0: já concordou com algumas críticas, já cobrou publicamente. Então é questão de tempo, para quem conhece, né? E outra coisa, departamento físico, quando tem a mudança do Jorginho com o atual, eu penso que foi um erro de rota, né? Porque os caras mudam o trabalho, e quando muda o trabalho físico, demora a encaixar. Então penso que também vai sobrar pro departamento físico, porque é claro, cara, eu vinha batendo nessa tecla todos os jogos do Atlético. Se você pega um Atlético no primeiro tempo, você fala assim, esse aí vai brigar pra subir. Aí você pega o Atlético no segundo tempo, você pensa, uai, vai brigar pra não cair. Então, amigo, são dois tempos distintos demais, mas demais mesmo, né? Fisicamente e até tecnicamente. E aí você começa a colocar montagem do elenco, as opções, comando técnico, jogadores que chegaram até esse momento não resolveram. O Bruno José foi campeão com o Cruzeiro, com não sei o que, não sei o que mais. Mas aqui não joga. Não adianta. Eu posso estar errado, mas ele está acima do peso, cara. Jogador pesado. Ué. Jogador que não tem arranque. Você pega esse Bruno José do Cruzeiro e pega agora. Ele não tem força. Então penso que é questão de tempo também, para também alguns jogadores saírem também.
1: Eduardo Souza, também posicionado, vai falar em entrevista coletiva aqui no apito final.
2: Boa noite, Eduardo. Mais um jogo em que o Atlético começou muito superior do primeiro tempo, teve oportunidades, né? O quanto que isso interferiu ali até na atuação do segundo tempo e pensando também na questão do pênalti. E mais uma vez o Atlético caiu de rendimento na segunda etapa. Como que foi a conversa ali? Como que isso tem sido trabalhado?
3: Boa noite. Cara, sinceramente, no segundo tempo a gente ficou com a bola, o adversário baixou a linha, não teve nenhuma transição, ele passou, chegou perto do gol do Paulo Vitor na fase final ali depois da expulsão, e é um adversário que vem de 3 vitórias seguidas, então a gente tem que entender que o adversário nos respeitou no segundo tempo. Nós tivemos chances para fazer o gol, eles também tiveram no primeiro tempo uma ou outra transição, principalmente a bola na trave, e é a Série B. Né, a gente martelou na fase final ali, onde eles baixaram bem o bloco, a gente colocou 2 atacantes porque nós estávamos tendo superioridade do lado, e aí infelizmente veio a expulsão, né? Mas a gente jogou melhor com o adversário, mas no segundo tempo faltou ser um pouco mais incisivo em termos de finalização, mas não tem o que fazer. Você, o adversário está baixo, você vai ficar com a bola, você vai rodar a bola, você vai tentar fazer o gol e anular as transições, que é um time muito forte para isso. Então, nós fizemos, faltou, claro, um pouco mais de ser incisivo em termos de finalização no segundo tempo, mas a gente fez um jogo controlado, onde a gente finalizou 16 finalizações, 7 no gol contra 5 do adversário. Mas a bola acabou não entrando, então a gente tem que continuar trabalhando. E os jogos aqui, nós somos todos os jogos superiores. Todos os jogos superiores, na derrota do Náutico, hoje e nas 2 vitórias. Então, a gente às vezes acha que, não fez o gol no segundo tempo, ou tomou o gol no segundo tempo, mas a gente vai continuar trabalhando para que a gente possa transformar esse volume em vitória.
4: Eduardo, boa noite ao vivo aqui na CBN Goiânia. Queria que você falasse um pouco mais sobre as substituições que você fez. O Atlético terminou ali no final do jogo com o Gustavo Coutinho e o Léo Jacó jogando juntos. E também uma avaliação sua da arbitragem, aquela expulsão do Igor Henrique.
3: É difícil, porque primeiro a arbitragem, eu não vou... eu acho que às vezes acontece, não vou nem dizer a expulsão, ele abaixou a cabeça, o Igor fez um movimento que acontece em quase todos os jogos e você nunca vê uma expulsão. Eu acho que ele tinha que ter ido no VAR pelo menos para ver. Talvez pelo pênalti, eu não vi o pênalti, se foi duvidoso, não foi, não vou entrar nesse método, mas parece que o árbitro, depois que dá um pênalti, o Jandrei fez ser o jogo inteiro. Teve um lance ali que ele bateu balãozinho, acho que ele deu uns 20 balãozinhos num tiro de meta e ele não corre. O Vani teve uma força para vir aqui e nesses tipos de lance, né? Quantas mudanças a gente foi tendo um desgaste natural, o adversário fez 5 mudanças também. E na fase final ali, faltando 10 minutos mais os acréscimos, nós estávamos tendo um volume e nós escolhemos pôr 2 centroavantes. Mas infelizmente, 2 minutos depois, a gente acabou perdendo o Igor, que seria o nosso único volante, né? O Guilherme abaixou um pouco para construir, para fazer o jogo jogar pelo lado. Eles tinham 3 zagueiros para a gente pesar essa área, eles não estavam tendo transição nenhuma. Mas infelizmente a expulsão. E as outras trocas foi por desgaste natural do jogo, que é normal. Marrone se desgastou normal, porque não tem como o cara fazer um jogo desse nível e correr os 90 minutos. Aí nós colocamos o Jair, depois o Bruno,

0: trocas naturais, só a troca do Cristiano, que foi uma troca até no final do jogo, ter mais volume. Mas infelizmente aí com o pênalti a gente, com a expulsão, a gente acabou perdendo essa troca.
1: Boa noite, Eduardo, ao vivo na Bandeirantes. Que parecer você pode dar a respeito do departamento de condicionamento físico, da preparação física? Porque a impressão que nós temos nos últimos jogos é que o Atlético sente muito fisicamente, principalmente no segundo tempo, e com isso acaba perdendo rendimento. E você, como treinador, está no dia a dia, acompanha de perto o trabalho dos seus preparadores físicos. O que você pode passar como um panorama, como um paralelo desse trabalho que vem sendo realizado no dia a dia?
0: Cara, a parte física, ela é quantitativa. Né? A parte técnica, tática, ela é qualitativa. A parte física é quantitativa. Então você analisa ela pelos números, né? E os números do GPS, eles são altos, tá? Eu acredito que, como nós temos um volume tão grande no primeiro tempo, em todos os jogos, que nós criamos muitas situações, o segundo tempo é uma coisa natural. O adversário, ele muda o jeito de jogar, né? Se ele estiver perdendo, como foi o jogo aqui, outros jogos, ele vai se desorganizar para tentar o gol de empate, e a gente acabou tomando os gols, como eu falei no jogo passado, de pressão errada. Então, às vezes, ela transparece isso, né? Mas a gente tem que trabalhar, a gente está trabalhando, principalmente essas semanas agora, de forma individualizada. Se você analisar, nós temos um time diferente do que foi feito na pré-temporada, então jogadores que chegaram de vários lugares, que está sendo trabalhado de forma individualizada.
2: Olá, Eduardo, tudo bem? Vitor do Globo Esporte. Máximo respeito pela sua pessoa, pelo seu trabalho. Você veio aqui depois de ter conquistado um título, então você é um cara que já provou que sabe. E eu te peço desculpas pela pergunta que eu vou fazer agora, que eu tenho que fazer, porque a gente acabou de ver aqui uma entrevista do presidente do Atlético. Eu quero saber como é que você se sente hoje no cargo. Você está tranquilo? Já teve alguma conversa? Já teve alguma discordância entre você e a diretoria? Como é que você avalia seu trabalho também? Estou falando isso porque o Atlético também tem esse histórico de não ter muita paciência, né? Você já trabalhou aqui, sabe muito melhor do que eu, inclusive.
0: Vitor, cara, o Atlético, ele tem duas saídas: ou analisar o que está sendo feito no dia a dia, nos jogos. Você falar para mim que o jogo do Operário foi um jogo ruim, foi um jogo ruim. Você falar para mim que o jogo do Botafogo, nós não fizemos um bom jogo, mas tivemos um resultado. Mas nos outros jogos vocês estão no dia a dia. Que jogo o adversário foi melhor que nós, mais que 30% do jogo? Nenhum. Agora, se eu estiver falando alguma situação errada, e o meu papel é isso, é dar volume. Todos os jogos a gente teve um volume alto, sofremos pouco. O adversário acabou, aí eu concordo, o adversário acabou fazendo gol em desatenções, que a gente tem que trabalhar, e hoje a gente conseguiu minimizar, porque num jogo desse, aonde você se expõe, no segundo tempo você tem chance de tomar uma transição e o adversário não teve. Então, cara, eu tô trabalhando. Se o Adi chegar e quiser trocar, paciência. A gente acerta, eu vou pra minha casa e seguimos firme, cara. Eu saí daqui há 3 anos, eu não era ninguém, hoje não sou, mas conquistei. Eu conquistei, um nível. Não, cara. A gente tá jogando de igual para igual e trabalhando contra todos os treinadores. Hoje o líder, o Vila, que é o líder, vocês viram o jogo. A gente jogou de igual para igual, em muitos momentos melhor, com um treinador capacitado. Hoje o Barbieri, quanta Série A tem? Então, cara, sabe, às vezes a gente, o treinador. O clube tem duas situações. Eu tô bem tranquilo, tô trabalhando, o grupo tá fechado, o grupo, você vê, hoje nós terminamos o jogo com a menos aqui, com 2 meias de volante correndo, um centroavante de beirada, porque os caras compram a ideia. Podia muito bem ali, estamos perdendo, empatando o jogo, eu sou meia, não vou correr para trás, não vou ajudar e tomar o gol e perder o jogo. Então, eu acho que é a cultura. Quantos treinadores passaram por aqui nos últimos anos que estão aí? O melhor treinador da Série A o ano passado passou por aqui, cara. O clube tem o direito, eu gosto muito do Adson. Se ele chegar e falar, cara, obrigado, a amizade continua, nós acertamos e seguimos a vida, se o problema foi eu. Mas o problema não sou eu, quem está no dia a dia sabe. O problema é que, infelizmente, a bola não tem entrado, mas a gente está, aquela derrota para o Náutico e o jogo do Vila que nós mandamos, se nós tivéssemos 4 pontos, hoje nós tínhamos 12. Então, às vezes, eu respeito a tua pergunta, mas criou-se no Atlético, por todos, que se não ganhar 2, 3 jogos, tem que trocar. Faz parte. O máximo respeito por todos. É achar que eu tenho que trocar, meu. Paciência, vamos trabalhar, daqui a pouco a oportunidade vai aparecer. Como eu saí daqui, a oportunidade apareceu. Então, a gente tem que, eu acho que eu sei que é o papel de vocês, né? Mas a gente fomenta muito isso, né?
1: Vivo aqui pelo Futebol 62. O Atlético aí nos últimos 4 jogos, 2 vitórias, 2 empates. Você acha que as críticas sobre você e sobre os jogadores são justas?
0: Cara, eu não posso falar o que aconteceu no Atlético de 2024 para cá. Sabe, eu não posso falar. Eu acho que o clube está meio machucado pelos 2 últimos anos. Né? Eu acho que depois do Campeonato Catarinense, do Goiano que teve o título. Teve o rebaixamento, Copa do Brasil não chegou nas fases finais, o ano passado não conseguiu acesso, não chegou na final, esse ano perdeu a final. Então, essa crítica não é o Eduardo. É o momento que o clube estava acostumado, o nosso torcedor, a muitos títulos, a colocações entre os 10 de Série A, e a gente teve um momento de oscilação. Então, hoje, por exemplo, o lance da expulsão é um lance totalmente, assim, discutível. E nós poderíamos todos pressionar para ir no VAR. Então é isso, cara. Com o Eduardo era da Série D, era da... Cara, todo mundo passa. Eu fiz questão de, quando eu saí do Atlético, abaixar para uma divisão menor, para mim, voltar ao mercado. Eu poderia muito bem ter tido algumas situações, voltar a ser auxiliar. Eu provei, cara. Eu não preciso provar nada a ninguém. Eu sou um cara muito humilde, mas eu não preciso provar nada a ninguém. Quem está no dia a dia, quem me conhece, sabe do meu trabalho, cara. E se amanhã o Atlético falar que não dá, volta a dizer, acertamos, seguimos a vida e daqui a pouco vai ter uma oportunidade.
3: Encerramos
4: a... Beleza, então está encerrada a entrevista coletiva com o treinador Eduardo Souza, treinador até o momento do Atlético Clube Goianiense, 9:13. Este é o apito final. 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Primeiro vamos analisar o que disse o presidente Adson Batista, até porque uma entrevista vai levar a outra, e aí o presidente, quando questionado, ele é direto e ele critica. Hoje o Atlético esteve abaixo fisicamente, tecnicamente, não gostou das mudanças e criticou hoje a atuação do Cristiano. Para ele, o Cristiano, inclusive, deveria ter sido o primeiro a sair. Ele criticou bastante o Adson em relação às mudanças do segundo tempo, que deixou o Atlético um time engessado na etapa final de jogo. Wesley Souza, o que você analisa e traduz dessa fala do presidente Adson Batista?
5: É a minha área, né? Que é a parte física. Comparativo dos dois tempos. Vamos lá, Eduardo. Você fala que é...
6: Perdão interromper?
5: Oi.
6: É, perdão interromper, estamos ao vivo com o Lucas Andrino.
7: Segue aí. Depois acaba acontecendo a decisão do árbitro ali. Incrível que você vê, nem o VAR, na verdade, é um lance tão duvidoso que ele podia ter no mínimo ido até o VAR para olhar, mas é nítido que o Jandrei toca somente a bola, né? Então, depois há o contato. Eu volto a dizer que, na minha opinião, não foi pênalti. Mas quando o pênalti não existe, ele é difícil entrar.
8: Andrino, voltando aqui a esse assunto, não tem como não falar, a gente que chegou agora, desculpa até se for repetitivo. Você deixou o Goiás no final da temporada passada e acabou que até hoje é apontado como um dos responsáveis pelo Goiás não ter conquistado o acesso. Como que você sente esse peso agora no novo clube aí, pra, tentando também esse desafio de levar ele para a Série A?
7: Bom, em 2024 nós fizemos 63 pontos, e 2025 62 pontos, né? Então é muito ponto. O que faltou ali, a torcida do Goiás sabe. No fundo, a torcida do Goiás sabe qual é o problema. Então eu saí com a minha cabeça tranquila. Faltavam 6 rodadas, nós éramos vice-líder do campeonato. Então quem estava lá dentro sabe o que aconteceu. Eu hoje cheguei no Juventude há 4 meses, cheguei muito bem recebido, com muita confiança da diretoria, com muita confiança do presidente, com autonomia, que é uma coisa que é muito importante para o futebol. E tenho conseguido desempenhar, fizemos um grande gauchão, saímos na semifinal para o Grêmio, a única equipe do gauchão invicta. Agora estamos brigando na parte de cima do campeonato. Acho que o tempo vai dizer. O tempo vai mostrar, e eu sei tudo que eu entreguei aqui, tudo que eu procurei fazer pelo clube. Goiás é incrível, a torcida do Goiás é incrível. E pena que tem algumas outras coisas que que não são

0: Andrino.
1: O que faltou, Andrino? Não entendi.
0: Eu vou cuidar do Juventude. Eu não vou falar mais sobre o Goiás. Agora é competência do Michel, do Daniel, da diretoria e de quem tá lá no dia a dia. Eu não vou falar sobre o Goiás.
2: Só mais uma perguntinha, Andrino, rapidinho. Você acabou de falar, acabei de chegar também na coletiva. O que faltou, talvez, ali para que os resultados na temporada passada viessem na sua visão?
0: Quando existe o meu desligamento e o desligamento do Mancini, a equipe está dentro do G4. A equipe está dentro do G4, faltam 6 rodadas. É inacreditável. Até hoje eu não consigo entender. Mas é isso. A decisão foi do corpo da diretoria e está tudo certo. Vamos para frente.
3: Beleza, tá então o Lucas Andrino falando ao vivo. Peço até perdão, Wesley, por interromper o comentário, motor. Mas o Andrino falava aqui no momento. Acabou especificando aí, além do resultado, também sobre a questão do Goiás ano passado, Guga.
4: Aí eu vou no Newton, até para não atrapalhar a linha e o fio de raciocínio do Wesley sobre a fala do presidente Adson Batista, mas também entre linhas o Andrino deixou 2 recados, o Newton. E aí eu quero saber se você concorda ou não comigo. O Andrino citou: no Juventude eu tenho autonomia, a diretoria acredita no meu trabalho, confia. Mas e no Goiás, quando ele falava que tinha a autonomia, que a responsabilidade era 100% dele, e agora ele tá falando que tinha coisa errada no clube?
5: Não, porque hoje ele já não tá mais aqui no Goiás. Aí é mais fácil você falar. Quando você é funcionário, está vivendo, você não vai bater de frente. Todos nós sabemos que ele realmente não tinha liberdade para poder fazer aquilo que ele gostaria. E outro, ele falou lá, o time chegou tantos pontos e tal, mas tá aí, a dívida de 100 milhões aí de déficit, alguém fez essa dívida aí. Eu entendo assim, o Andrino, ele tem culpa, como também quem deu a ele autonomia em relação a algumas contratações, mas deixou claro que no Juventude ele tem liberdade e que no Goiás não teve.
4: Pois é, e aí ele também comenta, o Newton César, que o tempo irá dizer o que realmente aconteceu. E isso acabou ficando vago porque ele, Lucas Andrino, não quis falar, não quis comentar, até porque ele está em outro clube, está vivendo um outro momento no Juventude. Mas o que seria essa situação?
5: Não, mas se ele estava ou não certo, ou se agora com essa mudança aí. Até então a situação do Goiás realmente ela é crítica, né? Está na zona do rebaixamento. Ele quis dizer que, assim, com ele, o Goiás somou 62, 63 pontos, que no ano passado o Goiás estava no G4. Com a saída dele, o Mancini, o Goiás não conseguiu atingir o objetivo. Ou seja, que a diretoria do Goiás é a culpada.
4: Mas aí, essa carapuça ela parece que serve para uma única cabeça lá na diretoria.
5: Aí
4: ou será
5: sei.
4: Que outras também?
5: Ele não citou nomes, né? Ele não citou nomes. Eu não vivo lá dentro, eu não sei como é que é gerido a equipe do Goiás. Mas claro que, assim, nunca nos últimos anos alguém teve 100% de autonomia. Talvez o Michel Alves agora esteja tendo.
4: Então tá certo, então ouvimos aí o Lucas Andrino e o Wesley, caso você queira comentar também. Mas antes, o Igor Adorno também volta ao vivo do estádio Antônio Ascioli.
3: Ainda só trazendo um relato em relação à situação que ocorrera ali na arquibancada no momento da partida, até que eu perguntei pro Adson Batista sobre o Murtosa, demais membros. A gente tem imagens agora no YouTube da Rádio Bandeirantes Goiânia, imagens aqui da Rádio Bandeirantes, também uma delas do Vitor Pimenta, e aí a gente pode relatar ali no momento. Ó, essa imagem foi registrada por mim ali atrás do gol, é o momento exato, Guga, em que há uma crítica ao jogador Igor Henrique pela expulsão, crítica essa por parte dos torcedores, e alguém ali do staff acaba não gostando, não concordando, e abre a janela para debater com esses torcedores, e aí a discussão acaba ficando mais acalorada, e aí nesse momento acaba tendo aí a abertura da janela e esse breve conflito aí que aconteceu no momento ali do camarote dos jogadores do Atlético, ou melhor, da diretoria do Atlético com os demais torcedores. Guga.
6: 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Ô Wesley, e a leitura da fala aí, das declarações do Lucas Andrino, dirigente hoje do Juventude, sobre a sua passagem pelo Goiás?
7: Pô, ele jogou pra diretoria, ué. A verdade foi essa. Jogou a culpa pra diretoria. Se ele sem ter autonomia, né? Os cofres do Goiás ficou com um risco de 98 milhões. Pensa ele tendo. Então, amigo, Juventude, abre o olho. Daqui a pouco vocês vão também ter uma, né, uma preocupação. Eu não espero que isso aconteça. Mas ele jogou para a diretoria, foi o que eu entendi, que a decisão e as autonomias eram da diretoria do Goiás.
6: Pois é, transferência de culpa e responsabilidade, né? Se a gente for resumir e traduzir o que o Lucas Andrino trouxe nessa entrevista aí, né, Wesley?
7: Exatamente, né? Faltou ele falar o que aconteceu. Ele deixa entrelinhas. Mas a entrelinhas ele joga pro corpo, que ele fala, o corpo de diretores é que tomaram a decisão, não fui eu. Então ele jogou pro corpo. É difícil uma pessoa não assumir o seu trabalho, né? Por isso que eu falo, andarilho da bola tem um monte. O clube fica endividado, né? E as pessoas vão ganhar seus dinheiros, seu dinheiro lá fora. Então eu penso que o Goiás nessa ficou muito prejudicado. O clube ficou muito prejudicado, né? Com 2 anos do Andrino aqui no Goiás.
6: Como você disse, né, Wesley? Em nenhum momento ele reconhece, fala assim, não, aqui a gente talvez poderia ter feito melhor, ou o resultado poderia ter sido diferente. Em momento nenhum ele fala ou cita algo nessa situação. Ele somente fala que com o tempo a torcida do Goiás vai saber o que realmente aconteceu. Agora eu tô muito curioso,
7: olha,
6: hein, Wesley?
7: Olha, Guga. Olha o tanto que ele contradiz com o que ele fala. Ele não fala que ele deixou os jogadores aqui com multas rescisórias. Os dois jogadores com as multas estão aí com ele, no Juventude, que é o Tite e o Messias. Então ele deveria também falar sobre isso. Que o Goiás está pagando o Messias, né, mais de 100 mil reais por mês, 14 parcelas, se não me engano. O Goiás pagou multa rescisória pro Thiago Galhardo, pagou multa rescisória, né, pro Tite. Então isso aí também ele precisa.

0: Carlos Antônio, obrigado pela sua participação e interação. Ele comenta: o Goiás com o Andrino disputou o acesso, com o Michel está disputando o rebaixamento. Estou com o Andrino, nós torcedores conscientes sabemos quem é o verdadeiro culpado. E aí me chama a atenção, Wesley, para finalizar esse assunto do Andrino no Goiás, até porque a gente está aqui numa jornada do Atlético, mas é a última, prometa ao torcedor atleticano sobre esse assunto. Ele, na entrevista, quando ele começa a se sentir um pouco apertado, ele fala: gente, eu tô aqui para falar do Juventude, mas eu vi e percebi que não havia ninguém da imprensa de Caxias do Sul ali fazendo perguntas. Então, se ele quer falar do Juventude, que ele falasse com a imprensa local. Ali ele tinha que ter a consciência que ele iria ter que responder perguntas sobre a última passagem, o último trabalho dele aqui no Goiás, né, Wesley?
1: Exatamente, vai acontecer quando ele vier jogar contra o Vila, vai acontecer quando ele vier jogar contra o Goiás, porque teve o da ida lá no primeiro turno, vai ter a volta aqui. Ele vai ser questionado no Brasil inteiro pelo trabalho dele. Então, se não tem como responder, que eu penso, o CPF do gestor naquele momento, ele vai responder perante a imprensa, porque o assunto, né, que temos aqui em Goiás, em Goiânia, é sobre a situação financeira do Goiás. E ele fez parte desse corpo de diretores que deixou essa situação financeira do Goiás. Então ele precisa entender que ele vai ser cobrado, amigo. Não vai ser judicialmente, mas perante a imprensa.
0: 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Também criticou as mudanças, deixando o time engessado na etapa final, Wesley.
1: Bom, ele falou duas coisas que no futebol, na parte física e técnica, isso é a pura verdade. A técnica é qualitativo, né? E a parte física é quantitativo. Tudo bem, eu entendo isso, que a parte física tem que ter volume, quantidade de percursos, de corridas percorridas, que é o GPS que ele acabou de citar. Só que ele faltou na hora da comparação dos dois tempos. Compara o GPS do primeiro tempo com o do segundo tempo. Você não pode pegar o primeiro tempo com 8 ou 7 quilômetros percorridos e 3 quilômetros no segundo tempo. Então tem um erro aí, Eduardo. Tá faltando uma coerência entre a parte física. Se você junta o primeiro tempo com o segundo, dá quantidade, isso é fato, qualquer um sabe disso. Mas o primeiro tempo e o segundo, eles foram muito distintos no que se pede parte física.
0: 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Ele até criticou, falou que o VAR estava fazendo churrasco na hora de analisar a cor do cartão.
2: Concordo também, e até falei na hora, no máximo ali um cartão amarelo. Para mim errou o VAR, errou o árbitro, ele não teve intenção, o jogador baixou a cabeça e, aliás, eu acho que nem pegou na cara. Ele caiu e levantou na hora. Erro, para mim, grotesco do árbitro da partida.
0: 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O Watson respondeu: voltar a ganhar jogo. Reconheceu o erro no planejamento da preparação física. Reconheceu o erro na preparação física, no planejamento, ou o erro na escolha do profissional? Porque tem um profissional que

0: mais fibra lenta, que é a resistência muscular. O Jorginho, ele é mais de explosão. Ele trabalha o time para curto espaço de tempo. Então ele consegue condicionar um time para 5, 6 jogos, voando baixo. E depois ele vai mantendo e melhorando a parte física. Esse é o trabalho do Jorginho que eu trabalhei durante muitos anos. É isso que ele vem fazendo no Vila. Já o outro profissional que está no Atlético, eu não estou vendo uma melhora nem de micro e nem de macro em questão de tempo de parte física. Já era pro atleta voando, 7ª rodada, gente. 7ª rodada já era para ter pelo menos um time homogêneo, né? Um time bem arrumado fisicamente, não tem. Então essa mudança, os jogadores estranharam essa mudança e não vem correspondendo essa parte física.
1: 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Aqui mais uma, ó, Newton, que você também comentou aqui no bastidor da Bandeirantes. O Adson, presidente do Atlético, citou que deveria ter trocado o batedor, porque quando o atacante geralmente erra o primeiro, o atleta acaba se abalando.
2: É, eu na hora aqui até falei contigo, com o Edinaldo, eu trocaria o batedor, não deixaria o Gustavo Coutinho cobrar novamente a penalidade. E o presidente teve também a mesma visão, isso é evidente, é claro. Cara, é assim, que o Atlético jogou e teve todas as chances para poder matar o jogo no primeiro tempo, é fato. E o Gustavo Coutinho hoje, numa noite que não foi inspirado, né? Ele poderia ter saído consagrado e ter evitado a demissão do Eduardo Souza.
1: É aquela noite que todo atacante sonha em esquecer, tem pesadelo. Vai sonhar ou ter pesadelo com o Jandrei essa noite. O artilheiro Gustavo Coutinho. 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Para finalizar aqui, e aí talvez o tópico que teve maior peso aqui na fala do presidente Adson Batista na entrevista coletiva aqui no apito final, foi sobre ele novamente comentar que gosta da pessoa, que respeita o Eduardo, porém disse que o treinador não foi feliz e que o profissional tá muito pressionado, pois não foi abraçado pela torcida. Tchau e bênção para o Eduardo, ou você ainda acredita, Newton e Wesley, Wesley e Newton, que o Eduardo terá mais uma semana como treinador do Atlético?
0: Mais educado com a torcida. O Eduardo não recebeu a torcida, não. Esses dias ele tava mandando a torcida para aquele lugar. E outra coisa, bicho, você quer ver uma coisa que me irrita? São os profissionais da área agredir o seu próprio torcedor, como aconteceu hoje aqui de novo. O Asa tem razão no que ele fala. Tá igualando ali a mesma situação. Torcedor, amigo, é coração. Coração é emoção, ele paga ingresso, ele mantém seu salário em dia, ele precisa ver e pelo menos extravasar. É lógico que não pode partir para a parte física. A agressão física eu já também não concordo. O torcedor precisa ter seu limite. Agora, o profissional agredir o seu torcedor, isso aí é um gesto que eu não gosto. Falar a verdade, eu não gosto. Sempre tive respeito e vou continuar tendo por qualquer torcedor que eu já trabalhei, que eu ainda vou trabalhar um dia. Porque o profissional tem que sair dali, ir pra sua casa e pronto, acabou, amanhã é outro dia. Esse cara que tá te xingando, ele vai te aplaudir se você mudar a situação. Agora, confrontá-lo, você vai estar trazendo a antipatia. Então, Eduardo, antes de você falar isso, você precisava receber o torcedor também, amigo. Porque ninguém ia te colocar aqui num carro de bombeiro pelo começo ruim que você fez. Você foi lá em Santa Catarina e ganhou um título, beleza. E aqui, você fez o quê? Você não fez nada até agora. Como que você quer que o torcedor te abrace se você não chegou numa condição? Hoje você tá na 14ª colocação, perdeu os 3 primeiros jogos. Então, Eduardo, ó, sinto muito, cara. Não dá pra te proteger nesse momento, não. Você foi mal na recepção com o seu próprio torcedor.
1: 9:35.

0: 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Acredita em continuidade, pelo menos de uma semana aí, do Eduardo?
1: Não, eu penso que ele vai ser comunicado, talvez hoje ou amanhã, pelo que o Adson deixou claro aí, ele tá demitido aí. Assim, o atleta, não só ele, como eu acredito, a parte física, porque o presidente já vem batendo nessa tecla um bom tempo em relação ao desempenho da parte física. E olha que já tem um bom tempo, de fato, a equipe do Atlético. Penso o seguinte, cara, poderia ter um desfecho final se o Atlético vence. Certamente ele teria uma sobrevida. Mas, pelo que o Adson deixou claro, o Atlético hoje foi o último jogo do Eduardo Souza e também do preparador físico. Talvez essa semana, não sei, que o Atlético só vai jogar agora no próximo sábado.
0: Contra,
1: né?
0: O Ceará.
1: Ele deixou ali também assim uma válvula de escape em relação ao Pepe
0: Lacerda,
1: mora aqui. Ele tocou no assunto, né?
0: Exato. Até eu ia te perguntar isso, Newton. Ah. Pelo seu entendimento, o seu comentário é que o Eduardo tá fora. E pelo que o Adson citou e falou em relação ao Rafael Lacerda, ele tá dentro de novo?
1: Vai, de repente, ele citou lá que se tivesse com esse time que tem hoje, poderia fazer um trabalho melhor. O Lacerda continua morando aqui. Agora, eu ainda penso que o Adson deva estar pensando no Jorginho. Eu acho que agora, nesse momento aí, o Atlético vai trazer um treinador mais cascudo. Wesley provavelmente já até sabe aí, ele é muito forte nos bastidores, e se tratando do Atlético, de repente o motorzinho pode dar novidade pro torcedor aqui no apito final. Para mim, foi o último jogo do Eduardo Souza à frente da equipe do Atlético.
0: 9:38, esse é o apito final. Daqui a pouco eu volto também com a análise, o comentário do que falou o Eduardo Souza, treinador do Atlético, e também o destaque final de Igor Adorno. 9:38.
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0: A bola tá rolando nesta noite de domingo. Jogos que iniciaram às 8:30 e já estão no segundo tempo. No Maião, o Mirassol tá vencendo o Corinthians pelo placar de 2-0. Pela Série B do Campeonato Brasileiro em Belo Horizonte, América Mineiro e CRB vão empatando em 1-1. E na Ressacada em Florianópolis, intervalo: Avaí 1, Novo Horizontino 0.

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7: De volta, este é o apito final na Bandeirantes, apito final de Atlético 0, Juventude também 0. O Dragão ficou ali na parte de baixo da tabela de classificação, na 14ª posição, frustrando o seu torcedor, frustrando o treinador, diretoria. O Atlético teve um bom rendimento no primeiro tempo, porém na etapa final acabou não transformando o volume em gol e o empate prevaleceu. Este é o apito final. 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Eu volto ao estádio Antônio Scioli para o destaque final da reportagem. O Igor Adorno está de volta com mais do Dragão. Informação final do jogo. E aí, Igor, e o treinador, o Eduardo Souza, balança mas não cai ou balança e permanece mais essa semana, hein, Igor?
8: Olha, Guga, situação delicada do Eduardo Souza, a informação que

0: Eu tenho é que nesse momento ele não é uma unanimidade, muito pelo contrário, balança sim e pode ter sim o seu trabalho reavaliado, a continuidade do seu trabalho reavaliada nesse momento. A gente fica no aguardo das próximas horas, até mesmo amanhã, para uma oficialização ou não por parte do Atlético, mas não tem mais aquele prestígio, vamos assim dizer, o Eduardo Souza à frente do comando do Atlético. O Dragão que acabou perdendo a oportunidade de ganhar em casa e agora volta a pensar no Campeonato Brasileiro da Série B somente no próximo final de semana, no sábado, às 7 horas da noite, fora de casa, contra o Ceará, lá na Arena Castelão. O Dragão que perde a oportunidade também de pegar o elevador na tabela e subir para a parte de cima, alcançando inclusive o próprio Juventude, que antes da partida tinha 10 pontos, agora chega a 11, o Dragão com 7 chega a 8 e ainda se mantém na parte de baixo da tabela. Copa do Brasil somente na outra semana, sem ser nessa quarta-feira. Na outra, o Dragão recebe aqui nesse mesmo estádio Antônio Scioli, o Atlético Paranaense, pela Copa do Brasil. É isso, me despeço de você, Gustavo, agradecendo e também a toda a equipe que nos acompanhou, a nossa audiência maravilhosa aqui da Bandeirantes, e amanhã eu estarei de volta às 10 horas da manhã, ao vivo aqui na Bandeirantes, na nossa área, com mais informações do Dragão, Guga.
1: Beleza, então tá combinado, amanhã você volta, bom descanso, ótimo finalzinho de domingo, Igor Adorno na reportagem em cima do lance. Atento a tudo e a todos no Dragão, Igor. Vai seguir aí durante a noite, a madrugada, observando os bastidores do Dragão, ou quem sabe até amanhã, nas primeiras horas da manhã, lá no CT Dragão do Brasil. 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E quando perguntado sobre o desempenho da equipe no segundo tempo, coisa que já vem se repetindo em todo pós-jogo, em todo apito final, a questão do segundo tempo, ele comentou: Wesley, faltou um pouco de ser incisivo nas finalizações no segundo tempo. Trabalhar para transformar volume em vitória. Foi o comentário do Eduardo Souza. Wesley.
2: Olha, se ele faz o primeiro gol, nós estaríamos falando, né, outro roteiro, né? Teria 2, 3 gols, que aí daria uma confiança. Isso é volume, né? Volume, isso é fato. Mas o que me chama a atenção é quando ele fala que o problema não é o treinador. Você viu? Você prestou atenção?
1: Sim, lá na última resposta dele. Ele cita.
2: Ele fala assim, ó: o problema não é o treinador. Então, mas tudo bem. Se tiver que tomar uma decisão, eu estou tranquilo. Ou seja, já aceitando alguma situação aí sobre o comando dele. Mas se sai um gol, eu penso que ele teria um roteiro diferente e as perguntas seriam outras. Né, mas cobrando sempre a eficiência dos atacantes dele. Porque não pode criar 16 oportunidades, das 6 dentro da grande área e até na pequena área. E o goleiro Jandrei, né, não conseguiu ninguém para tirar do Jandrei e colocar numa condição de qualidade. Volume teve, mas faltou a qualidade de finalização, coisa que vem se repetindo todos os segundos tempos do Atlético. Isso é preocupante. Tem que acender um sinal de alerta agora. 7ª rodada, 21 pontos em disputa. O Atlético só tem 8.
1: 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O Eduardo considerou as trocas normais. Só que ele ressaltou que apenas a mudança do Cristiano teria sido uma mudança tática. Você, cara, tem as trocas aí, o que você analisa, Newton?
3: Eu analiso, eu não teria tirado o Marrone em relação, assim, parece que o técnico agora tem obrigação de fazer as 5 alterações. Para mim, nenhuma deu o resultado esperado. Nem o Guilherme Marques, nem o Igor Henrique, nem as outras alterações, o Léo Jacó, o Bruno José, quem mais entrou aqui? Foram esses, né? O Jader, enfim, sinceramente, cara, eu assim, em relação ao Bruno José, eu vou ter que ver pra crer. De repente ele consiga queimar minha língua.
1: O Atos, assim, inclusive, como... falou que ele é capaz de ser recuperado, porque pois foi campeão brasileiro pelo Cruzeiro.
3: E o Adson deixou claro que quer ver ele em atividade lá jogando, né? De repente o Bruno José consegue fazer igual o Rafa Silva lá no Vila, de um jogador desacreditado, de repente começa a fazer os gols. Até agora o desempenho dele foi pífio. Pode ser leão de treino em termos de jogo. Assim, eu discordo. Se fosse técnico, eu não iria processar instante alteração, que às vezes eu acho que desconfigura a formação da equipe. Problema que geralmente no futebol, ô Igor, o resultado do segundo tempo é o que fica. O Atlético poderia ter hoje feito, aplicado uma sonora goleada pelo desempenho. Coutinho poderia ter sido eleito o melhor jogador e ele teria evitado a demissão do Eduardo Souza como técnico da equipe atleticana. Ainda não foi anunciado oficialmente, mas certamente nas próximas horas a diretoria do Atlético vai confirmar aí a saída do Eduardo Souza.
1: 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Ele questionou, inclusive ele, até de certa forma, ele desafiou a imprensa, em quantas partidas o clube acabou sendo inferior? Pois em grande maioria delas o Atlético foi melhor, porém, ele entende que o time não conseguiu traduzir o volume em resultado. E quando perguntado sobre permanência ou não no cargo do Atlético, ele diz que o clube tem duas situações, porém, diz que o problema não é ele, treinador, o Eduardo Souza. Wesley.
2: Olha, é impressionante essa resposta do Eduardo aí, né? Então ele transfere responsabilidade. Eu penso que foi infeliz na análise dele. São os jogadores que resolvem pra ele, cara. Ele tem que saber disso. E outra coisa que ele precisa saber... Resultado, boas apresentações nem tanto, mas resultado sim. Fica mais fácil você corrigir um time, Eduardo, com um resultado. Até seus próprios jogadores vão assimilar melhor as suas ideias. Agora, quando o resultado não vem, a cobrança no vestiário, a cobrança todo santo dia, como que os jogadores vão assimilar que com a cabeça inchada? Agora, no resultado é mais fácil, cara, estão tudo alegre, todo mundo ganhando, bicho entrando pra tudo quanto é lado. Né, os jogadores desempenhando bem, se destacando, fica mais simples de colocar novas ideias, de corrigir, por exemplo, um ataque que não vem fazendo gols, mesmo que você ganhe de 1-0, fica mais fácil você corrigir esse fundamento. Então, Eduardo, na carreira de um técnico, amigo, a única coisa que caminha com ele é as vitórias, são as conquistas. Então, para ser vitorioso no futebol, amigo, se você não tiver isso na sua carreira, é difícil.
1: 9:55, Newton. O Eduardo, ele disse que o problema não é ele, citou que a maioria dos jogos o Atlético não foi inferior, e aí eu te pergunto, né? Não foi inferior e o problema não é ele, mas o time tá ali na 14ª colocação com apenas 7 pontos somados.
3: Agora sim, para mim é um jogo que o Atlético venceria. E claro, como não venceu, aquilo que eu falei, o Wesley também ficou com sabor de derrota esse empate. Bom para o Juventude, péssimo para a equipe do Atlético. Cara, eu entendo assim, eu vejo o Atlético numa crescente, é fato. O problema do Atlético assim, um tempo joga de mais, outro tempo de menos. Agora, o técnico, nesse fator, que eu entendo que ele não tem culpa em relação a perder tantos gols. Assim, eu não vivo lá dentro do Atlético para ver treinamento e finalização. Mas assim, o Atlético cria muito. tá perdendo.

0: fazendo é muitos gols e isso acaba refletindo. Se vence hoje, cara, eu entendo assim, olha, o Atlético estaria numa situação boa, iria numa situação tranquilo para o jogo lá contra o Ceará. Esse mês agora tem uma decisão de uma possibilidade que ela é real de chegar à sexta fase da competição. Fica um ponto de interrogação em relação à mudança de treinador, né? Eu entendo assim, que o Adson vai trocar, é fato. Agora traga um treinador para poder permanecer, que eu entendo que o Atlético muda muito de treinador. Eu acho difícil um time chegar quando você muda tanto de técnico quanto o Atlético. Assim, eu nem sei quanto tempo dá a presença aqui, já tem uns 2 meses?
1: Do Eduardo? Não.
0: Tem isso não,
1: O Lacerda saiu no primeiro jogo da final do Goianão, dia 8 de março. 8 de março. Foi a primeira ou foi a segunda final? Não me recordo. No início do mês de março foi quando o Lacerda deixou a equipe.
0: Pois é. Agora eu entendo assim, vai trocar, tem que ser agora. Quanto antes trazer um técnico aí de uma qualidade melhor, não pode ser aposta, tem que chegar e dar conta do recado. Se bem que no Atlético sempre você tem aquele período de lua de mel e aí depois acaba a lua de mel. Aí você tem que dar conta aí de estar vencendo. Enfim, realmente eu esperava dentro da competição o Atlético numa posição melhor. Não tá, para mim é um resultado hoje realmente ruim em termos de classificação, e o Atlético vai ter que buscar resultado lá fora de Vitória.
1: 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Rápida paradinha no apito final, na volta, os destaques finais aqui de Atlético 0, Juventude também 0.
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0: Mais da opinião, começo com Wesley Souza, direto do estádio Antônio Scioli, que comenta e que traz a análise de tudo o que aconteceu e do porquê que o Atlético empatou em 0-0 no estádio Antônio Scioli contra a equipe do Juventude, hein, Wesley?
1: Olha, Guga, se tivesse feito o primeiro gol na primeira oportunidade, teria sido uns 4-5. Jogo que parecia ser fácil se tornou, né, um filme de terror no final, onde o Atlético teve 6 oportunidades só com o seu centroavante Gustavo Coutinho, que estava numa noite infeliz, né? Estava com briga, brigando com as redes, não foi feliz nas finalizações. Goleiro Jandrei, nome da partida, escolhido por mim, por o nosso Nilton César, o craque do jogo, sustentou esse empate com sabor de vitória para o Juventude e com sabor de derrota para o Atlético. Atlético hoje, na 14ª colocação, técnico pressionado, né? O presidente Adson Batista, em declarações, deixou a entender que eu penso que a era do técnico do Atlético está por fim. Então, é a qualquer momento, eu penso, né, que o técnico do Atlético terá o seu ciclo encerrado. Mas é aquela situação, tinha que ter vencido, não venceu, trouxe a pressão para si. Então eu agradeço a todos pela essa oportunidade. É lógico que o ouvinte da Bandeirantes até esse momento, né, lotando a nossa live. E eu volto amanhã, Guga, no nosso Esporte em Debate.
0: Beleza, então tá combinado, encontro marcado meio-dia no Esporte em Debate. Wesley Motorzinho volta. Bom descanso, bom finalzinho de domingo pra você e até amanhã aqui na programação da Rádio Bandeirantes Goiânia. 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Destaque final da opinião de Nilton César, o mão na mesa. Esse empate em 0-0 entre Atlético e Juventude. Fala, Nilton.
2: Olha, o Atlético teve, na minha opinião, uma grande oportunidade de poder vencer e golear a equipe do Juventude. Primeiro tempo, o Atlético criou demais, mas na hora do vamos ver, perde as oportunidades. Aliás, para se ter uma noção, o Atlético conseguiu, Gustavo Coutinho perdeu um pênalti por 2 vezes. Bateu, o goleiro defendeu, mandou voltar e bateu, a bola pegou na trave. Ele deve ter tido aí umas 4-5 grandes oportunidades que um atacante não pode falhar. Como é atacante, ainda vai. Se fosse um goleiro que tivesse falhado, certamente as críticas seriam mais contundentes. A realidade é assim, o Atlético teve uma noite que poderia sair aplaudido, acabou não acontecendo pelo pífio desempenho no segundo tempo. E aí alguém vai ter que ser sacrificado. E esse alguém, pelo que o presidente falou, vai ser o Eduardo Souza, que para mim, dentro daquilo que eu ouvi da parte de quem manda no Atlético, ele se despediu hoje para o jogo contra o Ceará. Certamente o Atlético já terá um novo técnico, o glorioso aí, o ex-goleiro do Goiás,
0: Renan,
2: provavelmente, se o Atlético não anunciar um técnico até o final de semana, deve ser interinamente o técnico, que ele faz parte da comissão permanente, não é isso? E certamente o Atlético vai buscar aí um novo preparador físico, porque as críticas são constantes pelo desempenho da parte física dos jogadores. Enfim, uma semana que poderia começar muitíssimo bem com a vitória do Atlético, realmente vai começar aí com novidades e, claro, com mudanças na comissão técnica. Google, abraça você, a nação atleticana, o Edinaldo, Thiago, Igor, Wesley, o Quirino e o nosso Piscuila. Querendo Deus, amanhã, meio-dia, estaremos aqui ao lado do Joãozão, do Wesley, da Ivana, com a sua apresentação, certamente.
0: Provavelmente.
2: No Esporte em Debate. Vamos debater, analisar o Goiás, que ontem

0: perdeu, o Atlético empatou hoje, e vamos comentar em relação ao Vila. Será que o Tigrão vai salvar o futebol goiano nesse final início de semana, ô Guga?
1: É preciso, né? Até porque as torcidas de Goiás e Atlético tá com a cabeça daquele tamanho, os dois times na parte de baixo da tabela, do Goiás ainda inserida na zona de rebaixamento. Vamos ver se a torcida do Vila amanhã sai feliz do Oba, até porque já deixa até aqui o convite, amanhã também com você, Nilton César, aqui no Futebol da Bandeirantes, tem Vila Nova e Atletique no Oba, a bola rola às 7 da noite, este é o apito final. E eu volto daqui a pouquinho, também com o meu destaque final, aqui no apito final da Rádio Bandeirantes Goiânia, 10h06.
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1: De volta aqui no apito final da Rádio Bandeirantes Goiânia, agora 10 horas 10 minutos, 10 e 10, para trazer a classificação e a situação do momento da rodada de número 7 da Série B do Campeonato Brasileiro, que ainda tem bola rolando. A bola tá rolando em Belo Horizonte, Independência, América Mineiro e CRB vão empatando em 1-1. E lá na ressacada em Florianópolis, Avaí e Novo Horizontino também empatando em 1-1. A classificação da Série B até aqui tá assim: Fortaleza, primeiro colocado, 14 pontos. São Bernardo, vice-líder, 13 pontos. Na terceira posição, também com 13 pontos, o Sport. Na quarta posição, o Operário com 12. Na quinta colocação, Vila Nova com 12. E na sexta posição, Criciúma com 11. Na parte de meio de tabela, tá o Juventude na sétima posição com 11. O Náutico é o oitavo colocado com 10. O Ceará é o nono com 10. E o Botafogo de Ribeirão Preto é o décimo colocado com 9 pontos. Na décima primeira posição, o Avaí com 9. Na décima segunda posição, o Novo Horizontino também com 9. Na 13ª colocação, o Atlético com 8. Na 14ª posição, o Dragão com 8 pontos somados. Na 15ª posição, Cuiabá também 8 pontos somados. Na 16ª posição, a Ponte Preta com 7 pontos conquistados. E abrindo a zona de rebaixamento, o Goiás na 17ª posição com 7. O Londrina é o 18º com 5. O CRB é o 19º com 3. E o América Mineiro, 20º colocado, lanterninha com 3 pontos somados. E aí fica o convite do futebol da Bandeirantes amanhã com Danilo Santos e toda a primeira equipe do rádio. Jornada esportiva 5 da tarde para Vila Nova e Atlético no Oba, 7 da noite a bola rola e o Tigrão pode voltar à liderança do Campeonato Brasileiro da Série B. Para isso terá que vencer a equipe do Atlético na noite de amanhã, segunda-feira, pela 7ª rodada do Campeonato Brasileiro da Série B. O loteamento Noroeste Parque é sucesso de vendas e lança agora a sua 4ª etapa. 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Destaque final aqui da apresentação: o Atlético empatou em 0-0 com o Juventude e agora você fica com Mirassol e Corinthians, segundo tempo no Maião, interior de São Paulo. O Leão do interior, Leão Caipira, tá batendo o timão pelo placar de 2-0. Eu volto a qualquer momento na programação esportiva da Rádio Bandeirantes Goiânia. Pelo carinho da audiência, pelo aparelho conectado, pelo rádio ligado, eu agradeço, meu muito obrigado a você e eu volto logo mais aqui na Bandeirantes Goiânia. Tchau!
2: 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Domínio do campo de ataque, o time do Corinthians tenta descer o Coutinho na intermediária. Recolhe Bidon. Nossa senhora! Que pancada tomou o Bidon. Chegou forte agora para fazer a falta. Tá parado o jogo, Neto Moura.
3: E amarelo confirmado para ele por um pontapé no Breno Bidon. Na intermediária, o Mirassol se impõe fisicamente para cima do Corinthians. Confirmado o cartão, o terceiro para a equipe mandante.
4: A bola volta. E o Neto Moura ainda dá uma dura. Ele toma o cartão, o Neto Moura toma o cartão, ainda dá uma dura no Candanção ainda.
2: A bola volta com o time do Corinthians, tenta descer o Coutinho novamente no meio de campo. O time corintiano com o Alan, ele abre a jogada para Bidon. Bidon vai para a finta do primeiro, finta do segundo, adianta demais a bola e acaba perdendo. A bola volta para Bidu, recupera para o time do Corinthians para ser jogando no campo de defesa. Bidu, ele domina, tem Ranieri aberto pela direita, vem para o toque de bola. Coutinho novamente no meio de campo com o Dieguinho. Dieguinho prendeu para Ranieri. Ranieri recolhe para o time do Corinthians, limpa a jogada, vai para o toque de bola mais atrás. Não, ele preferiu jogar pelo comando de ataque, abriu para Caio César, para Ranieri. Ranieri volta a jogada no comando de ataque, tenta o toque toque de bola com o Tigre no setor de meio de campo, do meio do campo de ataque, aperta o time corintiano, abertura para André Ramalho prende o lance, gira a jogada para Alan, Alan domina para o time do Corinthians, vem para o toque de bola Coutinho, recolheu para Bidon, Bidon já prende no campo de defesa, tenta o levantamento para André Ramalho domina para o time do Corinthians, tenta o toque, solta Coutinho, abriu no toque de bola Coutinho de Dieguinho, Dieguinho prendeu para a ponta, já solta, é para Caio César, vai para o cruzamento em cima da direita. 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Vem Dieguinho, dobrou pro Corinthians, bola batida, gol!

0: do Corinthians, Dieguinho! Ele dominou a entrada da grande área, bateu a bola, passa por todo mundo. Pedro Raul não toca, ela dá na bochecha. Ela dá na bochecha direita da rede, morre no fundo do gol. Dieguinho, caprichosamente, ainda ela toca no calcanhar do João Vitor, capitão do time do Mirassol, e morre no fundo da rede, na bochecha, na bochecha. Gol, emoção maior do futebol, e essa emoção, Dieguinho, que você proporciona, fiel torcida corintiana. Agora um Corinthians 2 pro time do Mirassol, na Bandeirantes, na Bandeirantes. Quem fala é você. Fabiani.
1: De um Corinthians que parecia largar o jogo e um chute despretensioso de Dieguinho, cruelmente

0: 0. Goleiro Walter, que pouco pegou na bola, diminui o placar o Corinthians, que tenta buscar o empate.
1: E vem pro jogo o time corintiano, levantamento na grande área, o toque de cabeça vai para fora.
0: Alex Santana
1: meteu a cabeça na bola, linha de fundo.
0: Ele entrou durante a comemoração do gol
1: Bidon
0: do Corinthians,
1: saiu.
0: Na vaga do Bidon. O 7,80 Alex Santana, que não jogou nesse ano ainda, volta a reforçar o Corinthians, camisa 80, Ulisses.
1: Futebol da Bandeirantes para você, torcedor brasileiro. Obrigado pelo carinho da sua sintonia. E aí, Ronaldo, um Corinthians, dois Mirassol.
2: Acende o jogo, né, Ulisses? Ainda mais que o chute aí, o Liga, que ficou em campo, não conseguiu chutar. O Dieguinho já entrou, já chutou, já teve arremate. Já foi melhor que o Liga do que foi no jogo todo, que esteve em campo. Agora, o Corinthians tem que ir pra frente, porque a verdade é que só resta isso, né? Porque o Mirassol não quer mais jogo. O Mirassol é um time que tá coordenando esse jogo, puxando pra cá, pra lá, o Volta segurando, a zaga também. Eles estão explorando mais isso e pararam de jogar. Agora o Corinthians tem que aproveitar essa deixada de pra lá do time do Mirassol. E o Diniz fez o certo de trocar o Bidonzinho pelo meio de campo, onde o time ficou à mercê aí até agora. O Corinthians perde o jogo no meio de campo e o Mirassol parou de jogar.
1: E vem pro jogo, o Corinthians sai jogando errado, quase o Mirassol se aproveita, a bola volta para Bidu, ele vem pra finta em cima da marcação no primeiro, prendeu, jogada pela direita no campo de ataque, liga o lance à frente, cai o César, vai pra finta, escapa da marcação, vai para novo drible, tentou escapar, não consegue, houve a falta, tá parado o jogo, direito ataque, falta pro time do Corinthians bater.
0: No canto direito, próximo à linha que divide o campo, mas o Corinthians não vai cruzar, sai curtinho, tem pressa para buscar o gol de empate.
1: 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Você confere, jogados para você conferir, 37 minutos de bola rolando, o segundo tempo de jogo, girando o placar do Brasileirão. Continua para você, Mirassol 2, Corinthians 1, na Bandeirantes, quem fala é você, Lucas Bueno.
3: Na Série B do Campeonato Brasileiro, os jogos mudaram, o CRB virou para cima do América Mineiro, 2-1, e o Novo Horizontino virou para cima do Avaí, 2-1, Novo Horizontino.
1: E vem pro jogo, Caio César tenta ganhar a jogada pro time corintiano, não consegue, recupera o time de Mirassol, já sai jogando do campo de defesa com Walter domina, vem pro toque de Baracutinho pelo setor de direita, tenta o levantamento à frente do comando de ataque, aperta novamente o Mirassol, a zaga do Corinthians vem pra tira novamente errado Gabriel Paulista, volta o time do Mirassol, tenta descer pela direita do campo de ataque, vem pra finta, faz o break, balança em frente à marcação, recolheu novamente, Dieguinho vem pra marcar, bola volta com o Mirassol que sai tocando no seu 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Você tá ligado no microfone Bandeirantes, torcedor brasileiro. Obrigado pelo carinho da sua sintonia. Abra a volta no toque de bola, já recolhe no campo de defesa. Tenta o levantamento à frente, busca a jogada curtinha. Walter, ele levanta no comando de ataque. Hugo sai do gol, domina o time do Corinthians com Bidu. Bidu sai jogando pelo seu campo de defesa. Ele recolhe para o time corintiano, prende o lance. Bidu ameaça o levantamento à frente, vai ser obrigado a voltar a jogada. Volta no campo de defesa. Recomeça com calma com Gabriel Paulo. Gabriel Paulista domina para o time do Corinthians. Ele tenta ser jogando pelo comando de ataque. Abriu para Alex Santana. Alex Santana enfia a jogada pelo setor de esquerda. Deu toque de bola curtinho no setor intermediário para Dieguinho. Dieguinho prende para o time do Corinthians. Tenta partir novamente. A jogada vem no toque de bola curto. Recomeça o time do Corinthians para ser jogando na proteção. Ganhou Bidu. Bidu protegeu, girou, escapou. Ele ameaça novo corte. Vai para nova finta. 1-2 para marcá-lo. Lindo drible do Bidu. Escapou do primeiro, do segundo, do terceiro. Bola falta no toque de bola. Aperta o time do Corinthians. Tenta ganhar. Recolhe novamente. Tenta partir. O time corintiano ganha a jogada no campo de defesa. Alan prende o lance e soltou com o Dieguinho. Dieguinho prendeu para o setor de esquerda. Abre a jogada para Bidu. Bidu domina para o time do Corinthians. Vem cruzamento na grande área. O toque de cabeça do zagueiro cortou. A bola volta no peito. Tenta tirar novamente o Corinthians. O árbitro para. Marca falta do Alan para o time do Mirassol bater no campo de defesa. Futebol pede uma boa ideia. Cachaça 51. A boa ideia do Brasil. Ah, mereceu amarelinho o Alan, hein, meu filho?
0: Mexe o Mirassol, Ulisses.
1: Sai. Já tinha amarelo, hein, o Alan?
0: Já tinha amarelo, poderia ser expulso. Sai o Shailon, 7, vem o 33, o Eduardo. essa a penúltima troca do Mirassol, que ainda vem com o Rodrigues, zagueiro, esse na vaga do 12, o Vitor Luiz. Veste a 97 o Rodrigues, Ulisses.
1: Muito bem, Ronaldo.
2: Você vê que a mexida também do Guanazzi fez a equipe recuar muito, né? E do Corinthians, pelo resultado, teve que ir para cima. Mas a verdade é que o Corinthians melhorou. Melhorou no segundo tempo, porque o Mirassol não quis mais jogo. E colocou jogadores com vontade, pelo menos. O Dieguinho era um que veio, ciscou para cima e fez o gol, arriscando de muito longe. Essa bola desvia para também complicar a vida do Walter. Mas assim, muito pouco, futebol pobre. Se você for ver de bola rolando mesmo no segundo tempo, praticamente não teve. E o Candansan muito tranquilo também, apitando o jogo, apitou só o que ele quis. Então o segundo tempo foi muito abaixo, o primeiro tempo foi mais emocionante, Ulisses.
1: É o futebol da Bandeirantes para você, torcedor brasileiro. 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E pintou amarelo aí
0: pro Walter, por retardar o reinício do jogo, cobrando falta no campo de defesa, o goleiro do Mirassol.
1: Levantamento acordou à frente do comando de ataque, tenta descer novamente. É, acordou. Recolhe do campo de defesa, vem Kleber, toca na bola, bola volta Coutinho. Recolheu Pedro Raul, tentou ganhar a jogada, não consegue. Vem pra tirada ali, Rodrigues. A bola volta com o Bidu, domina pro time Coritiano, sai jogando com Alan. Alan tenta o levantamento à frente, recolhe no comando de ataque, tenta partir Pedro Raul pra cima da marcação. A bola volta com o time Coritiano, recolhe no comando, tenta a finta, tenta o toque de bola. Recolheu na marcação, vem pro toque curtinho, atropela e faz a falta. Tá parado o jogo, tá marcada a falta pra equipe do Mirassol, bater pela direita
0: do Zakaria Labiá, jogador marroquino. Dá carga ali pra cima do jogador do Mirassol, que não tem pressa pra bater. Reposição em falta na linha que divide o gramado.
1: 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E do meio do campo de defesa, prazer jogando, já aprendeu nesse curtinho na intermediária. O time da Mirassol, bom, bola na frente. Recolheu o balanço em frente, a marcação domina pelo setor de ponta, vai pro drible Alisson. Ele abriu jogada pelo setor de esquerda, vem Mirassol, cruzamento na grande área, desvio de cabeça, afasta a tirada ali de qualquer maneira. Alan, bola volta novamente, vem novo cruzamento, Alisson soltou jogada. Vem Mirassol com perigo, cruzamento, entrada da grande área, afasta a zaga corintiana, Fabiani.
0: Alex Santana, recompondo como se fosse um zagueiro, tenta mostrar serviço na boa chegada do Mirassol.
1: A bola volta, volta com o time do Corinthians, vem pro toque de bola, tenta ganhar o time do Mirassol, tá parado o jogo, tá marcado lateral pro time corintiano bater. 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Domina o time do Corinthians para ser jogando no campo de defesa, recolhe no toque de bola contigo novamente no setor intermediário, aperta na marcação o time corintiano, já domina, prende o lance curto no campo de defesa, Alex Santana, ele recolheu, solta a jogada para André Ramalho domina pro time do Corinthians, vai pra finta, soltou na direita, abre o bom lance para Ranieri, ele prende o lance, cai o César, vem pro domínio, volta a jogada novamente no toque de bola do time corintiano com Alan. Alan ameaçou lançar à frente, prefere o toque de bola na esquerda, recolhe novamente Gabriel Paulista, ele prende o lance, soltou na direita, é bom toque de bola para André Ramalho, volta para Caio César, ele domina pro time do Corinthians, limpa para bater, recolhe a jogada, leva pro setor intermediário, gira pro meio de campo curtinho para Gabriel Paulista, enfia para Bidu prende o lance, inverteu na direita, vai pro toque de bola, o time do Corinthians recolheu, André Ramalho bateu no meio da rua em cima da marcação do zagueiro. A bola volta novamente com o time do Corinthians, que tem lateral a ser cobrado pela direita do campo de ataque.
0: O Dieguinho achou que a bola ia sair para a linha de fundo em escanteio, mas o Igor Formiga foi mais esperto, ganhou pelo alto, vai para a lateral, mas a bola ainda é do Corinthians.
1: E domina o time do Corinthians para ser jogando no seu campo de defesa, vem com Bidu prende o lance para o time corintiano e tocou errado, contra golpe do Mirassol, perigosíssimo, recolhe no campo de ataque, o Mirassol, a bola foi solta à frente, vai sair o terceiro gol, adiantou demais o jogador do Mirassol, o Eduardo adiantou demais, era a chance do terceiro gol, domina do campo de ataque, tenta descer o time do Mirassol, 2-1 para o time do Mirassol, já recolhe no seu campo intermediário, prende a jogada, chega na marcação, tenta o toque para o time do Corinthians para ser jogando, aperta novamente o Mirassol, pela esquerda, a abertura foi feita à frente no comando de ataque, para carta o jogo 2-1, lançamento à frente, chega Alan na marcação, a bola vai embora, tiro de meta para o Corinthians bater.
0: Com Hugo Souza que tem pressa, mas olha o time inteiro do Corinthians para trás da linha do meio de campo, agora o Corinthians tenta, Alex Santana e Alan chamando a responsabilidade.
1: no futebol da Bandeirantes para você. 6 de acréscimo deu o árbitro. A bola volta no toque de bola, recolhe contigo novamente no campo de defesa, domínio no campo de retaguarda do time do Corinthians para ser jogando. A abertura vem à frente no toque de bola, contigo no setor intermediário, já recolhe no campo de ataque, vai para finta, prende o lance, contigo novamente, domínio pelo setor de direito, o time do Corinthians tenta descer. A abertura foi feita à frente, domina André Ramalho, ele solta a jogada pelo setor de esquerda para Caio César, tenta a finta, se atrapalha, perde o lance e volta para André Ramalho e domina com dificuldades, numa falta de vontade incrível. Ele abre a jogada na mão e soltou para Gabriel Paulista. Gabriel Paulista para Kleber, empurra a jogada novamente no toque de bola contigo na intermediária para Alex Santana. Ele abre o lance, vem cruzamento dentro da grande área, não há para ninguém. Põe pra fora, tiro de meta pro Mirassol bater.
0: Ele acreditava que o Caio César poderia chegar na bola, mas o Caio, a verdade, estava muito longe da tentativa de passe do meia marroquino, que ainda não marcou pelo Corinthians. Amigo de Memphis Depay, sem brilho na passagem por hora.
1: Pra você,
2: e o Pedro Raul tá reclamando.
1: Por quê?
2: O Pedro Raul tá reclamando que não chega a bola nele lá. Quer dizer, você falou o nome dele já alguma vez aí ou não, Liz? Eu não lembro.
1: Uma bolinha que ele dividiu lá de cabeça, mas perdeu. Futebol da Bandeirantes, vem pra bola, Walter bate, tenta o levantamento à frente do comando de ataque, vem pra subir de cabeça, afasta a zaga do time corintiano, bola sai pra fora, é lateral no campo de ataque pro time do Mirassol bater. 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Lateral pro Mirassol, que não tem pressa nenhuma para a cobrança. Lateral pro time do Mirassol. Candançan ficou olhando, olha lá. O Mirassol não bate o lateral. Agora bate o lateral. O levantamento foi feito à frente no comando de ataque. Bola quica no setor intermediário. Aperta o time do Mirassol. Vem André Ramalho, ganhou. Ele vem pro toque de bola, solta contigo novamente. Dieguinho, ele prende a jogada, ganha. Ganha lateral pro time do Corinthians bater na esquerda. É lateral para o time corintiano bater na esquerda no seu campo de defesa. 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Grupo Souza Lima, domínio do campo de ataque, tenta o toque de bola curtinho pelo setor de direita. Recolhe novamente o time do Corinthians, tenta ser jogando. A abertura vem com Caio César, faz a finta na marcação no primeiro, caminha com a bola, pode soltar na direita no campo de ataque. Levanta a frente, afasta, toma falta, o árbitro manda seguir. A bola volta no toque de bola com o time do Corinthians. Bidu, ele prendeu pelo setor de esquerda, campo de ataque para o time corintiano, liga a jogada no comando. Abriu o toque de bola curtinho novamente com Dieguinho balançou, escapou. Dieguinho foi para a linha de fundo, cruzou, afasta o zagueiro, tira mal, volta novamente o Mirassol para tirar. A bola volta no toque de bola curtinho pelo setor de direita, tenta chegar Ranieri na bola, ganha lateral pro time do Corinthians pela direita no campo de ataque. É lateral pro time do Corinthians bater.
0: E agora fica no chão o jogador do Mirassol reclamando de uma entrada do Alan por ali, com a mão na coxa, e o tempo começa a fechar. Claro que os jogadores do Mirassol se aproveitam da situação para matar um pouco do tempo. O André Luiz por ali, o atacante, numa disputa com o Alan na intermediária. A posse é corintiana, mas o Candançan tá esperto por ali.
1: Vamos ver, Ronaldo Giovanelli.
2: O Gabriel Paulista dá uma chegada nas costas do André Luiz. Ele acerta por trás. Então, se chamar agora o VAR, ali se enroscaram, nem acertou. Vai, se enroscaram aí.
1: Foi nada.
2: Ele vai ficar no chão um bom tempo aí. Não foi nada.
1: E o Candançan?
0: Tá tendo um bate-boca agora do André Luiz com o Gabriel Paulista. Os dois gostam da briga. O Candançan tá só observando enquanto alguns jogadores tentam separar. Um deles, o Alan, vai controlando o jogador do Mirassol. Enquanto isso, o jogo é paralisado. Mais de um minuto de paralisação, Luiz.
1: Gabriel Paulista, que já pegou o Vinícius Júnior na porrada na Espanha, lembra disso?
0: É verdade, no jogo do Valência com o Real Madrid. É um episódio polêmico.
2: O Candançan não quer mais jogo também, hein? O Candançan não quer mais jogo.
0: Amarelo
2: pros
0: dois.
2: Ele quer embora pra casa, o Candançan.
0: André Luiz e Gabriel Paulista, os dois com cartão, Ulisses.
1: Parado o jogo, lateral para o Corinthians bater pela direita. Se posiciona mais 2 minutos de jogo. O Corinthians tenta o gol de empate. Placar de 2-1 para o time do Mirassol. Se posiciona para a cobrança de lateral. Lateral para o time do Corinthians bater pela direita. Vem Ranieri. Ele parte para a bola, bate, levantou na grande área. O toque de cabeça vem para o toque curtinho novamente. O árbitro marcou a falta do Pedro Raul de ataque.
0: Ombrada nas costas do Alisson, atacante que recompunha por ali. O Pedro Raul, ele é alto demais. Precisou usar o ombro e de fato comete a falta na tentativa de ataque do Corinthians. Jogo indo para os contornos finais, Ulisses. Não aguardo para ver se teremos novos acréscimos em cima dos 6 já adicionados.
1: Aí parado o jogo, tá marcado novamente, bola no campo de defesa. Se posiciona para repor a bola em jogo, Walter não tem pressa nenhuma. 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Walter demora.

0: Mário vai pro lançamento à frente, lança à frente no campo de ataque, bola ajeitada no peito, aperta o time do Corinthians, ganha com raço Mirassol, já domina no meio de campo, domina o time corintiano, cai o César, prendeu pelo setor de direita, vem pro cruzamento, levantou no boco do gol, Ranieri domina de frente, vem a pancada pro gol em cima da marcação, a bola sai, escanteio pro time do Corinthians bater, pode ser o último lance do jogo.
1: E assim deve ser, por enquanto sem sinalização de mais acréscimos por parte do Candessan. Labiá, o responsável pela cobrança. Todo mundo na grande área do Mirassol, a última bola, Ulisses.
0: Se posiciona, última bola do jogo, Labiá para a cobrança de escanteio para o time do Corinthians, placar de 2-1 para o time do Mirassol. Você ligado no microfone da Bandeirantes, Labiá para a cobrança, Hugo vai para a grande área também, Labiá partiu para a bola, bateu, levantou, subiu o zagueiro, cortou, a bola volta novamente com Labiá, domina para o time do Corinthians, arma jogada pelo setor de esquerda, vem para o toque de bola o time corintiano, recolheu o balanço em frente à marcação, Hugo está lá na área, Labiá vai para novo, cruzamento, levanta para dentro da grande área, Hugo sobe de cabeça. A bola tocada para dentro da área, tira o time do Mirassol. A bola volta no campo de ataque. Hugo toca a jogada, abriu para André Ramalho pela direita. Enfia pelo centro de esquerda, campo de ataque. Cai o César, cruzou. Entrada na grande área, girou, bateu pro gol. Subiu o chute do Dieguinho. Mas houve o desvio, escanteio pro Corinthians bater.
1: E o árbitro acrescentou mais um minuto. 7, vamos a 52, portanto. E o Dieguinho, que já marcou um gol, vai bater. E o Hugo Souza tá na área, vira atacante.
0: Vem para a cobrança de escanteio, Bidu perde passagem para a cobrança de escanteio, Dieguinho saiu, Bidu para bater escanteio para o time do Corinthians, Corinthians tentou gol de empate, na bola Bidu partiu, correu, bateu, levantou na boca do gol, subiu o zagueiro, cortou, vai terminar o jogo, ergue o braço o árbitro, é fim de jogo em Mirassol. Mirassol 2, Corinthians 1. Na Bandeirantes vem você. Alô, alô, Ana Martins.
2: Valeu, Ulisses. Ulisses Costa narrando essa partida de Mirassol 2, Corinthians 1. Dieguinho diminuiu aí, marcou esse gol, o único gol do Corinthians na partida, rodada 14 do Brasileirão. A gente fechando aí essa rodada 14ª do Campeonato Brasileiro, o último jogo da rodada do fim de semana. Os times saindo de campo agora. E aí, Fabiane, seu destaque aí para essa partida, para os últimos 45 minutos que viraram 50, 51. Como é que foi? Como é que você acompanha essa saída aí dos jogadores?
3: O tempo que foi acrescido aos 6 minutos originais por conta daquela confusão do Alan e do Gabriel Paulista com o atacante da equipe do Mirassol, o André Luiz. Ambos acabaram levando o cartão amarelo. Clima de certa paz entre os dois times ao apito final do árbitro. Pelos lados do Mirassol, o resultado é muito positivo, porque a equipe não vencia em casa pelo brasileiro desde janeiro. Então põe fim a um jejum incômodo e chega a 3 vitórias. Com os resultados da rodada e pelo saldo de gols do Corinthians, o Corinthians volta à zona de rebaixamento do Campeonato Brasileiro. São 10 gols marcados e 13 gols sofridos. O Timão, portanto, se mantém com o pior ataque e vai passar mais uma rodada entre os 4 últimos. O Mirassol vem logo atrás com 3 pontos a menos, é verdade, mas um jogo ainda a ser disputado pela equipe do interior paulista. O técnico Fernando Diniz conhece a sua primeira derrota como comandante do Alvinegro e sofre também os primeiros 2 gols desde que assumiu o clube no começo de abril. Agora o Corinthians tem pouco tempo para respirar, porque vem aí na próxima quarta-feira, às 21h30, o duelo entre Corinthians e Independiente Santa Fé, Libertadores na Colômbia. Então o Timão tem aí a segunda-feira e na terça já viaja pela América do Sul para mais um compromisso importante. Na competição continental a coisa está melhor, 100% de aproveitamento até o presente momento, Ana.
2: Joga em Bogotá, rodada 4 na Libertadores, né?
3: Exatamente, exatamente. Quarta rodada, o Corinthians tem 9 pontos, 8 a mais do que o Santa Fé, primeiro concorrente direto. O time apresentou certo cansaço hoje no segundo tempo, então vai ter um tempinho aí para os atletas tentarem se recompor, mas não muito. Quarta-feira a bola volta a rolar pelos lados de Itaquera.
2: É isso aí, daqui a pouco o Fabiane volta com a gente, vamos esperar para ver se ouvimos o técnico Fernando Diniz, para dar o parecer dele aí sobre a partida.
3: Não vai demorar,
2: de hoje,
3: viu,
2: né?
3: Ana? Não vai demorar. A tendência é que daqui 15 minutos, pelo que informou a comunicação do Corinthians, o técnico Fernando Diniz conceda entrevista coletiva no Campus Maia.
2: Tá certo, então. Vamos chamar aqui o nosso Ronaldo Giovanelli para falar dessa partida, desses últimos 45 minutos, análise geral do jogo de hoje. Ronaldo, Corinthians perdeu mais por erros próprios ou pelo mérito aí do Mirassol?
4: Não, mérito, Ana. Mérito do Mirassol, que soube marcar, soube começar o jogo, fazer uma pressão forte em cima do Corinthians, fez os gols. Erros absurdos de posicionamento do Corinthians, mas são sempre as mesmas peças, né?

0: O Corinthians sofre muito quando não tem o Gustavo Henrique no time. Fica à mercê do Ramalho, que sempre apronta alguma, não subiu com o atacante e acabou tomando gol. O meio de campo muito fragilizado também com a ausência de alguns jogadores e com a presença do Matheus Pereira, que não entrega. É impressionante como ele não entrega para o time do Corinthians e mesmo assim volta para o Corinthians. Então o Corinthians sucumbiu sempre com as mesmas peças. E ainda bem que o torcedor não viu o Vitinho, né? Porque faltava só o Vitinho em campo para fazer a trinca. Meio de campo, defesa e ataque, de jogos horríveis, né? De jogadores muito abaixo do que representa o Corinthians. O Pedro Raul também muito abaixo. Acho que a única boa peça que o Corinthians apresentou hoje foi o Alex Santana, que voltou depois de um bom tempo. O Diniz queria ver como ele suportava no jogo. Entrou bem aí, municiou bem o ataque, conseguiu ficar bem no meio de campo para tentar ajudar, né, nessa arrancada do Corinthians, que foi segura aí pelo Walter, que é um grande goleiro também. O Dieguinho foi uma peça que veio do banco, arriscou mais que o Lingard e conseguiu fazer um golaço. Então, o jogo muito abaixo do Corinthians. Parecia até o Dorival comandando aí o Diniz, que ficou quieto ali na beirada do gramado. Mas um jogo sofrível pro Corinthians. Era um jogo que poderia colocar como perderia os três pontos, Ana. Sim. Mas o Corinthians apresentou um futebol muito baixo, muito abaixo do que a gente viu com o Diniz.
1: E no retrospecto, a gente tinha o Diniz como o salvador da pátria nesse momento, né? Porque o Corinthians vinha numa fase muito ruim, de 9 jogos ali terríveis. Aí veio o Diniz, que trouxe uma fase positiva, tanto no Brasileiro, como na Copa do Brasil, como na Libertadores. Aí vinha um cenário muito bom. Você acha que o jogo de hoje acaba pressionando mais os jogadores, ou, no caso, a comissão técnica, ou ainda é muito cedo para falar disso?
0: Não, hoje pressiona mais o Marcelo Paz, né? Porque ele vai ter que limpar esses armários, que há muitos anos, alguns anos, até com o próprio Dorival Júnior, ele vai ter que tirar essas peças. Ele vai ter que arrumar um caminho pro André Ramalho, ele vai ter que arrumar um caminho pro Matheus Pereira, que acabou de chegar também, pro Vitinho. Ele vai ter que tirar algumas peças para trazer outras, né? Para dar uma oxigenada. Então, o trabalho maior nessa parada da Copa do Mundo vai ser do Marcelo Paz. Eu tenho certeza e convicção que ele vai fazer um grande trabalho, vai se livrar dessas peças, porque o Corinthians fica à mercê desses jogadores. O Pedro Raul também, arrumar um lugar pro Pedro Raul jogar, porque é impressionante, ele só não joga no Corinthians. Então, o trabalho maior será do Marcelo Paz, que ele vai ter que arrumar um caminho para essa turma, porque pro Corinthians não dá mais. Eles não têm competência para estar envergando uma camisa tão pesada como a do Corinthians. Então ele vai ter que trabalhar e ajudar esses profissionais a seguir um novo caminho, Ana.
1: Tá certo, Ronaldo. A gente tem que trazer um nome do jogo aqui, um craque bandeirante. São 10h38. Vamos lá, solta a vinheta, Michel Lopes.
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1: Ronaldo, você que é um grande craque, tem uma história incrível, incontestável no Corinthians. Para você, apesar do jogo difícil de hoje, quem foi o craque bandeirantes, o craque do jogo hoje no Corinthians?
0: Para mim foi o motorzinho do Mirassol, o Shailon no meio de campo do Mirassol, foi o cara que empurrou a equipe, que cadenciou o jogo também, matou a jogada, nunca deu as costas pro ataque, sempre recompondo rapidamente. E ajudou a equipe do Mirassol a ter mais 3 pontinhos em casa, Ana.
1: É isso aí, o Shailon tem muitos gols, inclusive, né? Um dos artilheiros aí na temporada do Mirassol. Tá certo, escolhido então pelo nosso Ronaldo Giovanelli, o Shailon do Mirassol. É um destaque do meio campo do Mirassol, hoje o craque Bandeirantes. A gente tem uma sequência de jogos aí pela frente, Ronaldo, do Corinthians, assim como citou aqui o Fabiane mais cedo, vai jogar no meio da semana pela rodada 4 aí da Libertadores, vai jogar com o Santa Fé lá em Bogotá. Depois tem um jogo super importante no fim de semana, um clássico com o São Paulo. Aí lá no dia 14 tem jogo da Copa do Brasil, jogo de volta com o Barra, joga em casa. Para essa sequência super importante aí, o que esperar do Corinthians com essas peças que tem?
0: São jogos importantes, né? Ainda mais mata-mata com Barra, ainda mais você tentar ficar na cabeça ali da Libertadores, como tem sido 100% de aproveitamento, você tem que ajudar o grupo, né? Então acho que até essa fase o Corinthians tem virado ainda a chavinha no momento certo. Em casa tem feito grandes jogos com o Diniz, acordou a equipe. É só assim que você vai sobreviver. O Corinthians vai sobreviver dessa carga máxima, jogando em casa, junto com a sua torcida. É, vai ser a única forma. Quando sair para fora, agora que vai sair contra o Santa Fé, vai ser um jogo dificílimo, mas as peças que o Diniz conta, que é o zagueiro, o Gustavo Henrique, que é um cara que ajuda muito nesse setor, é colocar o Ranieri no setor onde ele rende mais. Hoje não rendeu tanto na direita, mas fez falta no meio de campo. O Corinthians tem pelo menos, o Corinthians tem 11 para jogar, Ana, mas assim, reserva altura não tem. E tem que repensar o mais rápido possível em contratações para trazer esses jogadores, ou até colocar esses jogadores que estão no Corinthians na troca também. Seria uma boa pensar nesse sentido.
1: Tá certo. Ronaldo, obrigado. Vou pedir seu destaque final, me despedir de você. Foi uma honra, um grande prazer estar junto com você nessa transmissão de Mirassol e Corinthians hoje, que a gente possa se encontrar mais vezes.
0: Obrigado, Ana. Um abraço a você também. Muito obrigado de fazer essa parceria, uma parceria maravilhosa aqui na Rádio Bandeirantes. E meu destaque final vai para o trabalho que vai ter a direção do Corinthians agora para ajudar o Diniz. Essa vai ser meu destaque, porque o Corinthians fica à mercê de jogadores e é muito pouco, muito pouco. E tem que começar a pegar na base. Hoje tinha esse menino de 17 anos no banco, o zagueiro, onde poderia entrar no jogo para pegar uma casca aí no lugar do Ramalho. O Diniz vai achar uma situação boa para ele, mas a verdade é que quem vai trabalhar mais para ajudar o Diniz agora será a direção do Corinthians, que precisa ajudar o mais rápido possível. Boa noite, Ana.
1: Boa noite, Ronaldo. Obrigada. Ronaldo Giovanelli, o nosso comentarista hoje de Mirassol e Corinthians, 10h42. Vem aí para você, ouvinte Bandeirantes, você que acompanha no youtube.com/Rádio Bandeirantes Oficial, o nosso apito final.
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1: Formiga chegou, deu pra trás, vem pro jogo, segura o Mirassol, levantamento à frente, tenta o toque para passou do primeiro, passou do segundo, recolheu, é pênalti! O Bidu vem para fazer o pênalti em cima do Carlos Eduardo, pênalti para a equipe do Mirassol bater. E vem para a cobrança de pênalti, partiu para a bola, vai para a batida! Pênalti, Hugo pro canto direito, bola pro canto esquerdo, Mirassol abre o placar do jogo, Mirassol 0 Corinthians, Carlos Eduardo com emoção maior do futebol, essa é emoção, Carlos Eduardo, que você proporciona à torcida do Mirassol.
2: Que muita coisa vai ter que ser mudada aí pelo Marcelo Pasta.
1: E vem pro jogo, Mirassol, porque levantamento precisa... na boca do gol, subiu de cabeça, Edson! Jogada pela direita no campo de ataque em velocidade, Igor Formiga dominou, o Formiga no minerga, a cabeça cruzou, Edson subiu livre, livre, sem marcação nenhuma, as costas da zaga, cabeceou pro canto direito do Hugo, que cruzamento na medida, que cruzamento na medida, e adivinha em cima de quem? Express, a sua transportadora de encomendas em todo o Brasil, vem Dieguinho, dobrou pro Corinthians, bola batida, gol!

0: do Corinthians, Dieguinho! Ele dominou a entrada da grande área, bateu a bola, passa por todo mundo. Pedro Raul não toca, ela dá na bochecha. Ela dá na bochecha direita da rede, morre no fundo do gol. Dieguinho, caprichosamente, ainda ela toca no calcanhar do João Vitor, capitão do time do Mirassol, e morre no fundo da rede, na bochecha, na bochecha. Gol, emoção maior do futebol, e essa emoção, Dieguinho, que você proporciona, fiel torcida corintiana. Agora um Corinthians 2 pro time do Mirassol.
1: Tá então na narração de Ulisses Costa, Carlos Eduardo, Edson Carioca e Dieguinho, os três gols da partida para Mirassol 2 e Corinthians 1, comigo, Luiz Fabiani, mais uma edição do Apito Final. A partir de agora, para você, ouvinte da Bandeirantes, você que acompanha a gente aqui, aliás, muita gente aqui no chat, youtube.com/Rádio Bandeirantes Oficial, no plantão esportivo, o nosso Lucas Bueno, são 10h46. Aliás, jogo que foi um divisor de águas, tanto para Mirassol quanto para Corinthians. Estavam ali na tabela, ali no páreo, né? E o Corinthians que volta aí para essa zona de rebaixamento, não grata, né, para o cenário do Diniz, desde que chegou pro time, né, Fabiani? Divisor de águas.
2: É, primeira derrota, primeira vez que ele sofre gols como comandante do Corinthians. Então, naturalmente, um jogo que desperta alguma desconfiança, mas ainda é muito cedo para questionar o treinador. Hoje, sim, muito desfalcado o Corinthians. E a novidade é que ele pode ter alguns retornos importantes no decorrer da semana. Memphis Depay, por exemplo, tá dando sequência aos trabalhos de transição. Quem sabe na quarta-feira já não viaje com a delegação do Corinthians rumo à Colômbia, ou mesmo no clássico contra o São Paulo na próxima semana. Aliás, que semana, hein, pro Corinthians. Primeiro, a quarta rodada da fase de grupos da Copa Libertadores, depois um clássico majestoso em Itaquera. Então, possibilidade também de, quem sabe, deixar para trás esse momento negativo do Corinthians, esse momento de derrota. Não sei se dá para chamar de uma crise. Acho que não, né?
1: Acho que é cedo até para falar disso. É que vinha de um respiro muito positivo, aí aconteceu o jogo de hoje, mas a gente sabe que é num cenário até desfavorável em relação ao próprio banco, né? Como você falou, não tinha como fazer grandes substituições, né, no Corinthians. E depois desse jogo da Libertadores, tem dois jogos em casa. Tem o jogo do Brasileirão, um clássico que no retrospecto o Corinthians é favorito, contra o São Paulo. E tem também a Copa do Brasil, que joga em casa, o jogo de volta com o Barra, e o Corinthians está com a vantagem, né?
2: É verdade. Na outra semana, o Corinthians recebe o Barra em Itaquera, precisa só de um empate para se garantir na próxima fase. Não duvido até que o Fernando Diniz repita a estratégia do jogo de ida e preserve a maior parte dos jogadores, dado o calendário do futebol brasileiro, o desgaste que os atletas apresentam nesse momento da temporada. Então, o Corinthians encara uma sequência decisiva na temporada, sabe que precisa deixar para trás um momento negativo como o de hoje, mas o trabalho do Diniz tem pé. O Corinthians conseguiu uma sequência positiva de 7 jogos, interrompida por essa merecida vitória do Mirassol no estádio Campos Maia. Missão não é difícil pro Timão, ele volta à zona do rebaixamento, mas vê a tabela bastante embolada nesse momento da temporada. O Corinthians tem 16 pontos, 15 pontos, mesma quantidade do Santos, e não tá com acesso de uma vitória. O Corinthians conseguiu uma vitória de 3 pontos, ele consegue ultrapassar até mesmo o 10º colocado. Olha como tá o Brasileirão, né? A distância do Corinthians, 17º, pro Vitória, o 9º, é de 3 pontos. Então tá todo mundo metido nessa briga, mas claro que não dá para relaxar, né, Ana? Vem a parada pra Copa e é momento para você estar um pouquinho mais tranquilo para ter paz nesse mês que será longo pros times do Brasil em julho durante o Mundial, né?
1: Não, e a gente tá falando aqui da próxima rodada, da rodada 15. O Santos, por exemplo, vai pegar o Bragantino em casa. E é uma incógnita, porque o Santos ontem, para mim, por exemplo, eu não imaginava que tivesse o resultado que teve com o Palmeiras. Então, esse jogo com o Bragantino também, não dá para imaginar o que vai ser, né? O Brasileirão, aliás, é uma caixinha de surpresas, né? Então, se o Santos não consegue vencer o Bragantino em casa, por exemplo, aí já é uma vantagem para o Corinthians. Eu acho que o Corinthians é o grande favorito nesse clássico com o São Paulo. Já dá para ter um respiro. Tudo pode acontecer, né? Não dá para imaginar. Em relação a essa pausa, como você acabou de falar, faltam o quê? 30 e 38 dias hoje para a Copa do Mundo?
2: É, mas para pausa falta um pouquinho menos, né, Ana? Porque
1: pouco menos.
2: O último jogo do Campeonato Brasileiro, antes dessa paralisação para a Copa do Mundo. No caso do Corinthians, vai ser um duelo contra o Grêmio em 30 de maio. Então temos aí mais 27 dias de temporada corrida até a intertemporada. E os times voltam a entrar em campo, pelo menos no caso do Corinthians também, entre 21 e 22 de julho, numa rodada de meio de semana. Ou no caso do Corinthians, vai ser um duelo contra o Remo, jogando em São Paulo. Então, um mês de paralisação, até um pouco mais do que isso, né? Um mês e 20 dias, 50 dias de paralisação, é tempo suficiente para recuperar quem está lesionado, é tempo suficiente para tentar reassimilar algumas ideias do treinador. E no caso do Corinthians, quem sabe renovar o contrato do Memphis Depay, né, Ana? Porque o contrato do Memphis se encerra dias antes da Copa do Mundo. A informação que eu tenho é que o Timão tem algumas conversas em andamento com a Esportes da Sorte, patrocinadora master do clube, para que ela seja essa parceira na renovação de contrato do Memphis. O Corinthians está otimista, mas não é uma negociação fácil, então vai precisar de um longo período aí para acelerar nas conversas com o holandês, que tem tudo para ser convocado pela seleção da Holanda. A apresentação dos jogadores para a Copa começa em 25 de maio. Então, a ideia do Corinthians é resolver isso antes do dia 25, mas é um tema de suma importância para o andar do clube.
1: Como você falou, 30 de maio joga com o Grêmio, lá em Porto Alegre, rodada 18. A gente está na rodada 14, faltam 4 rodadas aí para essa pausa. E é o que a gente fala, né? Os times que estão muito bem podem aproveitar melhor ainda essa pausa ou podem surpreender e voltar a piores. E os times que estão muito mal podem agarrar com unhas e dentes essa pausa da data FIFA e ter um respiro maravilhoso aí na volta, e tudo pode mudar na tabela, apesar dos grandes favoritos serem sempre Palmeiras e Flamengo, né?
2: Ô Ana, queria aproveitar, chamar o Lucas Bueno, porque o São Paulo soltou nas redes sociais o resultado do exame do atleta Lucas Moura, e já antecipo que o prognóstico não é positivo, né, Bueno?
3: Exatamente, Fabiane, foi confirmada a ruptura do tendão de Aquiles do Lucas Moura e a cirurgia já deve ocorrer amanhã mesmo. Ele se lesionou no jogo contra a equipe do Bahia, acabou tendo uma volta depois de 45 dias lesionado, numa lesão no tornozelo direito. Ele volta aos campos, se lesiona, sai chorando e deve realmente perder toda a temporada, não deve voltar mais para essa temporada do Lucas Moura.
2: E o choro do Lucas, Ana, ele me parece... não só pela dor, né?
3: Mas angústia.
2: Talvez pela incerteza do prosseguimento da carreira também. Lucas Moura é um atleta de 34 anos. Veio de uma lesão, fratura de duas costelas, que é chata, mas você recupera. Aquiles, além do... vai aí 6-7 meses pra cicatrizar a cirurgia, você precisa recuperar a coragem pra jogar, né? É uma lesão que tem poucos precedentes no futebol. Eu lembro que o Adriano Imperador teve essa lesão lá pra 2011. Ficou 9 meses afastado. Então, toda a força e toda a sorte para o Lucas Moura, que hoje atuou no empate em 2-2 entre São Paulo e Bahia, mas por pouquíssimo tempo, né? Ele foi acionado no segundo tempo e precisou ser substituído. Aliás, ele não foi substituído porque o São Paulo já tinha feito todas as 5, né? Mas ele deixa o campo muito rapidamente. Então, muito triste o resultado do exame do Lucas, que não joga mais em 2026.
1: Não, e o que passa na cabeça dele, mais do que ninguém, do torcedor são paulino, que sabe o quanto ele agrega no time, não só pelo futebol, mas pela entrega que ele tem. Porque ele tem uma entrega muito grande em campo, de querer sempre reverter a situação de São Paulo quando está negativa, de querer buscar os títulos, de querer ajudar. Até quando não pode, se você olhar... em 2025, tudo que o Lucas queria fazer pelo São Paulo, e agora imaginar que o Lucas pode encerrar a história dele no futebol, inclusive. Não, a gente não está nem falando de uma temporada de 2026, mas de um encerramento de carreira mesmo, né? É triste para ele, triste para o torcedor são paulino, que vive um cenário muito difícil, não só pela situação no campo, mas pela situação dentro do clube mesmo, né? Pelo cenário político do São Paulo. E aí a gente recebe uma notícia triste dessas, então que todos os dirigentes possam inclusive refletir sobre tudo que está acontecendo no São Paulo e ver o quanto uma pessoa como o Lucas, que se dedica na fisioterapia, na melhora, para querer ajudar o clube e trazer boas notícias, trazer felicidade para o torcedor são paulino, acontece uma tragédia dessas.
2: Perfeitamente, Ana. Atualizando o torcedor do Corinthians, que segue com a gente aqui no apito final, Informação que a gente tinha da comunicação do clube é que a entrevista coletiva do técnico Fernando Diniz começaria 15 minutos depois do suar da apito. Acho que já deu os 15 minutos aí após o final do jogo em Mirassol, mas por enquanto estamos de olho sem sinal do técnico Fernando Diniz na sala de entrevista coletiva. Assim que ele aparecer, eu chamo e claro que a gente traz as explicações do comandante do Timão a respeito desse resultado. 2-1 Mirassol, não é, dá para considerar um resultado surpreendente, Ana?
1: Olha, eu imaginava que o Corinthians sairia, mesmo jogando fora de casa lá no Maião, com 1-0 pelo menos. Foi até o palpite que eu falei aqui um pouquinho no pré-jogo, né? Acreditei que um golzinho, até imaginei que fosse ser do Yuri Alberto. Até tentou uma jogada ali, achei que fosse ser do Yuri Alberto, até fiquei feliz por ser do Dieguinho. Me surpreendeu, você não ficou surpreso com esse gol do Dieguinho?
2: Só o segundo dele como profissional. Ele tinha marcado no começo do ano contra o Capivariano. Marca pela segunda vez como atleta profissional, jogador de 19 anos, quem sabe não seja um pupilo do Diniz aí, né, Ana?
1: Pois é, e fiquei surpresa com a reação ali vibrante do Guanais, porque apesar de estar vivendo um cenário até positivo dentro da Libertadores, por toda a vontade e por toda a euforia, né, de estar na Libertadores, por toda a história do Mirassol, estava não só aliviado, mas como eufórico com esse jogo contra o Corinthians, mas é um resultado que me surpreendeu, assim, eu imaginava, acho que não só pelo retrospecto positivo até aqui, desde a chegada do Diniz, mas pela força que tem a camisa do Corinthians e pela situação que o Mirassol vem enfrentando dentro do Brasileirão. Então, para mim, foi uma grande surpresa a derrota do Corinthians hoje na casa do Mirassol.
2: É isso, a gente segue no apito final aqui da Rádio Bandeirantes. Daqui a pouco, quem sabe, também alguns personagens do jogo passem na zona mista e a gente consiga ouvir atletas importantes do Corinthians, né? Tem tanta coisa para perguntar. O Yuri Alberto, por exemplo, que não é um cara que costuma ser substituído, hoje deixou o campo nos minutos finais, deve estar apresentando certo cansaço, assim como o Garro, entre outros, né? Até curioso, porque o Diniz, quando ele precisa buscar o empate, ele muda o ataque titular inteiro do Corinthians, né? O Bidon sai, o Yuri Alberto sai, o Garro sai, o Lingard sai. Então o Corinthians remonta com um sangue novo e fica perto, razoavelmente perto, de buscar o empate, que seria de grande lucro ao Corinthians, dado o que foi o jogo. Relembrando também os próximos jogos do Timão, quarta-feira, Santa Fé pela Copa Libertadores fora de casa, e no domingo, 6:30, a transmissão é óbvio da Rádio Bandeirantes, o clássico majestoso diante do São Paulo. Resta até a parada da Copa do Mundo, 1, 2, 3, 4, 5, 6, 7, 8 jogos. Então o Corinthians tem pouco tempo e precisa assimilar mais algumas ideias do Diniz, né, Ana?
1: Você sabe que foi curioso, hoje mais cedo a gente teve a transmissão também na nossa jornada esportiva da Bandeirantes de São Paulo e Bahia, né? E aí a gente teve um São Paulo que saiu na frente, o empate do Bahia, ali faltando já nos acréscimos, né? O juiz deu 7 minutos de acréscimos e aí no finalzinho Bahia foi lá e empatou. Ao mesmo tempo, simultaneamente, o Flamengo, que vinha ganhando, estava 2-1, o Vasco foi lá e empatou também. Um resultado que, assim como esse, também me surpreendeu. E era o jogo que o Ancelotti estava de olho ali, a gente até comentou aqui. Poxa, o Ancelotti está assistindo, Flamengo e Vasco da Gama, assim como o São Paulo sofreu um empate nos últimos acréscimos, o Flamengo também sofreu esse empate.
2: A gente recebe a informação, Ana, que o Fernando Diniz está a caminho da sala de entrevistas coletivas e já vai começar a falar. O técnico do Timão, que está boas entrevistas no geral, boas respostas do treinador Alvinegro, e a gente consegue acompanhar alguma análise dele a respeito do jogo. Então estamos no aguardo. Em instantes ele aparece na sala de entrevistas coletivas e traz o seu parecer sobre tudo o que rolou no Campus Maia. Já está posicionado Diniz, vamos ouvir o técnico do Timão em entrevista coletiva.
4: Isso não dá para arbitrar de como a gente hoje. E o Wagner. Depois vocês, talvez, não sei se vocês prestaram atenção na falta dele no carro, seu absurdo, assim, para me chamar, para chamou para tirar a expulsão e não chamou para mudar o nosso.
5: Diniz, aqui Ismark Rodrigues, Rádio Coringão. Além da arbitragem, gostaria que se você fizesse uma análise da questão física do Corinthians, né? Algumas analistas atrás, o Ranieri falou que o time estava saindo daquele jogo contra o Vasco muito cansado, esperava que o time estivesse bem contra o Peñarol, e o time vai se repetindo. Esse tipo de jogo, a questão física cobra da questão do desempenho?
4: difícil a gente falar, separar as coisas. Eu acho que minha queixa do jogador de saber disso é a falta de situação, de ânimo que a gente fez de ambiente. Eu acho que a gente não pode justificar o que a gente fez no primeiro tempo, somente nos 30 primeiros minutos do primeiro tempo, uma questão física. Se o time tivesse começado bem, fosse caindo, a gente poderia ter justificado. Eu acho que a gente tinha que ter algo mais focado, mais determinado para ganhar o jogo. Foi ali que a gente perdeu a partida. A questão física, obviamente, é na mente da cobra, a gente sabe disso, mas eu atribuo mais o primeiro tempo, que o segundo tempo a gente voltou, a gente está mais cansado, tipo, um pouquinho melhor que se fosse uma questão só física, a gente teria que voltar melhor, se teria que voltar melhor com o outro. Obviamente, depois com as trocas, alguns jogadores estavam sentindo já mais um quadro animado, mas eu atribuo
2: Estamos ouvindo o técnico Fernando Diniz do Corinthians em entrevista coletiva no estádio Campos Maia, logo após a derrota do Timão, primeira sob o comando técnico dele, por 2-1. Quem marcou o gol do Corinthians foi o garoto Dieguinho, enquanto isso pelo lado do Mirassol foram responsáveis pelos tentos Carlos Eduardo e Edson Carioca. Sinal restabelecido, vamos ouvir o Diniz. É, às vezes a zica do comentarista vira zica do repórter também, viu, Ana? Porque a gente recebe o contato do sinal e logo em seguida ele cai. Assim que possível, restabelecemos o contato com o técnico Fernando Diniz. Tem bastante a explicar sobre as decisões tomadas por ele durante essa partida em Mirassol, né, Ana?
1: É a curiosidade, tamanha curiosidade para ouvir o Diniz depois de uma sequência tão positiva, né? Até pelo tempo que ele ficou falando com os jogadores ali no intervalo, a gente curioso para saber o que ele vai falar da partida de hoje, né? Dessa derrota lá no Maião.
2: É isso, vamos tentando contato com o técnico do Corinthians, Fernando Diniz, que conheceu sua primeira derrota desde que assumiu o Timão em abril, comecinho do mês passado. Foram 7 jogos, 5 vitórias, 2 empates e agora uma derrota nessa sequência de 8 partidas. Ele vai ter esse mesmo número até a paralisação para a Copa do Mundo no meio do ano. O Diniz também tem algumas explicações a dar sobre Memphis Depay, que está lesionado, qual será o planejamento da comissão técnica para o retorno do camisa 10 holandês, que está afastado desde o final de março. Não só isso, posicionamento de Ranieri, hoje mais uma vez escalado como lateral direito. As opções no meio campo, já que ele não teve o André como alternativa, optou por Alan e Matheus Pereira, que mais uma vez não fizeram bom jogo. Tô curioso para entender o que ocorreu com Yuri Alberto, atleta que não costuma ser substituído e deixou o gramado no decorrer do segundo tempo, assim como Rodrigo Garro. Enfim, qual será o planejamento dele para o resto da temporada? Porque na Libertadores, Corinthians está muito bem encaminhado, irá se classificar à próxima fase. Quem sabe ele não tente poupar jogadores já nessa próxima rodada contra o Santa Fé, para ter um time com os tanques cheios no clássico contra o São Paulo no final de semana. Sinal restabelecido, vamos ouvir Fernando Diniz no Campos Maia.
4: Principal fator da equipe, gente. Querido, aqui o estado faz parte da frente, né? Você falou no primeiro tempo que nós formamos uma partida da equipe e eu queria entender por que não substituir já na primeira etapa. Você não tem então isso ainda durante as partidas e depois das substituições o time consegue melhorar. Você mesmo falou, por que não mexer? Foi a sua pior partida, sua, no primeiro tempo?
6: Eu acho que sim, acho que no primeiro tempo. O fato de não mexer, o time voltou melhor no segundo tempo. Coisa que não vai ser. A gente não pode baixar daquilo que foi no segundo tempo. O time não precisa ser brilhante contra o primeiro tempo contra o Penharol. Mas o time precisa ser. Não pode baixar a régua do jeito que baixou no primeiro tempo. O segundo tempo está ok, não tem o queixa para fazer o segundo tempo. Tem um jogo difícil, um time bem treinado. O campo não reunia as melhores condições para jogar. O campo estava duro, estava a bola pepelecando muito. E eu acho que a arbitragem também, eu falo de novo, contribuiu para que a gente saísse com a derrota. Não foi o principal fator também, mas também prejudicou a gente.
2: Ouvimos rapidamente o técnico Fernando Diniz. Naturalmente, menos veículos de imprensa marcam presença nessas entrevistas em jogos fora de casa. Então, mais curtinho o papo com o Fernando Diniz, né, Ana?
1: É o que todo mundo esperava, né? Que ele desse um esclarecimento aí sobre a partida de hoje. Mas acho que, no geral, ele tá agradando aí o torcedor corintiano, que é muito fiel, literalmente, ao time, na saúde, na doença. Eu acho que não dá pra dizer que a culpa foi do Diniz hoje, não, que o trabalho dele não está agradando o time. Eu acho que ele tem construído, e é o que ele costuma fazer, né? É um trabalho de formiguinha ali, como todos os times que ele passou até aqui. É o psicológico mesmo, ele tem a linha de trabalho dele, e agora acredito que vai ter uma sequência positiva aí. Tem esse próximo jogo da Libertadores, já foi muito bem no jogo da Libertadores passado, tem essa próxima rodada, rodada 4 aí, tem um clássico importante pela frente na semana que vem.
2: Vamos faturar, Ana? Daqui a pouco a gente volta com mais informações aqui no Apito Final?
1: Bora faturar, que é importante. 11:05, essa é a Rádio Bandeirantes, futebol é aqui.
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8: O jogador brasileiro com mais gols na história da Libertadores segue sendo Gabriel Barbosa, o Gabigol, que com as camisas de Flamengo e Santos já marcou 31 gols. A segunda posição pertence ao ex-centroavante Luizão, que por Vasco, Corinthians, Grêmio e São Paulo foi às redes em 29 oportunidades. O terceiro colocado é Pedro, atual centroavante do Mengão, que já balançou as redes 27 vezes, a última delas na goleada do Fla sobre o Independente Medellín no Maracanã por 4-1.
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0: de volta aqui na Rádio Bandeirantes, 11 horas mais 10 minutos. Você tá curtindo o apito final? Agradecer sempre os nossos ouvintes que nos ajudam a fazer a nossa jornada esportiva aqui. youtube.com/Rádio Bandeirantes Oficial, também o nosso WhatsApp. Ouvimos agora há pouco o Fernando Diniz na sua coletiva. Deu uma reclamadinha ali da arbitragem, né, Fabiane?
1: Na bronca, por uma suposta falta no Garro, no lance que originou o segundo gol do Mirassol na partida, anotado pelo Edson Carioca. É, vamos acompanhar também no Campus Maia. Claro que a gente vai seguir com outros assuntos, mas de olho ainda no que rola no interior de São Paulo. Se o presidente Osmar Stabile vai se pronunciar, se o Marcelo Paz vai se pronunciar, porque esse tipo de descontentamento com a arbitragem costuma virar mais uma questão institucional, né? Não recaindo só sobre o treinador. Então vamos ver se vai ter mais gente para falar um pouco lá.
0: É isso aí. Fabiane, foi um prazer, como sempre. Vou pedir o seu destaque final aí da partida de hoje. Você que acompanhou lance a lance, para o nosso ouvinte da Bandeirantes.
1: Prazer todo meu, Ana. Vamos seguindo aqui com a programação da Bandeirantes. O Corinthians amanhã vai ter aquele treininho, como diria Luxemburgo, pijama training, né? Que é só o regenerativo para que os atletas consigam reenergizar e focar no importante jogo da Libertadores na quarta-feira contra o Santa Fé, fora de casa. O cronograma do Alvinegro se prepara a partir de terça-feira, treina no CT e já viaja a Colômbia em voo fretado. Retornando de lá, 3 dias de atividade e aí um clássico contra o São Paulo. De olho nas situação física de Memphis Depay, que pode retornar nos compromissos dessa semana. Além dele, Gustavo Henrique será novidade da Libertadores, cumpriu suspensão, a gente viu a falta que ele fez hoje no jogo do Corinthians. O Carrilho volta, entre outros atletas que ficaram fora de combate no interior de São Paulo. Anão, prazer foi todo meu, seguimos aqui com o apito final na Bandeirantes, repercutindo tudo e mais um pouco do futebol brasileiro.
0: Obrigada, viu, Fabiane? Até a próxima, esse é o apito final 11:12 agora. A gente, ó, 38 dias para a Copa do Mundo, claro que a gente está respirando esse Mundial, essa Copa que vai ser itinerante. E a gente tem o Giro da Copa chegando com o Ricardo Capriotti.

0: Estamos chegando, Giro da Copa na programação da Rádio Bandeirantes, como em todos os finais de semana, estamos juntos, equipe reunida para atualizar as informações desta semana da Copa do Mundo que tá chegando, menos de 40 dias para o Mundial de Futebol, e aí é o seguinte, a partir de agora você vai ter muita informação, muita análise, muita opinião. Se você perdeu algum assunto e tem muita coisa acontecendo diariamente, muitas informações sobre Copa do Mundo diariamente, a partir de agora, se prepara, porque na próxima meia hora você vai ter todas as informações com o nosso time aqui e a análise dessas notícias. Comigo estão João Paulo Capelanes, Paulo do Vale, Bruno Milhozzi, Leandro Quessada e Alexandre Pretzel, e a partir de agora eu quero ouvi-los e também quero as informações, as notícias dessa semana. Estão todos bem? Bom dia, boa tarde, boa noite.
1: Fala, Capri. Fala, turma.
2: Boa tarde, Capri.
0: Tudo certo.
2: Boa noite.
0: Tudo certo. Olha, eu sei que o boletim médico é extenso mais uma vez essa semana, infelizmente, porque a gente vai perdendo aí, ou correndo o risco de perder jogadores importantes, protagonistas importantes do próximo Mundial, e a gente vai falar disso daqui a pouquinho, atualizar o departamento médico da Copa. Mas antes, Bruno Milhozzi tem informações sobre o Irã. Todo mundo preocupado com a seleção iraniana. Teremos o Irã na Copa ou não teremos, Bruno?
2: Vamos lá, Capri, começar com essa história que já está se estendendo demais, né? E de novo com manifestações importantes ao longo dessa semana. E esse assunto ganhou relevância, Capri, por conta de um episódio, porque a delegação do Irã foi a única ausente no congresso da FIFA realizado em Vancouver, em Toronto, no Canadá, ao longo dessa semana. Inclusive definiu aí coisas importantes que a gente vai abordar, como a premiação, custos operacionais. E a delegação iraniana foi barrada no aeroporto de Toronto, não conseguiram entrar. Pelo menos o presidente da federação, o Mehdi Taj, foi barrado e ele estava com dois outros delegados que puderam entrar, tiveram o visto liberado, mas ainda assim a federação divulgou por um veículo semioficial do Irã de que essa delegação barrada impediu de fato a participação no congresso. O que aconteceu de fato, Capri, o Canadá se manifestou nesse sentido, é que o presidente da federação tinha passagem pela Guarda Revolucionária do Irã ao longo da vida. Ele chegou a passar por esse bloco militar iraniano e por conta disso foi barrado. Mas uma questão, porque o presidente da federação não conseguiu participar do congresso e a única seleção ausente foi a seleção iraniana. É claro que é uma nova tensão, reacendeu esse debate sobre a participação do Irã, mas de novo, nessa quinta-feira, o Gianni Infantino veio a público e se manifestou ainda nesse congresso no Canadá, reafirmando a participação iraniana na Copa do Mundo. Mas é claro que acende uma preocupação, porque se foram barrados para entrar no Canadá, a tendência é que nos Estados Unidos seja ainda mais difícil.
0: É, não tá resolvido, né?
1: Não
0: tá resolvido, né? Não temos a certeza de que o Irã estará na Copa.
1: Depois desse episódio, aí o Infantino no Congresso, né? Pediu desculpas, mas garantiu. É, pediu a palavra e garantiu que o Irã jogará. E as três partidas nos Estados Unidos, que foi um erro apenas, né? De um agente da imigração. Então ele tentou justificar o cara que barrou, né, o iraniano. Tentou justificar, mas disse que está tudo resolvido. Então é o seguinte, está tudo resolvido e nada resolvido. É isso. É.
3: Essa história do Irã, ela é mais chata do que o Neymar vai ou não vai para a Copa. Porque todo programa a gente fala a mesma coisa e é necessário falar.
1: Porque toda semana cada um fala uma coisa, né?
2: Agora, esse episódio...
3: E eu não tenho dúvida que a seleção do Irã vai ter algum problema em algum momento durante a Copa do Mundo, jogando em Los Angeles e em Seattle. Alguma coisa me diz. Porque, coincidência não é, são 47 federações dentro da Confederação Asiática. A única que não pôde entrar, ou que teve parte do time que não pôde entrar, é a do Irã. Isso não é coincidência, né?
1: Não.
3: Eu acho que isso daí é perseguição.
2: E pode indicar um problema de circulação no território norte-americano, da delegação, dos dirigentes, dos jogadores, porque não dos torcedores, que vão ter problema certamente.
1: Eu tô colocando aqui, o Irã vai jogar tranquilamente a Copa, as três partidas, na minha opinião.
0: Não sei. E por falar nisso, Neymar vai ou não vai pra Copa?
1: Não. Chega de Neymar, por favor. Já falamos
3: fora do jogo contra o Palmeiras.
1: É.
3: Ele tá fora do álbum da Copa, que tá caro, por sinal. Nesse mundo digital, Capri, a gente precisa fazer com que a molecada volte a sentir o cheiro do álbum de figurinhas. Agora, tá caro o negócio, né? Tá caro.
2: Pra completar mais de R$1.000 aí. Se você conseguir trocar todas as figurinhas.
0: Não, se você se você der a sorte de comprar todas que não sejam repetidas, você vai gastar R$1.000.
1: Tá seguindo o padrão dessa Copa do Mundo, que é a Copa do Mundo, me arrisco a dizer, não só a mais cara da história, mas a que vai pagar, daqui a pouco falaremos sobre isso, a maior premiação pra uma seleção.
4: Eu errei o verbo, né? O Neymar ficou fora do jogo contra o Palmeiras, errei o verbo. A gente erra bastante.
0: Muito bom, atenção, olha só. Vamos lá então, porque Paulo do Vale também tem informações de Miami, informações importantes de uma sede importante dessa Copa do Mundo. Ah, tudo acontece ali em Miami, não é, PDV? Ali a efervescência é gigante.
5: É, tudo acontece em Miami e no Hard Rock Stadium, né? Porque neste final de semana tá rolando o GP de Fórmula 1 e o circuito é urbano e ele circunda o Hard Rock Stadium. E dentro do estádio, onde será o gramado, né, dos jogos da Copa do Mundo, onde é o gramado, por exemplo, que o Miami Dolphins desfila o seu futebol, né, dentro da NFL, serve de base para as equipes. E tivemos há poucos meses o Miami Open, aquele jogo entre Alcaraz e João Fonseca com 17 mil pessoas. E é interessante, eu fui atrás para saber, demoraram 47 dias para construir a quadra central do Miami Open, 12 para desmontar, aí mais 14 dias para construção dessa estrutura da vila das equipes da Fórmula 1, e mais 14 depois para desmontar toda essa estrutura e recolocar o gramado. O detalhe é que o gramado, neste momento, está na fazenda do proprietário do estádio e do Miami Dolphins, que é o Stephen Ross, e é nessa fazenda que os gramados foram praticamente cultivados para o Mundial de 2025, para a Copa do Mundo de Clubes de 2025, e é lá onde está o gramado do Hard Rock Stadium, que será transportado de caminhão nos próximos dias e instalado no Hard Rock Stadium, que vai receber 7 partidas, inclusive o jogo do Brasil contra a Escócia.
6: Gramado natural, para deixar bem claro.
5: Naturalíssimo.
6: Né? Naturalíssimo, né? Porque tivemos a Copa do Mundo de Clubes e aquela expectativa. E aí, será que na Copa do Mundo de Seleções vai rolar, vai diminuir o tamanho? Falamos muito sobre isso também. Natural e tapete, né? Certamente.
0: Ah, vai estar tudo
6: tapetaço.
0: É, perfeito como sempre.
3: Eles vão colocar o Abel Ferreira pra cuidar agora do tamanho.
6: Abel vai fazer um curso de agronomia.
0: Uma trena pra ele e Abel, você é o responsável. Olha só, a FIFA confirmou o aumento da premiação, né? Para a seleção campeã do mundo em 2026. E acho nada mais justo com o preço, com esse preço dos ingressos, tem que aumentar mesmo o valor da premiação, que vai chegar a incríveis 900 milhões de euros. 900 milhões de euros para a seleção campeã, a gente está falando aí em 5 bilhões de reais.
6: Isso aí é o total, né? Esse é o total, é o total. A premiação geral da Copa, conforme você vai avançando de fase para todas as seleções, 900 Sim. milhões de euros, mas eles não destrincharam ainda. A seleção campeã vai levar X, entendeu? Acho que a gente está falando de 50 milhões de euros, se eu não estou equivocado aqui, é isso, Quezadinha? Isso,
3: 50
0: milhões. Para a seleção campeã.
3: Isso. E 34, 35 para a vice-campeã.
1: O que é uma fortuna também.
6: Tá louco.
1: Já cara. É uma fortuna. Tá
3: esses louco. 900 milhões?
0: Ah, mas peraí, claro que é um valor, mas o campeão da Libertadores recebe quanto?
1: Não, o campeão da Libertadores recebe...
6: Cento e poucos milhões de reais. Cento e poucos milhões de reais.
0: Então, a seleção campeã vai receber...
3: Eu tô entendendo que o Capri
1: subiu agora para esse ano em torno de 30 milhões de dólares, alguma coisa assim.
3: É, mas eu concordo com o Capri.
2: São 25 milhões de dólares em 2026.
0: Pois é, o campeão da Libertadores?
2: Isso.
0: 25 milhões de dólares são 125 milhões de reais. O campeão da Copa vai... A seleção campeã da Copa recebe quanto?
6: 50 milhões de euros.
0: Pô, 300 milhões. Reais.
6: É uma moeda, bastante. Hein? De dinheiro, cara.
0: Não, é bastante, mas se você for comparar com a Libertadores, por exemplo, não é.
1: Mas para 8 jogos.
3: Cara. É, eu concordo com o Capriotti.
0: Não, tudo bem.
3: Eu acho que um valor para um campeão do mundo, uma seleção campeã do mundo, deveria ser um pouco mais. E um detalhe.
0: Eu Capri, acho.
1: A cada 4 anos.
3: É, 900 milhões de euros, o total a ser distribuído, né? A serem distribuídos.
0: Para as 48 seleções.
3: Agora, a FIFA, nos bastidores, já passou informação aí para muita gente que ela espera arrecadar até 13 bilhões de dólares com a Copa do Mundo. Aí esse número fica mais irrisório ainda.
0: Fica.
3: Estamos falando de 13 bilhões para que só 900 milhões de dólares sejam...
0: 13 bilhões de dólares significa 65 bilhões de
1: reais.
0: De reais. E eles vão pagar 900 milhões de euros dá 9,654. 5 bilhões e 400 milhões. 10% de premiação. É muito pouco.
6: A título, é a título de comparação.
0: 10% do total arrecadado.
6: A título de comparação.
0: Menos até do que 10.
6: A Argentina, pelo título mundial da última Copa, recebeu 42 milhões de dólares. A França, 30 milhões de dólares pelo vice-campeonato. E a Croácia, que terminou na terceira colocação, 27 milhões de dólares. Quer dizer, subiu consideravelmente, né?
3: 10 milhões de
1: euros. Ah, eu ainda acho que os valores são bons.
6: Por 8 jogos, né?
1: Exatamente, por 8
0: jogos. O campeão da Copa do Brasil, se ele disputar todas as fases...
1: 70 milhões de reais.
0: Ó, compara aí.
3: E o campeão do mundo, 300 milhões? Campeão do
0: mundo, numa arrecadação dessa... Da FIFA?
6: Se você compara com a arrecadação da FIFA, eu vou concordar contigo. É um número irrisório. Mas se você for analisar, são 8 jogos, pessoal. É uma fortuna pra federação, velho.
0: Tudo bem, João.
6: Vocês estão bem de vida, então esse dinheiro pra vocês
0: não,
6: é de
0: bingo. É que você tem que. Você, a FIFA, ela não pode ser um banco. Ela tem que ser uma organizadora do dinheiro dos países.
6: Foi a vinheta do Cabriote aí. É o esporte de debate mais pra ele.
7: Fantástico mundo de Ricardo Capriotti.
0: Mas é o mundo ideal, é esse. Senão eu não vou falar.
1: Capri, é uma troca, né? Eu vou no teu país, tu abre o teu país, eu organizo todo um evento lá dentro. Teu país vai lotar por causa do evento e eu tenho que te pagar uma fortuna ainda. Não é bem assim, né?
6: Aí eu vou concordar com o Prédio. Quer dizer, a FIFA, ela tá montando todo o circo para as seleções chegarem e disputarem o torneio, certo?
0: Mas ela vai arrecadar muito. Muito,
6: sim, mas as federações também que vão ganhar.
3: A FIFA não tem custo quase nenhum, João Paulo.
6: Ah, que sadinho.
3: Ela não paga.
6: Não, pera,
3: vamos raciocinar de uma outra maneira.
6: Vamos lá.
3: Ela gasta o que com o estádio? Não é problema dela estádio. Ela só vai lá e pede pra fazer. Quem tem que fazer é o dono de estádio.
0: Caderno de encargos.
3: Tá?
0: É.
3: Transporte, ela tirou o dela da reta.
6: Não.
3: Ela,
6: se cobrar, a FIFA oferece serviço de transporte.
3: Se tiver que pagar os $150, ela não vai se intrometer. Isso não é problema mais dela, sim, né? E outra, se não tiver Brasil, França, Espanha, Argentina, Holanda, das grandes seleções, ela não faz todo esse dinheiro.
6: Sim.
3: E ela vende ingresso ainda.
6: Mas
3: e
6: a FIFA FanFest?
3: E aí ela faz.
6: Tem que organizar
3: e
6: lá.
3: E cobra-se também.
0: Tudo se cobra.
3: E um outro detalhe.
0: A gente paga.
6: Não tem almoço grátis.
3: Quantos mil voluntários? Vocês têm informação?
6: Nossa senhora.
3: Todos trabalhando de graça. Ela dá um pão com mortadela e um suquinho quente. É ou não é?
6: Só uma sublinhada, uma curiosidade.
1: Ninguém quer fazer a Copa, então.
6: Então vocês são contra a FIFA organizar.
3: 65 mil voluntários. Se ela pagasse $1 pra cada um, ia dar $65 mil, que nem entra nessa conta.
1: Faltam candidatos pra fazer a Copa.
3: Eu acho que tem que pagar mais pras seleções, sério. Alguém que arrecada 13 bilhões de dólares,
0: deixar
3: só 51 milhões pra um campeão, acho que poderia dar um pouquinho.
5: Só trazendo um detalhe também com relação a essa história da FIFA, pagar e não pagar, a New Jersey Transit, né, que opera os trens lá em Nova York, ela anunciou na semana passada o valor de até $150 pelo bilhete de trem nos dias de jogos, ou seja, nos 8 jogos, até $150 da Penn Station em Manhattan até o estádio, até o MetLife Stadium. Por quê? Porque existe uma briga hoje, porque a FIFA não está investindo também no transporte para ajudar, porque vai ser uma demanda altíssima. Então hoje existe uma guerra a céu aberto entre a FIFA e entre os governos, entre o governo democrata, no caso, de Nova York, com relação a isso. Então eles colocam o preço lá em cima para forçar a FIFA a investir dinheiro, porque senão vai estourar no bolso de quem? No bolso de quem vai para os jogos. Então assim, uma passagem que custa $12, normalmente, vai custar $150 em dia de jogo, porque a FIFA não tá querendo investir dinheiro para ajudar a própria PDV, cidade.
3: Nos encargos, as cidades são responsáveis por toda a estrutura, cara. E aí é uma briga política, porque esse partido é contra o partido do governo, sim, federal. Então, nem vou entrar nessa
6: história. Aí vamos misturar.
1: A gente teve uma Copa aqui no Brasil, onde aquele Jerome Volk, que só enxerga quadrado na janela hoje, certo? Ele, né, tem que chutar o traseiro dos brasileiros. Lembra disso? Mas tinha no caderno de encargos lá tudo.
0: Sujeito
1: que tinha que ser
0: canalha.
1: Feito. Canalha. Viu tudo que tinha que ser feito, tava lá no caderno de encargos. É o seguinte,
0: sabia infelizmente que... o Ronaldo entrou na dele,
1: exatamente,
0: né? Que não se faz Copa
1: essa com frase ficou estádio, marcada contra o Ronaldo.
6: Sem estádios, com hospitais, é verdade. Você sabia que você me tirou de ser voluntário da Copa de 2014?
0: É verdade. Pô, eu te salvei, então.
6: Não, é verdade.
0: Pra ser voluntário aqui.
6: Eu fui voluntário da Copa de 2014. Eu recebi o e-mail já confirmado. E aí o Capriotti mandou o WhatsApp. Ô, Mel, fazer uma reunião aqui, meu, quer ser contratado aqui. Aí eu peguei, larguei lá e trabalhei
0: aqui. Então, você a culpa de ser, Ricardo Capriotti. Você ia ser fiscal de torcedor na estação Belém do metrô.
1: Não, eu acho que nessa Penn Station aí talvez precise, já morou lá, né? Quem sabe dá uma força lá, né?
6: Pode ser.
1: Na hora de ajeitar as
6: coisas. Acho que minha função vai ser melhor do que do microfone.
3: Você tem que agradecer o Capriotti porque você deixou de ser voluntário pra não receber nada. E hoje é um dos maiores salários do grupo Bandeirantes de Comunicação.
0: E pode rachar comigo.
3: Pode.
0: Bom, ainda falando da FIFA, né? A FIFA aprovou a anistia dos cartões amarelos aos jogadores em dois momentos da Copa do Mundo. Vão ser zerados logo após a fase de grupos. Então, terminou a fase de grupos. Tem um jogador ali pendurado com dois cartões, zera. Tá zerado, entra zerado.
1: Tomar o terceiro, no terceiro jogo, ele cumpre suspensão.
0: Aí cumpre, não tem jeito. E depois zera também logo após a fase quartas de final. Né? Quartas de final, zera todo mundo. E é claro.
6: Resumindo, não tem desfalque na final. Fizeram pro Bala que
1: 2002 é a referência.
6: Então eles zeram nas quartas para que você não corra o risco de ter um desfoque por cartão na final. Parabéns à FIFA.
1: As estrelas têm que estar na final.
6: Imagina uma final França e Argentina que nem na última Copa.
1: Sem Mbappé, sem Messi.
6: Que graça, hein?
1: Tem toda a razão.
0: É isso aí, tá certo. A FIFA acertou, parabéns, né? Essa aí tá certo. Outra decisão que a FIFA anunciou é que vai expulsar jogadores, os árbitros vão ser orientados a expulsarem os jogadores que cobrirem a boca, aqueles diálogos que eles mantêm com a boca coberta, não é? Em situação de confronto nos jogos. Isso aí é um efeito daquela discussão entre o argentino Prestiani e o Vinícius Júnior no jogo da Liga dos Campeões da Europa entre Real Madrid e Benfica. Perfeito. Que o Prestiani foi acusado pelo Vinícius Júnior de proferir ofensas racistas. Então a FIFA tá dizendo o seguinte, ó, se um jogador chegar pro outro com a boca coberta e falar alguma coisa, vai ser expulso.
1: Que bela determinação e bela ideia. Tem que acabar com esse negócio, Ó, tu fica aqui, ó, a gente não tá agora com o vídeo, tu fica com a mão aqui, os caras podem estar xingando

0: embora a versão do Vini seja outra, né? O Vini diz, com todas as palavras bem claras, que ele ouviu a palavra mono, né? Que em espanhol é macaco. Mas de qualquer maneira, a ofensa tá aí, seja homofóbica, seja racista, seja qual for, né? E o Prestiani, eu quero ver muito o Prestiani jogar a Copa do Mundo. Eu tô muito curioso, então, para ver como
1: tá
0: é que vai ser.
1: Tá em dúvida a participação dele, né? Porque essa suspensão foi imposta pela UEFA, mas ainda pode ser aplicada pela FIFA também, tá? Indecisão ainda, pode ser que ele perca alguns jogos.
2: Só um jogador que não vai estar na Copa, mas chamou muita atenção essa semana, porque é uma notícia impactante, Mudryk, que foi a revelação do futebol ucraniano. Foi contratado pelo Chelsea por 400 milhões de reais. E ele pegou uma punição de 4 anos por uso de uma substância proibida. Então ele tá afastado com 24 anos, cara. 4 anos de suspensão pro menino tem 24, que foi contratado como um fenômeno.
3: Jogou a carreira
2: Exatamente.
3: Dele.
2: Exatamente. Ele ainda tá recorrendo ao Tribunal de Arbitral do Esporte.
3: Uma casa caiu.
2: Tem um rumor de que nem pretende... o Pogba, lembra?
1: Exato,
2: o Pogba
1: também. Exato. Que ele pretende aproveitar os 4 anos para se dedicar ao atletismo.
2: Olha
1: tem um rumor aí. É um cara que corre rápido, né? Tá considerando isso.
4: A frase dele do mundo da maratona, né?
3: Menos de 2 horas.
4: Menos de 2 horas. Sem doping.
0: Mas acho que ele não vai conseguir aquele índice. Vai ficar 5 minutos do índice, viu, Capri? Vai ficar. Mas ele deu uma entrevista dizendo que é uma sentença de morte, né? Quer dizer, o cara que ainda está vivo, mas morreu pra profissão, porque...
3: 4 anos, esquece.
0: O cara vai ficar treinando 4 anos pra voltar a jogar futebol, não esquece, né?
3: Lembra do Jobson, comendo a bola no Brasil, ficou um período fora, nunca mais voltou.
2: E acho até que o Pogba, tu falou na França também, o Pogba foi campeão do mundo. Não conseguiu mais jogar. Foi punido e não conseguiu mais jogar.
5: É a mesma substância da Sharapova, né?
2: Exatamente.
5: Mesma substância.
2: Que foi punida na época, exatamente.
4: Bom, vamos falar então aqui do DM da Copa. O Departamento Médico da Copa, porque infelizmente ele vai aumentando e crescendo a cada semana que passa. Essa nós tivemos aí mais jogadores, né? Que apresentaram problemas. O mais próximo da gente aqui, o Arrascaeta, que se contundiu na quarta-feira no jogo da Libertadores entre Flamengo e Estudiantes. Na quinta pela manhã ele já estava passando por uma cirurgia na clavícula direita, tentando apressar a recuperação. Dizem que 6 semanas para ele voltar a jogar futebol. Agora aí é uma corrida contra o tempo, né? Vamos saber se o Marcelo Bielsa vai convocá-lo ou não nessas condições.
2: Porque tu volta a ficar à disposição, mas não treina.
3: O doutor Marco Aurélio Cunha falou exatamente sobre isso, Capri. 6 semanas para você voltar a iniciar uma atividade para recuperação de massa, de ritmo. Então, assim, porque a tipoia, né, Capri? Para quem já teve esse tipo de problema, graças a Deus eu não, mas vários amigos sim e atletas também, você não consegue nem dormir direito. Você tem que sentar, você tem que dormir sentado, você não consegue nem tomar banho. Qualquer movimento que você faz, você tem esse tipo de incômodo. Então, assim, me arrisco a dizer, é muito forte falar, tá fora da Copa, mas assim, Uruguai, talvez a tampa seja quarta de final, que seria, na teoria, até onde ele poderia começar a retornar.
0: Vai tá fora da Copa.
3: É, talvez ela tá fora.
2: Infelizmente, eu concordo contigo, acho que ele então, tá fora da Copa.
0: Não sei, gente, eu vejo de uma forma diferente. 6 semanas, isso numa conta de dias dá 45 dias, não é isso?
4: 45 dias. Redondando aí, 45 dias.
0: Então, nós estamos a menos de 40 dias
4: da Copa. 40 dias arredondando, um pouquinho menos.
0: Se ele ficar fora de uma primeira fase, ele pode jogar a partir das 16 avos.
3: É isso que eu tô querendo dizer, tipo assim, onde o Uruguai talvez vai.
4: Assim,
3: a
4: eu não
3: do Uruguai, oitavas, talvez.
4: Eu não acho que ele vai zerar a condição física. Mesmo com a tipóia ali, ele mantém um mínimo ali, ele mantém, porque ele consegue fazer uma bicicleta, consegue fazer um trabalho para perna. Então os caras vão criar um protocolo para manter uma condição mínima. E aí a Copa começa, ele vai estar liberado mais ou menos ali na abertura da Copa, ele vai ter 2 semanas para recuperar.
2: Tu tem razão. Se ele for muito importante, talvez o Bielsa leve pensando numa segunda fase.
4: Porque assim, vamos
3: combinar. Não é titular do Uruguai.
4: E vamos combinar que o Uruguai não tem muita gente também.
2: Também é verdade.
4: Pra convocar, né? Você perde um jogador e fala, não, tem mais 2 ou 3 pra o lugar dele. Não é? Você tem bons jogadores do Uruguai, evidentemente, mas não há uma quantidade também. Assim, Espanha, talvez o Bielsa leve por esse lado.
2: Espanha, né? Uruguai, Arábia Saudita, quem é o outro? Você lembra aí do quarto?
3: Gana, né?
2: Gana? Então, assim, ó.
0: Gana? Gana e Uruguai?
2: Não tenho certeza se é Gana, mas.
3: De novo?
2: Espanha, Arábia Saudita.
5: Não, Cabo Verde.
0: Cabo Verde. Não, porque Gana foi o adversário no Qatar.
2: A Espanha vai ser primeira. Não sei se você concorda. Espanha é primeira. Uruguai vai jogar pela segunda vaga com a Arábia.
3: Eu também.
2: É isso.
0: Ó, uma pitadinha histórica aqui. Em 1970, Franz Beckenbauer.

0: durante o jogo contra a Itália, é. Aquele jogaço de Copa 4-3, ele jogou boa parte do jogo com a clavícula totalmente detonada, lembra? Que tem, tem uma, né, botar no esparadrapo histórica lá tal, foto, e tal, e aí depois ele não joga na disputa do terceiro lugar, né?
1: É. Bom, isso quer dizer o
0: que
1: também...
0: Isso quer dizer que ficou lá na história e ele vai ter que melhorar.
2: História das Copas. Que... Né? O fato da Copa, né?
1: Hakimi também passou a ser.
2: Mas aí é dúvida, né?
1: É dúvida. O Hakimi, ele tem uma lesão muscular na coxa e é dúvida.
0: Ele não joga a partida da volta pela Champions. Isso já tá certo.
1: Isso, entendeu? Exatamente.
0: Mas assim como... o pessoal de Marrocos tá com o sinal aí ligado, né? O alerta ligado aí.
1: Assim como. O Estevão, né? Que continua sendo uma enorme dúvida, porque ninguém fala nada do Estevão. Não. Ninguém fala, o Chelsea não fala do Estevão, a CBF não fala do Estevão, e a gente não sabe o que vai
0: acontecer. A ideia é não operar.
1: Sim,
0: a informação que eu tenho, a última é não operar.
2: Não, a imprensa inglesa publicou essa semana que o Chelsea queria obrigá-la a fazer a cirurgia.
3: Aí, essa informação que eu tenho, que inclusive está no contrato do jogador.
2: Perfeito.
3: Por isso que o staff do atleta não está se pronunciando, porque já entrou em contato, isso foi o que me passaram.
2: Certo.
3: Que está no contrato do Estevão que o Chelsea tem 100% da decisão, da capacidade de falar faça isso, faça aquilo. Então, assim, uma coisa é o staff do Estevão, não, vou fazer um tratamento conservador, veja bem, se o Chelsea falar assim, amigo, você vai operar, eu não tô nem aí, vai perder a Copa, porque a gente tá pensando na sua sequência de carreira, é o que vai acontecer pela questão contratual. Por isso que tá uma novela gigantesca que ninguém fala, porque juridicamente falando, o staff tá tentando uma brecha nesse contrato pra trazer ele pra cá.
2: E a CBF, ela não se comunica, não informa nada também, porque provavelmente não tem uma decisão final ainda.
3: Não,
1: porque tá esperando o clube.
4: Porque a lesão aconteceu no clube, né? Então a CBF não pode falar em tese, né?
0: Claro. Agora, vamos pensar, vai, eu sou o Estevão. Tem um contrato assinado, tem que ser respeitado. Mas contrato também, às vezes, é rasgado, né? Se eu não quiser passar pela faca, meu, o clube vai me obrigar a passar por uma cirurgia.
2: Mas o Militão,
0: né?
2: O Militão voltou, dizem
4: sim,
2: agora, que antecipou, fez um trabalho conservador, não fez a cirurgia, que tinha que fazer lá atrás.
0: Agora foi obrigado a fazer e já fez.
2: Foi obrigado a fazer e tá fora da Copa.
0: Não, sim, mas Xandão, que eu tô
2: mas
0: falando.
2: Mas se ele rasga, se ele faz o conservador e rasga na Copa.
0: Mas o jogador, eu acho que a última palavra tem que ser do jogador, porque o teu corpo é o seu corpo. Não, ninguém mexe
2: nesse ponto, eu concordo contigo.
3: Aí eu não vou concordar com isso, eu vou falar o porquê. Porque se eu sou o presidente, aí eu tenho o Leandro Quessada aqui, que pra mim é a voz de ouro aqui da Rádio Bandeirantes. E aí ele tá com um incômodo. Falo assim, Quessadinha, é o seguinte, eu sou o seu presidente, eu fiz o seu contrato e tá no meu vínculo aqui que você vai ter que se recuperar 100%. E eu quero que você faça tal procedimento. Não, mas veja bem, lá no Brasil os caras conseguem fazer. Não. Não tem Brasil, não tem nada. Eu preciso de você nos próximos 4 anos que
0: é uma bela discussão.
3: É por isso que me falaram que ninguém vai se manifestar. Eu tentei marcar uma entrevista aí pra poder falar sobre isso, não quiseram falar, porque eles estão com 230 mil advogados por trás, tentando achar uma, entre aspas, brecha nesse vínculo e, consequentemente, um poder de oratória, de convencimento ao Chelsea para que ele faça um tratamento conservador. O que Chelsea alega, e todos vocês sabem, os ouvintes talvez também, é que o Chelsea tem medo do jogador passar por um tratamento conservador, como citamos aqui, e ele se ferrar depois da Copa do Mundo, nunca mais ser preso.
2: Até durante a Copa.
3: Durante a Copa, exato.
0: E aí staff e o jogador preocupados em, de repente, passar pela faca.
3: Isso.
0: E aí não dá certo, porque pode ser que não dá certo, não tem nenhuma garantia de que uma cirurgia dará certo, e ceifar a carreira do Estevão para toda a eternidade.
2: E é um jogador, pô, ele não tem 20 anos ainda.
0: Ele tem mais 3 Copas além dele.
2: Ele tem que ter a noção, eu não tô dizendo que ele sabe, que é para ele ficar fora da Copa, ele que decida, mas eu acho que ele tem que ter, ele e o staff, a noção, acho que ele tem ainda 3 Copas pela frente, pelo menos.
3: Mas é difícil, né, irmão?
2: Eu sei que é difícil.
3: É difícil no lugar do cara.
2: É difícil.
3: A gente se mata para jogar Copa CS, mas não pra jogar Copa do Mundo.
2: É outra coisa, né, João? A gente não é atleta,
3: sim,
2: né?
3: Tô brincando.
2: Não, tal detalhe. O que o Militão fez, foi tu que passou, né, Capri? 750 dias ele ficou fora. Não
3: mais que o Neymar.
1: 700 dias o Militão, 630 o Neymar.
2: Quase 2 anos que o Militão não jogou, de dezembro de 22 até agora.
3: Caraca.
2: E ele não fez a cirurgia que tinha que fazer.
3: Eu acho
2: que ele correu o risco, apostou.
0: O Militão salvou Ancelotti de uma pergunta que nós iríamos e vamos fazer para ele. Imagine se ele chama o Militão nessa situação e não chama o Neymar.
3: Ele tá morto.
0: Fala, mas pera um pouquinho. Pra mim é a mesma coisa.
3: Mesma.
0: Mesmíssima coisa. Mas
2: não vai ter mais essa pergunta.
0: Não vai ter, não. Infelizmente.
2: Aliás,
0: não vai ter
2: uma essa sugestão, se isso concorda comigo. É. Sempre pergunto sobre jogadores que não forem chamados.
3: Não.
2: Porque, viu, por
3: dia
2: exemplo.
3: Dia 18 vale.
2: Dia 18.
3: Dia 18.
2: Professor, por que o senhor não convocou o Pretzel, o Capelanes e o Quesada? Não, eu não falo sobre o jogador que não convocou. Acabou a pergunta.
3: Ok.
2: Viu?
3: Mas
2: ele já
3: pergunta.
2: Deixou claro isso aí. Não quero falar de jogador que eu não convoquei.
3: Mas vamos lá. Aí há uma contradição. Vamos supor que o Estevão lhe faça o tratamento conservador e ele vá convocado para a Copa do Mundo. Não estará 100% fisicamente. Aí a pergunta cabe. Aí, o senhor falou que só levaria jogadores 100% fisicamente. O Estevão não está. O que serve para o Neymar não serve para o Estevão? Essa é a pergunta da coletiva. Cara,
2: mas eu te pergunto, acho que o Ancelotti olhando pro rapaz que fez um tratamento conservador e que corre o risco, né, de estourar e de rasgar no primeiro jogo que ele entre, vai convocar? Eu acho que não.
3: Será,
2: aí,
3: irmão?
2: Aí é um
3: ele
2: sentimento.
3: Ele é o cara da era Ancelotti.
0: Não, mas pera lá, aí vai contrariar a própria declaração do Ancelotti dizendo que o jogador tem que estar 100%. É um modo de dizer, né? 100%, setentinha, acho que dá.
2: Você lembra da final de 2002 entre Santos e Corinthians? Sim. O Diego Ribas não tinha condição de jogar. O Léo conta isso toda hora.
3: É verdade.
2: E o Léo perguntou pra ele, você quer jogar? Você vai jogar? Eu tô pronto, eu vou jogar que eu tô bem.
0: Saiu
2: com 2 minutos.
0: Minutos
2: ele sentiu, aliás, entrou o Robert.
0: Uma informação do Militão, tá? O médico que o operou, né? Lá na Finlândia, finlandês, diz que a volta dele pros gramados só em outubro, tá? Então, só em outubro.
2: Certo.
0: Só em outubro, então, acabou aí pro Militão a Copa do Mundo.
1: Eu quero lembrar que daqui a 2 semanas, né? Nós estaremos no Rio de Janeiro acompanhando a convocação da seleção brasileira. Você vai estar conosco aqui na Rádio Bandeirantes no dia 18 de maio.

0: Danilo já está convocado, então dos 25 convocados da seleção brasileira para a Copa do Mundo de 2026.
1: Você tem uma missão. Você tem, sim, que pegar o microfone na entrevista coletiva e você tem que perguntar do Neymar. Porque todo programa que você participa na casa, e o Neymar? Então você tem que falar com o Antilado sobre o Neymar.
2: Aí tu faz uma baita pergunta e diz assim, eu não falo sobre quem eu não convoco.
0: É isso.
2: A resposta dura 3 segundos. Né?
0: É isso mesmo. Só falo sobre os que estão convocados. Então é isso, minha gente.
3: Capri, rapidinho, bom. Só que não passou, mas um jogador que se machucou, mas acho que deve ir pra Copa, o Modric, né? Foi uma lesão na face, fratura na maçã do rosto. Duas fraturas na maçã do rosto. Acho que vai jogar a última Copa da vida dele.
0: Esse
3: mascarado.
0: É um fenômeno, hein?
3: Mascarado, com 40 anos. Quinta, assim como Copa foi o Guardiol na última Copa. É. O Modric dessa vez deve ser o mascarado da seleção.
2: O Guardiol tá voltando agora também, tem uma lesão grave.
0: Posso deixar uma pergunta aí pro próximo programa pra gente pensar?
1: Antes, a sua pergunta pra fechar o programa, só falar que o Ochoa, goleiro histórico mexicano, vai para sua 6ª Copa do Mundo e garantiu que vai se aposentar do futebol depois do Mundial.
2: Viráculo.
1: Não, ele falou, pô.
2: Ele bateu o recorde do goleiro lendário Carvajal.
1: Isso aí,
2: exatamente.
1: 6 Copas
2: e
1: do
2: tinha
1: Mundo,
2: cinco Copas. Então,
1: e
2: 6
1: também
2: Copas.
1: Só cata em Copa, né?
0: Só que, de fato, ele jogou em 4, né? Ele sim, tem 6 convocações.
2: Esteve então, 6 Copas, Ochoa, Cristiano Ronaldo e Messi. É isso.
1: É
2: se,
1: isso
2: os, se os dois estiverem lá.
1: É isso aí.
0: E só uma perguntinha, Capri, pra próxima, né? Se o Neymar fosse o Messi da Argentina ou o Cristiano Ronaldo de Portugal, será que os torcedores, os cronistas esportivos, né, a crônica esportiva, o mundo esportivo desses países estaria mais a favor da ida desses dois para a Copa ou não? Porque aqui acho que já está vaticinado. O público não quer o Neymar, a grande parte do público não quer o Neymar defendendo a seleção na Copa do Mundo.
1: Divididos aí, hein, Kessaguinho?
0: Eu acho que tá mais... Nós fizemos lá, o Pretzel, no último jogo, nós fizemos aí a pesquisa, deu mais gente contra do que a favor.
4: Semana que vem a gente vai sentir esse termômetro Neymar na seleção, na Copa ou não. Senhores, muito obrigado, estaremos juntos no próximo final de semana em mais um Giro da Copa. Você que está conosco aqui na Rádio Bandeirantes, aqui na Bandeirantes, muito obrigado pela sua audiência, pela sua companhia. Seguimos aqui nossa contagem regressiva rumo ao Mundial 2026, sempre com o microfone da Bandeirantes. Ótima sequência de programação a todos vocês.
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6: Tá aí então, Ricardo Capriotti com a edição do Giro da Copa, 38 dias pro Mundial. A gente já tá na ansiedade aí, a Bandeirantes vai fazer uma grande cobertura e a gente vai levar todas as emoções para você que nos acompanha. E a Rádio Bandeirantes revive a história das Copas do Mundo de futebol em 24 episódios. A visão de como era o mundo, a época de cada Copa de seleções da FIFA, no jogo dentro e fora de campo, na cultura, na música, no cinema e na política. Com produção e apresentação de Leandro Quesada, remasterização de Roger Palme, a gente vai relembrar nos episódios de hoje as Copas de 62 e 66. Episódio 1962, Chile, o Brasil é bicampeão. Garrincha assume o protagonista após a contusão de Pelé durante a Copa. A seleção brasileira mantinha o domínio do futebol mundial.
5: Na Inglaterra é lançado o primeiro single da banda de maior sucesso da história da música em todos os tempos. Os Beatles emplacam Love Me Do, P.S. I Love You, em outubro de 1962. Em novembro, o movimento brasileiro Bossa Nova é apresentado em Nova York por João Gilberto, Tom Jobim e Carlos Lira. It looks like I'm saying. I Can't Stop Loving You encanta com Ray Charles. No cinema, o filme Lawrence da Arábia, de David Lean, é exibido em Londres. O Brasil leva a palma de ouro da 15ª edição do Festival de Cannes com a película O Pagador de Promessas, de Anselmo Duarte. Os Cafajestes, de Rui Guerra, com Jesse Valadão e Norma Bengel, encena o primeiro no frontal do cinema brasileiro e causa muita polêmica. 1962. foi um ano de uma perda irreparável no cinema. A atriz Marilyn Monroe morre em Los Angeles por overdose de barbitúricos. A linda loira ficou marcada, além dos sucessos, pelo affair com o ex-presidente dos Estados Unidos, John Fitzgerald Kennedy, que naquele ano aprovou um embargo total contra Cuba. O astronauta americano John Glenn torna-se o segundo homem a ir ao espaço depois do soviético Yuri Gagarin. O presidente brasileiro João Goulart é recebido por Kennedy nos Estados Unidos em abril. 3 meses depois, ele sanciona a lei que institui o 13º salário. No futebol, o grande evento Copa do Mundo seria realizado no Chile, depois de 2 edições na Europa. Suíça em 54 e Suécia em 58. Os chilenos venceram a disputa pela sede da edição com a vizinha Argentina. 2 anos antes, no entanto, da disputa do torneio, o país sofreu um dos maiores terremotos da história, com 9,5 pontos na escala Richter. O tremor deixou mais de 5 mil pessoas mortas. O governo de Carlos Dittborn garantiu à FIFA, no entanto, que todos os esforços seriam feitos para receber a Copa e a entidade, assim, manteve o Chile como sede. Dittborn cumpriu a palavra, mas não pôde acompanhar a realização do evento no país dele. 1 mês antes da Copa, o presidente chileno morria de ataque cardíaco. Na Copa do Chile, pela última vez, se permitiu a naturalização de jogadores que já haviam atuado por outra seleção em mundiais de futebol. Assim, o argentino Di Stéfano e o húngaro Puskás puderam atuar pela Espanha. O brasileiro Mazzola, campeão de 58, atuou pela Itália. O uruguaio Santa Maria, que jogou a Copa de 54 pelo Uruguai, foi liberado também para defender a Espanha. A partir da Copa de 66 na Inglaterra, o jogador não poderia atuar por mais de uma seleção. Campeão na Suécia, o Brasil chegou ao Chile como grande favorito ao título da Copa de 62. A base campeã, 4 anos antes na Suécia, fora mantida com Gilmar, Djalma Santos, Nilton Santos, Didi, Zagallo, Vavá, Zito, Garrincha e Pelé. O técnico Aimoré Moreira foi o substituto de Vicente Feola. A 7ª participação brasileira em 7 Copas marcou a conquista do bi. Com uma bela campanha, 5 vitórias, 1 empate, 14 gols a favor e 5 contra, a seleção bateu por 2-0 o México, empatou com a Tchecoslováquia por 0-0 e venceu a Espanha por 2-1 na primeira fase. Nas quartas, os brasileiros bateram a Inglaterra por 3-1, na semifinal o Chile por 4-2 e na grande decisão a Tchecoslováquia por 3-1. O rei do futebol fez um golaço, gol antológico na vitória sobre os mexicanos por 2-0 na estreia do Brasil na Copa de 62 no Chile. Pelé driblou toda a defesa mexicana e tocou na saída do lendário goleiro Carvajal. Na segunda partida, no entanto, Pelé sofreria uma contusão e não voltaria mais a defender a seleção do Brasil. A partir daí, a missão de substituir o melhor do mundo foi assumida por Amarildo, que teve grandes atuações. Amarildo, Garrincha e Vavá formaram um ataque cruel contra os rivais. O jogo emblemático aconteceu diante dos donos da casa. Estádio Sausalito, em Viña del Mar, que ficaria pequeno para o clássico Brasil e Chile nas semifinais. De olho em público e rendas maiores, a FIFA não teve dúvida nenhuma e mudou o local do jogo para o Estádio Nacional em Santiago. Decisão mais do que acertada. Cerca de 72 mil pessoas assistiram ao confronto. A seleção brasileira venceu por 4-2 e também conquistou o público chileno, que torceria pelo Brasil na final da Copa do Mundo. O genial anjo das pernas tortas arrebentou com o sistema defensivo do Chile neste duelo da semifinal. Garrincha fez 2 gols que abriram a vitória brasileira por 4-2. Já nos últimos minutos, um ato de indisciplina provocou a expulsão do craque. Ponta direita deu um chute no goleiro chileno Rojas. Mané deveria cumprir suspensão automática na final, mas os dirigentes brasileiros trabalharam nos bastidores e dobraram a FIFA, que alegou falta de provas e assim o autorizou a disputar a decisão. O árbitro Arthur Yamazaki declarou não ter visto agressão e que a expulsão do jogador foi indicada pelo bandeirinho uruguaio, Esteban Marino, que misteriosamente nunca apareceu para depor. Sem Pelé machucado, mas com Garrincha em campo e o apoio de milhares de chilenos nas arquibancadas, a seleção brasileira tentava o bicampeonato mundial. Feito conquistado pela Itália em 34 e 38. No dia 17 de junho, no Estádio Nacional de Chile, cerca de 70 mil pessoas viram a finalíssima da Copa de 62 entre Brasil e Tchecoslováquia. A seleção brasileira não se intimidou com o gol de Josef Mazopust aos 15 minutos e logo depois empataria com a Marilda. Na etapa final, Zito vira o placar e Vavá, o peito de aço, decreta vitória por 3-1. A campanha vitoriosa consagrou outra vez Mané Garrincha. O Brasil era bicampeão do mundo. O capitão Mauro Ramos ergue a taça Gilles Rimet no Chile. Garrincha viveu o grande ano da vida dele no futebol. Consagrado como o melhor do mundo, fora de campo, o lendário ponta tinha um grande amor, a cantora Elza Soares. Elza esteve no Chile acompanhando os jogos da seleção brasileira e, pelo visto, deu muita sorte e incentivo ao craque do Botafogo.

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1: Tá aí então, a gente revivendo as histórias das Copas do Mundo com o Leandro Quessada, essa série que traz grandes histórias, né? E vários episódios aí. Ainda faltam 38 dias para a Copa do Mundo e você vai poder acompanhar cada uma delas aqui na Bandeirantes. Faltando 5 minutos para meia-noite, esse é o apito final. A gente volta já. Fica por aí.
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0: grandes jogos, a gente teve Mirassol e Corinthians, o Mirassol que venceu o Corinthians por 2-1, mais cedo a gente teve um empate, né? Lá em Bragança Paulista, mando do São Paulo, o São Paulo que empatou com o Bahia em 2-2, quebrando aquele retrospecto liderado pelo São Paulo em cima do Rogério Ceni, né? A triste notícia, então, do Lucas Moura, que vai passar por cirurgia e amanhã, ao longo da programação da Rádio Bandeirantes, a gente vai acompanhar o desenrolar aí dessa história e desejar que o Lucas possa se recuperar da melhor forma. Triste para o torcedor são paulino, acima de tudo para um atleta como o Lucas, que pode ser o fim da carreira, é o que a gente não espera que seja, né? Mas a essa altura, da idade dele, por tudo que já escreveu no futebol, né? Mas a gente segue na torcida aí pelo Lucas Moura. Agora, meia-noite, obrigada pela companhia aqui no Apito Final, que hoje teve na equipe técnica, né? Na mesa de som, meu braço direito e esquerdo, Michel Lopes, que vai pro seu momento de férias aí de longos 30 dias. Na central técnica, o Beto Rebeck, no switcher, Alexandre Marques, no digital, Alessandro Audi, comigo no QG Esportivo, Lucas Bueno. Obrigada a você que nos acompanhou aqui no YouTube, também no WhatsApp, você ouvindo a gente na Rádio Bandeirantes. A gente volta a se encontrar agora, eu, Ana Martins, na quinta-feira com você pela Sul-Americana. Tchau.
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2: Olá, boa noite para você. Está começando agora mais uma edição do Canal Livre Especial sobre a corrida eleitoral de 2026. Para a gente começar, colocando no ar a nossa marca registrada da cobertura eleitoral aqui na Band, coloca aquela trilha que a gente já está acostumado. É isso aí, é ano de cobertura eleitoral aqui na Band e o convidado de hoje tem apostado suas fichas num confronto com os ministros do STF. Virou até alvo de pedido de investigação por isso. O programa vai falar também das diferentes candidaturas da direita apresentadas até o momento e, claro, da dupla derrota sofrida pelo governo nesta semana no Congresso Nacional com a derrubada do veto da dosimetria e a rejeição do nome de Jorge Messias, indicado para o Supremo pelo presidente Lula. Para tratar destes e de muitos outros temas, está aqui conosco essa noite o ex-governador de Minas Gerais e pré-candidato à presidência pelo Novo, Romeu Zema. Boa noite, governador. Muito obrigada por estar com a gente.
3: Boa noite, Adriana. Boa noite a todos que estão nos acompanhando. Um grande prazer estar aqui com vocês.
2: Prazer é nosso, viu, governador? E me acompanham nessa conversa os jornalistas Fernando Mitre, Sheila Magalhães e meu colega de todas as noites, Eduardo Oineg. Vamos juntos. Governador, para a gente começar essa entrevista, eu queria colocar no ar dados da parceria da Band com o Google, da procura da população, das pessoas, pelo seu nome. Tá aí o gráfico no ar já, gente. Olha, a gente vê que no comecinho do ano, governador, a procura por Romeu Zema no Google era baixa, era pequena. E agora, no final de abril, nos últimos dias de abril, um pico na procura pelo seu nome. Isso coincide justamente com o momento em que, na sua pré-campanha, o senhor usou um teatro de bonecos para chamar os ministros do STF de intocáveis e para fazer críticas muito duras ao Supremo. A minha pergunta para o senhor é, a gente já teve, num passado muito recente, um momento de confronto direto entre o presidente Jair Bolsonaro e o Supremo. O senhor acha que o caminho para debater e discutir o papel do Supremo na nossa sociedade é pelo confronto?
3: Adriana, eu tenho criticado tudo aquilo que eu vejo que é errado. Lembrando que eu não critico só o Supremo, eu critico essa gastança do Lula. Eu critico esse governo que não toma nenhuma medida com relação à segurança pública e eu não poderia ficar de forma alguma calado com relação aos absurdos que estão acontecendo no Supremo Tribunal Federal. O resort Taiaiá está muito mal explicado, um contrato de 129 milhões com a esposa de outro ministro, muito mal explicado. Eu sempre fui pagador de impostos. Como governador, que eu até deveria receber impostos, eu fui um governador voluntário, doei tudo. Então, posso falar que toda a minha vida no Brasil eu paguei impostos. E acho que o brasileiro que rala, que levanta cedo, que sabe que esse país tem futuro, todos ficaram indignados com tudo o que está acontecendo hoje em Brasília, mais especificamente dentro do Supremo Tribunal Federal. É um absurdo eles estarem tolhendo qualquer tipo de investigação. Eu quero saber quem mais que consegue contratos dessa natureza, porque é um tapa na cara do brasileiro honesto. Nós estamos vendo os políticos vivendo no luxo e o brasileiro no lixo aqui no Brasil. Eu não ficarei calado. E acho que mineiro é meio inconformado, não é, Mitre?
4: É.
3: Não é inconformado?
4: Temos uma tradição.
3: Nós temos uma tradição. Já tivemos Tiradentes, já tivemos outros. Não ficarei. E tô tranquilo, eu não tenho rabo preso. Até estranho por que outros ficam calados.
2: O senhor acha que isso não agrava uma crise institucional que acaba, de alguma forma, levando o Brasil só para uma situação mais de impasse?
3: agrava a crise institucional nós continuarmos com esses absurdos lá. Quem está no Supremo achando que é intocável, que pode fazer tudo.
4: Governador, aí entra uma outra questão. O senhor certamente tem uma proposta para mudar isso que o senhor critica. Provavelmente dentro de uma reforma do judiciário. E eu queria que o senhor colocasse suas ideias aqui. Mudar como?
3: Mitre, eu já tenho essas propostas. Primeiro, eu quero que vá para o judiciário quem tiver 60 anos ou mais. Eu falo que estar no Supremo Tribunal Federal é o equivalente a ser papa dentro do sistema judiciário. Não se vê papa com 30, 35 anos de idade. Papa é o coroamento de uma longa carreira e ser ministro do Supremo, a mesma coisa. Você já limita a 15 anos o máximo que essa pessoa iria ficar dentro do Supremo. Outro ponto, a indicação precisa mudar. Eu colocaria muito menos poder ao presidente. Teria de ser um nome submetido, talvez indicado também pelo Superior Tribunal de Justiça, pelo Ministério Público Federal, pela OAB do Brasil, semelhante ao que existe na Alemanha hoje. Hoje o presidente pode falar, não, o próximo é meu irmão, não, o próximo é meu sobrinho. Espera aí, Supremo Tribunal Federal não é confraria, não. Está lá o ex-advogado do presidente, o ex-ministro dele, o ex-advogado do PT.
4: Não, tem um Senado, governador. Passa pelo Senado.
3: Como um Senado, Senado omisso. Ontem até que, essa semana até que não, né? Foi um Senado corajoso. Mas nem sempre é assim. É muita autonomia para o presidente. E eu ainda vou além, ainda restringiria essas decisões monocráticas a temas menores. Hoje, muitas vezes, 400 deputados aprovam uma medida, um ministro do Supremo, com uma canetada, anula essa medida. O Brasil precisa rever a governança. Nós temos hoje, ficou muito claro, uma governança frágil. E o Supremo, eu lamento muito que esteja acontecendo tudo o que está. Você que acompanha há muito tempo sabe que o Supremo sempre foi um porto seguro para resolver as crises. O bombeiro das crises do Brasil. E o Supremo agora se transformou num incendiário.
5: Quando a gente pega as regras do tempo em que o Supremo funcionava como o senhor descreve, elas são muito semelhantes às de hoje. Então não é um problema de regra, é um problema de elenco, talvez. Se a gente pegar a idade média dos ministros da Suprema Corte Brasileira e comparar com Alemanha, Estados Unidos, Canadá, Suécia, Reino Unido, não é diferente. Se a gente pegar o tempo médio de permanência, também não é muito diferente. Então, as regras, é como se tivesse um time de futebol, pega o Real Madrid, pega o meu São Paulo, todo mundo usa camisa, chuteira e tal, só que o desempenho é diferente. Mas as regras não são absurdas. O Senado da República, que pode vetar um juiz, pode também confirmar. E cabe ao Senado decidir como fazer. O senhor entende que existe alguma regra adicional que pode melhorar o sistema? Porque nos Estados Unidos funciona muito bem. E é a mesmíssima regra que funciona aqui no Brasil.
3: Sim. Entendo, senhor Neg. Outra regra que eu também colocaria é a seguinte. Não precisar de aprovação do presidente do Senado para abrir pedido de impeachment para os senadores. Se a maioria quiser, o pedido será aberto. Hoje nós sabemos claramente que nós temos um presidente do Senado que está engavetando esse pedido. Não sei se ele tem medo, se ele tem o rabo preso também, mas nós estamos vendo disfuncionalidades. É uma crise, Oineg, de liderança no Brasil. Um presidente com um passado de descondenado, que não tem autoridade moral, e eu falo que é um efeito dominó, é um círculo vicioso. Uma coisa ruim vai levando a outra e está dando no que deu. Na hora que nós tivermos um presidente com capital moral, as coisas começam a reverter. Mas nem sempre vamos ter. Então, eu falo que a governança é que melhora. E hoje ficou claro que os instrumentos que serviram no passado não estão sendo, infelizmente, suficientes mais.
6: Nessa semana, governador, o senhor falou que há árvores podres no Supremo Tribunal Federal, referindo-se a alguns dos ministros e dizendo que essas árvores vão cair. Quando o senhor fala vão cair, significa o quê? Tem a ver com a reforma no Supremo ou tem a ver com impeachment de ministros? O que o senhor quer dizer com árvores podres que vão cair?
3: Sheila, essas árvores podres a que eu me referi, eu acho que é uma figura que todo mundo conhece, né? Às vezes uma árvore perde as folhas, fica ali anos, um bom tempo, até vir um vento mais forte e derrubar. A única coisa que nós sabemos é que essa árvore não vai ficar muito tempo, que ela já não tem vida. E hoje, para o brasileiro voltar a ter orgulho do Supremo, como ele já teve no passado, nós temos de tirar alguns elementos de lá. E o caminho mais natural é um processo de impeachment. Espero que o próximo presidente do Senado tenha coragem, não tenha o rabo preso, para poder levar essas investigações à frente. E nós sabemos que é insustentável a permanência de alguns ministros ali.
4: Governador, o próximo presidente vai indicar 3 ministros para o Supremo. Por isso que eu acho que essa questão vai estar na campanha eleitoral. Já está, né?
3: Sim.
4: É só ver como o senhor cresceu, né? O seu nome cresceu na mídia de uma forma quase inédita, né? Em poucos dias depois que o senhor entrou nesse confronto. Mas o próximo presidente terá a oportunidade de mexer. Ele vai indicar 3, talvez até 4, se não houver substituição agora. Como é que o senhor vê isso? Tudo dentro da regra atual e mudando.
3: Eu estou, Mitre, muito, muito confiante de que nesse mês de outubro o brasileiro vai dar as respostas. Essa eleição de 2026 tem uma semelhança muito grande com aquela de 2018. A de 2018 foi a eleição da antipolítica. Essa eleição atual é a eleição da indignação. O brasileiro vai renovar o Senado. Eu estou extremamente confiante que o Senado vai dar uma resposta à altura. E que nós vamos ter um presidente também com uma sabedoria, com um capital moral para indicar nomes adequados, já que os últimos nós estamos vendo não foram muito felizes.
2: Mas, governador, o Mitre, o que ele disse é, se o próximo presidente vai ter esses nomes para indicar pela mudança da composição da corte, você já não muda a atuação dessa corte, ao invés de ir para o impasse, para o confronto, como o senhor sugere que seja via impeachment de ministro do Supremo? Essa é a questão. Qual é o melhor caminho para o país?
3: Adriana, não dá para engolir, para sentir, né, orgulho de ser brasileiro com esses ministros que estão lá utilizando a corte para ser um superior balcão de negócios, que nós estamos vendo. Estão utilizando o cargo claramente para enriquecimento. E eu vejo que um processo de impeachment contra esses ministros é algo que vai acontecer naturalmente. É igual eu falei, a árvore está podre. É só ter o vento certo, em determinado momento, que é questão de queda. Eles não têm credibilidade mais, perderam.
2: E sobre a derrota histórica do governo essa semana, em que o Jorge Messias não foi indicado, a que o senhor atribui essa derrota? Mas olhando não só uma foto, mas o filme todo, porque numa foto você pode ver que a oposição conseguiu impor uma derrota ao governo, mas por outro lado há também as fotos seguintes que mostram que dentro da corte havia interesse na derrota do nome do advogado-geral da União, porque não interessava que ele chegasse ao Supremo para se aliar ao André Mendonça. Então, dá para a oposição comemorar tanto assim essa derrota?
3: Adriana, sim e não, né? Eu acho que ficou muito claro que o PT, o presidente Lula, não estão, né, tão bem informados do clima político de Brasília, da situação dos parlamentares. Eu falo que os parlamentares têm uma sensibilidade muito maior porque estão mais próximos das pessoas. Recentemente, eu estava ao lado de deputado federal, de senador e junto de vários populares, e o que todo mundo chegava e falava é o seguinte: se você não tirar aqueles ministros do Supremo, eu não voto mais em você. Eles estão percebendo como as coisas estão. E eu falei já, está podre. E o primeiro vento, a primeira brisa começou a soprar agora. Foi essa semana com a não indicação do Messias. Está dando para ver que tem uma brisa já. Agora, a velocidade do vento que vai derrubar essas árvores podres, a gente agora vai ver mais adiante.
5: Governador, quando o Fernando Collor foi candidato, ele falava de um alvo que estava debaixo da esfera de ação dele. Vamos combater a corrupção, os marajás, vamos derrubar a inflação, coisa que ele não conseguiu. Fernando Henrique também falava de inflação. Lula falava em distribuição de renda, coisas que estavam debaixo da mão dele, na ação do executivo. Parte do seu discurso, agora, pelo menos enquanto a gente está conversando aqui, fala de um outro poder. Mas o senhor, imagino, tem desafios muito importantes no executivo e que são tão sérios quanto esses. Por exemplo, o endividamento público, que está muito grave, a taxa de juros, que é decorrente disso, déficit, e são segurança pública e outros temas que são muito graves e que, eu imagino, a derrota do Messias no jogo do Flamengo com Estudiantes, ninguém estava comentando, mas estava comentando a aliança, o relógio, o celular roubado. Eu queria ouvir o senhor sobre o senhor chegando lá, não é o Supremo, pode até ser o seu interesse ali, mas o que o senhor vai fazer, primeiras medidas, para poder transformar o Brasil na área do executivo?
3: Oi, Neg, eu vou mudar muita coisa. Primeiro, eu vou privatizar tudo. O grande problema do Brasil hoje se chama juros altos, que está matando, endividando as famílias, os negócios, a mesma coisa, e vou usar esse recurso para poder quitar a dívida. Isso vai provocar uma queda de juros muito rápida. A economia responde quando os juros caem. Os juros, nessa última semana, caiu em mais 0,25, é muito pouco, 14,5%. Significa que quem quer pegar dinheiro não consegue por menos de 20%. Acabar com a gastança do Lula, uma reforma administrativa, uma reforma previdenciária, revisão de benefícios sociais. Isso vai fazer com que a expectativa de juros no Brasil tenha uma mudança muito rápida. Eu vou querer falar o seguinte, nos próximos 20 anos, nós vamos economizar algo como tipo 10 trilhões de reais. Está entendendo? E é factível, é possível. E tem um detalhe. Eu falo que isso que eu estou dizendo é com propriedade, porque foi semelhante ao que nós fizemos em Minas Gerais. Nós saímos de um déficit de 11 bi do PT para um superávit de 4 em 2024.
6: Mas quando o senhor
3: então,
6: fala de...
3: tem medicamento para isso.
6: Quando o senhor fala de privatizações amplas, e pegando Minas Gerais como exemplo, o senhor não conseguiu fazer a privatização da CEMIG, por exemplo, nem da Copasa, muito embora no fim do ano passado tenha caminhado. Por quê? Quais foram as dificuldades? A gente está falando de quantas empresas estatais? 100, mais ou menos?
5: Centenas.
6: Imagina quanto tempo para isso caminhar? E o senhor teve essa experiência de não ter conseguido ser bem sucedido na privatização da CEMIG. O que aconteceu e que aprendizado o senhor traz?
3: Tá. Sheila, pergunta muito boa. Primeiro, a CEMIG vendeu todas as subsidiárias que ela tinha. Eram centenas de subsidiárias. E mesmo sem as subsidiárias, a CEMIG quadruplicou de valor na Bolsa de Valor. O que demonstra que uma gestão boa valoriza o patrimônio público. A Copasa já tem aprovação do legislativo para ser privatizada e é só questão de tempo agora. E essa privatização é necessária porque melhora, aumenta os investimentos e também o serviço. E o Brasil não pode continuar com essa dívida pública nesse caminho explosivo. Parlamento que você falou, eu comecei o meu governo em Minas Gerais em janeiro de 2019, toda a classe política de Minas apostando que seria um governo que não daria certo, porque a minha experiência como gestor era no setor privado. Eu criei uma empresa que dá mais de 5 mil empregos diretos, sem fornecer para governo, sem nenhum favor de governo, e falar, esse sujeito aí que é vendedor de geladeira, não vai dar conta de governar Minas. Mas eu falo que a minha especialidade é montar bons times. Eu levo gente boa para trabalhar comigo. Fiz isso no setor privado, fiz isso em Minas Gerais e vou fazer em Brasília. E em Brasília eu vou chegar com um capital político e com um capital de credibilidade, porque nunca teve corrupção e escândalo no meu governo. E no início em Minas eu ainda tive de construir esse capital.
4: O capital político é fundamental, porque quando o senhor fala no choque fiscal, né, no seu projeto de governo, tem lá o choque fiscal. Eu imagino que um item fundamental do choque fiscal é uma reforma administrativa. E aí, capital político, tudo que tiver tem que ser adotado aí, porque até agora a reforma administrativa está no discurso de tantos políticos e ela nunca andou, não é por acaso. Sim. Então precisa de condições políticas. Como é que o senhor faria uma reforma administrativa? O senhor vai reduzir o quê? O senhor vai reduzir o número de funcionários? O que que o senhor vai fazer ali?
3: Mitre, lá em Minas nós reduzimos quase 50 mil funcionários. E como eu não tenho nenhum plano pessoal de poder, eu não me importo de ser o presidente boi de piranha. O que chega lá tem de fazer todas as mudanças e que não vai ganhar a próxima eleição. Eu quero é ver o Brasil dar certo. Eu tenho uma filha que mora em Londres. Eu quero que um dia ela volte para o Brasil, porque aqui voltou a ser a terra das oportunidades, como a minha família que veio há 130 anos atrás. Então, eu sou um candidato diferente. Eu sempre falo, para mim ganhar ou perder a eleição não vai mudar a minha vida. Eu quero é contribuir. Então, eu tenho uma visão um pouco diferente dos políticos de carreira.
2: Agora, governador, o senhor citou a reforma da Previdência. Quando a gente olha as contas públicas no país, a gente vê que o grande rombo está na Previdência. Só a INSS, no ano passado, fechou 2025 com 320 bi de rombo que o governo teve que aportar. Sim. Então, duas perguntas sobre esse tema. A sua reforma da Previdência será como? É aumentar a idade mínima? Qual é a sua proposta de reforma da Previdência? E se o senhor é favorável a desvincular reajuste de aposentadoria do salário mínimo?
3: Adriana, reforma da Previdência. Eu participei daquela que aconteceu em 2019, tinha lá um mecanismo, um gatilho, no qual se previa um aumento de tempo de contribuição à medida que a expectativa de vida aumentasse. Infelizmente, não foi adotado esse mecanismo, esse gatilho. Nós vamos precisar, sim, aumentar o tempo de contribuição, é fundamental, e eu quero que o salário mínimo continue sendo utilizado para aposentadorias, para o piso nacional de quem trabalha também, mas tenho certeza que com a queda na taxa de juros, com o aumento de investimentos, de modernização do setor produtivo, nós vamos ter um aumento natural no mercado de salários. Isso vai acontecer, já há isso. O salário mínimo hoje em grandes cidades, no sul e sudeste, ele é uma mera referência hoje. Pouquíssimas pessoas ganham. Eu acompanho o mercado de trabalho continuamente, estou com o setor privado. Mas não podemos também estar dando ganhos reais de forma alguma. Ganhos reais para quem está aposentado, na minha opinião, é algo que o Brasil hoje não comporta, mas o aposentado merece todo o respeito.
2: Não, mas na prática é isso que acontece, né? Quando você aumenta o salário mínimo, você está dando o repasse da inflação e um ganho real. E esse aumento do mínimo com ganho real é usado para as aposentadorias.
7: Do contrário,
2: então, o senhor disse que não desvincularia, mas agora disse que considera que o ganho real não pode para a aposentadoria. Então, qual seria o caminho?
3: Sim. Salário mínimo e aposentadoria serão todos reajustados pela inflação. Ninguém vai perder nada.
7: Então, é tirar o ganho real do salário mínimo.
3: Isso. Sim.
2: O ganho real, o mercado define.
3: Mercado define, exato. E sou até favorável ao salário mínimo regional. Nós temos um Brasil muito diferente. O que é sul, sudeste, é diferente de centro-oeste,
7: já foi.
3: Que é diferente.
7: Já foi. Agora, governador, então. Tem uma coisa que é um paradoxo da administração pública, e é terrível, imagino para o governante também é, que as coisas que são moralmente repugnantes, elas não consomem uma parcela importante do orçamento. E as discussões que envolvem a vida das pessoas é que pegam a parte do dinheiro. A Adriana acabou de falar da Previdência. Pega a parte do leão. Nós estamos falando de 1 trilhão de pagamento por ano, né? Pega o BPC, uma fortuna. Bolsa Família, uma fortuna. Aí a gente pega os jatinhos da FAB. Não é relevante do ponto de vista administrativo. Só acabar com todos os jatinhos, vender todas as casas, não vai mudar nada do ponto de vista prático. O que vai mudar é cortar o BPC, é cortar o Bolsa Família, é mexer na vinculação. Isso é um paradoxo, né? Porque aquilo que deixa a sociedade indignada são os pontos que o senhor abordou, por exemplo, as questões morais. Mas elas não têm valor no orçamento. Queria ouvir o senhor sobre isso.
4: Eu apenas acrescento o seguinte: no seu programa, o senhor usa uma expressão. Redução estrutural do gasto público. É o que o Reinegger está falando.
3: Sim.
4: Redução estrutural. Onde é que está?
3: É. Oi, Neg, hoje o Brasil gasta muito com Brasília e pouco com o Brasil. Isso é claríssimo. E comigo isso acaba. Essa questão que você diz procede totalmente. Eu quero te contar o que eu fiz em Minas como governador. Eu dispensei todos os privilégios e mordomias. E falei que os meus secretários também não teriam. Você tem um efeito cascata. Na hora que um presidente esbanja, ele está servindo como exemplo para o ministro esbanjar. Na hora que o ministro esbanja, ele está servindo como referência para o secretário dele esbanjar. Aí eu estou falando em ficar em hotel de 40 mil reais a diária, coisa do tipo, como tem acontecido no Brasil. Isso não resolve o problema, mas isso sinaliza o que precisa ser feito. Entende? E é importantíssimo nós termos uma sinalização que hoje não existe no Brasil. Como governador de Minas, dispensei palácio, as 32 empregadas, cozinheiras, chefes, mordomos. Não fui e voltei de helicóptero para o trabalho. Economizei 21 milhões nesses 7 anos, cortando isso aí. Resolveu o problema de Minas? Não, mas ajudou. E exigi o mesmo dos secretários. Tenho certeza que cada um economizou alguns milhões também. Então, pelo menos, você está respeitando quem rala tanto no Brasil, quem está endividado, quem está vivendo mal hoje e enrolado. Eu acho que isso dá capital moral para um governo fazer mudanças.
4: Governador.
3: E menos indignação. Então, eu vou muito por esse lado.
4: Tá, governador. Vamos falar de distribuição de renda. No seu programa tem aqui esta frase: unificar políticas de transferência de renda para maior eficiência. O que que significa isso? Vai mexer nas políticas de transferência de renda. Quem ganha e quem perde com isso aí?
3: Mitre, Bolsa Família, programas sociais são importantíssimos. Nós vamos manter para quem precisa. Sabemos que tem muita fraude, que eu vou combater, e também não vou pagar auxílio do governo Bolsa Família para os marmanjões, que é o que mais está crescendo no Brasil. Nós estamos criando no Brasil uma geração de imprestáveis hoje. Eu vou em cidades do interior de Minas, fui recentemente em Santa Catarina, Rio Grande do Sul e Goiás, é no Brasil inteiro a mesma coisa. Vagas com carteira assinada e marmanjão em casa, na internet, nas redes sociais, no Netflix, que prefere receber o auxílio governamental. Não estuda, não trabalha, vive às custas do governo e de vez em quando faz um bico para complementar a renda. Para mim, na hora que for dito, tem aqui uma oferta de trabalho, não aceito. Esse vai perder o auxílio do governo para mim. Porque ele está tendo a oportunidade de ir trabalhar num emprego onde ele vai se qualificar, num emprego estruturado, formal, e está negando. Hoje nós temos um incentivo a essa informalidade, a perpetuação dessa situação, em que o pai já viveu assim e o filho está aprendendo a viver. Ele ganha ali com os bicos mais R$1.000, não tem nenhum compromisso com horário, com aprendizado, e daqui a 10, 20 anos ele continua totalmente desqualificado como está hoje.
6: Mas o senhor pretende acabar com o Bolsa Família para uma parcela hoje de quem recebe essa ideia? Qual é a revisão exatamente?
7: Porque daí
6: como
7: não é
6: fazer
7: fraude,
6: essa

0: trabalhar, se ele falar, não fala, seu auxílio está cortado.
1: Mas e o direito dele aceitar ou não emprego que tem a ver com o desejo dele de trabalho? Ele pode dizer, olha, eu não quero porque esse trabalho não combina comigo.
0: Eu não concordo. Se ele está recebendo
1: que o
0: auxílio...
1: O Estado vai definir qual é o emprego que ele vai ter?
0: Não. Sempre tem, Onego, uma cesta de emprego, você entendeu? Tem caixa de supermercado, tem trabalho numa indústria, tem trabalho público, às vezes, até da própria prefeitura. Então, não estou dizendo que nós vamos chegar ao extremo. Você é obrigado a aceitar esse aqui. Não, eu tenho aqui 10 vagas. Qual que é melhor para você?
1: A gente acabou falando em cima da Sheila. A Sheila tinha feito uma pergunta.
2: Só para completar, na Alemanha, o desempregado recebe o seguro desemprego e tem direito a recusar uma proposta.
1: Bom, a gente aqui ainda... Isso não é nem o seguro.
0: Talvez a primeira, não é? Então, uma boa ideia. Está aqui, ó, que o Mito falou. A primeira você pode recusar, a segunda não.
3: Uhum. Então, uma revisão de parâmetros de público-alvo do Bolsa Família e acaba, portanto, com Bolsa Família para determinados públicos, é isso? Acabar não. O Bolsa Família para determinados públicos.
0: Eu acho até, Sheila, que alguém que recebe, que é um homem de 25 anos saudável, pode estar morando numa cidade onde não tem a oportunidade de empregos. Aí é diferente, concorda? Mas o que nós estamos assistindo hoje na grande... Eu vou no chão de fábrica, isso é que eu preciso deixar claro aqui. Eu vejo o prefeito, o vereador, o empresário indignado. Fala, nós estamos aqui pagando, na minha cidade, 1.700 auxílios para jovens e eu tenho aqui 500 vagas e ninguém quer trabalhar. Isso é que nós
1: agora,
0: temos...
1: Agora, o cadastro é muito ruim, né? Porque para poder fazer isso que o senhor está falando, tem que ter um cadastro de qualidade para saber... Fulano de tal, na cidade tal, emprego tal. E os cadastros são muito ruins. Tanto que quando, de vez em quando, o próprio governo, esse governo, apertou uns botõezinhos lá, eliminou milhares de pessoas do Bolsa Família, porque o cadastro é meio mal feito, né? São os prefeitos que
0: organizam. Dá para aprimorar muito, Oineg, esse processo. É uma auditoria constante, contínua, ao longo do tempo, inclusive com empresas externas, para estarem acompanhando, dando um laudo, porque alguns prefeitos são muito criteriosos, eu sei, ele já me levou na Secretaria de Assistência Social, que é onde todo esse cadastro nasce. Ele tem pessoas qualificadas que fazem um bom acompanhamento, mas tem cidades que parece que ele ganha voto, incluindo todo mundo no Bolsa Família.
2: Governador, o grande problema do Brasil é o crescimento, né? E não é o problema de agora. Você olha na história recente do Brasil, nem tão recente, o crescimento brasileiro é quase um vexame. Né? Eu me lembro, né, eu sou do tempo em que a Detente estava em discussão, né, Nixon e Mao Tse Tung se encontrando. Eu sempre falo, naquele dia o PIB da China era menor do que o PIB do Brasil.
0: Muito menor.
2: Olha o que aconteceu lá, o que aconteceu no mundo, Coreia do Sul, tem tantos exemplos, e nós estamos aqui na luta de sempre. Tem algum nó aí que segura tudo. E não estou falando de governo, não. Estou falando de governos. Entendeu? Como é que o senhor encara isso? E qual o corte que o senhor daria nesse nó?
0: Mitre, não tem bala de prata. E o que você falou procede. Década de 70, 80, o Brasil representava 4% da economia mundial. Nós estamos representando 2%. O Brasil exportava carros para o Iraque. Hoje o Brasil... Acho que não consegue exportar quase nada mais de produto de maior valor agregado. Mitre, primeiro, tirar o custo Brasil, acabar com o custo Brasil. E isso está lá nas minhas propostas. Uma delas, a que mais pesa, e está de encontro com o que o Oineg falou, além de desonerar o setor privado, desonera o setor público, é a queda na taxa de juros. Na hora que nós tivermos, Mitre e Oineg, uma queda na taxa de juros dos atuais 14,5% para 6%, 7%, que é plenamente viável, o que que acontece? A União, que hoje tem uma dívida de 8 trilhões, está pagando 1 trilhão e 200 milhões de juros por ano. 15%, 14,5% de 8 trilhões, é isso. Na hora que cair, já tem uma economia direta de 600 bilhões por ano. E o setor privado que hoje

0: não investe, porque tem indústrias, eu sempre tenho acompanhado, próximo de investidores, ele fala, eu vou deixar o meu dinheiro parado, porque está muito melhor receber juros do que investir e ter um resultado menor. Na hora que os juros caem, esse investimento acontece, vem mais emprego. Isso é fundamental. Precisamos de uma alternativa CLT também. Eu não quero acabar com a CLT porque ela é considerada tão sagrada pela esquerda, mas eu quero ter. Quando a gente vai casar, você não pode escolher regime de casamento? Não tem essa opção? Por que que na hora de trabalhar o brasileiro é obrigado a engolir a CLT? Ele não pode ter opções. Eu quero falar, não, tem aqui a CLT e tem o regime por horas trabalhadas. Igual tem na maioria dos países. Se alguém quer optar por horas trabalhadas com o patrão, que faça essa opção e deixe o mercado regular se ele quer CLT ou não. Essa flexibilidade do mercado de trabalho é fundamental. Outro ponto, precisamos ter obras de interesse nacional. Em Minas, nós temos um rodoanel metropolitano concedido há um ano para uma empresa italiana e essa obra não começa devido legislação que proíbe o empreendimento por causa de uma comunidade que se alega tradicional e não é. Vive igual nós, mas fala que é tradicional. E está a 6 quilômetros do rodoanel. Nós precisamos falar, isso aqui é interesse nacional, é para salvar vidas, é para melhorar o trânsito e não tem nada que vai impedir que essa obra vá adiante. Aí as coisas começam a destravar, são medidas nesse sentido.
1: Governador, temos muitos assuntos ainda para tratar, mas nós temos que fazer uma pequena pausa no Canal Livre de hoje e voltamos já, não sai daí.
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1: Estamos de volta com o Canal Livre, essa noite recebendo o pré-candidato à presidência pelo Novo, Romeu Zema. Governador, quando o senhor esteve aqui no Canal Livre, que nós nos encontramos pela última vez, eu lembro até de brincar com o senhor, porque o senhor disse que esperava que os governadores de direita andassem juntos, com um nome único, e que o senhor queria contribuir, mas que não fazia questão de ser cabeça de chapa e que poderia ser vice. E eu brinquei que achei que naquele momento o senhor estava se lançando a vice. Hoje, o paletó de vice ainda te serve? Se vier um convite da família Bolsonaro para o senhor ser vice, o senhor aceita?
0: Adriana, eu tenho dito que eu vou levar a minha pré-campanha e campanha até o final. Eu estive com o Bolsonaro em agosto do ano passado para comunicá-lo em primeira mão da minha pré-candidatura e ele falou, quantos mais candidatos à direita tiver, melhor. Tivemos a eleição recente no Chile, onde candidatos da direita caminharam lado a lado no primeiro turno e se uniram no segundo e levaram a eleição. Aqui no Brasil nós vamos ter esse mesmo caminho, me dou bem com os colegas de direita e nós estaremos todos juntos no segundo turno.
1: Então agora, vice, pelo que o senhor disse, não cabe mais.
5: Acabou.
0: É, Vamos levar adiante, exatamente.
1: Adiante como cabeça de chapa.
0: Como cabeça de chapa.
5: Agora, governador, o senhor disse que se dá muito bem com os outros candidatos da direita, é claro, mas ele é campanha e é campanha, né? Então, o senhor se dá muito bem, mas, evidentemente, o senhor tem que mostrar diferenças em relação aos outros. Não digo que haverá conflito, mas essas diferenças têm que aparecer. A minha pergunta é o seguinte, o que afasta o senhor, por exemplo, das ideias do Flávio? Ou são absolutamente iguais? O que afasta o senhor das ideias do Caiado? Ou são absolutamente iguais? Se são absolutamente iguais, sem diferenciação, fica difícil a sua campanha. Então, o senhor tem que se notabilizar perante o eleitorado com diferenças. Quais são as principais?
0: Mitre, ótima pergunta. Eu tenho um plano que se chama Implacável. Esse plano prevê privatizações de tudo. Acho que nenhum outro candidato tem. O que eu quero é privatizar, poupar, não deixar roubar e prosperar no Brasil. Eu sou o único que vem do setor privado. Acho que todos têm uma carreira no setor público, nada contra. Mas quem fica 10, 20, 30 anos no setor público, que vem de uma família, já vem muitas vezes com um modelo mental que acha que o setor público é parte sempre da solução. E eu sei que o setor público muitas vezes é o problema no Brasil. Nós sabemos disso. O gigantismo do Estado é um dos motivos do Brasil não ser talvez uma China, um Estado ineficiente. Uma das minhas propostas é redução de tributos ao longo do tempo, coisa que ninguém fala, porque eu quero que todo instituto, toda autarquia melhore a sua eficiência 1% ao ano. Dá para melhorar 1% ao ano tudo. E aqui no Brasil a gente vê um setor público cada vez mais gordão, mais ineficiente, dando mais cargos. Eu vou reverter. Nós temos uma carga tributária hoje que é insuportável para o setor produtivo. Por isso que o Brasil não consegue exportar, ser competitivo. O empreendedor, o empresário brasileiro, todos os dias ele calça uma botina de chumbo e tem de correr com países que têm tênis
6: agora,
0: no pé.
6: Governador, um caso como o Banco Master, ele acontece por falta de CVM, por falta de Banco Central. Eu me refiro à capacidade fiscalização do sistema. Falta gente, falta tecnologia. As filas do INSS, 3 milhões de pessoas esperando, pode ser que o número não seja esse, porque dizem que tem erro de cadastro, não importa, mas é muita gente. Falta muito médico perito, falta muita gente. Nós estamos falando de 20 mil pessoas que deveriam estar lá no sistema. Pode ser que seja metade, o governo está exagerando, mas é muita gente. A Polícia Federal precisa de gente. As fronteiras do Brasil são uma peneira, não tem fiscalização. Então, se a gente for usar o Estado necessário, tirando a parte gorda do Estado e vamos para a parte do Estado musculoso, seguramente o senhor vai demitir alguns aqui, vai ter que contratar uma montoeira de gente de alta qualidade, especializada, médicos, gente de alto padrão, e vai gastar um dinheiro monumental, que é o que os Estados Unidos gastam. Os Estados Unidos têm um Estado grande, bem grande, diga-se de passagem, na proporção por habitante é maior lá do que aqui. E lá não é um Estado como o nosso, e também a carga lá não é de 35%. Então eles conseguem ter um Estado necessário, não sei se é eficiente, mas não é ineficiente como o nosso, e não tem carga como a nossa. O México tem metade da nossa carga, a China, o senhor usou como exemplo, é um Estado monumental, né? Então, eu queria ouvir o senhor sobre isso, porque para ser eficiente, a gente não pode deixar que aconteça master, não pode deixar entrar fuzil, não pode deixar entrar droga, e aí vai ter que gastar mais dinheiro no Estado eficiente.
0: Oi, Neg, você falou aí de Banco Master. O Banco Master aconteceu por um motivo. Impunidade que existe no Brasil. Nós tivemos uma Lava Jato que foi toda desfeita. Você sabe disso. Quando se tem essa impunidade, parece que você está falando, raposas, entrem no galinheiro quando vocês quiserem, que não vai acontecer nada com vocês. Se nós tivéssemos mantido as punições da Lava Jato, é pouco provável que um master tivesse repetição.
6: Mas o master é resultado de uma falta de fiscalização de CVM e Banco Central, não de Poder Judiciário. Poder Judiciário, a impunidade vem depois.
0: Mas com tentáculos dentro do governo também. É, eu falo que é um conjunto de questões. Você citou aí a questão da criminalidade, de fronteiras, etc. Na hora que o custo do crime subir, e eu vi isso durante o meu governo em Minas Gerais, a criminalidade cai. Nós temos um custo social gigantesco, mais de 40 mil homicídios por ano. São 40 mil famílias que perdem pais, filhos, que enfrentam uma tragédia. Além disso, sobrecarrega um sistema de saúde que toda hora está atendendo um baleado, um esfaqueado ali. Sobrecarrega o sistema de previdência, gente que vai ficar um ano, dois anos com sequela, se tratando. Sobrecarrega a previdência de novo com quem perdeu a vida e a viúva, os filhos vão receber. O Brasil está perdendo dinheiro a rodo com coisas que são gerenciáveis. E que muitas vezes não interessa aos políticos porque não ganham votos. Fazer política, eu aprendi, eu que vim de fora, não é muitas vezes fazer o que é melhor. É muitas vezes é fazer o que é mais visível, é o que é mais glamouroso, que aí você fica bonito no filme.
7: Aí, governador, nessa semana, desculpe interrompê-lo, quero juntar já e a gente puxar para falar mais de segurança pública, porque nessa semana o senhor apresentou e fez a defesa do seu plano de governo para a segurança pública. Ali, inclusive, também fala do Supremo Tribunal Federal, né, como uma forma de moralização, mas aí puxa para endurecimento penal e mudança no tratamento ao crime organizado. São alguns aspectos que o senhor coloca ali e valorizou, salientou. O que exatamente é essa mudança no tratamento ao crime organizado? É a classificação como terrorista? O que é exatamente que compõe isso que o senhor considera tão importante, além do endurecimento penal? Quais são as respostas para a população caso o senhor seja eleito?
0: Sheila, o ano passado eu fui conhecer pessoalmente com o meu secretário de Segurança Pública a experiência mundial mais bem sucedida em redução de homicídios, que foi a experiência de El Salvador, onde a taxa de homicídios teve incríveis 99% de redução. Um país pequeno, o que eles fizeram foi, é facção criminosa, é crime organizado, está enquadrado como organização terrorista. E é uma pena mínima de 25 anos sem direito a nenhum tipo de benefício. E eu fui nas comunidades de San Salvador, a capital de El Salvador. Uma senhora me falou, Osema, a minha maior dor, além de perder o meu filho, foi ver o assassino dele continuar solto, fazendo maldades aqui na comunidade durante anos. Pelo menos agora, nada vai reparar a dor da perda do meu filho, mas eu vi que justiça foi feita. E o Brasil está virando esse país da impunidade. Nós temos hoje 60 milhões de brasileiros que são vítimas de extorsão, pagam mais pela água, pela energia, pela internet. Tanto é que aquela operação do Rio de Janeiro, o ano passado, foi aprovada quase que por 90% de quem mora em comunidade. Nós aqui não temos esse problema, mas quem sofre lá sabe o quanto isso é caro, custa. Em termos de bem-estar no dia a dia das pessoas. Nós temos de encarecer o custo do crime. E eu vou acabar com ele. Custe o que custar. Que tenha de fazer novos presídios, que tenha das prisões ficarem lotadas. Não tem problema. Prefiro bandido preso do que bandido na rua.
5: Mas, governador, mas para combater o crime de maneira eficiente, acho eu, pela experiência que eu tenho de tantas matérias que eu editei sobre violência, crime, etc., tem que ter uma coordenação nacional. Sem a coordenação nacional, por mais eficientes que sejam as políticas de alguns estados, o problema não se resolve, porque o crime está absolutamente integrado. Além de ter todos os outros recursos, como inteligência, tecnologia, está inclusive infiltrado no sistema financeiro, uma complexidade que torna esse desafio um desafio cada vez mais violento. O desafio em si é violento. Como é que o senhor imagina, como é que o senhor pensa, como é que o senhor planeja uma coordenação nacional com o apoio dos estados e com o apoio aos estados? sem que eles percam a autonomia, evidentemente. Tivemos uma reação muito negativa de alguns estados quando apareceu a PEC da segurança. Uhum. Queria que o senhor falasse sobre isso.
0: Excelente pergunta, Mitre. Eu estive com o então ministro da Justiça, Lewandowski, no dia 24 de março de 2024. Eu e todos os governadores do Sul e do Sudeste levamos para ele medidas simples para ele colocar na PEC da segurança. Medidas feitas por especialistas. Nenhuma foi acatada. Só te dar um exemplo aqui. Uma das medidas que nós levamos foi: se alguém está cometendo o terceiro delito, ele não vai ter a soltura na audiência de custódia, como acontece hoje. Lá em Minas eu tenho um rapaz que já roubou 88 vezes celulares, ele está solto hoje. Deve roubar mais um amanhã e vai ser liberado na audiência de custódia. Enquanto a polícia militar conviver com essas decisões judiciais, não há sistema anticrime que funcione no Brasil. O que nós temos aqui hoje é quase que uma escola do crime. Nós temos primeiro de mudar esses temas, essas decisões judiciais ou legislação, no caso, para que a gente comece a ter condição de fazer. Nós podemos centralizar, mas o bandido continua solto. Nós estamos enxugando o gelo. É preciso um avanço na legislação. E uma coordenação central, principalmente nas fronteiras. O que temos aqui de armamento pesado, que chega via contrabando, devido a uma ineficiência nas fronteiras, é muito grande.
1: Governador, assim como tem ladrão sendo solto, tem estuprador sendo solto, tem feminicida que não é punido com rigor, que deveria ser punido. E eu queria falar sobre a violência contra a mulher. Olhando os dados nacionais, Minas Gerais é o segundo estado em número de feminicídios, números do Ministério da Justiça do ano passado. Só que quando você olha a proporção para a população, a taxa de feminicídios em Minas Gerais é maior do que a taxa de São Paulo, que é o estado com maior número. O que faltou para o combate à violência contra a mulher avançar em Minas Gerais? E, se eleito presidente, o que o senhor pretende fazer de diferente para acabar com essa matança de mulheres que tem no Brasil?
0: Adriana, quem acompanha a área de segurança pública vai lembrar que lá nos anos 80, 90, o Brasil tinha uma febre de sequestros. E hoje não se vê falar mais em sequestros. Foi aumentar a pena para quem faz esse tipo de delito que fez com que o custo desse crime aumentasse.
6: Mas feminicídio já tem uma pena bem alta.
0: Eu iria além. Eu colocaria castração química e colocaria uma pena mínima de 30 anos sem direito a qualquer benefício. Se o crime foi cometido contra a companheira, contra alguma coisa, em Minas nós iniciamos um projeto de conscientização nas escolas. Às vezes uma criança que vem de uma família que já tem violência acha que aquilo faz parte da vida. E nós estamos deixando claro: qualquer violência, por menor que seja, deve ser denunciada. Em Minas, a nova geração já está crescendo, tendo essa conscientização. Delegacias especializadas em atendimento à mulher. No passado, tinha só homem em algumas delegacias. Como que uma mulher vai chegar e ter a liberdade de falar com um homem? Então, tudo isso aconteceu. E nós já começamos a assistir uma queda em feminicídio.
1: Mas em Minas, o que faltou para que os números melhorassem?
0: Os números são feios no Brasil todo. E são diferenças pequenas, eu posso dizer. Em Minas, um estado que ainda tem uma dívida gigantesca tem dificuldades em investir mais. Eu assumi um estado quebrado, que nem folha de pagamento pagava. Um estado que os prefeitos estavam renunciando porque não recebiam o ICMS e o IPVA. Então, você tem, no caso de Minas, uma limitação orçamentária enorme, mas mesmo assim fizemos avanços.
6: Agora, governador, parte da resposta à pergunta da Adriana, o senhor arriscou ali falando sobre educação, né? E aí eu queria aproveitar para falar de educação, que é um problema brasileiro gravíssimo. O Brasil, nos testes internacionais, tem um desempenho pavoroso. Vai sair PISA esse ano. E a expectativa é de que vai sair igual PISA de 2019, PISA de 2021, 2020. Péssimos números. A gente não aprende matemática, não aprende português, não aprende nada. Então, a máquina de criminalidade também é alimentada por uma máquina de insatisfação. O sujeito estuda, não aprende, e ele vai fazer o quê? Vai ganhar quanto? É, como enfrentar isso? Porque quando a gente fala, precisamos treinar os professores, não tem um banco com um monte de professores altamente qualificados esperando para ser chamado para treinar o professor. Nós não temos nem quem treine os professores. Queria ouvir o senhor sobre isso.
0: Orneg, concordo totalmente com você. E é um problema que existe no Brasil por causa da pasteurização do ensino. Os sindicatos, a esquerda, controlam o setor e eles não querem mudanças. E alguém vai falar, você é suspeito, mas eu vou te dar aqui um exemplo concreto. No início desse ano, eu tentei implementar em Minas Gerais as escolas cívico-militares, que seriam implementadas somente nas maiores cidades. Oliveira deve ter 5 escolas estaduais. Uma, caso a comunidade quisesse, depois de uma consulta, seria uma escola cívico-militar. Lembrando que Oliveira é a cidade do nosso querido Mitre aqui.
6: A maior cidade da América Latina, depois de algumas outras.
0: Mas é uma bela cidade, gosto muito de lá. E o que que aconteceu? A esquerda em Minas proibiu as audiências. Não é nem a implantação, as audiências. Eles temem que uma escola com disciplina, uma escola onde os alunos vão ter um maior compromisso, vão ter um melhor acompanhamento, ameace a escola tradicional, que nós sabemos que não funciona. Eles não querem que uma escola onde os alunos aprendam mais, os professores sejam premiados. Como que você melhora alguma coisa se você não tem incentivos? É o pacto da mediocridade que existe na educação do Brasil.
6: Como você mexe num negócio desse, lá do Palácio Planalto?
0: Nós temos de ir levando adiante essa luta. Vamos dizer, é litigar, brigar com a esquerda mesmo. Eles querem a mediocridade. Está claríssimo. Eles não querem... Nós colocamos em Minas Gerais 6 escolas charter. Aquele modelo em que o privado administra uma escola pública e recebe verba do governo. Eles estão lutando direto contra esse modelo em Minas. Já entraram com ação, estão sempre denunciando alguma coisa. Da variedade, você extrai comparação. E da comparação, você vê o que é melhor. E no Brasil, está proibido variar.
7: Agora,
0: tudo enquadrado só naquilo que eles acham que é o bom e nós sabemos que não é.
7: A parte dessa contaminação política ou contaminação sindical na categoria, vamos para os números aqui relativos à educação em Minas Gerais. O senhor enfrentou, inclusive, embates importantes com professores, com servidores da educação ao longo do seu mandato. O que dizem os professores, aliás, foi assunto nessa semana sendo debatido pela Assembleia Legislativa de Minas Gerais. O que dizem os professores? Reclamam de um déficit salarial de mais de 40% em relação ao piso nacional e se queixam dos contratos temporários, um alto volume, 80% de contratos temporários na educação básica. Como o senhor responde a essas críticas aqui?
0: Sheila, se nós não tivéssemos pagando o piso, a justiça já teria dado ganho de causa para eles. Alguém lá no sindicato fala que o Estado de Minas não paga o piso e tem gente que acredita. Nós pagamos o piso. Qualquer um pode estar conferindo isso. Essa é a primeira questão. A segunda é...
7: relativa aos contratos temporários. 80% de contratos temporários na educação básica.
0: Contrato temporário dá flexibilidade. Nós temos hoje casos em que você precisa, em determinadas regiões do Estado, ter mais ou menos professores, e o que o sindicato quer é gente pagando contribuição e não pessoas que às vezes são boas. E aí você consegue também ter... muitas vezes pessoas que vão ter, vamos dizer, um comprometimento maior, porque sabem que vão ficar naquele emprego enquanto estiverem fazendo entrega. Na educação em Minas Gerais é um terror a quantidade de professoras que têm licença médica, que muitas vezes fica quase que sem explicação. sabe? Mas tudo com cobertura de sindicato também. Então, os temporários muitas vezes são para suprir essas pessoas que podem estar voltando a qualquer momento. Um problema leva a outro. É o que eu falo. A coisa, na hora que você começa a corrigir, você, por tabela, vai corrigindo outras.
5: Tá. É, governador, o candidato Lula, né, presidente e candidato, certamente vai trabalhar muito a ideia da distribuição de renda, as questões sociais, etc. E o campo para isso, evidentemente, está aí aberto. O Brasil é um país que precisa de atenção para as suas questões sociais. No seu projeto, onde é que entra a questão da renda, da distribuição de renda, da redução de diferenças? Como é que o senhor trabalha isso?
0: Mitre, quantos por cento dos brasileiros compram telefone celular, moto, carro, coisas financiadas? Uns 80%. Vocês concordam? Tranquilo que é 80%. Eu vou acabar com essa taxa de juros alta. Todo mundo que compra qualquer coisa financiada hoje vai pagar muito menos e automaticamente a renda já melhora. Hoje o brasileiro está endividado, pagando prestação alta, inclusive da casa própria, por causa da gastança do Lula. As empresas estão quebrando, deixando de gerar emprego por isso. Nós estamos, qualquer economista que vocês trouxerem aqui, vai confirmar isso. Juros menor, vida melhor.
5: Aí, mas o governo atual já está com o desenrola que está atendendo essa questão.
0: O desenrola é a mesma coisa que pegar alguém com febre e colocar numa banheira com gelo. Eu quero é curar a febre, não é ficar dando desenrola, desenrola e o endividamento volta novamente, porque os juros não caiu. Então nós temos de atacar o problema é na origem e não na consequência. O desenrola é para resolver o endividamento. O que eu quero é que o endividamento não ocorra.
1: Governador, a conversa flui, uma hora já se passou.
5: Tem mais 15 perguntas.
1: É, inclusive política em Minas Gerais.
0: Tinha de ser o dobro do tempo, concorda?
1: Eu preciso cumprir o tempo do programa, quero deixar aqui um minuto para suas considerações finais.
0: Perfeito. Muito obrigado. Primeiro, um prazer estar aqui com vocês. Eu só quero dizer aqui que nós vamos ter essa grande decisão agora em outubro. Estou muito confiante de que o brasileiro vai decidir o correto. Ele vai ter de decidir se quem manda no Brasil são os intocáveis que estão lá em Brasília ou se são os brasileiros de bem. E é agora ou nunca que nós vamos fazer essa mudança. Estou muito confiante. Vai ter mudança, o brasileiro está indignado. Muito obrigado.
1: O senhor quer terminar dizendo o nome das pessoas que o senhor acha que tem que ser trocadas, essas árvores que o senhor disse que tem que cair?
0: Tá muito visível aí, não precisamos dizer os nomes, né? Todos aqueles que voaram em jatinhos de pessoas ligadas, que me parece que é o maior criminoso financeiro da história do Brasil, todos aqueles que tiveram contrato, que tiveram proximidade, que conviveram com esse grande criminoso, na minha opinião, não merecem cargo público.
1: Obrigada, governador. O Canal Livre de hoje vai ficando por aqui. Eu quero mais uma vez agradecer a presença do ex-governador de Minas Gerais e atual pré-candidato à presidência pelo Partido Novo, Romeu Zema. Agradeço também aos meus colegas, Fernando Mitre, Sheila Magalhães, Eduardo Oineg e a você que acompanhou a gente até aqui. Uma ótima noite. Tchau, tchau. Até o Jornal da Band.
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8: Quanto tempo as pessoas ficam até crescer, precisa medir as chances de crescimento, precisa medir a questão dos relacionamentos interpessoais, como é que a pessoa está, se ela é articulada, se ela faz algum trabalho extra à área dela, se ela participa de voluntariado, precisa entender a carreira. E como não tem essa medida, aí viram aquelas desculpas. Então, eu não contrato porque eu não tenho acessibilidade. E a acessibilidade, obviamente, é lei, a gente deveria ter, todos os lugares deveriam ter, mas não é isso que faz a contratação não acontecer. Primeiro porque a maior parte das pessoas com deficiência não precisam de rampa. Uhum. A maior parte não precisa do software de voz. Então, a gente tem uma desculpa. Outra desculpa é porque meus gestores não estão preparados. E quando a gente escuta os gestores falam assim, depois que eu contrato, o RH me deixa sozinho. E ele não está errado, porque ele nunca trabalhou com alguém que não tem a mão, que não escuta. E ele tem os desafios de entender se ele está sendo capacitista, de entender que aquela pessoa tem um passado de capacitismo estrutural. Então, se a liderança fica sem suporte, não deveria também ser culpabilizada pela não retenção, pelo não desenvolvimento. Então, assim, o que vem antes de tudo isso é medir. Olha o problema. Quando eu meço, eu vejo o problema. E eu falo assim, ah, então tá. Das 100 pessoas com deficiência que eu tenho aqui, 80 já cresceram. 80% já cresceu. A gente está com 20% com a carreira estacionada. Vamos olhar por que eles estão com a carreira estacionada? A gente começa a ver o problema e buscar soluções, né? Uhum. As palestras são importantes. Mas até o que a gente leva de conteúdo para a palestra também vem num bom diagnóstico, né?
9: Sim, sim. São importantes, mas são mais paliativas se forem só elas por elas, né? Tem que ser algo mais robusto, que inclui, obviamente, esse letramento através desses, enfim, discursos, palestras, mas é muito mais do que isso. Justamente nesse ponto que eu queria seguir, olhando para a falta de planejamento de carreira, que você já comentou aqui, que muitas vezes é observado, que é realmente reflexo. E a falta de protagonismo também quando falado da maneira que não se entende esse capacitismo estrutural que você também trouxe. Como é que fica para esse olhar para esse colaborador? O planejamento de carreira, então, parte sendo dele mesmo, não mais terceirizado ou esperado pela empresa. Qual é a dica para essa questão do crescimento profissional, independente do cenário ou da falta, né, de capacidade de entendimento corporativo nesse sentido?
8: Bom, as empresas precisam investir em carreira. Uhum. E aí, eu posso colocar no mesmo plano de carreira que eu coloco os demais? Depende. Na maior parte das vezes, esse plano de carreira não está considerando o perfil de uma pessoa que talvez não seja tão protagonista, que talvez seja mais extrovertida e que tem questões que ela mesma precisa perceber nela, que ela passou, que não tinha se dado conta, que a educação deixou de fora. Quando os amigos iam para a educação física, ele ficava na biblioteca. Então, os amigos aprenderam a socializar, ele não. Então, nem sempre vai funcionar num plano de carreira comum. Então, ações, por exemplo, de mentoria direcionada, da gente juntar pessoas com deficiência da empresa, mesmo que seja uma mentoria em grupo, para a gente falar desses desafios, para trazer clareza sobre o capacitismo, para trazer clareza sobre possíveis comportamentos que são heranças de um capacitismo estrutural que está na gente. Esses dias, até fazendo uma mentoria com um grupo, eu descobri um que assim, eu nunca tinha percebido, que o pedir ajuda para a gente é um gatilho. Porque a gente trabalha, a gente vive mostrando que a gente tem independência, né? Não precisa me ajudar não, deixa que eu dou conta. Porque toda hora alguém quer ajudar a gente, assim. Uhum. Outro dia eu estava num evento para uma reuniãozinha, assim, com executivos do painel que eu ia fazer na sequência no evento. Veio uma pessoa da organização e falou assim, ai, olha, o banheiro de cadeirante é ali. Aquele que está com a placa.
9: Tipo...
8: A gente fica o tempo todo mostrando, fica tranquilo que eu não preciso da sua ajuda para ir no banheiro, mas... Essa gentileza, que de forma alguma era para me oprimir, é o dia inteiro, assim. Nesse dia mesmo eu passei por três, uma sequencial da outra. E aí a gente fica o tempo todo falando, deixa que eu sou independente, deixa que eu sou independente. Então, o pedir ajuda na carreira é um limiar de, será que está achando que eu estou pedindo porque eu sou cadeirante ou eu estou pedindo porque se eu não fosse cadeirante eu pediria também? Uhum. E essa dor, por exemplo, eu nunca tinha percebido e foi... convivendo com as pessoas com deficiência, né? Eu falo que atender as pessoas com deficiência ainda no meu negócio é repertório para o que eu tenho para trazer, né? Então, me traz uns estágios assim, que eu falo, cara, é isso, assim, o pedir ajuda, né? E nessas mentorias, a gente ensina isso. Eu falo assim, nossa, que legal, que cargo você quer chegar? Ah, eu quero chegar naquele. Você já pegou uma pessoa que está nesse cargo para tomar um café? Ai, não, nunca, mas como é que eu faço isso? Coisas que pessoas sem deficiência que foram treinadas para competir, para carreira, fariam naturalmente, né? Então tem esses direcionais de carreira. Acompanhar a qualidade da inclusão. Então, assim, existe pesquisas de diagnóstico que a gente faz com o profissional e com o gestor direto. E a gente pergunta pilares sobre acessibilidade, produtividade, relacionamento com o time. E bate a história, né? Você conhece uma história ouvindo os dois lados, minha avó já dizia.
9: Nossa, que interessante todo esse cenário que você ilustra, porque a gente realmente fica muito aquém do que pode estar acontecendo, das interpretações que são várias, que vêm de diversas frentes, seja pelo gatilho que você também já mencionou aqui. Por falar em gatilho, como é que fica a saúde mental aqui conversada? Porque a gente sabe que as doenças em termos de trabalho, né, laborais, principalmente ligadas à saúde mental, burnout, pânico, depressão, como é que isso se constrói e se observa dentro de um cenário também de pessoa com deficiência, Carol?
8: Muito boa pergunta, veio na nossa pesquisa, a gente perguntou sobre capacitismo. Você já passou por capacitismo no trabalho? 9 a cada 10,
9: nossa.
8: 90%. E dessas, 82% apontou saúde emocional abalada por conta do capacitismo.
9: Uhum.
8: Então, 82%. Das 82% que denunciaram, apenas 36% denunciou. E as que não denunciaram, 65%, é porque não encontravam ambiente seguro. Então, a gente teve 38% que não se sentiu seguro, achou que poderia ser demitido se denunciasse, e 29% que achou que não ia mudar nada se tivesse denunciado. Das que denunciaram, só 40%, 4 a cada 10, foram acolhidas. Então, a gente tem um indicador de saúde e que as empresas não estão prontas para ouvir. Inclusive, esse é um ponto, né? Trabalhar um canal de ouvidoria, as pessoas que estão na ouvidoria, né? A empresa de saúde emocional, que é um terceiro, que geralmente as empresas contratam, elas precisam saber o que é capacitismo.
9: Sim.
8: Sabe que eu passei muito tempo, assim, não conseguindo fazer um tratamento com psicóloga, mesmo eu sabendo da importância, porque... eu não me dava conta, mas não dava certo, assim, passava uma semana, era eu que estava dando terapia para psicóloga.
9: E aí, gente do céu.
8: Eu fiquei sabendo de um negócio que chama Saúde Black. Saúde Black são psicólogos negros atendendo pessoas negras que estão no mundo corporativo.
9: Legal.
8: Eu falei, é isso.
9: Identidade.
8: A pessoa com deficiência precisa ser atendida por uma psicóloga, um psicólogo com deficiência, ou que minimamente entenda o que é capacitismo, para não achar que eu sou super porque eu faço tudo isso, né? Senão a gente de novo vai para esse lugar de que a sociedade ainda nos estranha e o mínimo que a gente faz parece, né? Então, esse negócio de saúde emocional, de fato, ele vem no indicador e muito se prepara ainda das empresas entenderem que não é qualquer empresa de psicologia que vai conseguir entender as nossas questões, né? Sabe que nesse grupo de mentoria eu passei um vídeo que a gente passa geralmente para o público sem deficiência. E a gente reuniu frases capacitistas uma atrás da outra. Então, para ele deve ser muito difícil viajar. Nossa, a fábrica é um ambiente muito hostil para você. Então a gente foi repetindo essas frases uma sequencial da outra, em vozes diferentes para dizer, né, na mensagem. Todos nós ouvimos de várias pessoas o tempo todo e são microagressões sobrepostas. Quando eu terminei de passar, uma garota levantou a mão e falou, Carol, isso é um gatilho para mim. Eu nunca tinha pensado que uma pessoa com deficiência ouvi. Aí ela elencou, ela falou assim, dessas frases, 7 eu já ouvi.
9: Nossa.
8: Aqui na empresa que eu trabalho, né? E é um gatilho, assim, uma coisa que a gente não... E parece pouco... Parece assim, o cara te mostrou onde é o banheiro. Mas na sequência a outra disse que eu não passava na porta que eu passava. Na sequência a outra disse que ia me servir um café. Só que ela só perguntou para mim, ela não perguntou para as outras pessoas que estavam comigo. E aí você começa a dizer, cara, o tempo todo eu tenho que dizer, eu posso, eu consigo. E, Lene, Freud explica, isso é psicologia. A pessoa que fica o tempo todo em alerta, ela aciona um mecanismo de luta ou de fuga.
9: Verdade.
8: E aí vem comportamentos como agressividade, como introspecção, pessoa muito fechada, pessoa que sorri pouco, pessoa que é mais arredia. E a gente tem uma série de comportamentos que vem do acúmulo desse alerta o tempo todo.
9: Uhum.
8: E por gentileza, de novo, né?
9: Sim.
8: Eu reconheço a gentileza de quem quer me servir um cafezinho. Mas por que só para mim? Por que que não serviu para você também, né?
9: Ou seja, esse tratamento desigual que estampa mais o preconceito, a falta de consciência, conhecimento, do que outra coisa, né? Eu entrevistei aqui o Guilherme Bara, e ele é um deficiente visual incrível, você conhece.
8: Maravilhoso.
9: E uma frase que ele me falou, que foi bem marcante assim para mim, foi: diversidade e inclusão realmente são duas coisas separadas, porque não adianta você ter um time diverso, isso aí incluindo pessoas com deficiência, e não ter um ambiente inclusivo no sentido de dar ferramentas, instrumentos para que ele faça bem feito o trabalho a nível dos outros que estão ali presentes, dos seus pares. Então isso, tipo, foi muito claro para mim, tipo, a diferença de diversidade e inclusão, porque às vezes a gente fala sobre...
8: Tudo parece uma coisa só.
9: É, uma coisa só, e não é, né, Carol?
8: Não é. Sabe que a gente fala como uma equação, né? É diversidade, mais equidade, e equidade é diferente de igualdade. Igual eu trato pessoas iguais. Agora, quando as pessoas são diferentes, eu não posso tratar diferente, porque serei injusta. Não dá para tratar você, que é super alta, igual a mim, né? Então, temos mesmo se eu ficar sem pé, eu sou muito baixinha. A gente tem diferenças. Então, tem, sei lá, alcances que você tem que eu não tenho. É, também tem lugares que me cabe e não te cabe. Então, a gente tem diferenças. Não dá para tratar igual pessoas diferentes. Então, equidade é tratar diferente quem é diferente. Então, não é depois que entra, é de igual para igual. Depois que entra, tem a equidade. Então, a equação é diversidade mais equidade é igual à inclusão. Se eu só trago as pessoas diversas e não trato com equidade, eu não tenho a inclusão no final.
9: Sim.
8: E aí, o que é mais desafiador é que a gente não consegue mostrar para o mercado os ganhos de ter a gente no time. Porque os ganhos só virão quando eu estiver num ambiente de pertencimento.
9: Sim.
8: Se a pessoa com deficiência não está num ambiente que ela se sente segura para dizer a opressão que ela está passando, como ela vai dar o potencial dela numa entrega? Né? A gente fica o tempo todo se sentindo ali oprimido. E essa opressão não faz bem para a produtividade. E, consequentemente, não vai aparecer o resultado do benefício de ter pessoas diversas, né?
9: E a gente tem áreas, setores que mais exemplificam esse cenário todo, tipo, sei lá, saúde, economia, administração. Tem um mapeamento também dessas áreas ou não?
8: Você sabe que na nossa pesquisa a gente tem uma amplitude de segmentos, assim, e a gente não conseguiu... Por uma amostragem pequena ainda, 1.230 parece muito, mas quando você começa a fazer recortes, já fica um volume menor, né? Para a gente dizer o comparativo entre segmentos ainda. É, o que a gente percebe é escolhas de deficiência para determinados trabalhos. Então, na indústria, a gente vê muitas pessoas surdas. Porque existe uma crença que é equivocada de que pessoas surdas num ambiente ruidoso funcionam. E muitas pessoas surdas qualificadas, muitas até com faculdade, MBA, falam inglês muitas vezes porque a língua, o inglês é uma língua simples de estrutura e muito parecida com a estrutura de Libras. Então é comum a gente encontrar pessoas surdas que sabem mais inglês do que português.
9: Nossa.
8: E as pessoas estão na produção. E estão num cargo de, assim, que não precisa muito usar o seu intelecto, né? Então, a gente tem, assim, alguns segmentos que escolhem, né? Pessoas autistas, agora, por conta de uma regulamentação na legislação, antes, no começo da lei de cotas, não eram enquadradas. Já é enquadrada, acho que desde 2013, se eu não me engano. Porém, o movimento maior do enquadramento começa há uns 5, 6 anos e a gente vê muitas pessoas autistas direcionadas para a área de tecnologia. E que não é necessariamente uma verdade que pessoa autista é boa para programar. Tudo tem a ver com perfil, sabe? Então, pode ser que uma pessoa que tenha autismo e por isso tem um hiperfoco, que tem o perfil para programar, faça isso muito bem. E que faça, inclusive, de uma forma mais rápida, mais ágil, de um racional mais agilizado do que as demais, porque tem perfil para isso. Agora, se essa pessoa autista tiver um perfil artístico, ela não vai dar certo na programação.
9: Ou seja, não está condicionada a só porque você deduz que, né?
8: Não.
9: Uhum.
8: A gente tem também a questão de evolução dos segmentos, que as empresas financeiras começaram a fiscalização antes. Essa fiscalização foi um pouco mais rígida com os bancos no início. Então, a maior parte dos bancos, assim, que a gente tem conhecimento, já tem cota cumprida. Então, já começam a viver esses desafios da carreira, de qualidade de inclusão. De toda forma, para todo mundo, o banco é uma área desafiadora, do ponto de vista de metas, de cobranças, e para a pessoa com deficiência também, né? Agora, de forma geral, os segmentos são muito parecidos, assim, no começo o varejo sofria muito, porque, trabalha de sábado, trabalha de domingo, aí era mais difícil concorrer com uma vaga de banco, né, uhum. No começo também os bancos tinham vaga em agência, e o mesmo cara que ia para a loja, caixa de supermercado, também era cotado para uma agência de banco, então o varejo sofria um pouquinho para contratar. Mas hoje, até a gente com deficiência fala que tem gente que nasceu... É quando a lei de cotas começou. Então, tem gente com deficiência que é de outra geração, né? Sim. E que já começou a entender, eu quero trabalhar em loja, esse é meu perfil. Então, a gente já tem uma acomodação nesse sentido, sabe?
9: Interessante ver esse recorte geracional também acompanhando, né, essas evoluções da lei e até do mercado também. A gente está quase no final do programa, mas antes...
8: Acaba rápido, né?
9: Muito rápido, está muito bom o papo. É, mas antes, vou deixar o espaço aberto para suas contribuições finais, sua, enfim, última palavra para quem nos assiste. Carolina.
8: Ah, muito bom. Olha, é muito importante dizer que indicadores movem o mercado, né? Na pesquisa Radar da Inclusão, a gente extrai dados importantes para que o mercado perceba essa importância de cuidar da qualidade da inclusão, reforçar o recado do meu amigo Guilherme Bara, que inclusão é bem diferente de diversidade, tem que trazer, tem que tratar com equidade, tem que promover a inclusão e o senso de pertencimento. E pensar também que sem intenção a exclusão vai acontecer. Provavelmente as empresas não têm ideia que 82% das pessoas com deficiência estão lá com dores emocionais, dores psicológicas, né, com questões ligadas à saúde mental. E quando a gente começa a perceber isso, a gente percebe que mesmo sem querer a gente excluiu. Sim. Então, inclusão se faz com intenção. Ou a gente inclui intencionalmente ou excluiremos consequentemente.
9: Carolina Guinarra, muito prazer falar contigo sempre. Obrigada por ser essa luz aqui de entendimento, de inteligência e de representatividade também. Parabéns sempre, conte com a gente, até a próxima.
8: Obrigada.
9: E obrigada a você também pela companhia e audiência. 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Até o próximo Aqui Tem Vaga.
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12: E eu tô aqui reunindo todas as informações porque daqui a pouquinho eu vou entrar ao vivo para trazer tudo para vocês.
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0: Olá, eu sou a Beatriz Ferretti, seja muito bem-vindo ao Band News no Mundo, um programa que analisa com convidados os destaques do noticiário internacional. Hoje nós vamos falar sobre superação e os limites do corpo humano. O queniano Sebastian Sawe estabeleceu um novo recorde mundial de maratonas, ao se tornar o primeiro homem a correr oficialmente abaixo de 2 horas, com um tempo de 1 hora, 59 minutos e 30 segundos. Uma mistura de ciência, tecnologia e muita dedicação. Para entender mais sobre esse marco, eu recebo no Band News do Mundo o Ricardo Capriotti, apresentador e coordenador de esportes da Rádio Bandeirantes, apresentador do programa Fôlego e também do podcast Capri Run. E maratonista, já fez várias maratonas, vai contar isso pra gente. Capriotti, obrigada pela presença.
1: Ô Beatriz, prazer estar aqui com você e falar de um assunto que eu sou apaixonado e que me move diariamente, porque eu também corro diariamente, né?
0: Então eu quero entender com você que entende tanto do assunto, por que agora nós temos esse recorde? O que que contribuiu para o Sawe atingir esse marco histórico para esse esporte?
1: Não é uma coisa só, Beatriz, é uma junção de fatores que levaram a esse número, não é? Primeiro que você tem um cara geneticamente privilegiado e os africanos, especialmente os africanos daquele pedacinho ali do continente, da Etiópia, do Quênia, eles são privilegiados fisicamente. Eles têm geneticamente características que permitem com que eles façam corridas de longa distância com mais qualidade. Então, se você observar o biotipo daqueles africanos, eles normalmente são, eles têm pernas longas, finas, que contribuem para que eles façam as longas distâncias com menos esforço do que outros biotipos, né? Você tem treinamento exaustivo, você tem uma disciplina no treinamento que já está incutida nesses quenianos e etíopes desde criança, então eles crescem fazendo aquilo, eles crescem praticando aquilo, e você tem a evolução da ciência, que ajuda com as questões de nutrição, de biomecânica, de super tênis, que junta isso tudo, você junta todos esses fatores e a gente chega a números espetaculares como esse, não é? A quebra da barreira das 2 horas, que muita gente imaginou quando iria acontecer, mas que, convenhamos, a gente não estava esperando para já. E pelo menos não com esse número tão elevado, 1 minuto e 5 segundos em relação à marca anterior, ao recorde anterior, né? Então é uma conjunção de fatores que levam a gente a ter esses super-humanos correndo dessa maneira.
0: Já que você já citou o fato dele ser queniano, né, do biotipo e dessa cultura que eles têm com a corrida no país deles, eu vou aproveitar para a gente chamar uma entrevista, porque a gente sabe que a maioria dos recordistas mundiais atualmente vem então do Vale do Rift, né, que fica no Quênia e na Etiópia, uma região onde a altitude chega a mais de 2 mil metros. E aí treinar nessas condições com menos oxigênio também ajuda a fortalecer os pulmões e o coração. Mas tem outras explicações para o Sawe ter vencido essa corrida, né, e batido esse recorde. E aí também tem uma explicação cultural, que é isso que o Capriotti estava falando. O meu colega do Jornal da Band, o Felipe Lucas, entrevistou essa semana o Gerson Leite, que é um fisiologista do esporte. Vamos ver o que ele diz.
2: Isso já foi muito estudado, né, especialmente há uns 20 anos atrás, para entender a diferença dos corredores africanos. E aí não só do Quênia, mas também de Uganda e de Etiópia, tá? Comparado, por exemplo, a europeus e americanos. E por incrível que pareça, treinar na altitude, a princípio, não gerou mais globos vermelhos para esses atletas comparado aos europeus ou aos americanos, por exemplo. Mas, né, a gente entende que por ter uma cultura da corrida desde cedo, né, esses atletas começam a correr muito cedo, indo para a escola, né? Muito conhecido isso no mundo inteiro. Eles têm uma economia, né? Eles são muito mais econômicos do que os atletas europeus ou americanos, por exemplo, por moldarem o corpo deles, né? Culturalmente aí, né? No Brasil é futebol, lá é corrida, para esse corpo ser mais econômico, né? Durante as corridas de longa distância. Então, talvez a altitude não tenha tanto efeito para esses atletas quanto treinar desde cedo, por exemplo.
0: Agora, Capriotti, se o Brasil, em vez do futebol, como ele citou, fosse o país da corrida, assim, se a gente, desde criança, fosse incentivado a correr, será que a gente teria vantagem numa maratona?
1: Talvez. Essa questão cultural, essa questão de você ter a prática desde cedo, vai tornando você fisicamente mais apto para aquilo que você faz. É como o futebol, que as nossas crianças jogam desde pequenininhas e depois acabam se transformando em jogadores espetaculares. Na corrida é a mesma coisa, você tem uma cultura ali, você tem um povo, uma tribo que faz isso desde muito cedo, né? Que pratica isso desde muito cedo. Agora, não adianta só praticar também, você tem que ter a mente, né? A mente também é muito fundamental quando a gente fala numa prova de longa distância. O físico é importante, mas a mente também tem um papel.

0: Menos de 2 horas nem é tanto assim. Mas um maratonista comum, sei lá, fica o quê? Umas 3, 4 horas, né?
1: Depende. A média de um maratonista hoje, amador, é em torno de 4 horas e 10 minutos para terminar
0: então,
1: uma prova.
0: Então, 4 horas, assim, pensando em quê, né? Assim, pode ser tedioso para muita gente. Então, como você trabalha a mente para seguir focado? Aliás, você pensa em quê quando você está fazendo uma maratona? Como é que você trabalha a mente, Capriotti?
1: Eu trabalho muito as coisas que eu resolvo problemas quando eu estou correndo. Eu tenho ideias quando eu estou correndo.
0: Então você pensa na vida, assim?
1: Eu penso na vida, eu penso no trabalho, eu penso em questões familiares. Eu tenho ideias, muitas ideias eu tenho quando eu estou correndo. E tem até uma explicação para isso, né? Você tem um aumento da oxigenação, você tem liberação de endorfinas no corpo que promovem essa sensação, que te deixa com uma sensação de bem-estar, você fica mais atento, você fica mais... As ideias ficam mais claras. Então, isso é uma coisa que a ciência mostra também, explica isso. Então, eu, por exemplo, tenho essa coisa. E tem gente que desliga completamente. Se a gente pôr uma música, eu não gosto de correr com música, mas se a gente pôr uma música e viaja, não é? Entra no chamado flow, não é? Como muita gente diz. Então, isso é muito individual. Agora, a cabeça, o mental, ele é fundamental quando você vai fazer uma prova de longa distância, principalmente para os amadores, né? Para os profissionais, é claro, porque ali você está competindo, você está duelando com adversários. Então, muitas vezes, a questão mental é que vai fazer a diferença num sprint, numa reta de chegada. E para os amadores, mais ainda, porque o amador ele vai sofrer. Passando dos 30, 35 quilômetros, vai ter um sofrimento. Não vai ser fácil completar uma maratona. E aí a cabeça entra em jogo.
0: E eu acho que as condições climáticas também contribuíram para essa maratona em Londres, né? Eu vi alguns analistas falando... A gente teve não só um recorde, mas vários, né? Inclusive foi a maratona com o maior número de finishers, né? Pessoas que cruzaram a linha de chegada. As condições climáticas, então, também podem ser uma explicação, na sua opinião?
1: Podem. As condições climáticas estavam boas, eram boas as condições. Poderiam até ser melhores, se tivesse um pouquinho mais... A prova estava em torno de 20 graus. Se tivesse até um pouquinho mais frio, seria uma condição ainda melhor, ainda mais favorável. Mas o clima ajudou, tinha vento, praticamente, Londres estava sem vento, uma boa temperatura, uma boa umidade relativa do ar, que também é importante, né? Algo em torno ali de 60%, que é ideal. Quando está muito úmido é um problema e muito seco é um problema também. Então as condições foram favoráveis, isso ajudou. Certamente se tivesse chovendo, se tivesse mais quente, esse número talvez não fosse esse. Então foi uma conjunção de fatores, eu diria que foi um domingo perfeito, né? Aquela tempestade perfeita para os maratonistas marcarem esse tempo e terminarem a corrida os amadores.
0: Agora, a gente fez os cálculos, né, da velocidade média que o Saue correu para conseguir quebrar o recorde e cruzar a linha abaixo das 2 horas. Correu 42 quilômetros em menos de 2 horas. Ele estava numa velocidade de 21 quilômetros por hora. Capriotti, para mim isso é impossível. Eu corro bem amadora. A minha velocidade, assim, máxima é uns 13, 14 por hora e eu já canso muito na esteira. Então, 21 é absurdo. Daí, o nosso correspondente em Londres, o Felipe Killing, para uma reportagem do Jornal da Band, se desafiou. Ele falou, vou subir numa esteira e colocar a velocidade 21 por hora para ver quanto tempo eu consigo ficar. E a gente separou essa imagem. Vou pedir para o pessoal rodar para a gente. Olha só. Ó, ele ainda ficou segurando na esteira para não cair. Capri, ele me disse que ficou 30 segundos. 30 segundos.
1: Ficou um bom tempo o Killing, viu, Beatriz? Agora tem uma coisa que chama atenção aí. Você percebe que não é um movimento natural. Observa o esforço e a compensação que ele está fazendo para poder se manter ali, né? Não é algo fluido, né? Não é uma coisa natural.
0: Parece que ele está fazendo força até com o braço, assim, né?
1: Muita força, porque a velocidade é extrema para ele. E é exatamente isso, né? Você imagina uma pessoa...
0: Ele parou.
2: Fazer isso por 2 horas.
1: Então, é isso, né? Você imagina 2 horas, impossível, não é? Impossível. Aí você tem a noção de como esses caras são realmente diferenciados geneticamente, do ponto de vista biológico, né? Eles são realmente caras fora da curva e, às vezes, vez ou outra, pinta uma promoção, alguma marca faz uma promoção desse tipo. Quem aguentar 1 minuto correndo a 21 km por hora ganha alguma coisa, né? pouca gente consegue fazer isso. Pouca gente
0: você
1: consegue
0: amadores.
1: Você corre
0: quanto? Né? Qual que é a sua velocidade, assim, como um maratonista?
1: Depende muito, não é?

0: Depende muito da Beatriz. Eu tenho treinos que eu corro a 16 km por hora, os treinos chamados treinos intervalados e tiro. Minha velocidade normal aí de cruzeiro, vai, vamos dizer assim, é 11, 11,5, 12 km por hora. Então, depende de cada pessoa, do momento do treinamento, para o que você está treinando. O bom da corrida é isso, né? É um esporte individual, que você compete com o seu cronômetro, você não compete com quem está do seu lado, você não tem adversário. Na corrida de rua amadora, você não tem adversário, seu adversário é o cronômetro. Para os profissionais, sim, eles têm ali adversários, estão brigando pela vitória, por quebra de recorde, por premiação, então ali você tem adversários. Quando a gente vai para a corrida amadora, o seu adversário é o cronômetro, então você está brigando com ele ali. Então a minha briga é sempre com o meu reloginho aqui. Isso é o legal da corrida, né? A corrida é camaradagem, você ajuda o outro, né? A gente viu recentemente em Boston, aquele corredor que passou mal poucos metros antes da linha de chegada, e dois corredores ajudaram ele a cruzar a linha de chegada, um deles brasileiro. Uhum. Então, a corrida tem muito disso, da camaradagem, de ajudar, e isso é o que é o bacana da corrida, né? Então, quando a gente fala, você corre para quanto, qual que é o seu RP, é o seu RP, não é porque você faz aquele tempo que você vai competir com quem quer que seja, porque cada um tem uma meta e tem uma missão a cumprir ali na corrida.
1: E eu ouço muita gente falar, a corrida é um esporte democrático, é só você ter um tênis, uma rua para correr e sair andando, é de graça, qualquer um pode fazer mesmo?
0: Pode, mas é preciso tomar alguns cuidados. Hoje tem muita gente chegando ao mundo da corrida, Beatriz, muita gente. A corrida é hoje o segundo esporte mais praticado no Brasil e em muitos lugares do mundo também. Há uma perspectiva de que 15 milhões de pessoas correm no Brasil. É muita gente e tem mais gente chegando. Isso é bom, isso é muito bom, é ótimo. Mas a gente precisa fazer com que essas pessoas que estão chegando ao mundo da corrida, elas não se desestimulem com um machucado. Porque como essa é uma atmosfera de exposição em redes sociais, as pessoas querem expor os feitos nas redes sociais, então muita gente tem pulado etapas importantes na corrida. O corpo precisa de adaptação para correr. Né? A correr é algo natural para o ser humano. Nós somos feitos para correr. O ser humano foi feito para ter o corpo em movimento e correr também. Mas nós não corremos desde que nós nascemos. A gente correu em alguns momentos, depois a gente parou, a gente volta a correr. E o corpo precisa ser readaptado para poder correr. Então, os tendões, músculos, articulações, eles vão ganhando com o passar do tempo, com o passar do treinamento, força, elasticidade, para evitar lesão. Se você não cumpre essas etapas, a chance de você se machucar é grande. Quando você se machuca, você se desestimula. Então, isso não é legal. Então, para essas pessoas que estão chegando agora no mundo da corrida, é importante que elas cumpram etapas, que façam provas antes de ir para a maratona, que é o sonho de muita gente, provas de 5, de 10, de 21. Construa o corpo com saúde, com força, para poder chegar até a maratona, a ultramaratona, as ultras distâncias. Esses caras que ganharam em Londres no último domingo, eles não foram direto para a maratona. Eles têm provas relevantes em 5 mil, 10 mil. Eles construíram uma história em outras distâncias antes de irem para a maratona. O Sauê tem 31 anos de idade, né? Então ele é um cara que ele teve uma história em outras distâncias. Então, para quem está chegando agora no mundo da corrida, e é um mundo realmente encantador, e a gente começa a correr e depois não quer parar mais, é importante isso, né? É importante que faça com consistência, faça com responsabilidade, respeitando o corpo, dando saúde para o corpo, para que ele possa devolver para você também, em saúde, o benefício da corrida.
1: Como que é um treinamento para uma pessoa comum? Primeiro eu quero entender a pessoa comum, depois a gente passa para o Sauê. Mas o treinamento de uma pessoa comum que quer fazer uma maratona, como que é? Distância, velocidade, tem que correr todo dia, tem que se alimentar diferente, tem que se privar de vida social?
0: Não, isso depende é muito individual. Isso é muito individual. Cada pessoa tem as suas características, tem as suas necessidades. Algumas pessoas naturalmente têm a tendência de ser mais veloz, outras pessoas têm mais resistência. Então, por isso que é importante você ter uma orientação, para que um profissional bem preparado consiga fazer uma avaliação das suas características, das suas necessidades, do que você quer com a corrida e, baseado nisso, encaixar um plano de treinamento. Você pode correr 3 vezes na semana, 2, 3 vezes na semana. É importante fazer um trabalho de força. Hoje a ciência é muito clara em relação a isso.
1: Musculação.
0: A musculação é fundamental. Eu estou falando na corrida, mas a gente sabe que hoje a musculação é fundamental para qualquer coisa. O músculo é um preditivo de saúde para a gente atualmente. Ter músculo é um sinal de longevidade com qualidade. Então, se a gente quer correr, a gente precisa fazer trabalho de força. Então, reservar pelo menos 2 dias na semana para um trabalho de força. E não precisa ser marombeiro de academia, não é isso. É um trabalho de, no máximo, 1 hora. Você vai conseguir dar uma boa resistência para o seu corpo e conseguir correr nos outros 3 ou 4 dias da semana.
1: Mas aí corre muito? Tem que correr uma maratona
0: Depende.
1: Durante os treinos?
0: Não. Para correr uma maratona, você não corre uma maratona. Se você vai correr 42 quilômetros, você vai fazer ali um treino longo entre 30 e 34 quilômetros, o ideal, né? Dependendo do plano que o seu treinador for traçar ali para você. Se você vai correr 21 quilômetros, uma meia maratona, você não vai treinar 21 quilômetros, você vai chegar no máximo ali a 16, 18 quilômetros. E a velocidade, né, ou o ritmo, ou o pace, depende muito do estágio que você está no treinamento. O seu treinador vai encontrar isso para você com as suas características, com as suas necessidades, no momento do seu treino ali, ele vai conseguir identificar qual é um pace, um ritmo seguro para que você consiga completar bem a distância que você se propôs, sem correr o risco de se machucar, de se lesionar.
1: Já estou pegando várias dicas, tá? Várias dicas com o Capriotti. Agora, vamos pensar no Sauê. Como é que era o treino dele para ele conseguir chegar a esse marco, hein?
0: Quando a gente fala em alto rendimento, a gente não pode querer comparar com o amador. É outro mundo, é outra realidade, é outra coisa completamente diferente. Muita gente acha, muitos atletas amadores, corredores amadores, querem copiar o que os profissionais fazem. E não é isso, né? Não funciona dessa maneira. O Sauê, por exemplo, ele corre por semana de 200 a 240 quilômetros. Por semana. Para poder correr uma maratona nesse ritmo que ele corre. Ele treina todos os dias da semana. Nós não treinamos corrida todos os dias e muitas vezes em 2 períodos. Né? Todos os dias da semana em 2 períodos. Nós temos o nosso trabalho, nós temos as nossas atividades. Então a gente tem que fazer uma acomodação da nossa vida profissional, pessoal, familiar, com o esporte. No caso, a corrida. Então, são realidades completamente distintas. Um amador, ele consegue fazer uma maratona rodando aí 50, 60 quilômetros por semana, ele vai fazer uma maratona. Se ele quiser um amador forte, competitivo, ele vai rodar 80, 100 quilômetros por semana para fazer uma maratona numa condição mais forte para ele, né? Então, isso é muito, muda muito de pessoa para pessoa. Mas o importante é que o corredor amador não queira replicar para ele o que é feito com os profissionais. Não vai dar certo.
1: A alimentação dele me chamou muita atenção, né? Eu vi que no dia da corrida ele comeu 2 fatias de pão, mel e tomou chá. Oi? A gente nunca imaginou que isso seria uma alimentação antes de correr uma maratona. E aí diz que a ciência explica, né, o fato de ter de consumir muito carboidrato. É isso?
0: Na verdade, essa alimentação dele viralizou, né? Falei, pô, o cara correu tudo isso, comeu 2 fatias de pão, mel e um chazinho. Na verdade, ele já vem com uma alimentação preparada por muitos meses. Ele veio treinando o corpo dele para suportar uma carga elevada de carboidratos durante a corrida. Ele tomou algo em torno de 120 miligramas de carboidrato por hora. Isso é muita coisa. O corpo tem que estar preparado para isso, tem que estar treinado para isso. Então, antes, ele treinou o corpo dele para chegar nessa condição. Ali, no café da manhã, foi só uma brincadeira, né? Ele, algo absolutamente... Antes, na semana, ele já tinha feito uma carga de carboidrato no corpo, já havia consumido carboidratos para poder chegar com o tanque cheio no dia da corrida. Quando a prova começou, 2 fatias de pão não ia encher o tanque dele de carboidrato que ele precisava para desempenhar bem na prova. Então, durante a semana, nos meses que antecederam, ele foi fazendo esse treinamento para o corpo, para suportar essa carga elevada de carboidrato.
1: E aí, com suplementação, aqueles géis também, né?
0: O gel, bebida, às vezes, depende do que foi combinado ali, mas ou é gel ou normalmente é uma bebida líquida mesmo, que é muito mais fácil de consumir, não é? O corredor, ele tem dificuldade ali de abrir saquinho de gel, ele já pega a garrafinha, que já está com aquela porcionado ali com 120 miligramas de carboidrato, ele consome aquela garrafinha e aquilo ali é o combustível dele.
1: E depois da corrida, hein? A recuperação, aí já pode mandar uma macarronada ou também tem que ser tudo regradinho?
0: Depois da corrida pode fazer o que quiser, né? Ainda mais quebrando o recorde mundial. Pode tomar cerveja, pode comer macarrão, pode tomar vinho. Aí eles comemoram, né? Mas é claro que esses caras, agora eles já estão de olho em quebrar de novo o recorde. E hoje, certamente, a gente vai ver essa quebra de recorde acontecer.
1: Cada vez mais,
0: então. Eu acredito que não vamos demorar para ver novamente uma quebra de recorde, porque a maneira como o Sebastian Sauê cruzou a linha de chegada, ele chegou muito inteiro, né? O segundo colocado chegou muito inteiro, chegaram com sobra, como a gente costuma dizer. Então eu tenho a impressão que essa barreira foi quebrada e a gente vai seguir vendo aí algumas quebras brevemente. Mais uma vez.
1: E também teve o apoio da tecnologia quando a gente fala de tênis, né? A marca que o tênis, que fez o tênis para o Sauê, inclusive as ações, né, da marca dispararam, enfim, foi super comentada. Ai, o tipo de tênis que usa um carbono, não sei o quê. Isso faz diferença realmente? Cada vez mais você acha que essa tecnologia dos tênis dos corredores também podem contribuir para maiores velocidades?
0: A indústria do calçado, ela tem buscado cada vez mais elementos que potencializam esses equipamentos, né? Então são placas de carbono cada vez mais sofisticadas, então eles estudam angulação para você colocar ali no tênis, as espumas que vêm embarcadas nesses tênis também, elas são cada vez mais responsivas, então isso é uma evolução da indústria do esporte, da indústria do calçado esportivo. O tênis tem uma participação nisso? Tem, mas não é o fator mais importante. Muitas vezes os corredores amadores também ficam muito ligados a isso. Ah, o tênis, é o tênis. O tênis tem um papel, mas o que influencia de verdade é o treino. O que faz uma pessoa ter êxito é o treino, é a disciplina diante do treino. Esses tênis, os chamados super tênis, eles garantem ali de 3 a 4% uma melhora de tempo. Se você for pegar o tempo de um amador, 3 a 4%... talvez não signifique nada. Quando a gente está falando em alto rendimento, em corredor de elite, 3% faz uma diferença enorme, gigante, pode ser uma quebra de recorde mundial.
1: Capriotti, para encerrar, você citou que a corrida é o segundo esporte mais praticado hoje no Brasil, né? Não surpreende, porque a gente vê muita gente realmente indo para as ruas, cada vez mais corridas acontecendo, né? Todo fim de semana, pelo menos na capital paulista, tem uma, né? Inclusive, a Band News TV, neste ano, celebrou os 25 anos de emissora com corridas em São Paulo. Eu participei, fiz um tempo bom, tá? Foram 9 quilômetros que eu corri. Teve também em Brasília, em Belo Horizonte. Então, para celebrar a corrida de rua, para celebrar o recorde da maratona por Sebastian Sauê, hoje a gente vai terminar o programa com essas imagens belíssimas da capital federal de Brasília. Tá aí a corrida da Band News TV que aconteceu neste ano. Ricardo Capriotti, quero muito agradecer sua participação aqui. Te espero mais vezes, se tiver mais recorde, você volta para a gente comentando. Porque você falou que não tem limite, né? Vai continuar acontecendo.
0: Eu acredito que sim, mas foi um prazer, Beatriz. Muito obrigado pelo convite. Eu amo falar de corrida, eu amo correr. E eu convido para quem não corre ainda, é difícil encontrar alguém que não corra hoje, né? Mas quem não corre, que venha para o mundo da corrida. Saúde é sinônimo de um novo estilo de vida, saúde física e saúde mental, que é tão importante quanto.
1: Obrigada, então, e quero também agradecer a sua companhia aqui no Band News no Mundo. Eu te lembro, se você quiser rever este programa, é só acessar as redes sociais do jornalismo da Band. Até semana que vem. Tchau, tchau.

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0: O cruzeiro de uma semana pelo Rio Danúbio, a bordo do Emerald Star, vai terminar em uma simpática cidade da Alemanha. Regensburg é a quarta maior cidade da Baviera, um lugar mais do que agradável para curtir os últimos dois dias da viagem. O centro medieval é bastante charmoso, considerado Patrimônio Histórico Mundial pela Unesco.
1: Uma das principais atrações aqui da cidade é aquela ponte de pedra, construída no ano de 1140, que tem mais de 300 metros de comprimento e passa sobre o Rio Danúbio.
0: A ponte é uma das maiores obras da engenharia do século XII e atualmente recebe a visita de centenas de turistas todos os dias nesta aconchegante cidade.
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0: Bem-vindos a Paraty. O programa de hoje vai mesclar arte, cultura, gastronomia, paisagens belíssimas, aventuras e, claro, arquitetura colonial única daqui. E junto a isso, a história do Brasil e a história de muitas pessoas que vieram para cá a passeio e acabaram fincando as suas raízes por aqui. Paraty fica na Costa Verde Fluminense, é patrimônio mundial protegido pela Unesco e patrimônio de todos os brasileiros. É impossível não se apaixonar por essa cidade. Vamos lá! Paraty já há muitos anos é conhecida pelo seu festival literário. E nesse contexto, uma pousada surgiu e abraçou a causa. Aqui a gente vê livros por vários lugares, tem biblioteca, inclusive biblioteca no quarto. Eu não conhecia, vim aqui conferir e entender um pouco melhor de como tudo isso aconteceu. Júlio, essa pousada é lindíssima, uma decoração muito aconchegante e livros por todos os lados. De onde surgiu esse conceito? Mas por que uma pousada com esse viés também?
1: Legal, legal você perguntar, porque a pousada literária já nasce com o DNA da FLIP, né? Que é a Feira Internacional de Paraty, Feira Literária Internacional de Paraty, né? Ela já nasce com esse DNA. Ela já nasce, a gente tem muito orgulho de dizer que a gente é uma das pousadas oficiais da FLIP. A gente tem um link muito forte, né, com a FLIP e com a leitura, com a literatura como um todo. Então, hoje são mais de 2 mil itens, livros aqui, né, espalhados pela pousada, né? Não só aqui na biblioteca onde a gente está agora, mas também nos quartos. Todos os quartos têm uma pequena biblioteca, com exemplares internacionais, brasileiros, da literatura, podendo inclusive ser personalizado.
0: Ah, então a pessoa demonstra o interesse naquele tema e vai para determinado quarto, que
1: ou tema, ou língua, né?
0: Idiomas, língua também.
1: Né? Também, se tiver um cliente com uma língua específica, um idioma específico, de uma procedência específica, a gente consegue personalizar essa biblioteca.
0: Isso que eu ia perguntar. Vocês não direcionam para um quarto com aquela biblioteca específica, vocês personalizam a biblioteca para aquele...
1: É possível personalizar também.
0: Agora, o que a gente está mais interessado, eu ouvi dizer que a gastronomia daqui é fantástica.
1: Com certeza, temos um restaurante que é aberto ao público, né? O nosso Quintal das Letras, uma gastronomia sofisticada, variada, valorizando os produtos locais. Ela é aberta ao público, então abre todos os dias da 1 às 23 horas, mas também servida para o nosso hóspede. O nosso hóspede, ele tem a opção de comer o menu do Quintal das Letras em qualquer local aqui da pousada que ele queira, né? Eu convido vocês a um almoço lá que vocês não vão se arrepender.
0: Eu não tô hospedada, então, já que eu não tô hospedada, pelo menos o restaurante eu quero conhecer. Posso ir pra lá?
1: Tá convidado.
0: Então tá bom, então eu vou pra lá, vamos.

0: realmente imperdível aqui em Paraty, me surpreendeu bastante. E obrigada e parabéns pelo seu trabalho.
1: Obrigado a vocês aí por ter vindo a provar, a nos visitar, e voltem mais vezes, né? Obviamente, e voltem na Fazenda Bananá para esperar vocês com novos pratos, viu?
0: Com certeza eu voltarei.

estilista Vanessa Montoro também resolveu unir as suas paixões. E aí, ela juntou o amor que ela tem pelo mar ao seu dom para costura. E aí, ela mesma customizou toda a decoração do seu handmade boat com itens de crochê que ela mesma customizou. E o barco comporta até 8 pessoas. E o bacana é que tem um catering delicioso com comidinhas, com drinks e passando pelas ilhas, pelas praias maravilhosas aqui da região. E eu tô indo agora lá conhecer.

0: Vanessa, que barco maravilhoso! Depois de tantos anos, você é uma profissional super conceituada, estilista. De onde surgiu a ideia de customizar um barco?
1: Pandemia.
0: Sempre, né?
1: Depois de fazer tantas peças do vestuário, why not tentar algo diferente, né? E por que não um barco?
0: Incrível! Não, e eu tô também impressionada com o seu look, que são peças feitas por você, né? Então,
1: Sim. É que é
0: tudo customizado.
1: Tudo, é tudo unique experience.
0: Inclusive essa capa aqui, né?
1: Ah.
0: Essa capa aqui é você na capa de uma revista que usualmente só vão barcos, só aparecem barcos,
1: só,
0: né?
1: Só, é verdade. É a primeira mulher na capa da Náutica.
0: Incrível! Isso em pouco tempo, porque se foi durante a pandemia que você começou a fazer esse trabalho, pouco tempo depois você já virou capa da Náutica.
1: Porque é um desafio, na verdade, você pegar um barco e fazer ele feito à mão. É muito fácil você comprar um barco pronto, né? Você pegar o dinheiro e comprar um barco. Mas você ter o dinheiro e reformar ou fazer um barco feito à mão, são poucas pessoas que fazem, né? Porque o trabalho é gigantesco. Como o trabalho de fazer uma peça feita à mão é bizarramente difícil. Então, é a energia que você está vestindo numa pessoa, não é um produto feito à máquina.
0: Exatamente.
1: Então, aqui tem a energia de uma pessoa que fez isso aqui à mão. Aqui tem energia, aqui tem amor. Então,
0: agora eu quero provar esse catering, essas comidinhas, porque eu tô ansiosa.
1: Tá bonito, faz parte de toda essa experiência.
0: Tá bonito, tá bonito.
1: Toda.
0: Quero provar os drinks e é realmente único, é algo, é muito particular. Já fiz vários passeios de barco, enfim, inclusive aqui em Paraty mesmo, mas isso aqui, esse carinho assim, né, feito à mão, né, e esse buffet, essas comidinhas, tudo
1: makes
0: também
1: a
0: local,
1: a
0: é realmente único.
1: Unique.
0: Vamos lá.

0: Vanessa, incrível, incrível. A gente vê muito frescor aqui. Drinks, esse aqui, com cambuci, palmito pupunha, muito ingrediente local, né? E muito fresco, algo muito relacionado a esse ambiente aqui que a gente tá, o mar, né?
1: E o mais bacana é que também é tudo customizado, handmade, de acordo com o que o cliente quer on board, né? De acordo com o que ele quer, solicita, a gente faz.
0: Se essa pessoa quiser, por exemplo, um menu vegetariano, aí vocês fazem vegetariano, frutos do mar.
1: E foge das locais, que a maioria das pessoas servem aqui.
0: Claro.
1: Então, é super fresh, então tem guacamole, tem o pupunha, o peixe, que é sempre local, ou qualquer peixe que a pessoa queira tem aqui. Por exemplo, meu drink favorito é mosca mulha, e o refúgio faz pra mim, não é uma coisa... daqui, mas eu amo, então sempre tem específico.
0: Isso é algo que a gente não vê nos outros barcos.
1: Não,
0: eu nunca vi mosca mule nesses passeios.
1: Não tenho, mas é o meu preferido. Então, o que você queira, a gente faz de acordo com o que do seu paladar, por isso que é.
0: E isso aqui é super típico de Paraty. Gabriela. Gabriela é uma cachaça aqui de Paraty com...
1: super tradicional.
0: Cravo e canela, é tipo um licor, ela é doce, né?
1: Maravilhosa, você vai provar aqui.

0: fazendo aqui.
1: Tudo.
0: A gente tem um pepino, algo bem leve, que combina aqui com essa paisagem. Vamos agora
1: tudo.
0: Comer, beber e aproveitar aqui essa paisagem.
1: Saúde.
0: Tchim, tchim. Obrigada.

0: Um lugar que remete a acolhimento. O restaurante Refúgio não é só perfeito para quem busca uma gastronomia excelente aqui em Paraty. Ele é perfeito para contemplar aqui o cais, a paisagem, a arquitetura colonial e, claro, tomar uns bons drinks no final da tarde. Agora, a história da chefe Isabel é digna de um livro e eu vou entender melhor como foi que ela chegou até aqui. Bel, sua história, pelo que ouvi dizer, é incrível. Você está há décadas aqui em Paraty, você não é de Paraty e chegou de forma repentina. Como foi isso?
1: Então, eu estava em São Paulo, trabalhava na arquitetura. Um dia eu fui convidada para vir para cá. Não, primeiro ouvi falar do meu marido. Eu falei, eu vou para Paraty, vou me apaixonar por esse cara e vou ficar para lá.
0: Aí você chegou, foi para uma ilha.
1: Sim, e já achando, nossa, já, eu já estava apaixonada por ele antes de vir, pelo que eu ouvia falar. Mas quando eu cheguei, era cara um Robson Crusoe, né? Barba, cabelo desse tamanho, e bronzeado, vivendo numa praia, parecia um ermitão. Eu falei, opa, tô fora. Mas foi um dia de conversa. O cara era incrível, me apaixonei. Ele cozinhava para mim, sabe? Fazia jantar, era uma delícia. Ele às vezes pescava, vinha com peixe fresquinho e tal, e fazia comida e tal. E eu ficava observando, e eu falava, ah, tá ótimo, mas eu faria assim. Aí um dia eu falei, hoje eu cozinho. E nunca mais ele cozinhou.
0: E aí pegou o gosto pela coisa. E nisso, as suas filhas nasceram aqui em Paraty e pegaram gosto pela cozinha. Manu, me conta, como foi que nasceu esse seu interesse pela cozinha e enfim, de ficar aqui por Paraty? A gente vê tanta gente de fora que chega e muitas pessoas daqui que acabam saindo e você tá aqui.
2: É, eu decidi ficar. Cozinha, eu sempre fui apaixonada. Eu sempre vi a minha mãe na cozinha do restaurante, então desde criança... Eu invadi a cozinha pequenininha, ai, o que você está fazendo? Me ensina a fazer isso, me ensina a fazer aquilo. E aí eu fui criando essa paixão pela cozinha, sempre tive um sonho de ter um restaurante desde pequena. Então, e seguindo os passos da minha mãe, né, da família. E agora eu e minha irmã estamos abrindo um restaurante.
0: É um restaurante de vocês lado, agora, sim, seguindo literalmente os passos da mãe, né?
2: Isso, que a gente vai abrir o Ula. É um restaurante Nikkei, então é um mix da culinária japonesa, peruana, havaiana.
0: Que é muito do que vocês fazem aqui, vocês têm uma mescla de várias culturas gastronômicas.
2: Sim, com certeza, e aproveitar o lugar que a gente tá, que vem tudo fresco, as frutas frescas, orgânicas, pequenos produtores daqui, o pescado também, todo de Paraty.
0: E qual o melhor prato que a Bel faz?
2: Olha, escolher um prato.
0: Um prato, você tivesse que escolher um prato pra pedir agora.
2: Ai, pra pedir agora, tem um prato do Refúgio que é um dos meus favoritos, que eu sempre peço, que é o robalo com paçoca de banana. É um prato, assim, sensacional. Ele tem um agridoce da banana. É fantástico. É um prato que faz super parte da história de Paraty. É uma releitura, porque era um prato da costeira e que aí minha mãe fez as alterações nele e a gente colocou no cardápio do Refúgio.
0: E é um prato típico, então, de Paraty?
2: É um prato típico de Paraty. Ele surgiu na costeira, porque como banana é uma coisa que tem muito em Paraty, tem abundância, para os pescadores da costeira era fácil de ter, e o bacon que vai na paçoca, por ele não precisar de refrigeração, era uma coisa fácil deles terem nas casas. Então é uma comida típica caiçara que hoje a gente tem aqui no Refúgio.
0: Ah, eu quero provar. Ah, posso provar?
2: Certeza, claro.
0: Ah, eu quero. Então, por favor.
2: Nós vamos fazer para você, então.
0: Obrigada.
1: Aqui está o casadinho e aqui o robalo com paçoca de banana e farofinha de ovo.
0: E esse prato é assinatura?
2: Esse aqui é o camarão casadinho, que é um clássico de Paraty, que é o camarão VG, recheado com farofa de camarão sete barbas. Ele acompanha um arrozinho de erva, batata palha caseira e aqui a gente trouxe a paçoca para você provar.
0: Ah, que incrível, tô curiosa. E esse aqui?
2: Esse é o robalo com paçoca de banana, que ele é um robalo marinado com limão siciliano e alho. Acompanha a farofa de ovo caipira, o arroz de ervas e a paçoca de banana com bacon e nuts.
0: Nossa, tão lindos esses pratos. Sou ansiosa pra provar. Um peixe fresquíssimo. Dá pra sentir aqui, olha, pela textura dele. Sensacional. Sensacional. Agora, quero provar o casadinho também.
2: Com certeza.
0: Agora, o casadinho que eu já ouvi falar demais. Muita gente comenta sobre esse prato.
2: É outra releitura de um clássico de Paraty.
0: E a farofa, ela tem camarões junto.
2: Sim, ele é, são dois camarões recheados com farofa de camarão. E aí, o que você achou?
0: Eu achei que é difícil decidir qual dos dois pedir. É bom, assim, cada pessoa pedir um realmente.
2: E compartilhar.
0: É incrível. E esse também vem com a paçoca?
2: Esse não, a gente mandou com a paçoca.
0: Pra provar, entendi. Então, a dica é pedir esse
2: e fazer um mesclando. Mix na mesa.
0: Incrível, eu amei essa paçoca. Amei, amei, amei, nível máximo. Sensacional. Obrigada.
2: Imagina.
0: E são muitas as opções de hospedagem aqui pela cidade e muitas delas de pessoas que vieram aqui a passeio e decidiram fincar as suas raízes por aqui, como é o caso aqui, ó, da Casas do Pátio, do Alê, que construiu aqui um recanto, um aconchego.
3: Você sabe, Cecília, que a gente fala que a nossa pousada é uma mini Paraty dentro de Paraty. Porque como você viu, né, os quartos são todos coloridos, né? Eles simulam uma...
0: É verdade.
3: O centro histórico.
0: Exatamente.
3: Dentro do nosso
0: pátio. É verdade. E é um aconchego, a gente se sente em casa aqui, né?
3: Essa foi a ideia. Você sabe que essa foi a última pousada onde a gente se hospedou, eu e o Renato Calef, né? Até a gente decidir encontrar esse cantinho e comprar a pousada pra gente abrir a nossa própria pousada, né?
4: A minha pousada é muito exclusiva, tem 6 quartos e a estrutura, ela é limitada. Então, o que eu posso fazer no momento é um bom café da manhã. E eu sempre gostei muito de trabalhar com café da manhã. Eu acho que quando você acorda, você precisa de bons nutrientes para você seguir o dia. Você precisa de uma alimentação adequada. Então, eu coloco no meu café da manhã tudo aquilo que eu acredito, né? Então, o pão de fermentação natural, feito com uma farinha italiana, uma geleia local, feita de forma artesanal. E aquilo do acolher, né? De servir um espumante, de servir uns docinhos sem açúcar, a pastinha natural, o meu romos de grão de bico com beterraba, a minha pastinha de avocado. Então isso para mim é muito importante, as especiarias, as ervas, o acolhimento.
3: Então o princípio básico da nossa pousada é ser um espaço de acolhimento. Tanto que a gente é a primeira pousada inclusiva da cidade LGBT+, com todas as bandeirinhas ali na frente da pousada, a bandeira dos ursos, a bandeira pet friendly, a bandeira das lésbicas, o arco-íris, porque a gente tem esse olhar, a gente quer ser uma pousada que é boa para todos.
0: Uma pousada que abraça.
3: Exatamente, exatamente.
4: Aí quem for na Casa do Pátio pode esperar a minha casa, eu recebendo a pessoa na minha própria casa. É um ambiente acolhedor, pequeno, existe uma simplicidade, mas ao mesmo tempo é uma simplicidade charmosa, gostosa, com boa cama, né, com uma boa roupa de cama. E acima de tudo, estar dentro do Centro Histórico de Paraty é uma experiência única.
0: Eu tô encantada aqui com esse lugar, eu tô amando esses meus dias aqui em Paraty e queria te parabenizar, porque o espaço aqui é realmente incrível.
3: Ai, que bárbaro.
0: E tô eu aqui no café da manhã da pousada. Eis que surge chefe Lucas Coraza.
5: Então aqui é a pousada do Renato e do Alê e eu vim aqui uma vez, eles me convidaram e eu fiquei me apaixonado por Paraty. Agora foi aniversário do Alê, decidi voltar pra cá, ver o que tinha que me apaixonou tanto esse lugar.
0: Agora, aqui a gente fala de experiências. A gente fala de gastronomia e de coisas inusitadas que a gente precisa viver. Nesse pouco tempo que você teve aqui em Paraty, qual foi a vivência que você teve, que você mais recomendaria?
5: Eu conheci um lugarzinho super especial.
0: Ah,
5: uma praia, tá? Paraty Mirim, Você só tem acesso lá de barco ou de carro, tendo que passar por um riozinho, tá? Então a gente vai de barco pra lá.
0: Você só chega de barco? É mesmo?
5: De carro você vai ter que, assim, tipo, passar um perrenguezinho que nada chique, de ter que ficar segurando a mala pra cima, água até o peito.
0: Não, e de barco mas, assim, também é mais bacana, né? Pra ver.
5: É chique. Come num bar de ostras antes de chegar lá e depois você come uma comida deliciosa no Bar do Bru, que é incrível. Assim, é um lugar rústico, delicado, bonito. Ele fez uma decoração, um paisagismo incrível em volta. Quer ir lá conhecer?
0: Eu quero, óbvio que eu quero conhecer, pronto. Claro.
5: Esse é o clima de Paraty.
0: Gente, acabamos de encontrar no café da manhã, agora já vou para uma ilha de barco, para um bar almoçar. É isso, né?
5: Isso é Paraty para todos, para todos.
0: Incrível,
5: para todo mundo.
0: Maravilhoso. Agora, enquanto isso, a gente brinda.
5: E sabe o que acontece?
0: Café,
5: né?
0: Da manhã. Esse café da manhã, você sabe que não é só para hóspede, né? Pessoas de fora também podem vir aqui tomar. Incrível, incrível.
5: Ou seja, o open bar super dica. Começa cedo.
0: Começa cedo por aqui.

0: Esse lugar é um achado em Paraty. Como é que você descobriu esse lugar?
1: Então, aqui na realidade não é só um achado. É um lugar apresentado, sabe, para iniciados. Porque conhecer um lugar turístico em Paraty é fácil. Anda pelo centrinho, centro colonial, lindo. Mas esse lugar, essa conexão com a natureza, né? Você vê um lugar que literalmente tem uma intervenção no meio da natureza, mas que se integra a ela. Isso é lindo.
0: E o que dá para comer aqui?
1: Ah, é o prato do dia. E é uma carte blanche, tá? Carta branca. É o que ele conseguiu de fresco no local. Então vão ter os legumes, vão ter os peixes. Tudo vai ficar mantido no gelo e ele vai fazer tudo na chapa. Ou seja, não tem panelas, não tem a complicação e a formalidade de uma cozinha normal. Você vai ter tudo na chapa e fresco. Ele conseguiu criar um jeito sustentável de fazer fogo através da chapa com gás, que é fácil de chegar e que tem desse mesmo efeito de algo natural. Não, isso daqui, ó, num dia como esse, é o máximo da exclusividade. Somos nós aqui sendo servidos por ele. Agora, num dia de verão, você imaginou uma galera sendo servida com bandejas de peixes na chapa, nossa, legumes, você curtindo aqui. Não pode nem ter música, tá? Porque não tem eletricidade. Então você traz a sua aquela caixinha cômoda pra cá, pra conseguir ter a sua música, ou curte o que a natureza também vai te oferecer.
0: Tem o barulho do mar aqui.
1: Barulho do mar, maravilhoso.
0: Já basta, né?
1: E as boas cachaças de Paraty, né?
0: Como não? Sempre. Uma caipirinha, por favor.
1: Uma caipirinha, por favor, viu? Ai, gente.
0: Incrível. Agora eu quero comer, que eu tô assim,
1: vamos,
0: sentindo já o aroma.
1: Não, vem experimentar
0: desse,
1: que ele é um cozinheiro de mão cheia.
2: Essa ideia surgiu porque o meu irmão, ele tem isso aqui já 16 para 17 anos. E aí ele estava desativado, aí ele me convidou se eu queria fazer parte para cuidar. E aí comecei a brincadeira de cuidar, de limpar o mangue, começar, né, e conhecer os peixes, como é que funciona. As pessoas chegam pela trilha e pelo barquinho, e se a maré tá baixa, pode atravessar o rio. Não é permitido luz, nem banheiro. Aí eu juntei tudo e passei a cuidar mesmo, né? Toda a mercadoria a gente cuida com gelo, porque aqui não tinha flores, né? Não tinha plantas, era só restinga e o mar. E aí tô juntando. E essa coisa de cuidar é muito legal.
3: Isso faz parte do Bar do Bruno.
4: E quem também tá aqui pela cidade é a chefe funcional, Luri Toledo. E ela falou que hoje vai me levar para um passeio diferente e cheio de aventura. Ah, Luri,
5: o que
4: a gente vai fazer?
5: Ó, além de Paraty, toda essa riqueza, a gente vai fazer esporte, cachoeiras e muita natureza pro dia de hoje.
4: Vambora.
5: Vamos conhecer.

0: Bem, chegamos aqui na Serra da Bocaina, aqui do lado de Paraty, com muitas montanhas. O contato com a natureza, a energia desse lugar é incrível.
1: É a oportunidade que a gente tem de desligar um pouquinho da rotina, de chegar num ambiente desse, de se reconectar, né? Desligar a mente, sentir a natureza, ver a cachoeira, se reenergizar. É uma experiência única, única.
0: É aquilo. Bem-estar, saúde, aventura, tudo junto em um programa só. Vamos lá conhecer as cachoeiras.
1: E o cenário ideal pra gente praticar, viver o momento presente.
2: E a minha técnica, assim, quando eu chego na natureza, para desconectar, para desligar a mente, é realmente fechar os olhos, trabalhar a respiração e se conectar com o som da natureza.
0: E a ideia é que a gente desconecte, a gente não pense mais nada, só escute. Só tenha esse som da natureza chegando aos nossos ouvidos e desconectando.
3: O número de cachoeiras aqui em Paraty é relativo, porque a gente tem uma série de bacias hidrográficas, que a gente diz, né? Que são as bocainas, que inclusive o nome da unidade de conservação é muito por conta disso. E é comum nós que somos nativos de Paraty, a gente não saber o número exato de cachoeiras, de tamanho, número e diversidade de cachoeiras que a gente tem. Até porque algumas você tem que andar 2, 3 horas dentro da floresta para poder chegar. Então não é tão simples também, né? E você pode ficar facilmente um mês aqui em Paraty, que você consegue, dentro desse um mês, pegar uma caderneta e fazer uma série de roteiros diferenciados, sem repetir, inclusive.

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0: Olá! No primeiro bloco do Band News Docs dessa semana, a gente vai conhecer uma das belezas do Nordeste, o Delta do Parnaíba. Um lugar onde as paisagens se transformam e revelam dunas, praias, mangues. Tudo isso que está ameaçado pelas mudanças climáticas. Confira.
1: Um espetáculo da natureza entre os estados do Piauí e Maranhão. A foz do rio Parnaíba se abre em 5 braços antes de se encontrar com o mar, revelando 73 ilhas. É o Delta do Parnaíba, o terceiro maior delta oceânico do mundo, que só fica atrás do rio Mekong no Vietnã e do rio Nilo no Egito. De um lado do rio, palmeiras de carnaúbas. Na outra margem, dunas e lagoas. Uma combinação que encanta turistas do mundo todo.
2: Tudo incrível, muito bonito. Um mundo completamente diferente, nada do que a gente conhece, não tem disto na Europa, então é uma experiência única.
3: A imensidão disso é muito... As dunas, é uma coisa fantástica.
1: O Delta do Parnaíba está em constante modificação e boa parte dessa transformação pode ser atribuída às dunas. Para os moradores locais, duna é uma areia que anda. E aqui no Morro Branco, ela veio andando lá do mar e chegou até pertinho do rio, expulsando os moradores. Em pouco tempo, essa areia vai andar bem mais e ocupar o espaço de toda essa vegetação que está ao longo do rio.
4: Do lado aqui tinha uma fazenda e a duna hoje está avançando e vai acabar com tudo, ela vem tomando tudo.
1: No labirinto de canais, o delta se revela. Quem vive aqui identifica logo o som da zoada, que vem da mata. No alto das árvores, os macacos demarcam o território. Lentamente, nosso barco passa por uma região que representa o berço da vida para os animais e é a principal fonte de renda de muitos moradores do Delta. Nos mangues do Parnaíba, encontramos os catadores de caranguejo. O alvo é esse caranguejo grande, o Uçá. E o método de captura é o mesmo há muitas gerações.
5: Só mora um em cada toca, nem o macho nem a fêmea mora junto. Meto a mão na toca que eu encontro ele, eu já domino, tanto para ele não quebrar e nem para ele me atacar, né?
1: Nem todos podem ser capturados, como explica o catador.
5: Só o macho e aqui no delta é só acima de 6 centímetros.
1: No fim do dia, os barcos voltam carregados dos mangues. Vivos, os caranguejos são amarrados e vendidos em cordas. Aqui tem 80 caranguejos.
6: 4 caranguejos numa corda, 4 caranguejos.
1: E dá quanto de dinheiro essas 20 cordas?
6: Aqui dá 100 reais.
1: E em terra firme são revendidos aos atravessadores. Nos restaurantes vão custar 5 vezes mais. Mas os uçás não são os únicos caranguejos dos mangues. Aqui existe um rico ecossistema próprio. Este caranguejinho vermelho é o chama-maré. Ele tem esta cor por causa de uma substância, o caroteno. Ele é o principal alimento de uma das estrelas do delta, o guará. Um pássaro que deve sua plumagem de cor vermelha exuberante ao caranguejinho.
7: Quando ele se alimenta desse caranguejo, ele ganha essa pigmentação.
1: O final do dia no delta é sempre marcado pelas revoadas de guarás, que vêm em bandos de todos os cantos para descansar nesta ilha. Nos últimos anos, os turistas descobriram o delta. Ele se transformou até em roteiro de turismo, chamado de Rota das Emoções, que vai do Ceará ao Maranhão, passando pelo Piauí. O roteiro é marcado por praias e atrações como o Cajueiro Rei, que nasceu há 200 anos, e os piauienses garantem que é o maior do mundo.
8: Castanha de Caju não dá muito, não.
9: Só em agosto.
8: Em agosto dá?
9: Isso. Não tanto como antes, como depois que ele virou rei, ele não quer dar tanto caju agora.
8: Ficou rei preguiçoso.
9: Foi.
1: A natureza por aqui produz imagens de rara beleza. No delta do Parnaíba, o final do dia é marcado pela revoada dos guarás, este pássaro vermelho, típico da região. Os guarás servem de inspiração para outra tradição das comunidades do Delta do Parnaíba, as rendeiras.
10: Se não tiver paciência, não consegue fazer o dedo do guará. Mas
11: o dedo?
10: O dedo. Mas graças a Deus, eu tenho paciência.
1: Em Ilha Grande, no Delta Piauiense, elas aplicam a técnica que chegou com os portugueses há mais de 300 anos. Em cima de almofadas, as rendeiras usam estes bastões de madeira torneados, chamados biurus. Com uma incrível capacidade, elas entrelaçam os fios, movendo um bilro para frente e outro para trás.
12: Faz até de olho fechado, se for o caso, né?
13: E a senhora começou a fazer com que idade?
12: Eu comecei a fazer com uns 7 a 8 anos de idade. Aprendi com a minha mãe.
14: Quando a gente termina, é uma coisa tão gratificante que você pega a peça e fica olhando. Meu Deus, isso é lindo demais. É. Eu admiro meu trabalho e o trabalho de qualquer um daqui. Então é aquele amor que a gente tem pela profissão.
1: Amor e dedicação. Essa toalha de mesa, por exemplo, levou 2 meses para ficar pronta. Uma tradição que passa de mãe para filha, mas que está ameaçada. São raras as jovens que se interessam em aprender.
12: Hoje está um pouco difícil. As meninas não estão querendo muito, né? Porque a paciência não está dando mais para ficar trocando esses bios o dia inteiro.
1: Muita coisa está mudando por aqui. Até o assunto das conversas de trabalho, nas longas horas em que as rendeiras ficam juntas. No passado, o ambiente mágico do Delta rendia muitas histórias fantásticas de assombrações. Agora...
12: Antigamente chamava de visagem, que a gente chamava. Ali tem uma visagem.
13: Hoje tem medo do quê?
12: Hoje tem medo de ladrão de celular.
1: No Delta do Parnaíba, rio e mar se misturam. Só que este encontro está em transformação. O aquecimento global ameaça o equilíbrio no Delta do Parnaíba. Este aqui é o único delta das Américas que termina em mar aberto. Com as mudanças climáticas no planeta, o mar está subindo e a cada dia avançando sobre o rio. O resultado é o aumento da salinidade da água do delta. Aqui na praia da Pedra do Sal, o mangue não resistiu e morreu.
15: Nós podemos ver aqui o manguezal morrendo, perdendo força em função da salinização. Nós vamos perdendo algumas espécies de peixe que não se fazem mais presente.

0: Eles estão entre os ecossistemas com maior capacidade de absorção e armazenamento do carbono. Isso faz dos mangues um aliado natural na luta contra o aquecimento global.
1: Mangue te dá o sinal de que o aquecimento global está aumentando.
2: Exatamente. Principalmente quando ele começa a recuar, né? Começa a morrer.
0: Em jangadas e pequenos barcos, os pescadores se espalham pelos rios do Delta. José Ribamar é um deles e nos diz quais são os peixes mais pescados por aqui.
3: Sardião, é o bagre, é o robaro.
0: César Fernandes é professor na Universidade Federal do Delta do Parnaíba e tem constatado que as transformações também estão afetando a oferta e o tamanho dos peixes.
4: Na medida que a gente avança para o lado direito aqui do Piauí em direção ao Ceará, os ambientes já estão salinizados, já não tem os mesmos peixes, já não podem frequentar esses mesmos ambientes e quando ocupam, eles vão em densidades populacionais menores e tamanhos menores.
0: E até os pássaros sofrem com as mudanças climáticas. O Delta é ponto de passagem de várias aves migratórias que vêm da América do Norte, como os maçaricos, ameaçados de extinção. A redução da área onde eles se alimentam compromete a passagem dos pássaros.
2: Consegue observar como é que é baixa essa região? Toda essa região aqui é a área de alimentação deles. Então, subindo o nível dos oceanos, essas áreas de alimentação diminuem. E aí pode ser que eles percam esse ponto de invernada. São alterações sutis que acontecem ao longo do tempo. O que o homem está fazendo é acelerar esse processo.
0: O avanço das marés muda a geografia das praias e também empurra os moradores para cada vez mais longe. Algumas atividades econômicas desapareceram do Delta com as mudanças do clima. É o caso do cultivo de arroz, muito comum no passado, como mostram esses registros feitos em 1999 pelo jornalista Fernando Mata.
5: 2 horas a gente pega aqui o arroz, sai peneirando ele aqui na mão. Aí quando ele tá maduro, que tá dessa altura, corta ele. É arroz todo tamanho, né?
6: Com a salinização, né, da água, acabou ficando inviável a produção de arroz.
0: Já os catadores, que nestas imagens antigas aparecem entrando nos mangues, atrás dos caranguejos, resistem. Nossa. Compensar o impacto das mudanças climáticas e as ameaças mais conhecidas exigem cada vez mais trabalho de quem tem a missão de conservar este paraíso.
6: Nós temos muita área mesmo de mangue, né? Muita área de floresta ainda nativa. Nós temos um problema sim com o desmatamento, mas é algo que é reversível ainda, né?

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1: Agora, o segundo bloco viaja até o Sergipe para descobrir um paraíso pouco conhecido pelas pessoas: o Pantanal Sergipano. A gente vai conhecer as dunas que separam o mar e as terras alagadas. E também vai te mostrar como a população da região promove um turismo sustentável envolvendo tartarugas, capoeira e até artesanato.
6: O Pantanal, da fauna exuberante, das aves e da onça-pintada, é mundialmente conhecido. Turistas de dentro e fora do país viajam em busca das belezas naturais. Mas existe um outro Pantanal no Brasil, bem menos visitado.
7: As pessoas podem chegar e podem se aconchegar porque é um local bem tranquilo.
6: E esse lugar, cheio de paz e beleza natural, fica em pleno litoral nordestino, no estado de Sergipe, a mais de 2 mil quilômetros do Pantanal mais famoso. Nosso destino é a cidade de Pacatuba, a 90 quilômetros de Aracaju. As dificuldades do trajeto tornam a viagem mais demorada. São cerca de 2 horas.
8: Pantanal, né, essas lagoas que se formam temporariamente, algumas são permanentes, elas também garantem água para essas pessoas, né, criarem seus animais, né, que só é possível a gente ter isso graças à preservação integral desses ecossistemas, né?
6: Quando visto do alto, a semelhança com o cenário pantaneiro fica mais clara. Uma extensa área alagada na época das chuvas. Toda a região fica no delta do Rio São Francisco, um dos mais importantes do país. Essa proximidade com o rio é a principal explicação para a formação característica do Pantanal.
9: O que que a gente tem de semelhanças? Acúmulo de água em regiões baixas, certo? Então você não tem escoamento de águas, você tem camada argilosa segurando aquela água, e isso cria esse ecossistema peculiar, né? Lá no Mato Grosso não é um sistema deltaico, não é litorâneo, então inclusive isso é uma coisa bastante peculiar do nosso Pantanal, é raro você ter esse tipo de situação muito próxima ao litoral.
6: A doutora em geologia e professora da Universidade Federal de Sergipe explica por que a água se acumula em uma pequena área.
9: Aqui eu tenho as águas do Rio São Francisco jogando sedimentos para aquela região litorânea. Então ali ele joga areia, ele joga eventualmente em épocas de enchente argila também, enquanto que o oceano está constantemente retrabalhando isso.
6: A formação geológica tem cerca de 12 mil anos, o que é considerado recente. Desde então, a área recebe sedimentos do Rio São Francisco. As lagoas se formam bem perto da costa, mas a água não escoa para o mar. A explicação da especialista fica ainda mais clara quando embarcamos em um passeio de barco pelas áreas alagadas. A vegetação cresce sob a água e cobre quase toda a planície. Para conseguir navegar, a canoa segue por caminhos estreitos, em meio ao verde das plantas. Jadson é o nosso guia. Ele tem 35 anos e nasceu e cresceu na região. A diversidade da fauna é outra semelhança entre o Pantanal de Sergipe e o bioma do Centro-Oeste. O local abriga centenas de espécies de aves, e peixes. Um local rico em beleza, lendas e história. A caminhada é difícil. Debaixo de sol e uma temperatura de quase 30 graus, percorremos 1,5 km.
10: Essa é a subidinha principal aqui para o morro.
6: O destino é o Morro da Lucrécia, o mais alto da região. Conforme o topo se aproxima, a paisagem muda e revela o maior diferencial do Pantanal do Nordeste. Uma cadeia de dunas entre o mar e a parte alagada. Do alto do Morro da Lucrécia, dá para ver as dunas da Reserva Biológica Santa Isabel. Uma área de proteção integral, onde qualquer atividade humana é proibida. Várias etnias indígenas habitavam o local, muito antes da chegada dos europeus.
10: Toda essa etnia, né, parece que se desenvolveu e abrangeu também outras localidades. E uma dessas localidades foi aqui o Morro da Lucrécia. Queimava a cerâmica deles aqui na própria aldeia. Até hoje tem vestígio de cerâmicas aí no sítio arqueológico. Tem ferramentas de pedras também no sítio arqueológico.
6: Existem pelo menos 17 sítios arqueológicos dentro da reserva, incluindo antigos quilombos. Elielson nos leva para conhecer um segredo dos antigos moradores, de onde eles retiravam matéria-prima para pintar o corpo e participar de rituais. Com a faca, ele raspa a pedra e extrai um pó que é colocado na palma da mão. Para ver a mudança de cor, é preciso esfregar. E aos poucos, a pele vai ficando amarela.
10: E aqui a gente passa o rosto, imitando os nativos, até para vivenciar, experimentar o que os nativos faziam.
6: Capoeira.
8: A capoeira, ela é uma luta, mas na atualidade a gente a enxerga como uma luta para quebrar preconceitos, luta por direitos.
6: Arte.
11: Eu ainda pequena, eu já fazia artesanato com a minha mãe, minha avó. Era esse trançado, desse trançado nós produzíamos o chapéu.
6: Natureza exuberante.
10: Aqui sim, aqui é, independentemente de religião, a gente sente a presença de um ser superior.
6: Estes são alguns atrativos deste Pantanal nordestino, que fica no norte do estado de Sergipe. A região ganhou esse nome porque possui uma extensa área alagada na época das chuvas. O diferencial é esta cadeia de dunas entre a parte inundada e o mar. Um local que atrai muitos turistas. Um dos passeios prediletos é o chamado Vale da Lua.
10: Rochas de arenito, né? A tendência é formar algumas crateras, né? E essas crateras formam um ambiente que lembra o solo lunar.
6: O Vale da Lua fica numa área de proteção ambiental, que exige muito cuidado dos visitantes. A preocupação com a preservação do meio ambiente já faz parte da rotina nas 15 comunidades locais. A comunidade de Alagamar é considerada a porta de entrada do Pantanal do Nordeste. A integração dos turistas com os costumes locais é o mais importante. Em Alagamar, onde vivem cerca de 700 pessoas, os próprios moradores se mobilizaram para criar um polo de turismo sustentável. A arte é uma das peças fundamentais para se entender a cultura local. Quem chega na comunidade percebe a tradição logo diante das casas. Por onde se anda, dá para ver a palha secando. As folhas demoram cerca de 15 dias para secar sob o sol. Só depois podem ser usadas para fazer artesanato. A matéria-prima vem do ouricuri, uma palmeira da região. A valorização do artesanato melhorou a renda dos moradores e as condições de vida na pequena vila.
11: A renda do artesão complementa o salário da aposentadoria.
6: A capoeira é mais um atrativo do Pantanal sergipano e ferramenta para educação ambiental. Ederson, ou Mestre Nenê, chegou na região em 2007 como estagiário de um projeto de preservação de tartarugas marinhas. Passou a fazer parte do grupo de capoeira e hoje uniu as duas paixões, meio ambiente e cultura.
8: A capoeira é uma potência e a gente tem ela como um instrumento, como uma ferramenta para a educação ambiental.
6: Mais de 1000 alunos já passaram pelo projeto. E com o passar dos anos, a mentalidade dos pescadores já mudou para melhor.
8: É importante ressaltar que a pescaria local não mata as tartarugas. Quando uma tartaruga vem na rede do pescador, ele solta ela viva, devolve ela ao mar sem precisar cortar, né, uma nadadeira, sem precisar matar essa tartaruga.
6: É da pesca responsável que vem um dos ingredientes para o prato típico local, o saburica, este camarãozinho de água doce. E quem mostra a famosa receita de muqueca é a Ana Maria. Ela coloca tudo na mesma panela: camarão, mamão verde, tomate, pimentão, cebola e ervas.
12: Agora vamos colocar o leite do coco para dar um sabor especial para a moqueca de saburica.
6: Um lugar com tanta história e vestígios da ocupação humana carrega também lendas e mistérios. O especialista em turismo garante que pessoas ouvem sons que vêm das dunas.
10: Existem vários outros mistérios, como os gritos, batuques, né, que existe aqui. Sempre à tardezinha começa um batuque logo aí embaixo no sítio arqueológico. Devido a isso, algumas pessoas acham que são espíritos dos indígenas que aqui viveram, né, e que aparecem para bater os tambores dele.
6: Lendas ou não, as histórias fazem parte da vida no Pantanal sergipano. Assim como o vento, que muda constantemente a posição das dunas. A água, que inunda as planícies e serve como fonte de alimentos e belezas naturais nesse verdadeiro paraíso perdido em pleno Nordeste brasileiro.
10: Esse lugar para mim aqui é vida. É amor, é ternura, é gratidão.
1: O Band News Docs vai ficando por aqui. Muito obrigada pela sua companhia, pela sua audiência e até a próxima.
6: Oh,
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0: O Tribunal de Contas da União arquiva um pedido de investigação do deputado federal Nicolas Ferreira pelo uso de um jatinho de Daniel Vorcaro, que é dono do Banco Master, e a representação questionava a legalidade e a origem dos recursos usados nos deslocamentos do parlamentar na aeronave durante o segundo turno eleitoral de 2022. Nicolas viajou com o pastor evangélico Guilherme Batista, em uma caravana chamada Juventude pelo Brasil, e o jatinho foi usado nessas viagens. Para o TCU, o caso deve ser analisado pela Justiça Eleitoral e não pelo Tribunal, já que fatos se relacionam ao financiamento de campanha eleitoral no ano de 2022. O processo foi encaminhado ao Tribunal Superior Eleitoral e ao Ministério Público Eleitoral, que vão avaliar se há necessidade de adotar alguma providência. O senador Magno Malta e uma técnica de enfermagem apresentaram versões diferentes sobre uma confusão em um hospital de Brasília. Ele acusa, ou melhor dizendo, ela acusa o político de agressão. Ele, no entanto, nega.
1: Depois de passar mal antes da votação no Senado na última quinta-feira, Magno Malta foi encaminhado às pressas ao hospital em Brasília. O senador precisou de exames com o uso de contraste. Em depoimento, a técnica de enfermagem disse que houve um problema durante o exame e o líquido acabou vazando. E que no momento em que foi fazer um procedimento no braço do parlamentar, ele levantou da máquina e deu um tapa no rosto dela, entortando os óculos que usava. O senador negou a agressão e afirmou que falou por diversas vezes que algo estava errado e que estava sentindo muita dor.
2: Quando colocou o contraste aí, parecia que uma agulha que entrou pelo meu corpo foi parar na minha testa. E eu comecei a gritar e falei, está errado, está tudo fora do meu braço. Tal. Aí eu mesmo saí de dentro da máquina. Nunca toquei uma mão em ninguém, nunca bati em ninguém.
1: A mãe da técnica de enfermagem reforçou a versão da filha de que ela foi atingida pelo político.
3: Ele agrediu minha filha. Isso é muito ruim. Eu, como mãe, eu me senti um pouco.
1: Um boletim de ocorrência eletrônico foi registrado. O Hospital DF Star abriu uma investigação administrativa. O caso também é acompanhado pelo Conselho Regional de Enfermagem do Distrito Federal.
0: 5 presos fugiram da penitenciária estadual de Alcaçuz, no Rio Grande do Norte, na madrugada deste sábado. Homens estavam em uma cela, triagem do pavilhão 1. Eles danificaram a estrutura de circulação de ar do local e atravessaram uma quadra para sair para a parte externa do pavilhão. Depois, utilizaram uma corda improvisada, feita com lençóis, para escalar a muralha da penitenciária. Chovia forte no momento da fuga. As forças de segurança se encontram em diligências para a recaptura desses foragidos, e a Secretaria da Administração Penitenciária está apurando circunstâncias da fuga. O médico ginecologista Marcelo Arantes, preso por suspeita de estuprar 25 pacientes em Goiás, é tratado pela polícia como um predador sexual. A âncora do Jornal da Band, Adriana Araújo, conversou com uma das vítimas. Traumatizada, ela prefere não se identificar, mas relatou o que viveu durante uma consulta.
4: Um médico que parecia acima de qualquer suspeita.
5: É uma pessoa que eu nunca esperava isso. Ele é uma pessoa tranquila, ele é uma pessoa educada, uma pessoa gentil.
4: Foram alguns anos como paciente do ginecologista Marcelo Arantes Silva. Até que em abril do ano passado, ele marcou uma consulta no começo da noite. Um encaixe de última hora.
5: Eu não fui lá para poder fazer exames. Não fui. E aí ele já pegou e falou pra mim assim, vamos aproveitar então que você está aqui e vamos fazer uns exames.
4: O médico dispensou a assistente e o que esta mulher viveu dentro do consultório a deixou completamente em choque.
5: Ele simplesmente já chegou em mim e introduziu o dedo sem a luva e pediu pra eu fazer certos movimentos pra ele que não condiz com um procedimento ginecológico.
6: Durante o exame, ele te falou palavras obscenas? Ele puxou uma conversa de cunho sexual?
5: Ele ficou perguntando de lubrificação, de outras coisas, que não tem nada a ver com o exame ginecológico. Ele viu que eu tava tentando levantar e na hora que eu levantei da maca, ele veio de novo, novamente, para tentar me abraçar. Eu não sei se era com o intuito de me beijar, mas eu estava completamente sem roupa, com o avental aberto para frente, ou seja, completamente sem roupa. E aí o banheiro é muito próximo, eu já corri para dentro do banheiro.
4: Ela conseguiu se trancar no banheiro e ganhou forças para sair de lá, mas não teve coragem de reagir.
5: Eu acho que, de verdade, eu morri ali por uns momentos, só quem passa. Não tem explicação, você sabe, mas você não reage. Quando eu entrei no carro, as minhas pernas tremiam tanto que eu não sabia se eu ia conseguir dirigir até chegar em casa.
4: Depois da consulta, a vítima conta que o médico ainda mandou uma mensagem perguntando se estava tudo bem. Ela prestou queixa há 3 semanas e só na delegacia entendeu por completo o que havia acontecido.
5: A delegada... claramente, ela falou assim, você é vítima de estupro.
7: Segundo relatos das vítimas, os abusos aconteciam durante as consultas e as práticas eram as mesmas, toques indevidos e perguntas íntimas. Durante a audiência de custódia, o juiz Matheus Gliassi decidiu manter a prisão do ginecologista Marcelo Arantes Silva, preso na última quinta-feira. Na decisão, foi destacado a necessidade de proteger as vítimas. Segundo a polícia, a prisão é uma forma de garantir que outras mulheres se sintam seguras para denunciar.
0: Cada vez mais casos que chocam o Brasil afora, seja de assédio sexual, feminicídio. A gente tem outro recorte agora da Universidade Federal do Paraná que investiga uma denúncia de ameaça e perseguição a uma aluna de medicina. A suspeita é chocante. Um grupo de homens estaria fazendo apostas sobre quem consegue violentar mais mulheres.
8: O caso ganhou repercussão após o diretório de medicina da UFPR fazer um alerta a outras alunas. Na mensagem enviada, a informação de que a vítima quase sofreu um ataque e a orientação para que mulheres evitem andar desacompanhadas pelos espaços da universidade. O texto ainda revela que o ataque é coordenado supostamente por um grupo organizado de homens que chegam a apostar quem consegue violentar a estudante de medicina e outras alunas. A identidade dos envolvidos não foi divulgada. A denúncia foi levada à Polícia Civil, que deve investigar o caso. Além disso, a Universidade Federal do Paraná informou ter aberto um procedimento interno para apurar a situação e responsabilizar possíveis membros da comunidade.
9: Ela chega pela ouvidoria da universidade, que recebe a denúncia, e depois do processamento correto da ouvidoria, esse processo é encaminhado para a corregedoria da universidade para apuração. A pena máxima para caso de violência é o desligamento da universidade.
8: O Conselho Regional de Medicina do Paraná também se manifestou. Em nota, o órgão repudiou o caso e afirmou ser necessária atuação imediata e rigorosa. Além da investigação, a UFPR informou ter solicitado reforço na segurança.
9: A pretensão da universidade é combater qualquer tipo de violência e, neste caso, principalmente a violência contra a mulher. Nós não admitimos qualquer tipo de violência.
0: O Unicef aproveitou a onda da Copa do Mundo com um álbum de figurinhas e lançou algumas figurinhas para combater o abuso e a violência contra crianças e adolescentes. Veja agora detalhes na reportagem do Juliano Dipp.
10: No lugar do time do futebol, um timaço do abraço. Neste álbum de figurinha, disponível no site da Unicef, o jogo é contra a violência infantil. Um convite para famílias, adolescentes e crianças aprimorarem práticas que ajudam a construir ambientes seguros.
11: A escola esteja preparada para reconhecer sinais de violência, os serviços de saúde estejam preparados e toda a vizinhança, a comunidade, a sociedade como um todo possa sempre ser um ponto de apoio para aquele menino ou aquela menina que pode eventualmente estar enfrentando uma violência dentro da sua própria casa, perpetrada por vezes por aqueles que deveriam garantir o seu cuidado, né? Que deveriam garantir a sua proteção.
10: O combate à violência infantil é urgente, um problema que infelizmente é rotina no Brasil.
12: São famílias que chegam até nós e relatam situações de abuso com pessoas conhecidas, pais, padrastos, avós. Então, às vezes a família consegue identificar quem é a pessoa que comete o abuso, às vezes não.
10: Os relatos ouvidos neste conselho se repetem por todo o país. Todos os anos, 5 mil crianças são mortas de forma violenta no Brasil, segundo os dados do Unicef e do Fórum Brasileiro de Segurança Pública, que mapearam os 27 estados da nação. Além das mortes, entre os anos de 2021 e 2023, mais de 165 mil pessoas menores de 19 anos foram vítimas de estupro no país. As meninas são 80% das vítimas desses casos de violência sexual. Entre os homicídios, 82,9% são menores negros. O combate ao racismo e à misoginia estão no foco da campanha. A figurinha do racismo não cola, nem a do castigo físico, mas o carinho cola facinho no álbum e se repete em casa.
13: ser um adulto, um pai, né, responsável, que possa cuidar das crianças dessa maneira certa, que não pode provocar agressões, relações, abusos.
0: E olha, foi preso na Bahia um homem procurado por estuprar duas crianças em São Paulo. Ele cometeu os crimes junto com 4 menores de idade e 3 deles já estão detidos.
14: O homem de 21 anos teria incentivado o estupro coletivo das duas crianças. Ele estava escondido em Brejões, na Bahia, cidade que fica a 1.700 quilômetros da capital paulista. A polícia já havia apreendido 3 adolescentes envolvidos no crime, um em Jundiaí, no interior, e 2 em São Paulo. Um menor ainda segue foragido. O estupro aconteceu no último dia 21, aqui na zona leste de São Paulo. Os jovens levaram as crianças de 7 e 10 anos, que brincavam na rua, para uma casa. Lá, as vítimas foram agredidas e violentadas. O grupo ainda gravou a ação e enviou os vídeos a amigos pelo WhatsApp. Foi assim, segundo as advogadas da família das vítimas, que uma moradora do bairro teve acesso ao conteúdo e decidiu divulgar as imagens borrando o rosto das crianças para denunciar o crime.
15: Nós esperamos que eles sejam indiciados, pelo menos pelos crimes de ameaça, estupro de vulnerável, cárcere privado e de produção de conteúdo sexual envolvendo criança ou adolescente.
14: O vídeo rapidamente viralizou nas redes sociais. As plataformas demoraram para remover o conteúdo. Na sexta-feira, moradores do bairro onde o crime aconteceu fizeram uma manifestação pedindo justiça. Justiça!
0: Um policial militar reagiu e atropelou um criminoso ao perceber um assalto em São Paulo. Olha, os bandidos armados estavam ameaçando o motorista, quando o policial, no carro vermelho, atropela, derruba e arrasta a moto desses ladrões. Eles que chegam a atirar em direção ao PM, olha só nas imagens, que não foi atingido e ele acaba até sendo ali derrubado, mas fogem a pé e a gente segue, claro, acompanhando o recorte da violência, porque não só essa afronta que a gente consegue observar através das câmeras que capturaram esse momento, mas cada vez mais a ousadia do crime e, felizmente, com a presença de alguns policiais que possam estar à paisana, mas mesmo assim não o suficiente para, enfim, impactar esses criminosos, intimidá-los, como eles fazem com as próprias autoridades. E por falar nesse sentido ainda, né, de policiais, criminosos, segurança, para tentar fugir da polícia, um criminoso tentou se esconder embaixo da cama. Mas a estratégia, claro, não deu certo e ele acabou preso. Isso aconteceu no Maranhão. Olha só a imagem. Ele é suspeito de roubo de motos e era procurado pela justiça cearense. Policiais apreenderam uma arma, drogas e uma motocicleta com um bandido.
16: Bota as mãos para cima.
0: O presidente de Cuba reagiu a ameaças feitas por Trump sobre assumir o controle da ilha. Miguel Díaz-Canel disse que nenhum agressor, por mais poderoso que seja, encontrará rendição em Cuba. Canel ainda descreveu a nação como um país de paz. Na sexta-feira, Trump disse que os Estados Unidos poderiam assumir o controle de Cuba de forma imediata, após o fim do conflito com o Irã. As tensões entre os países cresceram durante o ano, depois que o governo americano aplicou um bloqueio naval à ilha comunista, impedindo a chegada de navios carregados com petróleo. Sem combustível, a população cubana sofre com apagões frequentes. O secretário de Estado dos Estados Unidos, Marco Rubio, deve viajar à Itália essa semana para se encontrar com o Papa Leão XIV na quinta-feira, conforme informado pela agência de notícias Reuters. A agência cita uma fonte do Vaticano que pediu anonimato por não estar autorizada a falar sobre o assunto. O encontro acontece pouco tempo depois dos ataques do presidente Trump ao pontífice. Rubio se reuniu pela última vez com o Papa em maio de 2025, junto com o vice-presidente americano. Os dois participaram da missa inaugural de Leão XIV na Praça de São Pedro e tiveram também um encontro privado com ele no dia seguinte. Segundo jornais italianos, nesta viagem à Europa, Rubio também deve, na verdade, se reunir com ministros das relações exteriores e da defesa italianos.

0: No esporte, 14 dias depois da partida do nosso Oscar Schmidt, o clube sírio promoveu um memorial à mão santa para que familiares e fãs pudessem dar um último adeus. Veja.
1: Perfeccionista. Assim foi Oscar Schmidt. Não seria diferente. O lendário arremesso do basquete foi forjado na repetição. Ele insistia em dizer que não era talento, nada além de treino. Carreira impecável, fez história pelos clubes e colocou o basquete brasileiro em evidência. Mas fazia questão de lembrar de um dos únicos lances que não passou pelo ar. O possível game winner dos Jogos Olímpicos de 1988, quando a seleção foi eliminada após o arremesso que Oscar tanto treinava.
2: E essa foi uma coisa especial, né? Porque as coisas que a gente ganha, que ele ganhou, foram tantas que não é que dá comemoração, dá alívio. Fala, meti a última bola desse jogo. Oi, graças a Deus. Puxa. Você fica, não é que fica com Deus, fica aliviado, porque você treina tanto para errar aquela última bola.
3: E cara, eu acho que é o que marca a pessoa que vira um ídolo desse tamanho, que você lembra dos momentos que você errou porque você queria acertar eles para você conquistá-los. Então, não fico surpreso que isso é um dos momentos que mais ficou marcado na história dele, porque também foi durante uma Olimpíada. Né?
1: Nesta sexta-feira, uma homenagem aqui no Clube Sírio, onde Oscar também fez história, que reuniu amigos, familiares e fãs, cada um com a sua própria memória de Oscar Schmidt.
3: Para mim é pai, né? Foi um exemplo para mim de vida. É, muito da pessoa que eu sou hoje eu devo muito à educação, ao ensinamento que ele me passou. E também, em contrapartida, o ídolo, né? Um dos maiores jogadores que já jogou basquete no Brasil e até mesmo na história, né? Do Mundial. Mas primeiro ele foi sempre meu pai, eu sempre sabia dividir bem as coisas, que eu sabia que ele era um jogador importante, um atleta icônico, mas quando ele voltava para casa ele era meu pai.
4: E eu lembro eu e minhas amigas, não ia na escola para assistir os jogos, isso é feio, mas e foi imemorável a final. Eu lembro que nós faltamos na aula para ir assistir a final.
1: O Brasil nunca se esquecerá do PAN de 87. A ficha técnica da vitória em cima dos Estados Unidos por 120 a 115 nunca será apagada. Oscar foi o líder que derrotou os imbatíveis. Ao seu lado, sempre o amigo e companheiro de títulos e histórias, Marcel. Armador do PAN e também do Mundial Interclubes que conquistaram pelo Sírio em 1979.
2: Todas essas coisas aí que estão aí de foto e tudo, ou eu vi a foto, ou, né, que é da infância, ou eu tava junto. Eu demorei muito pra me manifestar, porque mexeu muito. Mexeu mais do que eu esperava. E isso é uma coisa que eu tinha que respeitar, não podia. Eu tava trabalhando, imagina eu fazendo ultrassom e dando um depoimento que nem esse, depois volta pro ultrassom. Por mais que eu seja focado, acho que eu não ia ter cabeça, né? Então eu preferi não falar nada, ficar quieto, fazer meu trabalho e depois metabolizar. Né?
1: A homenagem aconteceu 14 dias após a morte de Oscar, número eternizado da regata do nosso Mão Santa.
0: Morreu aos 59 anos o ex-piloto de Fórmula Indy, Alex Zanardi. Veja.
5: O italiano correu no início dos anos 90 na Fórmula 1, mas foi na Indy onde se destacou. Foram dois títulos em três temporadas. Depois de uma passagem sem brilho pela Williams, voltou para a Fórmula Indy em 2001. Naquele ano, sofreu o acidente que mudaria sua trajetória no esporte. Numa corrida na Alemanha, o carro do italiano rodou na saída dos boxes e foi atingido em cheio por um outro piloto. E Alex Zanardi perdeu as duas pernas. 6 anos depois, iniciou a carreira no paraciclismo e conquistou 4 medalhas de ouro em Jogos Paralímpicos. Em 2020, durante uma competição de estrada, Zanardi perdeu o controle da handbike e foi atropelado por um caminhão. Ele ficou mais de 1 ano internado após diversas cirurgias e não participou mais de competições. Segundo a família, Zanardi morreu na noite de sexta-feira. As causas não foram reveladas. Ele deixa a esposa e um filho.
0: E no último final de semana, o queniano Sebastian Sauer foi o primeiro a completar uma maratona em menos de 2 horas, com uma ajudinha de tecnologia de ponta nos pés.
6: Você sabe como nasceu a maratona?
7: No século 5 a.C. houve uma batalha entre gregos e persas. E que mesmo diante de uma vitória grega, um soldado chamado Feidípedes notou um pelotão rumo a Atenas e supôs que a cidade seria rendida. Ele teria corrido sozinho até a Eclésia, Assembleia da Grécia Antiga, uma distância de mais de 40 quilômetros, para anunciar a vitória na guerra. Após seu grito de vitória, morreu pelo esforço. O nome da guerra? A Batalha de Maratona. Séculos depois, a história virou prova olímpica. Em 1896, na primeira edição dos Jogos da Era Moderna, em Atenas, a maratona entrou no programa como homenagem à lenda grega e já nasceu cercada de simbolismo. Ao longo do tempo, a prova colecionou personagens marcantes. Em 1960, o etíope Abebe Bikila entrou para a história ao vencer a Maratona Olímpica de Roma correndo descalço, sim, descalço. E a maratona também teve capítulos dramáticos. Em 2004, nos Jogos de Atenas, o brasileiro Vanderlei Cordeiro de Lima liderava a prova quando foi atacado por um espectador no percurso. Depois do susto, ele perdeu o ritmo, mas seguiu correndo, conquistou o bronze e virou símbolo de superação e espírito esportivo. Depois de séculos atravessando a história, a maratona chegou aos dias atuais com uma nova cara. No último final de semana, o queniano Sebastian Sauer estabeleceu um novo recorde mundial e se tornou o primeiro homem na história a correr os mais de 42 quilômetros com um tempo inferior a 2 horas. Além do marco impressionante, chamou também a atenção o tênis que o maratonista utilizava. Tratava-se de um novo modelo que acendeu o debate sobre até onde vai o talento do atleta e onde começa a influência da tecnologia.
8: Ajuda, você ter um bom equipamento ajuda, mas, por exemplo, o relógio ele tem que te atender com bateria até o final, te dá uma referência, uma boa referência do quanto você já percorreu, do quanto você já subiu, no caso de provas de montanha, mas ele não é essencial. Se você tiver um relógio que te atenda nesse sentido, tá ótimo. Isso vale para todo equipamento que você vai usar. Se eu vou usar uma bermuda de compressão, dessas que ficam coladas no corpo, ou um shorts comum. Depende daquilo que você está adaptado, mas ele pode significar assadura em algum momento do percurso. Então, ter um bom equipamento pode não te ajudar tanto, mas ter um equipamento ruim pode te atrapalhar demais.
6: Se antes correr parecia simples, colocando um tênis e saindo de casa, hoje muita gente sente que a linha de largada começa no carrinho de compras. Tênis de alta performance, relógio esportivo, roupa tecnológica, fone sem fio, claro, suplementação, inscrição em provas. Antes bastava disposição. Hoje é preciso um limite alto no cartão. A corrida também virou um mercado. E junto com ele veio a pressão silenciosa. Já não basta só correr, é preciso acompanhar pace, batimento cardíaco, planilha de treinos, tempo de recuperação e, claro, registrar tudo nas redes sociais.
9: A gente viu o crescimento da corrida não só na rua, mas também na rede social. Uma pesquisa recente de uma marca mostrando que uma boa parte dos brasileiros publica coisa de exercício físico, de atividade, de rotina de treino em rede social, mas não treina. É o cidadão que vai na academia para tirar selfie. Para mim foi o principal? Não. Para mim o principal foi eu me desafiar, porque eu nunca fui atleta, eu fumei até a idade bem adulta e comecei a fazer exercício físico depois. Então, assim, na minha formação, eu não tinha esse foco.
7: A corrida ganhou status de lifestyle urbano, unindo saúde, performance e pertencimento, e chamando a atenção até de nomes conhecidos, como Sebastian Vettel, Kaká e Harry Styles, que adotaram o esporte como hobby.
8: É uma epidemia maravilhosa. Eu recentemente estava conversando com uns amigos vizinhos e a gente se deu conta que até pouquíssimo tempo eu tinha 4, 5 farmácias perto de casa e uma academia. E de repente são 7 academias num raio de 3 quilômetros ao lado da minha casa e 2 farmácias. Então o número de pessoas cuidando da saúde antecipadamente está muito maior do que aqueles que vão buscar remédio para curar doenças. E a corrida vem nessa esteira por ser algo natural do nosso corpo. A corrida é algo que você pode praticar a qualquer momento, em qualquer hora, de qualquer forma. Tem os equipamentos hoje, então é muito legal você correr com um tênis de corrida, com shorts que seja confortável, uma camisa que não absorva tanto suor, que faça com que ele evapore o mais rápido possível. É claro que é. Mas se eu quiser sair daqui agora e correr, eu consigo.
7: No fim das contas, entre um relógio de última geração e a força de vontade, talvez o item mais importante continue sendo o mesmo de sempre: dar o primeiro passo.
0: Por falar em tecnologia, não só nos esportes, vai aqui um questionamento, uma pergunta, né? Como proteger artistas e suas criações da inteligência artificial? Muitos cantores estão registrando a própria voz e também suas imagens para evitar cópias não autorizadas.
10: Em tempos de inteligência artificial, fica difícil saber o que é real e o que foi produzido por um computador. Essa música, por exemplo, a original em inglês é da Taylor Swift, foi traduzida e remasterizada em português, com as vozes da cantora Luísa Sonza e do Dilcinho. Só que nenhum deles participou do projeto. Tudo foi IA.
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10: A velocidade das ferramentas de inteligência artificial tem levado artistas do mundo todo a buscar proteção de direitos autorais. Não só das suas criações, música, melodia, letra, mas da própria voz e imagem. A cantora Taylor Swift registrou 3 marcas no escritório de patentes dos Estados Unidos: sua voz, sua imagem e uma fala recorrente dos seus shows. Entre os artistas brasileiros, Mumuzinho e Simone Mendes assinaram um documento internacional pedindo mais proteção aos artistas quanto ao uso de IA. Usar vozes pré-gravadas em músicas não é novidade. O produtor musical João Marcelo Bosco lhe mostrou um software pago usado para isso. A diferença é que cada voz gravada é de uma pessoa real que autorizou e recebeu por isso. O que está surgindo hoje com a IA são máquinas treinadas para imitar cantores sem consentimento.
12: Eu acho que as leis muito rapidamente vão ter que começar a serem utilizadas, né? Porque para mim nada que é consensual, nem um abraço, né? Se não é consensual, acho que não vale. As pessoas têm o direito de serem consultadas e de dizerem não.
10: Para essa especialista, é preciso mudança na lei.
13: Hoje a nossa lei de direito autoral é de 98, então assim, é uma lei super antiga. A gente usa por analogia o Marco Civil da Internet. Então assim, é importante sim que a gente fale, e a tecnologia ela vai muito rápido. A legislação não acompanha a quantidade de atualizações que a gente tem. E realmente seria muito importante que a gente falasse desse assunto e regulasse de uma vez por todas.
0: Seguimos para um rápido intervalo, voltamos em instantes, continua por aqui.
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0: O filósofo Platão, no diálogo A República, escreveu: "Nossa necessidade será a verdadeira criadora." Essa frase deu origem ao famoso ditado: "A necessidade é a mãe da invenção." Platão era grego, mas nada tão brasileiro quanto esta afirmação.
1: Verdade, Nando. Boa sacada. Hoje no Que É Ser Brasileiro, a gente recebe um artista, educador e produtor cultural da periferia de São Paulo que transformou escassez em arte, riso em crítica social, tecnologia em ferramenta de educação e inclusão. Gustavo Guimarães. Prazer enorme te receber aqui, Gustavo.
2: Prazer meu estar aqui. Muito, muito bom estar nesse cenário lindo, cheio de brasilidade.
1: Sim, estamos aqui nesse cenário novo, lindo, de 2026. Gustavo, quem é você?
2: Gustavo é filho de copeira, fruto de uma paixão. Quando minha mãe veio da Bahia para cá, encontrou meu pai no ônibus, primos de terceiro grau, se apaixonaram. Gustavo foi fruto de amor realmente, sendo que, quando ele nasceu, falaram: "Não vai vingar, não vai vingar. Esse menino aí, ó, tem problema na respiração, vai ter cegueira, não vai poder andar." E ele resistente desde o começo, ele mal criado desde o começo, foi lá e, ó, tá aqui inteiro.
0: Você falou de mal criado, você era uma criança arteira, é isso que você tá falando?
2: Muito, muito. Eu era aquele que falava: "Não sobe na árvore." Subia na árvore. Eu tinha que... O ator tem aquilo, né? Ele não precisa passar por uma situação para dizer que essa situação é necessária para se vivenciar como ator. Eu, como criança, colocava o dedo na tomada para dizer: "Dá choque."
1: Coitado dos seus pais.
0: Qual é a primeira imagem que você tem da sua infância, assim, que você guarda com carinho?
2: Quando eu fui para a Bahia e vi o circo. Acho que essa temática do circo sempre me envolveu muito, porque era uma coisa assim, uma novidade. Você tá ali e, de repente, você quer fugir com tudo aquilo, porque é um outro universo, são criaturas, são seres, é um encanto. Então, eu sou aquela pessoa que quis fugir com o circo, não fugiu com o circo, mas conseguiu criar circos.
1: E você fala dessa inquietude, né, desde cedo. Você, desde pequenininho, você lembra-se, você já criava mundos, seus mundos?
2: Eu sempre criava outros universos mesmo, pegava os bonecos, né? Hoje em dia eu faço teatro de bonecos e falo: "Nossa, como o passado tá ligado com o presente." Porque eu criava diálogos, eu lia alguma coisa e fazia uma adaptação, criava pequenas conversas entre um personagem e outro, assistia uma série e falava: "Olha, esse aqui é mais engraçado que esse, vou fazer alguma coisa parecida." Criava alguns textos e até levava para a escola. Lembro que na escola eu fiz um documentário chamado A Vida nas Favelas, com uma câmera fotográfica. Aí a professora fez eu passar por todas as salas exibindo esse documentário, como se fosse assim, uma coisa assim, questão de mostra esse trabalho artístico. Eu falei: "Eu preciso fazer arte mesmo."
1: Isso quantos anos?
2: Com 16 anos.
1: Ah, que bacana. Nasceu já com isso.
2: Agora, o teatro eu comecei com 13, como 13. Contrapartida social, assim. Eu fazia já na igreja teatro, e aí eu falei para os meus pais: "Eu quero trabalhar com teatro." Uhum. Aí acharam um lugar do outro lado da ponte, né? Eu sou do Campo Limpo, Santo Amaro. E esse lugar, assim, foi um lugar onde eu aprendi a ler melhor, entender o que é verbo, o que é sujeito. Foi mais no teatro do que na escola, e principalmente empatia. A gente falava muito sobre essa coisa, sobre quando você vai criar um personagem, você vai passar por uma situação, como que é o cobrador do ônibus que você pega para vir até aqui? Como que é o motorista? Como que é a situação dele? O que você acha que ele faz, além de estar ali prestando aquele serviço?
0: Isso que você está falando é muito interessante, porque você tem uma frase que você volta e meia diz nas entrevistas, que é que a ética do cuidado é como quem rega plantas todos os dias, que você, isso é uma, quase que um mantra que você repete, né? O que você quer dizer com isso e quem te ajudou a florescer?
2: Olha, o que eu quero dizer com isso, eu levei até a sério, eu fiz uma horta. Eu precisava levar isso na prática, porque acho que a metáfora do florescer está muito na questão do cíclico, da gente aprender, do viver, do acordar no outro dia e estar ali para fazer. E quem me inspira muito em tudo isso são artistas paulistanos, principalmente, sabe? Eu vejo, por exemplo, o movimento do teatro de grupo de São Paulo, pessoas que fazem arte e que vivem, se alimentam, olhando no olho do outro e fala, vai lá e faz, você pode. E eu fui fruto de contrapartida social de pessoas que falavam, cara, você faz o que você quiser da sua vida, não tem nada que te impeça.
0: Seus pais incentivavam isso também?
2: Meus pais eram assim, tem um plano B. Meu plano B não foi nada da economia. Meu plano B foi para educação, fazer letras, depois foi fazer pedagogia.
1: Então, você fez?
2: Fiz.
1: Ah, sim.
2: Então, o meu plano B foi fazer uma faculdade.
1: Para
2: então,
1: te dar uma segurança.
2: Para me dar uma segurança.
1: Os pais sempre têm essa ideia de que ser artista é inseguro.
2: Exato. Né?
1: E
2: na
1: mesmo,
2: pandemia
1: né?
2: Foi horrível, né? Na pandemia era uma ligação atrás da outra, ó, cortou, não vai acontecer nada. Aí eu parti pro vídeo. Mas a questão do apoio paternal e maternal foi assim, faço uma faculdade. Até por uma questão deles não terem feito.
1: Uhum.
2: Os meus pais, eles não fizeram. Eles falavam, olha, você tá aqui pra ter uma carreira melhor do que a gente tem.
0: Qual era o nome deles?
2: Jair e Ivonildes.
0: Eles faziam o quê?
2: O meu pai, ele tem uma história que ele trabalhou numa empresa de aviação, a VASP. Essa empresa, ela faliu e ele trabalhou por muito tempo nessa empresa sem receber. Então, eu acompanhei ali o desemprego. Eu vi ali que eu queria trabalhar com a arte. A arte não é hobby para mim. A arte para mim é trabalho também. Assim como todos os trabalhos que eu faço ligados à educação. E a minha mãe, ela era costureira e depois copeira. Então, assim, a simplicidade que eles têm... Todas as conversas que eles falam, assim, como que era o tratamento chefe, empregado, eu tenho muito guardado e tento trazer artisticamente também para que não aconteça com outras pessoas e que eu não faça isso com outras pessoas também, uhum. Seja sendo chefe ou sendo empregado de alguém.
1: Você diria que a escassez, de alguma forma, ela foi professora na sua vida?
2: Sim. Acho que o Campo Limpo, eu tinha que atravessar a ponte até Santo Amaro para poder estudar teatro. E acho que o Campo Limpo, até hoje, ele não tem investimento. É uma região, se você olhar as estatísticas de hoje em dia, é que tem mais assalto, é que tem uma violência presente, os alagamentos acontecendo também ali na região Campo Limpo, Capão Redondo. Ao mesmo tempo, essa escassez fez diversos artistas nascerem ali. Tem uma lei chamada, lei de incentivo, chamado Programa Vai, que tem aqui em São Paulo também, que é da época de quando a Erundina foi prefeita, feita para jovens pensarem de uma forma econômica de como sair para as ruas fazendo projetos artísticos. Foi o meu primeiro incentivo. Foi falar sobre um poeta, que ainda é desconhecido, chamado Paulo Heró, tem um teatro chamado Paulo Heró, precursor de textos abolicionistas e republicanos. Aí eu fiz um projeto, aprendi a escrever o projeto, e fui fazer um documentário e uma peça sobre ele. E aí eu fui aprender também, né? Com a arte eu vou aprendendo. O que é república? O que é abolição? O que era Santo Amaro? Um bairro que, de repente, fez parte da cidade de São Paulo por conta de um aeroporto. E aí você vai aprendendo um pouco mais de história também, com

0: Tem gente que fala, está se alimentando da pobreza, está fazendo turismo em cima da favela. Não, a favela precisa de dinheiro, precisa alimentar também a economia e precisa criar para isso, né? Vender uma marmita gostosa, fazer uma capinha diferente, vender umas flores, um buquê de flor bonito para você dar para outra pessoa, ali com um enfeite, um diferencial. E a gente tem esse diferencial nas nossas ideias. É um confete, um enfeitinho do bolo, assim, uma vela diferente, uma coisa assim que agregue valor.
1: Tem um afeto ali, né?
0: Um afeto.
1: É. A gente estava lendo que no trabalho de rua foi que você ali adquiriu a sua identidade. É, o que a rua te ensinou que nenhuma escola ensina?
0: Olha, a escola falou, vai pra rua, né? Também, eu fiz um pouco de rua, mas na escola falavam, só a rua vai te ensinar algumas coisas. Vai observar a feira, vai observar o horário que o feirante chega, como que é montar a feira, como que é o chamar o cliente, né? Aquele, mulher bonita não paga, mas também não leva, aquela voz impostada. Como que é aquela pessoa que faz a roda, né? Aquele artista de rua que faz uma roda para chamar as pessoas para agregarem, né? Fazer uma roda na rua é muito difícil. Você precisa ter carisma. Você precisa ter voz, você precisa ter atenção, você precisa ter o gingado brasileiro, assim, que é muito engraçado. Se você for para fora do Brasil, você vai ver artistas brasileiros com uma roda enorme, porque a rua tá no brasileiro também. A gente tá nessa coisa do convívio, até pela questão de classes. Você não consegue não dialogar com as classes aqui. É um encontro. Então, a rua são encontros que você não pode evitar que existam. E assim, um cachorro passa, esse cachorro é uma informação. Você não vai ignorar essa passagem. Você vai agregar. É um anjo que passou. Uma pessoa que chora. Eu já apresentei situações muito tristes também. Apresentei debaixo do Vale do Anhangabaú, onde tinham crianças ali cheirando cola. E saber lidar com isso foi extremamente difícil. Assim como visitar hospitais também, eu tenho muita admiração por quem visita hospital, por exemplo, que é a mesma energia que a da rua, que é o seguinte, você está ali para lidar com dificuldades que estão para vir, né? Pode passar alguém, pode vir um texto ali de uma pessoa que você não espera.
1: O que você diria, Gustavo, que a escassez te ensinou sobre a abundância?
0: Que a gente tem que aproveitar a abundância, sempre pensar que pode não... A gente não sabe qual que é o dia de amanhã, né? Acho que o que é ser brasileiro é isso, a gente não sabe o que pode acontecer amanhã, né? São várias as crises, a gente não sabe o valor da nossa moeda amanhã também, não sabe como que será, então a gente tem que aproveitar e fazer dela algo que some para que tenha mais abundâncias. Eu acho que se a gente agir de uma forma em que a gente consiga construir caminhos, construir alianças, afetos, a gente sempre vai ter abundância. É muito bom quando eu chego, né? Eu fui nessa semana para Perus apresentar. Aí um coletivo me recebeu, o mesmo coletivo que uma vez eu recebi no espaço que eu coordeno, me recebeu de braços abertos. Falou, toma café da manhã, você vai apresentar debaixo do sol. Bastante sol a previsão do tempo hoje, que bom que não vai chover. Então é bastante público. É uma hora e meia de apresentação ali e sinta-se à vontade, a gente vai levar água, a gente vai acompanhar você no almoço, depois vai ter um cortejo com bonecões de Olinda. Então teve uma abundância assim, de afeto e toda uma assistência, né? Toda uma coisa assim gostosa, a gente recebeu um cachê para estar lá. Então foi maravilhoso, para mim foi abundância, foi digno, foi gostoso.
1: Uhum. Não, e saber que isso existe, né? Porque eu acho que a gente está vivendo um momento onde a escassez aparece muito mais, mas é importante você falar sobre também essa abundância de afeto que é muito presente no brasileiro, né, Gustavo?
0: Muito.
1: Eu vou contar um pouquinho mais dos projetos, são vários, né?
2: Pois é, queria que você começasse falando sobre os ciclistas bonequeiros, que eu achei incrível. Explica, a gente vai passar algumas imagens aqui no telão e você explica um pouquinho sobre ciclistas bonequeiros e também sobre o Palhaços Periféricos, que também é um outro projeto incrível.
0: Sim, essa imagem é do Palhaços Periféricos.
2: Uhum.
0: Tudo nasceu de uma ideia. Teve uma prova na USP falando que existiam catracas invisíveis. Eu estava fazendo cursinho na época. O texto falava assim, que existem catracas invisíveis na

0: sociedade. Uhum. Eu falei, realmente existem catracas invisíveis, que as pessoas, elas veem ações artísticas e falam, não são para mim, até mesmo quando são na rua. Será que eu posso chegar? Será que eu posso me aproximar? Uma intervenção, algumas ações assim. E não só isso, né? Na educação, né? Para você ter acesso à universidade particular é uma grande ponte. Eu estava fazendo cursinho. Falei, essas catracas existem, vamos para a rua. Eu tive um grande conflito com os atores que trabalhavam comigo na época. A gente estava falando sobre o Paulo Leiró. A gente foi para uma praça e eles queriam um palco mais italiano, tudo ensaiado, sem a vivência da rua. Eu falei, eu quero ir para a rua. E por isso essas catracas invisíveis precisam ser melhor colocadas aí, a gente tentar ocupar esse espaço. Vamos para a praça, a praça também é nossa. Vamos para o parque também é nosso. Vamos fazer uma ação e chamar as pessoas. E aí foi essa questão da catraca do riso. A gente foi de palhaço fazer ações. E aí começou a ir em céus, casas de cultura, espaços públicos que precisam de ações contínuas também.
1: Mas vocês conseguiram apoio, porque essa é uma questão, eu na economia estou sempre preocupada com isso, né? Como é que você faz para realizar isso, né? Para manter isso?
0: Algumas ações com apoio, com editais, por exemplo, existe o Fomento ao Circo, que está bem forte agora, antigamente não. A gente dizia, vamos circular nos céus, 10 apresentações nos céus e 5 nas casas de cultura e oficinas de palhaçaria. Uhum. Aí essas pessoas participavam das vivências, as crianças que assistiam às apresentações. Mas a gente fazia ensaio aberto numa ocupação de moradia. Ensaio aberto na nossa quebrada lá no Jardim Piracuama. Então a gente sempre faz a mais, porque infelizmente ainda as políticas públicas não alcançam o que a gente quer.
1: Claro. O que te faz sorrir?
0: O que me faz sorrir? Coisas bobas hoje em dia, viu? Eu vejo, por exemplo, o vídeo de pet. Nossa, é muito irreal, né? A lógica do pet, a lógica da criança, né? A criança também, quando ela tá ali interagindo com as pessoas. Às vezes, roubo falas de crianças quando vou entrar em cena ou criar uma dramaturgia. Tenho que confessar isso, porque é muito... A lógica delas é muito diferente do adulto que tem que pagar aquele boleto que está correndo de um lado para o outro com as suas responsabilidades. Ela está matutando, ela está criando a variante linguística dela, então ela está criando palavras novas. Ela está desenhando de uma forma diferente de um desenho técnico que a gente vê. Então, a minha cola é a criança. Eu sempre dou risada da criança, do pet, desses seres encantadores.
2: Você está falando de uma conexão muito profunda e muito sensível, né, entre o artista e a criança. E eu achei muito interessante esse projeto dos ciclistas bonequeiros, porque ele é uma apresentação um para um, né? Um artista,
0: sim,
2: uma pessoa, um espectador, né? O que vocês esperam realizar nessa conexão, quase que olho no olho?
0: Essa técnica se chama teatro lambi-lambi, por conta da fotografia lambi-lambi, que o fotógrafo ele colocava, né, o tecido em cima da cabeça e tirava foto. Nasceu no Nordeste, duas nordestinas, duas baianas criaram essa técnica e tá um boom, assim. Ciclistas bonequeiros tem 15 anos. E eu, quando vi, eu participava da organização de um festival e eu nunca podia assistir, porque eu tava ali como organizador na assistência, um jovem... monitor ali, 13, 14 anos, 15. E eu não assistia. Mas eu falava, que engraçado, olha a fila e tal. E como que será criar o meu? Eu criei sem assistir e fui pra feira. Levei num caixote de feira. E aí foi o começo dos ciclistas bonequeiros. E o lambi-lambi é encantador. Cada um reage de uma forma. Esse teatro em miniaturas, assim, que você coloca o fone de ouvido, você não sabe de onde a pessoa está vindo, qual que é a situação dela, o que aconteceu. Você sabe que você vai apresentar um universo para ela, uma história de 3 minutos que não pode roubar muito tempo dela, que não pode exigir muito da coluna dela. Você está no meio da rua, o fone tem que ser bom para roubar o espaço dela e trazer um universo. Então esse universo apresentado no olho, ela está com um boneco. O que é o boneco? É um ser animado. A animação, ela apresenta a alma. Esse copo aqui, né? É só um copo. Mas se eu começo a andar com ele, se eu começo a fingir que ele tem olhos, se eu derrubo a água, se eu faço uma cena, deixa de ser simplesmente um copo e vira um personagem. Então a animação tem entrega do animador. E o Teatro Lambi Lambi, você tem uma história e você apresenta repetitivamente ela 20 vezes, para 20 pessoas diferentes. É um pouco cansativo, mas o que traz energia para a gente fazer de novo é fazer, refazer, olhar no olho da pessoa e passar uma mensagem. E são diversas as mensagens que a gente passa, principalmente no campo da educação.
1: Isso é muito gostoso, né? Que eu fico pensando também quantas pessoas ali na correria, muitas vezes numa vida dura, senta ali e sai transformada, com a sua autoestima melhor, né? Você lembra de alguma experiência que você tenha te marcado?
0: Lembro sim, mas você falou exatamente isso, né? A pessoa está na vida dura, de um lado da catraca invisível. Ela tá ali naquele dia a dia cotidiano em que ninguém alimenta ela de nenhuma forma.
1: Às vezes, muitas vezes invisível, né? Então você dá atenção e fazer algo especial para ela,
0: exato,
1: né?
0: Exato, exato. Eu sou artista e trabalho com outros artistas, então cada um que eu trabalho também é uma forma. Aí tem uma moça chamada Janaína, que ela é super... ela tem um olhar encantador também. E a gente tem os fones, tem o material, tem todo um cuidado da higiene. E aí tinha um morador de rua olhando, mas não se aproximando. Minha vontade foi falar: Janaína, chama ele, eu tava longe, tava tirando foto. O que que Janaína fez? De Recife. Toda a brasilidade. Vem cá, vem assistir. Eu moço, não, eu não. Senta. Sentou, colocou o pano em cima da cabeça, o fone de ouvido, assistiu a história. Aí ficou igual uma criança, aí a gente ofereceu água. Aí ele falou: poxa, vocês me viram. Ele se emocionou com a história, mas também com a recepção, sabe? Com ver as outras pessoas sentando naquele lugar e sentar naquele lugar também. E eu tive um momento também maravilhoso. No ano passado, eu adaptei a obra, né? Peguei um trecho da obra da Conceição Evaristo. Fiz um teatro lambi-lambi com outras 10 pessoas, né? Participei de um edital para poder fazer, porque vários teatros lambi-lambis. Conceição assistiu o meu teatro lambi-lambi. E eu falava: olha, lembra que os olhos são a janela da alma, porque foi inspirado na obra dela, que fala muito sobre isso, né? Grande escritora. E aí, quando eu saio da apresentação, os olhos dela estão lacrimejados.
1: Ai, que lindo.
0: Aí os meus também ficaram lacrimejados.
2: Imagino.
0: Abaixei.
1: É porque vale a pena, né? Ali, prova que vale a pena.
0: Eu vou. Porque a obra dela também me inspira muito, né? Vocês perguntaram quem inspira. E você vê aquela mulher periférica que traz todo um pulsar, assim, de diversas histórias. E aí eu tenho que trazer 3 minutos da história dela. Foi tremendo que eu apresentei.
1: Imagina.
2: Gustavo, e essa entrega toda que você está falando, né, não só de arte, mas de educação, te levou a criar o Estúdio Periférico. Fala o que é esse Estúdio Periférico, que vocês trabalham hoje na periferia.
0: É uma base, assim, é engraçado, porque eu sempre circulei muito, né? Os ciclistas nunca foi só ali parado, sempre circulou praças, parques. E aí
1: tem as imagens aqui.
2: Isso.
0: O Estúdio Periférico nasce com a questão da tecnologia junto. A gente ensaiava, aí veio a pandemia, começou a fazer filmagens lá naquele espaço. Aí começou a ter cursos também, depois da pandemia. E lá foi o local onde eu peguei Covid e criei um projeto chamado Em Libras. Porque quando meu pai ele faleceu, eu recebi o seguro DPVAT. O que eu faço de investimento? Meu investimento foi comprar um computador para trabalhar com vídeos em 360 graus. Para mim era um investimento, eu não sabia o que seria dessa tecnologia que está hoje aí. Então eu investi nisso. E com esses óculos de realidade virtual comecei a gravar poesias. Aí depois falaram: você vai colocar o óculos de controle de realidade virtual e não vai precisar do controle remoto, sua mão vai estar mapeada. Eu falei: nossa, a gente pode então usar a acessibilidade, a mão mapeada, a letra A em Libras, letra B, letra C. E aí as pessoas vão estar dentro de uma sala de aula e vão conseguir utilizar aquele material. Então, as pessoas emergiam em tudo isso. Na pandemia, escrevi o projeto, foi aprovado. Consegui fazer o piloto, circular em escolas, levar. E aí as crianças, elas utilizavam óculos de realidade virtual, que é uma coisa nova, não é tão acessível. e também entendia um pouco sobre a acessibilidade e universo da língua brasileira de sinais.
2: Eu fico imaginando que histórias você gostaria de contar para aquele menino lá do Campo Limpo, quando você era pequenininho.
0: Eu acho que aquele menino do Campo Limpo, ele aprendeu principalmente com a pandemia. Acho que aquele menino, ele respira arte até hoje, com muito medo.
1: Vai com medo mesmo?
0: Vai com medo mesmo. É a corda bamba, assim, né? No Palhaço, a gente sempre fez muito exercício do abismo. Então, a gente não pode ter medo do abismo. Então, por exemplo, quando vocês projetaram a imagem do óculos de realidade virtual, quando eu fui lidar com isso para fazer um protótipo, eu fazia teatro de rua. E aí eu fui aprender sobre programação um pouco, sobre o universo da realidade virtual. O que, que foi um computador na minha frente com programas ligados à gamificação? Eu fui estudar também um pouco de game design, essas coisas. Então, eu sempre estou aprendendo. E aquele menino, ele era curioso. Então, o que eu diria para aquele menino, cuidado com a curiosidade também.
1: Esse menino resistente, muito legal esse menino, que bom que ele está aqui hoje. Gustavo Guimarães, o que é ser brasileiro?
0: Ser brasileiro é gingar, é a gente estar gingando de acordo com a dança e nunca perdendo o nosso borogodó, sabe? As nossas brasilidades mesmo. Nunca perder o nosso jeitinho de falar, nunca perder a nossa empatia, a nossa serenidade, o nosso olho no olho, o nosso falar com a alma. Muitas vezes eu falo com o menino que está lá atrás. Ei, menino, lembra de olhar no olho, lembra de ser você, lembra da sua história, porque às vezes a gente esquece. Então, ser brasileiro é ter memória também.
1: Obrigada.
2: Muito obrigado.
1: Muito bom. Obrigada a esse menino que cresceu e está aí fazendo tanta coisa boa. A gente está precisando de mais meninos como você. Obrigada, Gustavo.
0: Vocês também. Muitos meninos aqui hoje. Logo novidades de projetos também.
1: Isso aí. Olho brilhando, né? A gente se encontra. Obrigada demais por ter vindo, Gustavo.
0: Eu que agradeço.
1: E muito obrigada a você por sonhar com a gente aí, com a sua criança aqui, sempre com a gente no Quer Ser Brasileiro. Até semana que vem.
2: Tchau.
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0: Olá, boa noite para você. Está começando agora mais uma edição do Canal Livre Especial sobre a corrida eleitoral de 2026. Para a gente começar, colocando no ar a nossa marca registrada da cobertura eleitoral aqui na Band, coloca aquela trilha que a gente já está acostumado. É isso aí, é ano de cobertura eleitoral aqui na Band. E o convidado de hoje tem apostado suas fichas num confronto com os ministros do STF. Virou até alvo de pedido de investigação por isso. O programa vai falar também das diferentes candidaturas da direita apresentadas até o momento e, claro, da dupla derrota sofrida pelo governo nesta semana no Congresso Nacional com a derrubada do veto da dosimetria e a rejeição do nome de Jorge Messias, indicado para o Supremo pelo presidente Lula. Para tratar destes e de muitos outros temas, está aqui conosco essa noite o ex-governador de Minas Gerais e pré-candidato à presidência pelo Novo, Romeu Zema. Boa noite, governador. Muito obrigada por estar com a gente.
1: Boa noite, Adriana. Boa noite a todos que estão nos acompanhando. Um grande prazer estar aqui com vocês.
0: Prazer é nosso, viu, governador? E me acompanham nessa conversa os jornalistas Fernando Mitre, Sheila Magalhães e meu colega de todas as noites, Eduardo Oineg. Vamos juntos. Governador, para a gente começar essa entrevista, eu queria colocar no ar dados da parceria da Band com o Google, da procura da população, das pessoas, pelo seu nome. Tá aí o gráfico no ar já, gente. Olha, a gente vê que no comecinho do ano, governador, a procura por Romeu Zema no Google era baixa, era pequena. E agora, no final de abril, nos últimos dias de abril, um pico na procura pelo seu nome. Isso coincide justamente com o momento em que, na sua pré-campanha, o senhor usou um teatro de bonecos para chamar os ministros do STF de intocáveis e para fazer críticas muito duras ao Supremo. A minha pergunta para o senhor é, a gente já teve, num passado muito recente, um momento de confronto direto entre o presidente Jair Bolsonaro e o Supremo. O senhor acha que o caminho para debater e discutir o papel do Supremo na nossa sociedade é pelo confronto?
1: Adriana, eu tenho criticado tudo aquilo que eu vejo que é errado. Lembrando que eu não critico só o Supremo, eu critico essa gastança do Lula. Eu critico esse governo que não toma nenhuma medida com relação à segurança pública e eu não poderia ficar de forma alguma calado com relação aos absurdos que estão acontecendo no Supremo Tribunal Federal. O resort Taiaiá está muito mal explicado, um contrato de 129 milhões com a esposa de outro ministro, muito mal explicado. Eu sempre fui pagador de impostos. Como governador, que eu até deveria receber impostos, eu fui um governador voluntário, doei tudo. Então, posso falar que toda a minha vida no Brasil eu paguei impostos. E acho que o brasileiro que rala, que levanta cedo, que sabe que esse país tem futuro, todos ficaram indignados com tudo o que está acontecendo hoje em Brasília, mais especificamente dentro do Supremo Tribunal Federal. É um absurdo eles estarem tolhendo qualquer tipo de investigação. Eu quero saber quem mais que consegue contratos dessa natureza, porque é um tapa na cara do brasileiro honesto. Nós estamos vendo os políticos vivendo no luxo e o brasileiro no lixo aqui no Brasil. Eu não ficarei calado. E acho que mineiro é meio inconformado, não é, Mitre?
2: É.
1: Não é inconformado?
2: Temos uma tradição.
1: Nós temos uma tradição. Já tivemos Tiradentes, já tivemos outros. Não ficarei. E estou tranquilo, eu não tenho rabo preso. Até estranho por que outros ficam calados.
0: O senhor acha que isso não agrava uma crise institucional que acaba, de alguma forma, levando o Brasil só para uma situação mais de impasse?
1: Agrava a crise institucional nós continuarmos com esses absurdos lá, quem está no Supremo achando que é

0: E eu vejo que um processo de impeachment contra esses ministros é algo que vai acontecer naturalmente. É igual eu falei, a árvore está podre. É só ter o vento certo em determinado momento que é questão de queda. Eles não têm credibilidade mais, perderam.
1: E sobre a derrota histórica do governo essa semana em que o Jorge Messias não foi indicado, a que o senhor atribui essa derrota? Mas olhando não só uma foto, mas o filme todo, porque numa foto você pode ver que a oposição conseguiu impor uma derrota ao governo, mas por outro lado há também as fotos seguintes que mostram que dentro da corte havia interesse na derrota do nome do advogado-geral da União, porque não interessava que ele chegasse ao Supremo para se aliar ao André Mendonça. Então, dá para a oposição comemorar tanto assim essa derrota?
0: Adriana, sim e não, né? Eu acho que ficou muito claro que o PT, o presidente Lula, não estão, né, tão bem informados do clima político de Brasília, da situação dos parlamentares. Eu falo que os parlamentares têm uma sensibilidade muito maior porque estão mais próximos das pessoas. Recentemente, eu estava ao lado de deputado federal, de senador e junto de vários populares, e o que todo mundo chegava e falava é o seguinte: se você não tirar aqueles ministros do Supremo, eu não voto mais em você. Eles estão percebendo como as coisas estão. E eu falei já. Está podre. E o primeiro vento, a primeira brisa começou a soprar agora. Foi essa semana com a não indicação do Messias. Está dando para ver que tem uma brisa já. Agora, a velocidade do vento que vai derrubar essas árvores podres, a gente agora vai ver mais adiante.
2: Governador, quando o Fernando Collor foi candidato, ele falava de um alvo que estava debaixo da esfera de ação dele. Vamos combater a corrupção, os marajás, vamos derrubar a inflação, coisa que ele não conseguiu. Fernando Henrique também falava de inflação. Lula falava em distribuição de renda. Coisas que estavam debaixo da mão dele, na ação do executivo. Parte do seu discurso, agora, pelo menos enquanto a gente está conversando aqui, fala de um outro poder. Mas o senhor, imagino, tem desafios muito importantes no executivo e que são tão sérios quanto esses. Por exemplo, o endividamento público, que está muito grave, a taxa de juros que é decorrente disso, déficit, e são segurança pública e outros temas que são muito graves e que eu imagino a derrota do Messias no jogo do Flamengo com Estudiantes, ninguém estava comentando, mas estava comentando a aliança, o relógio, o celular roubado. Eu queria ouvir o senhor sobre o senhor chegando lá. Não é o Supremo, pode até o seu interesse ali, mas o que o senhor vai fazer, primeiras medidas, para poder transformar o Brasil na área do executivo?
0: Oi, Neg, eu vou mudar muita coisa. Primeiro, eu vou privatizar tudo. O grande problema do Brasil hoje se chama juros altos, que está matando, endividando as famílias, os negócios, a mesma coisa, e vou usar esse recurso para poder quitar a dívida. Isso vai provocar uma queda de juros muito rápida. A economia responde quando os juros caem. Os juros, nessa última semana, caiu em mais 0,25. É muito pouco. 14,5 significa que quem quer pegar dinheiro não consegue por menos de 20%. Acabar com a gastança do Lula, uma reforma administrativa, uma reforma previdenciária, revisão de benefícios sociais. Isso vai fazer com que a expectativa de juros no Brasil tenha uma mudança muito rápida. Eu vou querer falar o seguinte: nos próximos 20 anos, nós vamos economizar algo como tipo 10 trilhões de reais. Está entendendo? E é factível, é possível. E tem um detalhe, eu falo que isso que eu estou dizendo é com propriedade, porque foi semelhante ao que nós fizemos em Minas Gerais. Nós saímos de um déficit de 11 bi do PT para um superávit de 4 em 2024.
1: Mas quando o senhor
0: então,
1: fala de...
0: tem medicamento para isso.
1: Quando o senhor fala de privatizações amplas, e pegando Minas Gerais como exemplo, o senhor não conseguiu fazer a privatização da CEMIG, por exemplo, nem da Copasa, muito embora no fim do ano passado tenha caminhado. Por quê? Quais foram as dificuldades? A gente está falando de quantas empresas estatais? 100, mais ou menos?
2: Centenas.
1: Imagina quanto tempo para isso caminhar? E o senhor teve essa experiência de não ter

0: conseguido ser bem sucedido na privatização da CEMIG. O que aconteceu e que aprendizado o senhor traz?
1: Tá. Sheila, pergunta muito boa. Primeiro, a CEMIG vendeu todas as subsidiárias que ela tinha. Eram centenas de subsidiárias. E mesmo sem as subsidiárias, a CEMIG quadruplicou de valor na Bolsa de Valor. O que demonstra que uma gestão boa valoriza o patrimônio público. A Copasa já tem aprovação do legislativo para ser privatizada e é só questão de tempo agora. E essa privatização é necessária porque melhora, aumenta os investimentos e também o serviço. E o Brasil não pode continuar com essa dívida pública nesse caminho explosivo. Parlamento que você falou, eu comecei o meu governo em Minas Gerais em janeiro de 2019, toda a classe política de Minas apostando que seria um governo que não daria certo, porque a minha experiência como gestor era no setor privado. Eu criei uma empresa que dá mais de 5 mil empregos diretos, sem fornecer para governo, sem nenhum favor de governo, e falar, esse sujeito aí que é vendedor de geladeira não vai dar conta de governar Minas. Mas eu falo que a minha especialidade é montar bons times. Eu levo gente boa para trabalhar comigo. Fiz isso no setor privado, fiz isso em Minas Gerais e vou fazer em Brasília. E em Brasília eu vou chegar com um capital político e com um capital de credibilidade, porque nunca teve corrupção e escândalo no meu governo. E no início em Minas eu ainda tive de construir esse capital.
2: O capital político é fundamental, porque quando o senhor fala no choque fiscal, no seu projeto de governo, tem lá o choque fiscal. Eu imagino que um item fundamental do choque fiscal é uma reforma administrativa. E aí, capital político, tudo que tiver tem que ser adotado aí, porque até agora a reforma administrativa está no discurso de tantos políticos e ela nunca andou, não é por acaso. Sim. Então precisa de condições políticas. Como é que o senhor faria uma reforma administrativa? O senhor vai reduzir o quê? O senhor vai reduzir o número de funcionários? O que que o senhor vai fazer ali?
1: Mitre, lá em Minas nós reduzimos quase 50 mil funcionários. E como eu não tenho nenhum plano pessoal de poder, eu não me importo de ser o presidente boi de piranha. O que chega lá tem de fazer todas as mudanças e que não vai ganhar a próxima eleição. Eu quero é ver o Brasil dar certo. Eu tenho uma filha que mora em Londres. Eu quero que um dia ela volte para o Brasil, porque aqui voltou a ser a terra das oportunidades, como a minha família que veio há 130 anos atrás. Então, eu sou um candidato diferente. Eu sempre falo, para mim ganhar ou perder eleição não vai mudar a minha vida. Eu quero é contribuir. Então, eu tenho uma visão um pouco diferente dos políticos de carreira.
0: Agora, governador, o senhor citou a reforma da Previdência. Quando a gente olha as contas públicas no país, a gente vê que o grande rombo está na Previdência. Só a INSS, no ano passado, fechou 2025 com 320 bi de rombo que o governo teve que aportar. Sim. Então, duas perguntas sobre esse tema. A sua reforma da Previdência será como? É aumentar a idade mínima? Qual é a sua proposta de reforma da Previdência? E se o senhor é favorável a desvincular reajuste de aposentadoria do salário mínimo?
1: Adriana, reforma da Previdência. Eu participei daquela que aconteceu em 2019, tinha lá um mecanismo, um gatilho, no qual se previa um aumento de tempo de contribuição à medida que a expectativa de vida aumentasse. Infelizmente, não foi adotado esse mecanismo, esse gatilho. Nós vamos precisar, sim, aumentar o tempo de contribuição é fundamental e eu quero que o salário mínimo continue sendo utilizado para aposentadorias, para o piso nacional de quem trabalha também, mas tenho certeza que com a queda na taxa de juros, com o aumento de investimentos, de modernização do setor produtivo, nós vamos ter um aumento natural no mercado de salários. Isso vai acontecer, já há isso. O salário mínimo hoje em grandes cidades, no sul e sudeste, ele é uma mera referência hoje. Pouquíssimas pessoas ganham. Eu acompanho o mercado de trabalho, continuamente estou com o setor privado. Mas não podemos também estar dando ganhos reais de forma alguma. Ganhos reais para quem está aposentado, na minha opinião, é algo que o Brasil hoje não comporta, mas o aposentado merece todo o respeito.
0: Não, mas na prática é isso que acontece, né? Quando você aumenta o salário mínimo, você está dando o repasse da inflação e um ganho real. E esse aumento do mínimo com ganho real é usado para as aposentadorias.
3: Do contrário,
0: então, o senhor disse que não desvincularia, mas agora disse que considera que o ganho real não pode para a aposentadoria. Então, qual seria o caminho?
1: Sim. Salário mínimo e aposentadoria serão todos reajustados pela inflação. Ninguém
3: então
1: vai perder nada.
3: Então,
1: vai
3: tirar o ganho real do salário mínimo.
1: Isso. Sim.
0: O ganho real, o mercado define.
1: Mercado define, exato. E sou até favorável ao salário mínimo regional. Nós temos um Brasil muito diferente. O que é sul, sudeste, é diferente de centro-oeste,
3: já foi.
1: Que é diferente.
3: Já foi. Assim,
1: já foi. Já
3: agora, governador,
1: então.
3: Tem uma coisa que é um paradoxo da administração pública, e é terrível, e imagino para o governante também é, que as coisas que são moralmente repugnantes, elas não consomem uma parcela importante do orçamento. E as discussões que envolvem a vida das pessoas é que pegam a parte do dinheiro. A Adriana acabou de falar da Previdência. Pega a parte do leão. Nós estamos falando de 1 trilhão de pagamento por ano, né? Pega o BPC, uma fortuna. Bolsa Família, uma fortuna. Aí a gente pega os jatinhos da FAB. Não, não é relevante do ponto de vista administrativo. Só acabar com todos os jatinhos, vender todas as casas, não vai mudar nada do ponto de vista prático. O que vai mudar é cortar o BPC, é cortar o Bolsa Família, é mexer na vinculação. Isso é um paradoxo, né? Porque aquilo que deixa a sociedade indignada são os pontos que o senhor abordou, por exemplo, as questões morais. Mas elas não têm valor no orçamento. Queria ouvir o senhor sobre isso.
2: Eu apenas acrescento o seguinte: no seu programa, o senhor usa uma expressão, redução estrutural do gasto público. É o que o Reineck está falando.
1: Sim.
2: Redução estrutural, onde é que está?
1: É. Reineck, hoje o Brasil gasta muito com Brasília e pouco com o Brasil. Isso é claríssimo. E comigo isso acaba. Essa questão que você diz procede totalmente. Eu quero te contar o que eu fiz em Minas como governador. Eu dispensei todos os privilégios e mordomias. E falei que os meus secretários também não teriam. Você tem um efeito cascata. Na hora que um presidente esbanja, ele está servindo como exemplo para o ministro esbanjar. Na hora que o ministro esbanja, ele está servindo como referência para o secretário dele esbanjar. Aí eu estou falando em ficar em hotel de 40 mil reais a diária, coisa do tipo, como tem acontecido no Brasil. Isso não resolve o problema, mas isso sinaliza o que precisa ser feito. Entende? E é importantíssimo nós termos uma sinalização que hoje não existe no Brasil. Como governador de Minas, dispensei palácio, as 32 empregadas, cozinheiras, chefes, mordomos. Não fui e voltei de helicóptero para o trabalho. Economizei 21 milhões nesses 7 anos, cortando isso aí. Resolveu o problema de Minas? Não, mas ajudou. E exigi o mesmo dos secretários. Tenho certeza que cada um economizou alguns milhões também. Então, pelo menos, você está respeitando quem rala tanto no Brasil, quem está endividado, quem está vivendo mal hoje e enrolado. Eu acho que isso dá capital moral para um governo fazer mudanças.
2: Governador.
1: E menos indignação. Então, eu vou muito por esse lado.
2: Tá, governador, vamos falar de distribuição de renda. No seu programa tem aqui esta frase: unificar políticas de transferência de renda para maior eficiência. O que que significa isso? Vai mexer nas políticas de transferência de renda. Quem ganha e quem perde com isso aí?
1: Mitre, Bolsa Família, programas sociais são importantíssimos. Nós vamos manter para quem precisa. Sabemos que tem muita fraude, que eu vou combater. E também não vou pagar auxílio do governo Bolsa Família para os marmanjões, que é o que mais está crescendo no Brasil. Nós estamos criando no Brasil uma geração de imprestáveis hoje. Eu vou em cidades do interior de Minas, fui recentemente Santa Catarina, Rio Grande do Sul e Goiás, é no Brasil inteiro a mesma coisa. Vagas com carteira assinada e marmanjão em casa, na internet, nas redes sociais, no Netflix, que prefere receber o auxílio governamental. Não estuda, não trabalha, vive às custas do governo e de vez em quando faz um bico para complementar a renda. Para mim, na hora que for dito, tem aqui uma oferta de trabalho, não aceito. Esse vai perder o auxílio do governo para mim, porque ele está tendo a oportunidade de ir trabalhar num emprego onde ele vai se qualificar, num emprego estruturado, formal, e está negando. Hoje nós temos um incentivo a essa informalidade, a perpetuação dessa situação, em que o pai já viveu assim e o filho está aprendendo a viver. Ele ganha ali com os bicos mais R$1.000, não tem nenhum compromisso com horário, com aprendizado, e daqui a 10, 20 anos ele continua totalmente desqualificado como está hoje.
0: Mas o senhor pretende acabar com o Bolsa Família para uma parcela hoje de quem recebe? Essa ideia? Qual é a revisão exatamente?
3: Porque daí não como é fraude, né? Isso que o senhor está apontando. Exato. Não é a essência de uma fraude, é de uma nova forma de encarar o Bolsa Família.
0: E como é que o Estado controla que uma pessoa recebeu uma proposta de emprego e disse não?
1: Nós temos, Adriana, o Cine, que pode contribuir. Nós temos em toda a prefeitura uma secretaria de assistência social que pode estar ali com as vagas de trabalho, vai atrás de um marmanjão de 25 anos que está lá de pijama em casa, sem fazer nada, e fala, está aqui uma oferta de emprego. Você vai trabalhar? Se ele falar, não fala. Seu auxílio está cortado.
3: Mas e o direito dele aceitar ou não um emprego que tem a ver com o desejo dele de trabalho? Ele pode dizer, olha, eu não quero porque esse trabalho não combina comigo.
1: Eu não concordo. Se ele está recebendo
3: auxílio... Porque o Estado vai definir qual é o emprego que ele vai ter?
1: Não. Sempre tem, Onego, uma cesta de emprego, você entendeu? Tem caixa de supermercado, tem trabalho numa indústria, tem trabalho público, às vezes, até da própria prefeitura. Então... não estou dizendo que nós vamos chegar ao extremo. Você é obrigado a aceitar esse aqui. Não, eu tenho aqui 10 vagas. Qual que é melhor para você?
3: A gente acabou falando em cima da Sheila. A Sheila tinha feito uma pergunta.
2: Só para completar, na Alemanha, o desempregado recebe o seguro desemprego e tem direito a recusar uma proposta.
3: Bom, a gente aqui ainda... Isso não é nem o seguro.
1: Talvez a primeira, não é? Então, uma boa ideia. Está aqui, ó, que o Mitro falou. A primeira você pode recusar, a segunda não.
0: Uhum. Então, revisão de parâmetros de público-alvo do Bolsa Família e acaba, portanto, com Bolsa Família para determinados públicos, é isso? Acabar não. O Bolsa Família para determinados públicos.
1: Eu acho até, Sheila, que alguém que recebe, que é um homem de 25 anos saudável, pode estar morando numa cidade onde não tem a oportunidade de empregos. Aí é diferente. Concorda? Mas o que nós estamos assistindo hoje na grande... Eu vou no chão de fábrica, isso é que eu preciso deixar claro aqui. Eu vejo o prefeito, o vereador, o empresário indignado. Fala, nós estamos aqui pagando, na minha cidade, 1.700 auxílios para jovens e eu tenho aqui 500 vagas e ninguém quer trabalhar. Isso é que nós
3: agora,
1: temos...
3: Agora, o cadastro é muito ruim, né? Porque para poder fazer isso que o senhor está falando, tem que ter um cadastro de qualidade para saber. Fulano de tal, na cidade tal, emprego tal. E os cadastros são muito ruins, tanto que quando, de vez em quando, o próprio governo, esse governo, apertou uns botõezinhos lá, eliminou milhares de pessoas do Bolsa Família, porque o cadastro é meio mal feito, né? São os prefeitos que
1: organizam. Dá para aprimorar muito, Oineg, esse processo. É uma auditoria constante, contínua, ao longo do tempo, inclusive com empresas externas para estarem acompanhando, dando um laudo, porque alguns prefeitos são muito criteriosos, eu sei, ele já me levou na Secretaria de Assistência Social, que é onde todo esse cadastro nasce. Ele tem pessoas qualificadas que fazem um bom acompanhamento. Mas tem cidades que parece que ele ganha voto, incluindo todo mundo no Bolsa Família.
2: Governador... O grande problema do Brasil é o crescimento, né? E não é o problema de agora, né? Você olha na história recente do Brasil, nem tão recente, o crescimento brasileiro é quase um vexame, né? Eu me lembro, né? Eu sou do tempo em que a detente estava em discussão, né? Nixon e Mao Tse-tung se encontrando. Eu sempre falo, naquele dia o PIB da China era menor do que o PIB do Brasil.
1: Muito menor.
2: Olha o que aconteceu lá, o que aconteceu no mundo. Coreia do Sul tem tantos exemplos e nós estamos aqui na luta de sempre. Tem algum nó aí que segura tudo. E não estou falando de governo, não. Estou falando de governos. Entendeu? Como é que o senhor encara isso e qual o corte que o senhor daria nesse nó?
1: Mitre, não tem bala de prata. E o que você falou procede. Década de 70, 80, o Brasil representava 4% da economia mundial. Nós estamos representando 2%. O Brasil exportava carros para o Iraque. Hoje o Brasil, acho que não consegue exportar quase nada mais de produto de maior valor agregado. Mitre, primeiro, tirar o custo Brasil, acabar com o custo Brasil. E isso está lá nas minhas propostas. Uma delas, a que mais pesa, e está de encontro com o que o Oineg falou, além de desonerar o setor privado, desonera o setor público, é a queda na taxa de juros. Na hora que nós tivermos, Mitre e Oineg, uma queda na taxa de juros dos atuais 14,5% para 6%, 7%, que é plenamente viável, o que que acontece? A União, que hoje tem uma dívida de 8 trilhões, está pagando 1 trilhão e 200 milhões de juros por ano. 15%, 14,5% de 8 trilhões é isso. Na hora que cair, já tem uma economia direta de 600 bilhões por ano. E o setor privado, que hoje não investe, porque tem indústrias, eu sempre tenho acompanhado, próximo de investidores, ele fala, eu vou deixar o meu dinheiro parado, porque está muito melhor receber juros do que investir e ter um resultado menor. Na hora que os juros caem, esse investimento acontece, vem mais emprego. Isso é fundamental. Precisamos de uma alternativa CLT também. Eu não quero acabar com a CLT porque ela é considerada tão sagrada pela esquerda, mas eu quero ter. Quando a gente vai casar, você não pode escolher regime de casamento? Não tem essa opção? Por que que na hora de trabalhar o brasileiro é obrigado a engolir a CLT? Ele não pode ter opções. Eu quero falar, não, tem aqui a CLT e tem o regime por horas trabalhadas. Igual tem na maioria dos países. Se alguém quer optar por horas trabalhadas com o patrão, que faça essa opção e deixe o mercado regular se ele quer CLT ou não. Essa flexibilidade do mercado de trabalho é fundamental. Outro ponto, precisamos ter obras de interesse nacional. Em Minas, nós temos um rodoanel metropolitano concedido há um ano para uma empresa italiana e essa obra não começa devido legislação que proíbe o empreendimento por causa de uma comunidade que se alega tradicional e não é. Vive igual nós, mas fala que é tradicional. E está a 6 quilômetros do rodoanel. Nós precisamos falar, isso aqui é interesse nacional, é para salvar vidas, é para melhorar o trânsito e não tem nada que vai impedir que essa obra vá adiante. Aí as coisas começam a destravar, são medidas nesse sentido.
0: Governador, temos muitos assuntos ainda para tratar, mas nós temos que fazer uma pequena pausa no Canal Livre de hoje e voltamos já, não sai daí.
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5: Um cruzeiro fluvial pela Europa normalmente segue o mesmo roteiro. Paradas em cidades incríveis de dia e navegação de noite. Mas em alguns destinos, o Emerald Star vai esticar a permanência até tarde da noite. Que tal aproveitar para curtir um tradicional concerto em Viena, na Áustria? Os passageiros do navio podem comprar um show especial que acontece dentro de um palácio.
6: No dia 7 de maio de 1824, a Nona Sinfonia de Beethoven foi tocada pela minha primeira vez exatamente aqui neste teatro. E esse concerto é uma homenagem a essa data histórica.
5: Esse espetáculo de cerca de uma hora mistura orquestra, ópera, bom humor em meio a músicas clássicas que todo mundo conhece.

0: Estamos de volta com o Canal Livre, essa noite recebendo o pré-candidato à presidência pelo Novo, Romeu Zema. Governador, quando o senhor esteve aqui no Canal Livre, que nós nos encontramos pela última vez, eu lembro até de brincar com o senhor, porque o senhor disse que esperava que os governadores de direita andassem juntos, com um nome único, e que o senhor queria contribuir, mas que não fazia questão de ser cabeça de chapa e que poderia ser vice. E eu brinquei que achei que naquele momento o senhor estava se lançando a vice. Hoje, o paletó de vice ainda te serve? Se vier um convite da família Bolsonaro para o seu serviço, o senhor aceita?
1: Adriana, eu tenho dito que eu vou levar a minha pré-campanha e campanha até o final. Eu estive com o Bolsonaro em agosto do ano passado para comunicá-lo em primeira mão da minha pré-candidatura e ele falou, quantos mais candidatos à direita tiver, melhor. Tivemos a eleição recente no Chile, onde candidatos da direita caminharam lado a lado no primeiro turno e se uniram no segundo e levaram a eleição. Aqui no Brasil nós vamos ter esse mesmo caminho. Me dou bem com os colegas de direita e nós estaremos todos juntos no segundo turno.
0: Então agora, vice, pelo que o senhor disse, não cabe mais.
1: Acabou. Vamos levar adiante, exatamente.
0: Adiante agora, como cabeça de chapa.
1: Como cabeça de chapa.
2: Agora, isso. Governador, o senhor disse que se dá muito bem com os outros candidatos da direita, é claro. Mas ele é isso, campanha é campanha, né? Então o senhor se dá muito bem, mas evidentemente o senhor tem que mostrar diferenças em relação aos outros. Não digo que haverá conflito, mas essas diferenças têm que aparecer. A minha pergunta é o seguinte, o que afasta o senhor, por exemplo, das ideias do Flávio? Ou são absolutamente iguais? O que afasta o senhor das ideias do Caiado? Ou são absolutamente iguais? Se são absolutamente iguais, sem diferenciação fica difícil a sua campanha. Então, o senhor tem que se notabilizar perante o eleitorado com diferenças. Quais são as principais?
1: Mitre, ótima pergunta. Eu tenho um plano que se chama Implacável. Esse plano prevê privatizações de tudo. Acho que nenhum outro candidato tem. O que eu quero é privatizar, poupar, não deixar roubar e prosperar no Brasil. Eu sou o único que vem do setor privado. Acho que todos têm uma carreira no setor público, nada contra, mas quem fica 10, 20, 30 anos no setor público, que vem de uma família, já vem muitas vezes com um modelo mental que acha que o setor público é parte sempre da solução. E eu sei que o setor público muitas vezes é o problema no Brasil. Nós sabemos disso, o gigantismo do Estado é um dos motivos do Brasil não ser, talvez, uma China, um Estado ineficiente. Uma das minhas propostas é redução de tributos ao longo do tempo, coisa que ninguém fala, porque eu quero que todo instituto, toda autarquia melhore a sua eficiência 1% ao ano. Dá para melhorar 1% ao ano tudo. E aqui no Brasil a gente vê um setor público cada vez mais gordão, mais ineficiente, dando mais cargos. Eu vou reverter. Nós temos uma carga tributária hoje que é insuportável para o setor produtivo. Por isso que o Brasil não consegue exportar, ser competitivo. O empreendedor, o empresário brasileiro, todos os dias ele calça uma botina de chumbo e tem de correr com países que têm tênis
3: agora,
1: no pé.
3: Governador, um caso como o Banco Master, ele acontece por falta de CVM, por falta de Banco Central. Eu me refiro à capacidade de fiscalização do sistema. Falta gente, falta tecnologia. As filas do INSS, 3 milhões de pessoas esperando, pode ser que o número não seja esse, porque dizem que tem erro de cadastro, não importa, mas é muita gente. Falta muito médico perito, falta muita gente. Nós estamos falando de 20 mil pessoas que deveriam estar lá no sistema. Pode ser que seja metade, o governo está exagerando, mas é muita gente. A Polícia Federal precisa de gente. As fronteiras do Brasil são uma peneira, não tem fiscalização. Então, se a gente for usar o Estado necessário, tirando a parte gorda do Estado e vamos para a parte do Estado musculoso, seguramente o senhor vai demitir alguns aqui, vai ter que contratar uma montoeira de gente de alta qualidade, especializada, médicos, gente de alto padrão, e vai gastar um dinheiro monumental, que é o que os Estados Unidos gastam. Os Estados Unidos têm um Estado grande, bem grande, diga-se de passagem, na proporção por habitante é maior lá do que aqui. E lá não é um Estado como o nosso, e também a carga lá não é de 35%. Então eles conseguem ter um Estado necessário, não sei se é eficiente, mas não é ineficiente como o nosso, e não tem carga como a nossa. O México tem metade da nossa carga, a China o senhor usou como exemplo, é um Estado monumental, né? Então, eu queria ouvir o senhor sobre isso, porque para ser eficiente, a gente não pode deixar que aconteça master, não pode deixar entrar fuzil, não pode deixar entrar droga, e aí vai ter que gastar mais dinheiro no Estado eficiente.
1: Oi, Neg, você falou aí de Banco Master. O Banco Master aconteceu por um motivo. Impunidade que existe no Brasil. Nós tivemos uma Lava Jato que foi toda desfeita. Você sabe disso. Quando se tem essa impunidade, parece que você está falando, raposas, entrem no galinheiro quando vocês quiserem, que não vai acontecer nada com vocês. Se nós tivéssemos mantido as punições da Lava Jato, é pouco provável que um master tivesse repetição.
3: Mas o master é resultado de uma falta de fiscalização de CVM e Banco Central, não de Poder Judiciário. Poder Judiciário, a impunidade vem depois
1: do processo. Mas com tentáculos dentro do governo também. É, eu falo que é um conjunto de questões. Você citou aí a questão da criminalidade, de fronteiras, etc. Na hora que o custo do crime subir, e eu vi isso durante o meu governo em Minas Gerais, a criminalidade cai. Nós temos um custo social gigantesco, mais de 40 mil homicídios por ano. São 40 mil famílias que perdem pais, filhos, que enfrentam uma tragédia. Além disso, sobrecarrega um sistema de saúde que toda hora está atendendo um baleado, um esfaqueado ali. Sobrecarrega o sistema de previdência, gente que vai ficar um ano, dois anos com sequela, se tratando. Sobrecarrega a previdência de novo com quem perdeu a vida e a viúva, os filhos vão receber. O Brasil está perdendo dinheiro a rodo com coisas que são gerenciáveis e que muitas vezes não interessa aos políticos porque não ganham votos. Fazer política, eu aprendi, eu que vim de fora, não é muitas vezes fazer o que é melhor. É muitas vezes é fazer o que é mais visível, é o que é mais glamouroso, que aí você fica bonito no filme.
4: Aí, governador, nessa semana, desculpe interrompê-lo, quero juntar já e a gente puxar para falar mais de segurança pública, porque nessa semana o senhor apresentou e fez a defesa do seu plano de governo para a segurança pública. Ali, inclusive, também fala do Supremo Tribunal Federal, né, como uma forma de moralização, mas aí puxa para endurecimento penal e mudança no tratamento ao crime organizado. São alguns aspectos que o senhor coloca ali e valorizou, salientou. O que exatamente é essa mudança no tratamento ao crime organizado? É a classificação como terrorista? O que é exatamente que compõe isso que o senhor considera tão importante, além do endurecimento penal? Quais são as respostas para a população caso o senhor seja eleito?
1: Sheila, o ano passado eu fui conhecer pessoalmente com o meu secretário de Segurança Pública a experiência mundial mais bem sucedida em redução de homicídios, que foi a experiência de El Salvador, onde a taxa de homicídios teve incríveis 99% de redução. Um país pequeno, o que eles fizeram foi, é facção criminosa, é crime organizado, está enquadrado como organização terrorista. E é uma pena mínima de 25 anos sem direito a nenhum tipo de benefício. E eu fui nas comunidades de San Salvador, a capital de El Salvador. Uma senhora me falou, Osema, a minha maior dor, além de perder o meu filho, foi ver o assassino dele continuar solto, extorquindo, fazendo maldades aqui na comunidade durante anos. Pelo menos agora, nada vai reparar a dor da perda do meu filho, mas eu vi que justiça foi feita. E o Brasil está virando esse país da impunidade. Nós temos hoje 60 milhões de brasileiros que são vítimas de extorsão, pagam mais pela água, pela energia, pela internet. Tanto é que aquela operação do Rio de Janeiro, o ano passado, foi aprovada quase que por 90% de quem mora em comunidade. Nós aqui não temos esse problema, mas quem sofre lá sabe o quanto isso é caro, custa em termos de bem-estar no dia a dia das pessoas. Nós temos de encarecer o custo do crime. E eu vou acabar com ele. Custe o que custar, que tenha de fazer novos presídios, que tenha das prisões ficarem lotadas. Não tem problema. Prefiro bandido preso do que bandido na rua.
2: Mas, governador, mas para combater o crime de maneira eficiente, acho eu, pela experiência que eu tenho de tantas matérias que eu editei sobre violência, crime, etc., tem que ter uma coordenação nacional. Sem a coordenação nacional, por mais eficiente que sejam as políticas de alguns estados, o problema não se resolve, porque o crime está absolutamente integrado. Além de ter todos os outros recursos, como inteligência, tecnologia, está inclusive infiltrado no sistema financeiro, é uma complexidade que torna esse desafio um desafio cada vez mais violento. O desafio em si é violento. Como é que o senhor imagina, como é que o senhor pensa, como é que o senhor planeja uma coordenação nacional com o apoio dos estados e com o apoio aos estados, sem que eles percam a autonomia, evidentemente? Tivemos uma reação muito negativa de alguns estados quando apareceu a PEC da segurança. Uhum. Queria que o senhor falasse sobre isso.
1: Excelente pergunta, Mitre. Eu estive com o então ministro da Justiça, Lewandowski, no dia 24 de março de 2024. Eu e todos os governadores do Sul e do Sudeste levamos para ele medidas simples para ele colocar na PEC da segurança. Medidas feitas por especialistas. Nenhuma foi acatada. Só te dar um exemplo aqui. Uma das medidas que nós levamos foi: se alguém está cometendo o terceiro delito, ele não vai ter a soltura na audiência de custódia, como acontece hoje. Lá em Minas eu tenho um rapaz que já roubou 88 vezes celulares, ele está solto hoje. Deve roubar mais um amanhã e vai ser liberado na audiência de custódia. Enquanto a polícia militar conviver com essas decisões judiciais, não há sistema anticrime que funcione no Brasil. O que nós temos aqui hoje é quase que uma escola do crime. Nós temos primeiro de mudar esses temas, essas decisões judiciais ou legislação, no caso, para que a gente comece a ter condição de fazer. Nós podemos centralizar, mas o bandido continua solto. Nós estamos enxugando o gelo. É preciso um avanço na legislação. E uma coordenação central, principalmente nas fronteiras. O que temos aqui de armamento pesado que chega via contrabando devido a uma ineficiência nas fronteiras é muito grande.
0: Governador, assim como tem ladrão sendo solto, tem estuprador sendo solto, tem feminicida que não é punido com rigor, que deveria ser punido. E eu queria falar sobre a violência contra a mulher. Olhando os dados nacionais, Minas Gerais é o segundo estado em número de feminicídios, números do Ministério da Justiça do ano passado. Só que quando você olha a proporção para a população, a taxa de feminicídios em Minas Gerais é maior do que a taxa de São Paulo, que é o estado com maior número. O que que faltou para o combate à violência contra a mulher avançar em Minas Gerais? E, se eleito presidente, o que que o senhor pretende fazer de diferente para acabar com essa matança de mulheres que tem no Brasil?
1: Adriana, quem acompanha a área de segurança pública vai lembrar que lá nos anos 80, 90, o Brasil tinha uma febre de sequestros. E hoje não se vê falar mais em sequestros. Foi aumentar a pena para quem faz esse tipo de delito que fez com que o custo desse crime aumentasse.
3: Mas feminicídio já tem uma pena bem alta.
1: Eu iria além. Eu colocaria castração química e colocaria uma pena mínima de 30 anos sem direito a qualquer benefício. Se o crime foi cometido contra a companheira, contra alguma coisa, em Minas nós iniciamos um projeto de conscientização nas escolas. Às vezes uma criança que vem de uma família que já tem violência acha que aquilo faz parte da vida. E nós estamos deixando claro: qualquer violência, por menor que seja, deve ser denunciada. Em Minas, a nova geração já está crescendo, tendo essa conscientização. Delegacias especializadas em atendimento à mulher. No passado, tinha só homem em algumas delegacias. Como que uma mulher vai chegar e ter a liberdade de falar com o homem. Então, tudo isso aconteceu e nós já começamos a assistir uma queda em feminicídio.
0: Mas em Minas, o que faltou para que os números melhorassem?
1: Os números são feios no Brasil todo e são diferenças pequenas. Eu posso dizer, em Minas, um estado que ainda tem uma dívida gigantesca tem dificuldades em investir mais. Eu assumi um estado quebrado, que nem folha de pagamento pagava. Um estado que os prefeitos estavam renunciando porque não recebiam o ICMS e o IPVA. Então, você tem, no caso de Minas, uma limitação orçamentária enorme, mas mesmo assim fizemos avanços.
3: Agora, governador, parte da resposta à pergunta da Adriana, o senhor arriscou ali falando sobre educação, né? E aí eu queria aproveitar para falar de educação, que é um problema brasileiro gravíssimo. O Brasil, nos testes internacionais, tem um desempenho pavoroso. Vai sair PISA esse ano. E a expectativa é de que vai sair igual o PISA de 2019, PISA de 2021, 2020. Péssimos números. A gente não aprende matemática, não aprende português, não aprende nada. Então, a máquina de criminalidade também é alimentada por uma máquina de insatisfação. O sujeito estuda, não aprende, ele vai fazer o quê? Vai ganhar quanto? Como enfrentar isso? Porque quando a gente fala, precisamos treinar os professores, não tem um banco com um monte de professores altamente qualificados esperando para ser chamado para treinar o professor. Nós não temos nem quem treine os professores. Queria ouvir o senhor sobre isso.
1: Orneg, concordo totalmente com você. E é um problema que existe no Brasil por causa da pasteurização do ensino. Os sindicatos, a esquerda, controlam o setor e eles não querem mudanças. E alguém vai falar, você é suspeito, mas eu vou te dar aqui um exemplo concreto. No início desse ano, eu tentei implementar em Minas Gerais as escolas cívico-militares, que seriam implementadas somente nas maiores cidades. Oliveira deve ter 5 escolas estaduais. Uma, caso a comunidade quisesse, depois de uma consulta, seria uma escola cívico-militar. Lembrando que Oliveira é a cidade do nosso querido Mitre aqui.
3: É a maior cidade da América Latina, depois de algumas outras.
1: Mas uma bela cidade, gosto muito de lá. E o que que aconteceu? A esquerda em Minas proibiu as audiências, não é nem a implantação, as audiências. Eles temem que uma escola com disciplina, uma escola onde os alunos vão ter um maior compromisso, vão ter um melhor acompanhamento, ameace a escola tradicional, que nós sabemos que não funciona. Eles não querem que uma escola onde os alunos aprendam mais, os professores sejam premiados. Como que você melhora alguma coisa se você não tem incentivos? É o pacto da mediocridade que existe na educação do Brasil.
3: Como
1: você
3: mexe num negócio desse, lá do Palácio Planalto?
1: Nós temos de ir levando adiante essa luta. Vamos dizer, é litigar, brigar com a esquerda mesmo. Eles querem a mediocridade. Está claríssimo, eles não querem. Nós colocamos em Minas Gerais 6 escolas charter, aquele modelo em que o privado administra uma escola pública e recebe verba do governo. Eles estão lutando direto contra esse modelo em Minas. Já entraram com ação, estão sempre denunciando alguma coisa. Da variedade, você extrai comparação. E da comparação, você vê o que é melhor. E no Brasil, está proibido variar.
4: Agora,
1: tudo enquadrado só naquilo que eles acham que é o bom e nós sabemos que não é.
4: A parte essa contaminação política ou contaminação sindical na categoria, vamos para os números aqui relativos à educação em Minas Gerais. O senhor enfrentou, inclusive, embates importantes com professores, com servidores da educação ao longo do seu mandato. O que dizem os professores, aliás, foi assunto nessa semana sendo debatido pela Assembleia Legislativa de Minas Gerais. O que dizem os professores? Reclamam de um déficit salarial de mais de 40% em relação ao piso nacional e se queixam dos contratos temporários, um alto volume, 80% de contratos temporários na educação básica. Como o senhor responde a essas críticas aqui?
1: Sheila, se nós não tivéssemos pagando piso, a justiça já teria dado ganho de causa para eles. Alguém lá no sindicato fala que o Estado de Minas não paga o piso e tem gente que acredita. Nós pagamos o piso. Qualquer um pode estar conferindo isso. Essa é a primeira questão. A segunda é...
4: relativa aos contratos temporários. 80% de contratos temporários na educação básica.
1: Contrato temporário dá flexibilidade. Nós temos hoje casos em que você precisa, em determinadas regiões do Estado, ter mais ou menos professores, e o que o sindicato quer é gente pagando contribuição e não pessoas que às vezes são boas. E aí você consegue também ter, muitas vezes, pessoas que vão ter, vamos dizer, um comprometimento maior, porque sabem que vão ficar naquele emprego enquanto estiverem fazendo entrega. Na educação em Minas Gerais, é um terror a quantidade de professoras que têm licença médica, que muitas vezes fica quase que sem explicação, sabe? Mas tudo com cobertura de sindicato também. Então, os temporários muitas vezes são para suprir essas pessoas que podem estar voltando a qualquer momento. Um problema leva a outro, é o que eu falo. A coisa, na hora que você começa a corrigir, você, por tabela, vai corrigindo outras.
2: Tá. Governador, o candidato Lula, né, presidente e candidato, certamente vai trabalhar muito a ideia da distribuição de renda, as questões sociais, etc. E o campo para isso, evidentemente, está aí aberto. O Brasil é um país que precisa de atenção para suas questões sociais. No seu projeto, onde é que entra a questão da renda, da distribuição de renda, da redução de diferenças? Como é que o senhor trabalha isso?
1: Mitre, quantos por cento dos brasileiros compram telefone celular, moto, carro, coisas financiadas? Uns 80%. Vocês concordam? Tranquilo que é 80%. Eu vou acabar com essa taxa de juros alta. Todo mundo que compra qualquer coisa financiada hoje vai pagar muito menos e automaticamente a renda já melhora. Hoje o brasileiro está endividado, pagando prestação alta, inclusive da casa própria, por causa da gastança do Lula. As empresas estão quebrando, deixando de gerar emprego por isso. Nós estamos, qualquer economista que vocês trouxerem aqui, vai confirmar isso. Juros menor, vida melhor.
2: Aí, mas o governo atual já está com o desenrola, que está atendendo essa questão.
1: O desenrola é a mesma coisa que pegar alguém com febre e colocar numa banheira com gelo. Eu quero é curar a febre, não é ficar dando desenrola e o endividamento volta novamente, porque os juros não caiu. Então nós temos de atacar o problema é na origem e não na consequência. O desenrola é para resolver o endividamento. O que eu quero é que o endividamento não ocorra.
0: Governador, a conversa flui, uma hora já se passou.
2: Tem mais 15 perguntas.
0: Inclusive política em Minas Gerais.
1: Né? Tinha de ser o dobro do tempo, concorda?
0: Eu preciso cumprir o tempo do programa, quero deixar aqui um minuto para suas considerações finais.
1: Perfeito. Muito obrigado. Primeiro, um prazer estar aqui com vocês. Eu só quero dizer aqui que nós vamos ter essa grande decisão agora em outubro. Estou muito confiante de que o brasileiro vai decidir o correto. Ele vai ter de decidir se quem manda no Brasil são os intocáveis que estão lá em Brasília ou se são os brasileiros de bem. E é agora ou nunca que nós vamos fazer essa mudança. Estou muito confiante. Vai ter mudança, o brasileiro está indignado. Muito obrigado.
0: O senhor quer terminar dizendo o nome das pessoas que o senhor acha que tem que ser trocadas, essas árvores que o senhor disse que tem que cair?
1: Está muito visível aí, não precisamos dizer os nomes, né? Todos aqueles que voaram em jatinhos de pessoas ligadas, que me parece que é o maior criminoso financeiro da história do Brasil, todos aqueles que tiveram contrato, que tiveram proximidade, que conviveram com esse grande criminoso, na minha opinião, não merecem cargo público.
0: Obrigada, governador. O Canal Livre de hoje vai ficando por aqui. Eu quero mais uma vez agradecer a presença do ex-governador de Minas Gerais e atual pré-candidato à presidência pelo Partido Novo, Romeu Zema. Agradeço também aos meus colegas, Fernando Mitre, Sheila Magalhães, Eduardo Oineg e a você que acompanhou a gente até aqui. Uma ótima noite. Tchau, tchau. Até o Jornal da Band.
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1: Quinto sinal marcando 5 horas. Alô, São Paulo. Bom dia, Brasil. Folhinha virando na alvorada do outono desta segunda-feira, 4 de maio de 2026. Começando mais uma semana, que ela seja leve para todo mundo. E hoje o Pedro Campos saiu de férias, merecidas férias por alguns dias. E nós temos o prazer de receber durante esta folga aí o Luiz Felipe Nunes.
2: Uau, uau. Bom dia, Luiz.
3: Muito bom dia, Silvânia, Ailton Dias, que já colocou essa homenagem do Uau Uau pra mim, o Diogo Braga no estúdio conosco. Muito bom dia pra você que nos acompanha também na Bandeirantes, pelo Dial, pela FM, por todas as maneiras que você nos acompanha já no Pulo do Gato tradicionalmente. Fico muito feliz sempre que posso fazer uma presença aqui no Pulo do Gato, programa mais que tradicional na nossa Bandeirantes, Silvânia.
1: Prazer é nosso. O Luiz, que fez um grande trabalho na semana passada, esteve em Brasília acompanhando até mais do que você esperava, né, Luiz?
3: Mais do
1: aconteceu
3: que eu esperava
1: de tudo lá.
3: A gente marcou a viagem, Silvânia, para cobrir justamente a sabatina, a possibilidade do Jorge Messias, que foi indicado, sim, pelo presidente da República, para assumir um cargo no Supremo Tribunal Federal. E depois que a viagem já estava marcada, o Congresso Nacional anunciou que seria uma semana de trabalho intensivo. E foi, de fato, para os congressistas, para mim, para todos os nossos colegas de Grupo Bandeirantes em Brasília, uma semana muito bacana, muito interessante. E que espero que nos traga frutos aqui na nossa cobertura também, porque pelo menos os contatos foram feitos e tive a oportunidade de conversar com os nossos ouvintes também de Brasília, que não é sempre que a gente tem essa possibilidade. Tive um contato maior com a nossa equipe da Capital Federal, um contato muito bacana, muito interessante. Espero que se repita mais algumas vezes nesse ano.
1: É um outro mundo, né, Luiz?
3: Totalmente. E os congressistas, eles são fechados naquele mundo deles. Tudo gira em torno de Brasília e nas bases. O que você ouve muito é as bases dos políticos.
1: E a população?
3: A população é lá pra longe, Silvana. Emenda parlamentar, que é aquela expressão que a gente vem se acostumando. É dinheiro pra ser colocado, pra que as eleições cheguem já já. Tudo gira em torno disso.
1: Interesse, né?
3: Exatamente. É um mundo totalmente distinto do que a gente vê em outras cidades no nosso país, Silvânia.
1: É isso. Hoje é aniversário dos municípios de Jaboatão dos Guararapes, em Pernambuco. Tem 644 mil habitantes, hein? Grandona Jaboatão. E Estância no Sergipe, com 65.078 habitantes. Nós temos várias menções musicais hoje, mas antes vamos chamar a previsão do tempo, porque nós temos 15 graus, tivemos um final de semana diferente, né? É diferente. Aí é uma piada interna, tudo é diferente aqui. 15 graus nesse momento no Morumbi, ontem aquele dia chechelento, como diria José Paulo de Andrade, garoa, chuvinha fina o dia inteiro. Vamos saber como é que fica a semana? A Stephanie Toso tem as informações.
4: A segunda começa úmida e gelada, ainda em vários pontos do estado de São Paulo, com destaque para a queda mais acentuada na temperatura no extremo sul da capital paulista, que registra termômetros abaixo de 14 graus. Esse vento mais gelado deve seguir presente ainda durante as noites e as próximas madrugadas. A expectativa é que as tardes já voltem a apresentar elevação de temperatura. Hoje na capital, pela presença de umidade, não dá para desconsiderar garoa até esse final de manhã e chuva mais fraca no final da tarde. O sol deve aparecer entre nuvens e a máxima pode chegar até os 26 graus. Hoje só não chove no interior do estado de São Paulo. E o tempo volta a ficar mais seco em áreas próximas ao estado de Mato Grosso do Sul. Em Araçatuba, Marília, Presidente Prudente e até mesmo na região de São José do Rio Preto, as temperaturas sobem mais, podendo chegar até os 29 graus. Nos próximos dias, a tendência é que, conforme a frente fria se afaste, as temperaturas voltem a subir, fazendo calor em grande parte do estado até pelo menos a sexta-feira.
3: 5 horas e 4 minutos da manhã, já aciono o Diogo Braga, porque o final de semana foi extremamente movimentado no esporte. Futebol, Fórmula 1, vôlei. Vou deixar para você, Diogo, abrir com a informação que você acha mais importante para o nosso ouvinte saber logo pela manhã sobre o esporte. Bom dia para você, Diogo.
2: Muito bom dia, Luiz. Um prazer estar com você aqui no Pulo do Gato. Prazer. Mais uma vez. Bom dia, Silvânia. Bom dia, o Ailton, perdão. É, os ouvintes aqui ligados no Pulo do Gato. Vamos começar com uma notícia bem triste aí pro São Paulino. Mais uma lesão muito forte agora do Lucas Moura. Muito provavelmente vai perder uma temporada inteira. Ele passou por exames na noite de ontem aqui no Hospital Albert Einstein, na Zona Sul de São Paulo, e apontaram os exames uma ruptura total do tendão de Aquiles. É uma lesão que, para quem está familiarizado, né, já viu alguns atletas passarem por ela e nunca, praticamente nunca voltam no mesmo nível que eles depois se lesionaram, depois de romperem o tendão de Aquiles, ainda mais totalmente. Ele sofreu essa lesão ontem no empate que o São Paulo teve por

0: outra lesão no jogo de ontem, e aí ele deve passar por cirurgia na manhã de hoje, e aí provavelmente a recuperação é de um ano mesmo, inclusive tem até a possibilidade dele se aposentar antes de retornar aos gramados daqui a um ano, né? Uma notícia muito triste aí pro Lucas.
1: Muito triste. Sorte pra ele, né?
0: É, a gente nunca, a gente deu a notícia do Paulinho.
1: Isso, a gente tava
0: no
1: falando
0: sábado.
1: Sobre isso, lesões, né, no sábado.
0: Pois é, da volta do Paulinho no sábado, era uma notícia boa. É, ele entrou em campo contra o Santos no sábado também, o jogo foi às 6:30, 1-1, lá na Arena do Palmeiras. O gol do Santos foi marcado pelo Rolaser no primeiro tempo, abriu o placar, e o Flaco Lopes empatou pro Palmeiras, placar final 1-1. O Palmeiras continua líder com 33 pontos e com a mesma vantagem do Flamengo, com 27 pontos. Flamengo é o segundo, que também empatou ontem, e também, assim como São Paulo e Bahia, no último segundo, um placar 2-2. Começou o Flamengo abrindo o placar com o Pedro, depois no segundo tempo o Jorginho de pênalti ampliou, e aí o Robert Renan, aos 38 minutos do segundo tempo, fez o 2-1 pro Vasco, e o Hugo Moura no final, no último lance do jogo, empatou pro Vasco, placar final 2-2. O Vasco, cadê o Vasco na tabela aqui? É o 13º com 17 pontos, mas então, voltando aqui questão da lesão, né? A gente torceu muito pro Paulinho, se recuperou, espero que ele continue agora, e infelizmente o Lucas Moura, mais uma aí, é um dos que não tem tido muita sorte com continuidade.
1: Lesões. Né? Você tava falando de empate, eu tava vendo a tabela, os 6 primeiros colocados da Série A empataram, então não mudou nada. O único que venceu aí a partir foi o 7º colocado, Bragantino.
0: Só é verdade,
1: deu um empate,
0: é verdade.
1: Então ficou tudo igual. Eu achei até que o resultado, poxa, 1-1, né, no sábado, Palmeiras e Santos, foi bom, porque todos os outros também só empataram. Ou perderam.
0: Mas também muitos clássicos também na rodada,
1: muitos,
0: né? Foram 3 clássicos, além de Palmeiras e Santos e Flamengo e Vasco, também tivemos a vitória do Atlético Mineiro por 3-1 contra o Cruzeiro. O jogo era no Mineirão, mando do Cruzeiro. Os gols foram marcados pelo Minda, Maicon e Cassiera pro Galo, e o Caio Jorge descontou pro Cruzeiro. Um jogo marcado por 3 expulsões. Aqui é jogo clássico, né? Cruzeiro e Atlético Mineiro sempre termina assim. O
1: sempre
0: Galo,
1: tem um expulso, pelo menos.
0: Sempre, é impressionante.
1: Nossa, que coisa.
0: O Galo é o 11º com 17 pontos, o Cruzeiro é o 15º com 16. No sábado ainda tivemos a vitória do Remo contra o Botafogo. Remo ainda tá na zona de rebaixamento, é o 19º. O Vitória goleou o Curitiba por 4-1, e o Atlético Paranaense empatou com o Grêmio em 0-0. No domingo ontem tivemos a vitória do Internacional por 2-0 contra o Fluminense. O Fluminense ainda é o 3º com 26 pontos. O Inter subiu 4 posições, chegando ao 12º lugar com 17 pontos. O Bragantino venceu fora de casa a Chapecoense, como a Silvânia disse, subiu para o 7º lugar, e a Chapecoense continua na lanterna do Campeonato Brasileiro. E para finalizar, o último jogo da rodada de ontem, o Mirassol venceu o Corinthians em casa por 2-1, gols de Carlos Eduardo, Edson Carioca, e o Dieguinho descontou para o Corinthians, placar final 2-1 lá no Maião. O Corinthians, com esse resultado, entrou na zona do rebaixamento. O Santos saiu, foi para 16º. O Corinthians entrou, os dois times têm 15 pontos, mas aí o saldo de gols do Santos é maior, por isso o Corinthians entrou. Foi a primeira derrota de Fernando Diniz no comando do Corinthians. Ele que vem muito bem na Libertadores, mas no Campeonato Brasileiro não consegue embalar. Vamos mudar de esporte, Silvânia?
1: Vamos
0: falar, começando pelo tênis, que o Jannik Sinner venceu o Zverev no Masters 1000 de Madrid. O número 1 do mundo dominou a final e fechou o jogo em 2-0 e se tornou o primeiro tenista na história a vencer 5 Masters 1000 consecutivos: Paris, Indian Wells, Miami, Monte Carlo e agora Madrid. Um grande destaque. Você assistiu o jogo, Silvânia?
1: Uma parte, né?
0: Foi um bom jogo ou foi uma dominância?
1: Nossa, foi fácil.
0: Foi?
1: Pro italiano Jannik Sinner. Zverev, no final, então, ele estava completamente abatido. Sabe aquela postura?
0: Sim.
1: De que tem jeito, ainda vou virar esse jogo? Não. Ele abandonou.
0: Entendi. Bom, vamos agora falar de Fórmula 1, porque o Kimi Antonelli venceu mais um GP da Fórmula 1 deste ano. Venceu ontem o GP de Miami. O italiano cruzou a linha de chegada na frente da dupla da McLaren, Norris e Oscar Piastri. O Bortoleto foi o 12º na prova. E para finalizar, o Praia Clube foi tricampeão da Superliga Feminina de Vôlei. A equipe bateu o Minas ontem de manhã no ginásio do Ibirapuera por 3-0, parciais 29-27, 25-21 e 25-13. E no próximo final de semana tem a final da Superliga Masculina.
1: Muito bom, tá aí um balanço completo do que teve de mais destaque no esporte no final de semana. Luiz, ouvintes, hoje nós temos então alguns registros

musicais, vamos começar com a lembrança da morte do compositor Noel Rosa, o poetinha da vila, em 1937, há 89 anos.

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1: Noel de Medeiros Rosa, nascido no Rio de Janeiro em 11 de dezembro de 1910, faleceu lá também em 4 de maio de 37. Esse grande sambista, cantor, compositor, bandolinista e violonista, considerado um dos mais importantes artistas da música no Brasil, morreu muito jovem, aos 26 anos. Vítima de tuberculose, que era uma doença que pegava muita gente, né? Pela altura.
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1: Apesar de viver tão pouco tempo, Noel compôs cerca de 260 músicas durante sua curta carreira.
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1: Nós lembramos também nesta data, fazendo aniversário, ele, Lulu Santos.

É Luiz também, Luiz Maurício Pragana dos Santos. O Lulu Santos, que nasceu no Rio de Janeiro em 4 de maio de 53, completando 73 anos, com muita disposição, muito talento, né? Shows, com muita energia, esse cantor, compositor, produtor musical e guitarrista brasileiro.

0: assistir um show do Lulu Santos? Gostaria
1: de ver
0: isso. É?
1: Dá pra gente combinar o próximo, olha, hein, Silvana? Porque... a gente faz uma caravana.
0: Só tem música boa também, né, o Lulu, né? Muito animado. Ele foi incluído em duas listas da Rolling Stone Brasil, a revista, os 100 maiores artistas brasileiros em 2009, a dos 30 maiores ícones brasileiros da guitarra e do violão em 2012. Grande Lulu Santos, completando então 73 anos.
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0: E só tem gente boa nesse 4 de maio, hein? O outro que faz aniversário hoje, Herbert Viana.

Herbert Lemos de Souza Viana, que nasceu em João Pessoa em 61. Está completando 65 anos esse cantor, compositor, músico, vocalista, guitarrista e principal, né, compositor do grupo Paralamas do Sucesso.

Herbert, que teve um momento muito trágico na sua vida, dia 4 de fevereiro de 2001, ele e a esposa viajavam para a casa de Dado Villa-Lobos para comemorar o aniversário da esposa. Quando sobrevoavam a casa de Dado, o avião caiu, mergulhando no mar, e durante a tentativa do cantor de executar um looping, né, acabou então sofrendo esse acidente. A esposa dele, a Lucy, morreu afogada no local. E ele ficou internado por 44 dias, parte deles em estado de coma. E teve uma série de sequelas, né? Demorou para ele voltar à carreira, retomar aí a sua vida, seguir em frente, né?

Instituto Tecnológico de Aeronáutica periciou a aeronave. Uma aeronave do mesmo fabricante da aeronave dele, similar à que Herbert pilotava, e confirmou que o material utilizado na cauda sofria degradação quando exposto a temperatura superior a 40 graus. Né? Herbert tinha falado que era uma falha da aeronave. Né? O fabricante admitiu a falha e ofereceu uma indenização ao cantor depois das investigações.

Uma das mais importantes duplas da história da música caipira. João Salvador Pérez, nascido em São Manuel, em 2 de março de 17, falecido em São Paulo em agosto de 94, o Tonico. E José Salvador Pérez, nascido em Botucatu, 19 de novembro de 1920, faleceu em São Paulo em 4 de maio de 2012. Foram 59 anos de carreira, quase 1000 gravações, 83 discos. Dupla, uma das recordistas de vendas no Brasil.

Toninho e Tinoco, que sempre tiveram uma ligação muito estreita com o grupo Bandeirantes. Em 1983, eles estreavam um programa na Beira da Tuia, na TV Bandeirantes também. E lançavam o filme O Menino Jornaleiro, como coprodutores.

0: Olha esse cartãozinho aqui, é daqueles antigos que você mandava pra namorada, né? O passarinho levando no bico, lembra?
1: Olha, é, mas...
0: Essa cartinha aqui aí.
1: Agora é contrário, quem leva no bico é o namorado, né?
0: É, né?
1: O namorado leva as moças no bico pra arrumar um casamento, elas têm que suar.
0: É,
1: né?
0: Então.
1: Tem que suar fria pra conseguir um casamento, que os homens estão vivos hoje, viu? Né?
0: É isso
1: mesmo.
0: Não
1: é que ele antigamente que ele olhava assim meio morteiro numa moça e dizia, ih, essa aí mesmo.
0: É.
1: Essa que não entende.
0: Então.
1: Né?
0: Casa, depois o sogro tem que sustentar, né?
2: É, eles estrearam aqui na Rádio Bandeirantes em 69, ficaram aqui até 83. Grande Tonico Tinoco. Então lembramos hoje a morte do Tinoco. Também há 5 anos em 2021, a morte do comediante Paulo Gustavo. Só tinha 42 anos, foi mais uma das vítimas de Covid-19, esse grande humorista, diretor, roteirista e apresentador. E aí, uma curiosidade para os nerds, o Luiz também é um nerd, né, Luiz?
3: Eu sou, a gente tenta esconder, mas tem algumas coisas que ficam, né, na nossa característica. Eu e Silvânia conversamos muito sobre cinema.
2: Muito,
3: na
2: muito.
3: Na redação da Rádio Bandeirantes.
2: É.
3: E hoje é um dia para a gente, né, Silvânia?
2: Pode contar para essa data aí, qual é a data de hoje?
3: 4 de maio, que ficou popularizada principalmente pelos fãs para a comemoração do dia do Star Wars. Star Wars Day foi lançado o primeiro filme em 1977, inclusive ano que vem tem uma previsão de relançamento nos cinemas. Os produtores,
2: né?
3: Sim, um filme que naquele momento foi a maior bilheteria da história do cinema, depois foi ultrapassado, mas segue, todos os filmes que são lançados de Star Wars ganham muito em bilheteria. E o dia 4 de maio é escolhido por um trocadilho na língua inglesa, porque 4 de maio em inglês é o May the 4th. E a principal fala dita pelos Jedi no filme é que a força esteja com você, em inglês, May the Force be with you. Então tem um trocadilho entre o 4 de maio e o dia em que foi colocada esta fala. Não tem nada a ver com o lançamento do filme.
2: Não.
3: Né? Curioso isso. Mas é uma curiosidade,
2: uma brincadeira
3: por conta do trocadilho.
2: Uma brincadeira dos nerds. 22, a lua cheia vai mudar para minguante no sábado, o sol vai nascer às 6h27, vai se pôr às 17h39. Falamos muito, hein? Vamos dar um respiro? 5h22.
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3: 5 horas, 23 minutos da manhã, com muitas notícias aqui no Pulo do Gato, na sua Bandeirantes, começando pelo fato de que o litoral de São Paulo continua em alerta para chuvas e ressaca com ondas que podem chegar até 3 metros. O destaque com a repórter Júlia Nogueira.
6: Mesmo com a tendência de diminuição na chuva no litoral paulista, o mar deve continuar agitado nesta segunda-feira. A Marinha confirmou que a passagem da frente fria pelos estados do sul e do sudeste pode resultar em ressaca na faixa litorânea. As ondas podem atingir até 3,4 metros de altura, mantendo o estado de alerta na orla. A possibilidade de inundações e alagamentos pontuais durante os períodos de maré elevada ao longo do dia.
2: É, no final de semana, todo mundo falou sobre uma nuvem de rolo, né, que assustou os banhistas na Riviera de São Lourenço, no litoral de São Paulo. As imagens são impressionantes, né? A nuvem que se formou lá, dava para ver na praia. Muita gente fez esse registro em fotos, em vídeos e colocou na internet. Né, foi em Bertioga, no começo da tarde do sábado. E o fenômeno está relacionado à aproximação de frentes frias, segundo os meteorologistas.
3: No Paraná, uma situação diferente, porque o estado no sul do país segue sofrendo com a falta de chuvas. O repórter Cleverson Bravo tem as informações.
7: Em mais de 2 meses, desde meados de fevereiro, Curitiba não teve mais de 10 milímetros de chuva acumulados no intervalo de 24 horas em nenhum dia. O sistema de abastecimento de água integrado da capital chegou a maio com 74% de armazenamento dos reservatórios. Para conter os efeitos da estiagem, o Paraná entrou em situação de emergência hídrica. Entre as medidas mais drásticas está o racionamento de água. Na Grande Curitiba, em meio à pandemia, entre 2020 e 2021, o rodízio estabelecia 12 horas de abastecimento, seguidas por um dia e meio de restrição.
3: E no Nordeste do país também uma situação de calamidade. A gente vai dar mais informações ao longo do Pulo do Gato hoje com a nossa reportagem, mas você ouvinte deve ter visto. Senão a gente também traz a informação de que uma série de mortes em Pernambuco, inclusive esse estado de calamidade, estado de emergência, de maneira oficial. Houve um decreto por parte da governadora Raquel Lira no estado, porque já chegou a 7 mortos. E ainda há uma investigação também no estado para saber se outras pessoas que faleceram, morreram por conta das chuvas ou se por outros motivos também. Hoje parece que a situação está arrefecendo, mas ainda existem alertas para uma situação complicada para chuvas. Então o Nordeste ainda com essa situação complicada, Pernambuco principalmente, mas a gente vai trazer mais informações ao longo do Pulo do Gato de hoje.
2: 5h26, autoridades prendem o suspeito de ameaçar o presidenciável Ronaldo Caiado, ex-governador de Goiás. Informações de Jefferson Ramos.
8: Um homem suspeito de ameaçar de morte o pré-candidato à presidência, Ronaldo Caiado, foi preso em Porto Velho, na capital de Rondônia. As ameaças foram feitas no perfil do Instagram do político, segundo a Polícia Civil. Caiado, que também é governador de Goiás, registrou um boletim de ocorrência. A prisão foi fruto de trocas de informações entre as polícias de Goiás e Rondônia. O homem, que não teve o nome divulgado, vai responder em liberdade, mas fica obrigado a comparecer à justiça quando solicitado.
3: A ex-diretora de um presídio na Bahia é suspeita de ajudar na fuga de um preso. O Gustavo Castellucci tem os detalhes.
9: A ex-diretora do Conjunto Penal de Eunápolis, Joneuma Silva Neres, nega ligação com um dos detentos que fugiram da unidade em 2024. Em publicação nas redes sociais na sexta-feira, ela afirma que não tem qualquer vínculo com os envolvidos no caso e diz que a filha recém-nascida é fruto de um relacionamento com o ex-deputado Ulderico Júnior. Ele foi preso no mês passado sob suspeita de participação na fuga e transferido para o presídio de Salvador. Segundo as investigações, o ex-parlamentar teria negociado o recebimento de R$2 milhões com uma organização criminosa para facilitar a ação.
2: 5h27, no Nordeste do país, o setor de supermercados vive um momento de expansão recorde. Yuri Costa.
10: O varejo mercadista do Ceará deu um salto nominal de mais de 13% em 2026. No topo da lista estadual, o grupo São Luís consolidou a liderança, faturando R$1,8 bilhão. Por outro lado, o crescimento financeiro esconde uma contradição. Apesar do aumento nas vendas, as gigantes cearenses perderam posições no ranking nacional, pressionadas por multinacionais que atuam no país. Além da inflação de alimentos, custos logísticos e a carga tributária mantêm os preços rígidos. Mesmo com a entrada de novas empresas no segmento, a concorrência ainda não foi suficiente para baixar o custo de vida básico. Em nota, a presidente da Associação Cearense de Supermercados, Cláudia Novaes, informou que o preço dos alimentos ainda representa um obstáculo importante para o crescimento do setor. Além disso, as grandes redes possuem maior poder de negociação com fornecedores, o que pode colocar os supermercados locais em desvantagem.
3: O preço praticado por uma refinaria em Manaus assusta pela comparação com a Petrobras. Repórter Jefferson Ramos.
8: A refinaria privatizada em Manaus cobra praticamente o triplo do valor praticado pela Petrobras para o refino da gasolina comum. Nessa sexta-feira, dia 1º, o preço do litro repassado aos distribuidores saltou de R$ 4,17 para R$ 4,60. O aumento foi de 43 centavos em um período inferior a um mês. No caso do diesel S10, utilizado na maioria dos veículos pesados, o reajuste foi menor, 15 centavos, passando de R$ 6,45 para R$ 6,60. Em âmbito nacional, a Petrobras cobra R$ 1,80 pelo refino da gasolina e R$ 3,13 pelo diesel. A refinaria, localizada na capital amazonense, atende 7 dos 9 estados da Amazônia Legal e foi vendida em 2022, ao final do governo Bolsonaro.
2: 5h29, vamos a Brasília. destaque de Natália Ferreira. Bom dia, Natália.
11: Oi, Silvânia. Bom dia para você, Luiz Felipe, a todos que nos acompanham. A comissão especial que discute o fim da escala 6x1 na Câmara dos Deputados se reúne nesta terça-feira para votar os primeiros requerimentos e discutir o plano de trabalho. Na pauta já estão alguns pedidos para a realização de audiências públicas e o convite ao ministro da Secretaria-Geral da Presidência da República, Guilherme Boulos. A comissão tem até 40 sessões da Câmara para discutir o assunto, mas o presidente da casa, o deputado Hugo Mota, quer acelerar os trabalhos e levar a proposta que acaba com a escala 6x1 ao plenário ainda neste mês. Para isso, ele convocou sessões extras nesta semana, hoje e segunda-feira, dias em que os deputados não estão acostumados a discutir as matérias. E ontem, o governo federal lançou uma campanha nacional pelo fim da escala 6x1, sem redução de salários. O objetivo da proposta é, segundo a campanha, garantir mais tempo para a vida, além do trabalho, tempo com a família, para o lazer, para a cultura e para o descanso. A proposta do governo estabelece um novo limite de jornada de 40 horas semanais e mantém as 8 horas diárias de trabalho. Com isso, os trabalhadores serão assegurados 2 dias de repouso semanal de 24 horas consecutivas, preferencialmente aos sábados e domingos, é o que defende a proposta e essa campanha do governo. Silvânia.
2: Obrigada, Natália. Bom dia, bom trabalho para você.
11: Para vocês também.
2: Obrigada. 5h31.
3: E agora também um destaque que chega hoje da Capital Federal. Perto das 4h30 da tarde, deve ter um anúncio por parte do presidente da República, Luiz Inácio Lula da Silva, o Desenrola, aquele programa de renegociação de dívidas que o governo federal vem falando já há bastante tempo. Esse é o Desenrola 2.0, porque houve no início do programa uma primeira versão do Desenrola, mais de 15 milhões de pessoas renegociando dívidas, e agora essa proposta do governo federal já tem alguns detalhes, porque o presidente da República fez um pronunciamento na semana passada, confirmou que o governo federal vai disponibilizar para que as pessoas tenham acesso a utilizar 20% do FGTS para abater dívidas. Deve ser um programa com a possibilidade de pessoas que ganham até 5 salários mínimos, então até R$ 8.105, conseguirem renegociar. São dívidas que têm pelo menos 90 dias já de atraso, até 2 anos com este atraso. Um programa que deve ser realizado por 3 meses. Nas vésperas das eleições, isso muitos economistas estão falando sobre. A oposição do governo também faz essa crítica. O governo federal diz que faz esse programa não por conta das eleições, mas sim por conta do alto número de pessoas que estão endividadas. O Datafolha, pesquisa que foi realizada neste mês, divulgou que 67% dos brasileiros se dizem endividados. O Banco Central revelou que na pesquisa deles, 49,9% das famílias estão endividadas. Então esse planejamento é feito e hoje deve ter o anúncio desse programa. Nos próximos dias deve haver já a possibilidade das pessoas tentarem esses descontos entre 30% e 90% da dívida, com juros limitados a 1,99% ao mês. Mas hoje a gente deve ter esse texto completo, um programa que deve disponibilizar e fazer com que o governo gaste quase 10 bilhões de reais neste ano. Hoje teremos mais detalhes, a nossa reportagem em Brasília também ligadinha nisso, às 5 horas e 33 minutos.
2: E falando em dinheiro, hoje recebem aposentados e pensionistas que ganham até um salário mínimo, que tem benefício de final 6, e também os que ganham mais de um mínimo e tem benefício de finais 1 e 6, lembrando que com o benefício é paga também a primeira parcela do 13º salário. 5h33, o Diogo Braga tem informações sobre o trânsito. Diga, Diogo.
12: Silvânia, adivinha, lá na Regis Bittencourt, tudo parado mais um dia. Você que está saindo de casa tem a pretensão de pegar a Regis Bittencourt sentido São Paulo, ali na altura do Rodoanel, já tem trânsito, quilômetro 278, e ele já está chegando até o quilômetro 286, já muito congestionada a Regis Bittencourt, como sempre ali, sempre para quem está pegando a alça de acesso do Rodoanel, causando todo esse trânsito, mas não tem nenhuma ocorrência aqui apontando no mapa do Google.
2: Obrigado. 5h34.
3: Marginal também já complicada, né, Diogo? Peguei aqui o nosso monitoramento enquanto você ia falando. A Marginal já com pontos paralisados, Marginal do Tietê, na altura de Vila Matilde. A gente vai abrindo o nosso mapa às 5 da manhã, tudo verdinho, né? Das 5h10 começa um ponto ou outro. e às 5h30 algumas já paralisações no trânsito de São Paulo. E voltando aqui, girando a nossa reportagem pelo Brasil, agora com a Sofia Utz falando sobre a chegada do primeiro frio do ano e o turismo se fortalecendo com isso no sul do Brasil.
13: A primeira queda nas temperaturas já trouxe mais fôlego aos hotéis e restaurantes da Serra Gaúcha. Dados do Sindicato de Hotelaria, Restaurantes, Bares, Parques, Museus e similares mostram que as hospedagens da região devem chegar a 78% de lotação nos primeiros finais de semana de frio no Rio Grande do Sul. O índice aumentou significativamente quando as temperaturas baixas começaram a ser sentidas. A chegada do frio também implica numa adaptação do setor gastronômico e de serviços, que já receberam a orientação para reforçar as equipes de funcionários. Ao longo dos meses de inverno, a ocupação dos hotéis deve se manter em 80%. Os principais destinos são Bento Gonçalves e Gramado, cidade que tem o frio como atrativo mesmo antes de se tornar um polo do turismo.
2: 5h35, a edição 2027 Agri Show já tem suas datas definidas e o evento será realizado mais uma vez em Ribeirão Preto, no interior paulista. Carlos Costa.
14: Maior feira de tecnologia agrícola da América Latina e uma das maiores do mundo na área, a AgriShow anuncia as datas para a edição do ano que vem e divulga o balanço do evento de 2026, encerrado na última sexta-feira. Em 2027, a feira retorna novamente à cidade paulista de Ribeirão Preto entre os dias 26 e 30 de abril. Em 2026, a AgriShow movimentou mais de R$11 bilhões em intenções de negócios e, durante o evento, o governo de São Paulo também destacou ações como o apoio ao crédito rural e a entrega de títulos de regularização fundiária.
3: 5h36, mais um final de semana com muitos casos de criminalidade, principalmente em São Paulo. Já é uma tendência, muitos casos de crimes ao longo do final de semana. Tem muita gente que bebe e dirige, bebe e causa muitos acidentes e também agressões, principalmente aquelas agressões em casa. A gente sempre fala de crimes contra a mulher, feminicídios e grande maioria envolve os homens, que são os companheiros dessas mulheres, e são muitos os casos que acontecem no final de semana, principalmente depois do abuso de álcool. A Larissa Biscaia, nossa repórter, tem um destaque sobre um criminoso que matou a esposa com um tiro na cabeça no ABC Paulista.
15: A Polícia Civil mantém as buscas por Sidney Rosa Lopes, de 52 anos de idade, que segue foragido depois de matar a esposa com um tiro na cabeça. Esse caso aconteceu em São Bernardo do Campo, no ABC Paulista, na última sexta-feira. A PM foi acionada pelos vizinhos. Eles ouviram os tiros que mataram a Thaís de Souza Cota, de 39 anos de idade. Sidney fugiu pelo telhado de uma casa ao lado da casa dela. Ela e Sidney estavam casados há 15 anos e têm um filho de 10 anos de idade. Além disso, a Thaís tinha outros 3 filhos.
2: E uma outra mulher foi vítima de uma tentativa de feminicídio com uma foice. Foi no Ceará e os detalhes chegam com Yuri Costa.
16: A jovem Ana Clara Oliveira, de 21 anos, segue se recuperando após passar por uma cirurgia de reimplantação das mãos no Hospital Instituto Doutor José Frota, em Fortaleza, depois de ter sido atacada com uma foice na cidade de Quixeramobim. O crime, classificado como tentativa de feminicídio, levou à prisão de Ronivaldo Rocha dos Santos, de 40 anos, que já tinha antecedentes por violência doméstica, agiotagem e porte ilegal de arma, e do irmão dele, Evangelista Rocha dos Santos, de 34 anos. Apontado como executor.
2: 5h38. Ouvintes, mande um meado para Yasmin, Petra, Hélia e Thalia. É o Marcos Saldanha, do Jardim São Domingos, aqui pertinho, no Butantã. Também na nossa escuta, o Oswaldo Sanfoneiro de Pederneiras, todos os dias acompanhando o Pulo do Gato. Também nosso ouvinte, vamos ver se tem o nome aqui. Odeval Alves, mensagem dele. Silvana, bom dia. Pedro, bom descanso aqui em Santa Helena de Goiás. Odeval Alves, sempre ligado no Pulo. Chuva não veio há mais de 60 dias. O agro entra em parafuso, diz ele. Obrigada pela sua mensagem.
3: A Cidinha, Silvana, mandou uma mensagem aqui que eu respondo. Ela perguntou se o Pedro Campos está de férias. Está isso. Sim, por isso eu, Luiz Felipe Nunes, estou na sua companhia, tanto da Cidinha quanto de outros ouvintes. Tem alguns ouvintes mandando uma ventania em Ubatuba também, então acho que já está ventando aqui em São Paulo, um friozinho, mas ao longo do dia a tendência é que a gente tenha uma manhã com cada vez mais calor. Por aqui não está ventando como está em Ubatuba, mas um friozinho da madrugada, né?
2: 5h39, vamos fazer um intervalinho e voltamos já.
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3: 5h42, a trilha das eleições, mas agora não é nenhum candidato falando, pré-candidato. É informação para você de prestação de serviço. A gente vem te relembrando, mas essa semana, depois de amanhã, termina o prazo para emissão, transferência ou regularização do título de eleitor. Jovens a partir de 15 anos podem tirar o documento, mas para a votação terão de ter completado 16 anos até o dia 4 de outubro, que é a data do primeiro turno. Quem vai tirar o primeiro título deve comparecer ao cartório eleitoral levando documento de identificação com foto, o RG, por exemplo, e comprovante de residência. Pessoas do gênero masculino que completarem 19 anos em 2026 também precisam levar o certificado de reservista. Além de quem vai tirar o primeiro título, só precisa de atendimento presencial quem vai fazer alteração no cadastro e ainda não tem biometria coletada. Eleitores e eleitoras que têm a identificação biométrica já fizeram isso em outras eleições, até no momento que você chega para votar. Você pode até não se lembrar que fez a biometria, mas como os órgãos são cadastrados em conjunto, talvez a sua biometria já tenha sido coletada. Mas você pode fazer essa solicitação da biometria por qualquer serviço nos canais digitais do Tribunal Regional Eleitoral ou do TSE, o Tribunal Superior Eleitoral, como explica a porta-voz do TRE de São Paulo, a Egli Prado Vilhena.
19: No e-título é possível regularizar se a pessoa tiver apenas uma multa. Se eventualmente a pessoa estiver com o título cancelado, mas ela já tiver a biometria, ela consegue fazer a regularização pelo autoatendimento eleitoral no site do TSE. Para aquelas pessoas que não têm biometria, obrigatório comparecimento ao cartório para que a gente faça a regularização e a coleta biométrica.
3: Reforçando então, para você que quer fazer essa solicitação da biometria, já tem o título de eleitor, dá para fazer no aplicativo e-título ou no site do TSE, o tse.jus.br. www.sinoscar.gov.br. E para agilizar o atendimento presencial nas situações exigidas, então principalmente pessoas que ainda não tenham o primeiro título de eleitor, os cartórios eleitorais de São Paulo vão abrir das 9 horas da manhã até as 5 horas da tarde, entre hoje e quarta-feira, o último dia, para fazer esta solicitação, emitir, transferir ou regularizar o seu título de eleitor.
2: Bandeirantes, 5 horas e 44 minutos. E a partir de hoje, todos os profissionais da saúde de até 59 anos podem tomar a vacina de dose única contra a dengue na cidade de São Paulo. A campanha com imunizante do Instituto Butantan começou há quase 2 meses, mas apenas para trabalhadores da atenção primária à saúde. Desde o início da campanha em fevereiro, quase 18 mil pessoas foram vacinadas. Apesar do governo de São Paulo ter ampliado a vacinação também para quem tem 59 anos, a capital ainda não vai aplicar o imunizante para essa idade. A assessora em saúde pública do estado, Natália Franceschi, explica que as prefeituras têm autonomia na estratégia de vacinação. Informação importante, hein? Aqui em São Paulo ainda não.
20: O estado recomendou população de 59 anos e profissionais da saúde, mas vai ficar a critério de cada município a decisão de qual desses dois grupos a mais que serão abertos, tudo dependendo da capacidade que o município tem de realizar a vacinação, do número de doses disponíveis que o município tiver.
2: Segundo a Secretaria Municipal da Saúde de São Paulo, a vacinação contra a dengue será ampliada na capital conforme a disponibilidade de doses. A vacina Butantan DV entrou no Programa Nacional de Imunizações depois de 5 anos de acompanhamento de mais de 16 mil voluntários. Entre as pessoas de 12 a 59 anos, o imunizante mostrou 74,7% de eficácia geral e 91,6% de eficácia contra a dengue grave. A maioria das reações foi leve a moderada, como dor e vermelhidão no local da injeção, dor de cabeça e fadiga. Segundo a assessora em saúde pública do estado, Natália Franceschi, são sinais de que o corpo reconhece o agente vacinal e consegue se defender.
20: Tudo isso reforça a imunogenicidade da vacina. Então quer dizer que a vacina, ela fez efeito, ela está produzindo anticorpo, o indivíduo está produzindo anticorpo e quando ele se contaminar ou eventualmente ele estiver contato com o vírus, ou a doença vai ser extremamente branda ou ele nem vai perceber.
2: Quem é profissional de saúde com até 59 anos de idade deve comparecer à UBS mais próxima de casa para receber a vacina contra a dengue. São 5h46.
3: E o Santuário de Aparecida agora tem um novo comando. A repórter Júlia Nogueira tem as informações sobre essa mudança.
21: Dom Mário Antônio é o novo arcebispo da Arquidiocese de Aparecida. Ele, que foi nomeado pelo Papa Leão XIV, tomou posse no último sábado. Dom Mário assume o posto aos 59 anos após a saída de Dom Orlando Brandes, que deixa o cargo após completar 80 anos em 2026. O religioso é o 6º arcebispo na história da Arquidiocese. Agora, Dom Orlando passa a ser arcebispo emérito e deve participar de eventos religiosos com foco em ações sociais.
3: 5 horas 47 minutos. E você, nosso ouvinte, viu, ouviu, foi até a praia de Copacabana ver Shakira? Artista colombiana fez um outro mega show todos os anos agora no início do mês de maio. Tem aquele showzão na praia de Copacabana, quase um segundo Réveillon no Rio de Janeiro. A Erika Levigar, nossa repórter diretamente da capital fluminense, acompanhou tudo, esteve por lá e nos conta como é que foi esse mega show.
22: 2 milhões de pessoas dominaram a areia da Praia de Copacabana, na zona sul do Rio, para assistir ao show de Shakira na noite de sábado. O público foi confirmado pela RioTour reportagem. A apresentação começou com mais de 1 hora de atraso. Apesar de estar programado para começar às 9h45 da noite, o show começou às 10h55. A apresentação de Shakira teve mais de 2 horas, com direito a participações especiais de Anitta, Caetano Veloso, Maria Bethânia e Ivete Sangalo. A colombiana cantou em português e se emocionou no evento, que iniciou com uma apresentação de drones e acabou com fogos.
3: Mas não foi só música boa, curtição, alegria, porque a polícia prende um suspeito de vender ingressos falsos para o show da Shakira, João Boeri.
23: O homem que foi preso após vender ingressos falsos para a área VIP do show da Shakira em Copacabana, na zona sul do Rio, pode responder pela prática de estelionato. Felipe de Farias, de 26 anos, foi conduzido à delegacia do bairro por agentes da Secretaria Municipal de Ordem Pública. O suspeito foi denunciado por 4 turistas colombianos, que chegaram a pagar R$6.000 ao todo pelos ingressos. As entradas para a área VIP eram vendidas em formato digital, com supostas cortesias exclusivas para os compradores, como espaços exclusivos para assistir à apresentação.
3: 5 horas 49 minutos e você, motorista, atenção para quem está chegando em Santos, na Baixada, tem um acidente na rodovia dos imigrantes. Já depois do Alto da Serra, bem para quem está chegando mesmo, principalmente em Praia Grande, Santos, Guarujá, um acidente que causa uma lentidão durante alguns quilômetros. A gente aguarda ainda informações da concessionária, mas no nosso monitoramento das estradas feito pelo Google, a gente já tem esse acidente bem na chegada à Baixada. E para você, nosso ouvinte, se você tiver mais informações, estiver passando por lá, pode nos informar também, que a gente dá mais detalhes ao longo aqui do Pulo do Gato. E quem chega agora é o Diogo Braga, nosso repórter com informações da capital paulista, falando sobre segurança pública. Muito movimento, principalmente da Secretaria de Segurança Pública e da Polícia esse final de semana, né, Diogo?
12: Pois é, Luiz, bom dia novamente para você, Silvânia. Duas operações aconteceram neste final de semana nas maiores favelas aqui da capital paulista. Começando pela favela de Paraisópolis, na zona sul de São Paulo, mais de 60 agentes foram acionados para conter as chamadas barricadas. Aquelas mesmo que são muito usadas pelo crime organizado no Rio de Janeiro, também começaram a ser usadas aqui na favela de Paraisópolis, colocadas, né, principalmente para bloquear as vias, impedir que as autoridades acessem os locais mais internos da favela para realizar as operações. Então, essa operação de ontem foi justamente para isso. Segundo a Secretaria de Segurança Pública aqui de São Paulo, essa operação vai acontecer ao longo de toda a semana, ou seja, o policiamento vai estar reforçado em Paraisópolis ao longo de toda essa semana. Segundo o secretário da Segurança Pública aqui do estado de São Paulo, Oswaldo Nico, a operação foi para comprovar que não há lugar aqui no estado de São Paulo onde a polícia não atue.
0: A Polícia Militar realizou mais uma operação importante em Paraisópolis para garantir o direito de livre trânsito das pessoas, um policiamento contínuo. São inúmeras operações na cidade, em Paraisópolis, pois não há local onde a polícia não entre aqui em São Paulo.
12: Já em Heliópolis, também na zona sul da capital paulista, uma outra operação não tem relação com barricadas, mas sim com os pancadões. É mais uma operação contra esses pancadões aqui da Polícia de São Paulo. Ela começou na noite de sexta-feira e foi até a noite de ontem, do domingo. Então, passou aí não só um dia, mas várias noites na favela de Heliópolis, tentando conter esses pancadões que atrapalham muito os moradores ali, principalmente da região de Heliópolis. Durante essa operação, 75 pessoas foram abordadas, 39 multas de trânsito foram aplicadas e 3 carros e 2 motos foram removidos. E um dado interessante que a própria Secretaria da Segurança Pública nos passou é que mais de 2 milhões e 400 mil chamados, tanto de pancadão quanto outros problemas, né, de barulho, foram chamados desde o início dessa gestão. Então, muita coisa já, muitas reclamações em relação ao barulho, mais uma operação aí da polícia para tentar remover esses pancadões aqui em São Paulo. Silvânia, Luiz.
2: Obrigada, Diogo. 5:52, tem mensagens de ouvintes.
1: Bom dia, Silvânia, bom dia, Pulo do Gato, que é Jefferson Campana Mariana, aqui da Praia Grande. As ondas realmente estão enormes, já agora pela manhã não chove, mas o mar muito mexido. Uma ótima semana a todos.
5: Bom dia, Pedro Campos, Silvana Alves, toda a equipe da Rádio Bandeirantes. Hoje gostaria de fazer um pedido especial. Um miado aí, que ontem completei 53 primaveras, idade do programa. Um excelente dia e abençoada semana a todos. Roberto Guastelli, da Vila Maria.
6: Bom dia a todos os ouvintes do Pulo do Gato, informando a respeito do trânsito.
24: Use as duas partes da esquerda para manter a esquerda.
6: O shopping, sentido centro, tem uma carreta quebrada. Já está complicando o trânsito. Pastor Ricardo, São Mateus, e Deus nos abençoe esse dia.
7: É o Antônio. Mais uma vez eu vou relatar um caminhão quebrado na Nossa Senhora da Saúde, aquele vale, aquela valeta, que é o acesso ali do ABC para a Zona Sul de São Paulo. Se você pegar o meu áudio da semana passada, você poderia usá-lo. Vai mudar é que eu, em vez de saudar o Luiz, eu ia saudar o Pedro. Mas não tem uma semana que não enguiça um caminhão lá. É visível, qualquer criança entende que lá não é viável passar caminhão. E caminhões enormes. Mas não tem um engenheiro, uma pessoa capaz de enxergar isso na cidade de São Paulo, na nossa administração. Enfim.
2: É isso aí. O nosso ouvinte informou que a CT já está no local. Um alô para o Aurelino Henrique Pereira, do bairro do Butantã. Está fazendo aniversário hoje. Parabéns, senhor Aurelino. Está completando 66 anos. Também 50 anos de casamento do Carlos Fontana e da Vera Lúcia Fontana, de Araçoiaba da Serra. A Cristina Franco da Vila Alpina diz que nos anos 1990 ela foi a um show do Lulu Santos, que é maravilhoso, dançante, inesquecível. Hoje é aniversário do Lulu. O Marcelo Martins de Guareí pede um miado. Ele fez aniversário ontem, 40 anos, parabéns. Também um alô para Vera Aparecida Rigamonte. Está em Santo André, temperatura de 15 graus lá também. E o Ariovaldo Lourenço fala que está chovendo lá no Guarujá, é bastante frio. 5h55, vamos falar de saúde?
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9: Hoje vamos falar com o Dr. Evaldo sobre saúde do coração.
10: Todos conhecem o conceito das placas de colesterol que se formam ao longo dos anos nas artérias coronárias. Progressivamente as entopem e, ao sofrer uma ruptura, formam um tipo de coágulo, o trombo, que impede que o sangue nutra o músculo do coração, causando o infarto do miocárdio. Sabemos também que é possível evitar ou retardar esse processo com estilo de vida saudável e o uso de medicamentos para baixar o colesterol. Mas e se tudo isso falhar ou não for feito? Será que seria possível, sem cirurgia, reverter esse cenário e atuar diretamente na placa de gordura já instalada? A resposta é sim, de acordo com resultados do estudo Yellow 3, recém-publicados. Pacientes com doença coronariana estabelecida foram tratados com doses máximas de medicação para reduzir o colesterol e um anticorpo monoclonal, o evolucumab, injetado a cada 2 semanas, que inibe a proteína PCSK9 e, com isso, aumenta a oferta de receptores do colesterol ruim que o removem do sangue, reduzindo em até 70%. O estudo demonstrou, usando métodos de imagem sofisticados, que a parede das placas ficou mais grossa, ou seja, reduziu a chance de ruptura e infarto, e reduziu a quantidade de gordura dentro da placa. Ou seja, seria como se lipoaspirasse a placa. Tais ações decorrem provavelmente da restauração da função das mitocôndrias, melhora da inflamação e do estresse oxidativo local. Portanto, em casos de evolução ruim, inclusive por uma questão de um perfil genético desfavorável, temos excelentes perspectivas a ofertar. Fique bem e até a próxima.
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3: 5h57 da manhã, especialistas apontam que o consumo de alimentos ultraprocessados na primeira infância pode ter impactos emocionais nas crianças. Uma reportagem de Jordânia Gama.
11: O consumo de alimentos ultraprocessados na infância pode ir além dos impactos físicos e influenciar o comportamento das crianças ao longo do tempo. Um estudo publicado na revista científica JAMA Network em março deste ano aponta que esses efeitos podem aparecer até 2 anos depois do consumo frequente desses produtos. A pesquisa alerta que a alimentação nos primeiros anos de vida está diretamente ligada ao desenvolvimento emocional e à capacidade da criança de lidar com as próprias emoções. No Brasil, até 80% das crianças consomem alimentos processados com frequência e muitas já têm contato com esses produtos antes dos 2 anos de idade.
2: Serviço de SAMU em Belo Horizonte está operando com redução de profissionais. Josiele Lemos.
13: A cobrança por explicações da Prefeitura de Belo Horizonte após manifestações de profissionais e ação na Justiça já provoca impactos no serviço de atendimento móvel de emergência SAMU. Desde a última sexta-feira, o serviço opera com 33 profissionais a menos. O tema será debatido na próxima terça-feira na Assembleia Legislativa de Minas Gerais. Segundo o Executivo, os cortes ocorrem após o fim de contratos temporários da pandemia, que não serão renovados. Ao todo, 34 técnicos de enfermagem devem perder o emprego. O Ministério Público de Minas Gerais deu prazo de 72 horas para a Prefeitura se manifestar e aponta risco ao atendimento. Atualmente, o SAMU atende mais de 2 milhões de pessoas em Belo Horizonte e pode ter ambulâncias com apenas um técnico.
2: 5h59, tem ouvinte chegando, Ailton Dias, para falar de um acidente na rodovia Castelo Branco.
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15: Bom dia, Silvânia. Bom dia, Luiz. Bom dia, Ailton Dias. Boa semana a todos. Passando para informar de um acidente na Castelo Branco, à altura do Trevo de Pardinho. Está tudo parado por lá. Ainda não sei o que aconteceu.
2: Vamos apurar. Obrigada pela informação. Quintinal marcando 6 horas.
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0: 6 horas da manhã, muito bom dia para você que nos acompanha na Bandeirantes. Este é o Pulo do Gato, giro de notícias, girando informação para você com a nossa reportagem espalhada por todo o país. E começando o giro de notícias de hoje, desta segunda-feira, 4 de maio de 2026, com as chuvas que estão castigando ao menos 27 cidades de Pernambuco, que declararam situação de emergência. Até o momento, 6 mortes foram confirmadas, quase 10 mil pessoas afetadas de alguma maneira. Goiânia e Recife são os municípios mais atingidos. Em entrevista à Band News TV, a governadora de Pernambuco, Raquel Lira, comentou sobre os problemas que o estado enfrenta.
1: Cerca de 1 milhão de pessoas vivem em área de risco e houve omissão ao longo da nossa história a respeito dos investimentos para enfrentamento e investimento em encostas, em obras de dragagem de rios, macro drenagem para canais e tudo isso sem sombra de dúvida, sem uma política habitacional consistente de maneira permanente e de melhoria do lugar onde as pessoas vivem, acontecem eventos como esse, que não são em Pernambuco, infelizmente, um caso isolado.
0: Já na Paraíba, o governo decretou estado de calamidade pública por causa das fortes chuvas. Pelo menos 13 municípios enfrentam dificuldades com centenas de desabrigados e desalojados. Na capital, João Pessoa, os alagamentos provocaram problemas no abastecimento de água e no interior, em Guarabira, 2 homens morreram eletrocutados.
2: São 6 horas e 2 minutos. Sobre o acidente na rodovia Castelo Branco, na altura de Pardim, foi na pista sentido São Paulo. Nosso ouvinte Marcos de Botucatu, que mandou a informação, diz que a pista já foi liberada, mas há vários quilômetros de congestionamento.
0: Seguindo com as informações sobre chuvas no Rio Grande do Sul, a nossa repórter Laura Tedesco traz os detalhes dos impactos no estado.
3: Bom dia, Silvânia. Bom dia, Luísa. Todos que nos acompanham aqui no Pulo do Gato. A semana começa com 10 graus em Porto Alegre neste momento. Temos aí temperaturas bem baixas, sensação de frio sendo registrado. No interior do estado, cidades já registram 3 graus, 4 graus na Serra Gaúcha. E ao longo do fim de semana, o tempo também foi destaque aqui no estado, porque na sexta-feira nós tivemos uma chuva bastante intensa que atingiu o interior do Rio Grande do Sul, principalmente, e que foi gerando impactos ao longo dos últimos dias também. O sábado foi de bastante nebulosidade, embora a gente não tenha tido chuva, ainda havia essa recuperação dos municípios que foram atingidos pela precipitação na sexta-feira. Conforme o último registro divulgado pela Defesa Civil do Rio Grande do Sul, foram 24 municípios que relataram danos, impactos ao órgão desde sexta-feira. O último registro da Defesa Civil Gaúcha apontava ainda 2 desalojados na cidade de Ernestina, na região central. Nesse momento, a gente não tem mais alertas do Instituto Nacional de Meteorologia, mas os municípios seguem nesse processo de recuperação pós-chuvas do final de semana.
2: Amanhã acontece a primeira reunião para discutir o fim da escala 6x1 na Câmara. De Brasília, detalhes com Ivan Brandão.
4: A comissão especial que discute o fim da escala 6x1 na Câmara dos Deputados se reúne nesta terça-feira para votar os primeiros requerimentos e discutir o plano de trabalho. Na pauta, já estão alguns pedidos para a realização de audiências públicas e um convite ao ministro da Secretaria-Geral da Presidência da República, Guilherme Boulos. Os parlamentares analisam 2 propostas. Uma, reduz gradualmente a jornada de trabalho, de 44 para 36 horas semanais, com uma transição ao longo dos próximos 10 anos. A outra, prevê uma escala de 4 dias de trabalho, com um limite de 36 horas por semana. A comissão tem até 40 sessões do plenário da Câmara para discutir o assunto, mas o presidente da casa, o deputado Hugo Mota, quer acelerar os trabalhos e levar a proposta que acaba com a escala 6x1 ao plenário ainda neste mês.
0: 6 horas, 4 minutos da manhã, o presidente Lula sanciona a lei que aumenta as penas para os crimes de furto, roubo, estelionato e receptação. A proposta foi aprovada neste ano no Congresso Nacional e o texto estabelece 6 anos de punição máxima para furto e receptação e 6 anos de pena mínima para roubo.
2: Atualizações do quadro de saúde de Jair Bolsonaro. Augusta Proença.
5: O ex-presidente Jair Bolsonaro segue se recuperando na internação no Hospital Death Star, em Brasília, sem previsão de alta, depois de operar o ombro direito nesta sexta-feira. Em uma publicação nas redes sociais de Michele Bolsonaro, ela afirma que o marido tem uma boa evolução e tem dores controladas, mas que a cirurgia impede que ele se alimente sozinho, já que está com os movimentos do braço direito limitados. Ele segue no quarto para tratar das dores e com medidas para prevenção de trombose e logo inicia a reabilitação das movimentações. Ele foi internado no hospital Defstar na manhã da sexta-feira para operar o manguito rotador, um conjunto de músculos do ombro direito. A motivação da operação seria uma lesão após a queda do ex-presidente Janeiro, quando ele estava detido na superintendência da Polícia Federal.
0: Repórter Thaís Gama chegando no Pulo do Gato com informações sobre as eleições em Roraima.
6: Será no dia 21 de junho a eleição suplementar para governador e vice-governador de Roraima. A decisão do TRE foi oficializada em resolução e publicada neste sábado. Estão definidos o calendário, os procedimentos e as regras do pleito. A medida cumpre decisão do TSE, o Tribunal Superior Eleitoral, após cassar o mandato.

0: pautas.
1: Prefeito de Macapá continua afastado do cargo. Jefferson Ramos.
2: O ministro do Supremo Tribunal Federal, Flávio Dino, mantém por tempo indeterminado o afastamento do vice-prefeito de Macapá, Mário Neto. Ele é investigado por suspeitas de fraude em licitações e desvio de recursos da saúde. No despacho, Flávio Dino avalia que o retorno do vice-prefeito ao cargo poderia comprometer o andamento das investigações. A decisão é temporária e foi tomada a pedido da Procuradoria-Geral da República e também da Polícia Federal.
3: O programa Canal Livre da Band segue entrevistando pré-candidatos à presidência da República. Desta vez, o convidado foi o ex-governador de Minas Gerais, Romeu Zema, do Partido Novo, que defendeu mudanças estruturais no Supremo.
4: Hoje, muitas vezes, 400 deputados aprovam uma medida, um ministro do Supremo, com uma canetada, anula essa medida. O Brasil precisa rever a governança. Ficou muito claro, uma governança frágil. Eu lamento muito que esteja acontecendo tudo o que está. O Supremo sempre foi um porto seguro para resolver as crises.
1: A linha 12 Safira e o Expresso Aeroporto da CPTM operam normalmente após mais um caso de descarrilamento no transporte sobre trilhos. No sábado, entre 6 da tarde e 10 da noite, a circulação ficou comprometida devido à falha num truque de um vagão, que é a estrutura que sustenta as rodas. De acordo com a companhia, o incidente aconteceu por um problema técnico no aparelho de mudança de via na região da estação Engenheiro Goulart. Ainda segundo a CPTM, ninguém se feriu.
3: 6 horas, 8 minutos, e o Irã afirma que o país está pronto para reiniciar o conflito com os Estados Unidos depois que Donald Trump recusou mais uma proposta de paz. Por sua vez, o presidente americano disse que talvez seja melhor mesmo não fazer nenhum acordo. Segundo a agência Reuters, o regime islâmico chegou a oferecer para reabrir o Estreito de Hormuz para navegação comercial. Em troca, seria o fim do bloqueio americano aos portos e garantias de que não seria mais atacado. Ontem, Donald Trump afirmou que os Estados Unidos vão guiar em segurança os navios presos no Estreito de Hormuz a partir de hoje. Os detalhes com o correspondente da Band na Europa, Felipe Killing. Bom dia, Killing.
5: Bom dia, Cio, Luiz, tudo bem? O presidente Donald Trump anunciou que os Estados Unidos vão começar nesta segunda-feira uma operação para guiar navios no Estreito de Hormuz, mas especialistas alertam que o plano ainda levanta muitas dúvidas. Segundo o Comando Central americano, a chamada Operação Liberdade envolve destroyers com mísseis guiados, mais de 100 aeronaves e sistemas não tripulados. No entanto, não está claro como esses recursos serão usados na prática para garantir a passagem segura de navios comerciais. Analistas avaliam que a estratégia pode não envolver escoltas diretas, mas sim o aumento da presença militar na região. A ideia seria criar uma sensação de segurança para que embarcações voltem a atravessar o estreito. Isso porque um confronto direto seria arriscado. Para impedir a operação, o Irã teria que atacar navios da Marinha americana, o que elevaria significativamente o nível da crise. Eu volto com vocês.
1: Obrigada, Aquile. O Irã tenta ajuda diplomática da Alemanha e de Omã em meio ao conflito com os Estados Unidos. Larissa Biscaia.
6: O ministro das Relações Exteriores do Irã, Abbas Araghchi, teve 2 encontros diplomáticos com representantes da Alemanha e de Omã. A estratégia do país persa é oferecer a abertura do Estreito de Hormuz, que pode baixar o preço do petróleo, ou pelo menos controlá-lo em todo o mundo, e postergar a conversa sobre o programa nuclear. Os iranianos entregaram ao Paquistão um novo plano de paz que é analisado por Donald Trump. Historicamente, Omã é um mediador das relações entre o Irã e o Ocidente. Já a Alemanha, por sua vez, tem trocado farpas com os Estados Unidos. O presidente Donald Trump anunciou que vai, de forma progressiva, retirar as tropas americanas do país europeu, depois que um porta-voz alemão afirmou que os americanos estariam sendo humilhados pelo Irã.
3: Um novo toque de recolher no Equador vai ficar em vigor até 18 de maio. A medida começou ontem e será aplicada todas as noites, das 11 horas da noite até as 5 horas da manhã no horário local. Ao todo, 9 províncias são afetadas, que são justamente onde o governo do país afirma que há uma concentração de grupos criminosos e altos índices de violência.
1: Com o segundo turno marcado para 7 de junho e com a apuração das urnas ainda concluída, as eleições peruanas realizadas em abril e com voto impresso vão passar por uma auditoria. Nesse fim de semana, o órgão eleitoral do país, equivalente ao Tribunal Superior Eleitoral do Brasil, pediu análise. As atas que ainda não foram processadas estão sendo examinadas pelos jurados eleitorais por supostas anomalias.
3: Pelo menos 10 pessoas ficam feridas após um tiroteio em uma festa em Oklahoma, nos Estados Unidos.

0: causas ainda estão sendo investigadas pelas autoridades.
1: Uma investigação expõe uma rede internacional de criminosos que compartilham vídeos de mulheres que são estupradas enquanto estão inconscientes. O material que foi feito pela CNN Internacional vem na esteira do caso de Gisele Pellicot, a francesa que descobriu que o marido a drogava e aceitava dinheiro para que estranhos a estuprassem. Material de abuso circula em fóruns, grupos privados e sites pornográficos. Um dos sites citados pela emissora é o Motherless, uma plataforma que registrou 62 milhões de acessos em fevereiro.
0: 6 horas, 12 minutos da manhã, esse é o giro de notícias do Pulo do Gato e vem mais informação aqui na Bandeirantes.
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1: Olá, muito bom dia para você que está acompanhando a Rádio Bandeirantes Goiânia nesta segunda-feira. Eu sou o Thiago Humberto e chego agora com informações para você. A Prefeitura de Goiânia, junto à Agência de Regulação, intensificou a cobrança com as empresas de telefonia e de internet para retirar fios soltos, irregulares e inservíveis na capital. De acordo com a Lei Municipal 9.767 de 2016, as empresas de energia e telecomunicações são as responsáveis por realizar o alinhamento e a retirada de fios com prazo de 10 dias após a notificação. No caso de fiação solta, a responsabilidade de retirada recai sobre as empresas de telefonia e de internet. Já foram aplicadas 347 multas nessas empresas por irregularidades. Lançada em outubro de 2025, a Operação Cidade Segura é coordenada pela Agência de Regulação, com a participação de empresas de telecomunicações e acompanhamento do Ministério Público de Goiás. Desde então, foram retiradas 78 toneladas de cabos soltos, baixos ou inservíveis, além da regularização de 2.329 postes e 64 quilômetros de vias. Ao todo, 30 empresas participaram das ações centralizadas, que inclui força-tarefa em corredores urbanos, retirada de redes obsoletas e organização do cabeamento ativo. De acordo com o presidente da Agência de Regulação, Hudson Novaes, é responsabilidade das empresas de telecomunicações a adequação e manutenção da fiação nos postes compartilhados com a rede de energia. E para mais informações, acompanhe as nossas redes sociais e o nosso site bandeirantesgoiania.com.br. Daqui a pouco, às 8:30, tem o Manhã Bandeirantes comigo, Thiago Humberto, e muita informação para você e com você. Até daqui a pouco.
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5: Oi, Silvania, um bom dia a você, bom dia, Luiz. Muito bom falar com você aqui no Pulo do Gato. Bom, a gente começa trazendo os dados em relação ao feminicídio aqui no estado de São Paulo, porque uma mulher é morta em um feminicídio a cada 25 horas aqui no estado. Foram 86 casos nos três primeiros meses, entre janeiro e março, um aumento de 41% na comparação com o mesmo período do ano passado. Esse é o maior número de casos para um primeiro trimestre desde o início da série histórica, quando começou a contagem desse tipo de crime aqui no estado de São Paulo. Bom, o último caso aconteceu em São Bernardo do Campo. Um homem matou a mulher com 2 tiros na cabeça e no braço, isso na noite da última sexta-feira. E isso aconteceu quando 2 dos 3 filhos da vítima estavam em casa no momento. Depois do crime, esse suspeito fugiu pelo telhado levando a arma. E a mulher morreu ali no local. Ela deixou 2 filhas, uma de 21 e outra de 13 anos e também um menino de 10 anos. A mais velha é de um relacionamento anterior e os outros 2 filhos são filhos do casal. E agora, segundo a Secretaria da Segurança Pública do Estado de São Paulo, esse caso foi registrado como feminicídio e esse homem, então, está foragido e a polícia agora trabalha para tentar esclarecer os motivos, né, as circunstâncias, tudo que levou a esse caso e também a encontrar esse homem de 52 anos que está foragido, esse caso que aconteceu em São Bernardo do Campo, mais um caso de feminicídio que entra aí para a estatística de 2026. Volto com vocês.
6: Muito obrigado, Maju. E tem mais destaques da nossa reportagem também sobre a criminalidade no estado de São Paulo. O repórter Carlos Costa com as informações sobre a morte de um padrasto suspeito de matar o próprio enteado aqui no litoral paulista.
7: Um homem suspeito de matar o enteado de apenas 8 anos é morto a tiros em Praia Grande, litoral de São Paulo. Luan Henrique Silva de Almeida, de 31 anos e conhecido como Fuzil, foi baleado e socorrido por ambulância neste sábado, mas o veículo foi parado por um homem armado e o padrasto foi vítima de novos disparos, dessa vez fatais. A criança, por sua vez, havia dado entrada em unidade de saúde na cidade de Cubatão, já sem vida na última sexta-feira, com diversos hematomas e sinais de maus tratos pelo corpo. O padrasto chegou a levar Arthur Andrade de Oliveira ao hospital, mas fugiu após deixar o menino no local. A Polícia Civil investiga as duas ocorrências.
8: Só violência, né? 6:23.
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4: O país vive um momento de envelhecimento acelerado. Dados oficiais mostram que o número de idosos no país cresceu 59% entre 2012 e 2025. Atualmente são 35 milhões e 200 mil brasileiros com 60 anos ou mais, o que representa 16,6% da população total. E a previsão é que em pouco mais de 20 anos essa parcela praticamente dobre. Entrevistado na Bandeirantes, o presidente do Fórum São Paulo da Longevidade defende que o cenário demanda um planejamento a longo prazo. Segundo Walter Feldman, mudanças serão observadas em vários setores.
5: A Previdência vai ter que rever o seu modelo, porque não é possível. O mercado vai ter que absorver uma população que aos 60, 70, 75 anos ainda tem total condição de continuar trabalhando, até trazendo a sua experiência, o seu vocabulário, o seu repertório. Ou seja, um mercado que vai abrir espaço para um novo empreendedorismo.
4: Para Walter Feldman, o poder público precisa agir com programas integrados voltados aos idosos. O presidente do Fórum São Paulo de Longevidade destaca que projetos pontuais não serão suficientes.
5: Isso significa um preparo, a construção de um modelo transversal, porque senão fica a saúde aumentando os leitos, o sistema da promoção social aumentando os antigos asilos, hoje instituições de longa permanência, mas esses programas não se conectam. Então, eu diria que tem uma revolução real da mudança da pirâmide etária e uma corrida por parte do poder público para atender essa população cada vez mais ativa, econômica, política e socialmente.
4: No dia 20 de maio, a Bandeirantes vai promover um fórum para discutir os impactos da longevidade da população no Brasil.
6: 6h28, falamos dos idosos, mas falamos também dos jovens aqui no Pulo do Gato. E essa é para os jovens entre 14 e 24 anos. 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
4: 6 horas 29 minutos da manhã, Jade Ramos, já conosco do Instituto Climatempo, com a previsão para hoje, segunda-feira, e também para esta semana, que chega a primeira semana de maio. Bom dia, Jade.
7: Bom dia, Lupato, Silvânia, a todos os nossos ouvintes.
6: Dia.
7: O dia começou com um tempo mais instável e em grande parte do território paulista, até em áreas do Paraná também, com risco de temporais. Agora bastante nublado aqui em São Paulo, devido à circulação marítima que continua com um tempo mais instável, com nebulosidade e até chuviscos em pontos do litoral. Mas ao longo do dia as temperaturas já devem subir bastante, máxima de 25 graus aqui na capital. E também tem chance de pancadas de chuva mais isoladas em pontos da faixa leste paulista. A frente fria já avançou e ela está agora na altura do Espírito Santo. Deve trazer temporais mais intensos ao longo do dia de hoje nessa região de Vitória e também áreas do Rio de Janeiro, principalmente no litoral norte do estado. E mais também áreas do Paraná têm risco de temporais ao longo do dia de hoje. Tem alerta para essas áreas, principalmente no oeste de Santa Catarina e também no sul do Paraná tem risco de temporais mais fortes também. Aí mais para norte e nordeste do país, ainda também com bastante instabilidade, a zona de convergência intertropical mantém um alerta para temporais em Recife, Alagoas, Natal, também ao longo do dia de hoje. E nos próximos dias, tempo bastante estável aqui em São Paulo, ainda com chance de geadas em alguns pontos do Rio Grande do Sul. Hoje também teve geadas por lá, mas ao longo do dia, tempo bastante estável aqui em São Paulo e também em áreas mais do sul do país. Aí mais para o final da semana, uma nova frente fria já começa a avançar aqui na região mais do sul do país e aí traz novamente um risco de temporais mais fortes em várias áreas do Paraná, do Rio Grande do Sul e também de São Paulo, que devem aí ter temperaturas até mais baixas do que a gente viu essa semana, no final da semana, no Dia das Mães, no feriado novo que a gente vai passar agora no final de semana.
6: Já de aqui em São Paulo, nós temos 15 graus na região do Morumbi. O tempo está nublado lá fora, acredito que deva ficar como ontem, já de conta para a gente, também tem informações de ondas muito fortes no litoral, na Baixada Santista principalmente, não é?
7: Isso, depois da passagem dessa frente fria, o mar ficou mais agitado, ainda tem alerta da Marinha para risco de ressaca ao longo do dia de hoje, as ondas ficam entre 2 e 3 metros em áreas do sudeste do país, mas no final da semana essa situação já começa a melhorar, mas ainda há bastante atenção no litoral. E as mínimas continuam bem baixas aqui em São Paulo, agora ao longo da manhã tempo bastante nublado, ao longo do dia tem algumas aberturas de sol, mas as pancadas de chuva devem retornar de forma isolada na Grande São Paulo e também em alguns pontos da faixa leste paulista. Silvânia.
6: Qual que é a máxima de São Paulo hoje?
7: Máxima de 25 graus.
6: Tá bom. Obrigada, Jadir. Bom trabalho para você.
7: Um beijo. Tchau, tchau.
6: Outro. Boa semana. 6h32, vamos ao CEDOM, Centro de Documentação e Memória da Rádio Bandeirantes, é o trabalho do jornalista Milton Parron e equipe, com texto do Parron. Vamos voltar a 4 de maio de 1973. Acontece em São Paulo, no ginásio do Ibirapuera, uma cena deplorável envolvendo atletas, torcedores e policiais militares. Jogavam pelo torneio intercontinental de clubes, campeões de basquete masculino, as equipes do Sírio e do Bayamón, de Porto Rico. De repente, por culpa de um erro de arbitragem, ouçam o que aconteceu, segundo a descrição de José Paulo de Andrade, que estava narrando aquele jogo.
8: Lateral, bola para o Bayamón, só tem a fazer prender o jogo. Vai descendo para a quadra de ataque, bola dominada, frente do garrafão por Joe. Recebe falta, entrada violenta de Mosquito, olha aí. O Mosquito se agarra com o jogador de Porto Rico, mas o que é isso, gente? Olha só a pancadaria na quadra. Mosquito sai aos tapas, mas que lamentável esse episódio, gente. Quebrou. Lamentabilíssimo. Os soldados da Polícia Militar intervêm para pôr ordem na casa. Vamos ter esportividade. Continua a troca de pontapés entre jogadores de Porto Rico e do Sírio.
9: A confusão é total. A confusão é total. Pancadaria de todos os lados.
8: É cadeira que voa para lá e para cá. Lamentável o espetáculo que estamos assistindo no ginásio do Ibirapuera. 88 a 85 é o placar em favor do Bayamón de Porto Rico. Eu acredito que esteja selada a sorte do quinteto brasileiro depois desse episódio. Porque ninguém vai ter tranquilidade no reinício de jogo e há apenas 40 segundos para o término da partida. E 3 pontos favorecem a equipe de Porto Rico.
9: José Paulo. General Sérgio da Mota Lima, secretário de Segurança do Estado de São Paulo. Bandeirantes de São Paulo, general.
10: Não há condições de acabar o jogo. O jogo está encerrado. Já, a comissão técnica já decidiu.
9: Muito obrigado. Aí a palavra final desse instante do secretário de Segurança Pública do Estado de São Paulo, general Sérgio da Mota Lima, Zé Paulo. E o jogo está encerrado porque não há clima para que se continue a partida.
6: E depois de tanta briga, o título não foi nem para o Sírio, nem para o Bayamón. Quem ficou com o título foi a equipe italiana do Ignis Varese.
4: 10 horas 35 minutos da manhã. Agora no Pulo do Gato, informação sobre saúde. também. Além de reduzirem o apetite, as canetas emagrecedoras podem diminuir o consumo excessivo de álcool em pessoas com transtorno relacionado à bebida. As informações com a repórter Olivia Freitas.
11: O estudo dinamarquês avaliou 108 pacientes obesos e com transtorno do uso de álcool. Eles foram divididos em dois grupos. Um recebeu uma injeção semanal de semaglutida, que é o princípio ativo do Ozempic e do Wegovy. E o outro grupo recebeu placebo. Todos passaram por 10 sessões de terapia. No início, eles bebiam, em média, 17 dias no mês. Após 6 meses, o número caiu para 5 dias entre os participantes do grupo que recebeu a medicação e para 9 dias no grupo daqueles que não usaram a semaglutida. Mesmo consumindo álcool socialmente aos finais de semana, a cabeleireira Sabrina Silva percebeu a diferença. Ela começou a usar a medicação em março para redução de peso.
12: Só que quando você pede para tomar assim, começa a enjoar, te dá mal-estar, você não consegue tomar. Agora eu nem tenho mais vontade.
11: Uma das possíveis explicações, segundo os pesquisadores, é que a medicação age nas regiões mais primitivas do cérebro, ligadas ao sistema de recompensa e também vício. E os resultados indicariam que o uso da medicação pode ajudar a diminuir tanto a frequência e a quantidade, quanto o desejo de consumir bebida alcoólica. Os achados, segundo os responsáveis pelo estudo, podem abrir novos caminhos para tratar a dependência de álcool. Para os médicos, no entanto, mais pesquisas ainda precisam ser feitas. Entre elas, é necessário aumentar o número de participantes, além de analisar os resultados entre os pacientes que sofrem com alcoolismo, mas não têm obesidade. Como explica a médica endocrinologista do Hospital das Clínicas da Faculdade de Medicina da USP em São Paulo, Maria Edna de Mello.
13: É importante agora ampliar esse estudo para várias populações, e a gente está falando de uma doença que tem um impacto social extremamente relevante, tanto na saúde individual quanto na saúde coletiva, implica em maiores acidentes de trânsito, implica em violência doméstica e outros tipos de violência também. Então, medicamentos que agem nessas doenças são extremamente importantes para a sociedade.
14: 6h37.
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2: Olá, bom dia. Muito obrigada por você estar aqui na Rádio Bandeirantes Goiânia 98,7 FM. Confira os destaques desta manhã. O Parque Mutirama será palco no dia 6 de maio do lançamento oficial do Festival Goiás Gastronomia 2026. O evento de apresentação vai mostrar em primeira mão a estrutura e a programação completa do festival, que vai ser realizado em dois finais de semana, de 7 a 10 e também de 14 a 17 de maio. Com uma proposta que valoriza a cultura e a culinária regional, o festival vai reunir mais de 45 empreendimentos gastronômicos, 60 produtores artesanais e mais de 40 atrações culturais. A programação inclui ainda shows com artistas nacionais, aulas show com mais de 50 chefes renomados, além de projetos como Mesa ao Vivo e Goiás Queijo e Vinho. Os ingressos serão solidários, mediante inscrição antecipada e a doação de 1 quilo de alimento não perecível. O evento integra a chamada Semana S e conta com a realização de entidades do setor de turismo e comércio, com apoio do poder público estadual e municipal. Participe! E falando em ações do governo de Goiás, o estado abriu uma licitação para a compra de 1000 bicicletas elétricas com investimento estimado em mais de 5 milhões de reais. A proposta é reforçar principalmente o trabalho dos agentes comunitários de saúde, facilitando o deslocamento e ampliando o atendimento à população, especialmente em regiões mais afastadas. A iniciativa dá continuidade a um programa já em andamento. No ano passado, mais de 500 bicicletas elétricas foram entregues aos municípios goianos. A medida também aposta na mobilidade sustentável, com redução de custos e menor impacto ambiental. Bom, e a gente fica por aqui, continuem ligadinhos na Rádio Bandeirantes, fechada com você, fechada com a verdade. Até mais.
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2: 6 horas e 45 minutos. A recente viagem à órbita da Lua feita pela NASA levanta questionamentos sobre a possibilidade de existir vida fora da Terra. Mais do que isso, os avanços tecnológicos auxiliam nas descobertas de processos de cultivo no espaço. A reportagem é de Dan Abreu.
3: A viagem espacial mais longa da história da humanidade retomou dúvidas quanto ao cultivo de materiais orgânicos e modo de vivência fora da Terra. Entre os principais objetivos dos pesquisadores, agora está estabelecer uma presença humana sustentável e de longo prazo no satélite natural da Terra e, a partir dele, viabilizar futuras viagens a Marte. Apesar de não realizar viagens para a parte externa da atmosfera, o Brasil hoje se encontra em uma posição estratégica. Com o transporte de alimentos ou cultivos custando cerca de US$ 1 milhão durante as viagens, o melhor caminho é entender como cultivar nos astros, como aponta a engenheira agrônoma e pesquisadora da Embrapa, Alessandra Fávero.
4: Então, por isso, é importante a gente pensar no cultivo de plantas nos locais, né? Então, inclusive, nos acordos Artemis, que o Brasil assinou em 2021, vem lá os objetivos, né, desses acordos. E alguns deles são relacionados ao cultivo de plantas no espaço. Então, por isso, o Brasil, como é reconhecido internacionalmente pelas pesquisas agrícolas, acreditamos que nós possamos contribuir muito dentro dos acordos Artemis como instituições brasileiras.
3: Essa rede já está empenhada no desenvolvimento de sistemas de produção adaptáveis ao espaço, buscando soluções para desafios complexos. De acordo com a Agência Nacional Brasileira, as recentes iniciativas visam garantir um suprimento estável de alimentos para os astronautas.
2: 6h47.
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1: 6h50.
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2: Trabalho em Foco, aqui pela Rádio Bandeirantes, no Pulo do Gato, para quem está nos acompanhando. Novamente vamos falar sobre o mercado de trabalho. Estamos recebendo aqui para conversar conosco a Távira Magalhães, que é diretora de RH da Solidis. Tudo bem, Távira? Seja bem-vinda aqui ao Pulo do Gato da Rádio Bandeirantes.
3: Tudo ótimo, e vocês? Uma satisfação estar aqui com vocês.
2: Satisfação é nossa em recebê-la aqui para falar sobre um assunto importante do momento no mercado de trabalho, que é a NR1. O que isso mudou na vida do RH das empresas? Conta um pouquinho mais para nós.
3: É um tema quente, né? A NR1, embora ela esteja presente aí desde 1978, ela nos dois últimos anos está sendo muito aquecida com as mudanças que ela trouxe, com os adendos que ela trouxe aí na lei, principalmente deixando de existir o PPRA, que é o Programa de Prevenção de Riscos Ambientais, e passando a existir o PGR, que é o Programa de Gerenciamento de Riscos. E para ele também, tendo a necessidade de ter o GRO. Então, assim, aquele controle, não em forma de documento, mas tendo um controle de como você está fazendo os planos de ações para gerenciar o risco. E a maior mudança que eu vejo de impacto é quando a gente falava de PPRA lá atrás, a gente falava de riscos físicos, biológicos, químicos, e agora a gente fala de riscos psicossociais. E falando de riscos psicossociais, ele se divide em duas etapas, né? Que você tem a primeira etapa, que é fazer o inventário desses riscos, e a segunda etapa, que é ter o plano de ação e acompanhar o plano de ação. E a gente tem uma data aí, chegando perto, né? No dia 26 de maio, que as fiscalizações começam a ocorrer, trazendo um valor para as organizações. E traz também alguns ganhos para a gente aí na R1, né? Qual o ganho que eu vejo ali? Muito, muito factível para as organizações. Porque as organizações hoje, elas podem ter a parte documental de forma tecnológica, que antes existia a necessidade de ter documentos físicos. E hoje a gente já vê que essas fiscalizações, elas podem estar ali e tendo a tecnologia ao favor das organizações.
2: O trabalhador precisa fazer alguma coisa nesse momento em relação a essa nova regra?
3: É muito importante que as organizações estejam de acordo com as normas do Ministério do Trabalho e Emprego e com a própria CLT, né? Que é ter os exames periódicos todos atualizados. É você ter o exame admissional, o exame periódico, o exame de retorno ao trabalho, o exame de... quando tem necessidade, né? O processo de desligamento também ter os exames. Isso tudo precisa estar bem documentado pelas organizações. E o que o trabalhador, ele responde esse questionário. É uma novidade também, é porque até então as organizações, quando a gente falava de PPRA, a organização fazia o programa de prevenção de riscos ambientais, embora não esteja contemplado os riscos psicossociais que a gente falou. Mas agora, o interessante é que quando a gente fala do PCMSO, né, que é a NR7, que é o Programa de Controle Médico Saúde Ocupacional, ele é feito depois que a PGR, que é o Programa de Gerenciamento de Riscos, esteja contemplado, esteja realizado. Então, o PCMSO, ele vai beber na fonte da PGR.
2: Conversamos aqui no Trabalho em Foco com a Távira Magalhães, diretora de RH da Solidis, a respeito dessa NR1 que vai mexer com o mercado de trabalho no mês de maio. Távira, muito obrigado pela sua participação. Até uma próxima.
3: Eu que agradeço.
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1: 6h55, alô para o nosso ouvinte Éder Volpe, nos acompanhando de Araras. Também o Fábio Lima pedindo um miado para a sogra, a senhora Alice, fazendo aniversário. E o Theo Oliveira, miado para a filha Yasmin. Yasmin Nonaka, completando 15 anos. Parabéns, Yasmin. 6h55.
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4: Bom dia, amigos da Band, aqui é Mário da Vila Prudente. Eu queria um miado de vocês aí pro meu aniversário e aniversário da minha esposa. Dia 1º de maio eu completei 70 anos e dia 3 de maio a minha esposa completou 67. Sou ouvinte da Bandeirantes desde os meus 7 anos. Obrigado aí, um bom dia para vocês, um bom trabalho.
5: Parabéns.
6: 6 horas, 58 minutos da manhã e acumulou, hein? Mega Sena, o concurso 3003, realizado no sábado. Ninguém acertou os 6 números que foram sorteados. 8, 24, 27, 37, 44, 47, melhor dizendo, e 55. Próximo concurso na próxima terça-feira. Agora com este prêmio acumulado em 8 milhões de reais, já dá uma boa grana, né?
5: Ah, é. Com 5 acertos foram 17 apostas, para cada uma R$ 61.173. E a quadra paga individualmente R$ 1.019,14. Vamos repetir as dezenas? 08, 24, 27, 37, 47 e 55. 3 com final 7. Acabou.
6: Tá bom, né, Silvana? Passa rápido.
5: Passa rápido, né? Passou no teste, claro. Então, amanhã tem mais, se Deus quiser, a partir das 5 da manhã, eu e Luiz Felipe Nunes, nas férias do Pedro Campos. Na sequência, voltando de férias, o Nelson Gomes volta à dupla com Ana Paula Rodrigues, com dupla titular. Gente, fiquem com Deus. Até mais, hein?
6: Tchau, tchau. Um ótimo dia pra você.
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7: Hora Oficial do Brasil, 7 horas.
8: Segunda-feira, 4 de maio de 2026.
7: Presidente da Câmara convoca sessões para esta semana para acelerar tramitação da PEC, que põe fim à escala 6x1.
8: Novo programa de renegociação de dívidas será lançado hoje, com uso do FGTS e restrição sobre BETs.
7: Após aprovação do PL da dosimetria, Supremo começa a receber pedidos de redução de penas de condenados pelo 8 de janeiro.
8: Chuvas causam estragos no Nordeste e no Rio Grande do Sul.
7: Guerra no Oriente Médio, com novo aumento na tensão entre Estados Unidos e Irã, americanos começam a escoltar navios para fora de Hormuz.
8: No Brasileirão, Flamengo empata com o Vasco e desperdiça a chance de encostar no líder Palmeiras. Corinthians é derrotado pelo Mirassol e volta à zona de rebaixamento.
7: São Paulo empata com o Bahia e vai perder Lucas Moura até o fim da temporada. Tempo.
9: A segunda-feira começa com um tempo mais nublado em grande parte da faixa leste paulista. Ao longo do dia, o sol aparece em alguns momentos e há risco de pancadas de chuva mais isoladas. Na capital, a máxima alcança os 25 graus. Já em Porto Alegre, uma massa de ar frio mantém o tempo mais agradável e a máxima alcança os 24 graus. E em Brasília, o sol predomina à tarde e o calor ganha força, com atenção para a umidade relativa do ar nas horas mais quentes do dia, e a temperatura máxima alcança os 27 graus.
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7: O presidente da Câmara convocou sessões entre hoje e sexta-feira para agilizar a análise da proposta que reduz a jornada de trabalho.
8: Hugo Mota já anunciou que pretende colocar o texto em votação no plenário ainda neste mês.
7: Vamos a Brasília, repórter Felipe Campeão, muito bom dia.
8: Bom dia.
10: Bom dia, Nelson. Bom dia, Ana. Exatamente. A comissão especial que discute o fim da escala 6x1 vai se reunir essa semana. Na pauta já estão alguns pedidos para a realização de audiências públicas e o convite ao Ministério da Secretaria-Geral da Presidência da República, Guilherme Boulos. A comissão tem até 40 sessões da Câmara para discutir o assunto, mas o presidente da Casa, deputado Hugo Mota, quer acelerar os trabalhos e levar a proposta que acaba com a escala 6x1 ao plenário ainda neste mês. Para isso, ele convocou essas sessões extras nesta semana, segunda e sexta-feira, dias em que os deputados não estão acostumados a discutir matérias. A possível mudança na jornada de trabalho com o fim da escala 6x1 acendeu um alerta no setor de shopping centers. Representantes do segmento afirmam que a alteração, se aprovada sem um período de transição e sem medidas compensatórias, pode gerar aumento de custos operacionais, redução de empregos e avanço da informalidade. Em entrevista ao jornal Gente, o presidente da Associação Brasileira de Shopping Centers questionou a forma como o projeto está tramitando no Congresso. Segundo Glauco Maia, o fim da escala 6x1 pode levar ao fechamento de lojas e demissões.
11: À medida em que você tem que manter o horário de funcionamento igual ao que é hoje, porém com mais funcionários, isso vai levar a uma carga trabalhista e a um custo de manter a loja aberta mais elevado. Muitos lojistas, são mais de 56% dos lojistas de shopping, são lojistas pequenos, eles não vão conseguir absorver esse aumento de custo. Isso vai fazer com que ele feche a sua loja ou com que ele mande embora um ou dois vendedores.
10: O setor defende que eventuais mudanças considerem as diferenças entre segmentos da economia, o porte das empresas e necessidade de reduzir encargos trabalhistas. Também pede mais tempo para adaptação com base em estudos de impacto e experiências internacionais. Representantes do agronegócio também alertam para possíveis impactos negativos da aprovação do fim da escala 6x1 sem a devida discussão com o setor produtivo. O presidente da Federação da Agricultura e Pecuária do Estado de São Paulo, Tício Meirelles, também avalia que é preciso entender as peculiaridades de cada setor. Ele lembra que os produtos do agronegócio são perecíveis e que o cultivo depende de questões sazonais como o clima. Tício Meirelles diz que mudanças no esquema de trabalho sem levar em conta essas questões pode ter impacto direto na produção de alimentos.
12: As culturas são perenes, são tratadas diariamente. Se você não fizer o trato dos produtos, você não tem produção. O leite, você não tem condições de você chegar para falar para a vaca, não produz agora não, porque eu não tenho mão de obra para tirar o teu leite. Por exemplo, as verduras, as hortaliças, as frutas. Nós estamos, por exemplo, num período de safra. Você tem de aproveitar quando chove naquele momento.
10: Volto com vocês aí no estúdio.
8: Obrigada, Campeão, pelas informações. 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
7: O governo federal lança hoje o programa que vai permitir o uso do FGTS para o pagamento de dívidas.
8: Luiz Felipe Nunes, bom dia.
6: Muito bom dia para você, Ana Paula, Nelson, para você que nos acompanha na Bandeirantes. O Desenrola 2.0, que é o nome que está sendo utilizado pelo governo federal para o novo programa de renegociação de dívidas. Houve um primeiro desenrola no início desta gestão de Luiz Inácio Lula da Silva, em que mais de 15 milhões de pessoas conseguiram renegociar as dívidas e agora a intenção do governo, às vésperas das eleições deste ano, é fazer um novo programa com duração de 3 meses, com juros limitados a 1,99% e com possibilidades de descontos entre 30% a 90%.

0: 4:30 da tarde, quando na agenda oficial do presidente Lula tem uma reunião com o ministro do Trabalho e, de acordo com o governo federal também, quem aderir a este Desenrola 2.0 não poderá realizar jogos em bets, apostas esportivas, durante um ano, o que gerou reação do setor. A Associação Nacional de Jogos e Loterias, que representa as bets no país, emitiu uma nota, falou com a nossa reportagem, informa que avalia positivamente a intenção do governo por trás da medida, mas demonstra preocupação com este ponto da proibição por um ano de realizar jogos nestas bets. Segundo a associação, que representa as bets no Brasil, a medida não pode fazer impactos negativos contra o setor, já que, de acordo com a associação, não é o setor que causa grande parte dos endividamentos do país. Por isso, por meio desta nota, a ANJL alega que medidas para barrar a percepção de que os jogos fazem mal para o país são sempre bem-vindas, mas desde que adotadas os parâmetros lógicos e visando o efetivo bem-estar do apostador e de forma proporcional aos efetivos causadores do endividamento da população. Nelson e Ana Paula.
1: Obrigado, Luiz. 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
1: O Supremo começa a receber pedidos de redução de pena após o Congresso derrubar o veto de Lula contra o PL da dosimetria.
0: No entanto, a aplicação da nova lei ainda depende da promulgação.
1: Voltamos a Brasília. Felipe Campeão.
2: A defesa de Débora Rodrigues, inclusive conhecida como Débora do Batom, pediu ao Supremo Tribunal Federal a redução de sua pena de 14 anos de prisão com base no projeto de lei da dosimetria, que foi aprovado pelo Congresso. O pedido foi protocolado nesta sexta-feira e sustenta que a nova regra, por ser mais benéfica, deve retroagir para alcançar condenações já impostas. Débora ficou conhecida por pichar a estátua da justiça durante os ataques de 8 de janeiro de 2023. O projeto citado pela defesa, abre caminho para a redução de penas em crimes contra o Estado Democrático de Direito. A proposta havia sido vetada pelo presidente Lula, mas o veto foi derrubado pelo Congresso na quinta-feira. Segundo as investigações, ela escreveu com batom a frase, abre aspas, perdeu o mané, fecha aspas, na estátua localizada em frente ao Supremo Tribunal Federal durante os atos antidemocráticos. Desde março de 2025, cumpre prisão domiciliar. No pedido, os advogados afirmam que a aplicação da lei penal mais favorável é um princípio previsto na Constituição. Argumentam que, com a nova legislação, a pena deve ser reavaliada. A norma, porém, ainda não entrou em vigor, pois depende de promulgação pelo presidente Lula, o que deve acontecer agora nesses próximos dias. Após isso, partidos políticos ou a Procuradoria-Geral da República poderão questionar sua constitucionalidade no Supremo Tribunal Federal. Caso passe a valer, a revisão de penas não será automática. Condenados pelos atos de 8 de janeiro terão de solicitar individualmente a readequação, o que pode incluir outros investigados e réus. Volto com vocês.
0: Obrigada, Campeão, pelas informações. Bandeirantes 7:15.
3: E aí, já começou a pensar no presente de Dia das Mães? É domingo agora. E quem é empreendedor já sabe, agora é a hora de se organizar para lucrar. Não é mesmo, Renata Flores? Bom dia para você.
4: Bom dia, Vitor. Bom dia para quem nos acompanha. Pois é. Você sabe, e grande parte da nossa audiência também, que o Dia das Mães é a segunda data mais importante para o comércio brasileiro. Só fica atrás do Natal e aí também realmente não há como competir. Te trago um dado. No ano passado, só o e-commerce faturou mais de 12 bilhões de reais no período do Dia das Mães. Ou seja, é muita gente atrás de presente e, claro, nenhuma empreendedora, nenhum empreendedor quer ficar de fora.
3: Com certeza, Renata. E quais as dicas que você traz para o comerciante que ainda não sabe como se preparar ou não se preparou até agora?
4: Minha dica sempre começa pelo básico, né? Momento de oportunidade de vender muito começa pelo básico. Então, organiza o seu estoque. O Dia das Mães é uma época, sim, de muita procura. Então, você precisa se planejar bem para não ficar sem produto durante essa semana, né? 2. Investe em propaganda, usa suas redes sociais para divulgar o seu negócio, posta promoções com descontos cumulativos, é uma ótima pedida. E aí, caso você veja que a demanda está muito boa, o que é maravilhoso, você vai precisar de uma ajudinha a mais com as vendas, aí sim, ainda dá tempo, porque hoje é segunda-feira, contrata um ou dois funcionários temporários.
3: Boas dicas, hein, Renata? Mas nem sempre o empreendedor vai ter dinheiro para fazer tudo isso de uma vez. O que ele pode fazer em relação a isso?
4: Pois é, um ótimo questionamento, Vitor. Uma solução é pedir a antecipação de recebíveis do PicPay Empresas. Basicamente, o empreendedor vai solicitar o adiantamento do dinheiro das vendas que ele já fez pela maquininha. E o mais legal é que dá para ele antecipar o valor dessas vendas feitas tanto pela maquininha do PicPay quanto aquela de outros bancos. E para facilitar todo o acesso e todo esse processo, é muito simples. Você vai entrar lá no app do PicPay Empresas, vai apertar a função antecipação e o dinheiro vai cair na conta cadastrada no mesmo dia e o empreendedor vai então conseguir se planejar para as vendas dessa semana. Afinal de contas, ainda é segunda e dá tempo.
3: Perfeito, Renata Flores. Muito obrigado pelas dicas e até amanhã. Um abraço.
4: Um ótimo dia. Tchau, tchau.
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1: As chuvas dos últimos dias estão castigando ao menos 27 cidades de Pernambuco que declararam situação de emergência.
0: Foram confirmadas 6 mortes em decorrência do mau tempo no estado.
1: Quase 10 mil pessoas já foram afetadas de alguma forma. Goiânia Goiânia e Recife são os municípios mais atingidos.
0: A governadora de Pernambuco disse esperar pela ajuda do governo federal para obras que evitem novas tragédias no futuro.
1: Em entrevista à Band News TV, Raquel Lira afirmou que intervenções para retomar a normalidade no estado já estão sendo realizadas.
5: Nós só vamos sair das cidades quando a normalidade estiver restabelecida. As chuvas cessaram, as cotas dos rios estão baixando, a gente está apoiando com equipamentos, maquinário para retomada de áreas que estão desconectadas, ilhadas, colocando a conexão de volta à população dessas vias, fazendo limpeza, dragagem para apoiar os municípios para desobstrução e as águas poderem passar e finalmente sair a água da casa da população.
0: Já na Paraíba, o governo decretou estado de calamidade pública por causa das fortes chuvas.
1: Pelo menos 13 municípios enfrentam dificuldades com centenas de desabrigados e desalojados.
0: Na capital, João Pessoa, os alagamentos provocaram problemas no abastecimento de água. No interior, em Guarabira, 2 homens morreram eletrocutados.
1: O governador Lucas Ribeiro instalou um comitê de crise com diversos órgãos para auxiliar a população.
0: Equipes da Defesa Civil Nacional também estão na Paraíba, colaborando com o trabalho de ajuda humanitária.
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0: As chuvas também causaram estragos e deixaram mortos no Rio Grande do Sul.
1: Vamos a Porto Alegre. Laura Tedesco, muito bom dia.
6: Bom dia, Nelson, Ana, todos que nos acompanham aqui no Primeira Hora. A semana começa com tempo firme, mas ainda com reflexo das chuvas que atingiu o Rio Grande do Sul desde quinta-feira. São 24 municípios que registraram danos à Defesa Civil Gaúcha, com alagamentos, casas destelhadas e estradas afetadas, principalmente nas regiões Central, Fronteira Oeste e Vales. 2 pessoas seguem fora de casa em Ernestina, na região central do estado. A Defesa Civil emitiu alerta para risco muito alto de inundação em Alegrete, na Fronteira Oeste, após a elevação do rio Ibirapuera. O aviso é válido até o fim da manhã. 2 mortes registradas no fim da semana passada são apuradas pela Defesa Civil. Os casos envolvem uma mulher que morreu após queda de uma árvore em Bom Retiro do Sul e um homem vítima de uma possível descarga elétrica em Canguçu, no sul do estado. Também no sul do estado, uma embarcação naufragou em Pelotas, na Lagoa dos Patos. Há relatos de chuva e vento forte no momento do acidente. 4 pessoas estavam no barco. 2 vítimas já foram localizadas. As buscas pelas outras 2 entram no terceiro dia e contam com o apoio da Marinha do Brasil, que utiliza aeronave, rebocador e embarcações. A Marinha vai abrir inquérito para apurar as causas do naufrágio. Ana e Nelson.
1: Obrigado, Laura. Bandeirante 7:21.
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1: E agora, o craque Zico.
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16: A Polícia Civil apura um possível caso de agressão envolvendo o senador Magno Malta e uma funcionária do Hospital DF Star.
15: Na semana passada, o parlamentar passou mal e foi encaminhado às pressas para passar por exames com uso de contraste.
16: A técnica de enfermagem, em depoimento, diz que houve um problema durante o procedimento e o líquido acabou vazando.
15: Neste momento, ela foi fazer a correção quando teria levado um tapa no rosto dado por Magno Malta.
16: Num vídeo, o senador do PL do Espírito Santo negou qualquer agressão e diz que avisou por várias vezes que algo estava errado.
17: Quando colocou o contraste aí, parecia que uma agulha que entrou pelo meu corpo foi parar na minha testa.
7: E eu comecei a gritar e falei, ó, está errado, está tudo fora do meu braço. Tal. Aí eu mesmo saí de dentro da máquina. Nunca toquei uma mão em ninguém, nunca bati em ninguém.
15: O hospital DF Star, por meio de nota, disse que abriu investigação administrativa e está oferecendo suporte à colaboradora que relatou ter sido agredida.
16: Já o Conselho Regional de Enfermagem do Distrito Federal informou que apura o ocorrido.
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16: Linha Internacional. O regime do Irã diz que vai atacar embarcações da Marinha dos Estados Unidos que ajudarem navios a cruzarem o Estreito de Hormuz.
15: A ameaça iraniana vem após Donald Trump afirmar que militares americanos fariam a escolta de navios que deixam a região.
16: A medida, anunciada por ele como Projeto Liberdade, está prevista para começar hoje.
15: Segundo o Trump, as embarcações não vão voltar a circular pelo Estreito de Hormuz até que seja seguro.
16: O regime iraniano diz que vai classificar a ação americana como uma violação do cessar-fogo, o que permitiria a retomada do conflito na região.
15: Segundo a agência Reuters, o Irã chegou a oferecer reabrir o Estreito de Hormuz para navegação comercial.
16: Em troca, seria o fim do bloqueio americano aos portos e garantias de que não seria mais atacado.
15: Já as discussões sobre o programa nuclear iraniano ficariam para uma segunda fase do acordo.
16: Os Estados Unidos enviaram uma contraproposta que já está sendo analisada pelas autoridades do Irã.
15: No Líbano, Israel realizou novos ataques a 8 alvos hoje e emitiu alerta de evacuação para 11 cidades e vilas no sul libanês.
16: O cessar-fogo, que teria entrado em vigor em 17 de abril, não surtiu nenhum efeito.
15: Desde o início dos bombardeios israelenses, cerca de 2.600 pessoas morreram, incluindo crianças e mulheres.
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16: Hora oficial do Brasil, 7:30. 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
1: Muito bom dia, Goiânia, bom dia, Brasil, bom dia, mundo, bom dia, galáxias. Eu sou Rosenval Ferreira, jornalista brasileiro como você, que paga a mais absurda, injusta e mal aplicada carga de impostos do planeta. Eu e minha equipe não temos rabo preso com ninguém e falamos as verdades que você, ouvinte, gostaria de falar e saber. Hoje, uma segunda-feira especialíssima, nosso grande doutor André Luiz Boaventura, dentista especialista, foi presidente da Comissão de Ética e Conciliador em Processo de Saúde e proprietário da clínica Armoface, que trata ronco e apneia, além de ter um bom tratamento em todas as áreas da medicina, muito prestigiada por pessoas que entendem o que significa a arte de fazer odontologia, porque odontologia ainda é uma arte. E por mais que a odontologia esteja aprimorada, e ela está, o artesão ali ainda é o dentista, não tem jeito, né? Você pode usar tudo quanto é equipamento, o que facilita muito, mas tem que ter o artesão ali fazendo. E nós estamos aqui também com o Luciano Almeida, pai, marido e advogado. Ele só põe isso, tem várias especializações. Ele fala, cara, você já pensou o que é ser pai, marido e advogado? Ser marido é um negócio difícil, não é fácil, não. Vai ser marido pra você ver. E ser pai também, de verdade, é de natureza muito complexa. E o nosso Lucas Quitão, do União Brasil, vereador por Goiânia, advogado, especialidade em direito público e tem mestrado na área de saúde. É pré-candidato a deputado estadual, não é isso?
2: Isso mesmo.
1: Aqui nós temos que eleger os nossos debatedores, que são pessoas do bem e de bem. Pessoas bem intencionadas. O Quitão é um dos vereadores mais ativos e qualificados de Goiânia, um dos pouquíssimos que eu ponho a mão no fogo. E olha que pôr a mão no fogo para o político é uma coisa muito perigosa, mas pelo Quitão eu coloco a minha mão no fogo. Bom, dito isso, enquanto a Mel ali põe o aparato dela, que essa menina não é fácil, ela é mel, mas não é aquele melzinho, assim, é um mel assim, né? Diferenciado. Mas veja bem, o que eu quero dizer, quem aqui viu o show da Shakira?
2: Eu vi um pedaço.
1: Você não viu o show da Shakira? Edith, você viu o show da Shakira? Não.
3: Não vi.
1: Eu vi o show da Shakira. É interessante, uma pirotecnia fabulosa, aqueles fogos artifícios fazendo uma loba e muito bonito, a coisa sob o ponto de vista pictórico, né? Reuniu milhões em Copacabana, isso é bom pro Brasil, não estou criticando aqui a natureza desses shows, porque eles são bons para qualquer. Depois eu tenho falado de um show de uma cidadezinha pequena aqui, muito bom. Mas assim, cantar, que é bom, a Shakira quase cantou, né? Uma parte do tempo ela quase cantou. Sinceramente, a Veja até que falou assim: olha, Shakira fez de tudo, rebolou e quase cantou. Mas porque realmente era uma estrela que não é o forte,
3: né?
1: Não é. Mas você veja aqui o ponto fraco do show ali, que mornou o show, fez sabe quando você tá assim, aí morna tudo. Um grande cantor brasileiro, que é o Caetano Veloso, foi cantar no meio de um show que tá todo mundo esperando. Ah, vamos lá, vamos arrebentar e tal. Chega o Caetano Veloso cantando Leãozinho. Não, o Leãozinho, meu, é pra refinar.
2: Fechar a festa.
1: É pra fechar a festa, e olha lá que festa que pode fechar. Aquilo ali deu uma, como diz o outro, uma brochada no show. Total. Mesmo porque muita gente ali nem esquece, sabe mais quem é Caetano Veloso. Mas foi iconicamente aplaudido. E Shakira falou demais, quis ser assim, politicamente correto, causar. Aí foi um show. Quer dizer, não chegou como show, nem sequer perto da Madonna e desses que fizeram aí, mas agradou quem estava lá. A festa foi no Rio de Janeiro?
4: Uma dúvida, ela citou o rapaz que morreu no elevador lá trabalhando, um trabalhador que foi prensado lá,
1: não,
4: homenageou, não, agradeceu, não, a vida, não?
1: Não, pelo menos teve a delicadeza de não falar sobre isso.
4: Não falou.
1: Também,
4: não.
1: Não cabia, né? Quer dizer, e não cabia também algumas coisas que ela falou lá. Mas isso aí, gente, deixa pra lá, atrasou demais, entendeu? Mas chaquirou e saiu tranquila dali. Vamos ver qual vai ser a próxima atração, porque vale a pena a gente ver esses shows para ver como os shows, como o entretenimento, estão cada vez ficando mais hollywoodianos. E é assim que eles devem ser mesmo. Oxalá a Goiânia passe a ter mais eventos, tragam esse tipo de show, todos os shows. Gente, trazer gente para a cidade, cidade se faz com gente. Por isso que o centro de Goiânia precisa levar gente para lá. Não existe nada legal sem gente. Gente é o grande segredo. Vamos aqui a quem chegou primeiro, fala primeiro, Edith Costa Machado, advogada e professora universitária, conselheira da OAB, graduada em Direito pela Universidade Paulista, Unip. Ixi, comissão. Não, seu currículo aqui é um livro.
0: Eu quero aumentar
1: ele. E ela está assim. Como que mulheres podem ficar assim? Vão ficando cada vez mais bonitas, exuberantes, né? Você fala, o que fez aqui? É plástica.
0: Felicidade, né?
1: Felicidade na veia.
0: Quando a gente passa de momentos ruins, né? E depois vai, a gente vai, nossa, a pele fica até melhor.
1: Com certeza. O seu pitaco de hoje.
0: Bom dia aos meus amigos. Eu quero dizer a você, ouvinte, que eu fui a última a chegar, mas a gentileza aqui desse programa é... E assim, eu acho que o Roseval me deu foi uma cutucada aqui, chega mais cedo.
1: Imagina, né?
0: Brincadeiras à parte, bom dia ouvinte, né? Começamos aqui o mês de maio porque tivemos feriado, sábado, domingo, agora hoje começamos o mês de maio. Primeira coisa que eu venho para dizer é que o acordo União Europeia e Mercosul foi firmado, né? Agora já foi ratificado aqui no Brasil, passou a valer no dia 1º de maio. Então, o que acontece, ouvinte? Todos os acordos que são celebrados fora do Brasil, celebrados pelos representantes brasileiros, eles precisam passar pela ratificação aqui do Congresso Nacional. Ele pode valer ali fora, nós temos essa questão do monismo e dualismo, não vamos entrar nessa seara, né? Isso é só para estudante de Direito e de Relações Internacionais. Não só, né? Mas assim, essa aula... Mas, para ele valer dentro do Brasil, nós temos aí o princípio da legalidade, é que ninguém é obrigado a fazer ou deixar de fazer alguma coisa, senão em virtude de lei. E aqui dentro do Brasil, para que nós tenhamos essa obrigatoriedade, ou a gente poder contemplar esse acordo, nós precisamos que esse acordo vire lei dentro do Brasil. Isso acontece a partir da ratificação. Né? Então, passa pela votação do Congresso, né? E a partir daí vai a sanção do presidente da República. Por quê? Porque a tripartição dos poderes, né? Legislativo, executivo e judiciário. Estamos vendo isso muito de forma boa e de forma não tão ortodoxa aqui dentro do Brasil. E a segunda coisa que eu queria falar rapidinho, Roseval, é a questão do que vem uma polêmica muito grande. A questão da utilização de banheiros femininos por mulheres trans. Em Campo Grande saiu uma lei recentemente que proíbe as mulheres trans usarem o banheiro feminino. Isso é um problema muito grande porque nós temos que preservar a integridade das mulheres trans e também temos que preservar os direitos das mulheres. Então, o que eu venho dizer? É que uma mulher trans dentro do banheiro feminino e a questão da mulher trans no banheiro masculino. Ela corre o risco no banheiro masculino, sim, e as mulheres dizem que correm riscos no banheiro feminino. Bem, o que acontece? O problema não seria a mulher trans realmente dita, mas aquelas pessoas de má índole que se utilizam dessa prerrogativa para adentrar a banheiros femininos, né? E aqueles homens que não sabem respeitar a posição sexual das mulheres. É um problema que não tem solução agora, é algo que tem que ser muito estudado, tem que ser muito discutido, porque nós temos problema que a solução vem trazendo um embate entre as pessoas. Então, precisa ser discutido, precisa ser pensado para que os direitos de todos sejam preservados.
1: Nós até discutimos aqui, isso aqui semana passada, acho que nós estamos mordendo a isca, sabe? E discutindo umas coisas no Brasil, sim, às vezes exaustivamente, coisa que me parece, será que os outros países estão discutindo isso? Eu fui ver, não. Quer dizer, é uma prerrogativa do Brasil? Será que aqui tem mais mulheres trans? Será que as trans aqui são mais exigentes? Será que o povo aqui é mais preconceituoso? Eu não sei. Eu só sei que essa fase nossa de ficar incomodado com a sexualidade dos outros, com esses problemas escatológicos, né? Porque quem vai fazer no banheiro, gente? Vai fazer o quê? Pipi e pupu, né? Alguém fica olhando ali? Eu falei isso, né? Para poder não morder a isca, porque isso não tinha que ser tema nacional. Está sendo.
0: Sim.
1: Por algumas razões, não estou aqui fazendo nenhuma crítica, mas sabe que é uma coisa que tão en passant frente ao que está acontecendo no Brasil, É um negócio tão grave que está acontecendo no Brasil. Eu tenho aí um. Mandei até para você, ver se a gente coloca no ar as ramificações do Banco Master, com todos os políticos, uma coisa. É um negócio tão horroroso que isso tinha que ser pauta todo dia no Brasil, porque foi uma coisa de. É uma coisa tão escabrosa que a Polícia Federal não está sabendo o que fazer com os vídeos das orgias com as modelos internacionais. Por que modelos internacionais? Porque as nossas modelos, as meninas assim mais dadas, nossas falam português, falam, não, vamos trazer gente fora que nem português não fala. Minha filha está aqui só para cumprir sua função e vai embora para o seu país. Então, gente, o Sheik montou uma moenda de crueldade para lesar bilhões.
0: E o reflexo foi até
1: veja,
0: agora, né?
1: Por exemplo, Messias, os pulos que o Lula não está dando para que o Lulinha não seja indiciado, e a Polícia Federal fala, não, Lula, não tem jeito, o homem está atolado até o pescoço nisso aí. Esses assuntos é que nós tínhamos que estar dioturnamente falando, mas esse assunto evidentemente vem em pauta, porque ficou agora a teoria dos banheiros. Para mim, fazer banheiro para todo mundo.
4: Por favor, fui renovar agora, mudar a RDC, pediram 6 banheiros na minha clínica. Mais um para fazer?
0: É mais um.
4: Então, assim, sugestão aqui pro vereador, pro futuro deputado aí, ou para outros também que estiverem ouvindo. Então põe para usar o banheiro. Eu acho que tem que defender, sim, todo mundo. Coloca para usar o banheiro de deficiente. Porque a gente já é obrigado a fazer um banheiro deficiente.
1: Aí vai um cheio, tava, não, deficiente não é obrigado.
0: É uma além coisa,
4: não, deficiente. O banheiro para deficiente normalmente é separado no shopping. Tem uma porta separada. Eu até entendo defender tantas mulheres quanto o trans direito dele e tal, sei lá, mas só sugestão para debate, né?
0: Não, e se a gente
1: vamos
0: for
1: fazer,
0: ver...
1: Ó, quem faz uma clínica faz 4 banheiros. Banheiro para homem,
4: quatro?
1: Banheiro para mulher, banheiro para família.
4: Pediram
1: faz
4: 5
1: banheiros. Aí põe banheiro para todo mundo, banheiro para banheiro a granel.
0: A coisa que eu mais tenho ódio na vida é entrar no banheiro e a tampa do vaso está levantada.
1: Mas isso é culpa das mulheres, porque elas não abaixam a tampa. Sei lá.
4: É no banheiro feminino daqui, gente, colocou um aviso para o
1: vamos
4: próximo
1: discutir,
4: que vou usar.
1: Vamos discutir. Não, gente, é uma coisa estapafúrdia ficar discutindo
0: o banheiro. Ô, Zenval, eu queria até...
4: Posso dar... Ah, não.
0: Perdão. Não, só falar a questão do Banco Master e do que vem acontecendo e essa questão do Linha e tudo. A gente tem que entender que nada foge da política. A gente vê que hoje é interessante para a política ir atrás do Lulinha, como antes foi interessante para a política ir atrás do Bolsonaro.
1: Isso.
0: Então, assim, o pior de tudo, o que mais me deixa brava é que os interesses são maiores, dos políticos são maiores, desculpa, não é seu caso, mas são maiores do que a legalidade para a população.
1: Voltamos já, vamos, repórter Bandeirantes, voltamos já.
3: 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Hora Oficial do Brasil, 7:45.
5: A partir de hoje, todos os profissionais da saúde de até 59 anos podem tomar a vacina de dose única contra a dengue na cidade de São Paulo.
3: A campanha com o imunizante do Instituto Butantan começou há quase 2 meses, mas apenas para trabalhadores da atenção primária à saúde.
5: Desde o início da campanha, em fevereiro, quase 18 mil pessoas foram vacinadas.
3: Além dos trabalhadores da saúde, o governo de São Paulo também ampliou a vacinação para todas as pessoas com 59 anos.
5: A assessora em saúde pública do estado, Natália Franceschi, explica que as prefeituras têm autonomia na estratégia de vacinação.
6: O estado recomendou população de 59 anos e profissionais da saúde, mas vai ficar a critério de cada município a decisão de qual desses dois grupos a mais que serão abertos. Tudo dependendo da capacidade que o município tem de realizar a vacinação, do número de doses disponíveis que o município tiver.
3: A vacina Butantan DV entrou no Programa Nacional de Imunizações depois de 5 anos de acompanhamento de mais de 16 mil voluntários.
5: Entre as pessoas de 12 a 59 anos, o imunizante mostrou 74,7% de eficácia geral e 91,6% de eficácia contra a dengue grave.
3: A maioria das reações foi leve ou moderada, como dor e vermelhidão no local da injeção, dor de cabeça e fadiga.
5: Segundo a assessora em saúde pública do estado, Natália Franceschi, são sinais de que o corpo reconhece o agente vacinal e consegue se defender.
6: tudo isso reforça a imunogenicidade da vacina. Então, quer dizer que a vacina, ela fez efeito, ela está produzindo anticorpo, o indivíduo está produzindo anticorpo, e quando ele se contaminar ou eventualmente ele estiver contato com o vírus, ou a doença vai ser extremamente branda, ou ele nem vai perceber.
3: Quem é profissional da saúde com até 59 anos de idade deve comparecer à UBS mais próxima de casa para receber a vacina contra a dengue.
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1: Estamos de volta aqui com Opinião em Debate, agradecendo o Laboratório Nuca. Olha, é assunto muito interessante. Neste final de semana agora, se não fosse o Laboratório Nuca, eu estava precisando fazer o exame. Se não fosse o Laboratório Nuca, sabe quem foi fazer o exame lá, que precisava fazer, e se não tivesse o laboratório aberto 24 horas no feriado? O irmão do prefeito, o pai do prefeito, desculpe, o pai do prefeito estava lá na fila, foi atendido rapidamente. Quer dizer, ninguém sabia que ele era o pai do prefeito, eu sabia, né? Eu falei, olha aí, então, assim, é um laboratório que atende todo mundo, gente. Essa pegada do núcleo de estar à disposição da sociedade a qualquer momento, 24 horas por dia, é muito interessante, porque salva vidas. A pessoa vai lá o horário que precisar e o médico vai ser atendido com rapidez e eficiência. 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Agora é o seguinte, eu quero mandar um abraço aqui, um recado, mas vou fazer isso depois. O Lorde, o seu pitaco.
17: Bom dia, Rosenval, bom dia, ouvinte da Bandeirantes, que é a razão da gente estar aqui, essa bancada qualificada. Olha, eu queria fazer um pitaco rapidinho sobre quando as coisas funcionam e por que que isso vira escândalo no Brasil. Aí tá lá, o indicado do presidente Lula não foi aprovado pelo Senado. Eu falei, tá tudo certo, os poderes não são independentes? É. Por que que quando o executivo não impõe a sua vontade no legislativo, isso é uma crise institucional? Não é. Não é. Ah, o governador não consegue fazer o que quer na Assembleia. Ah, uma crise institucional. Não é. Ah, o prefeito precisa aprovar tudo que ele quer e a Câmara tem que aprovar? Não tem. Quando as coisas funcionam no Brasil, eu não sei por quê, se noticia como crise institucional. Gente, os poderes são separados. Executivo não tem que impor nada. Se o Senado julgar um ministro do Supremo impedido, um processo de impeachment, não tem que passar pelo STF para referendar, não. Está afastado. Nós temos que entender que os poderes são separados. E quando eles agem com autonomia, não é crise. É sinal que agora é que está funcionando.
1: Perfeitamente. Sempre devia ser assim, mas como nós vivemos num país de sequestrados, a maior parte da verba, substancial parte da verba que seria do executivo foi sequestrado pelo legislativo em todas as camadas brasileiras. O país tornou-se ingovernável por causa disso. Porque não é assim, não tem jeito de funcionar um país. Será que não perceberam que desse jeito não tem jeito de funcionar o país? Claro que perceberam que é impossível tocar o país desse jeito, só que o pessoal tem a ganância de continuar no cargo. Ganância do cargo. E aí, meu, essas aberrações vão se perpetuando, porque realmente eu não tenho. A verba federal não é só do governo federal, a verba estadual não é só do governo estadual, a verba do município não é só do município, porque tem as tais emendas impositivas. Isso é uma aberração brasileira que faz com que os poderes não sejam exatamente divididos. Mas vamos aqui ao Quitão, que entende das leis e oxalá pessoas como Quitão, que são sérias e qualificadas, vão lá para poder tentar corrigir essas distorções. O seu pitaco, Quitão.
2: Bom dia, Oseval, obrigado mais uma vez por tudo. Ainda serei, né, desse tamanho que você me projeta. Agradeço muito sua confiança. Ouvir isso de um grande comunicador do nosso estado é para mim mais um motivo para continuar trabalhando muito, né? Cumprimentar minha colega doutora Edith, doutor André, Luciano, Andrezinho, Amel, todos os nossos ouvintes da Bandeirante. Inclusive, vamos falar sobre isso, Rosenval, que é o meu pitaco de hoje. Em breve vai sair um artigo de opinião com todos esses dados, mas já vou adiantar para vocês um estudo que eu tenho feito sobre emendas parlamentares para Goiânia e região metropolitana, especificamente as emendas estaduais, Luciano. Não sei se é de ciência de todos, mas só 6,1% na média dos últimos 4 anos vieram para Goiânia. E aqui, Oseval, está a população que corresponde a 37% do estado de Goiás. Então, qual que é a lógica, Edith, da nossa região, Goiânia e região metropolitana, ser a região mais populosa do estado e a gente receber só 6% desse recurso? Claro, são escolhas políticas feitas pelos parlamentares, mas aqui eu sei de pelo menos 9 parlamentares que se dizem de Goiânia. E a gente tem, inclusive, um que esbraveja aí para todo lado, que é o representante da cidade, mas esse próprio tá, eu acho, se não me engano, o 20º colocado lá nesse levantamento que vai vir para a imprensa. Eu faço questão de tornar isso público, porque eu acho que a gente tem que conscientizar a sociedade disso, de escolher parlamentares, representantes que sejam compromissados com a nossa região, com o nosso segmento, com os nossos desafios, né? Aqui a gente tem uma demanda grande em infraestrutura, nós temos o caos na saúde já, algumas gestões, inclusive nós estamos ainda em processo de calamidade na saúde do município, as outras prefeituras da região metropolitana da mesma forma. E te dou um dado ainda mais preocupante, Rosenvaldo. A prefeitura de Aparecida de Goiânia recebeu mais nesses últimos 4 anos que a própria Goiânia. Então, o que está faltando? Eu tenho visto, né, de 2025 para cá, um esforço muito grande do Sandro Mabel. Inclusive, foi isso que subiu a média nesse último ano. A gente estava trabalhando com a média de 4%. E essas emendas de 4 anos somadas correspondem a R$1.700.000. Então, dá para fazer muita obra, dava para a gente ter tirado o anel viário do papel, apesar de ser uma obra federal, dava para ter ajudado, né? Dava para ter resolvido muito problema de mobilidade que a gente ainda tem, saneamento, especialmente também a demanda de casa popular que a gente tem muito grande aqui na região metropolitana. E eu vejo, assim, amigas, amigos, que acabam comprando casa em Goianira, em Senador Canedo, porque não tem condição de comprar aqui. E aí, cê perdem 4 horas no trânsito por dia para irem trabalhar e voltar. E a gente tem plano, inclusive, de fazer uma operação consorciada para trazer habitação popular para o centro de Goiânia, que isso foi feito em São Paulo, deu muito certo, né? Onde o transporte é fácil, os órgãos públicos, todo o serviço de saúde e educação. E para concluir, Roseval, uma análise que a gente fez aqui, eu e você, no MotoGP, sobre a vantagem de investir em grandes eventos de entretenimento, né? É. Lá no caso da Prefeitura do Rio, eu vi um balanço esse fim de semana que eles gastaram 15 milhões de recursos do município e já registraram mais de 1 bilhão em receitas. É. Então, é uma receita mesmo de sucesso, e nós vamos fazer isso aqui em Goiânia e Goiás, se Deus quiser.
18: Não, se Deus quiser mesmo. Olha, eu quero mandar um abraço aqui afetuoso para o prefeito de Santo Antônio de Goiás, o Kleber. Kleber, um abraço pra você. Fez lá a festa do milho nesse final de semana. Olha, festinha da cidade pequena, bem organizado, com o pessoal da cidade participando, com pessoas, inclusive, principalmente o pessoal do circuito das bicicletas, foram lá, eu fui lá de bicicleta, um monte de gente que foi lá participar dessa tradicional festa do milho. A única nota fora, que não tem nada a ver com o prefeito, é que um doidivana qualquer lá, que não sabe das leis brasileiras, resolveu, a despeito do prefeito não tá nem sabendo, é difícil ser prefeito da cidade, né? Durante o domingo, os caras pegaram os rapazes lá, os malucos do carro de som, puseram lá dentro, dentro do evento, e eles regaçaram o som lá, afastando as famílias e atrapalhando, inclusive, até os vendedores lá, com som que ninguém conseguia conversar. Quando o prefeito ficou sabendo, que uma pessoa que é amiga do prefeito, ligou que o prefeito estava dormindo, descansando, né? Porque fez a festa, foi uma festa de várias horas, etc. Que ele foi lá e falou, gente, isso não pode ser feito não, dá licença daqui e tal. Já tinha feito o estrago. Aí o prefeito falou para mim, é triste. Eu falei, sim, prefeito, mas isso aí, gente, isso aí, na verdade, a prefeitura tinha que cadastrar esse cara, mandar multar, inclusive mandar... pegar os veículos e levar para o
2: crime ambiental,
18: prender os,
2: né,
18: veículos. É, mas um doido qualquer ambiental lá resolveu fazer isso, a despeito do prefeito não estar sabendo. Então, prefeito, meus parabéns, você agiu rápido, resolveu o problema, certamente não vai permitir isso nunca mais, porque é assim, a coisa pública, a pessoa faz um trem impecável, vai um doido lá, resolve fazer um negócio. E foi, mas a festa foi linda, maravilhosa. Eu comi de milho verde lá, ó, picolé de milho verde. Gente, de pamonha, um monte de coisa. Eu voltarei, muita gente vai voltar. E os shows foram bons, entendeu? Quer dizer, uma cidade pequena que se firma como um polo turístico muito interessante, focado nos atletas de bicicleta. Mas vamos aqui ao nosso grande mestre da dentadura, da dentadura? Nem existe dentadura.
2: Mas precisa,
18: da,
2: não,
18: da
2: odontologia. Precisa.
18: Hoje não tem, né? Hoje não dá nem pra trocar. Os caras andavam pegando volta até com saco de dentadura.
4: Né? Nossa, que a gente correu atrás na Feira da Marreta pra parar com isso.
18: Meu amor de Deus. Vendendo dentadura. Vamos
4: Nossa
18: lá.
4: Senhora. Bom,
18: seu pitaco.
4: Meu pitaco é rapidinho. Serve eu gosto de trazer coisa pra perto do povo. Que é o quê? Quarta-feira. Não adianta falar mal de político se você não tem título de eleitor para votar. Quarta-feira termina o prazo brasileiro. Pelo amor de Deus, vai lá, arruma o título. Pode ficar pior, então vamos melhorar. Deixo uma dica aqui, tá? Aqui o pré-candidato que eu tô conhecendo hoje, mas me parece uma pessoa séria. Eu digo para todo mundo, se você não lembra em quem você votou para deputado estadual na última eleição, troca o voto, pelo amor de Deus. Outra coisa, guarda o telefone do infeliz ou da feliz que você votar para deputado estadual, para quando tiver o buraco, alguma coisa, ele está mais acessível a você, igual o nobre pré-candidato que estava falando. Você vota no cara, o cara some, só serve naquilo ali. Então, a culpa também é do eleitor. Se você não lembra em quem você votou na última eleição, provavelmente não merece seu voto. Então vamos tentar lembrar quem votou, se fez alguma coisa para sua cidade. Se não fez, tem muita gente nova, jovem, que merece também a nossa olhada mais de perto. Então até quarta-feira arrumar o título de eleitor, porque não adianta reclamar e não lá votar, né? E não vamos marcar viagem pro dia da eleição, não. Vamos caçar jeito de votar, né, gente? É, porque agora tá muito fácil justificar o voto. Quando eu era mais novo, não tinha esse negócio, não. Agora justificou lá não sei da onde. É o quê? Não quer que a gente vota? Vamos votar. Obrigado, José Paulo.
18: No campo das pesquisas técnicas, esse fato da pessoa ir pescar, fazer outra coisa quando é o voto, significa muita coisa, hein, gente? Significa, muitas vezes, o descaso com a política e aquela coisa assim, poxa, não vai adiantar nada. Seja quem for que eu for votar, vai continuar tudo como dantes. Não é bem assim, tá? É claro que você pode ter certeza que esses medalhões aí que estão aí no topo, todos eles se ajeitam e não vai brigar com nenhum deles, não. Porque não faz nada, não faz diferença na sua vida nenhuma. Agora, o que faz diferença na sua vida é você colocar pessoas de bem lá, porque essas pessoas de bem vão agir para o lado do bem. Porque tem gente lá agindo para o lado do mal. O sujeito faz lá um monte de emenda, de coisas que é para poder pagar o dízimo para a gente do PCC, do Comando Vermelho, que estão, inclusive, pasmem, o doutor Edmundo mostrando o quanto eles estão unidos em prol do crime. Eles estão falando assim, gente, nós temos que nos unir, nós não podemos ser irmãos, vamos nos unir, até Jesus disse para ter união entre nós. Tinha um traficante falando numa carta dizendo, olha, vejamos Jesus que falou para a gente se unir, porque nós todos somos irmãos. Se somos irmãos no crime, continuamos irmãos. Olha que legal, né?
0: Bacana, que eles são, né? Mais unidos que a
18: sociedade. Que a sociedade. Enquanto isso, nós aqui ficamos brigando por causa do banheiro, brigando por causa disso, brigando por causa daquilo, incomodado com alguma coisa que não tem nada a ver, né? Isso preocupa demais. O doutor Edmundo, que é nosso debatedor aqui, está mostrando com todas as letras. A infiltração é de tal ordem que nós vamos demorar décadas se começarmos agora. Agora o Lula, por exemplo, o Flávio e o Lula estão abordando temas ligados à segurança pública. Então, tomara que qualquer um desses aí que entrar, qualquer um que leva isso realmente a sério. 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Eu vejo aqui, com às vezes com muita tristeza, que nós estamos tendo assim, boa parte dos brasileiros que tem bandido de estimação. Uhum. Esse aqui é o meu, então, portanto, você não fala dele, não. Nós não podemos ter bandidos de estimação no Brasil. Porque se nós tivermos bandido de estimação, aquele que o sujeito sabe que o sujeito fez uma coisa errada e você continua defendendo até o fim, isso para mim causa um pavor, porque às vezes eu converso com a pessoa e falo, mas você tá vendo isso aqui? Não, mas justifica-se. Então, é impressionante, né? Esse percentual de pessoas que justificam qualquer coisa, desde que o sujeito seja aquele espectro ideológico que, na verdade, nem existe do seu lado, né, gente?
0: Não, monarca, a gente não tem monarca, a gente tem pessoas que devem agir de acordo com a necessidade e os interesses do povo. Uhum. A partir do momento que ele faz uma coisa errada, ele tem que ser cobrado. Uhum. E não, não, ele fez errado, eu vou mudar o meu discurso para poder justificar o que ele fez. Não. Se você quer melhorar a situação, se você quer melhorar a situação do seu país, da sua sociedade, você precisa apontar os erros. Gente, uma mãe que ama demais um filho, ela corrige o erro dele? É. Entendeu?
18: Olha, eu fui no Wine Jazz Festival, lá em Pirinópolis. Que coisa bem arrumada. Que olha, gente, quantas pessoas envolvidas, centenas, milhares de pessoas, ó, passando por um lugar onde todo mundo estava experimentando vinho. Não vi um incidente. Um jazz maravilhoso de uma menina que apresentou lá, chama Yaka.

0: deliciosa, que me levaram lá um nicho que só o pessoal que mora lá sabe. Então, eu quero dizer que as coisas perto de Goiás, exemplo que eu falei, Santo Antônio, a própria Pirinópolis, nós temos aqui um potencial de turismo ecológico tão fantástico que o próprio goiano não conhece, né?
1: Tem muita coisa boa para ser explorada aqui, muita cachoeira, muita cultura, né? Inclusive, esse fim de semana mesmo, estive na festa de São Sebastião em Jandaia, uma cavalgada linda, um evento aí centenário. Então, como esses, eu acho que a gente tem vários que podem ser divulgados para todo o Brasil, né? E isso é um papel, inclusive, dos governos. Eu tenho visto nos últimos anos muito mais esforço nesse sentido, né? Tanto em Goiânia quanto em Goiás. Principalmente na nossa Chapada, o Parque Nacional, que é bem visto por todo o Brasil. Nós temos aqui um patrimônio ecológico muito grande, então vamos fazer mais isso, vamos mostrar o estado para todo o Brasil.
0: Ô Lorde, uma coisa que o pessoal fala assim, eu tô até falando com um amigo meu radialista, falou, cara, você ficou louco? Na sua idade, você vai lá para Pirinópolis, de repente você está em Santo Antônio, de repente você está fazendo trilha de moto, de repente você tá fazendo isso, você ficou louco, cara. Eu falei, cara, louco eu ficaria se eu estivesse em casa, parado no final de semana, na frente da televisão ou do celular, entendeu? Envelhecendo, porque eu não estou vendo o que está acontecendo no mundo. Então, eu não sei, Lorde, me parece razoável pensar que o celular, o iPhone, olha, eu vejo a luta que eu tenho com as minhas meninas de 13 anos para tirá-las do celular. Eu estou levando ela para fazer as coisas, sabe? Não, eu estou até fazendo um esforço, eu vou comprar, falo, não, compra aqui um quadriciclo, você compra prestação, para ver se ali num lugar que pode, né, pela idade delas, se elas aprendem a mexer o corpo, meu. Porque, Lorde, nós estamos tanto idosos quanto crianças, estão sentados, não vou fazer nada, não, vou ficar aqui. E nessa de ficar aqui, o corpo vai ficando.
2: Saiu uma pesquisa agora que no mundo inteiro, que a utilização por adolescentes, principalmente meninas, de muito celular, causa depressão muito mais acentuada com uso excessivo. Diz que alguns usos de adultos, principalmente para dates, né, para encontros, acabou correr elegante, né? Então, assim, para os adultos ajuda, diminui a depressão, porque está socializando, porque está acabando a comunicação. O número de palavras que se fala hoje está diminuindo assustadoramente. É tudo no digital. Então, que para os pais realmente tem que ser uma preocupação, principalmente de meninas. Nessa faixa, 13, 14 anos, que usam muito, mais de 2 horas por dia o telefone, porque está causando depressão.
0: Que coisa, Lorde.
2: Por causa da visão do próprio corpo, porque a mídia social é perversa, né? Falam, a pessoa se acha gorda, se acha feia, então seria nisso.
0: Pois não, Lorde.
3: Perfeito o que o André falou. Olha, a vida é movimento, né, Rosenval? A vida é movimento. Esse negócio de ficar sentado no sofá, mexendo no celular, não é de Deus. E a gente tem que andar, tem que conhecer outras pessoas, tem que conhecer, quando você viaja, né, Rosenval? E nessas belíssimas cidades que a gente tem aqui no interior, a gente conhece a nossa boa população. E às vezes sai a menina aqui da cidade, que tem uma escola ao lado, um grande hospital ao lado, e ela chega no interior e fica assim, aqui não tem um hospital grande, não é? Tá vendo como é que a gente é privilegiado? Nós temos que levar grandes hospitais para o interior. Aqui nós não temos uma grande faculdade aqui no interior, ela tem que voltar para Goiânia e ficar assim, como nós somos privilegiados, e nós temos que levar grandes faculdades para o interior. Existe uma troca. O pessoal da capital tem muito a aprender com o interior. O pessoal do interior tem a aprender com o pessoal da capital. Mas essa troca só acontece com a convivência. A gente precisa conviver. Por que que os políticos hoje não têm o apreço da população? Porque os políticos hoje não convivem com a população. E esse negócio da emenda parlamentar, eu adoro ela. Porque ele fica assim, mandei a emenda parlamentar lá para a Fazenda Nova, então nem lá eu tenho que ir lá. porque eu já mandei meu dinheiro. Eu falei, príncipe, você tá achando que você vai mandar

0: um cheque pra lá, sem lá cumprimentar o pessoal e vai ter voto, aí eles não têm voto nessas cidades. Eu morro de rir, fica assim, povo ingrato. Eu falei, não, moço. É porque você tem que ir lá, príncipe. Você tem que conviver com as pessoas.
1: Eu vi um velhinho falecer de Goiás, político velho aí, que eu lembro dele pegando uma pá pra construir mutirão. Eu lembro, criança, o Iris Rezende.
0: Velho, quem, ele sabe
1: quem
0: tudo.
1: Quem odeia, né? Quem ama, não me interessa. Eu lembro que quando foi construir a Vila Mutirão de Jussara, foi todo mundo pra lá e ele pegou a pá e jogou pra dentro do buraco de terra.
2: É, então, tá certo.
0: Tava lá, né?
1: Tava lá.
2: 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Nós vamos pro intervalo comercial e voltamos já já.
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2: Estamos de volta com Opinião em Debate, 998476110. O Andrezinho, assim, ele fala que é macho mesmo. Ele fala, eu ponho qualquer coisa no ar. Qualquer coisa que você, se você for preso, eu ponho no ar, não tem problema não. Meu negócio aqui, quanto mais cair no seu colo, é melhor pra mim. Andrezinho, não guarda rancor, Andrezinho. Mas vamos lá, Luther. O Luther já autorizou aqui, nós tivemos uma coisa no Instagram que eu achei muito interessante. Essa observação, que vamos ver se dá certo da gente, vocês ouvirem. Olha isso aqui.
3: Enquanto todo mundo falava do Bessias, um escândalo passou batido essa semana. O Estadão revelou algo intrigante sobre o ministro Dias Toffoli. Em 15 de dezembro de 2023, a JIF e a JBS dos irmãos Batista transferiram 8 milhões de reais para um escritório de advocacia em Goiânia. Um escritório que tinha um faturamento mensal de apenas 9 mil por mês. 9 mil por mês, de repente, entram 8 milhões. Segundo o alerta do COAF, não existiam documentos que justificassem essas transações. O relatório fala em alto risco de lavagem de dinheiro. Três dias depois, em 18 de dezembro, a JIF transfere outros 3,5 milhões para o mesmo escritório. No mesmo dia, outros 3,5 milhões saíram direto para o advogado empresário Paulo Humberto Barbosa. E por que isso importa? Porque esse mesmo Paulo Humberto Barbosa, em 21 de fevereiro de 25, comprou a participação do ministro Dias Toffoli no resort Taiaia. Agora junta mais uma peça. Poucos dias depois dessas transferências, no dia 20 de dezembro de 23, o ministro Dias Toffoli toma uma decisão monocrática. Suspende uma multa de 10,3 bilhões de reais da JIF dos irmãos Batista na Lava Jato. Uma multa bilionária de um acordo de delação. De gente que confessou roubar. E tem mais um detalhe. Na época, a JIF tinha contratado como advogada a esposa do próprio Toffoli. Então é isso. Dinheiro sai da JIF, passa por um escritório pequeno e vai parar nas mãos de um empresário. Esse empresário compra a empresa de ministro do STF. Esse mesmo ministro anula uma multa bilionária da empresa que originou o dinheiro e não se declara impedido, mesmo com a sua esposa advogando para a parte beneficiada. Tudo isso documentado. Mas calma, não vai se precipitar e dizer que essas coisas têm relação entre si. No Brasil de 2026, dizer o óbvio sobre os intocáveis é ataque às instituições e ameaça à democracia. Compartilhe esse vídeo para que mais pessoas entendam.
2: Eu achei interessante, porque isso é a acusação dela, não é minha. Essa pessoa que está aí, identificada, etc. tal, está mostrando provas concretas envolvendo aqui a terrinha. Né? Quer dizer, ninguém falou aí qual é esse escritório, essa coisa toda, mas veja bem, nós temos que ter esse cuidado de mostrar também que tem gente aqui fazendo coisas que não são republicanas, e essas pessoas precisam ser desmascaradas também, não é? Então isso aí me mandaram, essa pessoa me mandou, eu fui verificar, a responsabilidade é de quem fez isso aí, está aí com milhões de visualizações. Mas isso é para ver que então que nós não estamos aqui, porque às vezes a gente pensa, não, esse negócio de bilionário é com alguém lá, mas não é, envolve aqui a Prefeitura de Aparecida, tem coisas aí que ainda estão vindo à tona, tem muita gente aí que não dorme à noite, certo? Por quê? Porque coisas erradas podem ser vasculhadas, né? Então, é difícil isso, né?
4: Com certeza, e vamos aguardar para ver se a população vai tomar pé de tudo que tem acontecido no Brasil. Zeval, mais uma vez aquela tese nossa que eu já falei aqui algumas vezes, de ter um plebiscito, Luciano, não sei se já ouviu, né, que é uma forma da gente rever como funcionam as coisas no Supremo, primeiro pra gente não ter mais cargo vitalício, isso é uma realidade em várias Supremas Cortes, Brasil, mundo afora, né, e também não serem mais indicados políticos, né, e só um plebiscito, nós vamos mudar a Constituição alterando essas regras e trazendo para a população esse protagonismo, porque a gente já viu que o Senado não vai fazer o que é de obrigação dele, que é essa fiscalização, essas mudanças, né?
2: Eu até temo que se não for vitalício, é pior, que o sujeito entra lá e fala, não, tem pouco tempo para poder meter a mão, mas, e aí eu vou meter a mão com gosto.
4: Vai ser um concursado, Rosemar, indicado político,
5: você sabe um compromisso que
2: muito maior com a nação. Eu acho que assim, rapidinho, eu penso que se nós tivermos uma normativa onde a pessoa, ou o sujeito é um grande juiz interior, um grande juiz de capital, então ele tem uma carreira irretocável, esse sujeito vai para o Supremo. Agora aqui não, nós estamos fazendo uma indicação por amizade. O sujeito é meu amigo, então vamos pôr com ele lá que vai votar segundo as minhas concepções.
5: Mal, o STF, ele não tem um código de conduta e ética dos próprios ministros.
2: É.
5: Você não tem como punir institucionalmente os ministros dentro do STF. Então, esse tipo de coisa, por exemplo, é não poder que esposas advoguem no STF já devia estar num código há muito tempo. Então, o que que acontece? Não tem como. Por quê? Não adianta também você ter um código de ética, nem tem punição. A OAB Goiás, nós votamos recentemente essa manifestação para a OAB Federal conseguir fazer essa cobrança do STF, porque assim, o pessoal acha que a OAB não trabalha, a OAB trabalha muito em relação a isso, porque isso fere, assim, diretamente o trabalho dos advogados. Então, precisa sim, ali virou uma terra sem lei, e a gente vê esse tipo de absurdo, mesmo que seja uma denúncia que não tenha fundamento, enfim, a gente sabe que onde há fumaça há fogo, precisa sim ter um código. Os ministros precisam sim ter uma ética, uma conduta que eles precisam a ser praticada, e precisa ter punição, coisa que não existe. Lei sem punição não é cumprida.
2: Vamos lá, Andrezinho.
6: Bom dia, Rosenval, bom dia a todos da bancada de hoje, o Anderson Goiânia. Passando apenas para agradecer ao vereador Lucas Quitão sobre a iniciativa dele de limpar os postes da cidade de Goiânia que estão emporcalhados aí com propaganda, especialmente uma categoria profissional aí. Lucas Quitão, parabéns, e também ficou a dica lá nas suas redes sociais das águas servidas, das águas que são jogadas aí pelos condomínios nas ruas de Goiânia que estão estragando o asfalto aí e o contribuinte tendo que pagar esse prejuízo aí. Um grande abraço, boa semana a todos.
7: Bom dia, Rosenval. Estou assistindo aqui o seu programa. Sou ouvinte assiso direto. Mas em termos aí, só a Laura que a gente se avalou, só em termos aí de política. Na hora entrar na política, todo mundo diz que é santinho, é uma maravilha. Mas quando ganha, faz parte da mesma quadrilha. Nós temos quase 500 anos de país aí. Um país de tanta beleza igual esse nosso, mas os políticos cada vez mais ruim. Você vê essa conversa fiada que eles criaram, votaram aí de emenda impositiva. Se fosse uma coisa séria, era positivo, mas é impositivo porque é uma maracutaia atrás da outra, uma vergonha total. E é todos. Entra lá, você vê que o neguinho chega baba, dorme, chora pra entrar na política, porque é só pra fazer a vida. Usurpar o dinheiro. Não é com vontade de fazer uma administração, se é um serviço de primeira. É conversa fiada.
2: Olha, e tem gente boa, tem que ver isso aí. Veja quem são as gente boa. Você vê aí o Major Victor Udo, o Calil, né, o médico fabuloso, grande figura, tem muita gente boa. O problema é que a gente às vezes engole a isca e vota nesse pessoal que fica fazendo coisas midiáticas, né? E aí, olha, e o Zema tá entrando nos temas assim polêmicos, mas assim dignos de serem reavaliados. Por exemplo, trabalho meu nunca matou ninguém, não pode deixar de ir pra escola, mas o pai que ensina um filho a mexer junto com ele lá no armazém, na padaria, em algum lugar, pegar na enxada como eu peguei junto com meu pai, isso, não, a meu ver, não faz mal para ninguém. Mas é um assunto tão controverso que você fala isso, tem gente da esquerda que pula lá atrás, porque realmente não pode ter abuso, né? Nesse sentido, né, Lord?
8: Olha, mas assim, pegando o gancho do nosso ouvinte, que é tão inteligente, né? A política não é perfeita mesmo, não.
2: Não.
8: Tanto é que os políticos têm mandato. Você não elege o sujeito para ele ser vereador o resto da vida. É só 4 anos. Por que que existe essa limitação de tempo? É porque o legislador sabe que a perfeição não é do mundo, principalmente do mundo político. Daqui 4 anos nós vamos reavaliar. Nós vamos reavaliar. Eu sou contra esse negócio assim de concurso para ministro do Supremo. Porque fica parecendo que quem faz concurso é mais sério do que quem não fez. E não é assim. Quando eu fiz faculdade, os juízes que me davam aula, nenhum era concursado. E eram os melhores juízes que eu já conheci na vida. Era tudo indicado. Bairro Seba Guimarães, Mauro Campos. Pessoas que nenhum juiz hoje, sem desmerecer os de hoje, chegam aos pés dos juízes que me deram aula na faculdade. Então, a perfeição não é desse mundo, a gente tem que ficar fiscalizando mesmo, de 4 em 4 anos a gente vota e deixa de votar, e é assim que a gente vai caminhando. É o andar do caminhão, Rosenval, que vai colocando as abóboras no lugar, sabia?
2: Olha, você fala que a perfeição não é desse mundo, você não conhece bem a Edith. Se você conhecesse bem a Edith, você ia ver que a perfeição existe.
5: Você tá vendo que eu não gosto de sentar aqui? Você tá vendo?
2: Não, mas a gente fala isso. Gente, é sério que ninguém é perfeito. Eu não sou perfeito, ninguém é. Mas, poxa, meu, tinha que ser tão imperfeito assim. Porque nós cometemos erros não, né? Cotidianos.
4: É, tá exagerando, até pro Brasil tá ficando exagerado.
2: Tá
4: ficando bagunçado, feio.
2: Né? É, porque...
4: Tinha uma série americana que falava, temos que copiar, nem os roteiristas de uma série de corrupção estamos conseguindo. O Brasil dá um desconto pra nós, porque a realidade tava tão complicada que nem os roteiristas de Hollywood, daquela House of Cards, falaram isso. É. O Brasil dá um tempo.
2: Dá um
4: pra
2: tempo.
4: Nós.
2: Porque, olha, nós temos isso. Todos nós defeitos cotidianos que é inerente ao ser humano. Mas não precisam ser defeitos que prejudicam milhares, milhões de pessoas, não é? Vamos ter os defeitos comuns que são mais aceitáveis. Então a gente está pedindo pro pessoal maneirar um pouco a barra.
8: É.
2: Né? Maneirar
5: ajuda
2: um pouco.
5: A gente, né?
2: Ajuda nós. Como tem um camarada aqui que ele é esquerdista sumido. Ele fala, meu irmão, meu rei, né? Me ajuda. Tem um tempão que ele está sumido. Aí eu liguei para ele e falei, não, cara, deixa eu dar uma quietada aqui, que vocês têm aí do governo federal, do Lula, com o ministro, isso aqui tá ruim para nós. Então, gente, quando as pessoas que até aprovam começam a ficar envergonhadas, é porque o trem tá feio demais, não é? E não adianta ficar pensando que tem um salvador da pátria, porque esse salvador não existe.
4: O último foi o caçador de Marajás e deu no que deu.
2: Deu no que deu. Agora, Edith, voltando-se pro cenário internacional, o Trump entrou no atoleiro, né?
5: Ali,
2: vai sair dali, né?
5: Ali é complicado. O que a gente tem que entender é que esses países de lá, eles colocam arma na mão de todo mundo e todo mundo é 100% o que o governante está falando. Então ele vai colocar, ele se colocou numa situação que ele vai ter dificuldade de sair, a não ser recuar.
2: Agora, alô, Sandro Mabel. Tá fazendo aí, tentando fazer um bom trabalho, foi ameaçado e aquela coisa toda, tá fazendo um trabalho bom na Comurga e o povo tá chiando. Quantas mais eles chiam, mas eu sei que tá fazendo um bom trabalho na Comurga, aqueles que são envolvidos. Mas aqueles totem que o Xando Mabel colocou na cidade, que coisa feia.
8: Aquele da chuva, né?
2: Aquela coruja.
5: Tem uma coruja.
2: Aquela que tem uma coruja.
8: Tem um totem de coruja.
2: Tinha que ser um totem.
8: Pra quem?
2: Eu sou meio que reclama. Cara, aquilo tem hora que eu tô assim, coruja aqui na minha frente, entendeu?
5: E por conta de quê?
2: Não, pelo amor. Não, eu é pra fazer propaganda. É aquele negócio do ideiudo. É, apareceu um ideiudo lá que teve essa ideia. Pelo amor de Deus, esquece esse ideiudo. Agora é o seguinte: pelo amor de Deus, Sandro Mabel. Tá aí, ó. Pelo amor de Deus, acerta com os grandes profissionais de saúde que seguraram o IMA, seguraram os pacientes da prefeitura. Tem gente aí muito séria, Sandro Mabel, que não merece ficar sem receber. Quem trabalhou tem que receber. Olha, é um absurdo. Eu conheço médicos fabulosos que estão sofrendo por ter acreditado que tinha que atender, porque o paciente precisava de ser atendido, não podia parar com o seu tratamento.
4: E agora estão sendo tratados. Esperando IMAs.
2: Sendo tratado.
4: Precisam tratar e tá negando. Não, se não for lá e rodar a baiana, não sabe.
2: Essa coisa, meu, tinha que ser resolvida respeitando esses profissionais históricos em Goiânia. Caiu no seu colo, Sandro Mabel, agora, meu, toma aqui, né?
5: A criança é sua.
2: Paciência. Eu te falei, né, Sandro Mabel? Você tá com a esposa magnífica, muito dinheiro no bolso, vai fazer outra coisa. Ele falou, não, eu quero cuidar da cidade agora, meu. Não tem volta, né? Vai ter que cuidar até o fim. E ele tá cuidando, mas essa coisa do IMAS aí é uma coisa que nós temos que reclamar. Até amanhã,
5: se Deus quiser.
9: É programa bom.
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3: 8:34.
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0: Muito bom dia! Começa agora mais uma edição do nosso Manhã Bandeirantes dessa segunda-feira. A partir de agora, as informações mais importantes de momento até às 10 horas. E é claro, sempre com a tua participação pelo 98476110. Envia sua mensagem, sugestão de pauta, críticas, elogios. É só enviar para este número, 98476110. Nos acompanhe também, além da frequência 98.7 FM, estamos ao vivo com imagens e áudio, áudio e vídeo nas plataformas digitais. No YouTube, por exemplo, vai lá, inscreva-se no nosso canal Rádio Bandeirantes Goiás, compartilha, curta, dá aquela moralzinha, fortalecendo o nosso jornalismo na nossa live. Pegando ela lá, salva salva não, copia o nosso link e compartilha nos grupos da família, dos amigos, do debate político, porque aqui tem muita informação com veracidade, credibilidade e com muita responsabilidade. Combinado? Até às 10 horas tem muita notícia aqui no Manhã Bandeirantes, que daqui a pouco fala a nova pesquisa mexe no cenário político em Goiás e mostra vantagem de Daniel Vilela sobre Marconi, mas o alto número de indecisos ainda pode mudar tudo. Concurso da Câmara de Senador Canedo é suspenso após ação da Defensoria Pública. Decisão determina reabertura de prazos e ajustes no edital. E ainda, semana difícil para o governo. Senadores barram a indicação de Jorge Messias ao Supremo e ao Congresso. Está repercutindo muito ainda essa notícia das derrotas da semana passada do presidente Lula, envolvendo o Jorge Messias e por aí vai. Muito bem. 8:36. A gente vai também trazer daqui a pouquinho outras informações. Tem um vídeo que está repercutindo muito do pastor Silas Malafaia, que convidou o Flávio Bolsonaro para o culto, né, da igreja em que o Malafaia é o líder. E esse vídeo está chamando muita atenção, está provocando um debate. Até que ponto vale a participação do político ou dos políticos nas igrejas? Esse vídeo a gente vai soltar daqui a pouquinho, chamando muito, muito, muito atenção. Chamando muita atenção do debate político, combinado? Então a gente vai colocar daqui a pouco esse vídeo, mas agora tem a previsão do tempo. 8:37 agora.
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0: A semana começa com sol forte e calor em todo o estado de Goiás. Uma massa de ar seco mantém o tempo firme e sem previsão de chuva ao longo de toda a semana. As temperaturas podem chegar aos 36 graus nas regiões norte e oeste. No leste, a máxima prevista é de 34 graus. Já nas regiões sudoeste, central e sul, os termômetros podem marcar até 33 graus. Em Goiânia, segunda-feira será de sol e variação de nebulosidade. A máxima pode chegar aos 32 graus, com umidade relativa do ar variando entre 30% e 85%. O tempo seco também acende um alerta importante. A umidade do ar deve cair durante as tardes, aumentando o risco de queimadas e exigindo mais atenção com a hidratação e a saúde. Todas essas informações são do Centro de Informações Meteorológicas e Hidrológicas do Estado de Goiás, o CIMEGO. Agora, 8h39, atenção para quem se inscreveu ou pretendia participar do concurso da Câmara Municipal de Senador Canedo. O certame foi suspenso por decisão da Justiça, após ação movida pela Defensoria Pública do Estado de Goiás. A principal contestação envolve a regra de isenção da taxa de inscrição. Apesar de o edital permitir inscrição para mais de um cargo, o sistema limitava o pedido de isenção a apenas uma função por candidato. Segundo a Defensoria, a medida prejudica candidatos em situação de vulnerabilidade econômica. Ao analisar o caso, a Justiça entendeu que a restrição não tem respaldo legal e pode ferir princípios como igualdade e amplo acesso aos cargos públicos. Com isso, o concurso está temporariamente suspenso. A Câmara de Senador Canedo e a banca organizadora, Instituto Consulpan, deverão ajustar o edital, reabrir os prazos para solicitação de isenção e, se necessário, também as inscrições, além de divulgar um novo cronograma. O prazo para cumprimento das determinações é de 30 dias, sob pena de multa diária. Em nota, a Câmara afirmou ainda que as medidas têm como finalidade garantir a legalidade, a isonomia, a transparência e a segurança jurídica do certame. Agora, 8h40, o ex-governador de Goiás, Ronaldo Caiado, foi considerado o governador mais bem avaliado do país, de acordo com a pesquisa Quest, divulgada na semana passada. E os detalhes destes dados você acompanha agora ao vivo com Gabriel Alves. Bom dia para você e boa semana, Gabriel.
1: Bom dia para você, Thiago. Bom dia para quem acompanha o Manhã Bandeirantes. Uma ótima semana para todos nós. De acordo com o levantamento da pesquisa Quest, o ex-governador de Goiás, Ronaldo Caiado, alcançou 84% de aprovação e lidera o ranking entre os governadores avaliados em estados brasileiros. A desaprovação foi de apenas 11%, enquanto 5% dos entrevistados não souberam ou não preferiram não responder. No ranking nacional, o ex-governador de Goiás aparece à frente de Ratinho Júnior, do Paraná, que registra 80% de aprovação, e de Renato Casagrande, do Espírito Santo, com 77%. A pesquisa eleitoral também mostra aprovação consistente em diferentes faixas etárias. Entre jovens de 16 a 34 anos, Caiado registra 86% de aprovação. Na faixa de 35 a 59, 84%. E para pessoas com mais de 60 anos, a aprovação é de 80%. No recorte por gênero, homens e mulheres apresentam o mesmo número, 84% de aprovação. Esse levantamento foi encomendado pela Genial Investimentos, realizado entre os dias 24 e 28 de abril em 54 municípios goianos. Ao todo, foram ouvidas mais de 1.100 pessoas. Na verdade, 1.104 pessoas com 16 anos ou mais. A margem de erro é de 3% para cima ou para baixo. O nível de confiança da pesquisa é de 95%. Esse estudo está registrado no Tribunal Superior Eleitoral sobre o número GO00211/2026. Tiago.
0: Valeu, Gabriel. E até daqui a pouquinho com mais informações. Portanto, o governador ex aqui de Goiás, Ronaldo Caiado, vem prevalecendo essas pesquisas que o colocavam sempre a dianteira, sempre liderando em relação aos seus colegas, outros governadores no Brasil inteiro, e mais uma pesquisa corroborando esse dado, e foi divulgado durante toda a gestão, em 7 anos e 3 meses da gestão do governador Ronaldo Caiado. Agora, 8h43, o Gabriel está de volta para falar da Prefeitura de Goiânia, que lançou um programa para ampliar o acesso ao crédito e incentivar pequenos negócios aqui na capital.
2: A Prefeitura de Goiânia lançou o programa Fomenta Goiânia, iniciativa voltada para ampliar o acesso ao crédito e fortalecer pequenos empreendedores da capital. A expectativa é movimentar cerca de 60 milhões de reais na economia goianiense ao longo de 4 anos, com foco em inclusão produtiva e geração de renda. O programa atende microempresas, microempreendedores individuais, trabalhadores autônomos e também pessoas físicas com perfil empreendedor que tenham atividade econômica em Goiânia. A proposta inclui 2 modalidades de crédito. A primeira é o crédito social destinado a MEIs, autônomos e empreendedores formais com valores de até R$5.000 e juros totalmente subsidiados. Já a segunda linha de crédito é o de fomento, voltado para microempresas com empréstimos entre pouco mais de R$5.000 e até R$20.000, com juros abaixo da média de mercado. Segundo a Prefeitura, os recursos serão usados para compra de equipamentos, ferramentas, insumos, reformas, máquinas e formação de estoque. O programa também prevê carência de até 6 meses e prazo de até 36 meses para pagamento. O prefeito Sandro Mabel explica como o programa deve funcionar e de que forma o município vai ajudar a reduzir os custos para os pequenos empreendedores.
3: Bom, esse programa, que é o Fomenta Goiânia, ele é destinado para as pessoas, ele é um incentivo para que as pessoas possam começar o seu negócio, possam funcionar pequenos empreendimentos. E para isso, o juro está muito alto. Então a prefeitura equaliza esse juro junto ao Goiás Fomento. A prefeitura paga o juro, principalmente o empréstimo social, que nós chamamos, depois tem um empréstimo empresarial que nós pagamos metade desse juro.
2: A operação do programa será feita em parceria com a Goiás Fomento, responsável pelo financiamento, enquanto a Prefeitura de Goiânia e o Governo de Goiás dividem investimentos para subsidiar juros e garantir parte das operações. Além do crédito, a proposta também busca estimular a formalização e apoiar empreendedores em situação de vulnerabilidade econômica. De acordo com a gestão municipal, o atendimento será integrado a outras ações sociais e de organização urbana. O prefeito Sandro Mabel destaca que o incentivo vai além do financiamento, inclui suporte para quem precisa estruturar ou reorganizar a atividade econômica.
3: Nós temos aí os camelôs, que muitas vezes nós estamos desocupando uma calçada, alguma coisa, também entra dentro do nosso programa. E aí, então é completo. Entre o nosso programa, já vem o pessoal social nosso, se ele tiver uma dificuldade no primeiro mês, nós damos uma cesta de alimento. Se ele tiver precisado de um canto, nós damos um lugar na feira Ripple, ou em qualquer feira nossa. Então, é você ordenando a cidade, mas dando condição das pessoas crescerem.
2: Os interessados podem buscar atendimento presencial no horário comercial, de 8 horas da manhã às 5 da tarde, em 3 locais. No Paço Municipal, localizado na Avenida do Cerrado, número 999, no Parque Los Andes, na região da 44, na sala 771 do Shopping Centro-Oeste e também na região Noroeste, na sala 8 da Galeria Mangalô. Gabriel Alves, para a Rádio Bandeirantes.
0: 8h47, bora para o intervalo, daqui a pouco tem participação dos nossos ouvintes pelo 98476110, tem um comentário político do nosso colunista, o professor Gama, que hoje está... Quente esse comentário. Fica ligado, depois do intervalo a gente coloca ele. E tem esse vídeo também levantando aquele debate de participação das igrejas na política, dos líderes religiosos na política. Que o Silas Malafaia, ele é, no, assim, não esconde de ninguém que é uma pessoa de direita. Apoiou o ex-presidente Bolsonaro e agora declarou apoio ao Flávio Bolsonaro e isso está dando o que falar. Mas ele não é de direita, Thiago. Qual o problema de ele estar apoiando candidatos da direita? Sóstenes também, deputado federal, líder do governo na Câmara, líder da oposição na Câmara e outros nomes. Qual o problema se o Malafaia é de direita? Aí outros podem dizer. Mas será que Jesus estaria satisfeito com a participação das igrejas na política? tem dois pontos, como sempre. Um assunto tem sempre os dois lados, mas eu quero ouvir a tua opinião sobre isso. Coloca aí só um trecho deste vídeo que está dando o que falar. Esse culto aconteceu lá no Rio, nesse domingo, com a presença do presidenciável Flávio Bolsonaro, a igreja do Silas Malafaia, e o pessoal está revoltado de um lado, outras pessoas contentes, achando que o Malafaia está correto em apoiar o Flávio e que os evangélicos devem apoiar mesmo candidatos da direita e por aí vai. Coloca um trecho aí, por favor.
4: Que praga do inferno seja repreendida do Brasil.
5: Vem aqui o Flávio, por favor. Vem aqui, por obséquio, o nosso ex-governador. Vem aqui Sóstenes. Vem aqui Esquerdo. Vem aqui Crivella. Vem aqui o Douglas. Eu quero fazer aqui uma oração aqui especial por esses amados. Tira esse púlpito aqui, encosta ali, por favor. Isso. Eu vou pedir para a igreja ficar de pé. Pode, pode. Pode ajoelhar. Não estou ajoelhando diante de mim, não, viu? Estou ajoelhando diante de Deus.
6: Isso que a gente.
0: Tá bom, é isso. Tem algum problema para você? Sim, não. Responda mandando a sua mensagem para o 98476110. 8h49, a gente volta. Daqui a pouquinho, ouvinte, dá tempo? Então vamos lá, primeira participação do ouvinte, a gente vai para o intervalo na sequência.
7: Bom dia, Tiago Humberto e toda a equipe aí do Manhã Bandeirantes. Ô Tiago Humberto, por que com o Estado que dá certo, tem o combustível mais caro do Brasil, principalmente o etanol? Faz uma pesquisa aí com os caminhoneiros que você constatará isso. Não, esse negócio do Estado dar certo com combustível para o usuário de carro não está dando não, viu? Eu sou o João Melo de Alcântara e falo aqui do Garavela Aparecida de Goiânia.
0: Valeu, João Melo, obrigado pela tua participação. E falando acerca de combustível, lá, talvez esse fim de semana lá em Goiás, gasolina 6,24. 6,24 gasolina. Aqui está caminhando para R$7. Praticamente 7,694 em todos os postos de Goiânia e região metropolitana. Em algumas cidades da região metropolitana. Aí você viaja mais distante da distribuidora aqui de Senador Canedo e a gasolina está 6,24. Encontrei de 6,18 em Itaberaí, Itaúsu. Como é que pode? Cadê a explicação para isso? Gasolina aqui que está mais perto do local da origem, que é Senador Canedo, fica mais caro. E mais distante, pela lógica, deveria ficar mais caro. Aquela conta que a gente não consegue compreender. Paciência, né? 8h51 agora.
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1: 8h54, de volta com o nosso Manhã Bandeirantes, nesta segunda-feira, dia 4 de maio. Agradecendo muito a tua audiência, a tua companhia. Vamos juntos até às 10 horas com muita informação. E agora tem um comentário político do nosso colunista, o Luiz Gama. Professor Gama, como vai? Bom dia para você e boa semana.
2: Bom dia, Tiago Humberto. Alô, família Bandeirantes. Tô chegando aqui, ó, bicando meu cafezinho, e também para te contar, amigo da família Bandeirantes, amigo e amiga, que o governo federal está desesperado. O presidente Lula entrou em desespero total. O núcleo de pensamento estratégico do Palácio do Planalto, desespero total, a queda de popularidade, ela não para de crescer. A cada semana o governo está menos popular. A juventude brasileira, né, entre 16 e 34 anos, não quer mais saber de Lula, não quer saber de PT, não quer saber de esquerda, né? Cerca de 70% dessa juventude, né, está completamente fora do projeto de esquerda. As pesquisas mostram isso, inclusive o próprio IBGE. É um desespero tamanho que o governo está lançando hoje dois programas. Primeiro, o 2.0, de modo geral, para que você, trabalhador, possa renegociar as suas dívidas. São bilhões e bilhões que o brasileiro está devendo, não é? Quase 100 milhões de brasileiros completamente endividados, e o governo precisa estimular o quê? O consumo. O governo quer que você compre mais, beba mais, coma mais, e como ele não tem meios honestos de realizar isso, ele não baixa os juros, ele não consegue controlar a inflação, o que, que ele está fazendo? Ele quer que você renegocie as suas dívidas com o seu dinheiro, que, aliás, é o dinheiro do FGTS, ou seja, o seu dinheiro refinanciando, né, as suas dívidas, para o governo tentar surfar numa onda aí de melhor consumo. Tome muito cuidado, porque a tendência é você endividar mais. Detalhe, o governo quer que você negocie as suas dívidas, mas que você fique um ano sem gastar um centavo nas bets. Mas não foi ele que incentivou as bets? Não foi ele que diz, vamos regularizar as bets, vamos taxar as bets? Entrou lá o nosso querido Fernando Haddad, o famoso taxado, vamos taxar as bets, e vem dinheiro para os cofres do governo. Agora ele quer que você renegocie as suas dívidas e não gaste dinheiro nas bets, mas na jogatina da Caixa Econômica Federal pode gastar à vontade. Jogo do bicho? Pode gastar à vontade. É o famoso te enrola 2.0. Não desenrola, é o tirola que você gosta, tome cuidado. A outra frente é a frente da juventude, que abandonou o PT, que abandonou o esquerdalismo. Nas universidades, nos ambientes onde estão os jovens, cerca de 70, 75%, né, dessa juventude entre 16 e 34 anos, não quer nem saber de esquerdismo, de esquerdalha, e mesmo nas universidades, não é, onde o ativismo da esquerda é gigantesco, isso não tem mais dado resultado. A juventude brasileira está dando uma banana para o petismo, para a esquerda e para esse discurso velho, cansado, desbotado e ultrapassado. Mas ainda assim o governo tenta uma última cartada no desespero, que é fazer com que as dívidas do FIES sejam também renegociadas. São 2,5 milhões de contratos ativos hoje só com FIES, aquele financiamento universitário. A cada 3 estudantes brasileiros, 2 não pagam. O governo quer renegociar para tentar ganhar essa juventude. Mas não cola. A juventude brasileira já bateu na mesa, já bateu o pé e disse, esquerda aqui não. Durma-se com um barulho desse. Um cafezinho para você. E até a próxima, meu querido Tiago Humberto.
1: Valeu, esse café do Gama aí. Tá clarinho, clarinho, clarinho, clarinho. O Gama deve gostar, deve não, certamente gosta de café mais fraco, mais fraco. Olha aí, olha o print aí que o Luther colocou na nossa live agora. Clarinho, clarinho, café do Gama. Ei, Gama, coloca café aí, Gama. Ó, 4 colheres de café, metade de açúcar, e 300 ml de água. Café assim, o Gama. Tá muito fraco esse café aí, viu, Gama? 8h58, a Prefeitura de Goiânia mantém em funcionamento a Casa Abrigo Sempre Viva, espaço voltado ao acolhimento e proteção de mulheres em situação de risco e vítimas de violência doméstica. Com endereço sigiloso por questões de segurança, o local recebe mulheres acompanhadas de filhos e filhas e oferece proteção integral e atendimento especializado. O acesso ao serviço acontece por encaminhamento da Delegacia Especializada de Atendimento à Mulher, após avaliação de risco e concessão de medida protetiva. Durante o período de acolhimento, que pode chegar a 90 dias e ser prorrogado, as assistidas recebem acompanhamento psicológico, orientação jurídica e apoio social. Além disso, também são encaminhadas para serviços de saúde, programas de qualificação profissional, inserção no mercado de trabalho e acesso à moradia. A Casa Abrigo integra a rede de proteção da Prefeitura de Goiânia e atua no enfrentamento à violência contra a mulher, com foco na segurança e reconstrução de autonomia das vítimas. Casos de violência podem ser denunciados pelo telefone 180, Central de Atendimento à Mulher, ou pelo 190 em situações de emergência. Agora 9 em ponto, é importante denunciar. Denuncia. Não caia na conversa do que o troglodita que tá te agredindo vai mudar, que ele vai pra igreja, que vai sair mais com você, focar na família. Não caia nessa. Primeira agressão, direto pra delegacia. Direto pra delegacia. Se com a nossa legislação que a gente tem hoje é complicado, é, esses caras ficam sem punição, imagina se você não denunciar. Imagina se você ficar, tentar o relacionamento, continuar com o relacionamento, acreditando que ele possa mudar. Não muda. O vagabundo que bate uma vez vai bater outras vezes. É cadeia para esse cara. E cobrar desses políticos que aí estão, ano de eleição, gente. Principalmente vocês, mulheres. Vejam bem o que esses políticos, esses deputados e deputadas fizeram para combater a violência contra a mulher, por exemplo. Nada, né? Fizeram nada, porque a legislação é frouxa e por isso que eles se sentem tão à vontade para agredir mulheres. 9h01, bora pro intervalo, mas antes tem a participação do nosso ouvinte.
3: Geraldo Bento, Jardim Novo Mundo. Bom dia, Thiago Humberto, Andrezinho Vila Nova e a todos os funcionários da rádio. Bom dia, Goiânia. Thiago Humberto, tudo de prosa que eu sei. Depois que o Congresso, o Senado, vetou a ida do Messias para o STF, gostaria que o Lula desse uma resposta de alto nível. Qual seria essa resposta? Indicar o Messias para o Ministério da Justiça, para ele colocar, acelerar o processo em cima desses deputados que fizeram desvio de verba de gabinete, desvio de verba de emenda parlamentar, tipo assim, Gustavo Gayer, né? E também ele indicasse a Adriana Cruz, delegada, juíza federal, Adriana Cruz, indicasse ela para o Superior Tribunal Federal. Aí sim, ia ser uma encher de gasolina essa fogueira que é o Congresso Nacional. Ô, pai, ajuda nós! Vamos lá, Lula! Não perde tempo, não!
4: Ô, Thiago, bom dia. Valdeci aqui de Aparecida de Goiânia. Ô, Thiagão, sobre aquele caso lá do senador Magno Malta, agredir fisicamente, dando um tapa na cara da enfermeira que estava cuidando dele no leito de hospital, parece que a imprensa não está dando assim aquela notícia que precisava ser pela gravidade do problema, né? E eu mesmo não vi nenhuma emissora de rádio aqui de Goiânia, nem TV, falando sobre aquele assunto, no seu jornal ontem. Acho que nem o Fantástico não falou. E acho que aquele assunto merecia uma atenção maior, você não acha? mas fica a seu critério, porque você tem muito mais experiência do que eu para falar do assunto. Mais uma vez, Valdeci aqui de Aparecida.
1: Valdeci, lá de Aparecida, grande abraço para você, para tua família e para todos aí nessa cidade maravilhosa e linda. Valdeci, há uma versão da enfermeira de que teria sido agredida pelo senador Magno Malta e a versão do próprio senador de que isso é uma mentira, que foi uma invenção da enfermeira e que ele jamais teria feito isso, jamais teria agredi-lo. Não há prova nenhuma de que houve essa agressão e, portanto, não dá para a gente fazer um comentário mais incisivo, metódico sobre este assunto. Mas nós tratamos, inclusive, na semana passada, se não estiver equivocado, no Jornal da Tarde, a gente chegou a comentar sobre essa denúncia dessa enfermeira lá no DF Star, hospital em que o senador está internado, depois de ter sofrido um mal súbito, e houve essa informação dela de que teria sido agredida, negada por ele. Essa é a informação que a gente tem, essa é a única verdade que se tem até agora, é isso. Não há prova, há uma versão dela, e aí a Polícia Civil vai investigar, vai apurar tudo isso, para que possamos ter uma opinião mais clara, viu, Valdeci? Obrigado pela tua participação.
5: Bom dia, Thiago Humberto, bom dia a todos os ouvintes da Rádio Bandeirantes Goiânia. Me chamo Leonardo, sou de Anápolis. Gostaria de dar meu pitaco, né, com relação a esse vídeo aí do pastor Silas Malafaia. Na verdade, eu quero fazer uma pergunta para o ouvinte, né, que está ouvindo essa grandiosa rádio aí, que nos mantém tão bem informados no dia a dia. O que é melhor? Você ter o apoio de uma igreja evangélica? Eu não sou evangélico, tá? Eu sou católico. Mas uma igreja evangélica que fala de Deus, dos pastores, né, que prega a palavra de Deus, ou você ter o apoio do CPP, né, do presídio, de quando o seu candidato ganha para presidente da República e tem festa no presídio? Qual lado você está? Qual que é melhor? Você ter o apoio das pessoas que oram pelo país, que rezam por um país melhor todos os dias, que fazem alguma coisa, que ajudam os pobres, ou tá do lado daqueles que estão lá na penitenciária usando droga, comendo e sem fazer porcaria nenhuma o dia todo? Então fica aí a reflexão para cada um de vocês. Não é só criticar um pastor por tá se envolvendo em política, é tudo que há de contexto nesse problema tão profundo que nós estamos vivendo no país de hoje. Então fica aí a minha reflexão para cada um de vocês, independente se é de esquerda ou se é de direita.
6: Thiago Humberto, bom dia a todos os ouvintes, boa semana pra gente, vamos que vamos. Thiago Humberto, como é que um pilantra desse, tal de Silas Malafaia, acaba de falar que é pra ajoelhar diante dele, que tava ajoelhando diante de Deus? É pra acabar mesmo com os piqui de Goiás e de Minas, viu, Thiago Humberto? Um abraço a todos, boa semana pra nós.
1: Valeu, pra nós, e vem com essa história de piqui de Minas não, viu, ouvinte? Vem com essa história não, piqui é de Goiás, não é de Minas não, nosso é o melhor. Bora pro intervalo, a gente volta daqui a pouquinho. Manda sua mensagem também, concorda com esse ouvinte? Deixou o nome esse.

0: 8, daqui a pouco a gente volta.
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0: Wesley Souza, como vai? Bom dia para você e boa semana.
5: Bom dia, Thiago Humberto e a todos do Manhã Bandeirantes. Rodada do Campeonato Brasileiro da Série B começou no sábado. O Goiás foi até Fortaleza enfrentar a equipe do Fortaleza, a forte equipe do Fortaleza, que no Castelão consegue fazer bons resultados. Apesar da forte equipe do Fortaleza, o Goiás sai na frente no primeiro tempo, fez um bom primeiro tempo, volume e tecnicamente neutralizando o time do Fortaleza. Saiu na frente aos 24 com o GG, cobrança de falta, foi inteligente na tomada de decisão. GG bateu por baixo da barreira e surpreendeu o goleiro do Fortaleza. 1-0 Goiás, poderia ter feito 2 até 3, mas não foi feliz na finalização. Segundo tempo, técnico do Fortaleza faz uma mexida ofensiva, coloca Vitinho, que entra e faz 2 gols. Vitinho fez 2 e Miritello mais 2. Final, Fortaleza 4, Goiás 1. Quarta derrota consecutiva do Goiás. Tivemos também o Atlético no domingo no estádio Antônio Ascioli recebendo a equipe do Juventude. O Atlético teve um volume muito grande ofensivamente no primeiro tempo. Aliás, isso já está vencendo o corriqueiro. O primeiro tempo muito bom e o segundo abaixo da crítica. O Atlético poderia ter metido uns 3 no primeiro tempo e não foi feliz. Errou até pênalti com Gustavo Coutinho. Final, Atlético 0, Juventude 0. Hoje o Vila joga contra a equipe do Atlético e, vencendo, assume a ponta da tabela.
0: Valeu, Wesley. Obrigado. E o Goiás, hein? Que taca que o Goiás levou esse fim de semana. 4 do Fortaleza. Que é isso? E o Tigrão entra em campo hoje, hein? Entra em campo hoje, rumo à liderança, seguir líder da segunda divisão da Série B contra o Atlético, né? Vai ganhar fácil, 3-0, pode marcar o bolão aí que o Thiago aqui sabe o que tá falando. 9:13, bora pro intervalo? Daqui a pouco a gente volta, mas dá tempo de colocar o ouvinte? Vamos lá com o ouvinte, que é prioridade aqui na Rádio

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1: Eu sou contra político, independente se é de direita ou de esquerda, dentro da igreja. A gente tira um tempo aí pra igreja, pra orar, pra agradecer a Deus, né? Tá no seu momento de fé ali. E aí, de repente, você leva um político pra fazer politicagem dentro da igreja. Tá errado. Entendeu? Eu não concordo com isso, independente se é de direita ou se é de esquerda. Ele quer fazer uma reunião, marca uma reunião em um lugar, aluga um espaço, fala, ó, aqui nós vamos falar de política. E de repente ele quiser fazer a oração dele lá, tá tudo certo. Mas eu acho que na igreja não, a igreja é lugar de oração, é um lugar onde você busca paz, né? Tá querendo buscar uma palavra de conforto, e aí você chega na igreja e tá politicando, né? Eu sou totalmente contra, essa é a minha opinião. Erisvaldo aqui do Rosa dos Ventos, bom dia a todos.
2: Bom dia, Tiago, bom dia, Bandeirantes. É, Tiago, mais uma vez a corda estoura do lado mais fraco. Não tô pondo culpa em você, nem na Bandeirantes, nem ninguém. Só que o senador disse, se houver prova, que ele renuncia ao cargo, que ele jamais faria isso. Um cara arrogante, ignorando daquele, pode esperar tudo dele, né? Menos uma gentileza. E como no quarto não tem câmera, é a palavra dele com a palavra da enfermeira. Ou seja, praticamente ela vai perder o emprego, vai ficar mal falada e ele vai ficar como o santo da história. Esse PL é esperto até nisso.
0: Valeu, obrigado pela tua participação. É, de fato, você tem razão quando fala que não tem câmera no quarto, no leito em que ele está internado, e aí vai ser a palavra dele. Mas tem investigação, viu? Tem uma investigação da Polícia Civil, apuração, uma investigação minuciosa que pode chegar a concluir se de fato houve ou não a violência contra essa enfermeira. Bora pro intervalo. 9h15, a gente volta daqui a pouquinho com mais participações dos nossos ouvintes no Manhã Bandeirantes.
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0: 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Não perca e já segue @goianiacal_ no Instagram. 9h17, vamos aos destaques do nosso site bandeirantesgoiania.com.br com Lucas Freitas. Bom dia para você.
6: Bom dia, Tiago. Bom dia, ouvintes da Rádio Bandeirantes. Segunda-feira, 4 de maio. Tiagão, bora mostrar pro pessoal quais são as atualizações do nosso site? Chega aqui, chega aqui. Na sexta-feira, eu subi falando sobre a quantidade de alimentos impróprios que foram apreendidos pelo Procon Goiás. 215 quilos. Meu Deus. Pensa um churrasco com esse tanto de comida imprópria. O brasileiro adora o churrasco. Agora imagina isso aqui no prato do brasileiro. Mesmo depois de falecido, a pessoa não tem sossego. O Michael Jackson foi acusado novamente de abuso sexual nos Estados Unidos. Só que detalhe, foi por uma família que já tinha falado que mentiu para arrancar dinheiro. E agora eles querem mais dinheiro, é o que a defesa alega. Porém, é muito estranho isso. Vamos colocar no site também daqui a pouco as novidades sobre o programa Desenrola Brasil, para quem está endividado e tal. Eu também vou olhar se eu tenho alguma coisa para pagar lá, muito bacana. E para quem gosta de games, futebol, a seleção brasileira voltou para o EAFC, né, que é o FIFA, e tem boatos, coisas boas virão, podendo ser o Brasileirão de volta, para quem gosta de jogar com times brasileiros. Eu vou jogar com o meu Santos. E você, com qual time vai jogar se voltar para o EAFC? Um grande abraço, fique com Deus, até mais tarde.
0: Até mais, valeu. 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Combinado? Então vai lá. 9 e 19, você sabe quais são as regras para se aposentar no campo? A aposentadoria rural segue normas diferentes da aposentadoria urbana. Quem te explica agora na reportagem é Ediana Pimenta.
7: A aposentadoria rural é um benefício previdenciário com regras próprias para quem trabalha no campo ou na pesca, sendo bastante diferentes das regras aplicadas à previdência do trabalhador urbano. O advogado previdenciarista Jefferson Maleski explica as principais diferenças entre os regimes e detalha os requisitos para solicitar o benefício, tanto na cidade quanto no campo.
8: O requisito da aposentadoria por idade urbana são dois. É tempo de contribuição, que a pessoa tem que comprovar que ela pagou para o INSS de 15 anos ou 180 meses, pelo menos 15 anos, e idade mínima para homem de 65 e para mulher de 62 anos. A aposentadoria rural, ela já não exige tempo de contribuição, ela exige que a pessoa prove que ela trabalhou durante 15 anos. Então, ao invés de ela provar que ela pagou, ela tem que provar que ela trabalhou com atividade rural durante 15 anos. Também exige que a pessoa, no momento que ela está fazendo o pedido da aposentadoria, ela esteja morando na roça. E a idade, ela é um pouquinho menor. Então, para homem, a idade é menos 5 anos, o homem pode ter 60 anos de idade, já pode pedir, e a mulher é menos 7 anos. A mulher com 55 anos de idade já pode pedir aposentadoria por idade rural. Se a pessoa tiver tempo rural e tempo urbano, né, ela vai juntar períodos que ela comprova atividade rural com períodos que ela comprova que ela recolheu, ela pagou o INSS. Então, nesses dois casos, ela vai poder se aposentar, só que os critérios de idade são da aposentadoria urbana. Homem 65 e mulher 62 anos de idade.
7: Compreender essas diferenças é fundamental para evitar problemas no momento do pedido de aposentadoria e garantir que o direito seja reconhecido sem complicações. Ediana Pimenta para a Rádio Bandeirantes.
0: Agora 9:21, vamos aos destaques agora com Marcos Linhares trazendo informações da Polícia Civil que investiga empresário goiano por envolvimento com lavagem de dinheiro. Bom dia para você, Marcos.
9: Bom dia para você, Thiago Humberto. A Polícia Civil investiga um empresário de Goiânia suspeito de envolvimento em um esquema milionário de lavagem de dinheiro ligado ao crime organizado. Trata-se de Adair Antônio de Freitas Meira, de 63 anos, conhecido por ser fundador da Fundação Pro Cerrado e também do sistema Sagres de Comunicação. Ele foi preso durante uma operação conduzida pela Polícia Civil de São Paulo. Segundo as investigações, o empresário é suspeito de ocultar cerca de R$34 milhões em movimentações financeiras associadas a um operador do primeiro comando da capital, o PCC. A apuração aponta que os valores teriam sido movimentados por meio de empresas, entidades e até uma fintech, que teriam sido usadas para dar aparência legal ao dinheiro vindo do tráfico de drogas. Ainda de acordo com a polícia, pelo menos 6 organizações estariam ligadas ao empresário, incluindo instituições nas áreas social e de comunicação. As autoridades afirmam que conversas e registros financeiros ajudaram a identificar o esquema, que agora segue sob investigação. O caso chama a atenção pelo alto valor envolvido e pela possível conexão entre empresários e o crime organizado no país. Marcos Linhares, volto com você, Thiago Humberto, no Manhã Bandeirantes.
0: Valeu, Marcos! Tem que investigar tudo, viu? Sobretudo essas empresas ligadas ao crime organizado, às facções, porque isso está crescendo muito no nosso país. Vem aumentando muito o número de casos de facções criminosas inoculadas em diversos CNPJs Brasil afora. Então a polícia tem que ter investimento cada vez mais na polícia civil, nas polícias civil e federal, para investigar cada vez mais, polícia militar também, claro, para que haja uma investigação, uma apuração muito austera, para evitar o crescimento dessas facções criminosas no Brasil. É impressionante o número de casos que a gente vem trazendo diariamente. 9:23, o número de golpes envolvendo empréstimo consignado tem crescido no país, principalmente entre aposentados e pensionistas. Criminosos usam mensagens, ligações e até dados vazados para enganar as vítimas, é o que explica a reportagem Gabriel Alves.
10: O empréstimo consignado movimenta um grande volume de dinheiro todos os anos e, por isso, se tornou um dos principais alvos de criminosos. Com abordagens cada vez mais sofisticadas, os golpistas usam mensagens por aplicativos, e-mails e até ligações para tentar enganar as vítimas. Segundo o advogado especialista em recuperação de crédito e fraudes, Afonso Moraes, a facilidade do acesso ao consignado e a falta de verificação das informações favorecem a ação dos criminosos.
11: Tem a fraude do empréstimo consignado através do WhatsApp, através de e-mail ou SMS. Você recebe uma mensagem e aí eles acabam fazendo uma negociação e esse empréstimo ele é falso, ele não é um empréstimo verdadeiro, você não checa a instituição realmente, porque hoje tem bancos que fazem empréstimo consignado e tem corretoras. Então o consumidor não se dá o trabalho de checar a veracidade. Então, essa é uma das prevenções. O outro empréstimo consignado muito usado é o empréstimo consignado em que o fraudador liga dizendo que é da ONU, que a pessoa já tem o empréstimo consignado e que ele quer diminuir as taxas de juros. Então ele passa um contrato online, ele vê uma taxa, ele consegue cobrir uma parte do contrato e aí a pessoa pensa que é só um aditamento ao contrato, na realidade é um novo contrato. E aí ele acaba aumentando o valor do empréstimo. Esse empréstimo, na realidade, a fraude é de uma instituição que já existe, uma corretora, principalmente banco é muito difícil, mas uma corretora faz isso, né? Outro tipo de fraude é o golpe da falsificação de documentos. Esse aí é o mais comum, através de sites que eles conseguem, através do phishing, conseguem fazer uma pescaria de dados dos aposentados. Hoje o INSS já teve vazamento de dados, eles conseguem fazer um empréstimo que você não pediu, você só vai perceber quando o dinheiro cair na sua conta. Você tem que tomar as providências para devolver esse dinheiro para o banco, para que ele não cobre. Isso é um empréstimo longo, 70 meses, 80 meses. Muitas vezes um caso aposentado ele nem ainda tem uma expectativa de vida tão grande.
10: Diante desse cenário, a principal orientação é redobrar a atenção e adotar medidas simples de prevenção.
11: Se você quer um empréstimo consignado, você procura uma instituição, você procura, não deixa de procurar. Então, quando você a instituição te procurar, pode ser que ela seja verdadeira. Nem todas as instituições são falsas, mas o que acontece é que você tem que ver a veracidade, você tem que ligar, ir na instituição e para ver a veracidade. Porque nenhum empréstimo hoje o INSS autoriza a fazer a autenticação do empréstimo se não for pessoalmente. Não existe mais autenticação por telefone.
10: Instituições financeiras não pedem pagamentos antecipados nem solicitam senhas ou dados sensíveis por mensagens. Em caso de dúvidas, é sempre recomendado buscar os canais oficiais do banco e verificar qualquer proposta antes de tomar uma decisão. Gabriel Alves, para a Rádio Bandeirantes.
0: 9:27, bora para o intervalo, mas antes tem a participação do ouvinte no 98476110.
12: Bom dia, Tiago. Bom dia a todos. Aqui é o Paulo Antônio, residencial São Marcos. Tiago, eu estava ouvindo você falar aí sobre essa questão aí dessa lei Maria da Penha. O negócio é o seguinte, viu? Tudo bem, a lei é boa demais da conta. A lei é para realmente proteger as mulheres, né, que são vítimas aí dos companheiros, dos ex-companheiros, entendeu? Só que tem um porém. Essa lei Maria da Penha, ela está sendo usada muitas vezes como vingança por parte das mulheres para prejudicar aí os homens e os ex-maridos, os ex-companheiros, né? Eu conheço demais conheço demais homens que estão sendo aí prejudicados aí, né, por conta de vingança, né? A mulher vai lá, faz uma denúncia caluniosa, uma denúncia sem fundamento, aí não tem prova, não tem nada, não faz um exame corpo de delito, né? Aí vai lá, né, e denuncia o cara, né? Muitas vezes o cara vai preso. Você entendeu? Então tem que ser revista isso aí, viu? É claro que a lei tem que existir mesmo para proteger as mulheres que precisam, né? Agora usar essa lei aí como vingança, né, para estar tá prejudicando aí os ex-companheiros, aí isso aí também é complicado, né? Tem que ser revista isso aí, viu? Tiago, bom dia. Paulo Antônio, Residencial São Marcos.
0: Lá de São Marcos, hein? Onde fica São Marcos, hein, Andrezinho? Perto de onde? Ah, na região lá do Goiânia Viva. O Andrezinho conhece tudo aqui de Goiânia mesmo, hein? O cara é fera. E o Paulo tá falando sobre, será que tem mesmo mulheres que fazem esse tipo de coisa? Essa iniquidade? Inventar um crime pra prejudicar o namorado, noivo, marido? Não sei quais são os dados. A gente precisa até fazer uma matéria sobre isso. Uma entrevista com a Delegacia da Mulher, para saber se há mesmo um número expressivo que seja, imagino que tenha um caso ou outro, mas não sei se um número expressivo para acender um alerta, como muito bem explicou o Marcos, lá do aqui, na região lá do Goiânia Viva. 9:29, alô, bom dia.
13: Bom dia, Thiago Humberto, sou a Laura aqui, às vezes se avala o sonho. E esse negócio de igreja, o negócio que essas igrejas tá tudo infiltrada. O negócio das igrejas é ganhar lucro, dinheiro. Não é que é uma participação na política, por isso e aquilo não, direita, esquerda. O negócio deles é ganhar dinheiro, que eles não pagam imposto. É, você sabe aí, conversa aí de igreja carregando sacos e malas de dinheiro aí, ó. Entendo que o imposto teria que ser pago, nem que seja pouco, para não pesar em todo contribuinte. Porque com a entidade tão rica igual as igrejas não paga imposto, sendo que eles arrecadam dinheiro a riviria. Então, o coitadinho que é dono de uma casinha pequena aí, uma casinha simples aí, de um irrisório valor, tem que pagar o imposto. Então é por isso que eles estão infiltrados, porque ganha salário por fora. Lida de igreja, fica aí manipulando, fazendo manifestação com o dinheiro do povo. Então, são um bilionário rico e não paga imposto. É isso aí, porque a participação deles é essa. Uma vergonha. Entendeu? E é de todo lado, tanto igreja católica quanto igreja evangélica ou espírita, tudo eles não pagam imposto. É, são folgados. Porque os políticos querem ganhar voto. A ascensão deles é ganhar voto, uma vergonha.
14: Bom dia, Thiago Humberto. Não sei nem se meu áudio vai passar, mas, cara, falar a verdade, eu prefiro nem comentar sobre. Dá nojo de ouvir esses esquerdistas falar, cara. Verdade mesmo, dá nojo, dá repuna. Esse povo é nojento demais. Ô, povo triste.
15: Bom dia, sou o Felipe. Eu quero responder a uma pergunta que ouvinte que vocês aí fizeram via áudio, né? Ele perguntou o que é melhor, ter apoio de um pastor evangélico que fala de Deus ou do CPP, Comando Vermelho, né? Pra começar, é uma grande fake news que você tá divulgando. Isso é uma vergonha, cara. Divulgar fake news é crime, né? Não existe nenhum apoio de Comando Vermelho, de CPP, de sei lá o que mais, ao governo Lula, tá? E vamos supor que fosse verdade, fazer uma suposiçãozinha que fosse verdade. Bandido por bandido é a mesma coisa. Porque quem rouba de fiel, mas fala de Deus, é bandido. Quem é estelionatário da fé, mas fala de Deus, é bandido do mesmo jeito. Então, um grande abraço, fica com Deus.
0: Valeu. Eu, Felipe, um grande abraço para você, Felipe, para todos os ouvintes. Daqui a pouco a gente coloca mais. São várias mensagens aqui no 984. Mostra aqui, Luther. Olha aqui a nossa tela do nosso WhatsApp. Lotada a tela de participações. 984761010, ouvinte é prioridade, a gente coloca daqui a pouco. Daqui a pouco, estouramos o tempo, na sequência mais ouvintes, 9:32 agora.
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1: 9h34 de volta com o nosso Manhã Bandeirantes. Nesta segunda-feira, dia 4 de maio, agradecendo muito a tua audiência, o teu carinho. O Gleidson Bernardes está dando carona pra gente, junto com a Ayla Vitória, a blogueirinha, a Divina. Toda a família Bernardes ligada na nossa programação. Grande abraço para todos vocês. 9h35. O principal palco do futebol goiano passará pela reforma tão esperada pelos amantes do esporte. Quem vai te explicar todos os pormenores dessa história é o Luan Alves, que chega agora com os detalhes. Bom dia para você, Luan.
2: Bom dia para você, Thiago Humberto, e pro ouvinte sintonizado no Manhã Bandeirantes. A reforma do estádio Serra Dourada, um dos maiores símbolos do futebol goiano, já tem números impressionantes e promete transformar completamente o espaço aí nos próximos anos. O investimento total pode chegar aí a cerca de R$1,5 bilhão, com um aporte inicial de cerca de R$300 milhões para o início das obras. A concessão do complexo foi vencida pela empresa Construcap, responsável também pela gestão do Mineirão, em Belo Horizonte, Minas Gerais. A empresa vai administrar o Serra Dourada por 35 anos, após vencer o leilão com uma proposta de R$10 milhões. A capacidade do estádio também vai mudar. Serão 44 mil lugares em dias de jogos, com possibilidade de até 60 mil pessoas em eventos e shows. O projeto prevê ainda a criação de 66 camarotes, incluindo áreas próximas ao gramado, seguindo modelos de arenas modernas. Na parte externa, o estacionamento deve contar com cerca de 4.600 vagas, além de um parque linear com mais de 3 quilômetros de extensão, com ciclovia e pista de caminhada. A expectativa é que as obras durem cerca de 2 a 3 anos, com reabertura prevista para 2028. Além do estádio, o projeto inclui a modernização do Goiânia Arena, áreas comerciais e novas tecnologias, como reconhecimento facial. A promessa é de um novo Serra Dourada, mais moderno, multifuncional e preparado para receber grandes eventos, recolocando Goiás no mapa das grandes arenas do país. Luan Alves, para o Manhã Bandeirantes.
1: Valeu, Luan. Obrigado pela tua participação. Imagina só o Tigrão jogando a final do Brasileirão, hein? Nesse estádio, depois que ficar lindão, bonitão. Já imaginou? Depois o Mundial. O Mundial vai ser no Brasil. Depois. Com Vila Nova disputando a final contra Barcelona, Manchester, Real Madrid, quem quer que seja. Tigrão, ganhar Libertadores, depois campeonato mundial também. Bora Vila Nova, e hoje tem Vila, hein? 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Bola rola às 19h, mas 5h já começa a jornada, toda a equipe, os comentaristas mais qualificados, a narração. Quem narra hoje, hein? É o Danilo? É o Gama? É o Ronaí? Quem narra hoje o Tigrão, hein? Pra dar sorte. Quem vai dar sorte pro Tigrão hoje pra seguir o líder? Seguir o líder. Vila Nova, rumo à Série A, 9h38. Aliados do vice-governador e pré-candidato à reeleição, Daniel Vilela, negam qualquer favoritismo na disputa pela vaga de vice na chapa governista para as eleições de 2026. Apesar do avanço recente do nome do ex-deputado federal José Mário Schreiner, apoiadores afirmam que a disputa segue em igualdade de condições com outros nomes cotados. Entre os nomes estão o ex-senador Luiz do Carmo, o ex-prefeito de Aparecida Gustavo Mendanha e o ex-secretário Adriano da Rocha Lima. Nos bastidores, a movimentação em torno de Schreiner ganhou força nas últimas semanas, com apoio público de lideranças políticas e mobilização de prefeitos em Goiânia. O nome dele também passou a ser visto como fortalecido após declarações da ex-primeira-dama Gracinha Caiado. No entanto, aliados do governo reforçam que a decisão final sobre a composição da chapa será tomada em conjunto por Daniel Vilela e Ronaldo Caiado. Segundo integrantes da base, não há definição antecipada e todos os nomes seguem no páreo. A expectativa é de que a escolha do vice aconteça apenas no momento considerado estratégico pelo grupo governista. Tá uma novela essa história. O governo, a gestão Daniel Vilela, junto com o ex-governador Ronaldo Caiado, espera ainda um momento para eles certo para anunciar esse nome, mas de fato, nos últimos dias, o nome de Schreiner ganhou força para ser o escolhido para vice de Daniel Vilela. E aí os outros nomes, esses citados agora há pouco, Gustavo Mendanha, Luiz do Carmo e o Adriano da Rocha Lima, esses ficaram um pouco desaparecidos, não diria, seria um pouco exagerado, mas nessa desvantagem em relação ao Schreiner, sobretudo quando recebeu o apoio explícito público de Gracinha Caiado na semana passada. Portanto, essa é o momento. Schreiner um pouquinho à frente, ainda que membros do governo neguem isso. Mas isso é claro, está muito inequívoco que há essa vantagem, ainda que ligeira, vantagem de Schreiner para ser o vice do Daniel Vilela. Tem que escolher o mais breve possível para ir ganhando força, né? Senão vai esfriando, não passa aquela segurança para a base e acaba sendo um problema. 9:41. A Prefeitura de Goiânia realiza processo de contratação para melhorar o serviço de raio-x na rede pública. Quem traz os detalhes para você agora é Vitória Farias. Bom dia para você, Vitória.
3: Bom dia, Tiago Humberto. Bom dia a você, ouvinte do Manhã Bandeirantes. A Secretaria Municipal de Goiânia está finalizando um novo processo de contratação para ampliar e melhorar os serviços de raio-x na rede pública. Hoje, das 11 unidades com equipamentos, apenas 7 estão funcionando, que são as UPAs Chácara do Governador, Novo Mundo, Noroeste e Itaipu, os CAIS Cândida de Moraes e Vila Nova e, por fim, o Centro de Referência em Ortopedia e Fisioterapia. Com o novo modelo, a previsão é expandir o atendimento para até 17 unidades de saúde. Além de aumentar a cobertura, o contrato também traz mais eficiência. Será possível fazer mudanças e trocas de peças de forma mais rápida, sem precisar abrir novos processos burocráticos. Outro ponto importante é o suporte contínuo com equipamentos fornecidos pela própria empresa contratada, reduzindo falhas e interrupções no serviço. Segundo o secretário municipal de saúde, Luiz Pelizer, a mudança busca modernizar o sistema, garantindo mais agilidade, estabilidade e acesso da população aos exames. O processo já está em fase de recursos. A empresa classificada tem até 4 de maio para responder e a decisão final deve sair até o dia 21 de maio. Com isso, a expectativa é fortalecer o atendimento e reduzir a espera por exames na rede pública da capital. Vitória Farias, eu volto com você, Tiago Humberto.
1: Valeu, Vitória Farias, trazendo essas informações sobre o raio-x aqui na saúde de Goiânia. 9:42. Um homem suspeito de ameaçar de morte o ex-governador de Goiás e pré-candidato à presidência da República, Ronaldo Caiado, foi detido na quinta-feira passada lá em Porto Velho. Segundo a polícia, as ameaças foram feitas por meio de comentários em publicações de Caiado nas redes sociais. A investigação começou após o próprio político registrar boletim de ocorrência. A Polícia Civil de Goiás identificou o suspeito e repassou as informações à Polícia Civil lá de Rondônia, que localizou e deteve o homem. Após prestar esclarecimentos, ele foi liberado mediante assinatura de termo de compromisso e vai responder ao processo em liberdade. O caso continua sendo investigado e o suspeito deverá comparecer à justiça sempre que for convocado. É uma legislação muito chechelenta, né? É muita... Não dá nem pra gente usar a expressão que gostaria de usar. Porque se o sujeito se sente à vontade para ameaçar um governador de estado, aí vai à delegacia, presta esclarecimento e vai embora para casa. Aí a justiça espera o quê? Matar a pessoa que ele estava ameaçando ou que estaria ameaçando em rede social? Se faz isso com um governador, aí a pergunta que não quer calar. E com as outras pessoas? O que ele não é capaz de fazer? E vai ficar por isso mesmo, porque a legislação é essa. Você vai, ameaça uma pessoa publicamente, na rede social, e não acontece nada. Vai lá, presta esclarecimento e pronto. Vai ocupar o trabalho lá do delegado, do escrivão, quem tiver lá, coletando o depoimento e pronto, gastando o erário pra nada, né? E o cara é liberado. É uma legislação mequetrefe mesmo, né? O Digital da Bandeirantes marca agora 9h45.
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4: 9h45, repórter Bandeirantes no ar, falando para todo o Brasil pela rede Bandeirantes. E as informações que chegam direto de Brasília com um prazo importante, o pré-regularização do título de eleitor. Rodrigo Vilela.
5: Oi, Thaís. Bom dia.
4: Rodrigo.
5: Bom dia a todos. Termina na próxima quarta-feira, dia 6, o prazo para emissão, transferência ou regularização do título de eleitor. Jovens a partir de 15 anos podem tirar o documento, mas para votar deverão ter completado 16 anos até 4 de outubro, que é a data do primeiro turno. Quem vai tirar o primeiro título deve comparecer ao cartório eleitoral levando um documento de identificação com foto, como o RG e comprovante de residência. As pessoas do gênero masculino que completarem 19 anos em 2026 também precisam levar o certificado de reservista. Além de quem vai tirar o primeiro título, só precisa de atendimento presencial quem vai fazer alteração no cadastro e ainda não tem biometria coletada. Eleitoras e eleitores que já têm a identificação biométrica podem solicitar qualquer serviço pelos canais digitais. Os canais digitais da Justiça Eleitoral para solicitação de serviço para quem já tem identificação biométrica é o aplicativo e-título e o site tse.jus.br.
4: Agora 9h46 e as chuvas que provocaram mortes no Nordeste, principalmente no estado de Pernambuco. O Carlos Simões falando sobre esse assunto aqui no Repórter Bandeirantes.
6: Bom dia, Thaís. Aqui no Recife não está chovendo agora, mas pode ter chuva fraca na região metropolitana, Zona da Mata e Agreste pela manhã, segundo a Agência Pernambucana de Águas e Clima, a APAC. A chuva pode se intensificar hoje à noite, sendo pontualmente moderada em alguns locais. Em Pernambuco, 9.540 pessoas estão desabrigadas e desalojadas por conta das chuvas da última sexta-feira. 6 pessoas morreram, sendo 5 em quedas de barreiras e 1 arrastada pela correnteza do rio Capibaribe. O governo do estado decretou estado de emergência em 27 cidades.
4: Agora 9h47.
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2: 9:51 de volta com o nosso Manhã Bandeirantes nesta segunda-feira, dia 4 de maio. Agradecendo muito a tua audiência, a tua companhia aqui nas ondas sonoras da Bandeirantes. A Polícia Rodoviária Federal divulgou o balanço da Operação Dia do Trabalho 2026 aqui em Goiás. E os números chamam a atenção. Durante os 4 dias de fiscalização nas rodovias federais, foram registrados mais acidentes, mais feridos e mais mortes em comparação com o mesmo feriado do ano passado. Quem traz esses detalhes e esses dados lamentáveis agora é o Gabriel Alves, ao vivo com você.
3: Bom dia para você, Thiago. De volta aqui ao vivo no Manhã Bandeirantes. A Polícia Rodoviária Federal encerrou neste último domingo a Operação Dia do Trabalho 2026 nas rodovias federais de Goiás e o balanço mostra, como citado por você, esse aumento no número de acidentes e mortes durante o feriado prolongado. Durante esses 4 dias foram registrados 34 acidentes com 34 pessoas feridas e 5 mortes. No ano passado, durante o mesmo feriado, foram identificados aí 19 acidentes com apenas 23 feridos, 3 mortos durante a operação. A PRF intensificou ações para combater infrações e flagrou mais de 2.000 irregularidades, entre elas 216 ultrapassagens proibidas, 53 casos de embriaguez ao volante e 228 ocorrências relacionadas à falta de cinto de segurança ou uso inadequado de dispositivos de retenção. Além disso, mais de 4.000 veículos foram flagrados acima da velocidade permitida. Em Catalão, na BR-050, motoristas foram registrados dirigindo a 180 e até 183 km por hora. Um caminhão também foi flagrado a 114 km por hora, acima do limite permitido para esse tipo de veículo. Outro caso que chamou atenção ocorreu também na BR-050, em Catalão. Um caminhoneiro foi flagrado dirigindo por 22 horas seguidas sem cumprir o descanso obrigatório. Ele saiu de Itajaí, em Santa Catarina, com destino a Brasília. O motorista foi autuado e teve o veículo retido. Entre os acidentes com morte, houve registros em Uruaçu, Goiânia, Acreúna, Rialma e Jaraguá. As ocorrências envolveram colisões frontais, atropelamento, capotamento e colisão traseira. A PRF deixa aí o recado, né, o alerta. Essas imprudências, excesso de velocidade, ultrapassagens indevidas, direção sob efeito de álcool e desrespeito ao tempo de descanso são os fatores que causam acidentes, são entre os que mais causam acidentes graves nas rodovias. E o que chama atenção é esse alerta da PRF, essa fiscalização da PRF, ô Thiago, em relação a esse caminhoneiro flagrado aí dirigindo por 22 horas seguidas, foi autuado, teve ainda o seu veículo retido, Thiago.
2: Absurdo, né? Muito preocupante, absurdo, preocupante essa situação. Quase um dia inteiro, quase 24 horas. O dia inteiro, um motorista de caminhão tá lá com o caminhão, não sei quantas toneladas, responsabilidade que ele tem, rodando lá do sul até com destino à capital federal, até Brasília. E o Gabriel trazendo essa informação. Por isso que é importante essa fiscalização mais rigorosa da Polícia Rodoviária Federal, das polícias rodoviárias estaduais também, Brasil afora, para coibir esse tipo de coisa. Tem um outro dado que foi divulgado pela Polícia Rodoviária Federal aqui de Goiás, Gabriel, de um motorista que foi flagrado a 183 quilômetros por hora. Luther, tem esse vídeo aí no teu sistema, se der tempo você poderia colocar. Olha aí, o Luther é rápido, hein? O Luther é mais rápido que essa velocidade de 180 km por hora.
3: Lá em Catalão.
2: Olha, Catalão, gente.
3: 50 em Catalão.
2: E aí, um sujeito desse, é porque a legislação é muito ridícula. O máximo que ele vai poder pagar é a multa, pontos na carteira. Às vezes o cara faz até um esquema lá, coloca a carteira lá, a multa no nome de outra pessoa, e não tem problema nenhum para a carteira dele. Porque um sujeito desse aí, ele está aí colocando em risco a vida de várias pessoas e deveria pagar por isso. Deveria pagar por isso. Um imbecil que faz isso, que roda no carro, que coloca uma velocidade de 183 km por hora. Para mim tinha que ser preso, ficar um tempo preso para refletir e não cometer um absurdo desse, uma infração absurda como essa. Lamentavelmente. A outra, esse motorista de caminhão rodando 22 horas direto, ininterruptamente, Gabriel.
3: 228 ocorrências relacionadas à falta de cinto de segurança também é o básico, né, cara? O absurdo isso. Aí não colocar o cinto pra entrar numa rodovia.
2: Sofre acidente, aí vai ser machucado, vai estar gerando lá todo um gasto com a equipe médica, vai pro hospital, né? Tudo pago pelas pessoas por causa de uma irresponsabilidade. Sofreu acidente, tá sem um cinto, vai ser jogado para fora e vai usar o Estado, os impostos que todos nós pagamos para cuidar dele. Por quê? Porque ele não tava usando o cinto de segurança. Se acha o super-homem, se acha o dono da verdade, o imbatível. Se sofrer um acidente, não vai acontecer nada. Muito absurdo. A gente precisa mudar a legislação, não é a indústria da multa, é mudar a legislação para ficar mais rigorosa. Para o cara, quando entrar no carro, ele ter a consciência: não vou correr acima da velocidade, não vou andar acima da velocidade permitida, vou colocar o cinto de segurança, vou colocar o pneu para não ficar careca igual o Thiago Humberto, vou olhar, fazer a revisão e por aí vai. Ter responsabilidade, porque você entra no carro, você não está no mundo só para você. Você está colocando em risco, você está convivendo com outras pessoas. Com outras pessoas no trânsito, nas rodovias, nas avenidas. Então o mundo não é seu, a rua não é sua, a cidade não é sua. Gabriel, mais alguma coisa para acrescentar?
3: Não, termino por aqui, Thiago. Obrigado.
2: 9h57, obrigado, Gabriel Alves. Para a gente finalizar o nosso manhã, vamos com participação do ouvinte. Alô, bom dia.
4: Bom dia, Thiago e ouvinte Bandeirantes. Eu não concordo que religião tem que envolver com política. Cada coisa é uma coisa. Porque o Deus que eles estão colocando aí é Bolsonaro, né? Os evangélicos agora. E defendendo arma. Aqui teve até morte dentro da igreja aqui na Noroeste. Aqui. É aonde nós vamos parar, né?
5: Tiago, bom dia a você e os amigos da Rádio Bandeirantes. Quem está falando aqui é o Marcelo Amaral Pardal. Esse pastor Silas Malafaia é o mesmo que disse ano passado que Flávio Bolsonaro e Eduardo Bolsonaro trabalhavam para a milícia lá no Rio de Janeiro? Esse mesmo pastor Silas Malafaia, que nós acabamos de ouvir aqui na rádio, é o mesmo que disse na semana passada que precisava trocar o jatinho particular dele porque já estava ultrapassado? É esse mesmo pastor? Não, tem alguma coisa errada aí. Esse mesmo pastor que amaldiçoa e abençoa, como é que funciona isso? E pra acabar o assunto, Thiago, botar uma pedra, um ponto final, o piqui é de Goiás, mas o pão de queijo é de Minas.
6: Bom dia, Thiago, bom dia a todos os ouvintes da Rádio Bandeirante. Thiago, aqui quem fala é Fábio de Bonfinópolis. Estamos trabalhando aqui firme na batalha e ouvindo o seu programa. Então, Thiago, sobre a enquete aí, o meu pensamento é o seguinte, eu acredito que as igrejas, os líderes participar, não há problema. Agora, você começa a levar para dentro das igrejas a política, aí já fica meio complicado, né? Ou você querer forçar os fiéis a seguir o lado A, o lado B, eu acredito que aí você já está saindo fora da democracia. Mas que eles participem e dê a opinião deles, eu não vejo nada errado nisso. Beleza, meu parceiro? Eu vi o companheiro aí falando agorinha de que tem raiva da esquerda, que tem nojo da esquerda. Cara, se você se diz evangélico, se você se diz cristão, você tem que se libertar desse ódio que você tem. Até na sua fala dá pra perceber o ódio, uma amargura tão grande. Se liberte disso aí, companheiro. Isso faz mal pra você mesmo, não é pra quem é da esquerda, não. Beleza? Um forte abraço a todos e fica com Deus.
2: Valeu, obrigado pela tua participação. 10 em ponto, não dá tempo pra mais nada. Ó, o Joãozão tá chegando aí. Na sequência, nossa área com Danilo Santos. Hoje tem Tigrão, hein? Segue o líder, segue o campeão. Já pode jogar bolão aí, ó. Aposta com quem quiser. É Tigrão esse ano, rumo à Série A.
7: Coitado!
2: Até mais.
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0: É um prazer poder te chamar de amigo. Muito bom dia, seja bem-vindo, bem-vinda. Está no ar mais um Nossa Área. Hoje é segunda-feira, dia 4 de maio de 2026. A partir de agora, o que é notícia do seu time no coração? Os fatos que importam. Você acompanha aqui no Nossa Área com a opinião, com os comentários, a análise de Cláudio Rabelo de Castro Cacau, o maior craque da opinião. As reportagens, as informações com os melhores repórteres do rádio esportivo brasileiro. Divino Lucena no Goiás, Tandara Reis no Vila, Igor Adorno no Atlético. O Nossa Área que tem na mesa de áudio o Andrezinho Villanova. Na central de vídeo, Luther Sardinha. Você, amigo ouvinte, nos acompanhando nos 98.7 FM no seu rádio. YouTube, Rádio Bandeirantes Goiás. No Instagram e também no TikTok, @ Rádio Bandeirantes Goiânia. No X, RB Goiânia. Você participa através do nosso WhatsApp, que é o 629-9847-6110. Pode mandar sua mensagem até 40 segundos, combinado? Então estou aguardando aí a sua participação, a sua opinião, a sua análise sobre o jogo do seu time no coração no final de semana. Você é esmeraldino, se você é atleticano, e para você, Vila Novense, Vila vai jogar hoje. Qual é a sua expectativa? Vila e Atlético. Você vai acompanhar aqui na Rádio Bandeirantes a partir das 5 horas da tarde. O futebol Bandeirantes já entra no ar e às 7 da noite a bola vai rolar e você acompanha tudo aqui na Rádio Bandeirantes Goiânia. 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Na Bandeirantes você não perde a hora. 10:05, está na hora. Está na hora de sabermos o que é notícia no seu time do coração.
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0: Primeira página. Primeiro destaque colorado. Vem chegando ela com as informações, as primeiras do Tigrão, Tandara Reis e as notícias do Vila. Bom dia!
4: Bom dia, Danilo. Grande abraço para você, para os companheiros de trabalho aqui no estúdio. E é claro, um abraço especial para todo mundo que nos acompanha aqui no Nossa Área. O Vila Nova entra em campo hoje às 7 da noite, diante do Atlético. Jogo no estádio Onésio Brasileiro Varenga, com transmissão da Rádio Bandeirantes Goiânia. E a equipe colorada vai fechar a 7ª rodada da Série B do Campeonato Brasileiro. Invicto na competição, o Vila tem 12 pontos somados, mas caiu para a 5ª colocação por conta dos resultados das partidas do final de semana. No entanto, o técnico Guto Ferreira tem um retorno no meio-campo e daqui a pouco a gente vai ouvir o atacante Rafa Silva, ele destacando o que mudou no Vila Nova depois da chegada do novo treinador.
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0: Dick, e também vamos ouvir o técnico Alex de Souza.
1: Olha a hora, 10h08. 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
1: Primeira página esmeraldina, com as primeiras informações do Verdão, vem chegando ele, Divino Lucena. Quais são as primeiras do Goiás? Bom dia!
3: Bom dia, Danilo, um abraço para você, para o amigo ligado aqui no Nossa Área desta segunda-feira. Verdão vive o pior momento na temporada de 2026. Quarta derrota consecutiva no Brasileiro da Série B, abre a zona do rebaixamento na 17ª colocação, com 7 pontos, com a campanha de 2 vitórias, 1 empate e 4 derrotas. Semana de muito trabalho para o técnico Daniel Paulista ajustar o time para o clássico de sábado às 16h no estádio Alê Pinheiro, na Serrinha. Ele que não vai contar também com o lateral esquerdo expulso no último compromisso na derrota para a equipe do Fortaleza. Temos também a fala de Michel Alves e do técnico Daniel Paulista daqui a pouquinho aqui no Nossa Área.
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1: Primeira página rubro-negra, com os primeiros destaques do Dragão do Brasil. Vem chegando ele, Igor Adorno. Quais são as primeiras do Atlético? Bom dia!
4: Ótimo dia, Danilo Santos, a você, a todos aqui no estúdio da Bandeirantes e, é claro, ao torcedor atleticano ligado aqui no Nossa Área. O Dragão ontem perdeu uma oportunidade de sair vitorioso no estádio Antônio Ascioli após um bom primeiro tempo com muita intensidade e volume de jogo. O Dragão mais uma vez peca nas finalizações, não consegue converter em gols e fica apenas no 0-0 contra o Juventude. Com o resultado, o Atlético também não sobe na tabela, continua na parte de baixo, e a situação do treinador Eduardo Souza vai ficando crítica. Após o jogo, ouvimos o Adson Batista, que diz que esperava mais do trabalho do treinador atleticano. Vamos ouvir aqui na Nossa Área o presidente do Dragão e falar muito desse resultado, muito sobre o Atlético, tudo sobre o Dragão, a partir de agora ao vivo aqui no Nossa Área.
1: 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No YouTube da Rádio Bandeirantes Goiás, tá na hora de você deixar o seu like, o seu joinha, o seu gostei. Você, amigo ouvinte, que já chegou likeando, chegou já deixando aí o seu joinha, o seu gostei. Nosso muito obrigado, a nossa gratidão a você. Você que tá aí na nossa live, que ainda não likeou, o que é que você tá esperando? Menos de um segundo, ó. Basta você clicar aí, ó, no botão de ação do like, do sininho, tá bom? O sininho, você vai ativar as notificações pra sempre que a Bandeirantes estiver no ar, tiver um conteúdo, tiver ao vivo, você vai ser notificado para você estar acompanhando. Então agora, ó, já deixa o like, já deixa o joinha, o seu gostei, para já batermos aí 50 likes no YouTube da Rádio Bandeirantes Goiás. Jogos pela 14ª rodada do Campeonato Brasileiro da Série A. Tivemos no sábado Botafogo 1, Remo 2, Palmeiras 1, Santos também 1, Vitória 4, Coritiba 1, Atlético Paranaense 0, Grêmio também 0 e no clássico no Mineirão, Cruzeiro perdeu para o Atlético

0: Mineiro por 3-1. Ontem tivemos Flamengo 2, Vasco também 2, São Paulo 2, Bahia 2, Internacional 2, Fluminense 0, Chapecoense 1, Red Bull Bragantino 2, Mirassol 2, Corinthians 1, a classificação da Série A. Palmeiras é o líder com 33 pontos, seguido de Flamengo com 27, Flamengo tem um jogo a menos. Fluminense é o terceiro com 26, São Paulo quarto com 24 pontos. Em quinto aparece o Atlético Paranaense, 23 pontos, Bahia é o sexto com 22, Bragantino sétimo com 20, oitavo Curitiba com 19, nono Vitória com 18. Décimo colocado, Botafogo com 17 pontos, mesma pontuação de Atlético Mineiro, Internacional, Vasco e Grêmio. Cruzeiro é o 15º com 16 pontos, o Santos o 16º com 15. Na zona de rebaixamento, abrindo o Z4, temos o Corinthians em 17º, também 15 pontos, 18º, Mirassol 12, Remo 19º, 11 e a Chapecoense na lanterna com apenas 8 pontos. Sétima rodada do Campeonato Brasileiro da Série B, repetindo para você os resultados do final de semana. Tivemos Botafogo de Ribeirão Preto 1, Náutico também 1, Cuiabá 1, Criciúma 1, Fortaleza 4, Goiás 1, São Bernardo 3, Ponte Preta 0, Operário 3, Londrina 0, Sport 2, Ceará 0, Atlético 0, Juventude também 0, América Mineiro em casa perdeu para o CRB por 2-1 e na ressacada Avaí 3, Novo Horizontino também 3, fechando esta sétima rodada. Teremos hoje às 19 horas Vila e Atlético. A classificação geral da Série B é a seguinte: Fortaleza é o líder com 14 pontos, São Bernardo é o segundo com 13, mesma pontuação do Sport com 13 pontos na terceira colocação. Operário é o quarto com 12 pontos, Vila é o quinto com 12. Lembrando que o Vila joga hoje, se vencer ele retoma aí a liderança da competição. Criciúma é o sexto com 11 pontos, mesma pontuação do Juventude, o primeiro fora do Z6, né? Agora G6. O Criciúma é o sexto, Juventude sétimo. Oitavo, Náutico com 10 pontos, mesma pontuação do Ceará. Em décimo aparece o Botafogo de Ribeirão Preto com 9 pontos, mesma pontuação de Novo Horizontino e Avaí. O Atlético é o 13º colocado com 8 pontos, lembrando que joga hoje, mesma pontuação de Atlético e Cuiabá. 16º, Ponte Preta com 7 pontos, mesma pontuação do Goiás, que abre o Z4, na 17ª colocação com 7 pontos. 18º, CRB 5, Londrina também tem 5 e o América na lanterna com apenas 2 pontos. Também no final de semana, o Anápolis perdeu para a Ferroviária pelo Campeonato Brasileiro da Série C por 1-0. Esse resultado, o Anápolis volta para a zona de rebaixamento, ocupando a 19ª colocação com 3 pontos. Pela Série D, o Brasiliense empatou com a Aparecidense e o Primavera por 1-1. E o Primavera venceu o Iumas por 2-0. Goiatuba, no Divinão, bateu o União Rondonópolis por 5-1. 5-1, o Azulão do Sul venceu aí o União Rondonópolis. Goiatuba, que é o líder do grupo A4, com 13 pontos. Tivemos ainda pelo Campeonato Brasileiro da Série D, times goianos em campo pelo grupo A11, Abecate 1, Iviema também 1, e o craque no Gernevino da Fonseca bateu o Betim pelo placar de 1-0. 10h17, tá na hora de ouvirmos ele, que é simplesmente o maior craque da opinião. Bom dia, querido Cacau, tudo bem?
1: Tudo bem, tudo tranquilo. Grande Danilo Santos, estava revendo aqui as penalidades perdidas pelo Gustavo Coutinho, né? E é lamentável que o Atlético tenha perdido pontos para a equipe do Juventude. Teve melhores oportunidades para vencer o jogo e sai mais uma vez com aquela discussão de sempre, né? Eduardo Souza tem condição ou não tem condição de continuar no comando do Atlético? É sempre o próximo jogo, tá sempre no fio da navalha. Assim como agora o Daniel Paulista, né? No time do Goiás. Eu usei até uma expressão que é um pouco grosseira, mas na hora do calor do jogo ali, no final da partida, a gente tentando achar explicações, eu disse que o Daniel Paulista, junto do Goiás, está com as quatro rodas atoladas na lama. Neste momento, 4 jogos, 4 derrotas, e essa então ficou marcada por um primeiro tempo muito bom do time do Goiás e depois um desmanche, né? Simplesmente um segundo tempo horroroso. Vamos falar muito sobre isso. antes abraçando a você, um abraço a todos os companheiros de trabalho, né? O nosso Lucena, enfim, a Tandara Reis, ao Igor, que tá ficando fininho, tá se preparando pro casamento, né? Isso é um menino bom, tá fazendo a barba todos os dias, você vê como é que ele tá alinhado, mas ele tá sentindo peso, eu tô achando que ele tá tremendo. Tá tremendo antes do casamento, Igão?
2: Uai, Cacau, é a pressão,
1: que é isso,
2: né?
1: Aí?
2: Não. Nunca é fácil, né?
1: Vamos lá, segura a onda. Abraçando também o nosso Andrezinho Vila Nova, Lute Sardinha, enfim, a todos os homens e mulheres de bem, eu desejo muita luz e muito sucesso. É, como você próprio disse, o Anápolis foi derrotado pela equipe da Ferroviária, já entra na zona do rebaixamento. E falando em zona do rebaixamento, tá lá o Alviverde, né? Ei, Goiás. O Goiás que, bom, pelo menos eu tomei caminho diferente hoje e não ouvi aquele cidadão falando que tá cedo Goiás, viu, Danilo?
0: Ele sumiu, Cacau?
1: Ah, ele, parece que até ele agora perdeu a graça, né? O time vinha muito bem e agora, eu acho até o Daniel Paulista um bom técnico, mas de vez em quando ele faz algumas coisas que deixam a gente com algumas perguntas, né? Por que tirar o Baldoria e não o Luquinha? O Baldoria vinha fazendo um jogo até muito melhor do que o próprio Luquinha. O Lucas Lima não foi para Fortaleza. O Lucas Lima jogou 90 minutos. E eu sou um defensor do Lucas Lima. Gosto do futebol dele, acho ele um jogador importante. Mas quando o time está precisando de uma outra característica, né, pode ser o Lucas Lima ou qualquer outro jogador tecnicamente tão fantástico quanto ele. Mas se ele não estiver participando do jogo, né? Então não dá para mantê-lo em campo 90 minutos. E o Daniel Paulista, né, escolheu exatamente as modificações que levaram o Goiás a uma partida muito ruim no segundo tempo. Mas mexeu mal, muito mal. Foi muito infeliz. E além do mais, ficou muito mais provado que o Goiás não tem substituto para o Anselmo Ramon. E agora vai ter que engolir ele, já que o Cadu machucou, né? Vai ficar de fora um tempão. E algumas perguntas acabam surgindo. Será que isso não foi previsto antes? Não era previsível que isso viesse a acontecer no Campeonato Brasileiro? Será que o Goiás não se preveniu de uma saída do Jajá, que era o único jogador de contra-ataque, que mal ou bem era o único que o Goiás tinha, que não previu que apostar no Pedrinho não ia dar, né? No próprio Bruno Sávio não ia dar, no Esli Garcia nem se fala. Né, que o Goiás não tem atacantes para definir jogos, que a única forma, né, do Anselmo Ramon participar do jogo é dentro da grande ou pequena área, para simplesmente fazer o passe para dentro do gol, porque se for para ele driblar, para ele ganhar numa jogada individual, você sabe que não vai acontecer. Será que isso aí já não era previsto? Foi uma falha do seu Michel Alves, falha do seu Daniel Paulista também, né? Então, tem muita coisa pra gente falar. Se a gente pudesse ter a participação dos nossos ouvintes fazendo questionamentos, colocações, aqueles que perceberam algo que a gente não viu ainda no time esmeraldino, que a gente discuta isso aqui na nossa área. E falar do Gustavo Coutinho, o quê? O cara teve duas oportunidades, perdeu as duas. Uma jogou nas mãos do goleiro Jandrei, que com essa defesa se caracterizou no melhor jogador da Juventude, né? E que leva dois pontos para casa, aliás, leva um ponto para casa precioso. E o Atlético deixa de conquistar dois pontos em casa, o que é desastroso. E ainda mais numa fase de recuperação que o Atlético estava já esboçando. Fica ruim para o grupo de jogadores, ruim para o Gustavo Coutinho, que teve. Para mim não houve a penalidade, hein? Já vai essa minha opinião aí. Para mim, o goleiro Jandrei pega a bola. E depois há o choque com o jogador do Atlético. Mas, marcado o pênalti, Gustavo Coutinho, então, na primeira cobrança, bateu. O Jandrei realmente invadiu a pequena área, né? Ele tirou os dois pés da linha, se adiantou e aí fez a defesa. O juiz voltou e o Gustavo Coutinho meteu a bola na trave, na segunda oportunidade. Então, o Atlético perdendo mais uma vez, dentro de casa, pontos importantíssimos para a sua recuperação no campeonato, né, Danilo?
0: Exatamente, viu, Cacau? Cacau, e olha aqui, a audiência nossa já tá maravilhosa no YouTube da Rádio Bandeirantes Goiás. Estamos chegando a 60 likes, Cacau. Será que a gente bate 100 likes antes das 10:30?
1: Eu não duvido nada, a turma é muito boa. tem a maioria que gosta da gente, tem uns caras aborrecidos que também desce o cacete da gente.
0: Mas que gosta da gente.
1: Tira uma casquinha, parece que o cara acorda já querendo xingar alguém, aí ele pega alguém pra Cristo e de repente a gente tá na frente dele, ele acaba distribuindo pancada pra nós também, mas nós tem casco duro, como é que fala? Nós temos couro grosso.
0: Exatamente.
1: Né? Mas gostamos da participação deles também, porque muitas vezes vem muita coisa boa, né? Pra gente discutir e cada um tem o direito de se manifestar do jeito que quiser, né? Sempre com respeito, sempre com aquele o respeito no seu começa onde termina do outro e por aí vai tocando a banda. E vamos em frente então, tá aí, Goiás Atlético deve mudar seus treinadores?
0: É uma pergunta, tá no YouTube da Rádio Bandeirantes Goiás, essa enquete, Goiás e Atlético devem mudar seus treinadores? Sim, ambos, ou seja, tanto Goiás e o Atlético tem que mudar, não, somente o Goiás, somente o Atlético não devem mudar, e olha só, viu, Cacau? O sim, ambos devem mudar e não devem mudar, tá bem empatado ali, ó, 36-36.
1: É, isso aí, esse é um costume do futebol brasileiro. É, perdeu vários jogos consecutivos, já balança no cargo e realmente é o que paga o pato, né? Falando em pagar o pato, o Vila vai ter que pagar o pato no caso do Goiás, que tá na zona do rebaixamento e vai ter que vencer a todo custo. E o próximo jogo é lá no Aile Pierre, um clássico. Tem hoje o jogo do Vila, né? Em que o Vila é favorito contra a equipe do Atlético, embora todos saibamos que o Atlético é aquele time enjoado, bem arrumadinho, time que tem bons investimentos, bons jogadores, mas o Vila não pode perder essa oportunidade de voltar à liderança do campeonato, dentro de casa e ainda mais para consolidar essa boa fase, né, que vive o time do Vila. Tudo tá funcionando, tudo tá dando certo. E hoje mais uma expectativa de mais uma vitória lá no Onésio Brasileiro Alvarenga, não é isso, Danilo?
0: Isso mesmo, Cacau, às 19h, às 19h. E você, amigo ouvinte, vai acompanhar tudo aqui na Rádio Bandeirantes. 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Então tá aí, ó, nossa enquete no YouTube da Rádio Bandeirantes Goiás, você já tá chegando aí, vai lá votar, você que ainda não votou na nossa enquete, você que tá ouvindo pelo rádio Net, vai lá também votar. Goiás e Atlético devem mudar seus treinadores? Sim, ambos devem mudar, 39%, 38% agora, somente o Goiás, 17%, somente o Atlético, 10%, não devem mudar, 37% dos votos até agora no YouTube da Rádio Bandeirantes Goiás. E você, amigo ouvinte, que está aí no YouTube da Rádio Bandeirantes Goiás, acompanhando nossa área, aproveite agora para você deixar o seu like, deixar o seu joinha, deixar aí o seu gostei. Você que já likeou hoje, valeu demais. Você que ainda não likeou, agora, rapidinho, ó, menos de um segundo, basta você clicar aí no like, no joinha, no gostei, para batermos 100 likes, 100 likes agora, ó, antes das 10h30. Então aproveita esse intervalo aqui no nossa área na Rádio Bandeirantes, que é rapidinho, e a gente volta na sequência com muito mais notícias sobre o seu time do coração. Acerte a hora na Bandeirantes, 10h27.
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2: Orgulho de ser goiano. Prazer e alegria estar junto com você aqui na Rádio Bandeirantes, junto com esse time campeão de audiência. Junto com você, amigo ouvinte aí, acompanhando a Rádio Bandeirantes pelo rádio convencional, pelo celular com fone de ouvido, pelo Rádio Net, no YouTube da Rádio Bandeirantes Goiás. Aonde quer que você esteja, o que quer que você esteja fazendo na manhã nessa segunda-feira, tá em casa, no carro, no trabalho, obrigado por essa companhia maravilhosa. Desejamos que a sua segunda-feira, que a sua semana, a primeira semana do mês de maio, que esse mês de maio seja um mês bastante produtivo e bastante abençoado por Deus na sua vida. Vamos juntos até o meio-dia. O meio-dia chega o Esporte em Debate aqui na Rádio Bandeirantes. Divino José Alves, tá? No YouTube da Rádio Bandeirantes Goiás, passando por aqui, desejando um bom dia. Sebastião Arruda, bom dia, equipe da Rádio Bandeirantes. Danilo Cacau, onde eu estarei no Oba para me associar ao sócio Tigrão e assistir mais uma vitória do Vila. João Duarte, bom dia a todos. O Geraldo, bom dia. Danilo Santos, equipe da Rádio Bandeirantes, todos os ouvintes e internautas da melhor rádio do Brasil. Valeu, Geraldo. O Joaquim Rocha daqui, deixando aquele sonora Vila. Paulo César, também é torcedor do Vila, lá da Vila Pai Eterno em Trindade. O Isaías Paz, bom dia, Danilo e Cacau. Vila 3-0 hoje. Que é isso, hein? Torcedor colorado tá feliz a vida, tá empolgado com o time, não é pra menos, a fase é boa. Pedro Aleixo, bom dia, Danilo, bom dia, Cacau. O Goiás vai vencer na próxima rodada. Vamos bater nos fregueses. O Rafael tá dizendo Vila. Geraldo Souza, o Eurípides, vai perder 20 seguidas o Goiás. O Danilo Lucena, bom dia, hoje vai dar Vila 1, Atletic 2. O Carlos, agora chegou a vez do Tigrão chegar na Série A, vai virar covardia em termos de torcida aqui no nosso estado. O Rafael, não te vejo pelo retrovisor, mochezada. O Geraldo Souza, avante Tigrão. Tá aí o Everton Tandara, será que tem uma prévia dos ingressos vendidos até o presente momento? Tem a informação, Tandara? O Everton Paulo Rodrigues participando com a gente no YouTube.
3: Bom, a última atualização que a gente teve foi no sábado, já tinham ali 5 mil ingressos vendidos. Até hoje, na segunda-feira, acredito que esse número de ingressos já aumentou e a expectativa é de casa cheia hoje diante do Atletic.
2: O Ângelo também tá aqui, ó, dizendo que já deixou um like, já deixou o joinha, eu gostei, valeu demais, Ângelo. O Pedro Aleixo, o Everton, toda esta galera no YouTube da Rádio Bandeirantes Goiás, o José Ribamar tá na bronca. Bom dia a todos da Rádio Bandeirantes, fora Daniel Paulista, e leva o Anselmo Ramon junto, não dá mais. José Ribamar, tem razão, Cacau? Não dá mais pro Anselmo Ramon?
4: Olha, o problema do Anselmo Ramon, a gente já vem discutindo há muito tempo, desde o ano passado, e eu usava sempre uma frase para ilustrar aquilo que eu estava vendo em campo do Anselmo Ramon. Quando ele saía de campo aplaudido, é porque ele tinha finalizado bem, ele tinha colocado a bola na rede, e muitas vezes ele tem uma ou duas oportunidades do jogo. É muito raro você ver o Anselmo Ramon ter mais do que duas oportunidades. E ele, quando ele fazia gols, inclusive dois gols, ele saía realmente aplaudido de campo. Segurava a camisa, tem nome, tem história, só que ele não tem movimentação, ele não tem participação efetiva, porque ele fisicamente ele não dá essa condição, né, para os seus companheiros. Ele não abre espaço, ele não combate, ele não tem velocidade para acompanhar um contra-ataque. Se ele está marcando muito atrás, ele é menos um no contra-ataque. Então, tudo isso, o Daniel Paulista sabe disso, né? O Michel Alves, também da mesma forma. né? E daqui a pouquinho, depois do Ente Pro, a gente continua falando sobre Anselmo Ramon.
2: 10 horas 34 minutos, vamos mudar de assunto rapidinho para falar sobre uma das queixas mais recorrentes entre os homens com idade acima dos 40 anos, que é a mudança que acontece sem avisar no corpo. De repente, o simples fato de urinar fica estranho. De repente, uma fadiga que teme não passar. De repente, a vontade de namorar diminui de um jeito que assusta. Mas eu tô na linha agora com o Marcelo Gama, que trabalha o tema sexualidade masculina. Ô Marcelo Gama, quando um homem que está passando por isso deve buscar ajuda? Bom dia!
5: Bom dia, grande Danilo Santos. Bom dia, ouvintes do nossa área. Olha, Danilo, quando um homem que está nos ouvindo agora tem 40, 50, 60, que percebeu que depois dos 40, principalmente, o corpo mudou e muda, né, gente? Porque depois dos 40 anos, a incidência de próstata inchada é muito grande, tá, Danilo? Tem até uma pesquisa que diz que de cada 6 homens com mais de 40, principalmente mais de 50, estão sofrendo com a próstata inchada, aquela dificuldade de urinar que você falou, esse cansaço que não passa, essa indisposição, o medo de não ter aí uma boa performance na intimidade. Quando o homem deve buscar ajuda, gente, preste atenção, tem mais de 40 anos, tá com esses sintomas, você deve buscar ajuda imediatamente, tá? 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A dificuldade para urinar pode também prejudicar o coração. É isso mesmo, gente. A retenção de líquidos na bexiga sobrecarrega um músculo cardíaco, gerando o que eles chamam de estresse cardiovascular. Imagina, você acha que, mas Marcelo, eu tô fazendo força e não sai. Quando você faz força, você pode prejudicar o músculo da bexiga e também pode gerar uma doença cardiovascular. Parece bobagem, né, gente? Mas não é. 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Sabe esse cansaço que acomete você depois dos 40 anos? Esse medo, essa insegurança de estar com a companheira, porque, puxa, o fantasma da ereção, da disfunção erétil tá rondando a sua vida, né? 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
2: 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Cacau, favor, conclua seu raciocínio sobre Anselmo Ramon no Goiás.
4: É, então eu tava dizendo que a característica do Anselmo Ramon, depois de tantos anos vivido dentro do futebol, não dá condições para ele dar de retorno aquilo que o time precisa neste momento. E o que é? Velocidade, individualidade, né? Ele precisa de algo que ele não pode dar hoje. Ele tem a experiência, ele tem talvez ali uma ascensão sobre os demais jogadores, por ter vivenciado muitas situações dentro do futebol, que lhe conferem o nome, né? E a moral de ter sido, inclusive, artilheiro do campeonato regional, artilheiro ano passado. Mas ele precisa do time e não, muitas vezes, resolver para o time. Deu para entender? Então, se o Goiás estiver jogando bem, se o Goiás estiver fazendo essa bola chegar lá na área para ele finalizar, sim, ele pode ser um jogador importante e decisivo. Mas caso contrário, ele não dá conta de resolver um jogo sozinho. E o Goiás precisa de atacante que ajude o time, que dê velocidade no ataque, que dê opções, né? E que, por ausência de um outro grande jogador, resolver o jogo sozinho. Ele não dá conta de fazer isso. Então o Goiás apostou em quem? No Cadu. E o Cadu, por mais capacidade que eu tenha visto e que a torcida do Goiás também tenha visto nele, ele ainda, fisicamente, ele não está inteiro. Eu digo inteiro, é porque ele está machucado. Inclusive, agora ele se machucou, se lesionou, vai ficar aí um bom tempo parado também, umas 2, 3 semanas. Eu acho que pela contusão dele, puxou a posterior da coxa. Então vai ficar umas 3 semanas aí de fora. Mas é o único substituto e o único jogador para brigar pela posição. E ele vinha de uma contusão muito séria, ficou muito tempo parado, embora tenha bom futebol, ele não conseguiu ter jogos sucessivos e ele ainda vai levar um tempão para reunir a condição de ser o titular no time do Goiás. E agora? O Goiás está sem um jogador com mobilidade, que é o Anselmo Ramon, e sem o Cadu, que era a promessa para substituir o Anselmo Ramon. E tem quem mais? Tem o garoto da base lá, que teve no início da temporada lá, teve uma chance ou outra, que veio da Copa São Paulo e que é da posição. Só. No ataque ele tinha o Jajá e agora não tem nem o Jajá. Agora você imagina, nós estamos sentindo falta do Jajá no time do Goiás. O Pedrinho não deu, o Brian não deu, o Wesley não deu. Quem mais? O Bruno. Como é que é o nome? Eu até esqueço do nome do Bruno Sávio. Então o Goiás está em maus lençóis ali no ataque. Ele vai ter que rebolar, vai ter que descobrir algo diferente, uma forma talvez diferente de jogar, né? Com mais jogadores do setor de meio campo, apostando numa bola só. Essa coisa de ficar com essa teimosia de querer jogar bonito numa Série B, não vai funcionar. Não vai funcionar. O Daniel Paulista tem que ter humildade agora, trazer o time para trás, segurar, fazer um jogo duro, assim como o Cuiabá fez aqui e ganhou o jogo. Então, tem que fazer um jogo diferente, porque a característica dos jogadores que o Goiás tem não dá para jogar do jeito que ele quer. É saindo com a bola ali atrás, uma coisa irritante, irritante. Essa coisa do seu Tadeu, que é idolatrado, que eu gosto demais, acho um jogador excepcional, mas tem cometido erros obedecendo essa sistemática, querer sair com a bola ali com os zagueiros. E é irritante, ele dá 10 passos para fora da grande área, olhando lá para frente, onde ele deveria botar a bola. Não, ele acha que ele está enganando quem? Todo mundo sabe que ele vai dar ali pro zagueiro do lado, né? Então, é uma jogada que tem facilitado a vida dos adversários, porque ela, por diversas vezes, ela volta no contra-ataque, volta e pega todo mundo de calça curta. Entendeu? Então, olha, é uma situação delicada. Acho que faltou essa previsão, né, do Michel Alves, do Daniel Paulista, quando o Goiás poderia ter se reforçado, principalmente no setor ofensivo. Agora é esperar a janela, tentar somar o maior número de pontos até lá, para ver se o Goiás consegue aí jogadores que possam decidir jogo, que possam desequilibrar jogo e não apenas participar desse modelo de jogo que o Daniel Paulista quer ainda continuar jogando, que é aquela coisa irritante de toque de bola.
2: 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Você que está chegando agora no YouTube da Rádio Bandeirantes Goiás, tem uma enquete para você votar aí. Nós queremos saber a sua opinião. Coloca pra gente aí na tela, Luter, as parciais do pessoal que vai votando. A pergunta: Goiás e Atlético devem mudar seus treinadores? Sim, ambos devem mudar, 31%. Somente o Goiás, 15%. Somente o Atlético, 9%, e não devem mudar. Tanto o Atlético quanto o Goiás não devem mudar. 44% é o voto dos nossos internautas no YouTube da Rádio Bandeirantes Goiás. Estamos com quase 400 telas simultâneas agora no YouTube da Rádio Bandeirantes Goiás. Bora chegar a 200 likes. 200 likes antes das 11 da manhã. Então, Cacau, a hora é agora, ó, de deixar o like, o joinha, o gostei.
4: Exatamente. Gasta um pouquinho do dedo aí e põe o dedo no like. É, somos mais de 400 juntos aqui na nossa área. Então vamos todo mundo ajudar aí a subir esse número aí o máximo que a gente puder. Vamos lá, participa com a gente. Agora, essa pergunta aí, ela é interessante porque ela tem vários aspectos, né?
2: Sim.
4: É, por exemplo, agora não tem a janela aberta para contratações, tá certo? Você pode até contratar, mas não pode escrever. Perfeito. Né? Então, se você vai contratar um técnico agora, acompanha comigo. Você vai ter que fazer uma rescisão de contrato. Tá certo? Quanto custa uma rescisão de contrato do Daniel Paulista? Tá, né? E por diversas vezes a gente já viu acontecer, e não estou dizendo que é o caso do Daniel Paulista, não. Mas o caminho mais fácil é você rescindir com um técnico e contratar outro para tentar mudar o espírito, mudar a maneira de jogar e dar uma oportunidade para o novo acontecer, né? E às vezes um técnico até provoca esse tipo de situação, porque ele está antevendo dificuldade lá na frente. Ele fala: não, eu vou fazer uma rescisão aqui, meu empresário já está negociando outra situação ali, e aí eu faço igual o Wagner Mancini está recebendo até hoje, né? Wagner Mancini está recebendo até hoje do Goiás ou não? Eu não sei.
2: Divino Lucena, tem informação?
6: Estou tentando até puxar aqui, Cacá, os valores que o Goiás tem pendente ainda em relação aí aos treinadores que já deixaram e fizeram a rescisão antecipada.
4: Tem vários, né?
6: Sim, sim.
4: São vários, né?
6: Sim.
4: Então, vai fazendo rescisão.
6: O último, inclusive, foi o Carille.
4: É, vai fazendo rescisão e o seu Carille tá lá no outro time já e já tá recebendo dobrado, e por aí vai, a banda vai tocando e o clube vai ficando em dificuldades. Mas esse é um ponto, né? O outro é a expectativa de contratar um técnico, e aí quando você contrata o técnico, ele vai fazer a exigência. Vamos dizer lá, o Eduardo Souza deixa o comando do Atlético. Vamos imaginar isso aí. O técnico que vai chegar para o Atlético, ele vai chegar já numa situação em que ele não vai poder utilizar jogadores da confiança dele, que normalmente ele indica, que ele fala: não, eu vou, assumo, mas eu tenho que levar pelo menos 5 jogadores. Ou então eu tenho que levar mais 3 da comissão técnica. Então a decisão é: faço a rescisão com o técnico atual e vou ter que contratar um técnico que vem com jogadores também. Então eu vou ter que fazer 4 ou 5 contratações. Porque nenhum técnico agora vai deixar um clube ou vai vir para o Atlético ou Goiás sem alguma exigência. A não ser que ele esteja lá na Belindra, lá há muito tempo parado, né? Um técnico que não teve tanto sucesso e de repente vê nessa oportunidade a chance dele voltar ao cenário do futebol. Essa é uma possibilidade. Mas você trazer um técnico realmente que venha com peso, com nome e com indicações, o clube vai ter que mudar completamente o projeto inicial. Ele vai ter que botar a mão no bolso, fazer um endividamento e outra, sem poder utilizar os jogadores que virão para reforçar o time. Então é uma situação complicada. Neste momento, tem que engolir atravessado, que é difícil engolir reto, viu, Danilo?
2: Perfeito, Cacau.
4: Vamos repetir?
2: Por favor.
4: Você agora, nesse momento, vai ter que engolir atravessado o que é difícil de engolir reto. Frase de José Ubaldo Teles.
2: Olha a hora, 10h49 no relógio da Bandeirantes.
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6: Acerte a hora com a Bandeirantes, soltando 8 minutos para as 11 da manhã. 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Antes de começarmos o nosso momento BYD Vitória Motors, convido você, amigo ouvinte, você internauta, você que tá no YouTube da Rádio Bandeirantes Goiás, para votar na nossa enquete, para participar. E ó, não esqueça de deixar o seu like, deixar o seu joinha, deixar o seu gostei. Já estamos chegando a 150 likes. Faltam 7 minutos para as 11 da manhã. Eu confio em você. Estou contando contigo, meu amigo, minha amiga, para batermos 200 likes antes das 11 horas da manhã. Então você que está ouvindo pelo rádio convencional, pelo Rádios Net, acesse aí o YouTube, digite lá Rádio Bandeirantes Goiás, você vai ver a nossa live. E aí quando você entrar, em menos de um segundo, basta você clicar, ó, no joinha, no gostei, deixando o seu like no YouTube da Rádio Bandeirantes Goiás. Momento BYD, começando com o Tigrão, com Vila, que entra em campo hoje às 7 da noite contra o Atlético no Oba. Jogo que você vai acompanhar aqui da Rádio Bandeirantes. Tandara Reis, o torcedor vilanovense, quer te ouvir?
7: Bom, o Vila Nova entra em campo logo mais às 7 da noite e o técnico Guto Ferreira deve fazer alterações na equipe em relação ao time que enfrentou o Ceará na última rodada da Série B do Campeonato Brasileiro. O volante Dudu volta de suspensão e a expectativa é que ele reassuma a titularidade na vaga do João Vieira. Na zaga a gente tem uma dúvida, Pedro Romano já está treinando, mas não se sabe se ele vai ser titular na partida de hoje ou não. E no ataque existia, né, a tendência era que o De La Torre retornasse, mas como ele sofreu aquela punição do STJD, foi punido com 3 jogos de suspensão e o departamento jurídico do Vila Nova ainda não teve uma resposta do STJD em relação ao pedido de efeito suspensivo. Dessa forma, ele segue fora suspenso e Rafa Silva segue como titular no ataque colorado.
6: O João Vieira vai estar à disposição do treinador?
7: O João Vieira está à disposição, mas eu acredito que o Dudu deve reassumir a titularidade.
6: Então, no meio vem com William Maranhão, Dudu e Marquinhos Gabriel.
7: Isso mesmo. E no ataque, Rian, Janderson e Rafa Silva.
6: 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Momento BYD Esmeraldino, vem chegando o Divino Lucena com mais informações do Goiás. Eu adivinho, qual foi a repercussão aí após essa goleada sofrida pelo Verdão diante do Fortaleza 4-1 no final semana.
8: Gigantesca, né? O Danilo, até aqui no nosso momento BYD, a gente vai retratar um pouco ainda do que isso vem pesando. Essas 4 derrotas consecutivas vem pesando aí dentro do clima, entre jogadores, entre torcedores, entre toda a nação esmeraldina, e não era para ser diferente, né, Danilo? Mas sem muitas delongas, vamos trazer aqui o diretor de futebol, Michel Alves, que no último sábado também concedeu ali uma espécie de entrevista também, muito embora não teve colocações para ele. E eu separei alguns trechos em relação aí a um recado para o torcedor esmeraldino. Vamos ouvi-lo. No YouTube está tendo a imagem, porém está
9: ali no comando técnico, os atletas. Eu acredito muito que só nós podemos reverter isso. Agora, que eu quero passar a segurança ao torcedor, o momento ruim passa. Nós criar divisão agora, neste momento, não vai resolver. Nós temos uma semana muito importante, um clássico que tem uma relevância enorme. Então, meu pedido ao torcedor nessa semana é que a gente não divida, que a gente apoie, mesmo nessa dificuldade. A gente reconhece que nós temos que melhorar. A comissão técnica, comandada pelo nosso treinador Daniel Paulista, tem esse entendimento e ele tem essa compreensão. Então, pedir a você, torcedor, que tem esse respeito pela instituição, pelo clube, diante dessa semana que nós iremos enfrentar, a gente não está satisfeito, não estamos felizes neste momento, mas uma coisa é clara, vai passar com trabalho, não tem um outro caminho que não seja o trabalho. Fica o meu pedido também de desculpa ao torcedor, mas peço também um voto de confiança em relação a tudo aquilo que essa equipe já apresentou, que esse comando já apresentou, e a gente, diante dessa sequência de resultados negativos, terá a possibilidade de retomar o caminho das vitórias, e a gente só vai fazer isso gerando unidade, nunca dividindo e separando.
8: Tá aí, portanto, então, a fala do diretor de futebol, Michel Alves. Muitos, inclusive, quando ele chegou para se sentar ali ao banco da coletiva, esperava-se o técnico Daniel Paulista, de repente aparece o Michel e a gente já até imaginava que poderia ter uma situação da saída do treinador. Mantido no cargo, a esperança de uma continuidade no bom trabalho realizado até aqui, apesar de uma sequência de 4 derrotas, mas o Verdão vai passar por cima de tudo isso e o Michel pede aí, então, o Danilo, o apoio do torcedor esmeraldino neste momento.
6: 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Oi, Igor Antônio, nas redes sociais circula aí imagens de um tumulto ali na arquibancada, jogadores discutindo, gesticulando com alguém dos camarotes. Que aconteceu no Ascioli ontem, Igor? Conte-me tudo. Não me esconda nada.
10: Olha só, Danilo, esse princípio de confusão que você confere agora no YouTube da Rádio Bandeirantes Goiânia, imagens essas exclusivas da Rádio Bandeirantes registradas ontem, ali mesmo no Castelo do Dragão. A janela em questão, Danilo, que você vê nas imagens, se retrata ao camarote de um dos staffs do Atlético. Na imagem nós podemos ver ali o gerente de futebol, Júnior Murtosa, acompanhado de ao menos 2 responsáveis pelos scouts. E a informação que a gente tem através de relatos de torcedores que estavam presentes no momento é que a confusão começa após um torcedor exercer críticas ao jogador Igor Henrique, que havia sido expulso com o cartão vermelho. Esse torcedor acaba criticando o Igor Henrique. E aí, no momento em que a janela é aberta e um desses membros do scout acaba iniciando uma discussão com esse torcedor. E aí a discussão foi se acalorando, os ânimos foram ficando mais exaltados, até que alguns torcedores chegaram a relatar agressões físicas e também verbais por parte desses integrantes que estavam nesse camarote. E após esse ocorrido, na entrevista coletiva do presidente Adson Batista, eu perguntei a ele sobre a situação e o Adson respondeu da seguinte maneira, Danilo.
11: Acho que eles não têm nem que abrir a janela. O torcedor está no direito dele. Porque quando você vai nivelar nessa discussão, você perde a razão. Eu estou sabendo isso agora. Não sei o que foi. Às vezes eles têm. Peço até você passe para mim.
10: Sim.
11: O que acontece? A gente tem que respeitar o torcedor. Eu gostei muito do primeiro tempo. O segundo tempo foi ruim demais. O Juventude só defendendo, o Atlético não conseguiu pressionar, ficou lento demais, ficou engessado pelos lados, né? Então, sinceramente, eu não gostei, e o torcedor está na razão dele. O torcedor quer o Atlético brigando lá em cima, jogando 2 tempos no mesmo nível. Então, eu acho que nós, nesse momento, a gente tem que, está no camarote, não abre a janela, não vai discutir com ninguém. Nivelar por baixo, né? Mas se isso fosse o problema do Atlético, estava resolvido, porque é muito fácil resolver.
10: Então tá aí o Adson Batista falando um pouco do ocorrido, alguns relatos que chegaram até nós de torcedores que estavam presentes, nos descreveram, Danilo, que não só um torcedor, mas outros torcedores acabaram também endossando essa crítica ao jogador Igor Henrique, e acabou desencadeando nesse entreveiro aí entre alguns membros do scout do Atlético. Logo o BEP, Batalhões de Eventos, também chegou ali para separar a confusão e acabou acalmando os ânimos aí depois de cerca de 5 a 6 minutos de discussão, viu, Danilo?
6: 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Quase 500 telas simultâneas no YouTube da Rádio Bandeirantes Goiás. Que show, viu? Agradecendo imensamente você, amigo ouvinte, pelo carinho da audiência, pela companhia, seja no YouTube, seja no carro, seja no rádio convencional, pelo Rádiosnet. Obrigado por esse carinho e pela essa companhia de todos os dias aqui na nossa área. Você que tá no YouTube, não esqueça de clicar aí, ó, no joinha, no gostei, no like, dá essa força. Esse engajamento no YouTube é muito importante para todos nós. Então, tô contando com você agora, deixando o seu like, o seu joinha. Momento BYD com Momento BYD Vitória Motors com o maior craque da opinião. Cacau, o Brasil quer te ouvir.
12: Vamos começar por essa confusão lá no Atlético. Primeiro que o presidente Adson colocou muito bem. Não precisa abrir a janela lá, da tribuna, ficar trocando farpa com os torcedores. Que a maioria ali, ó, você vê, tem gente experiente demais na vida, tem outros mais jovens, que não se contiveram e que foram desabafar ali com o pessoal da comissão técnica. Me parece que é o pessoal que faz os números, né?
10: É o scout.
12: Os scouts, as estatísticas,
10: isso,
12: né?
10: Justamente, Cacau.
12: Então, revoltados com a atitude, inclusive, do Igor Henrique, que foi expulso e que vai desfalcar o Atlético no próximo jogo. Ele é um jogador importante, mas ele tem constantemente tido esses problemas, ora machucado, ora expulso, ora com suspensão. Então, um jogador que fica muito pouco dentro de campo, né? Com vários jogos, com a mesma produtividade. E isso pesa, é claro que pesa. É um jogador que você confia e que você apostou e que tem futebol e de repente tá toda hora aí de fora. E isso causa uma revolta no torcedor, que às vezes ele passa do limite, né? Tem uns caras mal educados também, não tem? Tem uns caras que vão pro estádio e acabam falando impropérios, tem atitudes assim agressivas, provoca esse tipo de situação. Então o que realmente pegou foi que quem tá dentro do camarote tinha que ficar ali isolado, tranquilo, aguentar mesmo a situação. Futebol tem dessas coisas, né? E quem tá trabalhando tem que se conter ainda muito mais, né? Então essa é a realidade desse fato aí, lamentável mais uma vez, lá no Antônio Scioli, que tem que ser evitado. Lá no Vila, essa situação do João Vieira já ficou muito clara, né? O Dudu tem a preferência do Guto Ferreira e o Guto não vai inventar a roda agora. Ele nem pode fazer isso. Ele tem que manter a mesma escalação, o mesmo time que vem jogando e vem funcionando e que ele confia. E é lógico que ele confia também no João Vieira. Mas ele, nesse momento, ele acha que o Dudu é mais importante pro grupo, pro jogo, pro estilo de jogo que ele quer pro Vila Nova. Então que seja assim, que o Vila continue numa boa fase, continue ganhando seus jogos, né? E vencendo esse jogo, volta à liderança do campeonato. E é muito importante terminar o primeiro turno na faixa lá da classificação, no G2. Se for possível no G2, se não no G6. Esse é o objetivo do Vila e por isso mesmo ele está tentando contar com os mesmos jogadores, né? Mesmo sem o De La Torre, que ficou suspenso e até agora a diretoria não conseguiu o efeito suspensivo. E lá no Goiás o Michel Alves está tentando conclamar a torcida para o jogo do final de semana contra o Vila. Não tem outra saída, é vitória, é um empatezinho talvez, seja aquele empate amargo, mas não pode ser derrotado no estádio Aile Pinheiro. Esse é o primeiro ponto. E a gente tem que entender que ele vai estar disputando hoje uma partida de vida ou morte pro Daniel Paulista. Se perde pro Vila dentro do Aile Pinheiro, fica insustentável a situação. Aí o Goiás vai ter que tomar uma atitude, que muitas vezes ela chega com demora, né? E nesse caso com vários desfalques. É uma pressão enorme. E E o Michel, óbvio, ele falou óbvio. É lógico que vocês não estão satisfeitos. Se você estiver satisfeito, sorrir dentro da vida com tudo que está acontecendo, Michel, aí não era para você estar dentro do futebol, né? Porque o futebol você só comemora com vitórias. E pedindo, lógico, a minha paciência para a torcida, que está por aqui, ó. Está por aqui. A torcida do Goiás já há muitos anos vem sofrendo com esses reveses. E revés provocado exatamente pelo próprio time. A gente não vê nos adversários essa força toda. Haja visto no primeiro tempo, o Goiás foi absoluto no jogo. E aí por que cair tanto? Por que oscilar tanto, né? De um tempo para o outro? Vocês têm que realmente dar um jeito. Vocês têm essa responsabilidade. E além do mais, dizendo que o voto de confiança o torcedor esmeraldino sempre deu. E eu acho que contra o Vila também vai dar. Mas olha, tem que ter a resposta dentro de campo. Se não vier uma resposta, a pressão pode aumentar e muito pelos lados da torcida esmeraldina, viu, Danilo?
6: 11:06, Cacau, olha que show, quase 500 telas simultâneas no YouTube, faltam só 17, Cacau, só 17 likes para 200.
12: Opa, então estamos chegando bem rápido, 11 horas, já chegamos a 200?
6: Isso.
12: É, o pessoal é bom demais, muito obrigado, hein? A galera é boa, que participa, aliás, vocês fazem parte do programa Nossa Área.
6: Então tá aí, galera, o maior craque da opinião, Cláudio Rabelo de Castro Cacau, te convidando, te convocando pra agora você likear, deixar o seu like, o seu joinha, o seu gostei. Você que já likeou hoje, do fundo do nosso coração, a nossa gratidão, o nosso muito obrigado a você. Você que ainda não likeou, que chegou agora e ainda não deu tempo, ó, menos de um segundo, basta você clicar aí no joinha, no gostei, no like, no YouTube da Rádio Bandeirantes Goiás. O nosso Área volta já na sequência, voltaremos com o nosso Giro dos Clubes, com os melhores repórteres do rádio esportivo brasileiro, trazendo tudo que é notícia, tudo que é informação no seu time do coração. Então não saia daí, aproveite esse intervalo para você likear. Na sequência voltaremos com o nosso Giro dos Clubes. Agora, 11:08 na Bandeirantes.
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4: Rádio é emoção, enquanto o coração bater, enquanto a emoção existir, o rádio nunca morrerá. Olha aí, a gente não pode deixar de ficar sem agradecer você, amigo internauta, olha que show, a gente chama a galera, vem junto mesmo, já passamos a marca dos 200 likes, estamos chegando a 215 likes e só temos dizendo a você obrigado, nossa gratidão. Tá sempre junto com a gente, nesse engajamento, nas ações, em todos os programas aqui da Rádio Bandeirantes. Digo sempre e sempre irei repetir. Você amigo ouvinte, você internauta, você aí do outro lado do rádio, é o motivo pelo qual nós estamos e estaremos aqui todos os dias. É por você. Sem você aí do outro lado do rádio, não faz sentido nenhum a gente estar do lado de cá. Você que é o melhor ouvinte, o melhor internauta do mundo. E tem enquete lá no YouTube da Rádio Bandeirantes Goiás. Goiás e Atlético devem mudar seus treinadores. 43% dizem que eles não devem mudar, nem o Goiás, nem o Atlético. 34% diz que sim, ambos devem mudar. 12% somente o Goiás e 11% somente o Atlético. Tá aí a nossa enquete no YouTube da Rádio Bandeirantes Goiás. E a gente segue junto com você, ó. Você deixando seu like, deixando seu joinha, deixando o seu gostei. Meta final, 400 likes aqui no nossa área, tá bom? 11 horas, 12 minutos, tá na hora de girar o microfone da Rádio Bandeirantes. Girando o microfone da Rádio Bandeirantes com o melhor time de repórteres do Rádio Esportivo Brasileiro. Vem aí o nosso Giro dos Clubes.
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6: Vila Nova entra em campo hoje às 7 horas da noite diante do Atlético e a provável escalação colorada é a seguinte: Elton Leite no gol, Elias na lateral direita, Pedro Romano ou Thiago Pagnussá e Caio Marcelo na zaga, Igor Luiz na lateral esquerda, no meio-campo William Maranhão, Dudu e Marquinhos Gabriel e no ataque Rian, Janderson e Rafa Silva.
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7: Com a derrota no último sábado para a equipe do Fortaleza pelo placar.

0: placar de 4-1, o Verdão soma agora 4 derrotas consecutivas no Brasileiro da Série B. Abre a zona do rebaixamento na 17ª colocação com 7 pontos. Última vitória do Verdão na Série B foi na terceira rodada, jogando em casa contra a equipe do Criciúma, quando venceu pelo placar de 1-0. Jogando na Serrinha, até agora foram 3 jogos, 2 vitórias e 1 derrota. O time esmeraldino, na última vez que jogou na Serrinha, perdeu para a equipe do Cuiabá pelo placar de 2-0.
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2: Com o empate de ontem diante do Juventude no estádio Antônio Ascioli, o Dragão ficou apenas com a 14ª colocação ao fim da 7ª rodada da Série B, com 8 pontos conquistados nesses 7 jogos. A campanha do Atlético conta com 2 vitórias, 2 empates e 3 derrotas, 7 gols marcados, 8 gols sofridos e um saldo de -1. O Dragão, que tem como próximo compromisso o confronto contra o Ceará no próximo sábado, às 19h, fora de casa, na Arena Castelão.
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3: Bom, e o adversário do Vila Nova nessa segunda-feira é o Atletic. A equipe chega com um desfalque importante, né? O Ronaldo Tavares está fora da temporada de 2026 e o seu substituto deve ser o Gabriel Moisés. O Atletic deve vir a campo com Luan Poli no gol, Diogo Barbosa na lateral direita, na zaga Beleze e Jonathan Silva e na lateral esquerda Zeca. No meio-campo, Jean Cabezas, Ian Lucas e Cauã Rodrigues. No ataque, Bruninho, Gabriel Moisés e Dixon Vera. Essa aí é a provável escalação do Atletic para a partida dessa segunda-feira.
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0: Na escalação inicial no último sábado contra a equipe do Fortaleza, o técnico Daniel Paulista sacou 2 jogadores até então titulares no seu esquema, o zagueiro Luizão e também o atacante Anselmo Ramon. Jogadores ficaram como opção ali no banco de reservas e promoveu a estreia do zagueiro Ramon Menezes do lugar do Luizão e também o atacante Cadu entrando pela primeira vez como titular nesta temporada no Brasileiro da Série B.
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2: E ontem o Atlético teve duas baixas confirmadas já para o próximo jogo da Série B contra a equipe do Ceará. Cristiano, que estava pendurado, acabou tomando o terceiro cartão amarelo. Cumpre suspensão automática contra a equipe cearense. Quem também está fora é Igor Henrique. Esse tomou um cartão vermelho direto após um lance de pé alto, que inclusive foi contestado pelo Eduardo Souza, até pelo Adson Batista, e acabou tomando esse cartão vermelho, que deixa fora também. Então, ao menos dois desfalques já confirmados no meio do campo do Atlético para o próximo jogo da Série B.
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3: Atlético se enfrentam às 7h da noite e a arbitragem vai ser cearense. Marcelo de Lima Henrique apita o jogo no estádio Onésio Brasileiro Varenga. Os assistentes são Renan Guiar da Costa e Yuri Rodrigues Cunha. E o VAR está a cargo do árbitro paulista Hilbert da Silva. Essa é a escalação de arbitragem para a partida entre Vila Nova e Atlético.
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0: Semana literalmente cheia para o técnico Daniel Paulista trabalhar o elenco esmeraldino, já visando o confronto de sábado, 16h, no estádio Alê Pinheiro, na Serrinha, contra a equipe do Vila Nova. Jogadores se reapresentam na tarde desta segunda-feira para iniciar os trabalhos. E ele, que não vai contar mais uma vez com Felipe Machado, primeiro volante, e o Lourenço, segundo volante, jogadores entregues ao departamento médico, e agora também com o atacante Cadu, que sentiu uma fisgada no adutor da coxa esquerda no último jogo de sábado contra a equipe do Fortaleza, fica de fora também deste compromisso. Uma situação que pode se repetir é a presença como titular do zagueiro Ramon Menezes, que estreou sábado contra a equipe do Fortaleza, e a permanência do garoto Baldória como primeiro volante ali com a camisa esmeraldina.
1: Bora lá, galera, faltando apenas 9 likes para 250 likes no YouTube da Rádio Bandeirantes Goiás. Mais de 500 telas simultâneas agora. Precisamos de 400 likes até o meio-dia. Você que ainda não likeou, você que ainda não deixou o seu joinha, o seu gostei, o seu like, é agora. YouTube Rádio Bandeirantes Goiás.
2: Público em renda ontem no estádio Antônio Ascioli, público pagante 2.176 torcedores para um público presente 2.558. A renda foi de R$30.440. Esse que foi o terceiro jogo seguido do Atlético em casa, numa sequência de Avaí pelo Campeonato Brasileiro, o Cuiabá pela Copa Centro-Oeste e ontem o Juventude mais uma vez pelo Brasileirão Série B.
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4: O Atlético só volta a jogar em casa contra a equipe do São Bernardo depois de jogar duas partidas fora pelo Brasileirão da Série B, fora o jogo que ele tem com o Atlético Paranaense pela Copa do Brasil, jogo de volta, né? Ele vai ter o Ceará fora e o Criciúma fora, então por isso é que tá todo mundo muito aborrecido, né, de não ter conquistado os 3 pontos em casa nessa última partida de ontem, logicamente por motivos óbvios, que vai jogar contra 2 adversários fora de casa, e se tratando de Série B, quando se perde 2 pontos assim em casa, impede, né, aquela regularidade e aquela somatória de pontos que leva o time lá em cima ou joga o time lá para baixo. No caso do Goiás, 4 derrotas consecutivas, jogou o time lá para baixo. E o Goiás vai ter oportunidade também agora, dentro de casa, contra a equipe do Vila, de se recuperar. Então é jogo de vida ou morte. Essa é a realidade do Goiás, que depois tem também o Botafogo na sequência. Ele tem o Botafogo, depois o Avaí fora de casa. Então é preciso realmente aproveitar esses 2 jogos dentro de casa, somando 6 pontos, ele sai, né? E vai lá pro meio da tabela e já começa a vislumbrar também a volta para o G6. Essa é a realidade do Goiás. E o Vila, depois desse jogo agora contra a equipe do Atlético, ele vencendo, ele tem outro jogo em casa, né? Outro jogo contra a equipe do Avaí, que é um jogo de 6 pontos também, né? É concorrente hoje direto. Então, numa sequência de 2 jogos em casa, o Vila somando 6 pontos, ele fica folgadinho dentro do campeonato, o Danilo.
1: Perfeito, viu, Cacau? 11:26. Tandara, Vila joga hoje. Chama essa galera que tá aí no chat para deixar o like, joinha, pra gente batermos 300 likes agora no YouTube.
3: Bom, Vila joga hoje com transmissão da Rádio Bandeirantes, e pra gente chegar animado lá no Oba, a gente precisa de muitos likes. Temos 259 likes nesse momento e mais de 500 telas simultâneas?
1: Exatamente.
3: Olha aí, tanto de gente simultânea com a gente, é só deixar o like, é gratuito, não custa nada e ajuda muito o nosso canal a crescer.
1: Aí, ó, Tandara Reis te convidando, te convocando pra agora deixar o seu like, o seu joinha, o seu gostei no YouTube da Rádio Bandeirantes Goiás. A hora você não perde aqui na Bandeirantes, 11:27.
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5: Olha a hora, pontualmente 11:30 no relógio da Bandeirantes. Que show, hein? 283 likes no YouTube da Rádio Bandeirantes Goiás. Essa turma é maravilhosa, viu? Esse pessoal que tá aí deixando like, deixando joinha, deixando gostei. Falta um pouco agora, hein? 17 likes apenas para já batermos 300. Vamos agora então bater esses 300 likes, gente? Então é só clicar aí, ó. Você que ainda não likeou, deixar o seu like, seu joinha, o seu gostei no YouTube da Rádio Bandeirantes Goiás. Faltando apenas 17 likes. 11:31, vamos falar agora de um assunto sério. Você sabia que uma das queixas mais recorrentes entre os homens com idade acima dos 400, dos 40 anos, hein? Uma das queixas dos homens acima dos 40 anos é mudança que acontece sem avisar no corpo. De repente, o simples fato de urinar fica estranho. De repente, uma fadiga que teima em não passar. De repente, a vontade de namorar diminui de um jeito que assusta. Tô na linha com ele, o Marcelo Gama, ele que trabalha o tema sexualidade masculina. Ô Marcelo Gama, quando é que um homem que está passando por isso deve buscar ajuda? Bem-vindo de volta, Gama.
6: Obrigado Danilo, obrigado pela oportunidade, bom dia para você, bom dia também para os amigos ouvintes da nossa área. E olha, quando o homem deve buscar ajuda, homem com 40, 50, 60 anos que tá se sentindo fragilizado, porque é aquela coisa, né, Danilo? Todo homem vai passar por isso, mas a gente não gosta de comentar sobre esse assunto, né? Porque é algo ruim, é algo que realmente traz constrangimento, vergonha, medo de ficar assim para sempre, né? Próstata inchada realmente gera situações ruins. Então, amigo ouvinte, eu vou responder a mesma resposta que eu dei para o ouvinte há 3 semanas lá do setor marista. Você deve procurar ajuda imediatamente, tá, amigo ouvinte? Porque próstata inchada, ela só tende a piorar. No começo, aquele jato ralinho não incomoda, depois vai ficando mais ralinho ainda, vai gerando transtornos na hora de urinar, mal-estar, desconforto, dor, exatamente. Alguns casos, gente, a coisa se complica tanto que vira até sangramento, né? À noite também acaba prejudicando o sono, porque é natural. Como você não está urinando normalmente, à noite você se obriga, o corpo obriga você a se livrar da urina, que pode virar uma infecção, sabia disso? Se você não se livrar dessa urina, vira uma infecção, gente, porque a urina presa na bexiga, ela gera bactérias. Então é muito complicado. Então se você está me ouvindo agora, nesta manhã de segunda-feira, e já sentiu um sinal leve que urinar não está normal, busque ajuda imediatamente, como eu citei para o ouvinte lá do setor marista. E amigo ouvinte, 2 semaninhas fazendo o tratamento e você já tem uma melhora muito grande. O jato urinário volta com pressão, você volta a dormir bem, se sentir bem. E outra coisa também que o nosso amigo Danilo falou, falta de energia, né? Indisposição, cansaço crônico. disfunção erétil. Depois de 50 anos, é normal o homem sofrer com isso, com a disfunção erétil. 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Olha o ganho desse produto, gente. Ajuda a desinchar a próstata, recuperando a saúde, né? Recuperando a rotina do dormir, do se sentir bem, e também recupera o quê? A tua condição masculina. É mais energia, mais disposição. E você, meu amigo, vai se surpreender. Como um homem com a saúde em dia e com os níveis de testosterona em dia, tem sim uma intimidade com a esposa saudável, frequente. H Pro deixa o homem realmente envelhecendo, mas envelhecendo se sentindo bem, né, Danilo?
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5: Valeu, Marcelo Gama, 0800-016-1111, Ente Pro. 11:36, Igor Adorno vem chegando com mais informações do Atlético do Dragão do Brasil, com 302 likes. O Adorno, antes de chamar a matéria, chama a galera pra deixar o like.
7: Então bora deixar o like, galera. Ó, nossa área ao vivo trazendo todas as informações e eu vou convocar a nação rubro-negra, hein? Em peso agora, o torcedor atleticano vai deixar o seu like e vamos fazer subir esse número de likes aqui na Bandeirantes, viu, Danilo? E o Atlético perdeu ontem a oportunidade de subir na tabela. Eu digo perdeu porque o primeiro tempo do Dragão foi intenso. Muitos chutes ao gol, uma batalha individual entre o atacante Gustavo Coutinho e o goleiro Jandrei. E olha, o Jandrei levou a melhor, hein? Um pênalti defendido, um pênalti repetido. Gustavo Coutinho bateu na trave. Após isso, outros três chutes que o Jandrei cresceu para cima do Coutinho. E após esse 0-0, o Watson Batista conversou conosco e fez um panorama geral dessa partida, falando também sobre o Eduardo Souza, vamos ouvi-lo.
8: É primeiro que o Atlético fez um bom primeiro tempo, e tem sido uma cena de o Atlético fazer um bom primeiro tempo, mas no segundo tempo cai muito, cai físico, cai técnico. Eu não gostei dos jogadores que entraram, as duas primeiras mexidas engessou o nosso time. Não adianta mexer por mexer, acho até que nós podíamos ter segurado um pouquinho. Hoje o Cristiano não estava bem no jogo, para mim talvez seria o primeiro jogador a sair. Os nossos volantes estavam muito atrás, né? Não pressionou para empurrar o time lá para trás. E no segundo tempo nós caímos muito, as mexidas não deram resultado. O único jogador que talvez eu mexeria em um certo momento era o Bruno José, pela semana que ele fez. Ele fez uma semana muito boa. Como é que um cara que já foi campeão brasileiro da Série B pelo Cruzeiro, de titular, desaprendeu? Nós temos que recuperar o jogador. Né? Mas aí a gente precisa entender que precisa mexer, mexe. O torcedor que xinga, que reclama, com razão, ele é o mesmo que vai bater palmas se o cara se recuperar. O torcedor que ama é a camisa, não ama o jogador. Então no segundo tempo nosso foi ruim, né? Eu naquele momento não tiraria o Marrone, né? Aí nós engessamos o time. E também, vamos ser sinceros, né? Esse árbitro aí hoje expulsar o Igor, ele tá de sacanagem, tá de brincadeira. O VAR, pior ainda. O Vargas estava fazendo um churrasco lá na hora e nem olhou, porque o cara baixou a cabeça. Ele deu um peixinho pro pé do Igor. Não é lance para expulsão. Tudo bem, nós não fizemos os gols. Chegamos na cara três vezes ali, o goleiro fez grandes defesas. perdemos pênalti, teve outras chances também, então era para ter ganhado o jogo no primeiro tempo. Infelizmente não aconteceu, mais um empate dentro de casa, isso é péssimo, eu estou atento a tudo, né? A gente precisa encostar para poder administrar isso até na janela, nós temos condição para isso, mas tem que ser efetivo dentro de casa.
9: Ô Adson, diante dessa, por mais que o goleiro tenha feito milagre aí do Juventude, por essa decepção com o empate, quais as providências?
8: As providências é que nós precisamos voltar a ganhar jogo, nem que se for fora de casa. Não dá mais para cair tanto. Eu vou analisar friamente várias situações que não está acontecendo, né? É evidente que a gente precisa entender o que está acontecendo nesse momento. Nós tivemos algum erro de planejamento na parte física. O atleta está caindo muito no segundo tempo. Não pressiona como pressionou no primeiro, né? E, logicamente, a gente precisa mexer quem tá mal. Não pode ter jogador já certo. Esse vai sair todo jogo. Não pode. Isso é minha avaliação, né? Então, são reflexões que nós temos que fazer e tá as chances passando. Hoje nós jogamos com um time que, acho que no segundo tempo eles nem chutaram bola no gol. Primeiro tempo, é só defendendo, é o jogo deles, um antijogo, segurou o jogo pra caramba, né? Então, muita coisa que é um time muito experiente, que realmente não jogou de peito aberto, mas a gente não soube também ser efetivo, definir bem pra ganhar o jogo. E a gente não pode culpar o Coutinho. E Coutinho, se eu sou o treinador, isso é números. Quando você perde um pênalti, naturalmente o cara já fica um pouco abalado. Podia ter trocado. Troca, põe outro para bater. Outro com outra motivação. Mas não pode crucificar o Coutinho, ele é um bom jogador. E às vezes ele pode até tirar uma reflexão também. Tem hora que tem que soltar a perna. Né? Quando o negócio não tá bom, solta a perna. Essa é a minha visão. Mas agora ficou para trás e vamos pensar na frente. O que eu posso te dizer é que a campanha é abaixo do que eu quero, é abaixo do que eu esperava.
10: Adson, ao vivo aqui na CBN, já tem alguns jogos que a gente está falando, né, dessa queda de rendimento do Atlético. O que fazer num momento como esse, mês de maio já? Como recuperar essa questão física do Atlético já no quinto mês do ano? E você falou aí também sobre a questão das substituições. O trabalho do Eduardo segue valorizado com você?
8: Cara, o Eduardo, eu gosto dele pra caramba, como pessoa, mas ele está muito pressionado. Assim, ele não foi abraçado pela nossa torcida. E os resultados não está vendo, porque quando os resultados vêm, o torcedor esquece, né? Então, a gente realmente não está. E aí, por exemplo, eu particularmente, hoje, ele não foi feliz. Ele engessou nosso time, a hora que tirou um cara de lado e colocou o Guilherme, que é um jogador pesado, né? Então, felizmente, eu cheguei de outra forma. Aí quando ele tirou o Cristiano, que não estava bem, estava travado hoje, não conseguiu fazer o time jogar, porque é um jogador que eu gosto muito, não estava bem, era um dia que dele, quando ele tirou, aí vai o Igor expulso, aí o Igor também não entrou bem, entrou meio travado. O Igor é um jogador que eu gosto muito, mas não está no seu melhor, né, naquela intensidade, bater e voltar, que ele sabe fazer, entrar na área, né? Então, eu achei o time assim, no segundo tempo, não foi 15% do que foi primeiro.
11: Dá pra
8: corrigir a questão física? Cara, lógico que dá. Tanto semana aberta que tem aí. Muita semana aberta, né? Eu vou fazer muitas reflexões e você sabe que acima de tudo, para mim, tá o Atlético. E dentro disso, eu vou analisar friamente, porque nós precisamos ter um time mais ajustado, mais competitivo. Não é porque você não tem que talvez mexer em todos os jogadores, porque às vezes o banco não está oferecendo as opções que nós queremos, né? Então, fica aí esse é meu pensamento e, logicamente, vamos analisar muito e, acima de tudo, pensando sempre no Atlético.
7: Tá aí então, o Adson Batista falando do resultado, falando um pouco aí do Eduardo Souza. Ele foi bem claro, né, Danilo? Esperava mais em um momento da fala do presidente. Ele também disse que a torcida não abraçou o Eduardo Souza e aí fica a expectativa, né? Já que o Eduardo Souza permanece até então no comando do Atlético. mas a expectativa para o decorrer da semana, já que o Atlético não tem compromissos, só volta a entrar em campo pela Série B no próximo sábado fora de casa contra o Ceará, Danilo.
5: 11 horas 43 minutos, obrigado Igor Adorno com as informações do Dragão do Brasil. 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E um like no YouTube da Rádio Bandeirantes Goiás, 316 likes. Bora chegar a 400? Para isso eu preciso que você que ainda não likeou, deixe agora. Clica aí, ó, no joinha, no gostei, no seu like. Esse engajamento é muito importante para todos nós aí no YouTube da Rádio Bandeirantes Goiás. Cacau, ouvimos o presidente do Atlético, Adson Batista.
12: Como é que é o nome do árbitro que apitou esse jogo do Atlético?
5: Tem aí Adorno de
7: Batista. Você tem a José Mendonça Júnior do Paraná. José Mendonça Júnior.
12: Ruim. Ele e o VAR, né? Interpretações erradas. Na minha opinião, não houve a penalidade. O goleiro Jandrei entrou na bola, pega a bola, depois houve o choque, né? Foi com o Gustavo Coutinho no lance?
7: Foi com o Marrone.
12: Não, o Marrone, exatamente. Camisa 10, Marrone. Mas depois, desperdiçado pelo Coutinho, que é um bom batedor de pênalti, né? Mas na primeira houve a volta, porque houve irregularidade realmente no movimento do goleiro, e depois ele botou na trave. Infelicidade do jogador, isso acontece. Mas depois, no segundo tempo, ele bateu uma bola de esquerda lá, de canhota assim, de virada, coisa de cinema, um lance lindo, merecia o gol. Mas hoje Jandrei estava na tarde muito feliz, né? Pegou essa bola que era o gol da vitória. Então, o Gustavo Coutinho e continua sendo um grande artilheiro, um cara importante no time do Atlético. E ele errou demais na expulsão do Igor Henrique. Errou muito. O Igor Henrique de costas, ele ainda tentando, ele visou a bola e foi como o presidente do Atlético escreveu. O jogador do Juventude que meteu a cabeça lá e foi com tudo, né? Ele mesmo foi irresponsável ao colocar em risco a sua própria integridade. Foi o próprio jogador do Juventude que colocou em risco a sua integridade. Porque o jogador do Atlético é que estava com movimento. O Igor Henrique estava com o domínio da bola, ele dominou no peito e veio puxar ela com a perna. Ele nem estava vendo o jogador do Juventude. Aliás, ele nem pegou no jogador do Juventude, ele pegou a bola. Então, errada a interpretação dele e errada também a expulsão do jogador do Atlético.
5: 11 horas 46 minutos, vamos para o intervalo antes de vir no Senna. Tá na sua hora de convocar essa galera no YouTube para deixar o like para a gente bater 400 likes, Divino.
13: Então, Danilo, 326 agora. O torcedor esmeraldino, na expectativa, aqui sempre ligado no nossa área, tem que comparecer também, não é? É um momento de uma semana ruim, mas a semana vai ser aí absorvida pelo técnico Daniel Paulista e também dos jogadores. Aí tem que trazer a esperança. E começa com essa esperança, sempre ligado aqui no microfone da Rádio Bandeirantes, no nossa área, que tem pensamento positivo na recuperação do Verdão. Cadê você, torcedor esmeraldino? Vambora aí ajudar a gente a chegar aí aos 350, Danilo?
5: Na 400 likes.
13: 400, já, pode esperar que o torcedor esmeraldino que está ligado aqui no nossa área vai nos ajudar nesse momento.
5: Abraço pro Cícero Augusto, que é aniversariante do dia, dizendo, estou fazendo aniversário hoje, estou aqui acompanhando a Rádio Bandeirantes, parabéns por hoje, felicidade sempre. 11:47 a hora certa no relógio da Bandeirantes.
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14: Cara, eu fico analisando a manchete do Atlético amanhã.
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7: Vivendo e aprendendo, nem sempre ganhando, nem sempre perdendo, aprendendo a viver. 344 likes. Faltando 9 minutos para o meio-dia. Olha, precisamos bater 400 likes. Faltam 56 agora. Só 56 likes. Então agora a gente convoca, a gente conclama, a gente convida todas as torcidas do Atlético, do Goiás, do Vila, a torcida da Rádio Bandeirantes, para você agora likear, deixar o seu joinha, deixar aí o seu gostei, para a gente já batermos aí, ó, 400 likes nesta segunda-feira no YouTube da Rádio Bandeirantes Goiás. Agora então, ó, menos de um segundo, você clica aí no joinha, no like, no gostei. 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Dandara Reis chegando com as informações do Vila.
8: E agora, aqui no Nossa Área, nós vamos ouvir o atacante Rafa Silva. Ele que marcou 3 gols nos últimos 2 jogos, falou sobre a possibilidade de colocar o seu nome na história do clube, caso o Vila Nova conquiste o tão sonhado acesso no fim da temporada de 2026.
9: Eu acho que isso a gente vem conversando desde o primeiro dia, quando eu cheguei aqui. Né? O Hugo frisa muito isso, que a gente precisa crescer, fazer história. Já vem batendo na trave várias vezes, vários anos aí. E desse ano a gente colocou na cabeça que a gente não quer que passe. Então a gente continua trabalhando firme. Claro que o ano é longo, está só no início ainda, tem muitos jogos, muita coisa para acontecer. Mas a gente já sabe que está no caminho certo. Encontramos o caminho e eu acho que é isso que a gente tem que fazer. Continuar sempre crescendo, porque agora todos os times vão olhar para a gente e vão querer ganhar da gente. Então vão se estudando, vão querendo saber nosso ponto forte, nosso ponto fraco. Então a gente tem que estar sempre nos preparando para não ser surpreendido.
10: Vamos lá, segunda pergunta. Jogo segunda-feira no Oba, né? Casa cheia, provavelmente. Como que o apoio do torcedor pode empurrar vocês aí para conseguir os 3 pontos e se manter na liderança da competição?
9: Sabemos que dentro do Oba somos muito fortes, então temos que usar esse fator casa para trazer a torcida pra gente, aproveitar esse bom momento e jogar da nossa forma, da forma que a gente vem fazendo, da forma que a gente vem treinando, da forma que o professor pede pra gente fazer. Nada mais diferente daquilo, porque vem dando certo. Então é isso, trazer o fator casa pra gente, com o nosso torcedor, e em busca de mais uma vitória.
10: Rafa, você falou 2 coisas que me chamaram a atenção. Primeiro, que todo mundo vai estudar vocês agora, que o Vila vai ser o adversário a ser batido por todos os outros times, e que vocês também não devem fazer nada diferente do que vem fazendo. Mas já que os times vão estudar e vão pegar a manha de jogar contra o Vila, Vocês estão se preparando para o Atletic pensando nisso? Pensando que algumas estratégias não vão funcionar porque já foram estudadas?
9: Olha, eu acho que a gente estuda os adversários e com certeza o adversário estuda a gente. Ainda mais agora que a gente vive um bom momento, então eles querem observar, querem saber o que a gente faz de diferente para surpreender os adversários. Então com certeza eles vão estudar os nossos pontos fortes para poder neutralizar a gente ali. Mas a gente vem preparado, a gente vem conversando com o professor sempre sobre isso, porque a gente tem que fazer coisa diferente, sempre um algo a mais a cada jogo, para poder sobressair e não ficar preso na marcação dos adversários.
8: Muito se fala do bom momento do Vila Nova e como o rendimento melhorou após a chegada do Guto Ferreira. Para você, o que mudou com a chegada do novo técnico?
9: Olha, eu acho que o principal fator foi trabalhar sempre o posicionamento, saber sempre onde está seu companheiro. Então eu acho que isso foi muito importante na chegada dele. Ele sempre frisou isso aí, trabalhando na linha de defesa e também do meio de campo para frente. É uma função que para que fique guardado na nossa cabeça. Pra quando você ter a bola, você saber onde estão os companheiros, ter uma, duas opções de passe. Então isso a gente vem trabalhando diariamente, ele cobra muito a gente sobre isso. Tanto que a gente vai meio cansado para casa de tanto formação, mas isso é coisa válida porque no jogo faz toda a diferença você ter a bola e ter duas, três opções de passe.
8: Silva, centroavante da equipe colorada, falando aqui na Rádio Bandeirantes Goiânia. E agora a gente vai ouvir o Alex de Souza, ele que é técnico do Atletic e fez uma avaliação desse momento que a equipe mineira vive na Série B do Brasileirão.
11: Se nós olharmos a Série B, o contexto geral, a gente está vendo um pé de ganha muito grande. Acho muito difícil alguém fazer um bolão antes do jogo e acertar todos os resultados, porque realmente o equilíbrio é grande. A gente vinha com algumas dificuldades, mas vinha pontuando. Nos dois últimos jogos, em Novo Horizonte, muito difícil, com dois homens a menos. No jogo do Náutico, um jogo bom e interessante na primeira parte, no qual caímos muito no segundo e fomos derrotados. Então amanhã a gente espera que estejamos mais atentos a esses detalhes. E se tiver a oportunidade, como nós tivemos em outros jogos, tentar definir o jogo, que é o que em muitos momentos está faltando.
8: Tá aí o Alex Souza, ele que é técnico do Atletic, que inclusive finalizou a sua preparação aqui em Goiânia, no centro de treinamentos do Atlético Goianiense.
7: Obrigado, Tandara, com as informações do Vila, faltando apenas 33 likes pra gente bater aí, ó, 400. 4 minutos, hein, pra gente bater aí esses 33 likes. Divino Lucena, e as informações do Goiás?
12: Rapidamente, pra pegar a fala aqui do técnico Daniel Paulista, na coletiva que ele acabou concedendo depois da derrota de 4-1 em cima da equipe do Fortaleza.
13: Boa noite. Eu vejo que é um recorte ruim, é fato, né? Os resultados eles mostram isso, os números não são bons, como você falou, defensivamente e ofensivamente também. Acho que a gente tem condições de ser melhor. Haja vista que hoje, mais uma vez, vejo que a equipe, até tomar o primeiro gol, fazia uma belíssima apresentação, jogando fora de casa, talvez uma das melhores, inclusive, né, sob o nosso comando. Vencia a partida num gol de bola parada, mas já havia criado inúmeras outras oportunidades. Uma equipe que jogou com desenvoltura, com conhecimento, com estratégia, mas que continua tendo ainda no seu momento um momento que dificulta as coisas, porque tomamos o primeiro gol e a partir desse momento houve uma desconexão praticamente geral com relação à própria partida. A equipe, a partir daí, não conseguiu mais a mesma conexão, não conseguiu jogar mais, errou em outros lances e a equipe nossa não conseguiu mais ter, né, o mesmo rendimento que vinha tendo até então, né? Então é uma coisa que hoje nos incomoda. Nós temos que reconhecer que precisamos melhorar com relação a isso, esse lado de não se abater caso haja um gol do adversário, que talvez pelo nosso momento de 20 dias para cá tenha pesado. Alguns jogadores mais jovens sentem mais, os experientes também, que precisam chamar mais a responsabilidade nesse momento, também se faz presente. Como todos nós é um momento de colocarmos a cara, de assumirmos a responsabilidade, de compartilharmos essa responsabilidade, claro que todos têm, sobre esse momento, e através do trabalho que a gente tem que procurar dar a volta por cima.
12: Beleza, tá então um trecho da entrevista coletiva do técnico Daniel Paulista no último sábado.
7: Cacau, Vila joga hoje, ouvimos o Rafa Silva e também ouvimos na sequência o Daniel Paulista.
14: Exatamente, Rafa Silva numa fase muito boa, o Vila pega o Atlético com 3 derrotas consecutivas. Uma pela Copa do Brasil, pro Internacional, e 2 pelo Campeonato Brasileiro. São a sequência de 3 derrotas da equipe do Atlético. Já o Daniel Paulista ganha muito para assumir a responsabilidade. Responsabilidade maior é sempre do treinador. É ou não é, Danilo?
7: Com certeza, Cacau. E ó, vamos bater 400 likes agora, alcançando a nossa meta. Agradecendo você, torcedor.
14: Que maravilha, que maravilha. Turma boa, muito obrigado. E grande abraço para você, Danilo.
7: Tchau e benção, Cacau. Agradecendo ao Divino Lucena, Tandara Reis, o Igor Adorno, o Andrezinho Vila Nova, o Lúter Sardinha. E a você, amigo ouvinte, você que likeou, você que esteve junto com a gente, nos ajudando a bater essa meta aí, ó, de 400 likes aqui no nossa área. Na sequência vem o Esporte em Debate com o Pedro Henrique Geninho, o Newton César Mona Mesa, com a Ivana Mamede, com Wesley Souza, o João Batista Joãozão. Voltaremos a partir das 5 horas da tarde com o Bandeirante, com o Futebol Bandeirantes. E a partir das 7 da noite a bola vai rolar aqui na Rádio Bandeirantes. Com a ajuda de Deus, estarei junto com a Tandara Reis, junto com o Newton César Mona Mesa e junto com esse time campeão de audiência da Rádio Bandeirantes aqui no aqui no futebol da Rádio Bandeirantes com Vila e Atlético. Fica com Deus, mesmo Deus que cuida de mim, ele cuida de você também. Um forte abraço e até a próxima. Deus assim nos permitindo.
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0: Hora certa em Goiânia, 12:04. Boa semana. Hoje é segunda-feira, 5 de maio de 2026. Meus amigos do Brasil, 5. Uai, mas ele tá 5. 4 de maio de 2026. Está começando mais uma edição do Esporte em Debate.
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0: meus amigos do Brasil, aquele abraço, excelente semana, uma semana de muito, muito trabalho, de muita bênção para você, obrigado pela companhia, pela audiência, para você que tá nos dando uma carona aí no seu carro, aumenta o volume, vamos juntos, obrigado até as 14h, aqui no Esporte em Debate, na maior emissora do Centro-Oeste do Brasil, 6:06, Macedão, vamos ao giro de destaques, aqui do Esporte em Debate. No final de semana, corrido pro futebol goiano, no sábado, o que que aconteceu com Goiás, hein? Um primeiro tempo espetacular, o segundo um desastre. O Verdão foi goleado pelo Fortaleza e chegou a 4 derrotas consecutivas no Campeonato Brasileiro e está na zona do rebaixamento. Esporte em Debate, 6:06, hoje 4 de maio de 2026. O Verdão agora tem dos 5 próximos jogos, 4 em Goiânia. Tem o clássico contra o Vila no final de semana, depois vai encarar exatamente a equipe do Botafogo de Ribeirão Preto no estádio Aile Pinheiro, vai a Floripa contra a equipe do Avaí e fecha contra o Atlético no Acioli e pega o Grêmio Novo Horizontino também no estádio Aile Pinheiro. E o Dragão, hein? Ontem também, do mesmo jeito, mesmo cenário do Goiás, primeiro tempo maravilhoso, tinha caixa para 1, 2, 3, 4, quem não faz, acabou que não levou, mas não venceu o jogo. O Dragão também, em um segundo tempo muito ruim, criticado pelo Adson Batista, o Dragão segue ainda sem vencer na Série B do Campeonato Brasileiro. Quem é que tá mais pressionado, Daniel Paulista no Goiás ou Eduardo Souza na equipe rubro-negra, hein? O Vila entra em campo hoje 19h contra o Atlético no Onésio Brasileiro Alvarenga, vencendo o jogo, pula pra liderança e o topo do Campeonato Brasileiro. Vem aí o giro de informações dessa turma toda aí, Macedão. Ele é o mão na mesa. E aí, Nilton, tava te ouvindo ontem no apito esportivo, lá na minha casa, colocando você, Luiz Duarte, Jaime Ramos, Divino Lucena, com o Milton Bueno e acompanhando ontem no apito esportivo. Fala, Nilton!
1: Boa tarde, Pedro Henrique Genil, um abraço a você, Ivana Mamed, Wesley Souza, o Macedão, Luther Sardinho, o Joãozão, pra você que acompanha o Esporte em Debate. Cara, não é que eu acreditei que o Goiás pudesse vencer a equipe do Fortaleza, e olha que o primeiro tempo, realmente, o Goiás fez uma grande partida. E eu aprendi uma coisa: você, quando tem oportunidade em grandes jogos, você tem que marcar. Se não marcar, você perde o jogo. E olha que eu acreditei que o Atlético pudesse ontem vencer de goleada, cara, a equipe do Juventude. Agora, cria, não marca. Acabou aí tendo um placar, um empate com o

0: Rodrigues, o Geraldo Souza, o Amaral Gomes, o Johnny Araújo, o João Bosco, meu pai chama João Bosco, o papapá, Luiz Carlos e tanta gente boa aqui no nosso canal do YouTube. Olha a vinheta dele aí, ó. Cadê a vinheta dele? Motor, boa semana, bom trabalho. E aí, fala, motor!
1: Boa tarde, Pedro Henrique Geninho. Boa semana pra você, pra nossa Ivana Mamede, nosso Newton César, mão na mesa, João Batista Luther e a você, ouvinte da Rádio Bandeirantes. Uma semana abençoada pra todos. É, a rodada da Série B até esse momento não foi boa pros goianos. Dois resultados que pra mim ruins, né? O do Goiás foi goleado contra o Fortaleza. Já tínhamos alertado aqui, alertamos, os outros achavam, estava muito otimista. O Atlético perdeu uma oportunidade de dar um salto na tabela, pelo que criou no primeiro tempo, aí fica aquela situação. O primeiro tempo bom, o segundo tempo ruim. Precisa achar um equilíbrio para esse elenco rubro-negro, e hoje tem o Vila para salvar o futebol goiano, Geninho.
0: É isso, motor, meio-dia 11. O Johnny tá falando aqui, ó. Tô numa raiva do Nilton, porque ontem eu também tava ouvindo ele e ele passou o tempo todo falando do Goiás. E deu só 9 minutos pra falar do Vila. Programa foi só comentando os Moché. Meio-dia 11, o Esporte em Debate tem o oferecimento de Hiper Moreira, Bom Preço, Super Frango, Macroservice, Nisa, Hyundai e Laboratório Núcleo. Olha a vinheta dela aí. Ela vem grandona agora.
2: Ivana Mamede.
0: Agora vocês têm que pedir benção pra ela, tem que pedir desculpa pra ela, porque aqui vocês esculacharam ela na... Que dia que foi? Na sexta, né?
3: Sexta-feira.
0: Na sexta-feira. Ela diz, o Goiás não ganha do Fortaleza. E aí, Musa?
3: Uma ótima tarde pra você, Geninho, pro Wesley Souza, Newton César, mão na mesa, para o Macedo Luta e a todos os nossos ouvintes. Então, e quando eu disse isso, mas o Wesley tava comigo, o único que desqualificaram a minha opinião aqui,
0: os dois
3: foi
0: únicos.
3: O senhor Newton César e o senhor João Batista Joãozão. Eu cheguei a dizer, falei, na segunda-feira vocês vão ter que me pedir bênção.
4: Eita.
3: Eu disse, e aí,
0: pede bênção pra ela, Newton.
3: O que falaram pra mim? Você tá até torcendo contra o Goiás, gente, não é torcendo, é pelo futebol que o Goiás vem apresentando. E eu falo pra você, a que ponto chegou o Goiás de perder de 4? Gente, o Goiás foi o quê? Né? Assim, goleado, né? Quando isso aconteceu na última vez, você vê o ano passado mesmo, o Goiás, que é aquele time que não era tão qualificado como está esse ano, foi boas contratações, Michel Alves acertou. O que aconteceu com o futebol do Goiás? Aquele time que foi invicto no campeão goiano, começou bem demais, com futebol bonito, com futebol ofensivo, o Goiás voltou às suas origens, praticando bom futebol, de repente desandou tudo. Aí vai esperar até quando, Geninho? Vai esperar, já foram 4 derrotas. Aí o senhor Michel Alves vem e fala, estamos trabalhando para retomar o caminho das vitórias. Já era para estar trabalhando mais tempo, não era para deixar chegar esse ponto não, Geninho.
0: É, a Ivana na bronca, meus amigos. 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Nilton, e aí? Pra pedir benção, ela falou.
5: Não, boa. A Ivana não assistiu certamente o jogo. Goiás. Ela tá comentando o segundo tempo.
3: Não, eu tô comentando o resultado.
0: Ela tá comentando o resultado?
5: Não tem problema, deixa.
0: O povo fala aqui que não pode ser comentarista de resultado.
3: Não, mas não, perdeu de 4, gente.
1: Não, deixa eu te falar, o Goiás tá comentando resultado, não, ela falou antes.
3: Entendeu? E outra coisa, obrigada aí, Wesley. E outra coisa, o Goiás fez um ótimo primeiro tempo. E no segundo tempo, 2 falhas acabou com o Goiás. O Goiás levou o primeiro gol e sumiu. Time que quer subir, time que foi montado para conseguir a Série A, ele não pode levar um gol e sumir, não. Ele tem que mudar, e outro técnico mudou e mudou mal novamente. Tem que mudar e consertar seu time, coisa que ele não deu conta, né? O Paulista não deu conta. Vai, Milton.
5: Ué, eu vou comentar. Você tá passando pra mim pra comentar?
0: Nossa, você sai do telefone.
5: Se vocês deixarem eu comentar, eu trabalhei no jogo aqui ao lado do Cacau. Eu vi dois Goiás.

0: as distintos naquele jogo. Futebol do primeiro tempo é de um time que tem condições de poder reagir no Campeonato Brasileiro. Goiás poderia ter feito uns 3 gols no primeiro tempo.
1: Tranquilamente.
0: Com menos de 5 minutos já tinha chutado uma bola na trave. Aliás, o GG jogou muito, muito, muito. Eu gostei da postura do Goiás, jogou para cima, marcação alta. O Goiás, assim, acho que o Fortaleza teve uma boa oportunidade só, no mais, o Goiás dominou plenamente. Olha, aquele Goiás do primeiro tempo é o Goiás que eu espero ver jogando no Campeonato Brasileiro. Agora, em relação ao segundo tempo, realmente foi pífio o desempenho da equipe do Goiás. Tomou 2 gols por falha individual. O Lucas Ribeiro, o Lucas Rodrigues, que sempre foi elogiado por essa mesa aqui, ele acabou não fazendo uma boa partida. Vacilou em uma das bolas, aí teve um outro gol lá que ele estava amarrando a chuteira, lembrou o Roberto Carlos numa Copa do Mundo, e o Diego Caetano, que entrou no segundo tempo,
2: entrou mal, hein?
0: Também ele falhou e acabou entregando. Eu entendo o seguinte, cara, tem coisas que o técnico é culpado, mas tem coisas que o técnico não é culpado. Eu entendo da seguinte forma: Goiás precisa urgentemente de arrumar as falhas individuais que estão levando o Goiás aí a estar na zona do rebaixamento, ou que as falhas que o Goiás tem cometido tem levado o Goiás a ficar num local que, na minha visão, ele não merece. Agora, assim, num todo, cara, eu divido o Goiás em 2 tempos. Primeiro tempo é o time que eu espero e penso que o Goiás tem potencial para poder jogar no Campeonato Brasileiro. O segundo tempo é o time que perdeu para a equipe do Cuiabá, perdeu para a equipe do Juventude, perdeu para o São Bernardo e que perdeu para a equipe do Fortaleza. Penso que o Goiás vai conseguir, ainda continuo otimista, que o Goiás vai conseguir sair dessa situação. Agora, em relação à Ivana, parabéns. É por isso que ela faz parte dessa mesa seleta. Todos elogios, ela faz a diferença. É por isso que a Ivana está no Esporte.
3: Então ela enxergou além do lance.
0: Não, sim.
3: Ela
0: a Ivana foi mais competente do que eu. Ela conseguiu exatamente do que eu. Eu não respondo pelo Joãozão, porque ele não está na bancada. Agora, em relação a mim aqui, eu realmente... Seguinte, eu chego à conclusão eu preciso de trabalhar mais 40 anos para conseguir ter essa percepção eu tenho essas dificuldades em poder projetar aquilo que vai ser em jogo. Eu projetava assim que o Goiás não iria perder, que o Goiás iria surpreender. Me surpreendeu. Nos primeiros minutos, falei, cara, eu fui bem, na minha opinião. O Goiás jogou pra caramba, encarou. O Fortaleza teve acho que 1 ou 2 chutes pro gol. Mas assim, acabou que no segundo tempo, e eu tô chegando e aprendendo com a Ivana, com o Wesley aqui, e com você e com o Cacau, que a última imagem
2: é a que fica.
0: Se for uma merda, é a imagem de merda. Se for a imagem boa, o que você faz na saída, até a metade da prova, é uma coisa. Mas o que vale é da metade para frente. Se você não conseguir chegar e fazer o dever de casa, você realmente acaba sendo um zero à esquerda. Não tem absolutamente nada que você consegue extrair. Agora, eu, na opinião do Nilton, eu fiquei realmente satisfeito e penso que o Goiás tem condições de poder recuperar o futebol dele. Porque assim, não tem como um time que é tão ruim apresentar o que o Goiás apresentou no sábado diante da equipe do Fortaleza. Eu fiquei satisfeito e lamento a derrota de 4-1 para a equipe do Fortaleza, mas continuo com o meu pensamento. Não demito o Daniel. Calma que a tempestade, ela vai passar. O Goiás tem condições de poder reverter. Eu, nesse momento, entendo que o problema no Goiás não é o Daniel Paulista. Eu não demitiria o Daniel Paulista.
1: Ô, Nilton, eu sei que você tá falando em negócio de demitir. Nós já vimos várias situações, né? Eu tava pensando com meus botões lá em casa. Eu falei, rapaz, pra esse Daniel atravessar pro outro lado do setor aqui em Goiânia, é daqui pra ali, né?
0: Pois é, se o Goiás não quiser, ele pode descer lá no Atlético,
1: pertinho, né?
0: E até eu acho que assim...
1: Não tô falando no Atlético, não. Tô falando no clube aqui.
2: Não, você tá querendo falar do Atlético, sim, doutor. O Vila tá empregado. O Vila tá lá na parte de cima.
4: Agora
2: pode falar que é o Atlético.
1: Não, não é. É porque nós cansamos de ver isso. O Lacerda ficou um tempo aí parado, onde ele apareceu. Ele tava aqui, não foi embora. É, então, o Daniel Paulista... O povo dá, solta elogios pra
0: cara,
1: ele, tu conta
0: lá. Se lá na Chacrinha não acontecer nada essa semana, eu tenho comigo que aí estão aguardando.
2: Não, gente, o Daniel não cai, né? Não, ué.
0: Não, ué.
1: Não.
0: No jogo com o Vila. Ah, eu falo
1: com o Vila.
2: Até sábado ele tá garantido.
0: Então, assim, se o Atlético não mudar até lá, porque assim, pelo que eu vi ontem,
1: depois de ontem só faltou comunicar.
0: De repente pode ser uma boa opção
2: se não servir pro Atlético.
0: Eu assim, não demitiria. Sinceramente, eu gostei, eu vi qualidades na equipe Goiás, segundo tempo mal, os erros individuais levaram o Goiás a perder. Então, repito, e até penso que o Michel fez certinho, pediu apoio da torcida, calma.
2: Também achei.
0: O momento não é de jogar pedra.
1: Concordo.
0: O Goiás tem um jogo que é divisor de águas, e aí assim, vai ter que fazer a diferença, porque se perder, aí é difícil realmente segurar e manter o Daniel Paulista.
2: Não, e você viu, no sábado estivemos juntos, inclusive, assim, foi merecido o reconhecimento. O quanto mudou, né? Do ano passado pra cá, porque o Goiás era um clube entregue, ninguém falava, ninguém se posicionava, a gente não sabia quem é que mandava ou não. Depois dessa derrota foi até surpreendente, porque o Michel veio e deu ali, não teve pergunta, não foi aberto para nenhuma pergunta, mas ele se posicionou diretamente ao torcedor. Ô João, o Goiás perdeu, toma um segundo tempo, né? Faz um segundo tempo muito ruim, toma uma goleada. E aí chega o torcedor e pergunta, o que que tá acontecendo? Tudo bem, João?
5: Tudo bem, um abraço para você, Geninho, um abraço a todos os companheiros de trabalho, em especial os ouvintes da Bandeirantes, muito obrigado pelo carinho, pela audiência, que todos tenham uma semana abençoada. Cara, é a tal da má fase. O primeiro tempo realmente foi muito bom mesmo, gostei demais do que vi no primeiro tempo do Goiás, mas o jogo não se resume a 45 minutos, né? Para o Goiás, infelizmente para o Goiás, infelizmente para o Fortaleza, o jogo se resume em 90 minutos. O Goiás foi muito bem em 45, conseguiu marcar um gol. O time do Fortaleza foi muitíssimo bem no segundo tempo. A diferença é que o Fortaleza, né, finalizou muito melhor que o Goiás. Então, o futebol não perdoa. O futebol não perdoa erros. E o Goiás, ele erra demais, né, cara? Defensivamente é um time que vem errando muito. Eu até gostei do Ramon. Acho que o Ramon é um bom jogador. Acho que vai ficar ali como titular no time do Goiás. Mas quando não tira o Luizão, quando não é o Luizão é o Lucas, quando não é o Lucas é o Caíto. Assim, num lugar do campo que não pode errar, né? Que não tem como você errar. Então o Goiás precisa melhorar essa questão. E quem pode melhorar isso? Daniel. O Daniel fez uma substituição no sábado que ele acabou com o Goiás, cara, mais uma vez. Olha, quando ele tira o Baldoria do time, e eu sou um crítico do Baldoria, todos aqui sabem. Mas quando ele tira o Baldoria do time, ele simplesmente escancarou o meio-campo do Goiás. Pô, você tá jogando fora de casa, tá ali, tira então. O Lucas tava muito mal no jogo, mal.
2: Pior jogo dele.
5: Mal demais o Lucas. Então, assim, o Lucas Lima também, no segundo tempo, tá precisando. Cara, aí ele tira o Baldoria, que não é brilhante, porém, naquilo que foi designado a ele, que era marcar, né, fazer ali a proteção na defesa, ele estava fazendo com maestria. Pra mim, foi o melhor jogador do Goiás. No meu campo. Então, assim, a leitura de jogo do Daniel, ela realmente, ele é muito ruim. Não sei se o que está acontecendo, essa questão talvez da pressão, mas assim, a leitura de jogo dele, mais uma vez, ela foi muito equivocada, mas muito equivocada mesmo. Aí ele me entra com o Brian. O Brian, naquela
2: tirinha. Ele não estava nem sendo aproveitado.
5: Naquela moleza, um jogo duro. Não é jogo para Brian. Né? Não era jogo para tirar o Baldoria. Então, assim, o Daniel. Ele, sinceramente, eu gosto muito do trabalho dele, vejo muitos pontos positivos no Daniel, assim como o Nilton também não o mandaria embora, né? Depois da derrota, penso que o momento ele é de reflexão e o momento para você dar tranquilidade até o jogo contra o Vila, porque aí se perder pro Vila dentro do estádio Hélio Pinheiro, aí a situação do Daniel ela fica insustentável, ou ele ganha para permanecer ou ele perde e vai sair. Isso aí não tem para onde ele correr, mas a semana será de trabalho, a semana será de refazer ali os pensamentos, né, de refazer ali tudo aquilo que está dando errado no Goiás. A culpa é só do Daniel? Não. Os jogadores também têm muita culpa. Cara, o Ramon entra numa moleza desgraçada.
2: E ele falou sobre
5: Ramon,
2: isso, né?
5: Pelo amor de Deus.
2: O Daniel, Ramon, na coletiva, falou que os caras têm que dar a cara pra...
5: O Ramon, pelo amor de Deus, o Anselmo Ramon. Então, assim, uma vergonha o futebol do Ramon nessa questão de jogar bem ou mal. Isso faz parte. Mas vontade não pode faltar, cara. O Ramon, ele não pressiona a saída, ele não dá opção de passe, ele não participa do jogo. O uniforme que ele saiu lá sábado lá, ele só precisa ser colocado no varal porque molhou, né, diante da chuva, porque senão poderia já dobrar e colocar lá para jogar no próximo sábado. Então o jogador também tem que ser cobrado. Outro detalhe: todo jogo Goiás tem um jogador expulso. É brincadeira o que acontece com o Goiás. Todo jogo, isso aí é o Daniel, é o presidente de Goiás, não tem, né? Mas é o diretor de futebol. Precisa reunir os caras, meu irmão. A situação já tá difícil pra caramba. E todo jogo você joga com um a menos. Ah, 30 minutos, 40 minutos, um tempo e meio. Mas sempre um jogador ou mais sendo expulso. Então o Goiás precisa resolver. São vários fatores, cara. Porque essa semana ela é decisiva. Ou o Daniel ganha, se os jogadores estiverem com ele, penso que eles darão a vida nessa partida contra o Vila Nova. Porque se perder, na segunda ou na terça ou na próxima semana, eles já terão um novo comandante. Porque aí, sinceramente, segurar o Daniel Paulista seria burrice e seria também um negócio insustentável para qualquer um que estiver à frente do comando do Goiás neste momento.
2: 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Motor, para você, o Michel acerta em bancar a permanência do Daniel. Porque futebol é resultado. Resultado ele não tá dando, né? São 4 derrotas consecutivas. E ele teria tempo para isso. É porque o jogo foi sábado, o clássico só no outro sábado. Tempo, se quisesse, ele teria para trazer um novo comandante. Acerta o Michel em bancar o Daniel nesse momento?
1: A ideia e o pensamento, eu vejo assim, no futebol, cara, você não pode demitir um técnico na semana do clássico. Mesmo vindo de um resultado, o técnico que chega não vai dar tempo dele montar um plano de jogo para enfrentar um clássico e o outro vem embalado. Então eu penso que fez certo, neste momento, o Michel em dar essa continuidade no trabalho do Daniel Paulista. Meus pares aqui falaram, não é só comando técnico. Isso tá fato, isso é uma coisa que todo mundo percebe. Precisa da entrega de um pouco mais dos caras, ou algo mais de alguns jogadores que são líderes ali, que resolve a parada. E não estão chamando a responsabilidade. Agiu de maneira correta em segurar o técnico para não trazer mais pressão interna. Você dá continuidade, ó, a oportunidade está sendo dada, mas precisamos de uma resposta. Aí você transfere a cobrança para a parte de vestiário.
2: Mas quando você muda, você não mexe com o vestiário também?
1: Semana de clássico?
2: É.
1: É furada. É furada, é latada. Mexe semana de clássico. Você vai mudar o time? Você vai mudar o time, e aí? Que garantia vai te dar que esse time vai responder? Então é preferível você continuar com o comando técnico, aí sim. Acabou o clássico, aí você pensa e vê o que aconteceu, a produção no clássico.
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5: Vocês não pegaram o pé do Newton, não?
2: Pegou. Ele pediu bênção pra Ivana.
5: Benção? Ué, Ivana acerta uma no ano, você já pediu benção, Newton?
4: Aceitei uma.
2: Não, ele falou.
5: E outra coisa, Newton. Nós não sabíamos que o Goiás ele era só um time, só de, só de 45 minutos, né?
2: E o povo falou, né, de você que também acha que você falou, não ia nem vir.
5: Não, mas eu não vim mesmo, não. Tô aqui desde as 5 horas da manhã. Realmente eu não cheguei mesmo.
2: Ele falou assim: cadê o João? O João falou assim: bancou que irmão, o Goiás não perdia o jogo.
5: Que se tem uma coisa que eu não faço é fugir da raia. Fugir da raia. E o Fortaleza ganhou, mas o Goiás, o primeiro tempo foi bom. Né? E pelo primeiro tempo, esse primeiro tempo do Goiás, ele fez assim, até o Daniel, o próprio diretor de futebol, acreditar que, pô, não é terra arrasada. É preocupante, mas porém não é longe de ser terra arrasada, porque um time que joga um primeiro tempo como o Goiás jogou, né? Então assim, ele tem condições de aliás, vender mais.
2: Aliás, então, rapidinho, se manter, né? Rapidinho você já volta aqui para explanar com o João. E aliás, o Davi tá mandando aqui, João, rapidinho. Boa tarde, Ninho. O Joãozão tá igual o Goiás, tá perdido. Daqui a pouco vai botar a culpa no CA, sendo que quem manda é o Paulo Rogério. Resumindo, o elenco é fraco, o diretor é fraco, o futebol é fraco.
5: E você que é bom. Ontem você tava aqui, o time é bom, o treinador é bom, o CA é maravilhoso, o Paulo Rogério é o melhor dirigente do mundo. Aí perde, é torcedor assim mesmo, tá bom.
2: Nacional, né?
5: É. Ó, meio... Não, eu, ó, esse meio, pega o nome dele aí, que segunda-feira, caso o Goiás ganhe do Vila... Esse verde é o melhor do mundo. É a esperança, Nilton.
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4: 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Olha, Guga, eu vou responder para você da mesma maneira que eu respondi há 40 minutos atrás para o ouvinte que mora no Jardim Novo Mundo. 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E o pior é que ele disse uma coisa que é verdade, amigos ouvintes. 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Claro que eu sei, né, Gustavo, amigo ouvintes, que é muito complicado, gente. É complicado porque tem constrangimento, tem a vergonha, o medo de ficar assim para sempre. Mas olha, ouça o que eu vou te dizer, meu amigo, é muito importante. 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Gente, selênio ajuda na fertilidade do homem, independente da idade. 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Então, olha só, não, olha só o ganho que você tem. 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Uma recuperação total da sua vida íntima. Vai descobrir que mesmo sendo um homem com 40, 50 ou 60 anos, é possível sim ter uma vida íntima saudável também, meu amigo Guga.
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2: É isso aí, Marcelo Gama, Antipro 0800-016-1111, 12:36, ô Nilton, o Goiás, ele tem uma sequência agora, dos próximos 5 jogos, 4 serão em Goiânia, sendo 2 clássicos. Sábado agora contra o Vila, depois ele pega o Botafogo, 2 jogos como mandante. Depois ele vai a Floripa, nesse meio tempo, ele contra o Avaí, volta, faz o clássico contra o Atlético e depois ele fecha o 5º jogo dos próximos 5, 4 em Goiânia, contra o Grêmio Novo Horizontino. Essa é a sequência que determina se o Goiás, ele vai estar realmente na briga ou não?
0: Não, o que eu entendo, ô Geninho, eu penso que o Goiás vai se recuperar. Ele vai ter que fazer o que ele fez no primeiro tempo do jogo. Por que que um tempo ele jogou bem, no outro ele foi desorganizado?
2: É físico?
0: Do quê? Não, teve para mim as falhas, como o João falou, um exemplo, Baldoria mesmo, nós elogiamos ele aqui.
2: Falou, mas o Fortaleza amassou o Goiás no segundo tempo. Não,
0: mas no primeiro, genial. O que eu estou citando aqui.
5: A virada do Fortaleza. Falha. Começa na falha do Lucas, perde a bola. 15 minutos o Goiás tava, o jogo estava equilibrado. Aí
0: foi
5: mais.
0: 7 minutos, irmão. Primeiro.
5: Não, foi 15. Tempo,
6: 8
5: foi,
6: minutos.
0: Foi aos 8 e aos 16.
5: Foi aos 16, foi o segundo gol. Foi. Então, 8 minutos, perde a bola. Gol do Fortaleza. 15 minutos, aí depois tem o Caio que perde, não foi lá no segundo gol?
6: Segundo gol, Caio.
5: Os dois, a virada do Fortaleza, ela foi construída com facilidade do Goiás. Claro que se não houver a falha, não existiria gol, mas se falhar, cara, esse negócio que a gente bate a tecla aqui todos os dias, saída de bola, o Caio tá sozinho lá no meu campo, pelo amor de Deus. Aí depois não, aí depois já virou, aí quando ele tira o Baldório e vai pro desespero, aí ele erra muito, né, Nilton?
7: Agora tem uma situação que eu penso que os técnicos, eles não observam, cara, sair jogando com linha alta é um perigo, o gol toma porque a pressão tá ali, ó, o cara pressionou o Lucas ali até forçar o erro, na bola quando tiver linha alta.
0: Chovendo.
7: Chovendo. Outra coisa, você precisa tomar dois, três toques pra você ter o controle da bola. O que que você precisa fazer? Joga lá, bota o Anselmo Ramon pra brigar.
5: Mas o Anselmo Ramonstro
0: piorou, Wesley.
5: Ele não dá opção, motor.
0: Caio, o centroavante entrou bem.
5: O Cadu.
0: E o Anselmo realmente de novo.
7: Não, ele não. Se você precisar do Anselmo pra movimentar, você entra com
5: o
7: menos.
5: Não, nem na segunda bola, porque você joga pro centroavante,
7: briga
5: vai brigar. Você perde a primeira, ganha a segunda, né? Então,
7: exato.
5: Nem pra brigar na segunda bola.
7: Cara, então o Goiás aí precisa mudar. Claro que o Daniel, ele sabe o que ele faz lá no seu elenco, mas precisa mudar essa maneira.
0: Assim, na minha opinião, o meio campo do Goiás no primeiro tempo engoliu o meio campo Fortaleza. Sim. Aí o segundo tempo com as... Eu penso assim, o técnico lá ganhou o jogo com as duas alterações que ele
7: tira
0: voltou.
7: O cara que tava matando o ataque dele.
0: E o Edson, né? Os dois atacantes.
7: Tira o Paulo Baia, tava matando o ataque dele no primeiro tempo. Paulo Baia tá caindo nas pernas. Aí foi onde ele coloca esse Vitinho aí.
0: Que entrou no lugar dele, marcou dois gols.
7: Exatamente, esse Vitinho aí. Aí não tem como você pegar e cobrar a defesa. Ah, tomou 2 gols por dentro. Né, aquele chute.
5: Não,
7: né?
5: Eu gostei demais do Ramon.
7: Você não pode cobrar, porque os caras entraram com muita facilidade pelo meio.
5: Eu gostei muito do Ramon. Agora o Tadeu.
0: É, o zagueiro
5: eu vou
0: foi
5: falar
0: bem,
5: do Tadeu, porque o povo vai falar. Mas
7: não, Tadeu, eu ia falar aqui pensamento agora.
5: Que eu sei. Que chuta entra, né, cara?
7: Não, você tirar um palmo de lado do Tadeu.
5: Gol.
7: É perigo.
5: É, mas aqueles que ficam, os apaixonados do Tadeu, que ficam me xingando aí, continuem. Continuem. É.
7: Não parece que ninguém ia falar, João.
5: Não, não fala, não. Não é só os apaixonados da mesa, não.
2: É porque, é assim, o Tadeu é um grande goleiro, evidente. Só que um grande goleiro tem que pegar uma bola daquela, né?
7: Não, gente, aquilo é bola defensável. Né?
2: Eu também acho.
7: Falar a verdade pra você.
0: Você fala do primeiro gol?
2: Os dois.
7: Os dois aí.
2: Os dois.
7: Os dois gols, Nilton.
6: Dava pra ter cansado.
7: Nilton, não tem como, cara.
5: Não dá conta de pular pro lado esquerdo.
7: É, ué. Os dois. Dele parece que é. Parece que tem deficiência.
5: Ele tá com um braço igual ao do Arley, parece?
2: Bracinho de jacaré.
7: Então, assim, isso
5: vem. Tem que esticar o braço, Tadeu. Senão não. Só pega em cima, Alex. Só ficar rebatendo bola no, que vai em você é fácil. Aí até o Nilton, que nunca jogou no gol.
2: O cara tá lembrando aqui, inclusive ele deve estar na audiência agora. O Marcos Brasil tá falando aqui, ó. O Passarinho falou que o Lucas Rodrigues era melhor que o Casemiro.
5: Muito, ah, ele falou que era melhor, não. Era muito melhor. Mas calma, cara errou
6: uma
5: um jogo.
6: Falha.
5: O cara errou uma partida. Um
6: Casemiro
5: lance,
6: já falhou também, pode ter certeza.
5: Mas ele não é melhor que o Casemiro, né? Só isso também, né? Então, esses exageros que.
7: Casemiro também erra.
5: Erra, mas assim, ele é melhor que o Lucas, né?
2: 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Galera que tá aqui no nosso canal do YouTube, faltam 93 likes pra gente bater os 1000, tá? Então, pra você que tá chegando, deixa aí o seu like pra gente bater os 1000 likes aqui no nosso canal do YouTube. O Renato Silva, o Michel Alves continua honrando Vila. O Diego, os Pinheiros estão começando o cash out. O Magnata tá falando que todos os goleiros falham. Vocês querem a lista?
5: Não, precisa não.
2: O Walter Pereira, Tadeu é o melhor goleiro do futebol goiano. Falha todos, falham.
5: É, o melhor goleiro hoje do futebol goiano é o do
7: Vila. Elton Leite.
5: Hoje, o Elton Leite. Aliás, o Zé tá em Kennington.
0: Elton Leite.
5: Eu também não é Elton Leite, então ele já ganhou.
7: Não, eu ainda vou mais além. Hoje
5: só vai sobrar o Cacau.
7: Hoje o Tadeu tá em terceiro.
5: Só vai sobrar o Cacau.
7: Hoje o Tadeu tá em terceiro, que o Paulo Vitor vem fazendo um
5: campeonato. Que amor bom. É esse? Falhou, mestre. Vai. Chacoalhar a poeira e melhorar e trabalhar mais pra não falhar mais, vai.
7: Exato.
5: Agora, não foi frango. Nenhum dos dois gols que o Tadeu tomou, os dois primeiros, não foram frangos. Mas são bolas defensáveis. Pra esse goleirão.
2: Existe essa diferença.
5: Tadeu,
2: né?
5: Tadeu. Bolas defensáveis. É, agora tira um palmo do Tadeu, ele não pega, vai.
2: Olha aqui, Joãozão, eu nunca botei fé nesse elenco do Goiás, pois é um elenco inferior ao do ano passado. É, não há esperança para um time ruim. O Jair Ramos, amigo do Nilton, tem uma opinião sensata sobre esse assunto. O David tá falando aqui.
7: Não, agora já time discordo. Ruim não é.
6: Esse time do time Goiás esse ruim. Ano foi montado, ele é melhor do que o time do ano passado. Mas é muito melhor.
5: Ele não tem o mesmo resultado. Porque isso, futebol é assim, porque você pega o meio campo do ano passado, cara, Marcão, Juninho e Gava, não pode ser melhor do que Lucas.
7: Gonzalo.
5: O Gonzalo entrava, disputava ali com o Marcão. Você não pode ser melhor que GG, Lucas Lima e Lourenço, né, cara? Ou pelo menos, e o Lucas e o Luquinha ainda. Então, assim, o meu campo do Goiás é o time, assim, ele. E talvez o ano passado você ainda tivesse, assim, mais atacantes, né? Porque, cara, o que falta pro Goiás, cara, são três atacantes de ponta. Três, um centroavante pra brigar lá, marcar pressão. Tirar lá o sono dos zagueiros, porque o Anselmo Ramon, ele
7: faz
5: dorme.
7: Isso.
5: Ele dorme. Você vê que o Cadu, ele é ruim. O Cadu não é bom de bola, não, mas ele pressiona.
7: Ele incomoda.
5: Mas ele pressiona, cara. Hoje na Série B, tava assistindo ontem Internacional e Fluminense. O centroavante do Inter, muito tempo que não marcava gol, esqueci o nome dele, um moreninho lá. Ele tá até sendo titular no lugar do Borré. Cara, mas ele incomoda a defesa, marca o Fluminense com três zagueiros, ele toca num, ele vai no outro, incomoda. Centroavante que não marca hoje saída de bola. O Pedro no Flamengo, hoje o melhor, assim, mais longe do segundo colocado, melhor centroavante, aliás, do futebol brasileiro, não é só daqui do Brasil, não, do futebol brasileiro. Pressiona pra caramba a saída de bola, cara. Agora você pega o Anselmo
2: e não... Carboneiro.
5: Não é Carboneiro. Carboneiro é um moreninho que é da ponta. É o 9. O 9 é o centroavante. Deu passe pro gol do lateral esquerdo e marcou o segundo gol do Internacional. Então, assim, mas o Anselmo, ele não pressiona. Não pressiona. Então, o treinador precisa fazer. O West precisa, ó. Se quiser subir, o time não
7: Alejandro.
5: É ruim. Alejandro, exatamente. O time não é ruim. Eu até gosto desse time do Goiás. Eu vejo que esse time do Goiás, até o meio campo, ele é melhor que o do ano passado. Os resultados não são, óbvio. Mas se o Goiás quiser pensar em subir, Geninho, ele precisa contratar um ponta direita, um centroavante e um ponta pela esquerda. Assim, ó, pra titular. Que aí você tem o Jean que pode entrar no segundo tempo, que é bom, e pronto. Porque, meu irmão, com esse ataque aí...
2: 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Galera que tá aqui no nosso canal do YouTube, ó. Boa tarde a todos. Eu não concordo com vocês. O time perdeu, tem que mandar o treinador embora. É errado demais, José de Oliveira.
7: Ninguém tá falando isso, não,
6: ninguém deu essa opinião.
7: Ninguém tá querendo aqui que o treinador caia agora, não.
2: Aí a galera também tá pegando muito no pé do Anselmo Ramon, tá aqui. O Virley tá falando, ó, futebol é um esporte que requer explosão. O Anselmo Ramon não tem. O Magnata, Pedro é Copa. Sou Goiás e só Goiás, mas o Pedro tem que estar. Tá falando do atacante. O torcedores esmeraldinos, vamos boicotar, não sei o quê. O João Vieira, manda um alô pra todos aí, Geninho, torce pro Vila, valeu demais, galera. Valdenilson, atacante do Vila não dorme não, tem que fazer gol hoje. O subtenente, fica Daniel, tá pedindo aqui a permanência do técnico esmeraldino. 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Então, Daniel Paulista, bancado, mantido, ele fica pelo menos até sábado. Essa é uma decisão que você defende muito também, né, João? Não, claro. Adianta só mandar embora o treinador.
5: Cara, eu sinceramente, assim, claro que 5 derrotas, a situação dele fica insustentável. Eu tenho do princípio o seguinte... Se você for analisar com o coração, não, perdeu duas, já manda embora. Só que não é só coração. Você tem que analisar, pô, o cara, ontem ele era bom, hoje ele já ficou tão ruim assim. Você tem que detectar o problema. O problema, será que é só uma pessoa? Pô, o relacionamento azedou, o que aconteceu? Tem alguma coisa em atraso, né? Ontem o preparo físico era bom, hoje já tá ruim.
2: Não, mas ninguém... hoje tá?
5: Não tá. Não é preparo físico. Não é preparo físico. É o que eu falei do Vila Nova. O Vila Nova era preparo físico, não era.
2: Oh, mas não. Tá vindo uma sequência de lesão, tá. isso aí é aliado com a condição física.
5: Quem tá vindo de sequência de lesão?
2: Vai, Felipe Machado, lesão muscular, Lourenço, lesão muscular, tudo, Cadu, lesão muscular.
5: Não, aí você me desculpa, mas o Lourenço não é lesão muscular, é um trauma. É um trauma no joelho, não tem nada disso. Agora não tem nada disso.
2: O Felipe e o Cadu também.
5: Não, o Cadu foi outro trauma. Não tem lesão muscular, então assim, não tem, Gerinho, aí esse é o problema, é querer achar problema onde não existe. O problema do Goiás é o resultado. O resultado está ruim. Agora, quem precisa detectar isso aí é o diretor de futebol. Ele é que está lá dentro, ele que vai. Porque se azedou o relacionamento, aí não tem como. Você vai mandar o grupo embora? Porque no Brasil tem isso, azeda relacionamento, então vamos fazer a gata parir com esse cara.
2: Mas vocês não sentiram na fala do Daniel, na coletiva dele, que pode exatamente ter uma leitura. Que tá acontecendo alguma coisa, você viu o que ele falou?
5: Na coletiva ele
2: falou assim, ó, eu vou dar a minha cara, mas todo mundo tem que assumir a responsabilidade.
5: Ele é que precisa, pois é, o Anselmo Ramon precisa, então, mas ele, quem tira o Anselmo Ramon e quem coloca o Anselmo Ramon?
2: Ele tirou, então, mas ele tirou.
5: Então precisa tirar, precisa mexer, esse é o momento, né? O Wesley já foi jogador profissional, já viveu por crises aí, talvez até maiores que essa, né? Porque é um momento que ninguém tá feliz, é o momento da cobrança, é o momento de trancar no vestiário lá, meu irmão, e sair porrada. Isso aí faísca, porque quem quer tem vergonha na cara, quem não tiver vergonha na cara, rua, né? Então você precisa ter esse diagnóstico, aí é o diretor de futebol, é o treinador escalando realmente os que querem, porque nesse momento não é escalar o nome, escalar o que quer, é o que vai correr, é o que vai dar o resultado, de repente até de um nível inferior tecnicamente, porém dentro dos 90 minutos ele vai buscar dar, corresponder à expectativa. Então, meu irmão, não tem essa de ficar alisando neste momento. 4 derrotas seguidas, você precisa realmente mexer com o brilho dos jogadores, porque esse negócio é muito fácil no Brasil. Perdeu, quem o treinador, manda o treinador embora. Por isso que daqui a pouco, aí nós vamos cair na mesma contradição. Algo essa pagando 4 treinadores, uhum. O Vila tá pagando 3, o Atlético 3. Porque é muito fácil cobrar só do treinador. Ninguém tem que cobrar de jogador. Cobrar do Lucas, mais atenção. Ô Lucas, vem, você quer jogar no futebol inglês? Com essa moleza aí não vai. Ô Caito, essa moleza não vai. O Anselmo Ramon, desse jeito não dá, meu irmão. Então é assim que eu penso. Agora, o resultado, ele precisa vir. De um jeito ou de outro, o resultado, ele caminha lado a lado com o treinador. Eu, se eu fosse, tivesse um time de futebol, se o meu treinador, se eu tivesse convicção, de que o treinador é bom, eu manteria ele até as últimas consequências. Não tem esse negócio de pirracinha, não. Né? Ah, vai fazer pirracinha, você tá fora do time. Ah, o tem que ter, você tá corpo mole, você também tá fora
2: não tem,
5: do time.
2: Não tem dirigente não nenhum isso. Que faz
5: pois isso. Pois é, mas deveria faz, ter.
2: Nenhum,
5: mas
2: nenhum deveria ter, você sabe por quê? Não, nenhum, motor, não
5: deveria ter. Porque por fazer. Isso que os times estão, Newton
2: se levanta fizer, esse
5: negócio.
2: Cai.
5: Por isso que o Newton tá levando esse negócio, tá todo mundo quebrado. Por quê? Você vem, manda contrata treinador, aí por um motivo ou outro, tô magoado. Porque no Goiás lá teve uma época, isso é de jogador de futebol, que o refrigerante era Tampi que eles queriam La Frute, né? Era Goianinha, eles queriam Coca-Cola. Então, rapaz, até, não, esse foi um dos motivos, até isso o Goiás teve que ceder para jogador de futebol, que você fica refém de jogador de futebol. Então, eu não sou favorável a ninguém ficar refém de ninguém, né? Então, se você detecta o que está acontecendo, é premiação que está em atraso? Não acredito. Salário está atrasado? Também não acredito. Agora é só porque um está magoadinho com o outro, aí eu não vou correr para esse um, o outro não vai correr para o outro e a pipoca estoura tudo lá no Daniel. Ele tem culpa, mexeu errado, a leitura de jogo dele tá ruim, mas não é só ele, não é só ele. Eu falei para você aqui, falei assim, ó, vocês estão entusiasmados com o Diniz, por alguns corintianos, né? Ele é garrafa de Coca-Cola, 3 litros. Na hora que acabar o gás, que vem o dinizismo, na hora que acabar o gás, vai ser o mesmo Diniz de sempre, o mesmo. Começou ontem.
2: Eita. Tá aqui o Leandro, tá lembrando aqui, falou, não tem sim, que eu falei assim, ó, não tem dirigente nenhum que banca isso aí que o João falou, né? Esses dias a imprensa paulista e a torcida queriam a cabeça do treinador do Palmeiras. Mas aí, peraí, Leila.
5: Você é o exemplo a ser seguido nesse futebol.
2: Aí é fácil mais na pele dela, aí. Ela banca um cara que tá ganhando tudo. Não, aí não. Fácil.
5: Dá pro X do Palmeiras? Não, negócio não.
2: Aí é fácil. Aí é me bota lá também. O cara ganha.
5: O ano passado ele perdeu só o Campeonato Paulista para São Paulo, eu acho que foi pro São Paulo. E perdeu a eliminação da Copa do Brasil pro Corinthians. Perdeu o Campeonato Brasileiro da Libertadores.
2: É.
5: E o povo do Palmeiras, quando ele ganha, até você ganhar o Mundial, o Palmeiras, a torcida do Palmeiras vem encher o saque. A torcida mais enjoada do Brasil é do Palmeiras. O ano passado ele só perdeu isso. Onde que ele tá ainda?
2: Palmeiras. Tá lá no Palmeiras.
5: Quem é o líder do campeonato?
2: Mas é o que eu tô dizendo, então, Leila,
5: você é mais Leila, homem que esses dirigentes, tudo do Brasil. Todos.
2: Aí ela parabéns, tá bancando Leila. O cara, ele não ganha um, mas aí Geninho, no outro ele vai lá e sai arrastando, levantando
5: o troféu. O ano passado, você perdeu um título. Se eu não tiver
2: foi
5: errado.
2: Pro Corinthians.
5: Não, perdeu pro Corinthians ou pro São Paulo?
2: Foi pro Corinthians.
5: E perdeu a Copa do Brasil pro Corinthians. Perdeu a Libertadores, perdeu o Brasileirão. E ele continuou como treinador.
2: Exato.
5: Geninho, a Leila. Por isso que ela bate vocês lá todo dia. Porque ela é boa. Leila, você tá de parabéns. Você é um exemplo de dirigente no Brasil.
2: Você sabe, eu tô achando maneiro dela, porque ela tá peitando aquele presente do Flamengo lá, já viu? Eles entraram num pé de guerra, só que ele veio de um lado, ela é ponta firme
7: mesmo. Você perguntou pra mim, não banca não. Banca. Eu ia te dar esse exemplo, como ao contrário do Flamengo. O Flamengo mudou o técnico, mas deixou uma dívida gigante pra pagar. Renovou com o técnico, um mês depois mandou ele embora. Aí já começa a bola de neve. Enfim, mas esses caras têm muito dinheiro. O que importa é o nosso aqui. É ambiente, cara. Ambiente, o Michel, ele precisa detectar. Ambiente.
2: Oh, isso aí o Michel. Será que ele já tem... não detectou? Não, né?
7: Aí
2: não
7: é toma providência.
2: O cara vive 24
7: aí
2: horas.
7: Aí toma providência. Tem um cara aí que eu trabalhei, que esse cara ele é espetacular, chama-se Hélio dos Anjos. Jogador milindre, jogador cheio de mimimi, cri-cri-cri. Não joga com ele, não.
1: pega descendo, pode ser o craque do time. Se não tiver resolvendo e não enquadrar no padrão de jogo do coletivo, não joga.
2: O dono do Cruzeiro, o Pedrinho, renovou com o técnico por 5 anos depois de 4 jogos apenas. Deu carta branca pra ele. Jogador aí, que não joga, vaza.
1: Outro.
2: Goiânia, meio-dia, 54 minutos. O Dragão ontem empatou 0-0 com o Juventude. E hoje tem o Vila, hein? Pra salvar aí o futebol goiano. Mais de 6 mil ingressos vendidos pro jogo de hoje. A gente volta já.
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3: Hora certa em Goiânia, 1:01. Hoje é segunda-feira, 4 de maio de 2026. Excelente semana para você. Aliás, você vai parar tudo que você estiver fazendo agora. Você tá no seu carro nesse momento, aumenta o volume, porque quando a gente está falando de uma boa semana, tudo começa por uma boa noite de sono. 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
3: 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Empatou com a equipe do Juventude pelo placar de 0-0. É o fim da linha, pelo que vocês ouviram do técnico Eduardo Souza e do presidente Adson Batista. É o fim da linha pro Eduardo Souza?
5: Olha, Geninho, pelo que nós ouvimos na entrevista do Adson Batista, ela foi muito esclarecedora, sabe? Eu e o Newton estávamos ontem na jornada, eu tive a mesma impressão que o Newton teve, ele praticamente disse que o Eduardo seria demitido. Né? Mas pelas palavras do Adson, ele diz que o técnico está muito pressionado, não está dando conta de dar a resposta, né? O que foi pedido a ele. A torcida não o abraçou, eu já não penso por esse lado. Eu penso que foi o próprio Eduardo que não quis ser abraçado pela torcida atleticana. A torcida atleticana é a torcida mais receptiva que existe. É tranquila, não briga, é família. E o Eduardo partiu para uma linha que eu penso que, para qualquer treinador, você brigar com a sua torcida é a pior coisa que tem. Porque você dá a resposta é dentro de campo. E ele não vem dando a resposta. Como que o torcedor vai abraçá-lo? Então faltou um pouco, né, de respeito do próprio Eduardo a primeira impressão, a segunda, porque é a segunda passagem dele aqui com a torcida atleticana. E devido aos resultados ruins, não tem como abraçar o Eduardo. Então penso que depois da entrevista do Adson, o Eduardo pensa que a qualquer momento pode ser demitido.
3: E ele disse, inclusive ontem, que me chamou a atenção, não sei se vocês perceberam também, ele disse em um trecho da coletiva dele, ele colocou que o problema não é ele, não.
5: Ele transferiu a responsabilidade.
3: Qual o problema?
5: Exatamente,
3: não sou eu.
5: Exatamente, eu gravei muito bem essa fala dele, ele falou, olha, o problema não é só treinador, não. Tem que rever os conceitos, ou seja, ele jogou para outro departamento, aquele que contrata, aquele centro de inteligência.
3: Ou o Watson.
5: Também, se eu tô falando do centro, eu tô falando da pessoa, né? E também dos jogadores que chegaram. Então, ele transferiu a responsabilidade, né, do mau começo do Atlético aí, o Eduardo, numa entrevista mais aberta, mais assim... Pra ele, tanto faz, né, Nilton? Ele falou assim, ó, pra mim, tanto faz se me mandar embora.
3: Ele tá
5: embora.
3: Assim desde que ele chegou.
5: Eu tô tranquilo, tô fazendo meu trabalho.
1: Mas ele já sabe o jeito, é o presidente.
3: Mas gente, mesmo assim, agora, né, assim, o cara saber como é o presidente, mas ele tá aqui, ele andando, aí, se ele mandar embora, beleza.
1: Você sabe assim, eu não sei se é eu que estou errado, ou todos que estão certos. Cara, assim, ó, tem hora que o técnico não joga, cara. O Adson ontem passou a mão na cabeça do Gustavo Coutinho. Pelo amor de Deus, cara, um profissional não pode fazer a merda que o Gustavo Coutinho fez ontem lá, não. Ele não é o Eduardo Souza que cobra pênalti lá. Uai, ele tem que ter a responsabilidade, tem que ser chamado na chincha. Cara, eu se sou presidente de um time daquele lá, eu faço assim, cobrou uma vez, errou, não vai cobrar mais. Talvez tenha sido o erro do Eduardo Souza em deixar o Gustavo Coutinho fazer uma lambança. Meu Deus do céu, bicho, como é que um cara como o Gustavo faz aquela besteira duas vezes seguido, pô? O cara cobra mal duas penalidades, uma o goleiro defendeu, mandou voltar, aí ele chuta na trave. Ô, o Gustavo Coutinho ontem era pra ser o jogador da rodada. Não, era pra ser ele ser.
5: Do
1: ele tinha que ter saído ontem.
3: Foi pênalti?
1: Os quatro gols.
5: Sim.
1: Né? Ele tinha que ter saído ontem lá com os quatro gols, a chance, ele e o goleiro, consagrou o goleiro. Ele tem que ser chamado na chincha.
5: Exatamente.
1: Aliás, tinha que ser, era suspenso pra fazer o que o Gustavo Coutinho. Aí é o seguinte, é o Eduardo Souza, que é o cara que não faz nada, pelo amor de Deus, pô, ele tem os erros dele, mas vamos dividir também, cara. O Atlético ontem, aí eu fiquei, eu ontem até analisei, falei, cara, não tem como o Goiás ser pior do que o Juventude. O Atlético ontem jogou, o Atlético fez ontem no primeiro tempo o melhor jogo. É que às vezes as pessoas só enxergam o que não presta. Quando o time, não, como o Atlético, não produz nada no segundo tempo, a última palavra é essa. Mas o primeiro tempo era para ter sido um 5, no mínimo, para o Atlético ontem.
6: Jandrei se destacou, para ter ideia, fez defesa assim, milagrosa.
1: Os caras aí, o jogador lá dentro, na hora de decidir, eu gosto do Gustavo Coutinho. Mas ele vai pra pensão da tia Zildinha, da a pensão da tia
5: Zumira,
1: porque fazer o que o

0: depende, né? Que o treinador, eu vejo o Atlético como um time grande e ele precisa ter um treinador realmente nível A, né? Grande também. Mas o Eduardo está no Atlético, ponto. Neste momento, você vai demitir o Eduardo baseado em quê? Os quatro últimos jogos, ele ganhou 2 e empatou 2. Então, assim, você pega o aproveitamento dele de 12, ele ganhou 8. Cara, então, você vai mandar o cara embora agora? Vai mandar ele embora porque ele brigou com a torcida? Vai mandar ele embora porque ele errou o pênalti? Então, assim, neste momento, não, esse não é o momento de trocar o Eduardo. Eu penso que o Atlético tem muitas carências ainda a serem resolvidas, né? E ele está conseguindo, no brasileiro pelo menos, né? Depois de ter vivido aí uma situação muito ruim, ele está começando a, o time está começando a desenvolver. Ah, mas empatou ontem, cara, o primeiro tempo realmente foi muito bom. Ah, o segundo tempo foi ruim, o jogo que se resume em 90, exatamente, 90 minutos. Mas vai acontecer em 38 rodadas, jogos que você vai conseguir jogar 30 minutos bem, 40 minutos bem, só que nesses 40 você vai lá e mata o jogo. Olha o exemplo do Goiás, ele jogou o primeiro tempo muito melhor do que o Fortaleza jogou o segundo tempo. Só que o Fortaleza foi lá e marcou 4. E o muito melhor do Goiás, ele conseguiu marcar 1. É. Né? Então essa é a diferença. A bola bate na trave, o goleiro pega, chuta, cabeceia mal. Né? Então, o Atlético, cara, ele criou pra caramba. Aí você não pode mandar o treinador embora quando um time cria. Um time tem cria situações de gols. Perde 2 vezes um pênalti. Aliás, pra mim não foi pênalti. Não foi pênalti.
1: Eu ia perguntar isso então, aqui assim, pra vocês. Não foi pênalti?
2: Pra mim foi.
3: Pra mim também não foi.
0: Pra mim uma piada do árbitro.
1: Então a gente tem que estar dividido.
0: Uma piada do árbitro. Porque o goleiro pega a bola claramente, mas ele marcou, beleza. Coutinho vai lá e bate. O goleiro adianta, pede pra voltar. E outra coisa, o goleiro adiantou de novo. Só que ele chutou na trave. Se ele pega, ele iria voltar a terceira vez. Será que a terceira vez seria o Coutinho? Então, cara, centroavante tá lá pra definir. Aí, mas o Coutinho jogou bem com a pinóia. Centroavante tá lá pra marcar. Cara, ontem nós eu estava assistindo o jogo do Flamengo, parece que o Pedro já marcou 15 gols, né? O melhor centroavante que nós temos, né? Eu acho que isso é...
4: Eu acho, né, que não vai...
3: Unânime. Precisar.
0: Não, mas unânime. Mas é o melhor que nós temos. Pedro, 15 gols. Tem um... Eu acho que é o Harry Kane... Cara, na temporada ele marcou 70 já. Não,
2: mas 70. Lá a temporada é diferente.
0: Tá terminando, sei tá disso. Terminando. Mas vamos pegar aqui.
1: Na melhor temporada, quando o jogador chega perto.
0: Quando
1: disso,
0: uma temporada. Nós estamos falando de jogos, lá não tem estadual pra eles jogar com Boa Vista, com Morrinhos, Anapolina, com Caruaru, lá no Nordeste, lá em São Paulo, lá contra o Linense. Lá não, mestre. Lá é só clássico, lá é só jogo bom. Ou o cara tá jogando os clássicos.
4: Mas seja... teve um bom. É? Eu não sei se você viu aí, eu até assustei naqueles números do Hulk, que deixou o Atlético. Sim. 304 jogos e marcou
1: 140
4: gols.
1: Ele participou de mais de... Ele deu 96 assistências.
0: Por isso que o Hulk lá, ele é o ídolo da torcida do Atlético. Né? Mas eu tô falando assim, Nilton, se o nosso Pedro, né, na temporada até agora, ele marcou 15 gols, assim, nós estamos levando pra seleção, mas eu não vou esperar o quê do Coutinho? E não esperar do Anselmo Ramon? Eu não espero nada. Nada. Nada, nada, nada, vezes nada, multiplicado por nada. Aí a culpa é do Eduardo Souza. Coitado dele. E outra coisa, gente, quando você fala, pô, mas o Eduardo tá muito, vamos dizer assim, tranquilo. Cara, se ele já for dirigir o Atlético com um pensamento que será mandado embora, ele é mandado embora com 2 semanas, porque ele sabe que será mandado embora.
1: Não, e ele tem que se incomodar com isso,
2: Mas não parece.
0: Ele sabe que vai ser. Então é o seguinte, ele tem que chegar lá com naturalidade. Ah, vai mandar? Ah, beleza. Ah, beleza. Não, eu tô aqui, eu tô fazendo o meu trabalho. Tô dando o máximo. Ele tem que fazer? Chegar cedo, sair tarde, escalar bem o time, fazer as alterações agora. Lá dentro, lá, meu irmão. Quem resolve são os jogadores, e eles não estão resolvendo. É muito fácil chegar na segunda-feira, depois de um empate frustrante como esse do Atlético, colocar a culpa só no Eduardo Souza. Não pode, isso é errado. Então ele tá correto, né, em chegar no microfone e falar, não. Aí, quer trocar? Pode trocar. Vai fazer o quê? Já empatou? Agora, você pega os últimos 4 jogos do Atlético, 2 vitórias, 2 empates, de 12, 8 conquistados... Esse time do Atlético não dá conta de dar mais que isso, não, viu, Geninho?
1: Mas aí tem outras. Desculpa, Ivana, mas aí tem outro ponto de vista em relação a isso. Ah, os jogadores que decidem, ok. Ele escala, os caras vão lá e resolvem, ok?
2: Certo.
1: Mas tem outro lado também da moeda. Ele também faz alteração ontem, ele mexeu e não deu certo.
2: É o trabalho dele que tá sendo ruim.
1: A leitura de jogo dele ontem foi ruim. Aí vai o trabalho dele.
3: Era isso que eu ia falar aqui. Mas é normal um time produzir tanto que produziu no primeiro tempo e no segundo.

0: um tempo cair tanto tecnicamente,
1: não, não,
0: fisicamente.
1: Não é normal.
0: Isso é culpa de quem?
1: Da preparação física.
0: Preparação física e o técnico também.
1: É.
0: Né, que não conseguiu manter o nível do time. Não
2: ontem
0: deu conta.
2: Quando ele fez as alterações, ele sacou o Cristiano.
1: Você tira a velocidade do time e deixa o time lento.
2: Ele tirou o Marrone e ele tirou o Cristiano. Ele matou o time.
1: Só que aí vem o outro lado. Beleza. Olha pro banco. Quem que ele tem no banco? Bruno José, Léo Tocantins, Guilherme Marques, o Igor Henrique, tudo bem, o Igor Henrique ainda pode, né? Mas
2: o motor, mas ok. Quando ele, eu acho que ele tira o Marrone e coloca o Guilherme, não é isso?
1: Coloca o Guilherme.
2: Aí ele tira um jogador de velocidade que puxa o corredor e ele coloca o Guilherme que tá pesado, cara.
1: Toda vez lento. Essa mudança.
3: Mas
1: toda
3: o vez Guilherme, é isso. Dias fez um gol, ele era um...
0: Toda vez que ele entra, dá assistência e faz gol.
4: No jogo contra o... jogo passado do Atlético, foi o Guilherme Marques que marcou o gol.
3: Pois é, aí, olha o Guilherme.
1: Mas é a leitura, João. Você pega aí, o Marrone tava acabando com o jogo.
3: Você
1: pega o Marrone, o Coutinho tá mal? Tira o Coutinho, ele errou um pênalti, tira o Coutinho. Ah, o Giovani tá mal? Tira o Giovani. Ah, o Cristiano. Pra mim, o Cristiano manteve a média, né?
3: Eu só acho assim, ó. Cara, a leitura de jogo, tudo bem. O Eduardo não é o melhor. Longe de ser, inclusive. Longe, mas muito longe de ser. Mas o que nós precisamos ver é que você olha para o banco de reservas, você não tem.
2: Marques entrou no lugar do Leandro Vilela.
1: Beleza, às vezes a gente quer cobrar velocidade no time do Atlético para segundo tempo, mas ele não tem peça.
3: Pois é, aí você pega, sai e tirar o Leandro e entrar o Guilherme, o time vai. A tendência é piorar ou melhorar?
1: É melhorar. Põe um meia, tira um volante.
3: Se o cara não rendeu, aí já não é culpa dele. Então a alteração foi absolutamente correta. Agora, o motorzinho falou, tira o Marrone, que estava bem no jogo e deixou o Coutinho, aí você pode questionar. Deixou o Coutinho pra pressionar mais, é um cara de área, um centroavante, eu vou apostar nele, que é qualquer. Porque tem isso também, treinador.
1: Ah, o dia não tá, a noite não tá pra ele.
3: O que eu estou questionando é o seguinte, volto a repetir, desde o começo, eu não traria o Eduardo Souza, mas trouxe. Se você mandar o Eduardo embora agora, por conta de quê? Resultado, não pode, porque de 12 ele ganhou 8 nos últimos 4 jogos. Aí você vai trazer quem? Qual vai ser o Marcelo Cabo? Qual vai ser o Barroca? Quem mais? Então, mais ou menos pra manter. Aí você vai olhar pro banco de reserva, você tem lá o Bruno José, que me parece fora de forma até hoje.
1: Acima do
3: Léo Tocantins, né? Não dá, né, meu irmão? Aí não é só. O que eu quero colocar pro torcedor atleticano, que eu coloquei pro torcedor do Goiás, que não é só o treinador. Não é só olhar e atirar pedra no treinador. Né? Treinador, de repente, ele chega, né? Ganha 3, 4 jogos, porque muda o comando. Aí todo mundo quer mostrar serviço, todo mundo corre um pouquinho a mais, se dedica um pouquinho a mais, mas daqui a pouco, ó, cai tudo no mesmo sistema. Né, volta tudo como era antes no quartel de Abrantes, entendeu, Juninho? Porque se não tiver, Juninho, essa palavrinha mágica, em todos os lugares, em todos os setores, qualidade, sem qualidade nada se sustenta. Não adianta.
2: Pode ter o melhor técnico.
3: Não adianta, pode ter o melhor, você pode ir naquele começo, vai, mas depois você só vai sustentar aquilo ali se tiver, fala aí.
1: Qualidade.
3: Não, quero que o Geninho fale.
2: Qualidade.
3: Ah, tá. Daqui a pouco nós vamos. Então, só se sustenta se tiver qualidade. Se não, meu irmão, não vai.
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1: Não, é isso que o João falou. A qualidade, é claro que ela precisa, ela tem que ter. Mas a Série B, cara, a qualidade eu penso que ela ainda fica um pouco à parte. Ela fica à parte de uma Série B. Série A, não. Série A é qualidade pura. Se você errar, o seu erro é letal. Agora, a Série B, se você não ter vigor físico, juventude, muita entrega, muita pegada, você acaba perdendo um trabalho. Então, o Atlético, às vezes, tem, você pode olhar os últimos anos do Atlético, o elenco do Atlético eram jogadores abaixo de 27 anos. Pode reparar, o Atlético sempre teve jogadores ali de 27 anos para baixo. Tinha dois ou três ali, um goleiro, um volante, um atacante com essa diferença. Porque é muita força, é muita entrega. Você pega um primeiro tempo da maneira que foi, né? Uma intensidade gigantesca, e no segundo você não consegue sustentar fazendo mudanças. Isso mostra que é o segundo tempo do Atlético fisicamente tá caindo.
3: Mas vou perguntar um negócio para vocês aqui. Quantas substituições hoje?
1: Cinco.
3: Motor, se você não tiver, dá cinco, pelo menos um nível parecido, cai. É o preparo físico.
1: Não, você
3: cai,
1: tá certo.
3: Cai a qualidade técnica.
1: Cai muito.
3: Entendeu? Cai não, a qualidade tá técnica. Não é, aí todo mundo se engana, fala assim, não, tá caindo é o preparo físico no segundo tempo. É porque todo treinador processam cinco alterações. Aí, já tô falando de 50%, cara.
1: É, ué.
3: 50% do time que começou jogando, ele não termina o jogo. Então você troca 50%. Se você não tiver pelo menos jogadores tecnicamente parecidos, não se sustenta. Aí todo mundo fala, aquela vala como, ah, porque segundo tempo tá dando conta de correr, caiu fisicamente. Não, caiu tecnicamente. Tecnicamente.
0: Ele trocou todo o meio campo e, bem dizer, todo o sistema de ataque, deixando agora, só quem? Coutinho.
4: É, agora tem um detalhe que, assim, mas eu entendo, né? Entendo que não é necessário ter que fazer cinco alterações, cara.
3: Mas tá na cartilha,
4: não,
3: filho.
4: Não, mas não pode, não tem necessidade. Tem hora que você vê aí os técnicos, você fala, cara, pra que foi tirar
3: você
4: o Vão?
3: Já foi lá na escola da CBF?
4: O Wesley foi.
3: Pois é, então quando precisa fazer.
4: De fazer as cinco alterações.
1: A intensidade do jogo, ela é muito grande. Os caras cansam, né?
4: Ah!
1: É, mas é isso.
2: Não, você tá falando sério ou você
1: tá sério? Eu tô brincando, não.
2: Você tá sendo irônico.
3: O jogo, todos fazem, todos fazem.
1: É igual forma de bolo, é igual receita de bolo.
4: Não.
1: Todo mundo sai com o mesmo pensamento.
4: E se a FIFA não tivesse autorizado, João? Como é que faria?
3: Aí eu falo um negócio pra você.
2: Seria,
3: não,
2: eles iam dar um
3: isso.
2: Jeito de mudar.
3: Seria
4: não, mas.
3: Calamidade pública.
4: Não é?
1: Porque os únicos que são diferentes, você pode pegar aí, ó. Renato Gaúcho. É. Não é vala comum.
4: O técnico do Palmeiras faz todo jogo.
1: Não é vala comum. Ele não muda
4: faz
1: todo mundo,
4: cinco
1: não.
4: Vezes.
1: Não muda.
4: Porque aqui em Goiás, todo jogo tem que fazer. Eu falo, cara, não tem necessidade.
1: Ele é o único estrangeiro que não é vala comum com essa modernidade do futebol.
2: Olha aqui, o Ney tá falando, motorzinho, me responde se valeu a pena poupar jogadores contra o Gama, como Coutinho e outros que ficaram sem pontaria e fora de ritmo de jogo contra o Juventude.
1: Não valeu porque ele botou o Guilherme pra jogar o jogo inteiro, o Guilherme entrou uma nhaca danada.
4: Não, mas quem entrou com nhaca ontem foi o Igor. Bom,
1: os dois, velho.
4: Pô, cara, o Igor tá voltando a ser o Igor do Vila.
1: O que eu te falei com a saída do Lacerda, ele não ia jogar mais?
4: Pra quem viu o Igor no campeonato, que ele tava assim,
1: pegado.
4: Pô, correndo, chutando. E ontem, meu irmão,
1: não, ontem deu pena. Quem olha o Igor ali, fala assim, ué, mas jogador...
2: Aqui, no Goiano aqui, eu achei que o Igor era o Toni Kroos.
3: Mas ele jogava muito.
1: Mas jogava muito.
3: Jogou muito.
1: Tá merecendo o nome.
3: Jogou mesmo. Goiânia jogou muito. Igual o Vieira lá no Vila. Jogou demais. Era até melhor
2: João
3: que o Paquetá.
2: João Vieira, o outro é o Igor Kroos.
1: Não, mas Série B, o nível é lá em cima, irmão. É difícil. Não é isso que vocês estão pensando, não. Por exemplo, o Juventude ontem passou pertinho de ganhar o jogo. Ou não foi?
4: Foi.
1: Passou perto de ganhar o jogo.
4: Cria, não marca.
1: Exato.
2: Olha o Ednei.
1: Tem uma bola na trave. Que aí ela bate e sai. Se fosse outros momentos, ela batia e entrava.
2: O Ednei tá aqui. O Watson Batista tem que trazer o Vanderlei Luxemburgo. Olha aqui, o Joãozão tá dando essa opinião só porque ele já sabe que o Eduardo Souza será demitido. Depois ele vai falar: eu falei que não era pra demitir. Culpa era só do técnico? Você já tá premeditando, João? Tiago Macedo.
3: Ô filho, não vou nem falar o que eu pensei, não, mas olha aqui, ó. Eu nem teria trazido o senhor Eduardo. Pra mim, o Atlético merece treinador de nível muito experimentado. Né, treinador grande para bater inclusive no raciocínio do Watson, de ideias, né? Agora, o que eu estou mostrando aqui para todos, que o problema do Eduardo não é só o Eduardo. Você vai mandar o treinador embora, você tem que ter um motivo. Você vai mandar alguém embora da sua empresa, tem que ter um motivo. Qual o motivo de mandar o Eduardo embora hoje? É resultado? De 12 ele ganhou 8. Nós estamos falando do Atlético ou nós estamos falando do
2: Bayern Munique? O Watson falou de pressão da torcida.
3: Nós estamos falando do Bayern Munique?
2: Pressão da torcida e leitura de jogo.
3: É, do Bayern Munique? Ah, então, pois é. Então, ele tem. Agora, O rapaz foi descobrir agora que ele não tem leitura de jogo. E você faz uma prévia, você faz uma análise, você faz para contratar, ué. Para contratar, você já tem que saber tudo aquilo que você precisa, no mínimo, saber de um funcionário. Agora vai saber agora que o cara não tem leitura de jogo? Ah, pelo amor de Deus, não é isso, gente. Oh, o Atlético
4: disputou. Ele já trabalhou lá.
3: É, né? Que isso. Ah, o Atlético disputou 12 pontos nos últimos 4. Ganhou 8. Esse time do Atlético, ele consegue mais do que isso? Não consegue, gente. Não consegue. Não, com o Bruno José, com esses caras que estão no banco de reservas aí, não consegue.
2: Léo Tocantins.
3: Oh, nós estamos falando que o Coutinho virou a solução pro Atlético. O que esse Coutinho jogou ano passado lá no esporte, cara?
2: Curitiba. Era
3: nada.
2: Reserva.
3: No Curitiba, reserva do reserva. No esporte também, por onde ele passou lá, reserva do reserva, ruim. Foi aqui em Artilheiro aqui uma vez aqui, porque a lua era testemunha dele. Ah, pelo amor de Deus. Aí a culpa só do treinador, não tô falando da culpa só do treinador do Atlético, não. Manda ele embora hoje. Manda ele embora. Vai lá, vamos contratar um muito melhor. O problema vai mandar o Eduardo Souza embora, vai trazer um do mesmo tamanho dele.
1: Não, ou então vai efetivar o Renan.
3: É, exatamente, então vai mudar.
2: Também ele troca o 6 por meia dúzia.
3: Mas é isso que eu estou falando. Você vai mandar o Eduardo embora hoje? Não, o Eduardo sai hoje. Nós vamos trazer quem ali? Pega um treinador bom aí. Opa! Mudou de patamar.
1: Falar um agora você vai do Fortaleza.
3: Você vai mandar o Eduardo embora, vai colocar o Murtosa. O que vai resolver?
1: Agora sim, o trabalho do Eduardo, ele não se resume em 4 rodadas. Ele disputou 21 pontos. De 21, ele ganhou 8. Então, assim, tem que ser analisado.
2: É, aí o número que o motor trouxe.
1: Vamos analisar o trabalho dele. Vamos analisar, certo?
2: Sim.
1: As 3 derrotas foram dele?
2: É porque o João puxou o recorte de 4 jogos. Ah, 12 pontos, ele ganhou 8. Mas e se puxar dos 21?
3: Aí você tocou no ponto. Tá, se ele perdeu 3, não mandou ele embora lá, agora você vai mandar ele embora que de 4 ele ganhou 8.
1: Aí já é na contramão das coisas, você tá correto.
3: É a mesma coisa aqui, ó. Tudo bem. Não mandou o Daniel Paulista embora agora, que tem todos os motivos pra mandar.
2: Mais do que o Atlético.
3: Aí ele ganha do Vila, ganha outra, depois empata mais 2. Aí faz
1: um jejum de novo.
3: Aí vai mandar o cara embora. É a tal da coerência, gente. É o que eu estou dizendo. Você teve N motivos pra mandar o treinador embora. Aliás, não deveria ter contratado. Agora que o cara tá começando a recuperar o time, vou te mandar embora, que você não tem leitura de jogo, você não.
1: Isso aí já era pra
2: então
1: ter.
2: Então tá faltando essa
1: atrás.
2: Convicção pro Atos?
1: Exato.
3: Mas ele não mandou embora.
2: Mas vai.
1: Não mandou.
2: Mas a tendência é que vai.
1: Ontem,
2: nas entrevistas, na coletiva, a gente já sabe que ele vai
1: preparador
2: mandar ele embora.
1: Sou bom preparador físico também.
2: Na coletiva do Watson ontem, só resta a confirmação.
0: E essa reunião que vai ter agora à tarde?
1: Sabe o que é isso?
0: Essa reunião que vai ter agora à tarde, pra que vai ter essa reunião agora à tarde?
1: Hoje é foco pela manhã, à tarde eles voltam. Sabe o que é isso? É porque às vezes fala assim, não vou dar o braço a torcer pra fulano, pra ciclano. Eu tenho minhas convicções. Só que essas convicções, ele já tinha lá atrás, quando foi 3 derrotas. 3 derrotas, em outros tempos atrás, era razão, não era paixão. A razão para mandar o Eduardo embora foi nos 3 começos ali, nos 3 jogos, começos ruins. E aí, batendo, falando de lá, falando de... Quanto mais você fala, mais pirraça fica.
2: Não, mas é aquela coisa, no futebol, amigo, para quem paga a conta é resultado, esquece.
1: Então
2: você lembra que com as 3 derrotas o Watson veio na coletiva, você lembra o que o Watson falou?
1: Ele defendeu
2: ele
1: o técnico.
2: É o treinador.
1: Ele bateu no peito e falou, ele é meu técnico.
2: Ele falou assim, eu gosto do Eduardo, ele é um técnico corajoso, que exato. Joga pra cima.
1: E aí mudou? Na hora que o cara começa a alavancar, ele vai errar, porque você já sabe o defeito, qual que é o defeito do técnico? Os treinos dele é ruim. A leitura de jogo dele é ruim. Não, os caras correm pra ele. Os caras vão dar o retorno pra ele. Então, se você já detectou o defeito do técnico, no melhor momento do cara, você vai pensar em mandar ele embora? Aí já também.
4: Cara, eu penso o seguinte: a questão do Eduardo lá tem a ver lá do setor universitário.
1: Você acha?
4: O Vila ter buscado o Guto Ferreira.
1: Incomodou?
4: Incomodou.
2: Nossa, amanhã, o que o Atlético tem a ver com isso?
1: Do Guto,
4: Vila ganhando hoje, ele é líder. É. Não, o que eu estou falando, o que eu sinto em relação a quem é atleticano, que entende que o atleta não pode ficar com o técnico sendo na escala o terceiro, em termos de prestígio, etc.
1: Certo,
4: entendeu?
1: Certo.
4: Eu penso, isso aqui é a opinião minha, talvez assim ninguém vai concordar, mas eu penso que o fator do Vila ter trazido o Guto, e ele tá fazendo com um time que até então do Vila não chegou e está chegando, eu penso que tem mexido lá no estádio Antônio Scioli. Opinião minha, talvez vão discordar.
2: Não,
4: aí, mas
2: procede. Ô Ivana, ponto de vista. Tá faltando convicção pro Watson?
0: Eu acredito que o Watson já deu com o Eduardo Batista. Eu acredito, igual Eduardo, eu disse, Souza. Perdão, Eduardo Souza. Essa reunião de hoje, para mim, vai ser, né, para poder concretar aquilo que eu já disse. Eu concordo com o Nilton, quando o Nilton deu opinião logo depois da coletiva do Adson, ele falou assim, deu para o Eduardo Souza. E eu concordo com o Nilton, porque realmente ficou muito claro. E mais uma vez, pelo andar, pelo segundo tempo, eu disse, ele não deu conta de fazer com que o Atlético conseguisse fazer ter o mesmo empenho. Você vê, o Atlético finalizou 16 vezes. Então, para mim, eu concordo também que já deu para Eduardo Souza.
1: Vou te trazer o mesmo exemplo que o João trouxe aqui. Técnico grande em elenco ruim, ele faz alguma coisa?
3: Ajuda.
0: Olha,
3: ajuda pra caramba. Agora técnico aí. Ruim, é time ruim, meu irmão. Aí eu falo, já era. Então, por isso que falar um negócio pra vocês aqui. O Eduardo Souza, ele tá bem no Atlético? Tá não, né? Agora não. Pergunta, ano passado quem foi bem no Atlético? Ano retrasado, quem deu conta do Atlético? Não, então, o problema é só o treinador. Aqui, o problema é você.
2: Não é só o treinador, mas aí é onde que eu tenho feito a pergunta aqui para todos vocês nessa mesa já tem algum tempo. O Watson não tá sendo o mesmo dos últimos tempos. O Watson, ele tá mais errando na montagem de time do que
3: tudo acertando. Na vida é fase. Tá vivendo uma fase ruim. Você lembra 2015? Acho que foi 2014, 2015, 2016. Aí o Lino faz o gol, o Goiás ia ser tetra, até tava lá no jejum. Ixi, também de
4: 48?
3: De título também, o Goiás tava ganhando tudo, né? Série A, tava bem pra caramba, e o Atlético mal pra caramba, né? Nada tava dando certo, comprasse um circo, um anão crescia, né? E de repente começou a ganhar novamente. Então, cara, o problema é que nós aqui do futebol goiano, e nós respeitamos muito o dirigente Adson Batista, né? Pela grandeza, pelos títulos conquistados, pelo conhecimento, know-how que ele adquiriu no futebol, né? Quando um time de futebol comandado por ele passa 2-3 temporadas ruins, nós já achamos isso muito estranho, mas é um negócio absolutamente normal no futebol, né? Ninguém vai ganhar sempre, né? Você tirando aí a exceção de Flamengo e Palmeiras hoje no futebol brasileiro, que estão ali, né? Intermediando o futebol, nem o Palmeiras ganhou nada o ano passado, e o do Abel falou o seguinte: eu quero ver, me cobrem o dia que o Palmeiras não ganhar pelo menos um campeonato na temporada. Ano passado não ganhou nada, cobraram dele pra caramba. Então, assim, o problema é que nós acostumamos com o Adson, sempre o time dele brigando, sempre o time dele lá em cima, o time dele fazendo boas contratações. Hoje é uma outra
0: era, né?
3: Era. Ontem vocês não prestaram atenção na coletiva dele, ele falou um negócio que, assim, que eu acho que esse é o ponto. É o meu CPF que tá em jogo. Vocês prestaram atenção nisso?
5: É, ué.
3: Então é o CPF dele que tem jogo. Por que o Atlético foi o único time dos superávit? Porque o dele tá na reta.
5: Ele não vai dar.
3: Lá, se der errado, lá é o dele que tá na reta, porque o Atlético é sociedade anônima.
5: Ué. Isso.
3: O Atlético é sociedade anônima. O Atlético não é
5: clube associativo.
3: Não é um clube associativo, não. Que a associação paga, não. No Goiás, lá, se der errado, todos os sócios vão pagar. No Vila, todos os sócios vão pagar. No Atlético é o CPF dele. Então isso aí pode ser um inibidor, né, de investimentos maiores, mais vultuosos, né, em busca deste novo modelo. Pode ser isso, não estou falando que seja isso, mas ontem ele foi muito claro: pô, é o meu que está na reta.
5: Não vou fazer
3: todo
5: loucura.
3: Mundo quer, aí eu faço a loucura, se der errado
5: todo
3: alguém
5: mundo
3: vai...
5: some e eu pago.
3: Exatamente, motor. Então, assim, eu fiz essa leitura também. Então, nós temos que levar também por esse caminho, porque o Atlético é o único clube da capital, aliás, da capital tem o Goiânia também, né, que é sociedade anônima. Você viu lá o do Botafogo lá, devendo 1,5 milhão, que tiraram ele. Sumiram com ele de lá. Então,
2: desceu.
3: O Adson tem responsabilidade. E ontem ele foi muito claro: é o meu que está na reta, é o meu CPF. E pelo que ele está deixando bem claro, ele não vai dar um passo maior que as pernas.
2: 1:34, 1:34, você está no Esporte Debate. A gente volta daqui a pouquinho para falar do Vila. Hoje o Tigrão entra em campo. Vem aí o Atlético. Se ganhar o jogo, é líder do campeonato e embala definitivamente até o clássico do final de semana contra o Goiás.
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9: Uma hora e 41 minutos. Olha esse time aqui que a Tandara trouxe hoje no nossa área. Elton Leite, Elias, Pedro Romano, Caio Marcelo e Igor Luiz, ok? É, é a defesa titular que ele tem, o Guto. William Maranhão, Dudu, volta, João Vieira, banco, e o Marquinhos Gabriel. Rian, Janderson e Rafa Silva.
10: O Pedro Romano volta hoje?
11: Volta.
9: Pedro Romano, a tendência é que sim, ou o Thiago paga no site.
11: Cara, o Caio Marcelo, ele não vem desempenhando, pra te falar a verdade.
12: Não virou, né?
10: É, eu acho que o paga no site, ele joga mal. Mas que... com o Pedro Romano dá pra...
11: O Caio Marcelo?
9: É porque o Caio, ele fez um jogo, essa última partida contra o Ceará, aquele jogo ali, ele tem que apagar da história da carreira dele.
11: Mas aí vem naquilo que o Newton falou, o Newton tem razão, são dois jogadores com a mesma característica, né? E dois jogadores que não tem explosão, aí fica ruim. Já o Romano, ele tem uma explosão, às vezes até demais, tem que segurar o Romano, tem hora, porque senão ele passa do ponto. Às vezes que o Newton fala aí pode proceder pra esse jogo de logo mais.
9: E aí são, quer ver, o Pedro Romano é uma novidade no lugar do Pagnussati, né? O Igor Luiz é novidade no lugar do William Formiga. O Dudu é novidade no lugar do João Vieira, né? E o ataque foi o mesmo. Então o Vila vem com pelo menos três alterações pro jogo de hoje contra o Athletic. Esse time tem condição de ganhar o jogo?
10: Cara, eu colocaria o João Vieira.
12: Dudu, João Vieira e Marquinhos Gabriel,
10: seria,
12: né?
10: Seria o meu campo. Mas mesmo assim, pra mim, o Vila... ele chega grande.
9: Favorito?
10: Favorito para o jogo de hoje, porque o Atlético perdeu, vem derrota. Ele não terá, na minha opinião, o melhor jogador deles, que é o atacante.
9: O Ronaldo Tavares.
10: Na competição,
9: machucou.
10: Agora, o Vila tem que
11: Gabriel
10: jogar
11: Gabriel Moisés forma... vai substituí-lo.
10: Pois é, o Vila tem que jogar da forma que jogou contra o Operário. Foi o Operário o último jogo, não foi?
11: Foi.
10: Vila ganhou de 2-1 aqui, tem que ir. Jogar em cima, marcação alta e sufocar.
11: O 10 do Operário. Ah. Cauã. Lembra do Cauã?
10: Sim.
11: Ex-Goiás?
10: Sim.
11: Hoje é o 10 do Operário.
9: Não, Fortaleza?
11: É o Cauã.
10: Não, do Atlético.
11: Do Atlético. Hoje Cauã, é o 10 do Atlético.
12: Não é Gustavinho, não?
11: Não, Cauã.
10: Ele foi emprestado pro Atlético.
9: Olha aqui, o provável time, né? A gente trouxe do Vila, eu vou trazer do Atlético também para quem tá aqui no canal do YouTube, né? O Atlético que é comandado pelo Alex Cabeção. É Luan Poli, ex-Atlético. É bom goleiro, Luan.
12: Bom goleiro.
9: O Diogo Batista, lateral direito, Beleza, Jonathan e Zeca. Zeca é aquele ex-Santos.
11: Exato.
9: Foi campeão olímpico com a seleção brasileira.
11: Uhum.
9: O Jean Cabezas, o Ian Lucas.
11: Ex-Goiás.
9: O Ian Lucas?
11: É, volante.
9: E o Cauã.
11: Ex-Goiás.
9: Bruninho, Dixon Vera e o Gabriel Moises.
11: Dixon Vera é um colombiano, equatoriano.
9: Moisés.
11: Equatoriano. Né? É o equatoriano Vera.
9: O Vera?
11: É.
9: Então esse é o time do Alex pra encarar. Ó, tem jogadores assim interessantes no time do Atlético.
11: É um 4-3-3, cara, é um time ofensivo. Ian Lucas é um volante que pisa na área, aqui no Goiás não teve, ele fez um gol, se não me engano, aqui.
10: É o Loiro, que era do Cruzeiro.
11: É esse aí mesmo. Ele fez um gol de fora da área, jogando pelo Goiás, e isso que é só. Então é um meio campo leve, não tem muita pegada. Cauã, se todo mundo conhece, é um cara que é um garoto que gosta de jogar, mas não tem essa visão que o meia precisa. Joga com três homens no meio e três homens na frente. Então é o Alex, ele gosta de propor jogo, é um time mais ofensivo.
10: A situação do Vila hoje é igual ao Atlético ontem. Era jogo assim pra pontuar, pra ganhar.
11: Eu também.
10: Se empatar aqui é sabor derrota.
9: O time que quer brigar pelo acesso, ele tem que ganhar jogo aqui.
10: Tem,
9: o Atlético é um time que não vai brigar. A gente não briga.
11: Ó, o lado pra ganhar jogo é lado do Zeca. O Zeca é lateral direito, tá jogando na esquerda.
9: Não, mas ele sempre foi ambidestro. Ele sempre jogou nas duas.
11: Tem dificuldade. Ele foi caindo o rendimento dele, tanto é que ele veio caindo de clube. Ele é ambidestro e tal, gosta de bate com as duas pernas com facilidade, mas o cara sempre tem uma perna dominante. Então o Zeca, ele sempre foi lateral direito e hoje lateral esquerdo. Oportunidade, né, pro próprio Jean Carlos marchar pra cima e... O Rian marchar pra cima e ganhar o jogo.
9: 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Ô, João, time que quer brigar pelo acesso, e como o Guto é um treinador que tem essa condição de levar o Vila na briga, esse é o jogo que não pode perder ponto, né?
13: Não, esse é pra ganhar, pra aproveitar o bom momento, né? A boa fase. Porque quando você está bem, você não pode perder pontos para um time menor que você. Então, dentro de casa, principalmente. O Vila hoje é muito favorito para vencer o jogo, né? Se levar com seriedade, eu não concordo com a saída do João Vieira, mas não vou nem ficar batendo essa tecla mais. Depois do Marcelo Gama aí eu termino, Geninho.
9: É isso aí. 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
14: 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Sem falar, Geninho, que o fato da urina ficar retida na bexiga não pode ficar muito tempo, porque senão gera bactérias. A urina, ela é um campo fértil para as bactérias. Então, acaba gerando outras doenças, infecções, enfim. É muito preocupante, tá, amigo ouvinte? Sem falar que também tem aquela questão da perda de motivação que acontece a partir dos 40 anos, do medo de estar com a esposa, porque depois dos 40, dos 50 principalmente, né, Geninho? A energia sexual parece que some. 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
9: 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Hoje, o Vila encara a equipe do Athletic. Nilton, até onde eu sei, agora há pouco, mais de 6 mil ingressos foram vendidos.
10: Pouco.
9: Né?
10: Pouco. Já deveria ter vendido a carga máxima. É jogo que o Vila vencendo, ele segue na liderança do Brasileirão. O Vila é o melhor time do futebol goiano na atualidade. Assim, se ele não conseguir bater os 10 mil hoje, aí tem que criticar o torcedor do Vila. Porque assim, o Guto tá fazendo a parte, o time tá fazendo, o Vila é o time, até essa rodada era
15: horário
10: o time
15: bom.
10: Que é horário bom.
9: É, o horário é bom, gente? 7 horas da noite?
15: É, ué. Não, mas pra 10 não é bom, não? Não, o horário, assim, ele é
9: não,
15: ruim.
9: O horário é ruim.
15: No Serra Dourada ele é ruim. No Onésio Brasileiro é ruim. O horário é o mesmo. Tô falando questão de
9: localidade.
15: Não, localidade.
9: Localização.
15: Não, não. Locomoção. A questão da locomoção, ela é mais facilitada porque, em relação ao Serra Dourada por conta do trânsito.
12: Sim, eu acredito que dá mais de 8 mil pessoas.
10: Não,
12: esse
10: tem
12: jogo
10: que dar 10,
12: hoje.
10: Ivana.
12: Não, eu tô falando, eu acredito que dá mais.
9: Não, se der
12: 8,
9: eu tô com o Milton nessa. Se der 8 mil.
15: Não.
9: Eu tô nem lembrando de aposta.
15: Você já quer que dá 8 mil em 1.
9: Não, é o seguinte.
15: Nós já bebemos a sua cerveja.
9: Não, mas vem cá, tem uma situação.
15: Pode
9: porque
15: reservar o
9: um
15: dinheiro.
9: Time que tá brigando pela liderança do campeonato, que tá jogando
12: é
9: bem.
12: A chance de voltar
9: e nesse momento em casa, o torcedor do Vila tem que abraçar.
11: Mas tem uma possibilidade disso aumentar, porque não aumentou o sócio?
9: Aumentou mais muito pouco.
11: 6.732.
9: Aumentou pouco mais de 1.000.
11: Então,
9: é pra... Mas é, cara, porque é um efeito manada, assim, né? Ó,
10: tá numa campanha grande.
9: Muito bom.
10: Do torcedor do 6.732
11: é a atualização do sócio-torcedor do
10: Mas
11: Vila.
10: Assim, o pessoal tá movimentando muito nas redes sociais aí pra poder adquirir o sócio-torcedor.
11: Se tivesse aqui, teria sido maior.
10: Já tinha chegado os 10.000,
11: com certeza.
10: Que o Policarpo, acho que ele acho não. Ele falou que se o Vila chegar aos 10.000, vai utilizar o dinheiro para contratar. Que o Vila vai buscar na prateleira de cima reforços na janela. É isso aí. O torcedor está se movimentando.
13: Mas isso precisa ser propagado, né? O Policarpo precisa falar isso, igual aqui não falou aqui. Não falar aqui não é notícia. Agora que eu tô ouvindo você falar isso aí, ó. Então, até uma sugestão pro Policarpo, você é muito amigo dele, né? Tem que falar aqui na Bandeirantes, Policarpo. Se não falar na Bandeirantes, não adianta, né? Ninguém vai tomar conhecimento. O Geninho anunciou aqui o sócio torcedor do Vila, né? Em 3 minutos de merchan, né? Mais de 500, né? Se aderiram lá ao sócio.
10: Demais.
13: Se você já fala aqui hoje, por exemplo, procura lá hoje a Tandara, já fala do sócio, né? Com certeza esse número irá aumentar substancialmente. Não adianta, se não falar na Bandeirantes, não adianta, Geninho.
9: Vamos falar com ele, vamos procurar ouvir, né? Porque eu acho que é importante.
11: Mas ele é solista, mas a meta do Policarpo são 10.000 sócios, né?
10: É de boa.
11: Hã? São 10.000 sócios.
10: Não, né? Que ele citou, atingindo esse objetivo já dá, tanto que o torcedor do Vila está se movimentando nas redes sociais com esse objetivo aí de vender o máximo de sócio torcedor.
13: Mas eu só acho assim, comete um grave erro a diretoria do Vila, porque, cara, vai fazer o sócio e o preço do ingresso é barato demais, não adianta. Aí o cara tem dinheiro pra ir hoje, vou no jogo hoje, depois eu faço sócio, né? Então, assim, tem que ter um atrativo,
9: mas
13: não é só
9: a liderança. Mas me dá a impressão que a torcida do Vila, ela faz o sócio mais pra ajudar o clube.
13: É, exato, mais pra ajudar, mas assim, não pode ser isso. Tem que ser um negócio, né? Anunciar aí, mostrar pro torcedor as benfeitorias que ele terá ao fazer o sócio, por exemplo, descontos em lojas de conveniências, né? Supermercados, né? Vários setores aí do comércio, você acaba tendo desconto e isso não é divulgado. Então, cara, e aí se o cara custa lá R$30 o sócio, nem sei qual é o valor, é 30 mais ou menos, 30?
9: Vamos colocar aí. Tem de 18, tem de 54.
13: Vamos colocar R$30.
9: Acho que é 52.
13: Não, 52. Aí o cara só tem 20 pra ir no jogo hoje, vai no jogo hoje. Entendeu? Aí, pô, tem 52, mas eu vou pagar 20 no ingresso. 30 eu vou pagar o flanelinha 10, sobra 20, então ainda tomar uma Pepsi.
9: É. Uma hora e 56 minutos.
10: Da Pepsi.
9: É.
13: Pepsi. A Pepsi, tem uma Pepsi Black Pepsi agora. Nossa. Cara, ela é simples, meu. Compra pra roça lá.
9: É igual remédio. Você compra um remédio lá na farmácia e bebe. Nossa. É a mesma igualzinho.
13: Pepsi Black?
9: Pela
13: Você tá doido, não. Então é porque você gosta de pobre, gente.
9: 1,57.
13: E o Guaranazinho Mineiro não tem refrigerante melhor, não.
9: É, o Mineirinho é bom. Pichula. Ivano, o Vila ganha o jogo?
12: Ganha. Pra mim, o Vila ganha.
9: Ganha o jogo hoje?
12: Ganha. Vai jogar em casa, diante da sua torcida. Tem 2 vitórias, um empate. Quase que ganha também do CRB, né? Levou um empate no finalzinho. Pra mim, o Vila Nova hoje é favorito.
9: E pra você, Nilton?
10: Ganha.
9: Ganha o jogo? Você tá confiante?
10: Espero que vença. Tanto que eu estarei lá daqui a pouco.
9: E aí, João?
13: Ganha. Favoritaço.
9: Tigrão. E aí, motor?
11: Líder do campeonato. Ganha o jogo.
9: Ganha o jogo.
13: O centroavante deles lá. O bom deles não vem, que é o centroavante. O resto.
12: Mas eu acho
13: pra cumprir tabela.
12: Que vai vir com Dudu, João Vieira e Gabriel pra ganhar esse jogo.
10: Você acha que o menino não vai jogar?
12: Maranhão, pra mim, não joga. Pra
9: não,
12: mim,
9: Ivan, é informação. O João Vieira tá no banco. 1h57, a gente volta às 5 horas do Futebol da Bandeirantes.
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7: Com previsão de recuperação de 6 semanas, De Arrascaeta pode ser mais uma baixa na Copa do Mundo de 2026, desfalcando a seleção do Uruguai. O meio atacante passou por cirurgia após fraturar a clavícula no duelo do Flamengo contra o Estudiantes pela Libertadores. O camisa 10 do time da Gávea passará por um tratamento intenso na tentativa de acelerar o retorno a tempo de disputar a Copa do Mundo. Mas a chance de recuperação é pequena. O Uruguai está no Grupo H, com Espanha, Cabo Verde e Arábia Saudita.
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1: Chave girada, sinal aberto para todo o território nacional. A partir de agora, felizmente, recebendo mais de vocês, amigos e amigas que se juntam a mim, a Ana Paula Rodrigues e a Maria Eugênia Kutait na produção especial. Mais dinâmica ali do que nunca, principalmente, especialmente hoje, porque infelizmente, agora há pouco, caiu um avião de pequeno porte na capital mineira, linda Belo Horizonte. O avião atingiu em cheio um prédio de 3 andares, 3 ou 4 andares. Duas pessoas morreram na hora, piloto e copiloto, Ana.
9: E as 3 pessoas que estavam sendo transportadas, né, os 3 passageiros, foram resgatados com ferimentos graves, de acordo com bombeiros, inclusive com múltiplas fraturas, né, por causa da força dessa pancada que aconteceu no bairro Silveira, região nordeste ali de Belo Horizonte, instantes após a aeronave ter decolado do aeroporto da Pampulha. O piloto avisou a torre a respeito da perda de altitude da aeronave, muito possivelmente ligada à perda de capacidade do motor. E ele passou por cima de uma avenida bastante movimentada ali na região, a Cristiano Machado. Deu a impressão de que ele estava tentando fazer um retorno, quando não conseguiu e acabou, no meio dessa manobra, batendo nesse prédio de 4 andares que acabou sendo atingido. Então, nós temos 2 mortos na aeronave, 3 feridos também da aeronave e ninguém no prédio que foi atingido. Porque o avião bateu num pedaço da parede ali do prédio, que dá acesso à escadaria do edifício. Então, ninguém foi atingido de maneira direta. Mas a parte da frente do avião está dentro do prédio e o Corpo de Bombeiros agora trabalhando no resgate das pessoas que ficaram presas no andar que está isolado. Afinal de contas, a escada, né, foi atingida e não pode ser usada. Então, os bombeiros estão usando ali uma escada deles mesmos, uma escada de metal, para tentar retirar as pessoas desse prédio. Vamos lá?
1: Vamos.
9: Esse é um dos principais destaques do programa de hoje. Entre os outros assuntos, Lula viaja para os Estados Unidos ainda nesta semana para encontro com o presidente Donald Trump. A reunião foi marcada por telefone no começo do ano entre os dois, mas foi atrasada após o início da guerra no Oriente Médio. Aliás, por lá segue um impasse sobre o controle do Estreito de Hormuz, com Estados Unidos e Irã na disputa pela rota marítima. O petróleo segue em alta e agora há pouco era cotado a 113 dólares nesta segunda-feira. Com a instabilidade do cenário internacional, aqui no Brasil o mercado elevou a previsão de inflação para 4,89% neste ano, resultado da guerra no Oriente Médio, pressionando os preços dos combustíveis e dos alimentos. O governo federal lança o Desenrola 2.0 para renegociação de dívidas e liberação de 20% do FGTS. Dívidas de até R$ 100 serão perdoadas pelos bancos. O STF começa a receber pedidos de redução de pena após o Congresso derrubar o veto do presidente Lula contra o PL da dosimetria. A aplicação da nova lei ainda depende de promulgação. Começa a valer a lei que endurece as consequências para crimes de furto, roubo, receptação, estelionato e latrocínio. O texto inclui crimes como roubo de celulares e golpes aplicados pela internet. Mais de 12 mil pessoas estão desabrigadas pelas chuvas em Pernambuco e Paraíba. Cidades do Rio Grande do Sul também foram afetadas pelos temporais. Calor no centro-oeste do país e temperaturas mais baixas no sul e no sudeste neste começo de semana. Uma nova frente fria se aproxima na sexta-feira.
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9: Eu errei, Joel, era essa aqui, ó.
1: De boa.
9: É porque a gente vai colocar
1: aquele
9: a previsão
1: erro que dá
9: tempo.
1: Certo. Eu, se eu fosse você, eu já seguiria. Vambora, vambora.
9: Então vamos nessa.
1: Pau na máquina.
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9: Agora sim, a Jade Ramos.
10: A tarde desta segunda-feira começa com chuvas em pontos da faixa sul e leste do Paraná, incluindo a capital paranaense. E chove também em áreas de Florianópolis e na faixa norte do Rio Grande do Sul. Em Porto Alegre, as temperaturas seguem mais agradáveis, com máxima de 24 graus. Já no sudeste, a circulação marítima contribui para o aumento da nebulosidade, com chance de chuvas mais fracas em São Paulo e no Rio de Janeiro. Enquanto em Vitória, com a entrada da frente fria, os temporais ocorrem de moderada a forte intensidade. Na capital paulista, o tempo segue mais instável, com máxima de 25 graus. Já no centro-oeste, a massa de ar seco domina e o calor é intenso à tarde. A atenção continua para a baixa umidade relativa do ar em Brasília, Goiânia e Campo Grande. E no Nordeste, os temporais ocorrem em Salvador, Recife e Fortaleza. Já na região Norte, os temporais também são esperados no final da tarde em Manaus, Belém e Macapá. Jade Ramos, da Climatempo.
1: Valeu, Jade. Muito obrigado. Um abraço para você. Informações, como sempre, precisas do Climatempo, Ana.
9: E olha, agora há pouco, o pessoal da Climatempo mandou um comunicado aqui pra gente, falando sobre uma massa de ar polar vindo em direção ao Brasil no fim dessa semana. Vai ganhar muita força entre 9 e 10 de maio, com muito frio. A mensagem fala isso aqui mesmo. Muito frio para o sul, sudeste e centro-oeste, risco de geada, inclusive. Massa polar será mais forte do que a que chegou ao sul do Brasil no primeiro fim de semana de maio. E será mais intensa até o momento. Temperaturas abaixo dos 10 graus no sul do país e bastante frio no sudeste também. Para quem estava aí querendo saber quando que o frio chegava, tá aí a resposta no próximo fim de semana.
1: A partir de domingo, então, é isso?
9: A partir de sábado a temperatura já cai, em São Paulo, pelo menos, tá? Pelo que eu estava vendo aqui, a gente já vai ter uma diferença aí de quase 10 graus na temperatura aqui em São Paulo no próximo fim de semana, no próximo sábado. Deixa eu até conferir aqui
1: pra você. Eu cheguei a duvidar que hoje nós teríamos esse sol, visto que nós enfrentamos ontem aqui em São Paulo com aquela queda radical mesmo de temperatura.
9: Sexta vai fazer 28, 29. Sábado já cai para 23, domingo para 22.
1: E assim
9: por aí vai.
1: É, vamos nessa. Agora já é um esquenta pro frio, né? é se preparar para o friozão que está chegando.
9: É isso.
1: Bom, de São Paulo, já seguindo aqui para a capital mineira, linda Belo Horizonte, que hoje está entristecida com esse grave acidente aéreo em que até agora duas pessoas morreram, Ana.
9: Das cinco que estavam na aeronave, né? Piloto e copiloto que morreram instantaneamente nessa queda. Na

0: referência em atendimentos a acidentes aqui na capital. Copiloto e piloto, ainda segundo o Corpo de Bombeiros, permanecem presos às ferragens, mas infelizmente já foi constatado o óbito dos dois. A gente teve a informação do próprio aeroporto da Pampulha, que fica na região da Pampulha, aqui na capital, de que o avião levantou o voo por volta de meio-dia 16 e 4 minutos depois, por volta de meio-dia 21, ele foi perdendo altitude e acabou batendo nesse prédio de 3 andares. E ele atingiu justo uma área de escadaria, né? O acesso ao prédio na área de escadas. A gente chegou a conversar com 2 moradores aqui, uma que mora no 2º andar. Só para o pessoal de casa ficar um pouco mais atento, o avião bateu no 3º andar desse prédio, na área da escada. A moradora do 3º andar, bastante abalada, chegou a ouvir todo o estrondo, conseguiu sair com vida, sem nenhum ferimento. A outra moradora do 2º andar, também muito abalada, sem entender muito o que estava acontecendo no momento do acidente. As duas já receberam os atendimentos aqui do lado de fora, mas as duas sem ferimento. A gente continua então acompanhando agora essa movimentação. O Corpo de Bombeiros já colocou o que eles chamam ali de um líquido branco em cima do combustível que vazou demais, era um cheiro insuportável que estava por aqui. Havia sim risco de explosão, mas esse risco já foi encerrado. Agora a gente continua aqui para saber dessa movimentação e também para entender o que pode ter ocasionado a queda desse avião. Alguns especialistas já conversaram com a nossa equipe da Band, não só da Band News FM, quanto também da Band TV, e a suspeita é que ele tenha realmente perdido ali potência no motor, acabou perdendo altitude batendo neste prédio de 3 andares, lembrando mais uma vez que ele não chegou a atingir o apartamento. Ele chegou a atingir uma área de escadas, que era o acesso para os andares. Então, repetindo aí e relembrando ao pessoal, infelizmente, 2 mortos, piloto e copiloto, que estão ainda presos às ferragens, aguardando aí a perícia e todos os trabalhos envolvendo, e 3 tripulantes, né, 3 ocupantes dessa aeronave de pequeno porte, que foram encaminhados para o Hospital João 23. Por enquanto, uma em estado mais tranquilo, saiu consciente, conversando, outras 2 em estado mais grave, de acordo com o Corpo de Bombeiros. Volto com você.
1: Valeu, obrigada.
2: Surpreendente, positivamente, ouvir que essas pessoas saíram vivas.
1: Uma,
2: né,
1: que saiu consciente.
2: Exato.
1: Pelo menos.
2: Tchau, Nash, obrigado, valeu. Bom trabalho aí.
1: Valeu.
2: Boa, seguindo.
1: Vamos seguir agora, Joel, falando com Jefferson Fragoso. Ele é perito aeronáutico, está com a gente aqui também acompanhando a programação da Bandeirantes. Jefferson, bem-vindo aqui à Rádio Bandeirantes. Uma boa tarde para o senhor.
2: Oi, Jefferson, obrigado por nos atender, amigo.
3: Tudo bem, Joel? Boa tarde, Joel. Boa tarde, Ana. Boa tarde aos telespectadores. Infelizmente, mais uma vez aí, a gente tá aí trocando ideias sobre acidentes, né?
2: Exatamente. Você já deve ter visto a imagem, claro, né? Qual que é a análise? Eu sei que é prematuro a gente tentar bancar alguma coisa, mas pela sua experiência, o que pode ter acontecido? Qual que é a ideia, Jefferson?
3: Então, realmente, ainda é muito cedo para qualquer tipo de afirmação. À medida que informações extras vão, a gente consegue desenhar aproximadamente o que possa ter acontecido. Mas pelas imagens, tudo indica que houve realmente, né, inclusive, uma comunicação do piloto com a torre. Logo depois da decolagem, normalmente nós estamos ainda na frequência da torre. Então, quando há alguma ali em que precisa ser reportada uma situação de emergência, é justamente com a torre que você está conversando, né? E as imagens, elas são bastante elucidativas, e mostra uma oscilação, uma flutuação no voo dele, né? Aí começam a surgir as questões, né? Havia uma potência do ar, uma falha realmente do motor, porque às vezes é do sistema de suprimento de combustível, né? Então são sistemas que se conversam, né? Então isso tudo, uma investigação traz à tona, né? E isso pode tomar diversas direções, desde análise de um componente específico, uma falha de manutenção, que tenha sido restaurado, ou então combustível com algum tipo de computação. Então, um leque imenso de opções, né? Pela imagem que está passando agora, a gente percebe ali que tem uma avenida logo abaixo o vídeo aparece

0: uma avenida antes dele fazer uma curva à esquerda. Então, observando a dinâmica dessa aproximação, é muito comum que se busque uma avenida. Ainda mais que nós temos hoje, né, na ausência de áreas livres de aeroportos, ausência de grandes parques, acaba sendo muito limitada a opção do piloto numa situação de pane real. Infelizmente, panes não escolhem a hora e normalmente escolhem a pior hora para acontecer. E veja, também não adianta condenar o aeroporto, como nós visto, né? A Pampulha, tem vários acidentes e tudo mais. Na realidade, a cidade estrangula todo e qualquer aeroporto que você pula, né? O que resulta é que você, ao longo do tempo, acaba tendo áreas livres menores, você não tem áreas de opção para uma eventual emergência. Então, estamos vendo aí o resultado de um excessivo população, construções para todos os lados, e não resta muita opção, é cruzar os dedos numa pane dessa e tentar conduzir a aeronave na menor velocidade possível e fazer um pouso aonde conseguir alcançar. Que este é um detalhe que as pessoas não têm noção, né? Quando o nosso telespectador vê uma aeronave, viu a pane de motor, né? A partir desse momento, a aeronave a questão é, a opção do ângulo de descida, ela vai atingir um máximo de performance de sustentação, ela tem um alcance máximo, dependendo da hora que ela estiver. E não tem conversa, ela vai descer dentro daquele... Ela vai encontrar próximo do solo. Esse é o grande ponto. No caso deles, infelizmente, você vê que não há tempo para você fazer muitas escolhas ali, né? E infelizmente, tem mais duas vidas aí, e espero que os outros se recuperem, né?
1: A gente também, sem dúvida nenhuma, e a gente estava abordando isso aqui, né, Jefferson, um pouco mais cedo. O Joel levantou essa bola para a gente falar sobre como as cidades crescem e não há um controle no entorno desses aeroportos. Aqui em São Paulo a gente tem essa discussão em relação a dois lugares principalmente, né, Congonhas e o Campo de Marte, e principalmente o Campo de Marte, onde a gente tem a operação dessas aeronaves pequenas, de helicópteros, e onde a gente já teve uma série de acidentes, né, infelizmente mais acidentes com essas aeronaves de pequeno porte, também atingindo prédios, estacionamentos, né, Joel, porque estão muito perto ali da área de pouso e decolagem.
2: Se você pudesse contar com isso que o Jefferson colocou pra gente, de que o avião ele plana e ele tem condição de ir baixando lentamente, mesmo sem o motor, até fazer um pouso seguro, e que tá cada vez mais difícil o piloto fazer isso. Tá cada vez mais impossível, eu diria. Tá chegando nós estamos chegando em um momento que tá impossível fazer isso. Que você decola, se tiver um problema já era, é só prédio e casa à sua frente, né? Uhum. Os aeroportos estão cada vez mais estrangulados. Agora, Jefferson, eu me lembro na última discussão que a gente teve, acho que foi na queda daquele avião aqui no Campo de Marte, ou naquele acidente terrível lá com o avião do Sul, que caiu ali em Vinhedo, da Voipés, né? Eu não me lembro se naquele momento já estava acontecendo o que passou a ficar escancarado no ano passado, que é a falta de manutenção de qualidade no Brasil. Nós levantamos que muitos profissionais de alta qualidade têm sido contratados e levados para fora do nosso país, principalmente para os Estados Unidos, e que a mão de obra daqui estaria, infelizmente, inferior do que já teve um dia. Isso é um fato ou não, Jefferson?
0: Olha, esse tema daria um bate-papo aí longo entre a gente, aí. Mais de uma hora fácil. Não tenha dúvida nenhuma que o mercado nacional não é seu. Tem uma carência desses profissionais. O perfil da juventude mudou muito, então eles não buscam profissões que no início trata de mecânico, né? Quem pensa em ser mecânico de um avião? Ninguém tem ideia do quão são as idades de ser um mecânico de avião. A possibilidade de ganhos relativamente bons. Não estou dizendo para bem, tá? Mas existe essa carência é mundial, não é um privilégio nosso. Com isso, aqueles profissionais que já são ficados em a língua inglesa, principalmente, são os primeiros a serem sequestrados, vamos dizer assim, pelo mercado externo.
2: Uhum.
0: É. O que resta aqui no Brasil é você requalificar e preparar novos pais para essa nova realidade. Não só a nova realidade da necessidade de mecânicos, mas também das novas tecnologias. Né? É o caso do eVTOL, que está sendo usado atualmente, você não tem mecânicos. Né? Eu me envolvi, não sei se você me permite comentar sobre isso, mas Eu assumi a vice-presidência de um instituto que prevê o desenvolvimento de novas tecnologias, inclusive dos nossos processos, é justamente a questão de manutenção aeronáutica.
1: Uhum.
0: Não se pretende criar nenhuma escola, mas desenvolver esse profissional que precisa não só estar habilitado ao atendimento das aeronaves antigas, e lembrando, não é porque a aeronave é de 1979 que ela não possui uma manutenção em dia. Tá? O profissional ele é adicionado, feito, instalado e a manutenção é de tal forma que você pode ter aeronaves de 50, 60 anos em plenas condições.
1: É isso, e tá? Sobre essa questão
0: também
1: da...
0: Também não quer dizer que uma aeronave...
1: E sobre a questão da manutenção dessa aeronave, a gente está aguardando o posicionamento da ANAC aqui, né? Mas a princípio que a gente sabe que ela não tinha liberação para táxi aéreo. Então a gente não sabe que tipo de serviço que ela estava prestando ali, e isso vai ser ainda investigado pelos profissionais do CNIPA.
0: É, mas isso não identifica a questão da queda, né? Porque quando você puxa a matrícula aqui no RAB, que é o Registro Aeronáutico Brasileiro, você imediatamente, em particular, em princípio ela não faz o táxi aéreo. Mas uma restrição para o proprietário saber que ele não pode ter ali transporte de pessoas com uma remuneração.
1: Uhum.
0: Né?
2: Sim.
0: Mas realmente a gente sabe quem que estava embarcado, qual era a relação que havia, mas isso não tem relação com o ocorrido. Tá?
2: Entendi.
0: Então nós temos diversos projetos, diversas iniciativas para resgatar essa demanda de mecânicos no Brasil e também no mundo. Isso
2: Sim.
0: É fato.
2: O Jefferson, vamos estender essa conversa certamente lá para o Brasil Urgente de logo mais a partir das 4 horas lá na tela da Band. Já te agradeço imensamente por ter destinado parte do seu tempo conosco aqui. Obrigado, viu, Jefferson? Um grande abraço.
1: Obrigada.
0: Perfeito, um abraço a vocês.
1: Valeu, obrigada. Abraço. E assim que a gente tiver mais novidades ali do local da queda dessa aeronave, a gente vai trazer mais informações para você que está nos acompanhando aqui na Bandeirantes, né? Porque a gente ainda tem muitas perguntas a serem respondidas, a perícia está sendo feita no local, o prédio está sendo esvaziado nesse instante, as pessoas que estavam no andar mais alto, né, que foi atingido, estão sendo retiradas pelos bombeiros agora. Vamos seguir com a nossa reportagem?
2: Vamos.
1: Vamos lá para Brasília, porque hoje, um pouco mais cedo, o governo federal anunciou o Desenrola 2.0, novo Desenrola Brasil, né? Com a previsão de renegociação para quem está com dívidas até o pescoço, que é muita gente, dívidas mais baixas que serão automaticamente perdoadas pelos bancos em todo o Brasil. O Afonso Marangoni acompanhou esse encontro, acompanhou essa entrevista coletiva, aliás, tem as informações aqui pra gente. Afonso, tudo bem? Boa tarde.
2: Oi, Marangoni.
3: Boa tarde, Ana Paula, boa tarde, Joel, todos que nos acompanham na Bandeirantes. Pois é, olha, o presidente Lula, ele participou deste anúncio para tratar sobre o programa Desenrola. Muitos estão chamando de Desenrola 2.0, mas oficialmente novo Desenrola Brasil. O desconto nas dívidas vai ser de 30% até 90%. E eu perguntei para o ministro da Fazenda, Dario Durigan, se esse valor correspondia ao valor total da dívida ou apenas aos juros, né, sobre o valor. E ele disse que é sobre o valor total. Portanto, é um bom negócio, a pessoa precisa acessar aí os sistemas do banco ou ir até a instituição bancária para ver o que ela tem direito. Importante esse aviso, né, Joel e Ana Paula? Ninguém vai te mandar mensagem, venha renegociar, faça um depósito aqui, isso não existe, isso é golpe. Você tem que ir buscar o banco que já está preparado para poder dar as orientações certas em relação a este novo programa. O Desenrola Brasil agora, ele vai permitir que a pessoa possa usar até 20% do valor do FGTS para abater esta dívida, para que ela possa, então, ou amortizar a dívida ou mesmo ficar sem nenhum débito com a instituição financeira. O valor que pode ser negociado é de R$15.000 por instituição bancária, por CPF. Mas é importante dizer que é os R$15.000 depois já dos descontos. Então, às vezes, a pessoa vai ter uma dívida muito maior do que R$15.000 inicialmente e depois, se o valor ficar aí até R$15.000, ela vai poder sim renegociar. Olha, além disso, tem uma condicionante importante, Joel, e nova no Desenrola Brasil, que é quem aderir ao programa tem que ficar 12 meses sem poder apostar em bets, em casas de aposta online. É um dispositivo também, uma trava colocada pelo governo federal. Quem pode ser beneficiado por essa medida são pessoas que ganham até 5 salários mínimos, o que dá mais ou menos R$8.000, e é para dívidas contraídas, né, até 31 de janeiro de 2026, que esteja com 90 dias ou até 2 anos de atraso. E enfim, são muitos os dispositivos, as medidas, mas o que temos essencialmente é isso. O presidente Lula falou que contrair uma dívida em si não é ruim, só que você tem que ter a perspectiva de que você vai conseguir pagar ela e não vai justamente se enrolar, para que não precise ter justamente um desenrola, né? E aí que, portanto, a pessoa, ao contrair um crédito, tem que levar isso em consideração. Vale para aqueles créditos muito caros, né? O cartão de crédito, crédito especial, na verdade, cheque especial e crédito, né, para as pessoas físicas. Esses vão estar nesse rol de benefícios para quem quer aderir ao programa Desenrola. Quero aproveitar, antes de passar para vocês, só fazer uma observação rápida. Está repercutindo aqui no Palácio do Planalto que o presidente Lula deve viajar nos próximos dias para se encontrar com o presidente dos Estados Unidos, Donald Trump. Ele deve encontrar o republicano na quinta-feira. Esta é a previsão oficial. Nós conseguimos confirmar esta perspectiva aqui na Band. O nosso colega Pedro Teixeira tem essas informações. E o Palácio do Planalto deve confirmar isso logo mais com alguns outros detalhes adicionais. É uma visita, não é, Joel e Ana Paula, que já tinha sido pensada para março, acabou não acontecendo, mas parece que agora, pegando todo mundo de surpresa, vai acontecer e vai ser agora, já no iniciozinho do mês de maio, nos próximos dias. A gente vai seguir acompanhando. Qualquer outra informação oficial em relação a isso, a gente chama aqui os ouvintes da Bandeirantes.
1: Fechado, Marangoni. Obrigada, viu? Bom trabalho aí para você.
2: Abraço.
1: E olha, agora há pouco, o vice-presidente Geraldo Alckmin participou de um evento e, claro, né, já tínhamos a informação de que Lula viajaria nessa semana para Washington para essa reunião, finalmente, com Donald Trump, e ele falou sobre a expectativa para esse encontro.
4: O presidente Lula é do diálogo, toda a orientação é no sentido de fortalecer a relação Brasil-Estados Unidos. É um ganha-ganha. Nós temos aqui mais de 3 mil, quase 4 mil empresas americanas no Brasil. Acho que estamos vivendo um outro momento, passando o tarifaço, e agora é fortalecer essa parceria, derrubar também barreiras não tarifárias. Tem espaço na questão das big techs, terras raras, minerais estratégicos. Vai ter aqui o Redata, um programa para atrair data center. Tem muita oportunidade de investimentos recíprocos.
1: Tá aí, então vamos acompanhar para ver se de fato isso se cumpre, né? Então, ele viaja entre amanhã e quarta para esse encontro acontecer na quinta-feira.
2: Ana, obrigado, até amanhã, gente. Até daqui a pouco lá na tela da Band, às 4 horas no Brasil, gente. Tchau e benção.
1: Fechado. Valeu, Joel. E você que está nos ouvindo aqui na Bandeirante, segue com a gente, porque o Bora Brasil vai só para um intervalo. E daqui a pouquinho a gente está de volta.
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7: Diante das incertezas relacionadas à geopolítica, a seleção iraniana ainda assim se prepara para fazer uma boa Copa do Mundo. E para isso conta bastante com o seu artilheiro, Mehdi Taremi, atacante persa de 33 anos de idade, que hoje atua no Olympiacos da Grécia. São 102 partidas pela seleção e 56 gols marcados. Artilheiro histórico, tem passagens importantes pelo futebol português, pelo Porto e pelo Rio Ave e também na Itália, pela Inter de Milão. Taremi é a referência técnica e homem-gol de uma seleção que alimenta a esperança de se classificar no Grupo G da Copa do Mundo.
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3: Pelo mesmo vetor, pelo mesmo mosquito, o Aedes aegypti. Mas são diferentes, têm vacinas diferentes. E o Vitor Lopato está aqui com a gente no estúdio para falar sobre isso. Tudo bem, Lopato? Boa tarde.
4: Tudo bem, Ana. Uma ótima tarde para você, para os ouvintes ligados aqui no Bora Brasil. Pois é, são duas vacinas que são fabricadas pelo Instituto Butantan. Vamos começar, então, falando dessa decisão de hoje da Anvisa, que autorizou a fabricação local da Butantan Chik, que é a vacina do Instituto Butantan contra a chikungunya. O imunizante foi desenvolvido numa parceria do instituto que fica aqui em São Paulo com a farmacêutica franco-austríaca Valneva. Ou seja, com essa decisão de agora, de uma fabricação 100% local, a vacina está liberada para uso no Brasil e poderá ser incorporada em massa ao SUS, o Sistema Único de Saúde. Quem pode tomar essa vacina? Todas as pessoas de 18 a 59 anos. A vacina da chikungunya foi aprovada pela Anvisa já há algum tempo, há um ano, em abril de 2025. Mas, até então, apenas as fábricas da Valneva eram locais registrados de produção. Agora, com esse novo parecer, o Butantan passa a ser oficializado como um local de fabricação e pode desenvolver parte do processo produtivo nas fábricas com a mesma qualidade, segurança e eficácia que já foi comprovada nas fábricas da Valneva. A vacina contra a chikungunya foi avaliada, testada em 4 mil voluntários nos Estados Unidos. Todos tinham entre 18 e 65 anos de idade. Os resultados desse estudo foram publicados em 2023 na revista The Lancet e o resultado é muito positivo. 98,9% dos participantes produziram anticorpos neutralizantes. Em fevereiro desse ano, essa vacina já começou a ser aplicada no SUS, mas especificamente em alguns municípios que registram grande incidência da chikungunya, a partir de uma estratégia que ainda era considerada um projeto piloto do Ministério da Saúde. O que essa decisão hoje, então, garante? A ampliação da fabricação, com uma logística muito facilitada por ser uma produção local aqui no Brasil e, com isso, provavelmente em breve, entrando em massa no nosso Programa Nacional de Imunizações também.
3: Tomara.
4: Agora, a vacina da dengue é essa, a única de dose única no mundo.
3: A Butantan DV.
4: Exatamente. Também produzida, também desenvolvida pelo Instituto Butantan. Essa já estava sendo aplicada, mas especificamente em profissionais da saúde que trabalham com a atenção primária, ou seja, um grupo bem pequeno, um público-alvo nichado. Agora, com novas vacinas chegando, os estados montam estratégias e aqui em São Paulo, por exemplo, a partir de hoje, as pessoas de 59 anos já podem tomar a vacina de dose única, que é a Butantan DV. Essa é a primeira vez que o imunizante é oferecido fora dos grupos prioritários. E além disso, a vacina vai passar agora, a partir de hoje, a ser oferecida também para todos os trabalhadores da área da saúde, boa, tanto da rede pública quanto da rede privada. Com essa ampliação do público-alvo, a estimativa é de que 1.800.000 pessoas só no estado de São Paulo possam se imunizar contra a dengue. E entre as pessoas que já se vacinaram, a maioria das reações foi leve ou moderada, dor no braço, onde tomou a vacina, uma pequena vermelhidão ali no local da injeção, dor de cabeça, fadiga, mas nada de mais grave. A vacina Butantan DV, que entrou no Programa Nacional de Imunizações depois de 5 anos de acompanhamento de mais de 16 mil voluntários. Os resultados também são muito bons. Entre as pessoas de 12 a 59 anos, mostrou 74,7% de eficácia geral e 91,6% de eficácia contra a dengue grave. A Butantan DV não foi testada e por isso não é liberada para pessoas com 60 anos ou mais, por isso é que o público geral começa a ser imunizado pelas pessoas de 59 anos, as mais velhas que podem receber essa proteção contra a dengue. E desde o começo da campanha de imunização, que foi em fevereiro, só para os profissionais da saúde e que trabalham na atenção primária, foram 130 mil pessoas imunizadas no estado de São Paulo. O número está abaixo das cerca de 230 mil doses recebidas pelo estado de São Paulo. E até por isso agora essa decisão por ampliar um pouco essa campanha de imunização. Agora, é importantíssimo a gente lembrar o ouvinte da Bandeirantes que cada município tem autonomia na estratégia de vacinação. E por isso, a recomendação do estado de São Paulo é que pessoas de 59 anos e profissionais da área da saúde em geral já possam tomar essa vacina. Mas você precisa checar aí na sua cidade como que está funcionando, porque cada um dos municípios tem a sua própria estratégia, Ana.
3: É isso, exatamente. Valeu, Lupato, obrigada.
4: Obrigado, um abraço.
3: E bora lá tomar vacina, gente. Essa é dose única, né? Muito mais fácil de resolver a vida de quem tá precisando se imunizar.
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5: Houve um grande problema com a venda de pacotes turísticos para a Copa do Mundo FIFA de 1998. Esses atrelados a ingressos e que explodiram no dia da abertura do Mundial, quando muitos torcedores ficaram de fora do estádio e sem entrada. Em muitos casos, as operadoras tiveram que fazer sorteio entre os clientes, oferecer vantagens e fazer acordos na hora de evitar processos judiciais.
3: 2h41, vamos falar de esportes hoje um pouquinho mais cedo, Everton Ramos, tudo bem? Boa tarde.
6: Cheguei mais cedo hoje, Ana. Então. Boa tarde pra você, pros ouvintes do Bora. E que fim de semana com diversos roteiros pra gente falar, né? Um fim de semana com muitos clássicos e que não deram óbvio a graça do futebol, talvez, né? O Flamengo abrindo vantagem pra cima do Vasco e vendo o Vasco empatar nos acréscimos.
3: 2x0, o placar mais perigoso do futebol, não é isso que falam?
6: Não é? 2x0 que virou um 2x2. Em outro clássico que também, o óbvio seria o Cruzeiro vencer, na teoria, o Atlético Mineiro 3x1. E no que teve cobertura aqui da Rádio Bandeirantes, o Santos arrancou um empate, até jogando melhor o primeiro tempo do que o Palmeiras, com gol de Rolaser. O Palmeiras empata com o Flaco Lopes, 1x1. Mas quero frisar nesse fim de semana também um fim de semana de retornos, né? Disse vários roteiros, um retorno no Palmeiras no segundo tempo do Clássico da Saudade do Paulinho. 302 dias afastado por causa da fratura na tíbia. Vínhamos inclusive questionando, né, todo esse tratamento, toda essa demora pelo camisa 10, que havia jogado pela última vez na Copa do Mundo de Clubes lá no ano passado. Retornou e entrou em campo contra o Santos, fez um bom segundo tempo, inclusive participativo. A tendência é que ele viaje com a delegação palmeirense, que amanhã pega o Sport em Cristal pela Libertadores. Vamos ver se o Paulinho consegue ter uma sequência no Verdão. Falei retornos no plural, porque ontem a gente teve um retorno nada agradável no estádio Cícero de Souza Mar, que estava por lá, Ana. Depois de 46 dias, o Lucas Moura voltou. Ele tinha fraturado duas costelas. E o que chamou a atenção é que ele conseguiu voltar em menos de 2 meses. A gente imagina, claro, que até pela gravidade, a gente está falando de duas costelas, é um tratamento ali que ele, logo depois de ter fraturado, a esposa dele postou um vídeo mostrando toda a dor que ele estava sentindo, como uma espécie de faixa atrelada ali ao corpo, à coluna. E Ana, ele retornou e acabou tendo uma nova lesão. Foi levado ao Albert Einstein e foi confirmado ali uma lesão no tendão de Aquiles, uma ruptura total do tendão de Aquiles na perna direita do Lucas, e com isso ele deve desfalcar o São Paulo pelo restante da temporada.
3: É uma pena mesmo, infelizmente. Mas ó, para além dos resultados do fim de semana que já foram, né, já foi tudo, como é que tá o clima no Santos, hein? Depois da briga entre Neymar e o Robinho Júnior.
6: Seria o nosso prosseguimento aqui, seria falar desse duelo e do que aconteceu, né? Houve uma rusga ali entre um treinamento ontem de manhã, e os dois jogadores ali, o Robinho teria tentado dar um drible no Neymar que não gostou e teria dado um tapa no Robinho. O Santos entende, depois do Robinho já ter pedido desculpa para a família, depois do Neymar, perdão, ter pedido desculpa para a família do Robinho Júnior, que o caso está encerrado. Algumas das pessoas que acompanharam esse treinamento, inclusive, Ana, entendem que ali foi uma situação normal de treino, inclusive que há situações em que os jogadores acabam se estressando ainda mais, que tem briga toda semana, só que no caso do Neymar isso ganhou uma outra repercussão, principalmente na mídia internacional também, que questiona a presença dele ainda em relação à Copa do Mundo. Em um fim de semana, onde outros jogadores brasileiros, mais em atividade do que o Neymar, estão se destacando e marcando gols. A gente teve há pouco uma vitória do Nottingham Forest para cima do Chelsea. O Chelsea marcou com o João Pedro e o Forest marcou com o Igor Jesus. Jogadores que estão tentando ainda cravar ali uma vaga na Copa. Em um fim de semana que o Ryan também marcou gol no Bournemouth. Então, ainda se questiona se, de fato, o ciclo do Neymar na Copa do Mundo, principalmente depois de uma atitude como essa, não se encerrou, viu, Ana?
3: É, mais um ponto contra ele, né? Valeu, Everton, obrigada, viu?
6: Eu que agradeço.
3: 2h45, bora lá pro repórter Bandeirantes.
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0: O relógio marca 2 horas e 45 minutos. Agora você acompanha o repórter Bandeirantes. As chuvas deixam ao menos 8 mortos em Pernambuco e na Paraíba. Os detalhes com a repórter Janiele Azevedo.
1: Mais de 37 mil pessoas são afetadas pelas chuvas na Paraíba, segundo o governo do estado. São cerca de 2.400 famílias desalojadas e quase 900 pessoas desabrigadas em 16 municípios. Em 13 cidades, a situação de emergência já foi reconhecida. O estado segue em alerta de perigo potencial para chuvas intensas até quarta-feira. Já em Pernambuco, 6 mortes foram confirmadas e mais de 9.500 pessoas estão desalojadas ou desabrigadas. 27 cidades estão em situação de emergência. O estado já abriu 30 abrigos para acolher as famílias afetadas e as equipes continuam mobilizadas em ações de resgate e distribuição de donativos. A previsão ainda indica chuva na região metropolitana do Recife e Zona da Mata ao longo da semana.
0: No Rio de Janeiro, uma operação mira uma quadrilha que desbloqueava celulares roubados e fazia empréstimos em nome das vítimas. Mais informações com a Luana Bernardes.
2: 4 pessoas são presas pela Polícia Civil em mais uma fase da Operação Rastreio contra a cadeia de roubos de celulares em comunidades do Complexo do São Carlos, na região central do Rio. Os alvos são criminosos do Terceiro Comando Puro. Os agentes também cumprem mandados de prisão e busca e apreensão em endereços no estado de São Paulo. De acordo com as investigações, assaltantes atuavam principalmente na região central e na zona sul da capital, priorizando o roubo de aparelhos de alto valor. Os celulares eram levados para o complexo do São Carlos, onde os criminosos realizavam desbloqueio dos dispositivos e acessavam dados das vítimas para realizar transações bancárias fraudulentas, como transferências e empréstimos.
0: Roberto Cidade do União Brasil e Serafim Correa do PSB são eleitos por unanimidade como novo governador e vice-governador do Amazonas para o mandato tampão que vai até o fim de 2026. A confirmação de Cidade e Correa à frente do Executivo Estadual foi em eleição indireta entre os deputados estaduais na Assembleia Legislativa do Estado do Amazonas em Manaus na manhã desta segunda-feira. Ao todo, 5 chapas estavam na disputa. A votação ocorreu após a renúncia do governador Wilson Lima e do vice Tadeu de Souza no começo de abril. Agora 2 horas e 47 minutos. Obrigada por acompanhar o repórter Bandeirantes.
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13: Hoje vamos falar com o Dr. Evaldo sobre saúde do coração.
14: Todos conhecem o conceito das placas de colesterol que se formam ao longo dos anos nas artérias coronárias. Progressivamente as entopem e, ao sofrer uma ruptura, forma um tipo de coágulo, o trombo, que impede que o sangue nutra o músculo do coração, causando o infarto do miocárdio. Sabemos também que é possível evitar ou retardar esse processo com estilo de vida saudável e o uso de medicamentos para baixar o colesterol. Mas e se tudo isso falhar ou não for feito? Será que seria possível, sem cirurgia, reverter esse cenário e atuar diretamente na placa de gordura já instalada? A resposta é sim, de acordo com resultados do estudo Yellow 3, recém-publicados. Pacientes com doença coronariana estabelecida foram tratados com doses máximas de medicação para reduzir o colesterol e um anticorpo monoclonal, o Evolucumab, injetado a cada 2 semanas, que inibe a proteína PCSK9. E com isso, aumenta a oferta de receptores do colesterol ruim que o removem do sangue, reduzindo em até 70%. O estudo demonstrou, usando métodos de imagem sofisticados, que a parede das placas ficou mais grossa, ou seja, reduziu a chance de ruptura e infarto e reduziu a quantidade de gordura dentro da placa. Ou seja, seria como se lipoaspirasse a placa. Tais ações decorrem provavelmente da restauração da função das mitocôndrias, melhora da inflamação e do estresse oxidativo local. Portanto, em casos de evolução ruim, inclusive por uma questão de um perfil genético desfavorável, temos excelentes perspectivas a ofertar. Fique bem e até a próxima.
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1: Agora são 2h54, a equipe de jornalismo da Band segue de olho no acidente aéreo que aconteceu agora há pouco, né? No começo da tarde, em Belo Horizonte, no bairro Silveira, que fica ali no nordeste da capital mineira. O avião decolou do aeroporto da Pampulha e poucos minutos depois comunicou a torre, ainda durante o procedimento de ganhar altura, né, de subir,
2: que estava com problemas de altitude, estava perdendo potência do motor. O avião passa, portanto, esse monomotor por cima de uma grande avenida ali em Belo Horizonte, a Avenida Cristiano Machado, e faz uma curva, dando a entender que tentaria fazer um pouso ali naquela pista, mas não deu tempo, porque durante essa manobra ele conseguiu desviar de vários prédios mais altos, passa por trás, inclusive, de um deles, né, numa manobra que é bastante assustadora, né, ele passa ali bem pertinho desse prédio, mas acaba atingindo em cheio um outro menor, de 4 andares. Piloto e copiloto que estavam na frente dessa aeronave morreram na hora dessa colisão, e mais 3 pessoas que estavam dentro do avião foram resgatadas, uma delas inclusive consciente. Foi levada para o hospital consciente, mas todas com estado de saúde considerado mais preocupante. As outras 2 estavam desacordadas. A gente não tem ainda mais informações sobre o destino dessa aeronave, mas era uma aeronave monomotor de fabricação bem antiga, de 1979, mas que a gente não tem ainda detalhes sobre a documentação, como é que estava a questão da manutenção da aeronave, se estava tudo em dia ou não. Isso a ANAC e o CENIPA, né, que é o Centro de Investigações que cuida desse tipo de situação, estão averiguando. Dentro do prédio, ninguém foi atingido, porque essa aeronave bateu numa parte da parede que dá acesso à escadaria do prédio, e não tinha ninguém passando por ali, por sorte, neste momento. Então, dentro do prédio, a gente não tem feridos. Corpo de bombeiros ainda trabalhando no local, os peritos do CENIPA também já se encaminhando ali pro local, e os corpos, né, do piloto e do copiloto seguem por lá também, porque eles ficaram presos nas ferragens e só vão ser retirados depois que houver o trabalho de perícia. Os bombeiros já eliminaram o risco de qualquer explosão ou fogo que pudesse acontecer, porque o combustível da aeronave vazou no estacionamento de carros ali desse prédio. E aí os bombeiros jogaram espuma por cima para evitar que houvesse qualquer tipo de acidente depois desse primeiro, né, depois da queda dessa aeronave lá em Belo Horizonte.
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16: Copa do Mundo chegando. 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
3: Bom, e a Copa do Mundo chegando com o estúdio novo da Rádio Bandeirantes, também 2 dias para a inauguração do nosso novo estúdio aqui da Bandeirantes. Obrigada pela companhia. Pontualmente 3 horas, o Bora Brasil volta amanhã a partir da 1 da tarde. Tchau.
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25: 3 horas e 1 minuto.
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25: Olá, muito boa tarde para todo mundo que tá ligadinho aqui na Rádio Bandeirantes Goiânia. Agora são 3 horas e 1 minuto, começando o Bandeirantes Acontece de hoje, segunda-feira, dia 4 de maio. E eu, Maria Tereza Lemes, vou com vocês até às 5 da tarde com muita informação, bate-papo, participação dos ouvintes. Aqui é assim, a gente gosta da participação de todo mundo no nosso programa. Bom, você acompanha a gente aqui no Bandeirantes Acontece pelo seu rádio em 98,7 FM, mas também estamos na internet. 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Nós vamos então aos destaques do programa de hoje. No programa de hoje, você fica sabendo como foi o lançamento da campanha Maio Amarelo com o tema No Trânsito, Enxergar o Outro é Salvar Vidas. E também, concurso da Câmara de Senador Canedo é barrado pela Justiça por problemas no edital. E no nosso bate-papo, nós vamos receber Rubens Filete, presidente da ACIEG, a Associação Comercial, Industrial e de Serviços de Goiás, e também da Federação das Associações Comerciais, Industriais e Empresariais, para falar um pouquinho sobre a organização da Ficomex, que vai começar daqui a pouquinho, uma das maiores feiras de comércio exterior. A gente vai trazer as expectativas e as perspectivas desta feira que vai acontecer ainda este mês. E na enquete do dia, a nossa pergunta é a seguinte. Hoje, o governo do presidente Lula lançou o chamado Novo Desenrola Brasil, que traz novidades, algumas alterações, novas possibilidades. E entre as novidades, esse novo desenrola prevê que pessoas com dívidas de até R$100 tenham o nome retirado dos cadastros de inadimplência. Ou seja, quem deve até R$100 não pode mais ser colocado no cadastro do nome sujo, de nome sujo. Uma medida que gerou polêmica e a gente quer saber na sua opinião. Você acha que esta decisão ajuda a economia ou acaba incentivando a inadimplência? Pois é, né? R$100 muitas pessoas estão devendo porque não tem condições, então se tiram o nome da lista suja, acaba que volta a ter crédito, a consumir mais, mas por outro lado pode ser uma forma de aumentar a inadimplência, já que as pessoas pensam, R$100 não vai me levar para a lista de nome sujo. Tem essas duas vertentes, essas duas opiniões, e a gente quer saber o que você pensa deste assunto. Manda pra gente a sua mensagem em áudio com a sua opinião para o 998476110. O Bandeirantes Acontece tem a produção de Diana Pimenta, reportagens de Gabriel Alves, Maria Tereza Lemes, Marcos Linhares, Vitória Farias, Luan Alves e Thiago Humberto. Os trabalhos técnicos são de Antônio Macedo e Vitória Farias. A direção geral é de Dr. Cid de Oliveira Reis. E a apresentação é comigo, Maria Tereza Lemes. Vamos então dar início ao Bandeirantes Acontece desta segunda-feira, dia 4 de maio.
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25: 3:05. Foi lançada hoje a campanha Maio Amarelo com o tema No Trânsito, Enxergar o Outro é Salvar Vidas. Os detalhes você confere agora na reportagem de Thiago Humberto.
7: O prefeito Sandro Mabel, ao lado do secretário municipal de Engenharia de Trânsito, Tarcísio Abreu, abriu hoje a campanha Maio Amarelo 2026, voltada à redução de acidentes de trânsito. O evento foi realizado na Escola Municipal Integral Juscelino Kubitschek, no setor Coimbra. Houve ainda uma caminhada simbólica pela paz no trânsito até a Praça Professor Gumercindo Inácio Ferreira, com a participação de crianças nesse trabalho de conscientização. Na praça, as crianças formaram um grande laço humano em alusão ao Maio Amarelo. O prefeito Sandro Mabel, em coletiva de imprensa, lembrou das mudanças que foram realizadas que contribuíram, segundo ele, para um trânsito mais humano.
8: Usando mais a cidade, os semáforos estão sendo sincronizados, a direita livre, tudo isso facilita o trânsito. Um trânsito que anda mal, as pessoas ficam irritadas e fazem barbaridade. É por isso que olhar, vou dizer no trânsito, olhar a pessoa que está do lado também, as pessoas que andam no trânsito junto com você, é salvar vidas. Porque se você se preocupar de ser egoísta no trânsito, você acaba tirando a vida de alguém. Então, se todos nós formos gentis no trânsito, e com isso precisa o trânsito andar bem, nós certamente iremos fazer com que o trânsito seja mais humano e nós não tenhamos tantos acidentes.
7: O prefeito explicou ainda o porquê é importante investir em educação no trânsito já com as crianças.
8: Nós temos investido muito em educação no trânsito logo com as crianças, para eles desde pequeno aprenderem que precisa ter educação no trânsito. E também falaram com os pais, quando meu pai falando no telefone, no celular, quando ele vê alguém distraído, passar no sinal vermelho, isso tudo a criança começa a chamar a atenção. Isso vai conscientizando ela. É importante conscientizar desde pequeno que eles serão os futuros motoristas. Tem que vir os motoristas bem educados.
7: Também em coletiva, o secretário Tarcísio Abreu afirmou que o prefeito pede prioridade para um trânsito mais célere e com segurança para todos.
9: Sim, o prefeito, desde o início da sua gestão, ele tem falado desse envolvimento, né, da questão da educação junto com o trânsito, né, da escola junto com o trânsito. Então nós temos feito várias ações envolvendo o trânsito e as escolas. Né? Hoje nós temos um trabalho semanal com os agentes dentro das escolas, ensinando, orientando as crianças, para que as crianças fiquem multiplicadoras, né, dessas ações dentro do carro, junto com seu pai, junto com sua mãe. Então hoje, né, nós aproveitamos essa oportunidade, o lançamento dessa campanha, né, junto com a escola, fazendo um grande laço aqui, representando exatamente isso, o futuro, que o futuro está aqui.
7: A campanha deste ano tem como tema No Trânsito, Enxergar o Outro é Salvar Vidas e propõe um olhar mais atento à convivência entre motoristas, pedestres e ciclistas. Thiago Humberto para a Rádio Bandeirantes.
25: Obrigada, Thiago, por suas informações. 3:09, um homem de 41 anos, suspeito de tentativa de homicídio qualificado, foi preso preventivamente na noite de sábado pela Polícia Civil de Goiás, por meio da delegacia de Piracanjuba. O delegado Leilton Barros fala sobre a ocorrência. Vamos acompanhar.
10: Na noite deste sábado, em Piracanjuba, a Polícia Civil cumpriu um mandado de prisão preventiva contra um homem de 41 anos, investigado pelo crime de tentativa de homicídio qualificado contra uma vítima de 37 anos. O fato ocorreu no dia 31 de janeiro deste ano, onde autor e vítima se encontravam em um estabelecimento comercial e iniciaram uma discussão. Muito exaltado, o investigado foi até o seu veículo e pegou uma barra de ferro, com a qual efetuou vários golpes na cabeça da vítima, e somente cessou as agressões após ser contido por populares. Após o fato, o autor fugiu do local e manteve-se foragido até este momento. Após as investigações, foi possível representar pela sua prisão preventiva cumprida nesta data. Esse indivíduo já possui antecedentes criminais pelo crime de homicídio e agora está recolhido no presídio de Bela Vista.
25: De acordo com as investigações, a motivação do crime teria sido o fato da

0: A medida segue recomendação do Ministério da Saúde e reforça que o uso desses medicamentos não impede a doação de sangue, mas precisa seguir algumas regrinhas. Eu preparei uma matéria especial sobre este tema. Vamos ouvir.
1: As chamadas canetas emagrecedoras, usadas no tratamento de diabetes tipo 2, obesidade e síndrome metabólica, têm se tornado cada vez mais populares. Entre os medicamentos mais conhecidos estão a semaglutida, liraglutida e tizepatida. E de acordo com a Rede Hemo, quem faz uso dessas medicações pode sim doar sangue, desde que esteja em boas condições de saúde. A avaliação é feita durante a triagem, levando em conta possíveis efeitos colaterais. A médica hematologista do Hemocentro, Ana Cláudia Maza, dá mais detalhes.
2: Algumas situações podem tornar o doador temporariamente inapto, como menos de 14 dias que iniciou ou que mudou a dose da caneta, porque isso pode gerar novos sintomas, novos efeitos adversos, ou se o doador já está com algum sintoma. Porque essas medicações podem gerar alguns efeitos colaterais, como náuseas, vômitos, diarreia, tontura, sinais de desidratação. E essas são condições que aumentam o risco de reações adversas durante ou após a doação.
1: Outro alerta importante é sobre o não compartilhamento de medicamentos injetáveis, já que essa prática pode aumentar o risco de transmissão de doenças e impedir a doação por um período maior. A recomendação também inclui cuidados antes e depois da doação, como manter boa alimentação, hidratação e permanecer em observação por pelo menos 15 minutos depois do procedimento. A empresária Elisângela faz uso das canetas emagrecedoras desde dezembro e se sente pronta para doar sangue.
3: Eliminei até hoje 10 quilos, não obtive efeito colateral nenhum, não precisei interromper o tratamento, já estou na fase de desmamar o medicamento, né? E então, por isso, eu posso sim fazer uma doação de sangue, por não ter efeito colateral e estar me sentindo bem.
1: A atualização das normas busca garantir mais segurança, tanto para o doador quanto para quem vai receber o sangue, diante do aumento do uso dessas medicações em todo o país. E em caso de dúvidas, a recomendação é procurar o hemocentro mais próximo antes de realizar a doação. Maria Tereza Lemes para a Rádio Bandeirantes.
0: Tá aí, né? O uso da caneta emagrecedora, só reforçando, não impede que você doe sangue, mas você precisa estar em bom estado de saúde. Muitas pessoas têm aqueles sintomas, né? Fraqueza, diarreia, vômito. Então, neste caso, não pode doar sangue. Vai fazer mal para você e também para quem vai receber a doação. 3:14, nós estamos com uma enquete no ar hoje falando sobre o novo Desenrola Brasil. O presidente Lula lançou este novo projeto. Na verdade, não é um novo projeto, é um projeto que vem com a proposta de renegociar dívidas. Mas hoje ele veio com uma nova roupagem, com novas possibilidades. E uma delas é que prevê que pessoas com dívidas de até R$100 não possa mais ficar no cadastro de inadimplência, ou seja, essa dívida é de R$100, ele não pode mais ter o nome negativado, nome sujo por conta disso. Isso gerou algumas polêmicas, né? Apesar de ter sido lançada com a possibilidade ser um benefício para aqueles que têm mais dificuldade de pagar suas dívidas, né? Já é difícil pagar dívida, ainda com o nome sujo, vai piorando. Então, muita gente vê que ajuda a economia, mas por um outro lado, tem aqueles que falam com essa medida, muitas pessoas vão deixar de pagar as dívidas até R$100, porque já que não vai comprometer o nome dele, e aí vai aumentar a inadimplência. A gente quer saber na sua opinião, você acha que essa decisão ajuda a economia ou acaba incentivando a inadimplência? Nós vamos ouvir agora a participação dos ouvintes e depois vamos para os intervalos. Até mais.
4: Boa tarde, meu nome é João Mendes, mais uma vez participando. Eu acho que isso aí é mais um golpe, é mais uma sessão política

0: Porque só chega na eleição, né? Agora sim, o cara que tem o nome sujo por causa de 100 reais tem que pegar esse cara e capar ele, porque é muito ser safado, sujar o nome por causa de 100 reais. Não vai ajudar em nada, não vai ajudar a economia, não vai ajudar ninguém. Pra mim isso é irrelevante.
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7: De volta com Bandeirantes Acontece, agora são 3h20. A Prefeitura de Aparecida de Goiânia leva o castramóvel à região da Vila Maria com 100 vagas gratuitas. Quem traz as informações pra gente é o repórter Marcos Linhares. Boa tarde, Marcos.
10: Boa tarde, Maria Tereza Lemes. A Prefeitura de Aparecida de Goiânia realiza nesta semana uma ação de castração gratuita de animais na região da Vila Maria. Ao todo, estão sendo disponibilizadas 100 vagas para cães machos e fêmeas por meio do programa Pata Mais Perto de Você. A iniciativa é coordenada pela Secretaria Municipal de Meio Ambiente e Sustentabilidade, em parceria com o deputado estadual Véter Martins, responsável pela cessão da estrutura do castramóvel. As inscrições devem ser feitas presencialmente nesta segunda-feira, hoje, e terça-feira, amanhã, dias 4 e 5 de maio, das 8h30 da manhã às 5 da tarde, ou até o preenchimento total das vagas. O cadastro acontece na Escola Municipal Adelino Ariani, na Avenida Odorico Neri, lá na Vila Maria. As castrações estão programadas para os dias 5 e 6 de maio e serão realizadas pela equipe técnica do castramóvel, exclusivamente para os animais inscritos. O atendimento é destinado a cães sem raça definida, de tutores de baixa renda, com um limite de um animal por residência. Para participar, é necessário apresentar documento pessoal com cópia, comprovante de endereço em Aparecida de Goiânia e o cadastro único, o CAD único. De acordo com a Prefeitura, a ação tem como objetivo contribuir para o controle populacional de animais, além de promover saúde pública e bem-estar animal. Marcos Linhares, para o Bandeirantes Acontece.
7: Obrigada, Marcos, por participar aqui do Bandeirantes Acontece. 3h21, ainda falando em Aparecida de Goiânia, o aniversário da cidade, que que é comemorado no dia 11 de maio, o Aparecida vai fazer 104 anos, vai ter um bolo gigante com 104 metros de altura, patrocinado pela Prefeitura do município. Além do bolo, também será apresentado o tradicional desfile cívico-militar no mesmo dia, com desfiles de escolas do município e da tropa do Exército, Bombeiro Militar e Polícia Militar. Por outro lado, o famoso Aparecida Show, que tradicionalmente comemora o aniversário da cidade, que é realizado em maio, este ano foi adiado para junho devido ao andamento dos processos licitatórios. Mas dia 11, próxima segunda-feira, Aparecida completa 104 anos e vai ter um bolo de 104 metros para comemorar a data. 3h22, a Polícia Rodoviária Federal divulgou hoje o balanço da Operação do Trabalho 2026 nas rodovias federais que cortam Goiás, revelando índices assustadores de acidentes, feridos e mortes. Nós temos alguns vídeos, né, Vitória? Isso, a Vitória tá, quem tá acompanhando a gente pelo YouTube, pode ver os vídeos divulgados pela Polícia Rodoviária Federal de alguns acidentes. Durante esses 4 dias de fiscalização, que foi de quinta até domingo, foram 34 acidentes com 34 pessoas feridas e 5 mortes. Ao longo do período, foram mais de 2 mil infrações registradas. Entre as principais estão ultrapassagem proibida, casos de embriaguez ao volante, ocorrências relacionadas ao uso de cinto de segurança e também ao transporte inadequado de crianças. Olha aí, mais uma batida que a gente mostra agora para vocês. E um dos casos que chamou a atenção foi na BR-050, em Catalão. Os motoristas foram flagrados trafegando a mais de 180 km por hora. Inclusive, aí ó, 183 km por hora. E um caminhão também foi flagrado a 114 km por hora. Velocidades muito acima dos limites permitidos para a via. Nesses dois casos, os motoristas foram autuados e a Polícia Rodoviária Federal afirmou que vai continuar esta fiscalização nas rodovias que cortam o estado. 3h24, o pré-candidato à presidência da República, Ronaldo Caiado, avaliou os pontos críticos a serem resolvidos no país. Caiado destacou também que neste momento o objetivo é se tornar conhecido pelo povo brasileiro. Quem traz todos os detalhes é o repórter Gabriel Alves.
11: O ex-governador de Goiás e pré-candidato à presidência da República, Ronaldo Caiado, destacou em entrevista à CNN os principais pontos a serem resolvidos no país. De acordo com ele, o principal problema neste momento é o alto endividamento da população.
12: O grau de endividamento, tá certo? Da sociedade brasileira. O número, o grau de endividamento do país, elevando a sua dívida PIB a percentuais jamais vistos. Hoje, se aproximando de 80%. Hoje, o FMI jogando o Brasil para patamares de 100% da dívida PIB. Você vê um processo populista aí para tentar, de toda maneira, ver se ilude ainda, mais uma vez, a população brasileira. Você vê um descalabro completo nessa parte da corrupção, né, que hoje atinge todos os poderes da República, ou seja, mais no foco hoje a nível do problema do Supremo Tribunal Federal, mas não deixa de também resvalar dentro do Congresso, dentro da casa do presidente, do Executivo brasileiro. Então você vê uma desordem institucional muito grande e uma falta de comando e de rumo para o país. Então acho que esse é o grande desafio, governar o país diante de uma crise que nós sabemos que teremos aí vários pontos. E como médico e cirurgião que sou, eu saberei exatamente como fiz em Goiás, fazer o diagnóstico e atacar cada um na sua devida proporção e relevância e buscar aquilo que nós conseguimos. Segurança pública, equilíbrio fiscal, primeiro lugar na educação, saúde regionalizada, emancipação das pessoas com programas sociais, infraestrutura, avanço em inteligência artificial, avanço na legislação de terras raras pesadas, avanço na tecnologia. Então, isso fez Goiás ser hoje o estado que mostra aí seus resultados como sendo referência no Brasil em qualquer área.
11: Ronaldo Caiado destacou que nesse momento seu principal objetivo na campanha é ser conhecido pelo eleitorado.
12: A maioria do brasileiro não me conhece. Hoje, se você me perguntar, qual é o seu maior desafio, Caiado? É ser conhecido. E aí, quando me conhece, aí é igual música sertaneja. Conheceu, é a maior cantada e é a mais querida do Brasil, tá certo? Então, o que tenho a dizer a você, Pedro, é uma coisa só. É que, neste momento, a sociedade está querendo saber quem é que consegue governar o país. Você não aprende a governar, você não aprende a governar na cadeira da presidência da República, tá certo? Eu tenho uma história de vida, eu tenho 6 mandatos no Congresso, eu tenho 2 mandatos de governador, eu fui aprovado por 88%.
13: Outra experiência,
12: então,
13: Flávio.
12: Esta situação, Pedro, quem vai decidir ela é quem vai estar olhando ali, ó, na telinha lá, ó. Aí o Caiado vai argumentar, o Flávio vai argumentar, o Lula vai argumentar, o Zema vai argumentar, todos nós vamos argumentar. E aí o cidadão vai dizer, rapaz, eu levaria meu filho para ser tratado pelo Caiado, que ele é um bom médico, meu filho sabe consertar as coisas. Então, essa é uma opção que você vai ter argumentos. Não é essa história, ó, você é contra A, contra B, contra C. A eleição de 2026, ela não é eleição de revanche. Não é revanche. É isso aí que nós temos que quebrar no Brasil, Pedro. O que não pode, o que eles tentaram, é o Lula e o PL tentaram fazer só os 2 candidatos. Para manter as 2 bolhas preservadas. O PSD foi, abriu esse espaço e botou um candidato. Porque eles assustaram. Porque não era, isso aí não está fora do script. Era para ter o segundo turno no primeiro turno. Manter as 2 bolhas. Tá certo? Mas aí, de repente, o PSD, Kassab, teve coragem de falar, não, eu vou abrir espaço para uma candidatura nacional. Agora, é o debate. É o debate. O debate, quem vai escolher é o eleitor. Os meus argumentos se vão bater com aquilo que ele espera de um presidente da República e tudo. Por quê? Se você quiser votar no PT, você já conhece ele há 5 mandatos. Se você quiser votar no PL, você já conhece o PL com mandato. Por que é que o PT voltou? Porque realmente o PL não atendeu aquilo que ele se propôs na campanha. Então, o PT, ele só voltou porque o governo não foi competente em fazer as entregas à população.
14: Caiado esteve presente em São Paulo no mês de abril e segue com a agenda da campanha. Gabriel Alves, para a Rádio Bandeirantes.
7: Obrigada, Gabriel, por suas informações. 3:29, vamos acompanhar aqui a participação dos nossos ouvintes e daqui a pouquinho a gente volta com mais Bandeirantes Acontece.
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16: Boa tarde, amigos da Rádio Bandeirante. Quem está falando aqui é o Marcelo Amaral Pardal. Sobre a enquete de hoje, Maria Tereza, eu fiquei surpresa em saber que tem brasileiro com dívida de menos de R$100. Queria eu estar com essa dívida de menos de R$100, viu? Mas vamos ver o que o governo tem mais para frente. Se é politicagem, se é realmente para ajudar o povo brasileiro, mas que a nação está endividada, isso está, viu?
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1: 3:33, de volta com Bandeirantes Acontece. E aqui comigo, no quadro Carreiras e Negócios, eu recebo a Lohane Souza, CEO da Acelere, consultoria em desenvolvimento de pessoas e diretora da Associação Brasileira de Recursos Humanos. A gente vai conversar agora com ela sobre inteligência emocional no ambiente de trabalho. Boa tarde, Lohane. Obrigada pela sua presença aqui no Bandeirantes Acontece.
2: Boa tarde. Muito feliz em participar falando desse tema tão importante.
1: Lohane, o que é inteligência emocional? E como que ela por que ela é importante no ambiente de trabalho?
2: Muito bom. As pessoas confundem a inteligência emocional com o ser calmo. Uhum. E não tem a ver com o não sentir, né? A inteligência emocional é sentir ansiedade, sentir frustração, estar estressado, mas mesmo assim, agir com consciência. É aquela coisa de não se deixar levar pelo temperamento, pelo coração. Então, ter ali um movimento de conseguir racionalizar o seu momento para agir, né, de uma forma consciente perante a situação.
1: Quando a gente fala de inteligência emocional, de sentimentos, né, até mesmo de doenças, a gente vê muito depressão, crise de ansiedade, várias situações que as pessoas têm dentro do ambiente de trabalho. A inteligência emocional não é ter isso, é saber lidar com isso. Seria isso, mais ou menos.
2: E a inteligência emocional, ela é muito relevante para todas as áreas da vida. No ambiente de trabalho, ela é crucial porque sabemos que nesse ambiente nós temos que ser funcionais. A gente está sendo pago, então vai ter a cobrança, vai ter a pressão, vai ter o cliente que é grosso, vai ter o colega que não ajuda. E se eu não consigo lidar com as minhas emoções diante de todas essas situações, eu não vou conseguir ficar no emprego, né, o tempo suficiente para ali eu alcançar os meus objetivos, eu ter um aumento salarial. Então, isso vai me prejudicar de forma significativa na vida profissional.
1: E como que ela impacta, por exemplo, na produtividade ou no clima de trabalho, essa inteligência emocional?
2: A inteligência emocional, ela é a base das relações interpessoais. Então, se as pessoas o tempo todo elas estão com as emoções à flor da pele, elas estão tomadas pela raiva, pela frustração, a mente não vai parar para intencionar trabalho, ela não vai conseguir focar em trabalho, então vai prejudicar a produtividade, o alcance dos resultados esperados. Então a inteligência emocional, ela é base, e as empresas estão cada vez mais percebendo essa condição e investindo em ter um clima organizacional positivo, porque se as pessoas ficam, né, tensionadas demais, elas ficam nesse movimento de conflito, o conflito consigo e o conflito entre pessoas, não tem ambiente propício para bons resultados.
1: Você que trabalha com recrutamento de pessoas, a inteligência emocional, ela é também avaliada na hora de se contratar uma pessoa? Como que ela é identificada se aquela pessoa tem ou não inteligência emocional?
2: Nos processos seletivos, o entrevistador, ele sempre vai fazer perguntas situacionais. São perguntas que vão te conduzir a contar histórias do seu passado, pressupondo que a partir dessas histórias eu consigo antecipar o seu comportamento, eu consigo ver como você lida com as situações. Então, quando o entrevistador te pede para contar, compartilha comigo uma situação desafiadora, um conflito que você viveu, um momento que você não concordou, como que você se posicionou. Ele está querendo, né, entender como que você lida, como é a sua inteligência emocional. a partir da narrativa que você trouxer, da história que você contar, ele vai conseguir perceber ali o nível de inteligência emocional. E quando a gente olha para o currículo, quando a pessoa ela tem pouco tempo em cada experiência profissional, é aquela pessoa que não consegue ficar mais de 6 meses, 1 ano, né? A gente já percebe que aquilo ali é provavelmente desafios de lidar com os ambientes de trabalho. Então, essa pessoa tende a ter uma baixa estabilidade, uma baixa inteligência emocional, e por isso que ela fica indo para novos empregos.
1: Que exemplos de falta de inteligência emocional ou de inteligência emocional você pode citar pra gente que vocês encontram, que são mais comuns?
2: Quem trabalha com atendimento ao cliente, é muito comum lidar com o estresse do cliente. Tá cada um vivendo os seus problemas, né? Todos nós temos os nossos dilemas, os nossos problemas. E ali, o cliente, às vezes, ele usa um tom de voz que você não gosta, e as pessoas levam isso pro pessoal. E é importante dizer que um dos pilares da inteligência emocional é você entender que não é sobre você. A pessoa, ela está lidando com uma transação, uma questão dela ali, né? Você é um meio, mas não é com você, não é pessoal. Então, entender que não é pessoal é uma das situações. E a gente percebe muitos conflitos, né? Conflitos em trânsito, conflitos dentro do ambiente de trabalho, entre colegas de trabalho, aquelas velhas histórias de as pessoas estavam me perseguindo, né? Ou o meu líder era chato, era injusto, era exigente demais. Então, todas essas situações, elas despertam desafios na inteligência emocional, e é o que a gente mais escuta nas entrevistas. E no dia a dia, quando a gente vai entrar dentro das empresas buscando melhorar o clima organizacional, melhorar aquele, a gente chama de segurança emocional, né? Melhorar a segurança emocional do ambiente. São as histórias mais recorrentes.
1: Você falou sobre os pilares da inteligência emocional. Quais são esses pilares?
2: Então, o primeiro eu já trouxe, que é você entender que a pessoa, ela não está pessoalizando, não é com você. O segundo é, tem uma regra simples que é dos 10 segundos, né? A regra dos 10 segundos é sair da situação. A Susan David, que escreveu um livro que eu até recomendo bastante, chama Agilidade Emocional, baseado numa tese, uma pesquisa científica lindíssima que ela fez, uma professora da Universidade de Harvard, ela relata, né, que é o sair da situação, ou se permitir sair dali 10 segundos, que seja para você tomar um café, tomar uma água, e se permitir, né, porque a gente, quando nós estamos em situações em que somos tirados do eixo, a gente não quer mostrar fraqueza. Então, a gente acredita que eu tenho que continuar, eu tenho que falar. E a fraqueza, na verdade, não é não demonstrar emoção. A fraqueza é agir de forma consciente, mesmo sentindo aquilo. Então, essa regra dos 10 segundos é se retirar daquele momento, mesmo que mentalmente. Um outro pilar muito importante é entender que a inteligência emocional se dá nas microdecisões. Eu vou agir ou eu vou me manter imóvel? Eu vou falar ou eu vou me calar? Então, é esse momento em que eu racionalizo, que eu penso, que eu tomo a decisão, aí é que mora a inteligência emocional, né?
1: Agora, Lohane, existem situações que nem sempre a gente consegue, que a inteligência emocional acaba que, por mais que você tenha, não é possível. Por exemplo, às vezes a gente tem algum colega de trabalho que vira e mexe, faz uma sacanagem, apaga as suas planilhas, ou apaga o seu arquivo, você vê que são recorrentes vezes que ele faz alguma ação para te prejudicar. E aí, neste caso, como que a inteligência emocional pode ser um fator importante? Como que essa pessoa vai usar a inteligência emocional?
2: Excelente pergunta. A inteligência emocional não é engolir tudo e se calar. Pelo contrário, olhar para a minha emoção, inclusive conseguir nomear a minha emoção. Eu estou frustrada, eu estou com raiva, eu estou me sentindo incomodada, porque incomodada é um nível de problema. Uhum. frustrada é um nível muito maior. Então eu preciso dar nome para a emoção para entender qual que é a proporção disso. E eu preciso me comunicar, eu preciso falar. É, tem uma outra obra muito legal, que quem se interessar pelo assunto, é a Brené Brown, né, ela fala da coragem de se expor, falar sobre as suas emoções, e que isso é o contrário de fraqueza. Só quem é muito forte consegue falar sobre suas emoções, sobre a sua percepção. E se preparar para se comunicar, para se posicionar, isso é ter muita inteligência emocional. E aí a gente já está entrando nessa área da comunicação assertiva, da comunicação não violenta, que é eu me posicionar perante o outro, mas não tem comunicação assertiva sem inteligência emocional.
1: É, uma deve estar junto com a outra, ligadas assim, bem ligadas. Agora, para ter inteligência emocional, é necessário se autoconhecer, se conhecer?
2: Muito. É, primeiro, porque para eu não levar para o lado pessoal, eu preciso ter um mínimo de autoestima. Existem pessoas com estima tão baixa que ela acredita que ela está sendo agredida por qualquer fator, né? Ela vive ali na dianteira, ela vive pronta para o ataque. E isso já é sinal de que você precisa se conhecer e trabalhar a sua inteligência emocional. E segundo, que para eu dar nome para minha emoção, eu preciso me permitir sentir. E isso é muito mais complexo do que parece. Porque a nossa geração, a geração milênio, geração X, a gente foi criado por pais que falavam engole o choro. Então você não podia sentir. A gente aprendeu a dar nome para as emoções depois de adultos. Muita gente fazendo cursos de inteligência emocional, indo buscar especialistas, indo fazer terapia, né? Então nós estamos mudando isso agora com os nossos filhos, porque a gente já deixa eles falar sobre as emoções. Inclusive a gente ensina, né, o que você está sentindo. Eu tenho duas filhas, uma de 2 anos e uma de 5. A de 5 ela já sabe nomear, e eu acho isso fantástico, porque ela estará muito à frente quando ela entrar no mercado de trabalho.
1: E quando a gente pensa num líder da equipe, nos líderes, como que essa inteligência... Ele tem que ter muito mais inteligência emocional do que os seus subordinados, por exemplo?
2: Sim, o líder, ele está num lugar... a gente brinca que ele está achatado, né? Porque abaixo dele, pensando numa hierarquia, né? Pensando que ele está acima de alguém... Ele está sendo cobrado pelo colaborador, porque o colaborador quer boas condições de trabalho, o colaborador quer uma melhor remuneração, o colaborador quer apoio dele. E acima dele tem um líder cobrando meta, cobrando... E ele, a liderança, o principal papel dela é conduzir, é através da liderança que as empresas esperam obter seus resultados, suas metas. Então o líder, ele está sempre num ambiente de bastante pressão. Mais do que os liderados. É por isso que nem todo mundo deveria se candidatar para uma vaga de liderança, porque está propenso, né? Vai se submeter, de fato, a esse movimento de muita pressão por resultados, por entregar o melhor de si, por ser o melhor para todos. Né? Então, preciso que o líder tenha essa consciência e busque o seu desenvolvimento.
1: Tem gente que não tem o perfil de ser líder, né? Então, talvez, e a inteligência emocional entra aí, né? Talvez ele não tenha o perfil porque ele não tem inteligência emocional suficiente para lidar com certas situações. Agora, a inteligência emocional, por exemplo, a gente consegue trabalhar para alcançar essa inteligência emocional? Quando a pessoa é técnica, ela faz cursos, ela se aprimora e tudo e consegue se capacitar. Como que a gente consegue, digamos assim, nos capacitar para ter inteligência emocional?
2: Primeiro que a gente tem que entender que tem o tal do temperamento, né? Tem gente que tem um temperamento um pouco mais passional, né? Vai responder sempre ao ambiente de uma forma mais intensa. Mas mesmo essas pessoas, sim, dá para desenvolver a habilidade de inteligência emocional. E o que a gente recomenda é realmente formações e terapia sempre que necessário. A formação, o curso, vai te dar técnica. Uhum. Porque tem técnica. A Susan David tem lá no livro dela, Agilidade Emocional, 6 etapas para agilidade emocional. É um processo, é um passo a passo que se você seguir, de fato, você vai conseguir executar aquilo ali. Mas tem um ambiente interno bastante complexo, uhum, que às vezes você vai tentar seguir aquele passo a passo e você não vai conseguir fazer isso sozinho. Aí você vai precisar de outra coisa, que é a terapia, que é, né, buscar ali o se conhecer, o se entender, mergulhar nesse ambiente interno para que você consiga, inclusive, ter mais saúde.
1: Agora, quanto que a inteligência emocional pesa na hora de se contratar uma pessoa?
2: Pesa bastante para cargos estratégicos. Quando a gente vê, eu citei, né, o currículo ali, mesmo para cargos de entrada. O que é o cargo de entrada? São os cargos que têm maior rotatividade mesmo. É a recepcionista, né, é o motorista, um cargo um pouco menos estratégico para o negócio, é um cargo de apoio. Esses cargos de entrada, as empresas ainda flexibilizam um pouco mais a análise do perfil, a análise curricular, até porque tem que ter gente nesses lugares e aí as empresas vão correr um pouco mais de risco. Agora, para os cargos estratégicos, que são aqueles melhor remunerados, a inteligência emocional vai contar muito. E nesse caso, quem seleciona hoje, o profissional que seleciona, ele está muito capacitado para fazer análises de perfil, para fazer testagens, para fazer as entrevistas situacionais que eu citei. Porque hoje a capacitação para os recrutadores, para a galera de recrutamento e seleção, ela está muito disponível. Então, é uma galera muito capacitada. Logo, se você quer assumir cargos estratégicos, se você deseja ganhar mais, crescer na carreira dentro de organizações, é preciso ter inteligência emocional.
1: Agora, Lohane, se de repente em alguma situação eu tomei uma atitude que não usei a inteligência emocional, discuti com um colega de trabalho, por exemplo, gritei e tal, o que fazer para tentar reverter esta situação?
2: Excelente pergunta. Primeiro que é entender que aquilo foi errado de dentro para fora, né? Que aquilo realmente pode prejudicar. Se você acha que o cara tinha que ter recebido todas os xingamentos, né, os palavrões que você trouxe para ele, é entender pelo menos que aquilo para você é muito ruim. Então, tem que haver uma decisão, porque a sinceridade vai ser primordial na hora da análise do cenário por parte dos decisores. E o segundo é se preparar para chamar as pessoas para conversarem, assumir os seus erros e se comprometer com desenvolver, evoluir, né, nessa habilidade. Muitas pessoas aprendem na dor. Então, às vezes, vai ter que acontecer mesmo. Mas você precisa aprender, aproveitar a primeira situação para já tomar uma decisão, porque as pessoas não percebem a gravidade. E hoje, a NR1 está aí, está sendo tão cobrado das empresas ter um ambiente psicologicamente seguro, que se uma pessoa dentro daquele ambiente for o problema, não vão pensar duas vezes em não ter aquela pessoa no time, né?
1: A gente tem que se preocupar com tudo, né? Porque é aquele tomate podre dentro da caixa, ele vai apodrecer toda a equipe, então é melhor tirá-lo, né, do que continuar com ele. Lohane, qual então são as dicas, o conselho que você dá em relação à inteligência emocional para quem passa por essas situações? O que você poderia dar de conselho mesmo para essas pessoas?
2: Olha, eu vou dar o conselho que eu daria para o meu pai. Eu fui para o desenvolvimento humano muito por uma história pessoal. Meu pai tinha um temperamento muito passional, né? Até agressivo, por uma série de situações da criação dele. Uhum. E ele chegou a ser desligado por justa causa, por problemas de relacionamento. Isso prejudicou a carreira dele de forma significativa, porque ele não conseguiu mais se recolocar nos cargos estratégicos que até então ele ocupava, né? Que eram cargos gerenciais. Então, isso impactou em tudo, ele teve que ir empreender. E se hoje ele estivesse aqui, ele faleceu já, mas se ele estivesse aqui, eu aconselharia buscar terapia, No sistema público de saúde tem psicoterapia. E se você realmente percebe que a falta de inteligência emocional para você é um problema, é porque é mesmo.
1: Se você percebeu,
2: se alguém já te deu um feedback, já te falou, você já teve um prejuízo pessoal por conta disso, busque, porque a inteligência emocional é o que você vai mais precisar, inclusive depois dos 40, 50, que é o momento da vida que você mais vai precisar de perceber sentido nas coisas. E se você não fizer uma boa trajetória até então, a tendência é que a depressão chegue e que as coisas fiquem bem ruins. Então aproveite a juventude para se desenvolver, porque você vai precisar de automotivação, você vai precisar dessa autorregulação, né, para as suas relações pessoais, inclusive as relações mais relevantes da vida, que são as relações afetivas, né, com filhos e por aí em diante.
1: Inteligência emocional a gente aplica em tudo, né? Dentro de casa, no trabalho, com a relação com os amigos, né? Aquela, nem tudo é perfeito, mas você tem que tentar pelo menos fazer, né? Lohane, muito obrigada pela sua participação. Tem alguma coisa que você gostaria de ainda salientar aqui para os nossos ouvintes?
2: Se desenvolvam e busquem a saúde mental. A gente está num momento em que é tão pautada a saúde mental, e é porque é um fato a epidemia ou pandemia dos problemas de saúde mental, e a base, né? É tudo isso que a gente acabou de falar, é a empatia, a inteligência emocional. Então a gente precisa evoluir.
1: Tá certo. Muito obrigada pela sua participação e pelos esclarecimentos.
2: Obrigada a vocês.
1: Boa tarde. 3:54, vamos para um rápido intervalo e daqui a pouquinho a gente volta com mais Bandeirantes Acontece.
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3: De volta com Bandeirantes Acontece, agora são 3:59. Cerca de 27 aparelhos celulares foram furtados no último sábado durante o show da dupla Henrique e Juliano aqui em Goiânia. Segundo a Polícia Militar, todos os telefones estavam com uma mulher que foi presa em flagrante pelos agentes. Os celulares foram recuperados. A polícia chegou até a suspeita depois de diversas denúncias anônimas. Os aparelhos foram localizados dentro da bolsa da mulher, que foi conduzida à central de flagrantes da capital. Junto com ela também foram encontrados outros objetos furtados, como 3 carteiras e 2 baterias portáteis. Para recuperar os objetos, é necessário apresentar o documento com identificação e um comprovante, como nota fiscal, no caso dos aparelhos celulares. 27 celulares dentro da bolsa que ela furtou numa noite, hein? Tem gente que tá especializada, bem fina ela, a mão dela lisinha, né? Mudando de assunto, a gente vai falar agora sobre a lei do furto, né? Que começou hoje, que a nova lei que diz que crimes de furto, roubo, receptação, estelionato e golpes virtuais passam a ter penas mais severas. O furto, por exemplo, passa a ter pena de 1 a 6 anos de reclusão, enquanto o furto de celular aumenta para 4 a 10 anos. E o furto por meio eletrônico pode chegar a mais de 10 anos de prisão. No caso de roubo seguido de morte, a pena mínima sobe de 20 para 24 anos. Já o estelionato passa a ser punido com reclusão de 1 a 5 anos, além de multa. E a receptação com pena de 2 a 6 anos de prisão e multa, sendo que antes variava de 1 a 4 anos. A nova legislação também altera a punição para quem interromper serviços de telecomunicações, que passa a ser de reclusão de 2 a 4 anos. Em situações de calamidade pública ou quando houver destruição de equipamentos instalados em torres de telecomunicação, as penas poderão ser aplicadas em dobro. No caso, essa senhora, essa mulher que roubou 27 celulares numa noite, ela estava enrolada. Agora são 4:01. A Prefeitura de Goiânia lançou o programa para ampliar o acesso ao crédito e incentivar pequenos negócios na capital. Quem traz os detalhes é o repórter Gabriel Alves, com o Fomento. Gabriel Alves, que fala deste programa Fomento, em áudio. Está preparado?
4: A Prefeitura de Goiânia lançou o programa Fomenta Goiânia, iniciativa voltada para ampliar o acesso ao crédito e fortalecer pequenos empreendedores da capital. A expectativa é movimentar cerca de 60 milhões de reais na economia goianiense ao longo de 4 anos, com foco em inclusão produtiva e geração de renda. O programa atende microempresas, microempreendedores individuais, trabalhadores autônomos e também pessoas físicas com perfil empreendedor que tenham atividade econômica em Goiânia. A proposta inclui 2 modalidades de crédito. A primeira é o crédito social destinado a MEIs, autônomos e empreendedores formais com valores de até R$5.000 e juros totalmente subsidiados. Já a segunda linha de crédito é o de fomento, voltado para microempresas com empréstimos entre pouco mais de R$5.000 e até R$20.000, com juros abaixo da média de mercado. Segundo a Prefeitura, os recursos serão usados para compra de equipamentos, ferramentas, insumos, reformas, máquinas e formação de estoque. O programa também prevê carência de até 6 meses e prazo de até 36 meses para pagamento. O prefeito Sandro Mabel explica como o programa deve funcionar e de que forma o município vai ajudar a reduzir os custos para os pequenos empreendedores.
5: Bom, esse programa, que é o Fomenta Goiânia, ele é destinado para as pessoas, ele é um incentivo para que as pessoas possam começar o seu negócio, possam funcionar pequenos empreendimentos. E para isso, o juro está muito alto. Então a prefeitura equaliza esse juro junto ao Goiás Fomento. a prefeitura paga o juro, principalmente de o empréstimo social que nós chamamos, depois tem um empréstimo empresarial que nós pagamos metade desse juro.
4: A operação do programa será feita em parceria com a Goiás Fomento, responsável pelo financiamento. Enquanto a Prefeitura de Goiânia e o Governo de Goiás dividem investimentos para subsidiar juros e garantir parte das operações. Além do crédito, a proposta também busca estimular a formalização e apoiar empreendedores em situação de vulnerabilidade econômica. De acordo com a gestão municipal, o atendimento será integrado a outras ações sociais e de organização urbana. O prefeito Sandro Mabel destaca que o incentivo vai além do financiamento, inclui suporte para quem precisa estruturar ou reorganizar a atividade econômica.
5: Nós temos aí os camelôs, que muitas vezes nós estamos desocupando uma calçada, alguma coisa, também entra dentro do nosso programa. E aí, então é completo. Entre o nosso programa, já vem o pessoal social nosso, se tiver uma dificuldade primeiro mês, nós damos uma cesta de alimento. Se ele tiver precisado de um canto, nós damos um lugar na Feira Ripple, ou em qualquer feira nossa. Então, é você ordenando a cidade, mas dando condição das pessoas crescerem.
4: Os interessados podem buscar atendimento presencial no horário comercial, de 8 horas da manhã às 5 da tarde, em 3 locais. No Paço Municipal, localizado na Avenida do Cerrado, número 999, no Parque Los Andes, na região da 44, na sala 771 do Shopping Centro-Oeste e também na região Noroeste, na sala 8 da Galeria Mangalô. Gabriel Alves, para a Rádio Bandeirantes.
3: Obrigada, Gabriel, pelas informações. 4:05 e agora eu converso com o presidente da ACIEG, Associação Comercial, Industrial e de Serviços do Estado de Goiás, e também da Federação das Associações Comerciais, Industriais e Empresariais de Goiás, Rubens Filete, que vai falar para a gente mais sobre as novidades e as perspectivas da Ficomex 2026. Boa tarde, Rubens. Obrigada pela sua participação aqui no Bandeirantes Acontece.
6: Boa tarde, Maria Tereza. Boa tarde a todos os ouvintes. Obrigado pelo convite.
3: Bom, Rubens, esse ano a Ficomex vai começar, vai acontecer lá em Lisboa e marca um novo momento aqui para o estado de Goiás. Qual é o principal objetivo estratégico desta decisão?
6: Olha, o ano passado nós tivemos a quarta edição da Ficomex aqui em Goiânia. Nós reunimos aí mais de 129 países e acabou que, pelo sucesso que nós tivemos, tanto dentro da feira quanto para todos os estados que participaram, né, nos três pilares que nós carregamos, que era política pública, educação e negócios, nós acabamos recebendo convites de outros estados para levar essas edições de 2027 para outros estados e também para outros países. E nós recebemos uma proposta do pessoal dos Emirados Árabes, e vendo aí, né, o que estava acontecendo de uma forma muito preocupante, a guerra do Irã com os Estados Unidos, logo recebemos também uma proposta de Portugal para que a gente pudesse fazer o evento fora também. E como nós anunciamos, e a gente já sabia que poderia ter essa oportunidade nos Emirados Árabes, prontamente após toda essa confusão econômica, né, e da guerra que está acontecendo nesse momento, né, tanto com a guerra da Rússia com a Ucrânia, quanto do Irã com os Estados Unidos, nós decidimos facilitar ali de uma forma muito bacana em um país que nós não temos problema com a língua, num país que é um país irmão do Brasil, num país que tem uma relação bilateral muito bacana. Então esse foi um dos principais motivos e as oportunidades que foram acontecendo depois do encerramento da Ficomex 2025.
3: Rubens, e como que o estado de Goiás vai ter essa visibilidade internacional com esta edição sendo realizada lá em Portugal, em Lisboa?
6: Em 2024, nós enxergamos 22, 23, e aí nós fizemos a edição de 24 aqui no Brasil, nós vimos um gap, né, um buraco onde a gente poderia ter oportunidade de ser o grande elo de ligação, o hub de ligação entre Goiás, os outros estados e Goiás e o mundo. Então, quando nós trouxemos a feira para cá, realmente existia um problema muito sério de relações bilaterais, de importação e exportação, e não tinha ninguém fazendo esse tipo de evento. E quando nós fizemos a edição de 2024, depois a edição de 2025, abriu essas outras oportunidades que a gente pudesse fazer essa edição de uma forma muito diferente. E quando a gente traz um evento como esse, nesse porte, a nível internacional, os holofotes do mundo viram para o estado de Goiás, trazendo principalmente as nossas potencialidades não só para a capital, mas também para as cidades, né, que sempre participaram conosco. E, consequentemente, também outros parceiros de outros estados que também estão indo participar dessa edição lá em Portugal.
3: Entendi. E o acordo entre Mercosul e União Europeia vai ser um tema central desta edição. Recentemente a gente teve, né, a assinatura de uma parceria que anos estavam sendo esperada, né? E o que ainda precisa avançar? O que, precisa ser acordado, discutido sobre acordos entre Mercosul e União Europeia?
6: Um acordo que está há quase 3 décadas, né, sendo discutido e foi assinado semana passada, né, mesmo que provisoriamente, mas foi assinado e já pode ter seus acordos bilaterais entre os países, isso é muito importante. Então, automaticamente, todas as exportações, né, elas tendenciam a crescer no mínimo agora 10%. Tanto de lá para cá, quanto daqui do Brasil para lá, né? O Mercosul como um todo. Então, isso vai ser muito bacana, porque nós estamos trazendo muitas pessoas que estão envolvidas diretamente no acordo do Mercosul, como ministros, como parlamentares, como pessoas que participaram da assinatura desse acordo e vão estar conosco nesse evento. Então, o empresário, né, as autoridades que estarão participando desse momento vão ouvir da comunidade europeia, dos ministros, né, qual que realmente é a expectativa deles nesse grande tema, né, que rodeia aí não só o Brasil, né, a América do Sul e a Europa, mas interessa muito para a Ásia, interessa muito para os Estados Unidos, porque isso vai acabar também fazendo uma interferência direta nas relações comerciais e mexer um pouco nesse aquário que antes estava direcionado mais para a Ásia, mais para os Estados Unidos, e aí a União Europeia

0: bastante palestras, bastante apoio do SEBRAE, bastante apoio da PEC, são instituições que ajudam na internacionalização, seja da microempresa, à empresa de médio e grande porte. Então vão ser muitos conteúdos, muitas rodadas de negócios que vão acontecer lá dentro de Portugal, muitos fundos de investimentos que vão mostrar quais são as oportunidades na Europa e também aqui no Brasil que eles podem caminhar juntos. Então, são momentos, são 3 dias de agendas bem intensas, né, que esses empresários goianos vão captar e vão ter ali uma noção fora do Brasil do que realmente pode ser a porta de entrada para o mercado europeu e para o mundo a partir de Portugal.
1: É uma boa oportunidade, né? E quais setores da economia aqui de Goiás vão se beneficiar com esta edição da Ficomex? Quando que ela vai ser realizada, aqui, Rubens?
0: Vai ser dia 28 e 29 de maio e 1º de junho.
1: Uhum. Então, quais setores serão beneficiados?
0: Nós temos um foco principal com alimentos e bebidas, agronegócio, área de serviço. Então, esses são os principais, área de saúde também está bem participante dentro dessa edição. Então, nós temos ali muitos segmentos que não necessariamente estão nos pilares aqui de conexões que nós trouxemos, mas nós estamos fazendo conexões para todo e qualquer empresário de qualquer segmento que possa participar. Às vezes não tem nada a ver com alimentos e bebidas, mas tem alguma coisa relacionada a algum tipo de serviço que Goiás tem vocação. Então, nós estamos bem atentos, né, para não perder nenhum tipo de oportunidade para nenhum tipo de segmento.
1: E as rodadas de negócio podem gerar muitos resultados positivos, resultados concretos, apesar de ser uma feira de 3 dias, né? Vocês vão instalar 3 dias. Como é que funciona isso, Rubens?
0: Nos 2 primeiros dias, eles estão focados tanto em palestras, em roadshows que vão acontecer dentro ali da Apex, e, consequentemente, as rodadas de negócio também vão acontecer ali dentro. Então, entre as palestras, os workshops e também as rodadas de negócio, nós temos uma estimativa ali de geração de negócios em torno de 200 milhões de euros, né? Foi o que já nos foi passado de algumas empresas que têm expectativa de fazer importação de produtos brasileiros e de brasileiros que têm a intenção também de estar importando da Europa. Então, isso vai movimentar o mercado de uma forma muito grandiosa, né? Também temos a participação de outros estados, como Mato Grosso participando também, vários outros estados que participaram nas últimas edições, que também estarão fazendo parte dessa comitiva. E na segunda-feira, no dia 1º, nós teremos ali uma série de visitas técnicas para aprimoramento ali dos negócios, principalmente da turma de bebidas, né, e alimentos, que vão fazer parte ali de uma missão técnica também que nós acabamos colocando dentro dessa Ficomex 2026 em Portugal, que o SEBRAE está conduzindo.
1: Agora, levar uma feira desta grandiosidade para fora do Brasil, por mais que Portugal, como você disse, né, a gente fala a mesma língua e tal, mas exige grandes desafios, né? Com certeza vocês passaram por grandes desafios. Como é que foi levar essa feira para o exterior, para Lisboa, e a aceitação mesmo dos empresários daqui de Goiás?
0: Olha, nós estamos ainda passando por muitos momentos diferentes, vamos dizer assim. Fazer uma feira dentro de um outro país, com outra cultura, confuso, que hoje, né, nós temos ali uma diferença de 4 horas, isso não é fácil para ninguém. Então, a gente já acorda ali com uma demanda muito grande de informação para resolver, mas nós temos já um time lá dentro de Portugal que está tomando, né, conta de vários itens. Nós temos diretores da Associação Comercial que hoje residem em Portugal, que isso também está fazendo uma diferença muito grande nesse time de organizadores. Nós temos grandes empresas, grandes parceiros, como a Apex, como a Embaixada do Brasil, que está nos apoiando, mas o desafio de organização de um evento internacional, fazendo parte aqui, desculpa, e fazendo parte lá em Portugal, esse sim é um dos grandes desafios para que nada ocorra errado, né, e tenha a sua tranquilidade, tanto

0: com as autoridades, né, locais, por parte de Portugal e da Europa, que tem vários parlamentares, vários empresários, né, de outros países que já estão confirmados que vão participar lá também, quanto daqui. Então a responsabilidade nossa aumenta muito mais, né, e nosso cuidado e atenção acaba tendo um pouco mais de cuidado e carinho, e por isso que por volta do dia 20, boa parte do nosso time do Brasil aqui já começa a embarcar para Portugal para terminar alguns ajustes operacionais que serão precisos.
1: Muito legal, Rubens. E qual é o legado que esta edição internacional deve deixar aqui para o estado de Goiás e também para o Brasil?
0: Eu acho que é uma marca única, né? Eu acho que nunca na história do estado de Goiás nenhuma entidade conseguiu fazer um evento desse porte, dessa audácia, né? De trazer as relações bilaterais de lá para cá e não daqui para lá. Trazer o holofote para dentro do estado de Goiás, mostrando quais são as nossas potencialidades, quais são as vocações dos nossos municípios, o que o nosso empresário, seja aquele pequeno empresário, tem de vocação e poderia fazer algum tipo de negócio com a Europa. Então, o legado vai ser um legado de muita conexão, de muito negócio, de muito aprendizado, de muita forma diferente de conduzir os processos dentro das empresas, seja ela de qual porte for. E vai ser algo que vai existir o antes do Ficomex 2026 e depois do Ficomex 2026 para o empreendedor goiano.
1: É a primeira vez que ela vai para o exterior, né, Rubens? Já tem futuras edições também fora do Brasil? Ou essa, vamos sentir primeiro essa para ver como é que vai ser, para pensar em outras?
0: Nós fizemos um planejamento ano passado e anunciamos na última feira que nós faremos bianual aqui dentro do Brasil e uma edição fora. Então, o ano que vem, nós até mudamos o calendário, ela deve ser por volta de junho do ano que vem, nós vamos anunciar a Ficomex 2026 em Portugal, nós já vamos lançar a Ficomex 2027, que retorna para Goiânia, e 2028 a gente retorna provavelmente para Portugal, com a segunda edição internacional da feira.
1: Que bom. Boa sorte a todos. Muito obrigada pela sua participação, Rubens, por compartilhar com a gente as informações da Ficomex, que acontece este ano lá em Lisboa, em Portugal, nos dias 28, 29 de maio e 1º de junho. Obrigada, Rubens. Boa tarde.
0: Obrigado a todos os ouvintes da Rádio Bandeirantes.
1: 4:19. Vamos agora ouvir a participação dos ouvintes da Rádio Bandeirantes. Hoje a nossa enquete do dia fala sobre o novo Desenrola Brasil. Novo porque o Desenrola Brasil, muitos já conhecem, que é aquele programa do governo federal de renegociação de dívidas. Só que desta vez ele veio com novas possibilidades, né? Com algumas diferenciações do que era feito antes. E uma dessas novidades prevê que pessoas com dívidas de até R$100 tenham o nome retirado de cadastros de inadimplência. Ou seja, ele não pode ter mais o nome sujo por conta dessa dívida de R$100. Isso trouxe ali uma certa desconfiança de muitas pessoas. Primeiro porque, por um lado, pode até ajudar, né, quem está devendo pouco, por mais que seja R$100, às vezes não consegue pagar, acaba que vira uma bola de neve, não consegue ter crédito, não consegue comprar mais. Então, se ele tem o nome limpo, ele consegue já dar uma respirada e movimentar mais a economia. Por outro lado, muitos acreditam que não, que isso vai favorecer a inadimplência, já que muitas pessoas pensam, se R$100 não vai levar o meu nome sujo, então eu vou deixar de pagar mesmo. A gente quer saber exatamente isso. Qual é a sua opinião sobre esta nova fase do Desenrola que prevê que dívidas de até R$100 não pode mais colocar o nome da pessoa no cadastro de inadimplência? Você acha que ajuda a economia ou vai aumentar essa inadimplência? Vamos ouvir.
2: Boa tarde, ouvintes da Bandeirantes. Boa tarde, Maria Tereza. Aqui é o Pedro Nolasco, de Planaltina, Distrito Federal. Olha, mais um grande feito do grande Lula. Já é o segundo Desenrola. Até, aliás, eu também acho que vou entrar nessa aí. Quero que os ouvintes me perdoem, não me chamem de caloteiro, mas eu tenho as dívidas na praça, isso aí vai me favorecer muito. Mas o grande Lula não fica somente nisso aí. Ele também isentou do imposto de renda de até R$5.000 e também tem oferecido aí o ProUni, informação para doutores, para os pobres estudarem, estar na faculdade, os pobres andar de avião, os pobres ter a possibilidade de ter uma vida melhor. Olha, a extrema-direita tenta copiar o grande Lula, mas nunca vai chegar aos pés do grande Lula, porque ele pensa no povo, ele pensa na sociedade de uma maneira em geral. Então, a extrema-direita, às vezes, não aceita. E temos, infelizmente, muitos trabalhadores que caem no papo da extrema-direita.
3: Foi lançada hoje.
4: Boa tarde, Maria Tereza, que tá falando que é o Gelson do Parque Ateneu. Rapaz, esse nove dedos, bicho, é tão velho. Tem até perdendo meu tempo ficar xingando esse R$100. Gente, ele tinha que criar vergonha na cara e falar assim: não, R$100, quem tem o nome sujo por causa de R$100, eu vou limpar o nome. Eu mesmo vou pagar, esse vagabundo, rouba o dinheiro da gente. Que vem com o negócio de R$100. O que é R$100, gente? R$100 ele tinha que pagar. Nossa
5: Senhora. Boa tarde, os amigos da Bandeirante, Felipe Navas aqui falando. Essa é uma medida muito importante, né, que já está na sua segunda edição, com o sucesso total da primeira. E é algo para quem torce para o barco afundar, para quem torce para o avião cair, vai ser criticado mesmo, né? Não tem jeito. Mas o que é importante é a população saia do endividamento, que o Brasil cresça economicamente. Então é uma medida muito importante do governo Lula. Lembrando também que quem aderir a esse acordo estará com o nome bloqueado para fazer apostas da Bet, o que também é algo interessante, né? Porque a Bet é uma grande fonte de endividamento do brasileiro. Vai ter crítica? Vai, mas não importa. O importante é que o brasileiro cresça e melhore sua vida.
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1: 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Olha, um homem de 44 anos está desaparecido desde o dia 26 de abril, depois de sair de Indiara, no sul de Goiás, com destino a Goiânia. Identificado como Neucinei Raimundo Cordeiro de Jesus, ele deixou a cidade por volta das 2 horas da tarde do dia anterior, com previsão de retornar no final do mesmo dia. Mas durante o trajeto, Neucinei se envolveu em um acidente de trânsito quando passava pelo município de Jandaia. Segundo familiares, ele perdeu o controle do veículo que conduzia e colidiu contra uma mureta nas proximidades de um centro de distribuição de materiais de construção. A polícia foi acionada e registrou o boletim de ocorrência. A documentação do motorista e do veículo estava regular e ele foi liberado. Depois da liberação, porém, ele decidiu permanecer no local do acidente até o dia seguinte. E a irmã dele disse em entrevista que ele passou a noite no carro. Ao amanhecer, ele se dirigiu a uma empresa de serviços automotivos na Vila Brasília, em Aparecida de Goiânia, para solicitar o reboque do veículo. E essa foi a última vez que ele foi visto. Ele deixou o estabelecimento para buscar os documentos e acionar o seguro do automóvel e desde então não fez mais contatos. Ele está desaparecido desde o dia 26 de abril. O nome dele é Neucinei Raimundo Cordeiro de Jesus. 4:28. Vamos ouvir mais participação dos ouvintes respondendo à enquete do dia sobre o novo Desenrola Brasil, que vai perdoar as dívidas. Não perdoar, né? Vai fazer com que dívidas de até R$100 não seja mais considerada nome sujo. As pessoas não vão mais para o cadastro de inadimplência. Na sua opinião, isso ajuda a economia ou vai incentivar ainda mais a inadimplência? Vamos ouvir.
10: De Maria Tereza, aqui é o Ademilo, do Santos Dumont. Isso aí para ver se melhora a moral dele, né? Porque tá desesperado. R$100 hoje, minha filha, quem deve R$100 não paga, porque deve ser parente do Lula, né? Porque R$100, hoje a diária de um servente de pedreiro é R$150. Uma metade de um dia de serviço ele paga a conta dele. Uma diarista hoje para fazer uma faxina aí é R$150, R$200. Ele tá com brincadeira, né? Aí os jumentos, né? Os eleitores jumentos dele, acham que ele tá fazendo alguma coisa, né? Ah, brincadeira, né? Esse véio, isso, cachaceiro.
11: Boa tarde, Maria Tereza Lemos. Pois é, o Bibiano aqui do setor Urias Magalhães. Sim, isso aí ajuda na economia, sim. Porque aí a pessoa vai gastar mais e vai comprar mais. Principalmente as pessoas mais carentes, né? Pois é, uma boa tarde, uma boa programação para vocês aí. Ficam todos com Deus.
12: Eu acho que com certeza ajuda o mercado, porque essas pessoas possivelmente passaram por um problema financeiro. Eu sou uma delas. Eu tenho uma dívida no meu nome numa cidade que eu nem sei como foi essa dívida, porque eu não lembro de ter comprado nada lá. E aí, assim, eu vou ter que negociar essa dívida. Obviamente, verificar se ela procede ou não e depois negociar. E a pessoa que volta a ter crédito, como no meu caso, por exemplo, eu trabalho 10 horas por dia. E eu tenho dinheiro, tenho condição. Mas eu não consigo comprar financiado. O comprar financiado ajuda o assalariado, ajuda a pessoa, o autônomo, para ele não ter que tirar tudo do bolso de uma vez só. Então, auxilia bastante e com certeza o mercado movimenta, né? Movimenta porque aquele que deixou de comprar porque não podia fazer o financiamento, agora consegue fazer e injeta dinheiro no Estado.
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1: De volta com Bandeirantes Acontece, 4 horas e 34 minutos. O concurso da Câmara de Senador Canedo foi barrado pela Justiça por problemas no edital. Confira mais informações com Luan Alves. Boa tarde, Luan.
2: Uma ótima segunda-feira para você, Maria Tereza, e para o ouvinte sintonizado aqui na Rádio Bandeirantes, Goiânia. O concurso público da Câmara Municipal de Senador Canedo, regido pelo edital número 001 de 2026, está suspenso por decisão da Justiça. A medida atende a uma ação civil da Defensoria Pública do Estado de Goiás e interrompe temporariamente todas as etapas do certame. O principal ponto questionado envolve a taxa de inscrição. Apesar de permitir que o candidato se inscreva para mais de um cargo, a banca organizadora, o Instituto Consupan, limitava o pedido de isenção a apenas uma função por candidato. Para a Defensoria, a regra prejudica pessoas em situação de vulnerabilidade socioeconômica e dificulta o acesso aos cargos públicos. Ao analisar o caso, a Justiça entendeu que a limitação não tem respaldo legal e fere princípios como a legalidade e a isonomia, além de criar uma barreira econômica indevida. Outro ponto destacado é que as provas estavam previstas para horários diferentes, o que permitiria aos candidatos concorrer a mais de uma vaga, o que reforça a falta de justificativa para a restrição. Com a decisão, a Câmara e a banca organizadora terão que ajustar o edital com reabertura dos prazos para solicitação de isenção e, se necessário, das inscrições. O prazo para cumprimento é de 30 dias sob pena de multa diária. Em nota, a Câmara Municipal de Senador Canedo informou que já iniciou as adequações e que novas informações serão divulgadas nos canais oficiais. Luan Alves, para a Rádio Bandeirantes, Goiânia.
1: Obrigada, Luan, por sua participação. 4 horas e 36 minutos, a capital goiana participa do projeto nacional para desenvolver políticas públicas de acompanhamento do feminicídio. As informações são de Vitória Farias. Boa tarde, Vitória.
3: Boa tarde, Maria Tereza Lemes. Boa tarde, você, ouvinte do Bandeirantes Acontece. Goiânia foi escolhida para participar de um projeto nacional que busca melhorar a identificação de casos de feminicídio no Brasil. A iniciativa é coordenada pelo Ministério da Saúde em parceria com a Organização Mundial da Saúde. O objetivo é criar indicadores que permitam à área da saúde reconhecer mortes de mulheres como feminicídio, casos que hoje, muitas vezes, ainda são registrados apenas como homicídio. A capital goiana se destaca por já ter uma estrutura pioneira, o Comitê Intrasensorial de Qualificação das Informações sobre Mortalidade Feminina por Causas Externas, que analisa esses casos a partir de dados da saúde, da segurança pública e de outros órgãos. Isso permite compreender melhor cada situação e identificar sinais de violência. Além de qualificar o registro, o projeto também foca na prevenção. A análise dos casos ajuda a identificar fatores de risco e agir antes que a violência se agrave, evitando novos feminicídios. Segundo o secretário municipal de saúde, a participação no projeto fortalece o compromisso de transformar dados em ações concretas, já que a identificação correta dessas mortes permite criar políticas públicas mais eficazes e ampliar a prevenção. A participação de Goiânia reforça o papel da cidade na construção de políticas públicas mais eficazes no combate ao feminicídio em todo o país. Vitória Farias, eu volto com você, Maria Tereza.
1: Obrigada, Vitória, por sua participação aqui no Bandeirantes Acontece. 4 horas e 38 minutos, o município de Caldas Novas foi selecionado para participar da elaboração de um plano de adaptação às mudanças climáticas dentro do programa Adapta Cidade, coordenado pela Secretaria de Estado do Meio Ambiente e Desenvolvimento Sustentável. A iniciativa contempla 20 municípios goianos e tem como objetivo preparar as cidades para enfrentar eventos extremos, como secas prolongadas, ondas de calor, enchentes e incêndios florestais. A escolha levou em consideração fatores como vulnerabilidade ambiental, alterações no regime de chuvas, incidência de queimadas e densidade populacional. Com a participação no programa, os gestores municipais passam por uma capacitação técnica para identificar os riscos locais, estabelecer prioridades e desenvolver estratégias específicas de enfrentamento às crises climáticas. O plano também busca fortalecer a resiliência urbana, garantir segurança hídrica e melhorar a qualidade de vida da população. Os especialistas destacam que o avanço das mudanças climáticas já impacta Goiás, com o aumento das temperaturas e a redução da disponibilidade de água, cenário que exige planejamento e ações estruturadas a longo prazo. A expectativa é que o projeto contribua para as políticas públicas mais eficientes e integradas no enfrentamento dos desafios ambientais aqui no estado. 4:40, vamos ouvir agora a participação dos ouvintes, trazendo aqui a opinião deles sobre a enquete do dia, sobre esta nova fase do Desenrola Brasil, que prevê mais uma novidade, né? Que dívidas de até R$100 tenham o nome retirado do cadastro de inadimplência, não pode mais ficar sendo nome sujo. Na sua opinião, você acha que essa decisão ajuda a economia ou acaba incentivando a inadimplência? Mande aqui pra gente a sua opinião para o 998476110. Vamos ouvir.
4: Boa tarde, né? Boa tarde aí a todos. Bom, você pensa uma coisa, são milhares de pessoas que estão endividadas. Quantas pessoas aí querendo pagar as suas coisinhas certinho e não estão dando conta? Será que o erro está somente nas pessoas ou tem algo errado por aí? Bom, eu acredito que um governo querer pensar no seu povo, ele pensa da seguinte forma. Ele faz com que as coisas se tornem mais fáceis, que o nosso dinheiro tenha valor, que é coisa que não está acontecendo, entendeu? E faça pelo povo. Não fazer com que o povo gaste o dinheiro que ele tem guardadinho. Você está entendendo? Para pagar uma dívida que não vai dar conta de pagar tudo, ou seja, ainda vai ficar devendo, ou seja, vai ficar dependente do governo. Pô, pelo amor de Deus, gente, todo mundo sabe que isso é jogada, mas uma jogada aí da esquerda aí querendo dizer que está fazendo alguma coisa pelo povo. Não está fazendo pelo povo. Quer fazer pelo povo? Melhora as condições de vida, faça com que o Brasil seja próspero. Aí sim vai melhorar para o povo.
5: Boa tarde a todos aí da bancada da Rádio Bandeirantes. Quero parabenizar aí a Maria Tereza pela programação, grande de importância as informações do dia a dia. Quero dar minha informação contra a enquete. Eu acredito que o Lula está relatando esse valor aí de R$100 para pessoas inadimplentes. Na verdade, a porcentagem é mínima de quem deve R$100, né? Então, assim, eu acho que a maior parte, 70%, deve muito mais, 10, 30, 40, 50 vezes mais do que isso. Então, assim, eu acho que, assim, a economia, claro que vai gerar uma grande economia. Mas, enfim, teria que fazer uma proposta de aí os juros para pessoas que devem bem mais, ter uma dívida alta com o mercado.
6: Bom dia, Maria Tereza. Maria Tereza, eu fico muito triste com esses ouvintes aí que falam-se que são educados, né, que são de direita, ficar chamando as pessoas de jumento, né, chamando os pessoal da esquerda dessa forma. Eu queria que esse cara tivesse vergonha na cara dele, que a gente existe um presidente que ajuda a população no geral, seja do rico ao pobre, entendeu? É isso que não cabe na cabeça dele. Quer ver aí, ó, que a Bolsa de Valores batendo recorde, PIB alto, né? A gasolina estável, ele isentou a gasolina, né? Pedindo aí para os governadores de direita abaixarem o ICMS para ajudar, né? Porque só ele que ajuda em tudo, mas esse pessoal da direita não dá conta de ver, né, que isso é para movimentar a economia, para crescer o Brasil, não. Eles querem que as pessoas que são endividadas que se lasquem mais ainda. Um abraço a todos aí. Respeita, tá, pessoal? Respeito. Essa polarização já tá chata.
7: Boa tarde, Vilmar Paulo Medeiros, motorista de aplicativo. Eu fico pensando como que esse governo consegue fazer a lavagem cerebral desses eleitores dele. Pessoal, esse Desenrola Brasil é um meio de corrupção, é um meio de roubagem, é um meio de lavagem de dinheiro. Vocês ficaram grande Lula, grande ladrão, isso sim. Esse pessoal vai ser burro assim, aonde vocês não tem nem como classificar vocês. Acorda, gente, acorda. Roubo do Banco Master, roubo do INSS, você fica grande Lula, acorda.
1: Tá aí a opinião dos nossos ouvintes respondendo a enquete do dia. E mais uma vez, gente, vamos trazer aqui, vamos trazer as nossas opiniões, mas sem xingar, respeitar o coleguinha, a opinião do coleguinha. É, ninguém tem a mesma opinião, né? O que seria do amarelo se todo mundo gostasse do azul? Então, vamos tentar expor a nossa opinião sem xingamento, sem muitas coisas. Agora a gente vai para São Paulo e daqui a pouquinho estamos de volta.
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8: O relógio marca 4 horas e 45 minutos e você acompanha o repórter Bandeirantes. Depois do governador e o vice do Amazonas renunciarem seus cargos para disputar as eleições deste ano, deputados estaduais elegem um novo governo tampão do estado. Os detalhes com a repórter Jordânia Gama.
9: Roberto Cidade, do União Brasil, e Serafim Correa, do PSB, são eleitos por unanimidade como novo governador e vice-governador do Amazonas, para o mandato tampão que vai até o fim de 2026. A confirmação de Cidade Correa à frente do Executivo Estadual foi em eleição indireta entre os deputados estaduais na Assembleia Legislativa do Estado do Amazonas, em Manaus, na manhã desta segunda-feira. Ao todo, 5 chapas estavam na disputa. A votação ocorreu após a renúncia do governador Wilson Lima e do vice Tadeu de Souza, no começo de abril.
8: A Anvisa autoriza a produção nacional da vacina contra a chikungunya, que agora poderá ser fabricada pelo Instituto Butantan no Brasil. Batizada de Butantan Chik, o imunizante foi inicialmente aprovado em abril de 2025 em parceria com a farmacêutica franco-austríaca Valneva. Com um novo parecer, o Instituto Butantan passa a ser oficializado como local de fabricação e pode desenvolver parte do processo produtivo em suas próprias fábricas. A vacina deve ser incorporada ao SUS e o público-alvo serão pessoas de 18 a 59 anos. A vacina do Butantan e da Valneva foi a primeira a ser registrada contra a doença no mundo. Ela foi testada no ano passado com mais de 4 mil voluntários entre 18 e 65 anos nos Estados Unidos e apresentou uma eficácia de 98,9%. O relógio marca 4 horas e 47 minutos e obrigada por acompanhar o repórter Bandeirantes.
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0: E agora, o craque Zico.
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7: 4:54.
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9: É claro que a turma não se importou. E no final, somando prós e contras, o show de Shakira foi um sucesso para o Rio de Janeiro e para o Brasil. Mas em termos de entretenimento musical, o que salvou mesmo foi a pirotecnia, que foi uma coisa hollywoodiana, aquela loba saindo por ali e nos céus, uma coisa que parecia um réveillon fora de época. A energia de milhões de pessoas ali na praia de Copacabana, etc., e muitas, etc. Mas, sob o ponto de vista de cantar, Shakira balançou, deu um requebrado que podia, mas ela prometeu demais e entregou de menos. Se atrasou, coisa que não devia ter feito, porque isso atrapalhou muita coisa na transmissão. E depois errou a mão na procura de parceiros que poderiam agradar gregos e troianos. Não era o caso. Caetano Veloso, por mais que seja importante, ele o é, Caetano Veloso não é para cantar Leãozinho enquanto o pessoal está esperando a manada de elefantes. Não é, ele baixou a bola ali. Teve gente que eu usei essa expressão, que a música dele, que é uma música intimista, assim, bem aconchegante, ela broxou na hora errada, né? A turma esperando ali um baracubaco, é muito legal, e chega o Caetano Veloso com o Leãozinho, não estava ali no repertório correto, estava no lugar errado, na hora errada. Mas foi uma homenagem ao Brasil, o Caetano representa uma boa parte do Brasil, que deu certo, na verdade. Agora, fica aqui uma grande lição. Show, entretenimento, é mais do que o próprio cantor. Transcende a ele. É uma coisa que se organiza. Foi-se o tempo que a gente tinha gente com voz e que segurava qualquer coisa, mesmo que não tivesse pirotecnia nenhuma. esses tempos são tempos idos. A bem da verdade, é isso.
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7: Obrigada, Rosenval. E antes de terminar o programa Bandeirantes Acontece de hoje, vamos colocar aqui no ar mais ouvintes respondendo à enquete. Hoje a enquete foi bem participativa sobre esse novo Desenrola Brasil anunciado hoje pelo presidente Lula. Vamos ouvir.
6: Boa tarde, Ademir, aqui da cidade de Jardim. O Desenrola Brasil é muito bom. Assim, as pessoas limpando o nome, eles voltam a comprar e aí a mola da economia volta a girar normalmente. Mais um acerto do presidente Lula. É assim mesmo. Tem que facilitar a vida das pessoas. É o presidente que sempre trabalhou olhando o lado dos mais fracos. Tem meu apoio. Eu acho que a medida é muito certa. Parabéns ao grande presidente Lula.
10: Olá, boa tarde. Meu nome é Danilo Araújo, da Vila Brasília. Eu fico ouvindo a participação de alguns ouvintes aí da esquerda e eu fico meio envergonhado por eles, porque a gente vê que eles não têm muito conhecimento. Eles querem dar crédito total pro Lula na criação de alguns programas aí, mas muitos dos programas nem sequer foi o Lula que criou. E eles querem dar crédito como se fosse ele que criou, né? Então, assim, é meio complicado. É difícil defender a esquerda e é muito mais difícil ainda defender quem defende a esquerda, porque a falta de conhecimento é muito grande. A direita não precisa tentar copiar nada. A direita, ela deixa o dinheiro no caixa, igual o ex-presidente Bolsonaro deixou, muito dinheiro em caixa, e a esquerda entra e rouba o dinheiro do caixa, né, e deixa o Brasil quebrado igual está. Esses programas que estão sendo liberados agora para a população, nada mais é uma forma de tentar comprar os eleitores para a próxima eleição. A imagem está tão queimada que tem que fazer alguns programas para poder conseguir algum crédito, para tentar melhorar a imagem do governo.
11: Ô Maria, tirando limpar o nome desse povo aí, daqui um mês tá todo mundo endividado de novo. E o cara que tá endividado é porque não tem juiz, eu não gosto de pagar ninguém. Não adianta você fazer essa renegociação aí, que todo mundo é porque é ruim mesmo. Não adianta você coisa aí. Como um velho vagabundo não vale nada, quer fazer as coisas pros outros, que ajuda só bandido, tá? É invadir fazendo os outros, é batendo os outros. É esse governo, só isso aí, entendeu? E tem esses colegas dele aí que é PT, que vota PT, é outro povo muito sem vergonha. Tá? E vota desse cara, o cara é ladrão, vai tudo contrário. E o cara vota no cara, ele vai, né? Ele é bonzinho. Bonzinho pra negra dele.
12: Boa tarde, José. Com certeza vai ajudar, sim. Tem pessoas que às vezes não está em condições de pagar os 100 reais e está com o nome sujo. 100 reais para as empresas aí que já cobrou juros pra caramba, não vai fazer diferença não. E para o pobre vai fazer muita diferença, tá certinho?
7: Obrigada, gente, pela participação de vocês, participação em massa aqui na Rádio Bandeirantes Goiânia. Muito obrigada pela participação, pela audiência, pela sua companhia durante essa tarde de segunda-feira. Bom, amanhã eu tô de volta com mais Bandeirantes Acontece, o pessoal agora do esporte já preparando tudo aqui, que hoje tem jogo, hein, gente? 5 horas em ponto, é hora de dar tchau e amanhã, eu tô de volta com mais Bandeirantes Acontece.
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0: Hora certa em Goiânia, 5:09, meus amigos do Brasil. Hoje é segunda-feira, 4 de maio de 2026. Então, nação do Vila! Hoje, no fechamento da 7ª rodada da Série B do Campeonato Brasileiro, hoje é uma partida fundamental. Hoje é uma decisão para retomar a ponta do Campeonato Nacional. Hoje, com o apoio da massa, com o apoio desta apaixonada torcida, vai ficar pequeno o Onésio Brasileiro Alvarenga. Então, eu te convido, convoco nação do Vila, a partir de agora, a Rádio Bandeirantes Goiânia entra em campo com a decisão, o Vila em campo pelo Campeonato Brasileiro.
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casa cheia, com a expectativa de casa totalmente lotada. E aí não importa se o jogo é 19h. Deixe o seu serviço, vá direto pro Onésio Brasileiro Alvarenga. Hoje é um jogo para retornar à liderança do campeonato. O Vila que embalou com o Guto Ferreira. O time colorado que entra em campo daqui a pouquinho, apoiado e empurrado pela sua apaixonada torcida. Então, melhor ouvinte do Brasil, eu te convido agora. Você que está no seu carro nesse momento, aumenta o volume. No dial 98,7 FM, nesse somzão, nesse canhão, melhor som do Brasil. Pelo canal do YouTube, Rádio Bandeirantes Goiás. 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Então, sem delongas, eu te chamo, eu te convoco e eu te convido, vamos juntos, porque a Bandeirantes Goiânia, com 88 anos de história, de tradição, de emoção no seu rádio, entra em campo.

Goiânia, 5h14, o céu tá ficando parcialmente nublado, mas um calor danado na capital mais linda desse Brasil, na casa dos 34 graus, e até diziam que tava vindo aí uma frente

encarando a equipe do Atlético, que vem de duas derrotas consecutivas. O Vila, que nesse momento, com os demais resultados da rodada já encerrados, o Vila saiu de líder. Nesse momento, ele é o quinto colocado. Se o Vila vencer o jogo, retoma a liderança isolada da Série B do Campeonato Brasileiro, passando o Operário, o Sport São Bernardo e o Fortaleza, que nesse momento é o líder da competição. É, destacando os jogos da rodada, tivemos Botafogo 1, Náutico também 1, Cuiabá 1, Criciúma também 1. Jogando lá em Fortaleza, no Castelão, o Goiás foi goleado pelo Fortaleza por 4-1. O São Bernardo em casa venceu a equipe da Ponte Preta pelo placar de 3-0. Tivemos ainda ontem Operário 3, Londrina 0, Sport 2, Ceará 0 lá na Ilha do Retiro. Também ontem, Atlético e Juventude em Campinas, no estádio Antônio Ascioli, empataram em 0-0. Lá em BH, América 1, CRB 2 e em Florianópolis tivemos Avaí 3, Grêmio Novo Horizontino também 3.

uma das melhores equipes do rádio esportivo do Brasil, disparado, né? E quanto a bola rolar daqui a pouquinho, às 7 horas da noite, a emoção tá garantida. Ele que vem para dominar a nova geração da narração esportiva, uma voz marcante, uma voz bonita, potente, que preenche definitivamente o seu rádio.

Juba para o mundo. E com as opiniões deles que são consagrados, inclusive no rádio esportivo brasileiro, analistas com a maior credibilidade, direto do Onésio Brasileiro Alvarenga, ele é um fenômeno do rádio, ele é o Mão na Mesa. E comandando a melhor equipe esportiva da história do rádio esportivo do Brasil, o nosso cabeleireiro aqui enxerga muito além do lance. João Batista, Joãozão. E essa menina que tem uma voz linda, ela que vem se destacando cada vez mais, um crescimento gigantesco, empunhando o microfone famoso da Bandeirantes Goiânia, a nossa Tandara Reis, a melhor cobertura do Vila. Direto do Onésio Brasileiro Alvarenga, com o melhor som do rádio, graças a ele, o nosso Buda. Fez aniversário ontem, o nosso Joaquim Quirino, auxiliado pelo Anflísio Rodrigues Opesquila, aqui do estúdio, comigo, o meu amigo Edinaldo Maurício, mais corintiano do Brasil. E aí, meu garotinho? Na live da Rádio Bandeirantes Goiânia, o homem é bom, o homem é espetacular, o nosso Thiago Oliveira, na coordenação do João Batista, o Joãozão, na diretoria comercial da Mamãe do Ano, a nossa Thaís de Paula, a direção geral é dele, o gigante Dr. Cid de Oliveira Reis, e a apresentação do futebol na Bandeirantes Goiânia é minha.

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passo de cada vez, um degrau a mais, mais uma pedra a ser retirada do caminho do Vila, mais um passo para atravessar o deserto, para chegar à terra prometida. Esse ano vai, esse ano conspira a favor do Vila, que tem como comandante o técnico mais vitorioso da história desta competição, com 5 acessos. Demorou, o Vila trouxe, o Vila respondeu, a diretoria fez.

0: Hoje às 7 horas da noite vai rolar a bola, vai ter emoção na Rádio Bandeirantes Goiânia. Eu acredito nesse time, eu acredito nesse Vila, eu acredito em Guto Ferreira. Então boa sorte, Vila. Boa sorte, Elton Leite, Elias, Pedro Romano, Caio Marcelo, garoto Igor, um menino com muito, muito talento. Vai pra cima, Maranhão. Vai pra cima, Marquinhos Gabriel, Dudu, Rian, De La Torre. Vai pra cima, André Luiz. Esse é o Vila de Janderson e companhia. Então, o Vila vai balançar e estremecer Goiânia. E o Onésio brasileiro, Alvarenga.
1: Marquinhos Gabriel fez o break, rabiscou na frente do marcador, volta pro William Maranhão no corredor central. William Maranhão pelo Demitão, Jovina recebe, levantou a cabeça. Vai, André Luiz.

0: de Hugo Jorge Bravo, de Vinícius Cirqueira, de Romário Policarpo, de Leandro Vitar, de Fábio Brasil, de Paulo Henrique Pinheiro, de Rodrigo Menezes, de Fernando Mussi, de Vinícius Marinari, de Carlos Alberto Barros, do Fabrício Simarro e de tanta gente que ama esse clube. E de imediato, Edinaldo Maurício, eu vou ao gramado do Onésio Brasileiro Alvarenga, as primeiras informações do Vila, com ela na tela. Um bom trabalho pra você, boa tarde, e esse Vila de hoje, fala Tandara Reis!
1: Boa tarde, Geninho, um grande abraço pra você, pros companheiros de trabalho aí no estúdio, e é claro, um abraço especial pra todos que nos acompanham aqui na Rádio Bandeirantes Goiânia. Estamos ao vivo aqui no estádio Onésio Brasileiro Alvarenga, onde daqui a pouco a bola rola para Vila Nova e Atletique, partida válida pela 7ª rodada da Série B do Campeonato Brasileiro. E o técnico Guto Ferreira tem novidades para essa partida. Ele volta a contar com o volante Dudu, que cumpriu suspensão na última rodada e deve reassumir a titularidade no meio-campo colorado. Na zaga, Pedro Romano treinou durante a semana e a tendência é que ele também retorne à equipe titular na vaga de Thiago Pagnussá. E a grande novidade é o De La Torre, que até hoje, às 14h30, estava suspenso por conta de uma punição do STJD em relação à conduta antidesportiva que ele teve no jogo contra o Confiança pela Copa do Brasil. Ele fez gestos provocativos para a torcida adversária e foi punido com 3 jogos de suspensão. No entanto, o Vila Nova entrou com um pedido de efeito suspensivo e hoje, às 14h30, o STJD concedeu a resposta, né? Respondeu o Vila Nova e aceitou esse pedido de efeito suspensivo. Então, o jogador está à disposição enquanto não acontece o novo julgamento, que ainda não tem uma data definida. Dessa forma, Guto Ferreira tem à disposição, então, o De La Torre, que é o artilheiro do Vila nessa temporada de 2026, e pode optar por ele ou pela continuidade do Rafa Silva no ataque. A equipe colorada, que deve ir a campo com Elton Leite no gol, Elias na lateral direita, Pedro Romano ou Thiago Pagnussá e Caio Marcelo na zaga, na lateral esquerda, Igor Luiz. No meio campo, William Maranhão, Dudu e Marquinhos Gabriel. No ataque, Rian, Janderson e Rafa Silva ou De La Torre. Essa provável escalação do Vila Nova, que daqui a pouco entra em campo, defendendo sua invencibilidade na Série B do Brasileirão.
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0: do Atlético de Minas Gerais. Informações do Clube Mineiro. Você volta. 5:26, Tandara.
1: O Atlético não vive um bom momento na Série B do Campeonato Brasileiro. A equipe mineira vem de duas derrotas consecutivas e perdeu um dos seus principais atletas nessa temporada, o Ronaldo Tavares, atacante português que rompeu o ligamento cruzado anterior, está fora dessa temporada de 2026. Ele é um dos artilheiros da Série B com 5 gols, não defende mais a camisa do Atlético, pelo menos nessa temporada de 2026, e a tendência é que ele seja substituído pelo Gabriel Moisés. No entanto, o Alex de Souza, ex-jogador que agora manda a equipe do Atlético, tem alguns retornos. Jogadores que estavam suspensos na última rodada e voltam a ficar à disposição, como lateral direito Diogo Batista, o zagueiro Beleze e o zagueiro Jonathan Silva e também o Jota, meia, que deve ficar como opção no banco de reservas. O Atlético, que deve ir a campo com Luan Poli no gol, Diogo Batista na lateral direita, Beleze e Jonathan Silva na zaga e o Zeca na lateral esquerda. No meio campo, Jean Cabezas, Ian Lucas, Cauã Rodrigues. No ataque, Bruninho, Gabriel Moisés e Dixon Vera. Esse é o provável time do Alex de Souza, a equipe que tenta reencontrar o caminho das vitórias depois de duas derrotas consecutivas na Série B do Brasileirão.
0: 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Essa é uma trilha que você conhece porque estão chegando aqui os dois. Eu volto ao Onésio Brasileiro Alvarenga. Ô Nilton César, irmão na mesa, que alegria de novo dividir essa jornada contigo. Nilton, hoje é aquele típico jogo. Hoje tem que colocar o coração na ponta da chuteira. É um jogo decisivo, é uma final de campeonato e tem que ser uma vitória. Que seja como for, mas ela tem que acontecer hoje à noite, hein, Nilton? Boa tarde!
2: Boa tarde, grande Pedro Henrique Geninho. Mão na mesa, forte abraço para você, para todos os companheiros aqui da Bandeirantes, para a nação Vila Novense. Muito bem cuidado, palco para um grande jogo. Vila pode novamente voltar a ser o protagonista do futebol goiano, seu número um no Brasileirão da Série B, desde que vença hoje a equipe do Atlético. Não tem jogo fácil nessa competição, mas que o Vila é favorito e principalmente se jogar a bola que jogou contra o Operário, eu penso que tem tudo para o torcedor vilanovense sair feliz na noite de hoje aqui do estádio Onésio Brasileiro Alvarenga. O Vila vive um momento ímpar. É um time que tem marcado muitos gols até o início dessa rodada. Era o time que mais gols tinha feito na competição e eu espero hoje poder comentar a vitória do Vila, poder comentar os gols colorado e a felicidade da nação colorada. O Vila é o futebol goiano na Série B. Penso que vence hoje o time mineiro. Genial!
0: 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João Batista, Joãozão, para você, boa tarde, excelente trabalho. Ô João, como a gente tem destacado desde o Nossa Área hoje, também no final de semana, é o típico jogo que tem que ganhar. O Vila para voltar à liderança do campeonato e também ficar no bolo do G6. Só para se ter uma ideia, se o Vila ganha hoje, ele assume a liderança e abre 4 pontos para o sexto colocado em um início de competição, que é muito importante fazer a gordura, né, João? Boa tarde.
3: Boa tarde, grande Pedro Henrique Geninho, a todos os companheiros de trabalho, a todos os ouvintes, obrigado pelo carinho, pela audiência. Na verdade, neste momento não precisa olhar o sexto, precisa olhar o sétimo. O sétimo que é concorrente do Vila Nova, porque 6, né, se classificam. Claro que você ficar na primeira ou na segunda colocação seria muito, muito bom para o Vila Nova, é o que busca o Vila Nova, é o que buscam, né, os 20 clubes da Série B, porque aí você não precisará passar por uma repescagem, mas neste momento, o que importa para o Vila é conquistar mais 3 pontos na tabela de classificação. Vila joga em casa diante de um adversário que vai lutar apenas para se manter, então o Vila tem tudo para conquistar os 3 pontos. Penso que o torcedor vai ajudar muito o time do Vila Nova hoje, enchendo, empapuçando o estádio Onésio Brasileiro Alvarenga, e o Vila, no meu modo de ver, é mais do que favorito. Time que quer chegar à primeira divisão não pode perder pontos em casa. Geninho.
0: E hoje, o Nilton César, a Tandara já trouxe a informação que é importante, inclusive, às 2:30 da tarde, o Tribunal de Justiça Desportiva respondeu o pedido de liminar do Vila, né? Então, o delator está liberado. E a pergunta que eu faço é, com o delator à disposição, qual a melhor opção? O delator começa como 9 ou mantém o Rafa Silva, hein, Nilton?
4: De momento.
0: E aí, João, qual é a melhor opção?
3: Rafa Silva vem marcando gols, né? Vem jogando bem, então assim, o Rafa Silva é o jogador, né, a ser escolhido. O De La Torre vinha sendo titular, porém, né, perdeu ali alguns jogos e o Rafa Silva vem dando conta do recado. Rafa Silva meteu um golaço aí na última rodada de peito, que você chega nele agora e fala, ô Rafa, você meteu aquele golaço, mas você vai esperar um pouquinho no banco.
0: Dois,
3: né, aliás, não, mas aquele vale por 5, né? Então assim, aí de repente, ó, isso agora você vai esperar um pouquinho porque o De La Torre tá voltando. Eu penso que o futebol é resolvido dentro de campo. E dentro de campo, o Rafa Silva, neste momento, é o titular do Vila Nova. Pode vir a ganhar uma posição novamente o De La Torre? Pode, é futebol, é um bom jogador. Até então vinha sendo titular, mas neste momento eu não vejo o Vila Nova, ou pelo menos motivos para o Guto tirar o Rafa Silva da titularidade do comando de ataque colorado, Geninho.
0: 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Nilton, é melhor manter o Rafa Silva ou com o De La Torre você acha que seria hoje o titular já de início contra o Atlético, hein, Nilton?
2: Que pergunta, hein, genial. A boca que critica é que elogia, a mão que bate é que afaga. Você não é de ver que agora eu mudei de opinião, genial. Como eu critiquei o Rafa Silva, como eu pedi o De La Torre, mas depois do que ele fez no jogo passado contra a equipe do Ceará, não tem como. De La Torre é opção no banco de reserva. O artilheiro do Vila, genial, do ataque mais positivo, vai ficar no banco de reservas. Agora, o Rafa vai ter que marcar mais, porque tem uma sombra excelente no banco de reserva. Mas a boca que critica é que elogia. E hoje eu tenho que elogiar e pedir. O Rafa Silva pode acreditar, genial.
0: Pois é aquela coisa no futebol, né, Nilton? Nada como um dia após o outro, inclusive. O Rafa Silva que se recuperou, né? Ele começou muito criticado e vem retomando, inclusive, uma confiança. E hoje é o titular nesse momento do time do Guto Ferreira. Agora, um que perdeu a titularidade, né, João? Esse a gente pode cravar. Foi o João Vieira. O João Vieira hoje, ele assim, era até impensável no Goianão a gente imaginar esse time do Vila sem ele. Hoje o Dudu ganhou a titularidade.
3: É, mas eu, no meu time, ele joga ao lado do Dudu. Eu tiraria o Maranhão. Ainda continuo batendo nessa tecla, o Maranhão é o escolhido, o time tá ganhando, né? Não tem crítica em cima do treinador, mas eu jogaria com o João Vieira, que entrou aí no decorrer do jogo. Aliás, jogou como titular contra o time do Ceará, jogou muita bola, barbaridade, cumprindo ali uma função do Dudu como segundo homem de meio campo. Então, gosto do João Vieira, para mim é um jogador mais completo que o Maranhão. O técnico vai mantendo o Maranhão, porque quando ele chegou, ele escolheu o Maranhão e Dudu, e os dois acabaram tendo uma sequência vitoriosa, então não está encontrando motivo para tirar o Maranhão. Eu tiraria porque entendo que o João Vieira é mais jogador que o William Maranhão, mas vem dando certo. Quando o Maranhão começa jogando e não está bem, o João Vieira acaba saindo do banco de reservas e ajudando o Vila no segundo tempo. O último jogo do Vila aqui dentro foi contra o Avaí.
5: Operário.
3: João Vieira saiu do banco de reservas no intervalo de jogo e ajudou substancialmente o Vila na virada do jogo. Então, é um jogador que tem qualidade. Eu gosto de jogador de meio campo que sabe, né, dar passe, que saiba jogar futebol, principalmente para frente com os volantes. E isso aí o João Vieira faz muito bem. Já o Maranhão é muita força, muita marcação. Talvez o treinador do Vila esteja priorizando neste primeiro volante força, marcação, porque a habilidade o Maranhão tem muito pouca.
0: 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Newton, é evidente que o Guto Ferreira, ele potencializou um time limitado. O time do Vila não teve contratações depois do campeonato goiano, né? Com Humberto Loser, estava um desastre, inclusive. E aí, assume o Guto Ferreira, traz o preparador físico, o Jorge Sotter, né? Contrata ele, muda a questão física do Vila e o Vila vem crescendo um pouco mais. Aí eu te pergunto, a minha pergunta vem para você e para o João. O Guto Ferreira, ele tem condição de extrair mais ainda desse grupo do que ele já fez esse time jogar?
2: Olha, eu penso que sim. E uma delas é poder arrumar o sistema defensivo. Porque assim, o ataque do Vila tá funcionando. Ninguém fala do Emerson Urso, do André Luiz, até o artilheiro tá no banco de reservas. E mesmo sem eles, o ataque do Vila, acredito que seja, se não, tá entre os mais positivos da competição. Ele tá dando luxo de deixar o João Vieira no banco de reservas. Quem diria, genial, que o João Vieira, ele que fez dois grandes jogos agora, inclusive marcando gol, dando assistência no jogo aqui contra o Operário, ele destruiu, ele está no banco. Agora, o miolo de zaga do Vila, bicho, aí precisa realmente dar uma sacudida. Eu penso que ele pode extrair mais e tem que fazer com que realmente o sistema defensivo do Vila melhore, porque é falho. Jogo passado ele teve que fazer duas alterações no intervalo, porque senão o Vila certamente não chegaria um empate contra o Ceará. Foi tirar o Caio Marcelo e também o lateral direito da equipe do Vila, o Elias. E depois ele tirou o Formiga no segundo tempo e tirou o glorioso William Maranhão. Então, eu penso que ele tem condições e se pensa em brigar para poder estar entre os melhores, ele vai ter que extrair algo a mais que eu ainda não vi do sistema defensivo do Vila. Genial.
0: Ô João, o Guto Ferreira, ele tem condição, você acredita que ele consegue extrair mais ainda desse time? Porque a gente sabe, vocês como analistas, todos os dias, principalmente depois do campeonato ou durante o campeonato goiano, a gente sabe, o torcedor também, que esse time é limitado, mas o Guto tá fazendo esse time jogar, né? Dá para tirar mais desse time?
3: Olha, eu penso que eu não acredito. A questão da zaga mesmo, que levantada aí muito, de forma pertinente aí pelo Newton. O Vila só vai melhorar a defesa chegando novos jogadores. Só vai melhorar a condição da lateral esquerda chegando um novo lateral. Então, assim, são situações que você precisa trabalhar no mercado. O Vila, esse time aí, não pode. O Vila vai ganhar hoje e vai ser líder do campeonato. Ótimo, beleza, precisa somar o maior número de pontos possíveis até o primeiro turno, até a abertura da janela, que ela assim, ela abrirá um pouquinho antes do primeiro turno. Abriu o primeiro turno, abriu a janela, o Vila terá que ter um plano. Qual é o plano? A carta na mesa, buscar dois ou três, quatro a cinco jogadores, reforços, Geninho. Reforços, né? Buscar mais um atacante, buscar mais um meia, um jogador de meio campo ali com qualidade. Se o Marquinhos Gabriel sai hoje, Vila não tem outro, então precisa sim de mais um, de pelo menos mais um lateral, um zagueiro, mas um baita zagueiro. Então, não pode se iludir, ah, agora vamos depender só do Guto. Vai chegar um momento que o Guto, ele não vai também, né, ter mais condições. Ele está fazendo um trabalho sensacional? Está. Mas o Vila carece de ter um elenco mais qualificado. O Vila ele precisa ter um elenco mais qualificado. Porque chegar à liderança é uma coisa. Se manter na liderança é outra completamente diferente. É um campeonato muito equilibrado. É um campeonato com a pontuação até baixa até o momento. Né? Todo mundo muito próximo. Então vai se sobressair aquele que melhor se qualificar o seu elenco. Por isso que penso que o Vila Nova, para melhorar, né, ele vai ter que contratar. E aí você se mantém jogando bem, tenta, né, usufruir deste bom momento, surfando na onda dos três pontos, que esse é o caminho para o Vila. Chegando na abertura da janela, aí sai o Guto de cena e entra a diretoria. Porque se a diretoria não entrar em campo, não vai adiantar nada, somente o Guto fazendo este belíssimo trabalho, porque na hora que ele precisar, né, de ir à fonte, a fonte não terá água. Então o Vila precisa contratar. Não adianta neste momento iludir o torcedor do Vila que com o que tem é capaz do Vila chegar à Série A. Eu imagino que não seja. Né, o Vila vai, assim como todos os outros também, vão precisar. O campeonato ele é muito longo e ele é traiçoeiro. É um campeonato que joga agora até a abertura da janela e outro totalmente diferente após a abertura. Então o Vila tem que estar preparado para quando a janela estiver aberta, ir no mercado e não pipocar e não economizar. Querer realmente fazer boas contratações, né, e capacidade para fazê-las para que o Vila chegue lá em novembro, né, sendo um dos dois primeiros colocados ou numa pior das hipóteses. Entre os seis primeiros, tendo a possibilidade de uma repescagem. Mas tudo vai depender da abertura da janela. Espero que a diretoria, com o Hugo Jorge Bravo, com o presidente, com todos da diretoria, eles estejam financeiramente preparando o Vila para este momento, que ele vai chegar e esse momento já começará a ser praticado no mês que vem, não é isso? Mês de junho, a janela já estará aberta. Então é ali. Julho. Dão 2 meses. Então é ali que o Vila vai nos dizer o que ele será dentro do campeonato.
0: E aí, ô Nilton, que trouxe, inclusive, muito pertinente o João, essa questão das contratações pontuais, o Vila já corrigiu e encontrou uma peça importante, né? Porque todo bom time, inclusive time que briga, ele começa por um bom goleiro. E o Vila finalmente acertou nele, né? Porque traz o Elton Leite, até na estreia dele, inclusive, ele falha, né? Ele tem uma falha ali na estreia dele com a camisa do Vila, mas depois ele emplacou. Um jogador de liderança, de vestiário, e é um cara líder dentro de campo, mas que, acima de tudo, ele tá fazendo grandes defesas. Hoje no Esporte em Debate, você, João, Ivana e Wesley, vocês elegeram inclusive o Elton Leite como o melhor do futebol goiano no momento, né? Ele está à frente do Paulo Vitor do Atlético e também do Tadeu da equipe do Goiás. O primeiro problema ele resolveu a diretoria, que foi o Elton Leite. Na sua visão, o que mais a diretoria do Vila precisa fazer para consertar esse time e deixá-lo aí pronto para brigar de fato pelo acesso?
2: Genial, eu entendo que o Vila precisa de trazer 2 zagueiros, mas zagueiros de qualidade. Vou falar algo aqui, talvez você discorde, o João Batista, o Joãozão, mas para mim o último grande zagueiro que o Vila teve foi o grandão lá que tá no Guarani de Campinas,
0: Rafael Donato.
2: Exatamente. Eu entendo que o Vila precisa, talvez depois dele, quem esteja brigando e vai ter que ralar mais, vai ter que caminhar mais, é o Pedro Romano, que de todos os zagueiros do Vila, para mim, ele é o melhor. Mas assim, o Vila carece realmente de ter aqui 2 zagueiros que transmitam confiança, e mais o Pedro Romano, porque eu não vejo essa segurança até o momento no Caio Marcelo, não consegui enxergar no Anderson Jesus e tampouco no Thiago Pagnussá. Sinceramente, eu espero que o Vila consiga acertar nessa janela no quesito zagueiros e arrumar a cozinha, porque não pode continuar tomando gols como o Vila toma, em cruzamento na área, em jogada por baixo, é um Deus nos acuda. Eu vejo o meio de campo com qualidade, até na atualidade, jogando bem. O Marquinhos Gabriel, jogador que eu não acreditava, cresceu. O Janderson, que é outro que eu também não acreditava, com o Guto, tá jogando muito. E o Rian fazendo a diferença, talvez seja dessas aquisições a melhor. Jogador que certamente vai dar um retorno financeiro muito bom para a equipe do Vila.
0: Olha aqui, temos mais de 300 pessoas ao vivo nesse momento aqui no nosso canal do YouTube, então deixa eu te fazer um pedido, tá? Você que tá com o seu celular na mão, você tá dirigindo e tem muita gente que coloca ali o celular, né? E vai assistindo pelo canal do YouTube, você tá na sua casa, você tá no seu trabalho, tá de plantão, deixa o seu like pra gente, vamos chegar a 1000 likes, tá? 1000 likes nesse jogo do Vila vai ser fundamental, temos 79 likes nesse momento. Então, de degrau em degrau, primeiro 100 likes, depois a gente vai sempre dobrando até atingir a meta dos 1000 likes. Então eu conto com o seu, deixa aí o seu like, muito obrigado pela companhia e muito obrigado também pela sua audiência. João, é um ponto importante, é um ponto interessante que o Newton falou agora há pouco. Para muitos sim, para outros não. O Newton acha, entende que o Rafael Donato foi o melhor zagueiro que passou no Vila dos últimos anos, você concorda?
3: Não.
0: Quem foi?
3: James, assim, longe do segundo colocado.
0: Ah, bem lembrado.
3: Aliás, o James, ele tanto que ele joga no Fluminense, titular absoluto, né? E o segundo colocado nem é o Donato, é aquele que salvava o Pagno
0: Bernardo Sá. Chapa.
3: Bernardo Chapa. Aí nós vamos começar a pensar nesse... Rapaz, eu não gosto de falar o nome dele, o que ele fez com o Vila lá contra o ABC. Esse aí, nós podemos começar a pensar nele lá para terceiro, quarto, quinto, assim, ó. Mas o James foi, tecnicamente, de longe o melhor zagueiro do Vila dos últimos anos.
0: Nessa o João engoliu a gente, viu, Nilton? Porque, assim, quando você falou, eu falei, rapaz, o Nilton tá certo, eu tinha me esquecido do James e do Chapa.
2: Não, mas aqui no Vila, quem ficou e quem marcou foi o Rafael Donato. O James aqui, cara, o James foi assim, eu, às vezes que eu vi ele jogar, eu nunca enxerguei esse potencial. Lá no Mirassol ele jogou e no Fluminense ele é titular, mas marcar, ser um grande zagueiro aqui no Vila, ele não foi não.
0: E o Chapa?
2: Razoável. Eu, para mim, o Donato ainda continua sendo. Eu gostaria que o Vila pudesse ter um zagueirão como o Donato, aqui não tem.
0: E eu não sei nem se o Donato é titular lá no Guarani, eu não tenho certeza.
2: Não, mas eu não tô
0: assim, eu só tô trazendo o histórico, né? O histórico hoje do Donato, mas eu não tenho certeza se ele é titular no Guarani, eu não sei.
2: Perfeito. Eu não tô falando do Donato de hoje, mas daquele Donato da época que ele aqui esteve. Que ele era varador de gol. Claro, uma hora ou outra vacilava, mas assim, eu entendo que ele encarnou bem. Não vejo esse potencial com o Pagno Sá, com o Anderson Jesus e com o Caio Marcelo.
0: E o Rafael Donato, que no Vila fez dupla de zaga, que deu certo, né? No Vila com o Eduardo Doma, que hoje tá jogando pela Chapecoense, tá na Série A.
3: Eu não sei se é, porque fica aquele negócio, o último sentimento, né? A última impressão é que fica. E aquele jogo contra o ABC foi uma impressão muito negativa com o Donatão. Claro que ele tem sua história, é, né, um cara que ajudou muito o Vila Nova, mas a última impressão, ela que fica, aquele golzinho contra lá, assim, foi uma impressão ruim daquele último jogo dele com a camisa do Vila Nova.
0: Ô João, o Ciris está aqui, o Ciris Siqueira, ele tá perguntando, Geninho, será que entrar com 3 zagueiros não é melhor?
3: Pro Vila?
0: É.
3: Não. O Vila não tem que mudar o sistema de jogo, não. Essa questão que nós estamos levantando da zaga, e realmente é um ponto que o Vila precisa melhorar, não é questão de colocar mais um zagueiro e mudar a configuração tática do Vila Nova. Não se faz necessário. O que precisa é o Vila, na abertura da janela, trazer os zagueiros com qualidade técnica superior aos que aí estão. O Vila tá, a definição do técnico Guto, ela está dando certo no 4-3-3. Enquanto estiver dando resultado, você precisa trabalhar e buscar esses resultados. Não é o fato do Vila ter tomado 3 gols na última rodada, que assim, é um ponto a ser melhorado, mas os três gols do Ceará foram gols assim, que o Vila ele dormiu no ponto. Aquele gol, por exemplo, do Maranhão, não pode sair jogando a bola, para começar o jogo, né, jogando ali na defesa do Vila, nunca pode começar com o Maranhão. Ele não vai dar conta. Não vai dar conta. Se você vai sair jogando, saia jogando no Marquinhos Gabriel, no lateral direito, no Rayan. Se o Formiga estiver jogando também, não dá para sair no Formiga. Então, esse sistema de jogo que está querendo colocar aí o Guto, no Vila tem alguns jogadores que eles não compreendem tão bem. O Maranhão é um, Genil. Ele tem extrema dificuldade em dominar a bola e girar, né, para frente. Tanto que perdeu a bola lá contra o Ceará. Isso é uma desatenção. O que eu chamo atenção na parte técnica em relação à defesa do Vila é a questão da bola aérea. Realmente é um ponto que precisa ser melhorado. O Vila tem um diferencial muito bom, porque os três times aqui, eles falham na bola aérea. A diferença do Vila é que o Leite, ele sai do gol e sai bem. Ele sai do gol e sai bem. O do Goiás não sai, fica lá aparecendo uma múmia debaixo dos paus. Agora o Elton Leite sai bem. É um goleiro grande, um goleiro que impõe, tem uma boa envergadura. Então, esse é o diferencial. Por isso que a defesa do Vila, ela acaba ainda sendo salva por conta da boa qualidade técnica que tem o Elton Leite.
0: 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Você tem imagens desse momento da parte externa do Onésio Brasileiro Alvarenga, até com uma boa movimentação de torcedor, né?
3: A imagem do Joãozinho hoje tá arrebentando, hein?
0: É.
3: Parabéns.
0: Quando ele quer, ele trabalha bem, né, João?
3: E a internet ajuda também, né,
0: João? Ajuda só isso, né? Ajudou muito. Ô, Tandara, aliás, é até importante, você tem a informação de quantos ingressos foram vendidos já antecipadamente? Porque faltando 1 hora e 6 minutos para rolar a bola aí no Onésio Brasileiro Alvarenga, na parte externa, até pelo horário que a galera tá saindo do trabalho, o movimento já é bom, hein, Tandara?
1: Isso mesmo, a gente não tem uma informação oficial de quantos ingressos foram vendidos antecipadamente, a gente sabe que é mais de 7 mil, eu estou inclusive aqui com o João Vitor aqui na parte externa do Estádio Onésio Brasileiro Alvarenga. A gente tem uma movimentação muito boa, né? Muita gente chegando, e eu até conversei com o pessoal da bilheteria ali. Os ingressos ainda estão à venda tanto no setor A quanto no setor B. Setor B, R$50 inteira, setor A, R$120 inteira, e eles continuam à disposição da torcida até esgotarem ou até os 15 minutos do segundo tempo. Então, o torcedor colorado que está pensando em vir no jogo, ainda não adquiriu o seu ingresso, pode vir que ainda tem ingresso à disposição.
0: 5 horas e 55 minutos, 5:55, daqui a pouquinho, Edinaldo Maurício vai rolar a bola no Onésio Brasileiro Alvarenga. É a decisão, o jogo do ano, o jogo da liderança, é jogo que tem que ganhar. O Vila encarando a equipe do Atlético, e quando a bola rolar na Bandeirantes Goiânia, emoção vai ser na voz bonita, marcante, potente, que preenche o seu rádio dele.
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0: horas em ponto, 6 em ponto aqui no futebol da Rádio Bandeirantes Goiânia. Cadê a imagem, Thiago, ali da parte externa do Onésio Brasileiro Alvarenga? Você tem imagens nesse momento. O nosso João Vitor Barros, a Tandara Reis também já se movimentando por aí. E até em uma informação junto com a Tandara, só atualizando para você que está nesse momento a caminho do Onésio Brasileiro Alvarenga, saindo do seu trabalho. Cravados. O Vila vendeu nesse momento 7 mil ingressos. 7 mil ingressos vendidos. Vendidos para o jogo contra o Atlético. E aí se tem uma expectativa, até da diretoria, que se passe pouco ali dos 8 mil, 8.500 torcedores. Não deixa de ser um grande público, né, João?
1: É, o certo seria a lotação máxima hoje. Ganhando o jogo, está na liderança do campeonato. O ingresso tá barato, né? Então, assim, eu não. É ruim você falar de um jogo do líder com 8 mil pagantes. Apesar do estádio também não oferecer tantas condições em termos de números de torcedores. Mas não deixa de ser um bom público em relação aos últimos jogos. Mas está na hora do torcedor do Vila, né, encher o estádio Onésio Brasileiro Alvarenga. Se está na liderança, é jogo para casa cheia. É jogo. Quantos ingressos? 10 mil, então 10 mil. 12 mil, 12 mil. Não tem desculpa. Ah, mas o horário, realmente o horário hoje, ele não é bom não. 7 horas, apesar do trânsito lá do setor universitário, ele ser um pouquinho menos intenso que no estádio do Serra Dourada. Mas para você chegar também no estádio Onésio Brasileiro Alvarenga, né, você tem que passar por a intensidade do trânsito. Você pega ali aquela marginal 6 horas agora, 6:30, é muito carro, é muita gente. Então assim, o horário ele não ajuda. Mas nós não podemos ficar aqui, ah, hoje é o horário, ontem foi o feriado, amanhã vai ser a chuva, entendeu, Geninho? É líder, cara. Líder de campeonato. Se nós estivéssemos falando do Serra Dourada, 38 mil pessoas, beleza. Realmente um público de 20, 25, seria um bom público. Agora, do Onésio Brasileiro Alvarenga, 10 mil pessoas é para capacidade máxima. Não deixa de ser um bom público, 8 mil, caso se confirme o que você está falando, 8.500 torcedores. Porém, eu esperava que o torcedor do Vila pudesse comprar toda a carga de ingressos a ele disponibilizado. Mas aí, vamos aguardar, né? Se tem 7 mil ingressos vendidos de forma antecipada, eu acredito que pelo menos mais 2 mil lá na porta, 1.500, 2 mil, é mais ou menos isso. 8.500, 9 mil pagantes no estádio Onésio Brasileiro Alvarenga.
0: Ô Nilton, 6 horas e 2 minutos. Não teremos a capacidade esgotada, mas teremos um bom público na casa dos 8, 8.500 torcedores. É um público bom ou a torcida do Vila está deixando a desejar nesse jogo, se tratando de uma partida que com vitória coloca o Vila na liderança do campeonato?
2: Não, eu na minha opinião já tinha que ter vendido os 10 mil ingressos. O Vila pode voltar ao topo do Brasileirão da Série B hoje, desde que vença o Atlético aqui, Genial. Assim, torcedor nosso tem que acordar e participar mais. O torcedor do Vila nesse momento é fundamental, e a torcida aqui do Vila, ela faz a diferença em vários jogos, transmite uma energia, incentiva o time. Bem, eu continuo pensando que o Vila vai conseguir chegar à marca aí dos 10 mil ingressos. Se não chegar hoje, quando? Porque domingo o jogo é de uma torcida só. Quem manda é o Goiás. E a chance do Vila melhorar o seu desempenho em termos de torcida no Brasileirão, cara, o Vila pode ser líder no jogo de hoje aqui contra a equipe do Atlético.
0: Daqui a pouco, vou até
3: oficial.
0: Oficial Vila tá definido, Tandara.
3: Vila Nova escalado para a partida de logo mais diante do Atlético e vem com mudanças no setor defensivo. No gol, Elton Leite, lateral direita, Rainer. Na zaga, Thiago Pagnussá e Anderson Jesus, Caio Marcelo e também o Pedro Romano no banco de reservas. Na lateral esquerda, Igor Luiz. E no meio campo, Dudu e João Vieira, William Maranhão também no banco de reservas e Marquinhos Gabriel. No ataque, Rian, Janderson e Rafa Silva. Esse é o time do técnico Guto Ferreira para a partida de logo mais.
0: E aí muda praticamente tudo do que a gente falou. Vem com o Rainer na lateral direita, Pedro Romano e o Caio Marcelo no banco. Thiago Pagnussati e Anderson Jesus na zaga. E sabe quem que veio pro time titular? João Vieira, esse meio campo que você pediu, João.
1: Ah, exatamente, o João Vieira, o Dudu e Marquinhos Gabriel. Agora o Rainer, tá, ele precisa ser titular porque o Elias não vem jogando bem. E ali na zaga, ele vai tentando encontrar a melhor dupla de zaga, né, Geninho? Na verdade é essa, mas o Newton aqui, nós, nos debates, a gente sempre, nós levantamos aqui junto com a Ivana e também com o Wesley, qual a melhor dupla de zaga do Vila Nova. Todos já falharam, a verdade é essa. Então ele vai trabalhando ali para tentar encontrar a melhor dupla. Eu penso que a saída do Elias normal, entra o Rainer, precisa ter sequência, para mim é mais jogador. E a entrada do João Vieira, meu irmão, é que era questão de tempo. É como 2 e 2 são 4. Quem é melhor tecnicamente? João Vieira. Então por que que ele fica no banco? Não tem explicação, o melhor tem que jogar. Então o Guto nesta aí tá fazendo simplesmente, ô Geninho, o simples.
0: O Vila tá bem escalado com essa formação. Eu confesso que eu até me surpreendi. E aí, a Ivana, inclusive, dá os méritos para ela, porque a Ivana trouxe no fim do Esporte Debate hoje que o William Maranhão ia pro banco, né? E o João Vieira começava o jogo, você se lembra muito bem disso, né, Nilton? E o Vila vem com uma defesa diferente e com o Maranhão no banco. Pela primeira vez, não me lembro se jogou esse meio campo junto, Dudu, João Vieira e Marquinhos Gabriel. Tá bem escalado o Vila?
1: Nilton, jogou o segundo tempo contra o Operário e jogou barbaridade. Só um minuto, me perdoe, Nilton, mas ele tira o Maranhão, coloca o João Vieira, pega o Dudu, coloca como primeiro homem de meio campo, Dudu, João Vieira e Marquinhos Gabriel. O Vila deitou e rolou, não foi isso, Nilton?
2: Exatamente. Olha, dentro da normalidade, agora na zaga, ele certamente chegou à conclusão que não dá o Pagno Sá e o Caio Marcelo. Agora, para mim, o Pedro Romano, ele é titular na zaga, cara. Tanto faz, no lugar do Pagno Sá, do Anderson Jesus, tomara que dê certo. Eu penso que ele está buscando uma alternativa. Em relação à saída do Elias, ele foi muito mal e o Rainer entrou bem no segundo tempo, no intervalo do primeiro para o segundo tempo, no jogo contra o Ceará. Está sendo mantido. Agora, dá a entender que o Guto, ele gosta do Thiago Pagno Sá. Vamos ver. Eu acho ele tecnicamente limitado. E o Anderson Jesus até hoje não conseguiu me encher os olhos. No mais, o Igor, para mim hoje, é mais lateral do que o Formiga. Meio de campo é o que eu sempre esperei. E o ataque é um dos mais positivos do Brasileirão dentro da normalidade.
0: 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Certeza que o Medrado está ouvindo.
1: Um abração para ele, com certeza,
0: indo
1: da Hyundai para o Onésio Brasileiro Alvarenga. Grande Medrado, um abraço para ele, gerentão lá da Nisa Hyundai.
0: Vou até saber, se ele estiver ouvindo da audiência, ele vai mandar um oi aqui. Fala, Geninho, estou na audiência aqui do Futebol na Bandeirante. 6:08. Ô Tandara Reis, quem é o seu primeiro convidado aqui no Futebol da Bandeirantes? Daqui a pouquinho rola a bola, hein, Tandara?
3: Isso mesmo, daqui a pouco bola rola, a bola aqui no Estádio Onésio Brasileiro Alvarenga. E o meu primeiro convidado é o Rafa Silva, jogador que tem se destacado nas últimas partidas. E ele falou com a imprensa e destacou também essa pressão que existe na equipe colorada. Afinal de contas, o time vai entrar em campo defendendo a invencibilidade e podendo retomar a liderança da Série B. Vamos ouvi-lo.
4: A gente convive com isso diariamente, pressão, e acho que a gente já está todo acostumado com essa pressão, com a cobrança, conforme os resultados vão aparecendo, a cobrança do torcedor, da imprensa, de todos vocês vai crescendo, que isso é normal, porque vai querer sempre algo a mais, e a gente vem nos preparando para isso, para que a gente consiga nos manter lá em cima, que as vitórias continuem aparecendo, e que continue fazendo gol, que isso aí é o que o centroavante sempre quer e sempre busca, porque eu trabalho para isso. Então, agora que começou a aparecer os gols, espero que continue por muito tempo.
5: Eu queria saber o que vocês esperam do Atlético, um adversário que vem de duas derrotas consecutivas e perdeu seu artilheiro Ronaldo Tavares pelo resto da temporada.
4: Pois é, eu estava assistindo esse jogo. É uma pena, porque a gente não gosta de ver, por mais que seja adversário nosso, mas lesão é sempre complicado. Como a gente vê coisas da seleção brasileira também, jogadores vão ficar fora de Copa do Mundo, que é um sonho. Então, com certeza, era um sonho dele, estava vivendo um momento muito bom. Mas a gente não tem muito o que fazer, é só desejar boa recuperação para ele, para que ele se recupere e volte o mais rápido possível e bem.
6: Rafa Silva, vamos lá, um gol de peito, um gol de improviso ali com a bola chutando do jeito que dava. É necessário um bom momento do time para você ter essa liberdade, para você ter esse tipo de experimentação no meio da partida?
4: Com certeza, a gente no meio do jogo ali, às vezes, improvisa alguma jogada, faz alguma coisa, mas é um todo, né? A gente precisa do time todo bem ali para poder, para as coisas começarem a acontecer. E eu acho que depois da chegada do Guto, organizando o time, a gente sabendo a forma que vai jogar, sabendo onde os companheiros estão dentro de campo, isso aí facilita muito e com certeza para que as coisas aconteçam lá na frente e o time todo tem que estar conectado.
7: Hoje o Vila está jogando com três ali no setor ofensivo, né? O Janderson vem começando, o Rian e você também jogando como nove ali, enfiado nesse ataque do Vila. Você prefere fazer essa função e consequentemente estar recebendo ali a bola, né, dos seus companheiros, está sendo municiado pelo seu time, ou você gosta mesmo de fazer essa função como segundo atacante, jogar um pouco mais solto, né? Flutuar ali na linha ofensiva do Vila Nova? Como que o Rafa Silva prefere jogar e se esse bom momento que você está vivendo vale também do bom momento do time, da criação, enfim, do Vila Nova em todo, um complexo geral, assim dizendo.
4: Eu sou nove, né? Mas não tenho preferência de jogar um pouco de segundo atacante ou dessa função que eu estou fazendo agora, mas é a função que vem dando certo, onde eu estou jogando mais próximo ao gol e com sequência de jogos, com entrosamento com os meninos ali, agora eles estão me conhecendo melhor, sabendo minha movimentação, eu também sabendo o momento certo de fazer um movimento para receber os passes. Então acho que é isso, jogo pós jogo, a gente vem crescendo e vem nos entrosando cada vez mais, e aí está ficando tudo mais fácil dentro de campo.
8: Rafa, bom dia. Henrique, Futebol Goiano em um minuto. Liderança, começo de Série B muito bom. Eu queria saber como você e o restante dos seus companheiros enxergam a possibilidade aí de fazer história com a camisa do Vila Nova, conquistando esse acesso.
4: Eu acho que isso a gente vem conversando desde o primeiro dia, quando eu cheguei aqui, né? O Hugo frisa muito isso, que a gente precisa crescer, fazer história. Já vem batendo na trave várias vezes, vários anos aí. E desse ano a gente colocou na cabeça que a gente não quer que passe. Então a gente continua trabalhando firme. Claro que o ano é longo, está só no início ainda,

0: proibindo os torcedores de entrar aqui no Oba com amendoim com casca. Só pode com amendoim sem casca.
1: Não, mas aí é o fim da picada mesmo, bicho. Aí não tem cabimento. Rapaz, você não pode entrar no Onésio Brasileiro Alvarenga agora com amendoim com casca. Aí é pra acabar, cara.
2: É porque, de repente, o torcedor pode jogar e acertar alguém dentro do campo, Geninho.
1: Não, ô João... João, tantas vezes na arquibancada, o torcedor, ele já é difícil, a gente fica cobrando aqui, né? Pô, vai pro estádio, compra o ingresso, vai lá tomar sua cervejinha, comer seu amendoim, mas agora você também não pode, viu? Você não pode ir pro estádio, pro arquibancada com o seu amendoim. Não pode, tá proibido. Ô, João, aonde que o futebol vai parar de jeito, cara?
3: É isso aí, mas regra é regra. Mas o pobre torcedor, come o amendoim do lado de fora e descasca e depois joga no lixo, né? E o Didito pergunta se espetinho pode. Claro que não, Didito. Espetinho, daqui uns dias não vai poder nem existir o espetinho pela figura do espeto, né? Então, assim, não vai ter, não pode, porque o espeto pode se tornar uma arma. Realmente pode se tornar uma arma, né? Mas o que não pode se tornar arma? No Céu Dourado nós tivemos o jogo do Goiás Cruzeiro lá, o banheiro estava cheio de pedras, você viu? Né? Tinha pedras lá dentro do banheiro, isso aí é uma arma. Então, assim, coitado do torcedor, eles olham só para quem vende o amendoim, quem vende o espetinho, quem vende o refrigerante, para o trabalhador de um modo geral, e para quem ainda é raiz, que frequenta estádio, né, comendo lá o seu churrasquinho, tomando a sua cervejinha, comendo o seu... amendoim descascado, né? Descascado. Mas posto isso, mandar um grande abraço para um grande amigo nosso aqui, Geninho, o Mário. Mário, ele é diretor financeiro lá do Laboratório Núcleo, torcedor do Vila Nova, né? Indo para sua casa neste momento e nos dando uma carona. Grande Mário, um abraço para você, obrigado pelo carinho, pela audiência, e te aguardo aqui essa semana. Grande Mário!
4: 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Um público que vai chegando nesse momento. O Vila está definido, se você está ligando o rádio nesse momento, o time do Vila está escalado assim: Elton Leite, Rainer como novidade na lateral direita, Pagnussati, Anderson Jesus na zaga e o Igor Luiz e na lateral esquerda. No meio campo diferente, o meio campo que jogou bem no segundo tempo contra o Operário, Dudu, João Vieira e Marquinhos Gabriel, o ataque vem atuando, Rian, Janderson e também o Rafa Silva. Esse é o time do Vila escalado pelo técnico Guto Ferreira. Do lado do Atlético, o Nilton César é um time que, como a Tandara no início, né, do destaque dela, ela diz que não está vivendo uma grande fase. Vem de duas derrotas consecutivas e está no meio da tabela. Mas o que chama a atenção nesse time do Atlético? Não conta com o Ronaldo Tavares, que era o melhor jogador do time, infelizmente, né? Acabou rompendo o LCA, fica parado aí um ano praticamente. O que nesse time do Atlético chama atenção, Nilton?
2: Justamente o atacante português, ele é varador de gol. Ano passado ele marcou várias vezes pela equipe do Atlético e agora ele é artilheiro da competição, genial. Acaba ficando fora, não joga mais esse ano. É um jogador de área, um autêntico balangador de rede. E o Cauã, o meia, garoto que apareceu com uma grande promessa no Goiás, não ficou, foi pro Fortaleza, não decolou, veio pro Atlético, não decolou e agora é titular no Atlético. Genial, dentro da normalidade. O Vila vence o jogo aqui. Claro que o futebol não é uma ciência exata, mas não vejo o Atlético hoje como um time que vai brigar pelo acesso.
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0: 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O que, que chama atenção nesse Atletic aí, hein, João?
1: É, o Cauã, né? O Cauã e o centroavante que está fora. Mas o Cauã é o jogador que mais chama atenção. Você vê que é um jogador que foi até agora ainda é uma promessa no futebol brasileiro. É um time que vai lutar para permanecer, Geninho, nada mais do que isso. O ano passado começou muito mal e aí com a venda do time, as pessoas falam que é o Vinícius Júnior, o investidor, né, acabou contratando lá uma série de portugueses lá e o time acabou, né, fazendo um campeonato de recuperação e se manteve na Série B. Esse ano penso que não será diferente, não. O time do Atlético vai permanecer aí na Série B, é um time que está se estruturando lá de São João del Rei, grande cidade São João del Rei. É, um abraço lá para todos lá de São João del Rei, em especial aqui ao pessoal que está, inclusive eles estão em cadeia conosco aqui, Geninho. Deixa eu pegar aqui, né, o pessoal lá da rádio, deixa eu pegar aqui, Geninho. Peraí, aqui ó, a Rádio São João 88.3 FM, né, em 970 AM. É, lá um abraço lá pro Amado Rodrigues, que é o sonoplasta, a produção do César Palumbo, a direção geral da doutora Juliane Menezes. Um abração para todos aí da Rádio São João 88.3 FM de São João del Rei. A todos os colaboradores aí, obrigado aí pelo carinho, pela audiência, estão em cadeia conosco neste momento, Pedro Henrique Geninho.
0: É isso.
1: Eu não conheço São João del Rei, mas gostaria de conhecer. O Nilton Capuache conhece, que o
2: Perto
1: Nilton
2: vai de muito Barbacena. Pra Minas,
1: né? Exatamente.
0: No ano passado, inclusive, os meninos fizeram um baita trabalho lá, né? Andaram ali na cidade. São João del Rei é uma cidade muito rica, né? Uma cidade muito, um ponto turístico espetacular, né? Então, um abração para todos lá da Rádio São João, lá da cidade São João del Rei. Aliás, João, só para a título de informação,
1: Foi o Igor e o Gustavo.
0: Né? Guga,
1: eles fizeram um baita trabalho. Ficaram lá alguns dias, então, assim, nos pontos turísticos, históricos lá. É uma cidade histórica, né? Então, assim, eles pegaram vários trechos, né? Foi o Goiás que jogou lá, ficou num hotel, inclusive, um hotel mais afastado, me parece, um hotel fazenda. Então, assim, é uma cidade realmente
0: perdeu
1: bonita.
0: Perdeu lá, né?
1: Acho que empatou, teve aquele negócio
0: problema que o Tadeu
1: torcedor,
0: e o Wellington Rato teve que dar satisfação pro torcedor, inclusive,
1: ó,
0: né?
1: Mas o Mário mandou mensagem aqui, ele não tá indo pra casa não, Virgininho. Ele falou, tô indo ajudar o Geninho pra ele ganhar a aposta.
0: Ah, então, que bom.
1: E ele não tinha comprado o ingresso, então é uma a mais. Pode dar 8 mil.
0: Um será o Mário. Valeu, Mário, é isso. Faça como o Mário. Só a título de informação em relação ao Atletic, hoje ele é comandado pelo Tacílio Soares, tá? Ele adquiriu, comprou 53,5% das ações da SAF do Atletic. Quem é o Tacílio? É um dos agentes do Vinícius Júnior. Então é por isso que o nome do Vinícius Júnior ficou muito ligado ao Atletic. Se ele é agente, é porque tem bala na agulha também, né, gente? Convenhamos aqui, o Vinícius Júnior hoje é um dos atletas mais bem pagos do mundo, do futebol e qualquer outro esporte, né? Então, o Tacílio, ele é o comandante, quem está à frente da SAF da equipe do Atletic com 53,5%. 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Você tem imagens desse momento da parte externa, ali da entrada da bilheteria do Onésio Brasileiro Alvarenga, o Vila tá definido, o Atletic também tá definido. Qual o detalhe nesse momento aí no campo de jogo, hein, Tandara?
3: Bom, Geninho, as equipes nesse momento fazem trabalho de aquecimento aqui no estádio Onésio Brasileiro Alvarenga, tanto o Vila Nova quanto o Atletique, todos em campo se aquecendo. As arquibancadas começam a encher aqui no estádio Onésio Brasileiro Alvarenga. A gente vê muita gente do lado oposto, aqui é a cabine de transmissão. Lá atrás do gol a movimentação ainda é um pouco pequena, mas aqui no setor A a gente também vê uma movimentação maior, expectativa de um grande público aqui no UBA.
0: Ô Nilton, um jogador específico, que eu vou até levantar um tema, que é o Igor Luiz, né? O Igor lateral esquerdo, que é um menino da base do clube, ele barrou, vamos colocar assim, o William Formiga, né? Que foi pro banco de reservas. O Igor hoje, ele tá correspondendo ser titular?
2: Olha, no jogo passado entrou bem. Ele oscila, né? Mas é um jogador que eu entendo que tem potencial. O ano passado ele chegou a ser titular, foi muito criticado pelos torcedores do Vila, mas na atualidade eu vejo ele com maior potencial. Em termos ofensivos, ele é mais jogador do que propriamente o Formiga. No jogo passado ele contribuiu no lance do pênalti que o João Vieira cobrou e marcou, foi cruzamento dele. E é um jogador que o Guto chegou, gostou, deu moral, chegou a perder a condição de titular, agora volta novamente. Mas é um jogador que eu enxergo potencial nele, viu, Genial?
0: É isso aí, 6h24, mandando um beijão aqui pra minha amiga, a Carlinha, grande Carla, ela que tá a caminho nesse momento, Onésio Brasileiro Alvarenga, apaixonada no Vila, tá lá com o papai dela, tá na audiência no carro da Bandeirantes Goiânia, grande, grande, grande torcedor da equipe do Vila, tá lá também com o compadre, o Fabrício, e a afilhada da Carlinha, que é a Ana Laura. Então, um abração para eles, um beijão para elas. Obrigado aí pela audiência aqui na Bandeirantes Goiânia. 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O Igor, na lateral esquerda, ele tá te agradando, João?
1: Ele vem jogando melhor que o Formiga. Tanto que na direita, tira o Elias e entra o Rainer é o atacante, o Rainer, né? Eu penso que vai melhorar. Agora, o Formiga, cara, o Formiga é um jogador que ele é mais zagueiro que lateral. Então, eu penso que tá certo, tá correto o Guto, precisava mexer. E se o Vila puder, tiver bala na agulha para buscar um jogador ainda melhor para a lateral esquerda, seria melhor ainda para o segundo turno, viu, Geninho?
0: É isso aí, o Renato tá aqui. Geninho do céu, você precisa rever suas fontes. Hoje nos debates você encerrou falando que o João Vieira ia pro banco. Você tá, inclusive eu dei os créditos pra Ivana aqui agora. Ela acertou, né? A informação que eu tinha do João Vieira no banco, eu errei, né? E talvez, espero que pro bem, né? Que o João Vieira hoje jogue barbaridade. William Formiga foi pro banco de reservas. Mandando um beijo também pra Cris de Paula, torcedora esmeraldina, mas está aqui na audiência da Rádio Bandeirantes Goiânia. O Ricardo tá aqui, lembrando sempre, e 1 trilhão de vezes, primeiro volante só pode ser usado como primeiro homem de início das construções de jogadas ofensivas, somente quando os rivais estão com linhas muito baixas. Você entendeu essa leitura dele aí ou não?
1: Mas não existe esse negócio mais de primeiro, segundo homem, isso aí é tempo dos Agais, tempo dos Agais é o tempo antigo, né? Então assim, hoje em dia não existe mais nem a nomenclatura volante, são meias, né? Meio campistas, né? Existe o jogador que é o meio campista mais agudo, o que joga um pouco mais na retenção. Porque hoje você marca por linhas, né? Um 4-4-2, um 4-5-1 e assim por diante. Então você tem um posicionamento. Quando você vai fazer a saída de bola, você pode fazer a saída com um volante ou com um meia e dois zagueiros, fazendo a saída com 3, né? O que for mais qualificado ali para você fazer uma saída de 3, que eles chamam hoje no futebol. Pode sair com os dois, espetando os dois laterais. Então tem várias formas do time jogar, não é só uma, não. Essa questão de primeiro volante, segundo, ou Dudu, por exemplo. ele foi primeiro volante do Campeonato Goiano inteiro. Foi ali que o Vila Nova despertou interesse nele em trazê-lo da Anapolina para o Vila. Chegou no Vila, ele jogou onde? Como segundo homem de meio campo. Hoje, muito provavelmente, estará atuando como o primeiro homem de meio campo, que é ali uma construção. Você, um vai mais para a direita, o outro vai mais para a esquerda. Marquinhos Gabriel fica mais centralizado, você faz um triângulo ali. Então, é várias formas de marcar, viu, Geninho? Né? Mas essa questão de primeiro, segundo homem ali, é muito próximos hoje às linhas, né, de marcação. Aí, quando você tem a bola, você sai um pouco mais. Quem vai sair um pouco mais? Provavelmente o João Vieira. Mas o Dudu, ele já dá uma condição de saída de bola muito mais qualificada que a do Maranhão. Você pode colocar a bola no Dudu ali, que ele vai começar o jogo, ele vai começar a construir as jogadas, porque ele dá conta de dominar e fazer o giro. O Maranhão já tinha dificuldades no domínio, muito menos de fazer o giro, não dá conta. O Dudu não, a saída de bola do Vila vai ficar mais qualificada, podem anotar.
0: Olha aqui, deixa eu só aquecer a voz dele. Ele tá chegando agora, tá todo preparado. Ele que estuda muito e ele vai trazer até a primeira curiosidade do jogo. Quer ver? Ele sempre faz isso. Cadê a vinheta dele, Didi?
4: Danilo Santos.
0: Danilão, boa noite pra você. Arrebenta, boa transmissão, boa narração. E aí, Danilo?
5: Ótima noite pra você, Geninho. Nilton César, Mona Mesa, Josão, Edinaldo Maurício, Tiago Oliveira, Esquila, nosso grande Quirino. Boa noite super especial. Você que tá aí do outro lado do rádio, você no YouTube da Rádio Bandeirantes Goiás. Geninho, você falou de curiosidade. Curiosidade hoje fica por conta do árbitro Marcelo de Lima Henrique. Ele que começou a apitar em 1995. E olha só, ele tem mais de 1000 jogos apitados no total da sua carreira, com mais de 260 atuações na Série A do Campeonato Brasileiro. Ele que é fuzileiro naval da reserva. Tem 54 anos e vai comandar um apito no jogo de hoje entre Vila e Atlético. Daqui a pouquinho, jogo esse que você acompanha aqui na Rádio Bandeirantes Goiânia e também na Rádio São João, 88.3 FM, 970 AM, Geninho.
0: É isso, ô, Danilão. Geninho. Fala, João.
1: Outro que comprou o ingresso pra te ajudar, doutor William. Grande William, um abração pro senhor. Amanhã é aniversário do William, hein? Aliás, nós vamos dar um presente pra ele essa semana. Não posso falar o que é, não, mas nós vamos. É porque me avisaram hoje, viu, William? Mas o presente já está sendo providenciado. Imagino que ele está indo com a filha e o netinho, e a netinha não mandou, né? Aqui, né?
0: A netinha sempre tá lá com ele.
1: É, então, William, um abração para você aí, boa vitória do seu Vila. Está aqui com a família de Vila Novense. Essa aqui é a filha, a netinha ou o outro netinho. Então, grande William. Tá, ele comprou o ingresso agora também, então são mais dois. Então, 8.003. Você já ganhou, né, Geninho?
0: Tomara! Grande doutor William!
1: O passarinho tá lá secando.
0: Tá lá secando. Eu falei pra ele, ó, você me atende, tá? Então, grande doutor William, com toda a família, um abração, obrigado aí pela companhia. Cara maravilhoso, né? E torcedor apaixonado. Fala, Nilton.
2: É, o Bento Saed, da Macroservice, também está aqui. Já acenou, tá bem abaixo da cabine aqui da Bandeirantes. Grande parceiro. Da Bandeirantes, Bento Saeta, da Macro Service.
0: Valeu, grande Bento Saeta, também apaixonado no Vila. 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Goiânia 6:32, daqui a pouquinho tem o Vila em campo contra o Atlético, é jogo tigrão, para voltar à liderança do Campeonato Brasileiro.

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0: 6:37, 6:37, daqui a pouquinho vai rolar a Bolonense, o brasileiro Alvarenga, sétima rodada da competição. Se o Vila ganhar do Atletic, ele volta à liderança da Série B do Campeonato Brasileiro. O Nilton César, dos jogos da rodada, teve algum resultado que te surpreendeu mais até agora?
1: Olha, cara, a goleada do Goiás, 4-1 para a equipe do Fortaleza. Confesso que para mim foi um placar elástico, que eu não esperava, estava confiante no verde, mas para mim foi um placar que realmente chamou atenção.
0: E para você, João, da rodada?
2: Cara, da rodada. Esse São Bernardo também meteu 3 na Ponte, hein, rapaz?
0: Ó, virou vice-líder.
2: Vice-líder do campeonato. Qual campeonato maluco, hein, cara?
0: 3 vitórias seguidas e 4 dos últimos 5 jogos.
2: Cara, então eu vou com São Bernardo. O Goiás perder não tá fazendo... tipo assim, não tá deixando ninguém surpreso mais não, né, Geninho? Mas... então eu vou no São Bernardo, 3 vitórias seguidas.
0: Mas nesse... a gente tá falando de uma surpresa positiva. A negativa é o Goiás do campeonato?
2: Ah, a negativa é o Goiás. É um time muito caro, que vem de 4 derrotas seguidas, né? Então vive uma crise técnica sem precedentes. É claro que você precisa começar a reagir. O diretor de futebol bancou o treinador, pelo menos até na partida contra o próprio Vila Nova no próximo sábado no estádio da Serrinha, Ilha Pinheiro. Mas se não vence o Vila, se perde pro Vila, penso que o trabalho do Daniel Paulista será interrompido, no meu modo de ver, de forma precoce, porque acreditava que ele pudesse fazer um grande trabalho no Goiás. Mas entre acreditar e o resultado vir, existe uma grande diferença, que a gente não está lá dentro para diagnosticar o verdadeiro problema que está acontecendo. É problema de relacionamento? É falta de dinheiro? Né? Por que que o time, né, joga um tempo bom e outro muito ruim? Por que que o time erra tantos gols? Por que que o time está tendo tantos problemas? A gente não sabe, a gente só vê os jogos. Então, quem precisa detectar isso é o próprio Daniel e o diretor de futebol. Daniel, na sua entrevista coletiva, acabou dizendo: eu estou vendo e vou mudar. Vamos ver o que ele viu e o que ele vai mudar para o difícil compromisso do sábado contra o Vila Nova, que se perder no estádio Ailê Pinheiro, aí não tem diretor de futebol que consegue permanecer com o treinador no trabalho, ou no cargo, Geninho.
0: Olha aqui, abraçando o Jorge Tadeu, Vila Nova 2-0, o Ricardo Martins 5-2 pro Vila Nova hoje, show de futebol. Francisco Rodrigues, Vila ganha o jogo e assume a liderança. João Neto, boa noite, tô ligado, Vila Nova 1. É, ele tá lá em Touno, sei lá, alguma coisa, tá lá no Rio Grande do Norte. O Marçal, boa noite, indo trabalhar, mas acompanhando vocês sempre, vamos ganhar, Tigrão. O cara tá indo pra labuta, né? Então, bom trabalho pra você aí, Marcel. É, o Edson tá aqui. Vila Nova precisa de um bom elenco. O campeonato é longo. Precisa de 2 zagueiros, 1 lateral esquerdo, mais um jogador de meio campo criativo e mais novo, e pelo menos mais um jogador de beirada. Foi exatamente o que você falou hoje, né, João? Boa noite a todos. Parabéns pelo excelente trabalho da Rádio Bandeirantes. O Washington Rabelo tá por aqui. É, o Frederico Batista, daqui a pouco estou lá, Vila, Ricardo Martins, 3 homens no centro do campo de futebol, Dudu, João Vieira e Marquinhos Gabriel. É, saber fazer leitura de jogo, principalmente aproximação das 3 linhas, quando os laterais apoiam a cobertura. O Rony Santos, passei do lado da Tandara agora. Frederico Batista, bora Tigrão! O Rony tá lá no estádio, mas tá ouvindo pelo canal do YouTube, vendo e ouvindo aqui na Rádio Bandeirantes Goiânia. Geninho, vamos enfrentar o Goiás defendendo a liderança. O João Aparecido, 6:41. Ô Tandara, você tem mais um convidado aí agora no Atlético, não tem?
3: Isso mesmo, nós vamos ouvir o técnico do Atlético, o Alex de Souza. Ele fez uma breve avaliação desse momento da equipe mineira e também da campanha na Série B do Campeonato Brasileiro. O time que tem 2 vitórias, 2 empates e 2 derrotas. Vamos ouvi-lo.
4: Se nós olharmos a Série B, o contexto geral, a gente está vendo um pé de ganha muito grande. Acho muito difícil alguém fazer um bolão antes do jogo e acertar todos os resultados, que realmente o equilíbrio é grande. A gente vinha com algumas dificuldades, mas vinha pontuando. Nos 2 últimos jogos, em Novo Horizonte, muito difícil, com 2 homens a menos. No jogo do Náutico, um jogo bom, interessante na primeira parte, no qual caímos muito no segundo e fomos derrotados. Então amanhã a gente espera que estejamos mais atentos a esses detalhes. E se tiver a oportunidade, como nós tivemos em outros jogos, tentar definir o jogo, que é o que muitos momentos está faltando.
3: Aí o Alex Souza, ele que é o técnico da equipe do Atlético, do Atlético, falando um pouquinho sobre o momento da equipe, que vem de duas derrotas na Série B do Campeonato Brasileiro.
0: 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Ô João, o Alex é aquele cracaço, né, que todos nós vimos jogar. O Alex jogou barbaridade como meio campista do Coritiba, ídolo do Coxa, ídolo do Palmeiras, seleção brasileira e ídolo máximo do Fenerbahçe lá na Turquia. Hoje, como treinador, o Alex vingou?
2: Cara, é muito cedo ainda. Começou recentemente lá no Operário, agora tá no Atlético. É um treinador que, olha, eu vejo o Alex ainda como uma aposta, mas se sou presidente de um time, eu apostaria nele. Né, porque tem muito conhecimento, tem perfil de treinador, é um cara que me parece ser um sujeito muito bom, muito educado, então assim, simples, assim, jogou barbaridade, né? Esse aí pode pegar na bola, não, você chuta assim, meu filho, você bate na bola daquele jeito, você faz isso, faz daquela forma, então ele fala com muita propriedade. Penso que ainda não é um cara concretizado no mundo do futebol como treinador, porque como jogador foi fora de série. Agora, se sou eu um presidente de um time emergente, né, precisando de um treinador, eu contrataria o Alex assim, sem medo de errar.
0: Ô Nilton, o Alex hoje, na sua visão, ele é uma aposta ainda ou o Alex já vingou?
1: Não, ainda não vingou não. Ele é bom, foi craque como jogador, agora está buscando o seu espaço como treinador. É como o João falou, ainda tem um longo caminho a trilhar. Ele dirigiu, se eu não estiver equivocado, a base do São Paulo, já teve também outro time aí que ele dirigiu categorias de base. Agora que ele do Operário veio pro Atlético, e aí vai ter que ralar, é um processo natural, mas é um cara inteligente, jogou com grandes jogadores, treinou, foi treinado por grandes treinadores, seleção brasileira, foi ídolo em muitos times. Eu vejo potencial, mas está buscando o seu espaço. Um adendo aqui, Geninho, em relação a essa equipe do Atlético: Luan Poli jogou no Atlético, o Douglas Pelé, lembra dele no Goiás? Ele destacou pelo Iporá, acho que no Goiás ele jogou uma partida só, foi destaque no Campeonato Goiano alguns anos atrás pelo Iporá, titular aqui, o lateral direito. O Ian Lucas, volante, que jogou no Goiás, veio do Cruzeiro. O Max, atacante, que veio do futebol carioca para a equipe do Atlético. São alguns jogadores que atuaram aqui no futebol goiano que estão no Atlético para o jogo de hoje.
0: Olha aqui, ó, o Rafael Rezio manda um abraço pro meu pai, o Irismar, que tá lá no setor universitário, torce pro Vila. Então, papai do Rafael Rezio, valeu, que tá no setor universitário, um abração. Valeu, Rafa, bom jogo aí pra você. O Silvio Freitas tem que ganhar e voltar à liderança. O Antônio Honorário, Antônio Honório, tá pedindo pra mostrar dentro do estádio. A gente tem mais isso, mas não pode, tá? Na parte interna não pode. Hoje tem toda uma diretriz da CBF, aquela coisa toda. Meu amigo Eber Lima tá aqui lá da página Vila que Segue. E ele tá aqui, ó. 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Além de 10% de desconto, você concorre a uma camisa oficial. Forte abraço a todos. Ele mandou R$20 aqui no superchat. 6:46. 6:46. O Edinaldo Maurício, cadê o hino do Tigrão? Cadê o hino do Vila? Cadê o hino do Vila que pode voltar à liderança do Campeonato Brasileiro? Para o Eber Lima, para o Joaquim, para o Anísio, para o Gustavo, para a Carla, para o Medrado, para o Jorge, meu amigo Jorge da Crona Tubos e Conexões.

0: O Vila Nova vem a campo com 1, Elton Leite no gol. Na lateral direita, 22, Rainer. Na zaga, 3, Thiago Pagnussá. E 14, Anderson Jesus. Na lateral esquerda, camisa 6, Igor Luiz. No meio campo, 15, Dudu. 5, João Vieira. E 10, Marquinhos Gabriel com a braçadeira de capitão. No ataque, 11, Rian. 99, Janderson. E 9, Rafa Silva. Esse é o time do técnico Guto Ferreira.
1: Abraçando também o grande Guilherme Gama, torcedor, fez o sócio torcedor apaixonado do Vila, tá lá no carro dele, na audiência da Rádio Bandeirantes Goiânia. 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E o banco do Guto Ferreira em Tandara.
0: O técnico Guto Ferreira tem à sua disposição no banco de reservas 29, Dalberson, 2, Elias, 4, Pedro Romano, 8, William Maranhão, 13, William Formiga, 18, Enzo, 20, Nathan Camargo, 21, Dodô, 23, Samuel, 33, Bruno Xavier, 38, Caio Marcelo e 49, Della Torre.
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0: O Atlético vem a campo com um, Luan Poli no gol. Na lateral direita, Douglas Pelé. Na zaga, 3, Jonathan Silva. 4, Lucas Beleze. E na lateral esquerda, 6, Zeca. No meio campo, 5, Ian Lucas. 15, Jota. 17, Cauã Rodrigues. E 18, João Miguel. No ataque, 11, Max. E 9, Sam Otuzania. Esse é o time do técnico Alex Souza, que vai vir a campo num 4-4-2.
1: Abraçando aqui, ó, a Stefinha, torcia pro Goiatuba, mas agora torce pro Vila, graças ao Guilherme Júlio, que tá na audiência da Bandeirantes. O José Filho tá lá em Barcelona, na Espanha. Geninho, vou dormir 2 da manhã, mas tem que ser uma vitória do Tigrão. 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Plano e Esquadrias, abrindo portas e janelas para o seu sucesso e tranquilidade. 6:50. Quem apita? Vila Nova e Atlético na decisão, Tandara.
0: Quem apita o jogo aqui no estádio Onésio Brasileiro Alvarenga é o Marcelo de Lima Henrique, da Federação Ceraense de Futebol. E os assistentes são Renan Aguiar da Costa e Yuri Rodrigues Cunha, também da Federação Cearense de Futebol. O VAR está a cargo do paulista Hilberti da Silva.
1: Marcelo de Lima Henrique, João, é um experiente árbitro. Hoje ele comanda, então, o Vila Nova e Atlético. Tá bem servido com o Marcelo ou é aquele...
2: É aquele... Quando ele cisma da bola, eu não gosto do Marcelo. Pra mim já passou da hora, né, de aposentar. Mas espero que ele possa fazer uma grande arbitragem hoje e que ele não prejudique nenhum dos times e que beneficie o futebol. É isso que nós esperamos do Marcelo de Silva, de Lima Henrique. Marcelo de Lima Henrique.
1: E aí, pra você, hein, Newton, o Marcelo de Lima Henrique tá bem servido o jogo na arbitragem?
3: Cara, ele experiente é, vivido é. Eu torço pra que tudo dê certo aqui, né? Tem um sinão, mas vamos torcer pra que realmente tudo ocorra bem, viu, Genial?
1: Gente, olha isso aqui, ó. 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Agora vai pular o digital para 6:52. É, o Newton César. Que tipo de postura que você entende que o Vila vai ter hoje? Como foi contra o Operário? Um time que já parte pra cima de início? Esse time tem postura pra isso? Hein, Newton? Já de cara, de início?
3: Tem, e eu espero isso. Ainda mais com o apoio do torcedor. Genial, esse é o jogo mais importante do Vila nessa temporada em termos de brasileiro, cara. É ganhar e continuar no topo. Eu espero aqui a mesma pegada, o mesmo desempenho que o Vila teve contra o Operário. Não pode vacilar. Não tem jogo fácil, Genial.
1: E quando nesse momento, na boca do túnel, Vila Nova e Atlético se preparam para entrar em campo. Refletores apagados, tudo no escuro. No Onésio Brasileiro Alvarenga vem aí um show de foguetórios para deixar o céu do Universitário todo em vermelho e branco. O Vila vem a campo, Onésio Brasileiro Alvarenga, daqui a pouquinho, para chegar à decisão do campeonato. A liderança da Série B do Brasileirão tem que ser do Vila. 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E aí, Newton, arquibancada tá cheia hoje, nesse momento aí, no mínimo 7 mil torcedores, hein, Newton?
3: Não, Geninho, tobogã aqui, ainda tem muito espaço. Acredito que muitos torcedores vão conseguir adentrar aqui com bola rolando. Ainda não tem aquele público que você falou, ou que a Tandara informou que havia sido vendido. Eu espero mais gente aqui, e chega realmente muitos torcedores, mas ainda há lugares vazios na arquibancada.
1: Não, olha aqui, a gente tem uma imagem, inclusive, ao vivo do nosso João Vitor Barros, tem um mar vermelho de torcedor ali na parte certa. Nilton, mas o que tem de gente chegando ainda? E aí pode chegar aí naquela expectativa da diretoria. A própria direção do Vila está trabalhando aí na casa dos 8.500 torcedores. Pela quantidade de gente que está ali na parte externa, né? É muita gente mesmo chegando nesse momento. 280...
2: Tem mais gente lá de fora que dentro,
1: tem
2: parece.
1: Muita gente.
2: Muita gente lá de fora.
1: 282 likes nesse momento. Olha aqui, meu amigo. Mais de 600 pessoas nesse momento. Deixa o seu like. Vamos chegar juntos a 500 likes. 500 likes, eu confio. O torcedor do Vila. Geninho, eu vou dormir. Ele tá lá em Barcelona, Sidney Rocha em Santa Maria da Vitória. Manda um abraço pro meu irmão Alcinei e os primos Ariem e Wesley em Goiânia. Edinaldo Maurício, a partir de agora eu tenho a alegria em anunciar. Ele que tem uma voz marcante, uma voz potente, guarde o nome dele. Danilo Santos, o melhor narrador da atual geração do rádio no Brasil. Ele que é de Piracanjuba,

0: forte pra você, torcedor Bandeirantes, pra você, torcedor Colorado. Hoje é dia de Oba pulsando, de arquibancada viva, de camisa vermelha, carregada de paixão. É a Série B que segue o seu caminho. E nessa segunda-feira, o capítulo final da sétima rodada tem um ingrediente especial: a força da torcida colorada. Porque é mais do que um jogo, meus amigos. O que se vê hoje em Goiânia é um reencontro bonito entre time e arquibancada. O Vila que entra em campo embalado por uma fase magnífica. Mas acima de tudo, o Vila entra em campo nessa noite sustentado por uma torcida que acredita, que comparece, que canta, que empurra. Uma torcida que transformou o Oba em um verdadeiro caldeirão. E pode ter certeza, tem sido o combustível para que o Tigre lute dentro das quatro linhas como tem lutado. Mas do outro lado, vale sempre lembrar, tem o Atlético, que chega disposto a estragar essa festa, mas consciente de que enfrentar o Vila em Goiânia hoje encara não apenas um time, mas essa atmosfera intensa, essa atmosfera vibrante de uma torcida apaixonada. É noite de Série B, é noite de luta por mais 3 pontos, é noite de luta pela liderança da Série B, mas também é noite de exaltação a quem nunca abandona, a quem sempre está junto, a quem sempre acredita. O torcedor colorado que faz a sua parte, tá presente, tá confiante, tá acreditando. Agora é dentro de campo, agora é hora de corresponder dentro de campo, de manter o embalo e de fazer do Oba mais uma vez esse território de festa. A bola vai rolar, meus amigos, e quando a bola rolar, esse grito que vem da arquibancada, que ecoa neste gramado, empurra rumo Vila, rumo a mais uma decisão. Tá começando na Rádio Bandeirantes mais um Vila e Atlético, com essa energia dessa torcida que nunca deixou e mais do que nunca acredita. É possível! O jogo é quente, a emoção é forte e a Bandeirantes joga junto com você. Poder te chamar de amigo. Uma alegria estar junto com você aqui na Rádio Bandeirantes, junto com esse time campeão de audiência. Equipes em campo se juntam, cada um em seus campos, para fazer aquela última oração, aquela última conversa. O Vila Nova que vai atacar para o lado direito do seu rádio, joga com o seu uniforme tradicional, camisa vermelha, calção branco e meião vermelho. Vai atacar para o lado direito. O Atlético para o lado esquerdo no seu rádio, camisa branca, calção preto e meião branco. É o Oba que vai pulsando. Você vai acompanhando tudo aqui na Rádio Bandeirantes. Nesse momento, Rafa Silva pega a bola, dá um beijo na gorduchinha, posiciona ela no centro do gramado. Saída pertenceu à equipe colorada. Marcelo de Lima Henrique, experiente Marcelo de Lima Henrique, confirma com o Elton Leite se tá tudo ok, confirma com Luan Poli, goleiro do Atlético, se tá tudo ok. Últimos ajustes pra bola rolar no Oba. É a sétima rodada do Campeonato Brasileiro da Série B. Você no YouTube, na Rádio Bandeirantes Goiás, tá na hora. Tá na hora de você deixar o seu like, de você deixar o seu joinha, o seu gostei, você já sabe. É like pra chamar gol do seu time no coração, é like pra chamar gol do Vila, é like pra você que joga junto com a Rádio Bandeirantes. Quando neste momento vai ser respeitado 1 minuto de silêncio, você acompanhando Vila Nova e Atlético pela Rádio Bandeirantes Goiânia, também pela Rádio São João 88.3 FM e 970 AM. Toca na bola, começa a emoção. Emoção, enquanto o coração bater, enquanto a emoção existir, o rádio nunca morrerá. Detalhe, Tandara Reis.
1: Só para informar, Danilo, um minuto de silêncio foi em homenagem póstuma ao João José Nunes, associado do Vila Nova.
0: Olha a bola enviada pro Rafa Silva, sai do gol. Luan Poli fica com ela. Luan Poli que já jogando no campo de defesa. Toca na esquerda pro Zeca, experiente. Zeca, 31 anos, capitão do time. Zeca recua novamente pro Luan Poli. Vai tocando bola no campo de defesa. A equipe do Atlético. Bala pra frente. Buscando o jogador que Otusanya, nigeriano. Otusanya, camisa número 9 da equipe do Atlético. Melhor pra zaga do Vila. Se posiciona bem. Pagno Sá entrega pro Anderson Jesus. Pro Jovina. Volta pro Pagno Sá. Pagno Sá no canto direito. Quem recebe o Rainer avança. A equipe do Vila Nova vai avançar do Vila Santos. Passe para frente pro Rafa Silva. Tentou o Rafa Silva ajeitar mais à frente. Chega bem ali o Belezzi. Chegou o Belezzi desarmando na sequência. A bola vai para fora. Arremesso manual favorecendo a equipe colorada.
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0: Primeiro minuto de jogo já foi. 0 Vila, 0 também. Atlético com a bola no campo de ataque. Pagno sai. Entregou pro Dudu para ninguém, Dudu. Era para passar no Rainer. Rainer não foi entrega de graça. Tiro de meta para o goleiro Luan Poli do Atlético fazer a reposição. 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Vamos chegando a 2 minutos. 2 minutos deste primeiro tempo de 0 Vila, 0 Atlético. Tiro de meta tá demorando uma eternidade. O zagueirão do Atlético vai fazer essa cobrança. Manda pra frente. Pagno Sá vem buscar, vem fazendo o desarme. Pagno Sá, esquisito ali o desarme do Pagno Sá. A bola vai sair. Será que vai conseguir evitar a saída? Ainda não consegue evitar a saída do Igor. Arremesso manual para o Atlético no campo de ataque. Já cobrado, tem pressa. A equipe do Atlético vem tocando pelo meio. Vem ali o João Vieira. Se posiciona, faz o desarme, está jogando passe errado. Passe errado para o Rafa Silva, mas o juizão, o senhor Marcelo de Lima Henrique, já está sinalando falta. Falta em cima do João Vieira no campo de defesa.
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0: O Vila se manda para o campo de ataque pela esquerda com o Marquinhos Gabriel. Voltou o João Vieira. João Vieira volta novamente para o Marquinhos Gabriel. Pertinho pro João Vieira, por elevação, buscando ali o Rafa Silva no meio do caminho. Bem o Jonathan Silva, mete a cabeça na bola, tenta sair jogando com o jogador que é o Jota. Jota e a disputa com o Dudu. Dudu vai pro chão e falta. Falta pro Vila no campo de ataque. Volta já cobrada. Tem pressa o Vila. Toca pro Igor. Igor recua pro Anderson. Anderson Jesus novamente pro Igor. Domina na perna esquerda. Rente ali lateral. Entrega pro Janderson. Janderson volta novamente pro Igor. Vai tocando bola. A equipe colorada. O relógio vai passando. Vamos chegar a 3 minutos jogados deste primeiro tempo de 0 Vila. 0 o Atlético. A bola vem na direita com o Rainer. Disputa com o Zeca. Foi puxado ali o Rainer. Já subiu o pano do Renan. Já demorou o Marcelo de Lima Henrique marcar. E quando marcou, marcou falta do Rainer em cima do Zeca. Falta para a equipe do Atlético cobrar no campo de defesa. 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Vamos chegando a 3 minutos e meio. 3 minutos e meio na Rádio Bandeirantes. No YouTube, Rádio Bandeirantes Goiás. Aqui é o Ezequiel participando junto com a gente. Valeu, Ezequiel. Aquele abraço para você. Valeu pelo carinho. Também aqui o Antônio Martins. Toda essa galera participando no YouTube da Rádio Bandeirantes Goiás. Inversão pro Douglas. Olha o Douglas. Se manda pro campo de ataque do Atlético e pisou na bola. Marquinhos Gabriel vem e recolhe pra equipe colorada. Sai jogando com o Rafa Silva. Rafa Silva dá um tapa na bola. Já entregou pro Janderson. Perto dele tava o Marquinhos Gabriel. Não consegue fazer o passe no meio do caminho. Tava o Jota. Jota recolhe pra equipe do Atlético. Tenta sair jogando no corredor central. Quem recebeu o Ian Lucas. Ian Lucas dá um tapa na bola. Faz ela chegar na esquerda com o Max. Max carrega o Max na perna direita. Rende a linha lateral pelo campo de ataque no setor esquerdo. Passe mais atrás pro Zeca. Valoriza a posse de bola. Equipe do Atlético. Zeca tentou um passe mais à frente. Bateu no jogador do Vila. Volta com o João Miguel. João Miguel pro Jota. Jota recua um pouco mais atrás para o Lucas Belezzi. Vai girando a bola. Chega na direita com o Douglas. Com o Douglas Pelé. Passe mais à frente. Buscava o jogador que era o Cauã Henrique. Entrega de graça. Entrega de graça pro Vila que retribui. Devolve pro Jota. Recolhe para a equipe do Atlético. Vai tocando bola no campo de ataque, vai avançando com o João Miguel. Tá pedindo bola o Zeca. Zeca recebe no campo de ataque pela esquerda. Na marcação dele está o jogador do Vila Nova, que é o Rian. Passe mais à frente pro Marques. Foi puxado. Puxado pelo Rainer. É falta. Falta em cima do Max no campo de ataque pelo lado esquerdo. Falta para o Atlético no campo de ataque.
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0: 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O digital do relógio da Bandeirantes vai marcando. Vamos chegando a 5 minutos jogados no primeiro tempo no placar 0 Vila 0 Atlético. Falta para a equipe do Atlético. Zeca vai jogar essa bola lá dentro da área. Apenas um homem posicionado na barreira do goleiro do Elton Leite. Já está autorizado o cruzamento lá dentro da área, direto nas mãos do goleiro Elton Leite. Fica com ela. Já sai jogando, tem pressa. Sai jogando lá pela esquerda. Avança a equipe colorada com o Marquinhos Gabriel. Rente ali lateral por baixo. Jonathan Silva dá o carrinho e manda pra fora. Arremesso manual para o Vila.
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0: 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Vai tocando bola no campo de defesa, Magno Safra, o Anderson Jesus, perto dele, quem recebe o Igor, Igor dá um passe mais à frente, Rafa Silva vem buscar a bola, faz ali o pivô, apertado pela marcação, tentou fazer o passe, passe errado, é com a equipe do Atlético, se manda pro ataque, pro campo de ataque, passe pro Otto Sânia, ele tentou o passe para o Ian Lucas, o passe foi mal, desarma ali a equipe, a defesa colorada, está jogando com o Anderson Jesus, entrega pro Marquinhos Gabriel na perna canhota, passe era pro Rafa Silva no meio do caminho, bem posicionado tava o João Miguel, a bola foi pra fora, arremesso manual e o Vila tentou cobrar rápido, o juiz não aceitou. Marcelo de William Henrique mandou dar um passe pra trás pra cobrar o arremesso manual. 6 minutos e meio jogados no primeiro tempo, 0 Vila, 0 também pra equipe do Atlético. João Vieira pro Marquinhos Gabriel, passe preguiçoso em João Vieira, olhar Marquinhos Gabriel foi buscar, conseguiu evitar a saída, briga o Janderson, a torcida gostou do esforço do Janderson, mas a torcida ficou pedindo um arremesso manual, que segundo a torcida já pega no Douglas, mas o juizão entendeu que o último toque foi do Janderson. Passe de bola da equipe do Atlético, com o Zeca no campo de defesa, ele manda a bola pra frente, quem sobe o Dudu de cabeça, Dudu escora, Marquinhos Gabriel vem, briga por ela, melhor para o Jonathan Silva, de cabeça, sai jogando com o Ian, já bateu uma carteira, João Vieira se manda pro campo de ataque pela esquerda, Marquinhos Gabriel entrou ali do Daré, se for pro gol, me chama que eu vou, cruzamento, Rafa Silva, antes saiu Luan Poli, ficou com ela. Boa descida da equipe colorada, a torcida gosta, Dandara Reis.
1: Levantou a torcida aqui no estádio Onésio Brasileiro Alvarenga, jogada pelo lado direito do ataque colorado, João Vieira lançou na frente para Marquinhos Gabriel, que se esforçou para fazer o cruzamento aqui na linha de fundo, ele até conseguiu cruzar, mas o Rafa Silva não conseguiu chegar na bola, quem chegou na bola foi o Luan Poli, segue 0-0 aqui no Uba.
0: 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Vila vai tocando bola do campo de defesa. Igor, passe mais à frente para o Janderson. Janderson no campo de defesa. Recua para o Anderson Jesus, zagueirão de 31 anos. É do Delital, Pagno Sá. Pagno Sá trabalhando na perna direita. Inverte. Passe mais para o lado direito. Quem vem buscar na bola é o Rian. Está jogando mal, Rian. Entregou de graça. Olha o Atlético que se manda para o campo de ataque com o jogador que é o Ian Lucas. Ian Lucas, passe para o meio. Buscar o João Miguel. Melhor para o João Vieira. Entrega para o Pagno Sá. Pagnussá, vê bem o Marquinhos Gabriel, livre de marcação no grande círculo, já tocou pro Janderson, Janderson pra cima da marcação do Douglas, torce pra direita, bateu, ela desviou, caiu o goleiro Luan Poli, fica com ele, evitou o escanteio, a torcida do Vila gosta, a torcida colorada que se levanta no Anésio Brasileiro Alvarenga, vamos chegando a 8 minutos e meio, tá na hora de opinião, tá na hora dele que mete a mão na mesa, explica o jogo, Newton César, mão na mesa, qual é o rascunho desse Vila 0, Atlético também 0, boa noite.
7: Boa noite, grande Danilo Santos, agora sim o Vila se solta, já criou duas boas oportunidades, até então o Atlético estava melhor, Vila utilizando muito as extremas, jogo ganha agora em movimentação, olha o Vila.
0: Olha o Janderson pelo campo de ataque pelo lado esquerdo, tenta sair da marcação do Ian Lucas, ainda Janderson com ela, segura a bola, toca pro corredor central, quem recebe João Vieira, Pagueiro Santa pedindo, passe mais à frente pro Rian, Rian domina no peito, ajeitou bem pro Rainer, chegou na linha de fundo pelo lado direito, vai cruzamento lá dentro da área, quem sobe ela passa por toda a extensão, vai saindo lá do outro lado, Janderson ainda dentro da área, cruzamento de novo, chegou ali o Marquinhos, tira o perigo momentâneo, manda a bola pra fora, escanteio, escanteio para o Tigrão na canhota.
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0: Olha que festa linda que faz o torcedor colorado. Sente que o momento é bom, quem sabe não é agora. João Vieira cobrou curtinho o escanteio. Bola, bota de novo, bem do goleiro. Quem sobe, sube. Lucas Meleze. A bola sobra com o Vila Nova. Vem com o Rian pela direita. Rian rabiscou na frente da marcação. Já invadiu a área. Ainda Rian segura pela canhota. Bateu, ela explode ali no Ian Lucas que afasta o perigo. É o Vila Nova que pressiona. É o Vila que vai amassando o Atlético nesses primeiros minutos, atenção torcedor Bandeirantes, no Onésio Brasileiro Alvarenga, o tempo não para. 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Até aqui, 10 minutos e meio jogados no primeiro tempo no placar. Vila 0, Atlético também 0. Na Bandeirantes, você não perde a hora agora, 7:10 da noite.
8: O staff do atacante Robinho Júnior pediu a rescisão unilateral com a equipe do Santos, depois de um problema, uma polêmica envolvendo o atacante Neymar no treino de hoje. O jogador Robinho teria sido agredido pelo astro santista.
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0: Vivendo e aprendendo, nem sempre ganhando, nem sempre perdendo, aprendendo, vivendo. Olha o Vila Nova, cruzamento na dentro da área. Era de cabeça ali do Rafa Silva, ele tentou ajeitar, a bola pegou por último no defensor do Atlético, que vai pra fora novamente. Escanteio. Escanteio para o Vila na canhota.
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0: João Vieira se posiciona para mandar essa bola lá dentro da área do goleiro Luan Poli. Capricha, João Vieira. Se for pro gol, me chama que eu vou junto com essa nação colorada. Autorizado, João Vieira mandou a bola lá dentro da pequena área. Quem sabe subiu Luan Poli. Sobra de bola da equipe do Vila Nova. Sobra comigo, Nego domina na perna, canhota, volta novamente pro João Vieira. João Vieira domina, rende lá a linha lateral, ele inverte o jogo. Rian tá livre de marcação no corredor central, de pé na casa, de longe, por cima da meta, defendida pelo goleiro Luan Poli, vai pra fora. Tiro de meta para o Atlético.
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0: 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Siga nosso Instagram, arroba Irmão Soares. 12 minutos jogados deste primeiro tempo. 0 Vila, 0 Atlético na Rádio Bandeirantes. Vem chegando ele que enxerga além do lance. João Batista, Joãozão, o que é que só você viu desses 12 primeiros minutos de Vila 0 Atlético também 0? Boa noite.
10: Boa noite, grande Danilo. Eu vejo o Vila Nova, né, em cima do Atlético, jogando muito melhor. A continuar desta forma, é questão de tempo para o Vila Nova marcar o primeiro gol. O Vila joga e o Atlético tenta se defender. Vila gosta da intensidade, Danilo. Gosto muito do início de jogo do Vila Nova.

0: E aí o juizão marcou falta do Rian em cima do Lampoli. A torcida fica na bronca, Tandara.
1: Na bronca, a torcida aqui no estádio Onésio Brasileiro Alvarenga. Foi uma jogada aqui pelo lado esquerdo. O Janderson jogou a bola na área. Na hora do cabeceio, o Rian se choca com o Lampoli. Inclusive, ele está caído no gramado nesse momento. Vai receber atendimento médico. Segue 0-0 no UPA.
0: Sim, Nilton.
2: Eu estou observando. O João Vieira está fazendo a função de primeiro volante. E ele está jogando muito. Dudu está na função de segundo volante. Mas assim, todas as bolas no meio campo do Vila tem início com o João Vieira. Só observando.
0: 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E a galera que tá aqui no YouTube da Rádio Bandeirantes Goiás, o Geraldo Souza, Raimundo Vieira, Regina Célia, o Isaías Vitorino, Eduardo Dantas, toda essa galera, você que ainda não marcou, ó, é menos de um segundo, basta você clicar aonde está o joinha. Aí você vai clicar no gostei, deixando o seu like. E YouTube Rádio Bandeirantes Goiás, mais de 800 telas simultâneas agora no YouTube. Então, deixa o seu like, deixa o seu joinha, deixa o seu gostei, dessa força, essa moral pra gente no YouTube. Posse de bola ainda do Atlético, Luan Poli demora pra esfriar o jogo. Sabe que o momento do Vila é bom, sabe que o Vila tem sido soberano nesses primeiros minutos. Faz a cobrança, não consegue fazer o domínio, Max, bola sai, arremesso manual para o Vila no campo de ataque.
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0: Anderson Jesus no campo de defesa recua para o Elton Leite. Não pode brincar aí, Elton Leite. Apertado pelo Otto Sanha. Ele manda a bola para frente. Sobe mais alto o Douglas. Douglas Santos para a equipe do Atlético. Anderson Jesus chega. Dá um pico na bola. Manda para frente. Vai disputar bola. Janderson e o Douglas. Melhor para o Douglas. Recuou na fogueira para o Lampoli. Apertou o Janderson. Quase. Quase o Janderson consegue bater na carteira do goleiro Lampoli. E o Vila marca a pressão. Já linda de bola. Marquinhos Gabriel roubou. Mas não está valendo mais nada. O senhor Marcelo de Lima Henrique disse que o Marquinhos Gabriel chegou fazendo falta no Jonathan Silva. Ô Tandara, o que é que só você viu?
1: Bom, o Marquinhos Gabriel realmente toca o jogador da equipe do Atlético, o Jonathan Silva. Ele está caído ali, reclamando. Foi marcada a falta. No entanto, ele está demorando muito para se levantar. A torcida está na bronca. Já sinalizam que ele vai precisar de atendimento.
0: 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Vamos chegando a 16 minutos jogados deste primeiro tempo, 0 Vila, 0 Atlético. Ó, João, jogadores do Atlético não estão catimbando nesse primeiro tempo, não?
2: Demais, e o árbitro precisa coibir. Agora há pouco o goleiro ficou caído, né, quase, aliás, nós temos 15 minutos de jogo, a bola não rolou 5 até agora, porque os jogadores, né, do Atlético, ora é o goleiro, ora é o zagueiro, ora é o lateral, né, o Atlético não consegue reter a bola, mas vai parando o jogo, né, fazendo, praticando aquele antijogo. E aquilo que eu falei do Marcelo de Lima Henrique, ele é um árbitro que conversa muito, fala demais, para o jogo, não aplica a regra, e a bola rola muito pouco. O Atlético está na dele, porque isso aí lhe convém. Agora, é muito prejudicial ao time do Vila, que se encontra muito melhor na partida.
0: 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Olha que legal, a gente chama a galera, vem mesmo no YouTube da Rádio Bandeirantes Goiás. Já passamos os 400 likes, 421 likes. Você que já likeou, já deixou o seu joinha, o seu gostei. Do fundo do nosso coração, a nossa gratidão a você, torcedor, você que está sempre junto com a gente em todos os programas, deixando aí esse engajamento. É show demais, você é o melhor ouvinte, é o melhor internauta do mundo. Você que ainda não likeou, dá tempo de deixar o seu like, deixar o seu joinha, o seu gostei. Luan Poli coloca a bola em jogo, manda a bola pra frente pro Max Pagnussá, subiu mais alto, deixou ali o Pagnussá, tranquilo para o goleiro Elton Leite sair jogando.
1: Detalhe,
0: o detalhe é seu, Tandara Reis.
1: O Jonathan Silva está recebendo atendimento médico. Inclusive, ele tirou a camiseta e pediram para trocar, trazer um outro uniforme para ele, porque ele estava com o nariz sangrando e a camiseta dele acabou ficando suja. Ele segue ali na lateral de gramado recebendo atendimento médico e vai trocar de camiseta.
0: Tandara Reis, ela que não perde um só lance. João Vieira domina no peito, coloca na grama, entrega para o Henrique no campo de ataque pelo lado esquerdo. Janderson domina,

0: da linha lateral, rabisca na frente do marcador, volta pro João Vieira. João Vieira no campo de ataque ainda vai conduzindo na marcação dele, então o jogador que é o Cauã Henrique, passe mais à frente pro Janderson. Janderson se manda, já invade o área, foi pro chão, ficou pedindo pênalti, o árbitro mandou seguir, a sobra, Dudu bateu, ela passa à esquerda. À esquerda do Lombardi, houve desvio, escanteio. Escanteio colorado pela direita. Oito minutos e meio, 0-0 Atlético, quem sabe não é agora. Rainer se posiciona para fazer a cobrança, Marquinhos Gabriel chega para receber ali curtinho. Jogo tá parado, jogador do Atlético está no chão de novo. Juizão mandou ele se levantar, cobrança de escanteio pro Vila, quem sabe não é agora. Quem sabe não nessa cobrança de escanteio que o Tigrão vai fazer no primeiro. Marquinhos Gabriel vai fazer a cobrança, Dudu já deixou pro camisa número 10, já deixou, se posiciona para receber curtinho. João Vieira domina, volta pro Marquinhos Gabriel na perna direita, João Vieira de novo, demora muito Vila, João Vieira por baixo, foi desarmado, chegou ali o Douglas Pelé, fez o desarme, mandou a bola para fora, arremesso manual para o Tigrão no campo de ataque.
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0: Arremesso manual pro Tigrão fazendo no campo de ataque. Rainer se posiciona para fazer a cobrança. Pode ser um latereio. Pode mandar essa bola lá dentro da área. João Vieira se posiciona para receber curtinho. Dentro da área tá lá o Rian esperando para receber. A bola procurando. O Rafa Silva cruzamento dentro da área. Quem sabe não agora. Lombardi saiu de suco. Sobra da equipe colorada. Igor já ajeitou pro Janderson. Não saiu da marcação do Douglas Pelé. Douglas Pelé desarmou. Sai jogando agora pro contra-ataque. Já entregou pro Cauã Rodrigues. Cauã Rodrigues tentou a devolução. São bem, tava bem posicionado. O Vigoro fez o desarme, sai jogando para a equipe colorada com o João Vieira. João Vieira entrega para o Dudu no corredor central. Dudu sai da marcação do Samuel Otussânia, entrega para o Pagno Sá no grande círculo. Pagno Sá vai tocando, passa bem que vídeo gramado na direita. Rainer tá pedindo, bola é para ele, lateral de 2 anos. Rainer avança, passe mais à frente, buscando ali o Rafa Silva. Tava no meio de 2 marcadores, a bola não chega. O Vila vem e recupera com o Rainer. Rainer entregou para o Rafa Silva, vai pro chão e é falta. Falta em cima do camisa número 9 do Tigrão. É a falta pro Vila no campo de ataque.
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0: Atenção, torcedor Bandeirantes, o Oba, o tempo não para. Minutos jogados no primeiro tempo no Oba, 0-0 Atlético. 7:21 no relógio da Bandeirante.
3: Pela Série D do Campeonato Brasileiro, em andamento no primeiro tempo, Retrô e Sergipe empatam em 0-0.
0: Tá na hora do gol, Marquinhos Gabriel, cruzamento pra dentro da área de cabeça, Magno sabe, atravessou, sobrou, Rio, bateu, Luan Pó. Goleiro Luan Poli na sobra, o Rafa Silva mandou um volei, foi nas mãos do goleiro Luan Poli, é o Tigrão que tá chegando, Tandara Reis.
4: Boa chance da equipe colorada, cobrança de falta pelo lado direito, Marquinhos Gabriel levanta a bola na área, Thiago Pagnussá sobe mais alto que todo mundo, cabeceia, a bola caprichosamente bate no travessão, o rebote, Rafa Silva tenta, mas Luan Poli faz a defesa, segue 0-0 no Uba.
0: Newton César, mão na mesa, o Vila tá amassando o Atlético, mas o gol não sai, 0-0 no placar.
5: Não, mas eu penso que vai sair, realmente uma bela partida, amarelou agora ali pro jogador, o Douglas Pelé. Obrigado, Tandaro, 2 então, Douglas Pelé amarelado. Vila tá realmente em cima, uma jogada muito bonita, bela cabeçada ali do Pagno Sá na trave, aí na bicicleta, penso até que o Janderson poderia ter dominado. Gol do Vila, tá maduro, Danilo, prepara o gogó.
0: 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Olha o Tigrão, vai tentando no campo de ataque. Ian Lucas chega, recupera. Olha o Marquinhos Gabriel. Vem o Marquinhos, trouxe para a beira direita, bateu. Luan Poli de novo. O Marquinhos Gabriel roubou ali a carteira do Ian Lucas, trouxe para a beira direita, que não é bom, hein? Não é bola, fuzilou de longe. Luan Poli estava bem posicionado, fez a defesa. Lá vem o Atlético no campo de defesa. Jota recua, bom Luan Poli. Luan Poli gira a bola, faz ela chegar na canhota com Zeca. Zeca domina na perna canhota, já apertado pela marcação do Rian. Sem opção, falta pro Jonathan Silva. Manda a bola pra frente, segunda bola sempre colorada. Olha o Dudu no campo de ataque, já entregou pro Rian. Rian balançou na frente no marcador. Tem saído do primeiro, não sai do segundo. Foi pro Chovinho, pedindo falta. O juiz mandou seguir. Contra-ataque do Atlético. Max colocou na frente do Anderson Jesus. Max Anderson Jesus disputando corrida pelo lado esquerdo. Rabiscou na frente do Anderson Jesus. Tentou o passe mais atrás pro Jota, mas segundo o juizão é falta. Falta do Anderson Jesus em cima do Max. E a torcida colorada fica na bronca de novo. É falta pro Atlético no campo de ataque pelo lado esquerdo.
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0: Alô, Victor Hugo, grande Vitinho. Aquele abraço pra você, meu irmão. Pro Carlos Marbalbino, Carlão, seu papai. Então, estão aí sempre na sintonia. Aquele abraço super carinhoso pra vocês. E o Moacir Pereira. Moacir Pereira também tá no YouTube da Rádio Bandeirantes Goiás. Obrigado pelo carinho, pela companhia. Falta pouco. Faltam poucos likes pra gente já bater aí 500 likes. E agora, hein? É agora. Deixa no seu like, o seu joinha, o seu gostei. Falta para o Atlético. Zeca vai fazer a cobrança. Mandou a bola lá dentro da área da. As mãos do goleiro Elton Leite, tranquilo, tranquilo. Elton Leite segura firme, firme para a equipe colorada. 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Vila Nova sai jogando no campo de defesa com o Rainer. Passa mais à frente por Marquinhos Gabriel de primeira. Devolve para o Rainer pelo lado esquerdo. João Vieira vai fazendo a triangulação para Marquinhos Gabriel. Passa ali em vídeo gramado. Ele se manda na marcação do Jota. Já entregou para o Rian mais à frente. Rainer já passou. Olha o Rian no campo de ataque. Voltou para o Marquinhos Gabriel no corredor central na perna canhota. Ele inverte o jogo lá do outro lado. O Janderson dominou bem. Domina bem o Janderson, trabalha na perna direita. Passe mais à frente. Era pro Dudu. Dudu não entendeu a jogada. O Atlético tenta sair jogando com o Jota. Passe errado para o Douglas Silva. Atlético está com dificuldade de sair jogando. O que que tá faltando para sair o primeiro gol colorado, Joãozão?
8: Um pouco mais de capricho na finalização. Já teve bola na trave, já teve goleiro fazendo boas defesas. O Vila joga, o Atlético não consegue, né, jogar, tenta fazer um antijogo, né, caindo a todo instante. Penso que o gol do Vila está maduro, precisa caprichar um pouco mais, né, nesta finalização ou até mesmo no passe final. Gosto demais do Rian aqui pela direita.
0: Olha o Dudu, já entregou pro Janderson. Janderson volta pro Dudu no campo de ataque. Dudu, cruzamento, ela passa direto e vai pra fora. Tiro de meta para o Atlético.
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0: No YouTube da Rádio Bandeirantes Goiás, o Breno está perguntando: onde está a transmissão? Aqui no YouTube da Rádio Bandeirantes Goiás ou pelos 98.7 FM do seu rádio. 26 minutos jogados do primeiro tempo digital do relógio da Bandeirantes. Já marca 0 Vila, 0 Atlético. E demora novamente uma eternidade para fazer essa cobrança do tiro de meta. Ô juizão, vamos ver isso aí. E o tiro de meta vai direto lá pro goleiro Elton Leite sair jogando para a equipe colorada. 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Vila sai jogando no campo de defesa comigo na perna esquerda. Volta, recua para o Anderson Jesus. Perto dele está o Magno Sá. Ele prefere um pouco mais à frente pro Dudu. Dudu já ajeita pro João Vieira. João Vieira trabalha na perna direita no campo de defesa. Passe mais à frente pro Rainer. Foi pro chão, Rainer. Levou ali um tranco do Lucas Beleza e juizão em cima do lance. Já sinalou, é falta. Falta pra equipe colorada no grande círculo.
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0: 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Seguirão tocando bola no campo de defesa. Anderson Jesus domina na perna direita. É do dele, tá o Magno Sá. Magno Sá recebe experiente. Magno Sá 35. Não pode nem cair, Magno Sá. Quase entregou ali pro Max. Magno Sá deu um bico na bola, mandou pra linha lateral. Arremesso manual pro Atlético, que já fez a cobrança. Lucas Pelese domina na perna esquerda. Ele trabalha. Recua um pouco mais atrás pro João Miguel. João Miguel na fogueira pro Luan Poli. Manda pra frente de qualquer maneira. Vem brincar por ela ali. O jogador que é o Cauã Rodrigues. Sobe bem o jogador do Vila aqui. É o Igor. Já entregou pro Marquinhos Gabriel. Trabalha na perna esquerda. Pro Janderson, chegou na linha de fundo, cruzamento, ela explode na zaga e vai pra fora. Escanteio, escanteio para o Tigrão na canhota.
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0: Tá na hora de sair o gol colorado. não é agora. Quem sabe não é na bola parada. João Vieira vai fazer a cobrança do escanteio, vai jogar na cozinha do Lompoli. Cruzamento fechado, Lompoli de soco, tira o goleiro do Lompoli, sobra do Vila. A sobra é sempre colorada. Marquinhos Gabriel vem buscar ele ali no grande círculo. Já entregou pro Rainer, trabalhando na perna direita. Rian recebe no campo de ataque pelo lado direito. Rende ali lateral, Max na marcação. Ele vem na perna canhota, recua. Anderson Jesus no campo de defesa, faz o domínio para a equipe colorada, vai valorizando a posse de bala, vai tocando de um lado para o outro. Tentou ali o Rainer, um passe de letra em cima do Zeca. Zeca foi desarmado bem Pagnussá no desarme. Elton Leite chega, completa. É o Vila Nova que joga com pressão, marcando em cima com volume. É o Tigrão, olha o Janderson, bateu a carteira, contra-ataque, marcou falta. Falta assinalada pelo Marcelo de Lima Henrique. E a torcida tá na bronca, hein? Tá na bronca com Marcelo de Lima Henrique. 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Vamos chegando a 29 minutos do primeiro tempo no placar 0, Vila 0, Atlético. Newton César, mão na mesa. O Brasil quer te ouvir.
5: Olha, a equipe mineira utiliza até 5 jogadores do sistema defensivo. Fecha bastante, às vezes o Vila tem dificuldade na última bola para finalizar. Marca bem o Atlético, ainda não chegou a meta do goleiro Elton Leite. Agora o Vila precisa de chutar, cara. O Marquinhos Gabriel tá numa noite que ele tá bem em campo, deveria explorar um pouco mais, chutar de fora da área. Ele é bom no chute. Enfim, Vila continua melhor em campo, mas marca bem, muito bem o time mineiro.
0: 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Até aqui 30 minutos jogados do primeiro tempo. Campeonato Brasileiro da Série B, 7ª rodada. No placar, Vila 0, Atlético também 0. No relógio da Bandeirantes, pontualmente 7:30.
3: Pela Copa Sul-Americana amanhã, na abertura da 4ª rodada, Grupo D, o Santos vai fora do país jogar contra o Deportivo Recoleta. O Santos é o lanterna do grupo com 2 pontos.
0: Danilo Santos. É um prazer poder te chamar de amigo. Uma alegria poder estar junto com você aqui na Rádio Bandeirantes, junto com esse time campeão de audiência. 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Olha o Tigrão no campo de ataque. Arremesso manual com o Rainer. Se posicionou. Fez a cobrança para o Dudu. Botou João Vieira de peito. Ajeitou novamente para o Rainer. Ele recua para o goleiro Elton Leite. Organizar a saída. A saída de bola colorada. 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Vira no campo de ataque com o Marquinhos Gabriel, já ajeitou pro Janderson cortou pro corredor central, o Dudu fez o porta-luz, Pagnussá ajeitou pro Rafa Silva, ela não chega, Dudu remendou, ela explode no Ian Lucas, sobra da equipe colorada com Rainer mais à frente pro Rian domina, rabisca bem na frente da marcação do Zeca, entregou pro Dudu domina na linha da grande área, voltou pro Rainer na direita, Rainer rabisca na frente do marcador, a perna canhota, cruzamento na dentro da área, buscava ali o Janderson Douglas, de cabeça afastou, a sobra da equipe do Vila com Marquinhos Gabriel pro Janderson, ajeitou pro Rafa Silva, se for pro gol, me chama aqui, vai lá, explode no Jonathan Silva. Sobra de bola da equipe colorada. O juizão tá pegando falta de novo. Tá pegando falta de novo. Falta para o Atlético no campo de defesa.
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0: 33 minutos, vamos chegando deste primeiro tempo no placar, ninguém é de ninguém, 0 Vila, 0 também para o Atlético. 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Olha o Atlético no campo de defesa, Douglas entrega para o Jonathan Silva, Jonathan Silva apertado, recua para o Luan Poli, Luan Poli trabalhando apenas na direita, Lucas Pelese recebe pela esquerda no campo de ataque, ele manda a bola para frente, o Pagno Sá, soberano de cabeça, faz ali o desarme, entrega a bola pro Rainer, foi pro chão ali, o Rainer levou um tranco do Zeca, o levou um tranco do capitão Zeca, tá no chão o jogador colorado e nada de pintar cartão, Tandara Reis.
4: Nada de cartão, falta dura do Zeca em cima do Rainer, inclusive está caído ali próximo à linha lateral, levou a mão às costas. O departamento médico do Vila já se adiantou ali para ver se precisava de um atendimento, mas ele já está de pé, tudo certo com ele, segue 0-0 no UPA.
0: 34 minutos, Vila 0, Atlético 0, João Batista Joãozão, qual é a do jogo, João?
8: É, nesse momento o Vila já não consegue mais fazer aquela pressão que fizeram no início da partida. O time do Alex já consegue mais posse de bola, já dá, trabalha melhor na bola, bem verdade que não chega ao ataque. O goleiro do Vila, o Elton Leites, até agora só pegou na bola uma vez na cobrança, né, um escanteio não, uma bola alçada na área, uma cabeçada fraca, defesa do Elton Leite. No mais, só deu Vila agora. Precisa caprichar, né, um pouco mais, ter mais paciência. O tempo vai passando, o gol não sai, a impaciência vai tomando conta do time colorado, mas que continua melhor, apesar do Atlético ter melhorado um pouquinho no jogo.
5: Danilo,
0: sim, então.
5: Eu faria uma inversão. Eu acho que o Dudu, ele não está fazendo um bom jogo. E ele, o João, as jogadas do Vila iniciam. O João está fazendo a função de primeiro volante. Deveria inverter. Deixa o Dudu para ser o primeiro homem e o João livre para flutuar no meio de campo. Olha ele com a bola aí. Todas as bolas saem dos pés dele, mas ele tá jogando atrás. Aí o Dudu, ele tinha que aparecer mais e não tá aparecendo no meu campo.
0: Nilton César, mano, na mesa já deu um recado. Samuel Otussânia domina para a equipe do Atlético, entrega para o JJ na direita, para o Douglas. Na marcação, Janderson. Vem ali o Janderson, liga no complemento, afastando o perigo do campo de defesa do Colorado. Galera no YouTube da Rádio Bandeirantes, ganha abraço. O pessoal tá lá em Curumbaíba. Alô, Ed, o pessoal aí de Curumbaíba, aquele abraço, valeu demais pelo carinho, pela companhia. O João Fernandes de Camargo, no setor Tocantins, em Aparecida de Goiânia, torcedor do Vila. 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Edinaldo Maurício já avisou, 35 minutos jogados, 0 Vila, 0 também o Atlético, tenta sair jogando com o Jonathan Silva no campo de defesa. Ele já entregou pro Ian Lucas, Ian Lucas na perna direita, bola pra frente, buscando ali o Max, sai do gol como um líbero, Elton Leite coloca a bola pra fora, recebe os aplausos da torcida colorada, arremesso manual para o Atlético no campo de ataque.
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0: Jonathan Silva, zagueirão de 26 anos, vai conduzindo, tocando bola no campo de defesa, entrega para o João Miguel. João Miguel inverte lá pela esquerda. Lucas Beleza tentou um passe mais à frente. O Vila aperta essa marcação. Zeca, Dudu chega, divide com Cauã. Último toque do jogador colorado. Bola para fora, remesso manual, favorecendo a equipe do Atlético. Zeca se posiciona para fazer a cobrança. Curtinho, entrega para o Jota, volante de 22 anos. Tem o Jota. Ele trabalha pela capela direita no campo de defesa. Zeca recebe pelo lado esquerdo no campo de defesa, recuado, apertado, ele tem que voltar pelo Beleza, e Beleza inverte o jogo, lá na direita quem recebeu o Jonathan Silva, vai trabalhando na perna direita, passe pro Douglas Silva, nas costas da marcação do Janderson, vai pegar, não conseguiu, saiu com bola e tudo, tiro de meta para o Elton Leite fazer a reposição.
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0: grande abraço pro Bruno Queiroz. Bruno Queiroz, também seus filhos, é o Benjamin e o outro, esqueci o nome. Abraço aí pro Bruno Queiroz, é o Benjamin e o Isaac. Abraço para toda a família, torcedores do Vila. 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Olha o Tigrão no campo de ataque com o Janderson, quem sabe não é agora. Janderson rabiscou na frente da marcação, entrega pro jogador que é o Igor de longe. Igor daí, Igor bateu, ela desviou, passa a esquerda do Lulão Poli, vai pra fora. Escanteio para o Tigrão na direita.
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0: Quem sabe não é na bola parada. Quem sabe não é agora. Tá na hora. Tá na hora de mandar essa bola lá no endereço da felicidade, Tigrão. Tá na hora, Tigrão. Joveira se posiciona pra fazer a cobrança no escanteio. Vai mandando lá na cozinha do goleiro. Não pode, já tá autorizado. Joveira, cruzamento. Quem sabe no primeiro, Paulo Jonathan Silva subiu mais alto de cabeça. Sobra de bola da equipe colorada e o jogo tá parado de novo. Tá parado de novo, Marcelo de Lima Henrique. Parou ali, o Jonathan Silva se chocou com o Wagner Sá. Jogo parado, 38 minutos e meio jogados. 0 Vila, 0 Atlético. Newton César, mão na mesa. Qual é a do jogo?
5: Cara, o João foi em cima. O Vila realmente já não consegue mais manter o ímpeto. O Vila ainda é melhor, mas não consegue marcar o gol para fazer com que o Atlético possa sair. O Atlético marca muitíssimo bem, uma linha com 5, outra com 3 e apenas 2 atacantes. Basicamente, o goleiro do Vila não fez uma defesa sequer. Agora, Marquinhos Gabriel, para mim, está muito bem no jogo. Precisa de encaixar um chute, forçar aqui com o Rian. Olha o Vila.
0: Olha o Vila, vem com o Rainer, sai da marcação de 2, foi pro som e falta. Falta para a equipe colorada no campo de ataque. Complete aí seu raciocínio, Nilton.
5: Então é isso. Vila, às vezes, tem dificuldade pela marcação. Que a equipe do Atlético exerce, marca em cima, mas o Vila é melhor. Olha o Marquinhos Gabriel.
0: Marquinhos Gabriel rabiscou bem na marcação do Jonathan Silva, chegou complementando ali o Beleza e mandou a bola pra fora. Arremesso manual colorado, é arremesso manual que pode ser um latereio. Dá pra mandar essa bola lá dentro, Igor? Dá pra mandar essa bola lá dentro? Vai deixar pro Janderson fazer a cobrança? Não, chamou o Janderson. Igor cobrou curtinho pro Marquinhos Gabriel, volta novamente pro Igor. Janderson perto dele, rabiscou na frente do marcador. Igor novamente não conseguiu ali o Douglas Santos num bate, rebate bem. Agora Douglas Santos mandou a bola pra frente, vem o Ian Lucas, tenta sair jogando, dois jogadores dominam na marcação, o Dudu por baixo, bem, Dudu fez o desarme, entregou pro Ian, Rafa Silva fez o pivô, girou em cima da marcação, volta o Ian Lucas, Rafa Silva briga, entrega pro João Vieira. Marquinhos Gabriel ficou pedindo, a bola chegou pro Janderson na direita, abiscou, Janderson chutou, ela explodiu em cima da marcação. Pagno Sá de cabeça, manda bola pra minha lua, sobe lá em cima, Ian Lucas, o Dudu vem, briga por ela, sai jogando o Jota, coloca no chão pra equipe do Atlético, chegou fazendo falta ali o Rian. Rian em cima do Jota, tudo que ele queria era um toque, o Rian chegou, deu um toque, ele desaba no gramado. 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

0: 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Até aqui, 41 minutos jogados no primeiro tempo. É Campeonato Brasileiro da Série B. É o Tigrão, é o Vila em campo. É sétima rodada no placar. Vila 0, Atlético também 0. Na Bandeirantes você não perde a hora, faltando 19 minutos para as 8 da noite.
1: E com um empate parcial nesse momento com o Atlético, o Vila Nova vai ficando na quarta colocação com 13 pontos. O G4 tem Fortaleza, líder, São Bernardo, Sport e Vila. O G6, Operário e Criciúma completam a tabela da Série B do Brasileiro.
0: De ser goiano, prazer, alegria estar junto com você aqui na Rádio Bandeirantes. Olha que show, hein? Vai dar 600 likes agora. E aí, era a nossa meta até o final desse primeiro tempo, 600 likes. Nossa gratidão a você que deixou o seu like, o seu joinha, o seu gostei. Segue aí, temos a meta final de 1000 likes. Preciso de você, torcedor Bandeirantes. Você, torcedor colorado, você que tá aí na nossa live no YouTube da Rádio Bandeirantes Goiás. Se não é torcedor do Vila, mas é torcedor Bandeirantes, deixa o seu like, deixa o seu joinha, deixa o seu gostei. Torcedor do Atlético, também tá junto aqui com a gente. Também pela Rádio São João, 88.3 FM, 970 AM, Sonoplastia, o Amado Rodrigues, produção César Palumbo e a direção geral, doutora Juliana Menezes, toda essa galera juntos, eu e você nessa mesma sintonia. 98.7 FM, Rádio Bandeirantes, João Vieira no campo de ataque, problemação para o Rafa Silva, dominou no peito e colocou na grama. Marquinhos Gabriel tentou o passe para o Janderson, Jonathan Silva chegou fazendo o desarme. Marquinhos Gabriel ainda marca, pressiona, Jonathan Silva tenta sair jogando, entregou de graça para o Janderson, quem sabe não é agora. Janderson trouxe para o corredor central, apertado de marcação. Passe por Ria na perna canhota, quem sabe não vai agora, bateu! Luan Poli! Sensacional a defesa do goleiro do Atlético! O Ria entrou-se na perna canhota, refuzilou ele como um gato, foi na buscada, deu um tapa na bola, mandou pra fora, escanteio! João Vieira vai fazer a cobrança, e agora, João Vieira? Tá na hora, João Vieira! Tá na hora de mandar essa bola lá no endereço da felicidade, cruzamento fechado, quem sobe, subiu, mas Ato Belezzi, sobra da equipe colorada, Marquinhos Gabriel na perna canhota, mandou de novo lá dentro da área, João Vieira dominou, bateu, bateu, passa na frente do Luan Poli, vai pra fora! Escolorada! Tandara Reis, como um time tudo, nome Escolorada!
2: Pressão colorada, após cobrança de escanteio, a bola sobrou com o Janderson, ele fez ali o domínio e na hora do cabeceio, aliás, ele voltou a bola aqui para a linha de fundo e o João Vieira recebeu, ele finalizou meio sem ângulo, a bola acabou não entrando na rede, mas segue a pressão colorada, 0-0 no Uba.
0: 44 minutos e meio, 0-0 no placar, é a bola que insiste em não entrar, é a rede que insiste em não balançar. Magno Sá fez bem ali o desarme, entregou pro Rio, dominando o corredor central, sem opção de passe, ele volta, volta um pouco mais atrás ali no grande círculo, o Igor, João Vieira de novamente, devolve pro Igor, recua no campo de defesa para o Anderson Jesus domina na perna direita, espera uma melhor opção de passe, o tempo vai passando, a bola vai rolando, vamos chegando a 45, bola enfiada pro Janderson, dentro da área, fez a proteção, Zeca sai do gol, o Luan Poli fica com ela, bem ali o goleiro do Atlético. 45 minutos, marco digital do relógio da Bandeirantes. Mais três, já subiu a placa, vamos até 48. Ainda dá tempo, Tigrão. Quem sabe não ainda neste primeiro tempo. Tem que brigar, tem que ir junto, Tigrão. Pra cima dele, Tigrão. E chegou ali, agora o Rainer com muita vontade, falta em cima do Luan Lucas. E pintou cartão amarelo pro Rainer, ô Tandara.
2: Isso mesmo, primeiro cartão amarelo para o Vila Nova, Rainer, camisa 22 da equipe colorada. Ele não está pendurado, mas a lista de pendurados no Vila é grande.
0: E o Atlético vai tocando bola no campo de defesa com Belenzi. Passe mais à frente para o Samuel, Anderson Jesus, bem no desarme ali o Anderson Jesus. Bem ali o desarme, entregou para o Elton Leite, mas já tinha sido empurrado pelo Samuel Otussanha, o nigeriano, camisa número 9 da equipe do Atlético. Falta no campo de defesa para a equipe colorada.
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0: 46 minutos marcados no placar 0 para o Vila, 0 também para o Atlético. 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Vai tocando bola, equipe do Atlético. Douglas passa a linha de vídeo gramado. Joinha entrega pro JJ, domina na perna direita. Dois jogadores marcados, apertado na marcação. Ele recua pro Jonathan Silva. Vai voltar lá no goleiro Luan Poli, goleirão de 33 anos de primeira. Ele manda pra frente, buscando o jogador que era o Cauã Rodrigues. Bola muito alta, bola pra fora. Arremesso manual para o Tigrão no campo de defesa.
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0: 47, o árbitro Marcelo de Lima Henrique prometeu até 48. O Tigrão toca a bola no campo de defesa com Magno Sá. Vai dominando pelo corredor central, vai avançando. Perna direita, tentou pro Rafa Silva, tentou ajeitar, foi pro chão Rafa Silva, ficou pedindo falta, falta veio. Falta pro Tigrão no campo de ataque, quem sabe não é agora. Quem sabe, essa aqui pode ser a última bola do primeiro tempo. É a oportunidade que tá faltando pro Tigrão mandar essa bola lá no endereço da felicidade. Vai mandar essa bola lá dentro da área. Janderson se posiciona para fazer a cobrança. Luan Poli pede apenas dois homens na barreira. Apenas o Samuel Otussânia e o Cauã Rodrigues. Samuel já saiu, ficou apenas o Cauã Rodrigues. Mais um. Vamos até 49. Janderson se posiciona para fazer a cobrança. Perto dele está o Igor. Será que é jogada ensaiada? Marquinhos Gabriel mais aberto na direita. Marquinhos Gabriel, o Janderson saiu. Marquinhos Gabriel, jogada ensaiada no Vila para João Vieira, pro Rafa Silva. A bola não chegou no Rafa Silva, no meio do caminho teve um desvio. É arremesso manual pro Tigrão no campo de ataque. Tem pressa, Dudu vai fazer a reposição manual. O Janderson tá pedindo, ele passa mais atrás pro Rainer, não pode perder aí. Marquinhos Gabriel recebe no grande círculo. Marquinhos Gabriel vai voltar lá no goleiro Neto Leite. Ô, Marquinhos Gabriel, sim, Joãozão.
4: Tá, quem tá te ouvindo aí no Onésio Brasileiro Alvarenga? Leandro Avelar, lá de Piracanjuba.
0: Alô, Leandro Avelar, aquele abraço. Quando apita Marcelo de Lima Henrique, fim de papo. Fim do primeiro tempo, 0 Vila, 0 Atlético.
1: E termina o primeiro tempo, Onésio Brasileiro Alvarenga, Vila Nova 0, Atlético também 0. O Atlético perdeu uma chance claríssima agora há pouco. O Vila meteu uma bola na trave no início do jogo com o Thiago Pagnussati. E o Luan Poli fez pelo menos duas boas defesas nesse primeiro tempo. O Vila merecia a vitória nessa primeira etapa, hein, Nilton?
5: Merecia. O goleiro do Vila foi um mero espectador, genial. Vila teve mais posse de bola, mandou no jogo, exigiu do goleiro Luan Poli, que pelo menos fez duas grandes defesas nesse primeiro tempo. Enfim, mas não conseguiu marcar o gol. Vai ter que jogar um pouco mais, porque a equipe do Atlético marca muito bem, dificulta às vezes para a equipe vilanovense.
1: Intervalo inteligente na Bandeirantes Goiânia para Vila Nova 0, Atlético também 0. 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Ô João, o Vila mereceu a vitória?
6: Mereceu, jogou mais, teve mais finalizações, muito mais presença ofensiva. Luan Poli é o grande nome do time do Atlético, fez boas defesas. O Vila Nova precisa caprichar um pouco mais, ter um pouco mais de paciência, né, na tomada de decisão, no passe final, para chegar ao gol. Sinceramente, imaginava que o Vila Nova pudesse perfeitamente ter saído vitorioso hoje. Né, principalmente no primeiro tempo. Até 30 minutos só deu o Vila Nova. Depois o time do Atlético foi ganhando mais confiança, né, acabou tendo um pouco mais de posse de bola, saiu lá da defesa, criou até uma boa situação agora no finalzinho do jogo, mas ainda um time muito tímido, que veio claramente a Goiânia para buscar um resultado de empate. Se der numa bola parada ou no contra-ataque para marcar o gol, beleza, o Alex ficará feliz. Cabe ao Vila Nova, né, furar a retranca do time do Atlético, que joga com 5-4-1 praticamente todo o tempo que o Vila tem a posse de bola. Essa bola precisa, né, ser um pouco com transição de um lado para o outro. Janderson, Rian aqui pela direita, Marquinhos e Gabriel, né, a participação, né, dos homens de trás, principalmente do João Vieira, no arremate de fora da área. O Vila precisa chutar de fora da área, não chutou nenhuma vez, né, de fora da área, com perigo. Então o Vila precisa, para furar essa retranca do time do Atlético, do improvável, né, de buscar uma jogada diferente, de fazer algo diferente, uma jogada individual ou um chute de fora da área para tentar marcar o gol, porque com bola alçada e com bolas dentro da área, o congestionamento está muito grande. Precisa tentar o diferente, fazer um diferente para chegar no gol. Mas gostei do que vi no primeiro tempo. Se tivesse que ter um vencedor, esse vencedor seria o Vila Nova.
1: 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O meio-campo do Vila, com essa novidade, Dudu de primeiro volante, João Vieira e Marquinhos Gabriel, deu certo? Funcionou no primeiro tempo, hein, Milton?
5: Para mim, genial. Dois jogadores sobressaíram: o João Vieira e o Marquinhos Gabriel. Cara, o Marquinhos pode ser o cara que vai decidir esse jogo. Jogou pra caramba. O João também. Para mim, destoou o Dudu. Eu já bati na tecla, eu faria uma inversão. Deixaria o Dudu de primeiro para lá na saída de bola e colocaria o João Vieira mais à frente. Ele é mais que

0: criativo e ele pode decidir o jogo a favor da equipe do Vila. Assim, para mim apenas essa observação, mas o João Vieira e o Marquinhos Gabriel sobressaírem em relação ao futebol do Dudu nesse primeiro tempo.
1: Hoje o futebol, o posicionamento dele, pelo que você aí no estádio você tá vendo, ele tá jogando segundo?
0: Primeiro, o João Vieira e o Dudu de segundo.
1: 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Ô João, esse meio campo que você pedia funcionou?
2: Cara, funcionou.
1: Ou tá funcionando?
2: Não, tá funcionando. O que faltou foi um pouco mais de capricho, né, no passe final e também nas finalizações. O Vila teve bola na trave, o Luan Poli fez boas defesas. Tem hora que não é só também ter volume, precisa ter um pouco mais, ser mais assertivo nas finalizações. O Vila criou barbaridade, meio campo hoje jogou bem, né? As pontas, a bola a todo instante estava lá na área. O que eu disse, o problema não foi chegar na área, o problema é que na área está muito congestionado. Por ali o Vila encontrou dificuldades. O que precisa melhorar é de repente o João Vieira pegar um chute fora da área, Marquinhos Gabriel calibrar melhor o pé na hora da bola parada, porque para o Vila chegar no gol. Então precisa ter tranquilidade. Esse é o jogo que você precisa marcar o primeiro. O Vila às vezes está querendo marcar o segundo sem antes atingir a meta do primeiro. Então precisa ter paciência, precisa ter tranquilidade, fazer essa transição com velocidade, não com pressa, para que o Vila venha marcar o gol. Porque o time do Atlético volta a repetir, Geninho, veio a Goiânia claramente para buscar o empate. Jogadores caindo a todo instante, praticando o antijogo. O árbitro Marcelo de Lima Henrique é uma resenha só, porque para o jogo toda hora, conversa com o jogador que está caído, né? Esfria o jogo. Então o Atlético está na dele, o árbitro não faz absolutamente nada. Então cabe ao Vila fazer algo diferente, fazer o seu gol. Mas o meu campo, eu gostei. Inclusive gostei até do Dudu. Para mim, o meu campo do Vila hoje não foi o problema. O problema do Vila foram as finalizações. Criou-se muito, porém finalizou-se muito mal até aqui.
1: Goiânia, 7 horas e 56 minutos. Você tá ligando o rádio agora. Vila Nova e Atlético estão empatando em 0-0, mas tem muito jogo ainda. Tem muita bola para rolar no Onésio Brasileiro Alvarenga, que recebe um grande público. Se bateu mais de 8 ou não, a gente não sabe.
2: Eu recebi uma foto aqui do Mário agora, olha o amendoim com casca lá dentro do estádio.
1: Aí, ó, entrou, né?
2: Então, assim, às vezes vale para um, não vale para o outro. É ter paciência. O torcedor precisa realmente. Dê paciência, viu, Geninho?
1: E aqui a audiência a nossa, né? Porque a Tandara trouxe o detalhe e a gente, pô, agora até o amendoim não pode também. Aí tava ouvindo, ele mandou uma foto.
2: E esse aqui não comeu amendoim, né? Tá fechadinho ainda o saquinho.
1: E é R$20, 20 conto um trem desse. Goiânia 757, a gente volta já, você está, amigo.

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0: Vitória, 8 horas em ponto. Atlético e Vila, Vila e Atlético estão empatando em 0-0. Dandara Reis aí no campo de jogo. Existe algum movimento para que o Vila volte com alguma alteração, hein, Dandara?
1: Olha, Geni, eu acredito que não. Nenhum jogador estava em trabalho de aquecimento durante o finalzinho do segundo tempo e a gente não vê nenhuma movimentação aqui próximo aos vestiários. A tendência é que o Vila Nova volte com o mesmo time que terminou o primeiro tempo.
0: E porque jogou bem, né, João? Primeiro tempo do Vila foi um bom primeiro tempo, foi o time que criou.
2: Foi um bom primeiro tempo, o time que criou, nós já dissemos isso. Agora, pro segundo tempo. O Vila precisa começar o segundo tempo, Geninho, mas é pressionando, mas o pé no acelerador, furando o assoalho. Furando o assoalho, no 200 por hora, né? Saiu a bola com o Atlético, você precisa pressionar, forçar o erro, porque o Vila pode chegar um gol, já que tá difícil essa questão que dissemos aqui agora, né? Do congestionamento que existe ali em frente à grande área, pequena, a área de uma forma geral do Atlético. O Vila, para fazer o gol, ele pode fazer também na roubada de bola. O Atlético é um time bem treinado, bem organizado. O Nilton deu um destaque agora há pouco, né? Que eles começam a jogar, não é de dar chutão, não. É estilo Alex, é de pé em pé. Tem as dificuldades técnicas, claro, é um time limitado. Então, pro Vila tentar tirar proveito e quem sabe marcar o primeiro gol, cara, pé no acelerador, marca a saída de bola, não deixe o Atlético respirar. Claro que você não vai conseguir fazer isso durante os 45 minutos restantes, mas no começo do segundo tempo, é pé no acelerador, Geninho, é tomar para marcar.
0: 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Não voltando para o intervalo com alterações, acerta o Guto? Nilton.
3: Olha, Genial, você sabe que eu colocaria, não é que ele foi mal, mas eu acho que no sistema que a equipe mineira está jogando, dificulta pra caramba, porque eles utilizam três zagueiros, assim, quatro, cinco jogadores, é dentro daquilo que o João falou. Eu penso que pro De La Torre, que se movimenta mais, é um jogador mais rápido, eu penso que ele caberia na equipe do Vila no lugar do Rafa Silva, mas penso que o técnico vai esperar um pouco mais para ver o que faz.
0: 8 horas e 2 minutos, 8 e 2. Essa galera que tá aqui no nosso canal do YouTube, né? Abraçando aqui o Geraldo Souza, o Eduardo Dantas, Joaquim Procópio, Samuel Silva. Ô Nilton, pra você que tá aí na questão visual, o estádio recebe realmente um grande público?
3: Lotou. Eu penso que você vai ganhar a aposta, viu, Genial?
0: Uai, que bom. Então, assim, vai ser bom pra mim, pra nós aqui no estúdio. Eu tô esperando só anunciar aqui pra eu pagar um lanche.
3: Espaço vazio aqui é só aquela parte que o Vila dedica ao torcedor do time visitante. No mais, tá lotado, lotado.
0: É isso aí. Então, a torcida do Vila respondeu, né, João?
2: Assim, não, respondeu. E nós estamos. Não precisa nem de anunciar. Faz aí pro passarinho aí logo uma promoção. 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
0: E se ele reclamar, sobe o preço.
2: Se ele reclamar, é de 250 pra lá.
0: Pra cima. O Atlético tá se movimentando. Vai mudar o camisa 20, vem aí, Tandara.
1: Isso mesmo, o Atlético se movimentando para fazer a sua substituição. Vem aí o Gabriel Moisés com a camisa 20, jogador de ataque da equipe mineira. Vamos confirmar quem vai deixar o campo de jogo, camisa 9, o Sam Otussania. Então ele deixa o campo para a entrada do Gabriel Moisés com a camisa 20.
0: Ô João, o Atlético vem com mais um atacante.
2: Mas esse Otussania aí, pelo amor de Deus, o negócio dele não é futebol, não. E falou Moisés entrando, agora há pouco a TV mostrou na imagem aqui o Moisés, o profeta, né? Que foi campeão brasileiro da Série C com a camisa do Vila Nova naquela final contra o Londrina, né? E na semifinal o Vila desclassificou o time da Portuguesa lá em São Paulo. né? Entra Moisés no time do Atletic e a câmera filmou muito bem ali Moisés, o profeta, Geninho.
0: E também Romário Policarpo ali na arquibancada, vice-presidente da equipe do Vila. Vem aí o segundo tempo, Onésio Brasileiro Alvarenga. Vai, Tigrão, coloca essa bola lá pra voltar à liderança da Série B do Brasileirão. Ele volta, ele é o...
4: Prazer poder te chamar de amigo. Tudo pronto pra bola rolar no segundo tempo. Saída de bola pertencendo ao Atletic. Cauã Rodrigues vai dar o pontapé para começar no segundo tempo. Olha para o Guiza, o árbitro começa a emoção no segundo tempo. Olha o Janderson, já tentou desarme mal, vem ali o Ian Joveira brigando junto com ele, passe mais à frente buscando o Gabriel Moisés que entrou agora, o bate-rebate, a bola sobra com o Atletic, Douglas no campo de ataque, Janderson chegou por baixo, fazendo o desarme, o bandeirinha ficou indeciso, apontou para um lado, juizão apontou para o outro, e aí o senhor Marcelo de Lima Henrique, posse de bola favorecendo quem? Favorecendo a equipe colorada no campo de defesa.
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4: 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Vamos juntos para mais 45 minutos de muita emoção. 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Olha o Igor no campo de ataque pro lado esquerdo. Entrega pro Janderson. Janderson sai da marcação de dois. Rabisca na marcação do terceiro. Vem o Janderson. Se manda pro campo de ataque. O Igor já passou. Ele trouxe pro corredor central. Rafa Silva escapou ali um pouquinho. Entregou pro Marquinhos Gabriel. Domina. Lá pela direita, Marquinhos Gabriel na marcação dele, tá o Zeca, trouxe pra perna esquerda, balançou o corpo na frente do marcador, Marquinhos Gabriel ainda com ela pela direita, cruzamento dentro da área pro Janderson, Luan Poli sai do gol, o goleiro do Atlético que fica com ela, já entrega pro Douglas Pelé, avança pro campo de ataque, passa a linha, pediu gramado na marcação dele, Dudu, ele entrega para o JJ, faz o giro e a marcação do João Vieira, ainda com ela o volante de 23 anos, camisa número 5 da equipe do Atlético, toca a bola no campo de reza por Jonathan Silva. Entrega para o Beleza, Beleza para o Zeca, Zeca na perna direita, passe mais à frente para o Cauã Rodrigues, buscando ali o Moisés, entrou agora Gabriel Moisés, não consegue fazer ali o domínio, entrega para o Cauã, Cauã dá um chapéu no Rian, vai valorizando a posse de bola no campo de defesa, agora o Atlético, passe mais à frente Gabriel Moisés, segura, entrega para o Cauã, Cauã, passe mais à frente para o Jota, tava voltando de impedimento, juizão mandou seguir, passe para o Marques, bola muito forte nas mãos do goleiro Elton Silva que segue organizando a saída de bola da equipe colorada. 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O Vila toca a bola no campo de defesa. Anderson Jesus entrega para o João Vieira, que devolve para o Anderson Jesus na perna direita. Trabalha, a bola chega na esquerda no campo de defesa para o Igor. Igor na perna canhota, levanta a cabeça, entrega de graça. Nos peitos ali do Lucas Beleza, que devolve para o campo de ataque. O Gabriel brigou, entrou dentro da área. Anderson Jesus na sobra, o Gabriel Moisés se atrapalhou com a bola. Ela bateu agora, não foi em mãe não, mas bateu ali no Gabriel Moisés. Bola pra fora, tiro de meta pra equipe do Vila.
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4: O relógio da bandeira desmarca 3 minutos, 0-0. Olha o Vila, se manda pro campo de ataque, foi puxada ali o Rian. Passe pro Marquinhos Gabriel.

0: a bola escapuliu do domínio do Maenzo. Marquinhos Gabriel ainda vem, briga por ela, melhor pro Douglas, saiu ali, o juizão vai dar falta, deu vantagem, segue o jogo. Olha o Douglas, saiu bem da marcação do João Vieira. Marquinhos Gabriel vem, recolhe pra equipe colorada, dá um tapa na bola, faz ela lá na direita, tem jogador do Vila no chão, jogador do Vila tá no chão, o Rainer manda a bola pra fora, quem tá caído aí é o Tandara Reis.
1: Eu confesso que no lugar que eu tô aqui, eu não consigo identificar qual o jogador do Vila Nova que ele tá caindo. Numa dividida. Então foi ele mesmo, né? Numa dividida com o jogador da equipe do Atlético, ele acabou sendo puxado e caiu. E continuou caído no gramado até que o Vila Nova jogou a bola para a lateral. O jogador segue caído nesse momento. O departamento médico do Vila já se organiza para entrar em campo.
0: E me parece que o Rainer não gostou de jogar essa bola para fora, não, porque a descida era boa do Vila, Nilton.
2: É, mas o companheiro estava caído lá, vai se levantar o Dudu, agora vai pintar amarelo, hein? Amarelou. O
0: Cauã?
1: Ian Lucas.
2: Ian Lucas, cartão amarelo. Olha, esse jogo aqui, 1-0, você tem que comemorar, viu? Porque realmente, sistema de marcação, o Alex Cabeção aqui saca muito. O time dele continua no mesmo perfil. Vila tem que tentar, de uma forma ou de outra, de fora da área, cavar falta e decidir esse jogo com a bola parada. Porque não está fácil.
0: Nós estamos revisando no VAR antes do João. Detalhe seu, Tandara.
1: Diretoria do Vila Nova aqui atrás do gol se manifesta que é um caso de agressão do Ian Lucas sobre o Dudu, jogador da equipe colorada, e eles pedem a expulsão do jogador e o lance vai ser avaliado pela arbitragem de vídeo.
0: Joãozão, o que é que só você viu?
3: Eu colocaria pra rua. Ele dá no cotovelo direito no rosto do jogador do Vila Nova. Pra mim é lance claramente para ser expulso.
0: Ele vai provar. Marcelo de Lima Henrique vai provar. Abraço pro Carlinho. Carlinho tá aí na sintonia, lá no Solange Parque. Marcelo de Lima Henrique vai provar, checar uma possível expulsão do jogador Ian Lucas. Jogador de 23 anos, camisa número 5 da equipe do Atlético. Joãozão já falou que é lance para expulsão. Vamos ver o que vai definir o senhor Marcelo de Lima Henrique. Agora na cabine do VAR, analisando o lance mostrado pelo senhor Hilbert da Silva. É quem está no VAR mostrando esse lance. O Ian já tomou um cartão amarelo e após o cartão amarelo foi chamado no VAR o experiente Marcelo de Lima Henrique para revisar o lance. Tá revisando o lance ali o Marcelo de Lima Henrique, bem à frente aqui da nossa cabine. Ele conversa com Hilbert da Silva e quando chama no VAR assim, dificilmente, Nilton, não é para expulsão.
2: É, eu observei quando ele foi chamado no VAR, o Ian abriu os braços, certamente vai ser expulso. Já recebeu o amarelo, vai receber o vermelho agora.
0: Lá vem ele. Marcelo de Lima Henrique faz ali o gesto do VAR, aponta, chama ali o senhor Ian Lucas, vai caminhando, faz o gesto ali do cotovelo, fez o gesto do cotovelo, momento de expectativa no Oba, mostra o cartão amarelo, cancela o amarelo e tá expulso Ian Lucas, camisa número 5 da equipe do Atlético. Vai pra rua, vai pro chuveiro mais cedo, Tandara Reis, o Ian Lucas.
1: Expulso, camisa 5 do Atlético, né? Ele acaba agredindo o Dudu, é uma jogada aqui pelo lado direito da defesa colorada. E então, menos um no Atlético, jogadores com apenas 9 jogadores de linha, mais o goleiro. E o Ian Lucas vai cumprir suspensão automática na próxima rodada, não enfrenta o Cuiabá.
0: Joãozão, você já até falou no começo, mas é protocolo, tenho que te perguntar. Acerta Marcelo de Lima Henrique?
3: Acerta, né? Um lance claro para ser expulso. Ele agride o jogador Dudu, e aí até lembro do Ryan, né, que ficou nervoso, né, pra colocar a bola para fora, mas o Dudu levou a cotovelada, muito clara, irresponsável o jogador do Atlético, e age de forma correta a arbitragem do jogo, Marcelo de Lima Henrique.

0: Muito bem. E ele coloca um atacante no lugar do outro. Nada de fechar o time. Bola em jogo. João Vieira domina no corredor central na frente, na marcação do Gabriel Moisés. Dá um tapa na bola, joga lá na direita. Olha o Tigrão. Passe mais à frente para o Ian. Bola muito esticada. Domínio bem da equipe do Atlético. Para o zagueiro que agora jogou, jogador que é o Gabriel Moisés. Não consegue fazer o domínio. Na recuperação, bem o Rainer. Faz o desarme para a equipe colorada. Vamos chegar a 9. 9 minutos deste primeiro tempo no placar 0. Vila 0 também para a equipe do Atlético. O Vila Nova vai tocando bola no campo de defesa com o Anderson Jesus, ele carrega, chega ali no grande ciclo, entrega para o João Vieira, passa ali, que divide o gramado, abre na esquerda para o Igor, Igor domina na perna canhota, vai avançando, Igor já entregou para o Janderson, Janderson na marcação do Douglas e também do Jota, entregou para o Marquinhos, Gabriel Jota chegou, chegou ali rasgando, manda a bola para fora, arremesso manual para o Vila, já cobrado, tem pressa, a equipe colorada tem um jogador a mais, Anderson Jesus no campo de defesa, dá um tapa na bola, faz ela chegar ao Igor na esquerda, Igor pula, elevação para o Rafa Silva. Rafa Silva fez a proteção ali, o Belessi sai do gol, não pode, fica com ela. 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Até aqui, 10 minutos jogados no segundo tempo. É campeonato brasileiro da Série B, a sétima rodada. No placar, Vila Nova 0, Atlético também 0. Acerte a hora na Bandeirantes, 8:15 da noite.
1: Pela Série B do Brasileiro, a abertura da próxima rodada acontece sábado, oitava rodada, no clássico entre Goiás e Vila, no estádio Ailê Pinheiro, às 4 horas. O Dragão também joga sábado contra o Ceará na Arena Castelão, às 7 da noite.
0: É um prazer poder chamar de amigo, uma alegria poder estar junto com você aqui na Rádio Bandeirantes, junto com esse time campeão de audiência. 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Vila no campo de ataque com o Igor, domina na perna direita, passe mais à frente pro Rian. Rian volta novamente pro Igor, rende a linha lateral. Daqui a pouco o Vila vai mexer com as substituições. De La Torre já tá por ali posicionado, vai entrar no jogo. Anderson Jesus domina no campo de defesa, entrega pro Pagno, sai de passarinho, divide o gramado. A marcação dele, vem o Gabriel Moisés, ele deixa na direita pro Rainer, Rainer avança, avança o Rainer pelo lado direito, cruzamento rasteiro pra dentro da área, não passa pelo Luan Poli, ela não chega no Rafa Silva, bem ali o Luan Poli, bem posicionado, e aí o Luan Poli fala que tá sentindo, coloca a bola pra fora, Luan Poli, quando o Vila vai processar duas mudanças, daqui a pouco o Tandaraís traz as informações de quem entra, quem sai na equipe colorada. 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Tandara, quem entra, quem sai na equipe colorada?
2: Duas alterações do Vila Nova, sai o Rainer com a camisa 22 e sai também o Rafa Silva com a camisa 9. Entram 18, Enzo e De La Torre com a camisa 49, De La Torre que não joga desde a segunda rodada, quando enfrentou o Sport fora de casa.
0: O que que o Guto Ferreira tá buscando com essas mudanças, Nilton César, mão na mesa?
3: Cara, o Rafa Silva sentiu o joelho, ele vai ganhar em mobilidade, eu acho que falta isso. Porque o Rafa é o jogador mais diário, De La Torre não. E aí sai o lateral, porque foi expulso, o time mineiro está jogando com menos um, e reforça ali o meu campo, o Enzo, ele tem um chute bom de fora da área. Eu penso que o Vila vai crescer no jogo.
0: E quem vai fazer a lateral direita aí, Josão?
4: Cara, precisamos ver. É, certamente um volante, ou o Dudu, João Vieira. Né, mas eu penso que o Dudu, para ficar um time mais leve, né, mais solto, vamos ver. Mas o Vila vai para cima. Não resta outra alternativa ao Vila Nova a não ser continuar pressionando para fazer o gol, ainda mais agora com um homem a mais em campo.

0: 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O relógio da Bandeirantes marca, vamos chegar a 14 minutos, olha o Vila, vem com o Enzo domina na perna direita, já abriu pro Janderson na esquerda, Janderson, rabiça pro corredor central, voltou pro Enzo, daí cabe Enzo, já abriu lá na direita pro Dudu, levantou pro João Vieira, ela passa pelo João Vieira, passa pelo camisa número 5, João Vieira, e vai pra fora. É tiro de meta para o goleiro Luan Poli fazer a reposição.
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0: 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Arremesso manual para o Atlético no campo de defesa e o Zeca vai lá fazer a cobrança lentamente. O Zeca sem pressa nenhuma. Lateral de 31 anos, capitão da equipe do Atlético. Um abraço para os amigos da Rádio São João 88.3 FM 970 AM. Sonoplastia do Amado Rodrigues. Produção do César Palumbo. Direção geral, doutora Juliana Menezes, estão junto com a gente aqui nas emoções de Vila Nova e Atlético. O Atlético no campo de ataque por Cauã Rodrigues, abriu bem pro Douglas Pelé, avança pelo lado direito, balança o corpo em cima da marcação do Igor, ainda Douglas, Igor chega, tenta, faz o primeiro combate, Douglas permanece com a posse de bola no meio de três jogadores do Vila. Olha o Douglas, chegou na linha de fundo, cercado pelo Igor e também pro Anderson Jesus, ele tentou um passe para o João Miguel, João Vieira recolhe, sai jogando com no campo de defesa a equipe colorada com o Enzo. Enzo levanta a cabeça, já entregou no meio pro jogador que é o Rian, foi pro chão, pediu a falta, o juiz mandou seguir na frente do juizão, o Vila da combate, a bola é pra equipe do Atlético. Calma, Moisés, tentou o passe, chegou rasgando o Parque do Sábado, vem pro De La Torre, não consegue fazer o domínio, recupera a equipe do Atlético, sai jogando com o Jonathan Silva, entrega para o Beleza, já abriu na esquerda pro Zeca, Zeca balança o corpo, passe mais à frente pro Cauã Rodrigues, rende a linha lateral do lado esquerdo, chega ali o Dudu e manda a bola pra fora. Arremesso manual para o Atlético no campo de defesa.
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0: 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O tempo vai passando, a bola vai rolando. Vamos chegando a 16 minutos no segundo tempo do placar. Insiste em ficar no 0x0, 0x0 também o Atlético. Atlético no campo de defesa com o Lucas Beleza, 22 anos, já marcou 2 nessa temporada com a camisa do Atlético. Passe mais à frente, Jonathan Silva se manda pro campo de ataque. Jonathan Silva deixou o pé, falta em cima do Igor, camisa número 6, lateral esquerdo do Vila. 21 anos tem o Igor. João Vieira fez a cobrança rápida, entregou pro mesmo juizão, não aceitou. Ô, Marcelo de Lima Henrique, que eu vou dizer lá em casa, professor? Deixa a bola rolar. João Vieira já cobrou pro Enzo, recebe no grande circo. Enzo conduz para a equipe colorada, vai tocando, vai dando um totozinho na bola com a perna direita, já avança lá do outro lado, já abriu pro jogador que é o Rian. Dudu passou, ele segura Rian ainda na perna esquerda, trabalha mais atrás pro Pagnosa, Pagnosa levanta a cabeça, inverte o jogo na esquerda, quem recebe é o Igor, Igor domina na perna canhota, passe mais na frente no De La Torre, dentro da área, se for pro gol me chama que eu vou, ela escapou do domínio do De La Torre. Na hora do arremate, arrematou mal ali o De La Torre, a bola vai pra fora, tiro de meta para o goleiro Luan Poli.
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0: 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Atlético tenta sair jogando no campo de defesa. Bola lançada para o Cauã, muito forte, a bola sai. Arremesso manual pro Vila no campo de defesa. Pagnosa tem pressa, faz a cobrança, entrega ali pro Anderson Jesus. Tem pressa porque o Vila tem vantagem. Tem um homem a mais, a bola chega no Igor. Igor no campo de defesa, avança. Entra no quintal do vizinho, passa ali, que é vídeo gravado, trabalha na perna canhota, na marcação, tal Jota. Ele entrega pro Janderson no campo de ataque, lado esquerdo, ele recua pro Anderson Jesus. O endereço da felicidade mora do outro lado, viu, Janderson? Pro Enzo, Enzo de primeira, pro Igor, Igor domina na perna canhota, rente a linha lateral pelo lado esquerdo, na marcação dele tá o Jota, um passe mais à frente pro Janderson. Janderson bem marcado pelo o Douglas e também o Jota, na hora de fazer a devolução pro Igor, a bola bate no marcador e vai pra fora, remisso manual já cobrado pelo Tigrão. Anderson Jesus domina no campo de defesa, passa a linha de vídeo gramado, devolve pro Igor no campo de ataque pelo lado esquerdo, não é questão do Jota. Vai balançando, vai se fechando a equipe do Atlético. O Vila vai tocando bola para um lado, para o outro. E a torcida colorada vai tocando, vai cantando junto. Torcida colorada que vai empurrando o Tigrão. Sabe que esse jogo é importante. Uma vitória devolve o Tigrão para a liderança do Campeonato Brasileiro da Série B. O Atlético se fecha. E o Vila agora, meus amigos, passa a jogar com dois a mais, um a mais dentro de campo, e a torcida colorada que faz o homem estremecer. Olha o Tigrão no grande círculo, vem com Marquinhos Gabriel, quem sabe não agora, na verdade é o Igor, Igor entregou pro João Vieira, daí cabe João Vieira, escorregou na hora do remate, entregou pro Marquinhos Gabriel ainda no campo de ataque, trouxe pra perna esquerda, voltou pro Igor, Igor de longe arriscou, ela explodiu no João Miguel, volta novamente pro Igor, 3 dedos na bola lá na direita, pro Dudu, cruzamento pra dentro da área, passou, volta pro Janderson, furou! Remate do Janderson, ele furou, mas a sobra da equipe do Vila vem com o Marquinhos Gabriel, já entregou pro Dudu, cruzamento pra dentro da área, João Vieira não consegue fazer ali o passeio, bola muito forte, João Vieira não conseguiu fazer o domínio dentro da área, mas o Tigrão pressiona, Ian já bateu a carteira, perto da bandeirinha de escanteio, o jogador do Atlético foi pro chão, o Zeca foi pro chão e é falta, falta em cima do Zeca no campo de defesa. 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

0: 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Até aqui 20 minutos jogados do segundo tempo, Campeonato Brasileiro da Série B, sétima rodada. No placar, Vila 0, Atlético também 0. Olha a hora na Bandeirantes, 8h25.
1: Faltam 158 likes nesse momento para a gente bater a meta dos 1000 likes no nosso canal do YouTube. Mais de 1000 pessoas ao vivo nesse momento. Deixa o seu like, vamos juntos bater essa meta dos 1000 likes para Vila Nova. Até aqui, 0, Atlético 0.
2: Danilo Santos.
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3: Olha, o Vila aluga meio campo, o problema é a finalização, né, cara? Vila tem posse de bola, tenta, tá chegando, eu forçaria falta, bola parada, porque não é fácil conseguir entrar na zaga da equipe do Atlético. Então, tem que chutar de fora da área, cavar falta, numa cobrança de escanteio. Aqui hoje, 1-0, tem que comemorar.
0: E se o jogo fica difícil fora das quatro linhas? A torcida colorada aumenta o volume. Janderson se manda pro campo de ataque, passe rasteiro, ela não chega no Marquinhos Gabriel. Enzo, novamente pro Vila, passe, era pro Rian, no meio do caminho tava o Zeca. Pagnussar sobe de cabeça do grande círculo, manda a bola pra frente, vem buscar ali o Dudu, disputa de cabeça, a bola sobra com o Vila Nova, com o Marquinhos Gabriel, quem sabe não é agora. Já abriu na esquerda pro Janderson, trouxe pro corredor central, arriscou de longe, Marquinhos Gabriel domina, bateu pela direita, pra fora! Ficou pedindo desvio, o juiz não disse que não. Marquinhos Gabriel dominou com a esquerda, girou, batendo com a direita, ela vai pra fora, Tandara Reis.
4: Boa chance da equipe colorada, jogada que começou ali com o Marquinhos Gabriel no meio, ele abre na esquerda com o Janderson toca para ele, ele dentro da pequena área, domina, faz o giro, mas não consegue chutar, a bola passa à direita do gol defendido pelo Luan Poli, segue 0-0 aqui no Uba.
0: Essa galera no YouTube, na Rádio Bandeirantes Goiás, que vai deixando like, vai deixando aí o seu joinha, o seu gostei. Like pra gente bater 1000 likes no YouTube da Rádio Bandeirantes. Posse de bola da equipe colorado no campo de defesa. Anderson Jesus já abriu para Pagnussar, domina, passa a liga de vídeo gramado, por elevação, lançamento pro Janderson pela esquerda. Janderson conseguiu fazer o domínio, entrou dentro da área, se foi pro gol, me chama que eu vou, capricha do passe, Janderson. Passe preguiçoso do Janderson, ela explode do Jonathan Silva e Brau é pra fora. Escanteio para o Tigrão na canhota.
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0: Sabe na bola parada. Marquinhos Gabriel vai mandar essa bola lá dentro da área do goleiro Luan Poli. Já está autorizado o Marquinhos Gabriel. Cruzamento fechado. Quem sobe, subiu. Mais alto Jonathan Silva. Mais alto Jonathan Silva subiu. Sobra de bola da equipe colorada. João Vieira, Marquinhos Gabriel domina dentro da área. Se for, não me chama aqui. Bola,

carro que faz a alegria da delegada Gildeci, do Alessandro da CL Ferramentas, do Cláudio Alexandre, do Rubinho lá do Bar do Rubinho, do Júnior, do Assis e do Newton, da Mundial Borrachas, do Andrezinho, do Manuel da Octus Opes, do Wilson Pereira de pai, sogro do Serginho Benito. Esse gol que faz a

0: 49. Você foi impiedoso.
1: Brilha a estrela do artilheiro colorado, jogada pelo lado esquerdo do ataque colorado. Marquinhos Gabriel toca rasteiro e o De La Torre entra na área e bota a bola no fundo das redes. Nono gol do De La Torre na temporada de 2026. 1-0 para a equipe colorada, que volta à liderança da Série B.
0: Torcedor vilanovense, você que não está no Oba, aumente o volume do rádio e deixe essa energia tocar aí no seu coração. Deixe essa vibração bater mais forte agora onde você estiver. É o Vila, é a nação colorada, é o time do povo. Quando o relógio marcava 25 minutos do segundo tempo, De La Torre não perdoou. Agora Nilton César, mora na mesa, Vila tem 1, Atlético tem 0.
2: Bem, aquilo que eu falei, pelo a marcação da equipe do Atlético, o Vila precisava de um atacante como o De La Torre. Agora, Marquinhos Gabriel é o coração, é o pulmão, jogador inteligente, infiltrou bem, viu o De La Torre, e aí, meu irmão, ele colocou, ufa, ufa, agora o jogo vai ganhar um outro contorno, e o Vila poderá chegar ao segundo gol. Precisava de marcar o primeiro.
3: Pintou informação.
0: Pintou, Unidinta.
3: Ô, Danilo, e com esse gol do De La Torre, o Vila Nova reassume a liderança isolada do Campeonato Brasileiro. O Vila está chegando a 15 pontos em 21 disputados. Passa o Fortaleza. O Vila, nesse momento, volta à liderança. 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
0: E lá vem o Vila com o Janderson de novo. Já vem o Vila com o Janderson. Avança pela esquerda no corredor central. Recebeu o De La Torre. De La Torre segurou. Trouxe para a perna, canhota, balançou o corpo. Entregou para o Janderson. Janderson na cabeça de ela. Voltou para o Enzo. Daí cabe Anderson de longe. Ela explodiu no Moisés. Voltou com o Dudu. Arrisca o Dudu. Bateu. Ela explode na defesa e sai para fora. Remissão manual. João Batista, Joãozão. Vila está na frente. Tem um gol de De La Torre.
4: E aí, um passe milimétrico. Primeiro com o João Vieira, que joga barbaridade no meu campo, não sei como que era a reserva desse time do Vila. Encontrou o Marquinhos Gabriel, que olha o posicionamento do centroavante, tá na hora certa, no lugar certo, finaliza bem. Resultado é mais do que justo, porque um time joga, o outro se defende. Resultado de vitória justíssimo a favor do Vila.
0: E o relógio da Bandeirantes vai marcando 28 minutos e meio. O Vila vai vencendo pelo placar de 1-0. Gol de De La Torre. Alô, Nivaldo Humberto, Claudinei Bode, toda essa galera, aquele abraço, valeu pela companhia. E o Vila continua no campo de ataque com o Enzo. Enzo recua um pouco mais atrás para o Anderson Jesus de primeira. Ele já inverteu para o Janderson, que domina pela esquerda. Janderson rabisca na frente da marcação do marcador. Volta novamente para o Anderson Jesus. Perto dele está o Enzo. Enzo recebe no corredor central. Já vai abrindo na direita para o Dudu. Domina na perna direita, trabalha rende ali lateral, ameaça fazer o cruzamento, passe rasteiro pro Marquinhos Gabriel, ele não conseguiu fazer o domínio, chega rasgando a zaga do Atlético e manda pra fora. Arremesso manual para a equipe colorada.
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0: 29 minutos, já chegamos nesse segundo tempo. É o Vila que vai vencendo pelo placar de 1-0. Gol de De La Torre. Tocando bola no grande círculo. Pague no Sá. Passa ali que fez o gramado. Passe mais à frente para o Igor. Igor domina no campo de ataque pelo lado esquerdo. De La Torre vem buscar bola de primeira. Devolve para o Igor. Enzo está pedindo. Ele prefere um passe mais atrás no grande círculo para o Pague no Sá. Chamou o detalhe seu.
1: O Atlético fez duas alterações. Desce o Vila.
0: Décio Vila, vem com o Enzo domina no corredor central, já entregou para o Marquinhos. Marquinhos de primeira, novamente para o Enzo, tem ladrão. Enzo protege bem, já entregou para o Igor na esquerda. Igor cruzamento para dentro da área, buscando De La Torre. Bens subiu ali o Belezzi de cabeça. Olha o Vila no campo de ataque. O juizão está pegando falta. Não, o Janderson segurou ali, fazendo a gracinha, valorizando. Entregou para o João Vieira. João Vieira gesticula. Marquinhos Gabriel recebe para o Enzo de primeira. De La Torre, não me entendeu. Entrega de graça para o Luan Poli. Detalhe é seu, Tandara, quem entra, quem sai.
1: A equipe do Atlético saiu Douglas Pelé com a camisa 2 e saiu também o Jota com a camisa 15. Entraram Diogo com a camisa 22.
0: Segura aí que lá
1: Pedro Oliveira.
0: Bateu, é o Elton Leite! Defesaça do goleiro do Vila, o Elton Leite! Descida perigosa, mas já não estava valendo mais nada. Perdão, Tandara, agora sim, quem entra, quem sai no Atlético.
1: Então, retomando, saem Douglas Pelé com a camisa 2 e também o camisa 15 Jota, para a entrada do camisa 22, o Diogo, e também do camisa 18, Pedro Oliveira.
0: Pedro Oliveira, camisa 18. Muito bem, as duas mudanças no Atlético, duas mudanças do Alex Souza. 31 minutos jogados, atenção, torcedor Bandeirantes, o tempo não para.

0: 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Até aqui, 31 minutos e meio jogados no segundo tempo. No placar, Vila tem um gol de Leila Torre. Atlético 0. No relógio da Bandeirantes, 8:36.
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2: Danilo Santos.
0: É um prazer te chamar de amigo. Uma alegria poder estar junto com você aqui na Rádio Bandeirantes, junto com esse time campeão de audiência. Vai processar mais uma mudança, o Alex Souza no time do Atlético. Daqui a pouco a Danara Reis vem com a informação, porque agora vem a opinião. João Batista, Joãozão, o Brasil quer te ouvir.
3: E o Vila, né, precisa fazer o segundo gol para definir logo o placar. Aliás, o resultado de vitória, né? O placar é fazer o segundo gol. Agora há pouco, o árbitro assistente, o número 1, marcou o impedimento aí do Atlético, mas não estava, hein? Então o Vila precisa tomar cuidado com a saída de bola. Os zagueiros do Vila correram para trás. O jogador chegou cara a cara. O Elton Leite fez a defesa. O Bandeirinha marcou impedimento, mas não estava impedido. Defesa do Vila precisa prestar atenção, né? Marcar mais próximo o contra-ataque do Atlético. 1-0. É favorável ao Vila? Claro que sim. É vitória do Vila? É claro. Só que precisa ampliar, né, Danilo?
0: Exatamente. Tandara, sai Zeca, quem entra no Atlético?
4: Saiu o Zeca com a camisa 6 e entrou o Bruninho com a camisa 7.
0: Qual que eu... Repete, por favor.
4: Na verdade, saiu o João Miguel com a camisa 16 e entrou o Bruninho com a camisa 7.
0: Bruninho, muito bem. Bruninho, então, na equipe do Atlético. 33 minutos e meio jogados no segundo tempo. Vila vai vencendo por 1-0. Atlético vai retomando a liderança do Campeonato Brasileiro da Série B. No YouTube da Rádio Bandeirantes Goiás, tá na hora de você deixar o seu like, você deixar o seu joinha, deixar o seu gostei. 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O Vila vem, briga ali o Enzo junto com o Gabriel Moisés, melhor pro Enzo, ele levanta, é brigador, é na garra, é na luta. Enzo recua para o goleiro Elton Leite, alivia a pressão, toca lá no goleiro Elton Leite, que está jogando o Paguinho Sá, domina no campo de defesa, colorado na perna direita, levantou a cabeça, viu, Dela Torre, passa na bola pra ele, Dela Torre, vai brigar com o Jonathan Silva, que vem apenas a proteção pro goleiro Luan, pode sair do gol e ficar com ela. 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Newton César, mão na mesa. Qual é a do jogo?
5: Olha, amarelou ali pro Janderson. Me parece que amarelou para ele. É. Vila tem que ficar atento, como o João falou. O Alex agora botou o time, colocou para frente, colocou mais atacante, e o Vila tem que ficar atento. Está tocando muita bola no sistema defensivo. Numa dessa aí, o Atlético empata e a situação fica delicada. O Atlético cresceu no jogo nesse momento. Danilo.
0: Tandara, cartão amarelo para o Janderson, camisa número 99, confirma?
4: Confirmado, cartão amarelo para o Janderson, camisa 99, também tivemos um cartão amarelo para o Felipe Vieira, camisa 13 do Atlético.
0: Muito bem, Felipe Vieira, camisa número 13 do Atlético também, amarelado. 36 minutos, vamos chegando no segundo tempo, batemos 1.000 likes, valeu galera, meta atingida, 1.000 likes no YouTube da Rádio Bandeirantes Goiás. É por isso que eu sempre digo, você, amigo ouvinte, você no YouTube é o motivo pelo qual nós estamos e estaremos aqui todos os dias, é por você, sem você do outro lado do rádio, sem você conectado pelo YouTube ou pelo... pelo Rádio Net, não faria sentido nenhum a gente estar do lado de cá. É por você que é o melhor ouvinte, o melhor internauta do mundo. E o Vila vai processar mais duas substituições. Guto Ferreira vai mexer no time. 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Quem entra, quem sai no time colorado, Tandara?
4: Bom, duas alterações na equipe colorada. Vai entrar o Elias com a camisa 2 no lugar do Dudu, que sai com a camisa 15. E sai também o Thiago Pagnussá com a camisa 3, para a entrada do Pedro Romano com a camisa 4.
0: O que busca o Guto Ferreira com essas mudanças, João?
3: Olha, vai reforçar defensivamente, para tentar matar o jogo no contra-ataque. Precisa o Vila é matar o jogo. 36 minutos, não pode dar brecha pro azar. Né? Tira o Pagnussá. O Pagnussá todo jogo ele tá saindo, né, rapaz? Né? No finalzinho da partida. Não sei se é cansaço ou se é só a opção. Mas reoxigena o time do Vila Nova ali, o técnico Guto Ferreira.
0: 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Gosta das alterações do Guto Ferreira, Newton César?
5: Olha, coloca ali o Pedro Romano descansado, coloca o Elias, não é isso?
0: Isso mesmo.
5: Olha aí.
0: Segura aí, lá vem o Atlético por baixo, Pedro Romano. Fez ali o corte, foi pra galera o Pedro Romano. Escanteio para o Atlético. Escanteio para o Atlético e cobrar na canhota.
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0: Bruninho se posiciona para fazer essa cobrança. Vai mandar a bola lá dentro da área do Vila Nova. Já está autorizado o Bruninho no primeiro poste. Bem ali o Enzo afasta o perigo. Complete o raciocínio, Nilton.
5: Bem, vamos ver aqui como é que vai ser o desempenho. Que para mim o Atlético vem na base do abafo. Vila não está conseguindo encaixar aí mais um contra-ataque.

0: dentro daquilo que eu esperava. Jogo complicado, jogo de 1-0. Agora, Vila não pode dar moleza. O Atlético cresceu no jogo.
1: 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Olha o Igor na fogueira pro Elton Leite. A devolução não foi legal, manda a bola pra fora. Arremesso manual para o Atlético no campo de ataque.
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1: Chegamos à marca de 39 minutos jogados. Segundo tempo, Campeonato Brasileiro da Série B. Vila vai vencendo por 1-0. Gol de Dela Torre. Passe enfiado pelo o Pedro Oliveira. A bola vai para fora. Apenas tiro de meta para o goleiro Elton Leite fazer a reposição.
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1: 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É o Tolete curtinho para o Romano. Romano domina na perna direita, já abriu para o Elias. Elias domina, rente a linha lateral no setor defensivo pelo lado direito, volta novamente para o Romano. Não pode brincar aí, recuou para o Elton Leite, manda para frente de qualquer maneira. De La Torre sobe lá em cima, vai brigar com o Jonathan Silva, a bola passa na esquerda, Janderson e também ali o Diogo. Janderson por baixo, bem ali o Janderson, manda a bola pra fora. A torcida gosta da garra do Janderson, gosta da disposição do camisa número 99 do Vila. Bola pra fora, arremesso manual para o Atlético e fazer a reposição. Atenção, torcedor Bandeirantes, no estádio Onésio Brasileiro, Alvarenga no Oba. O tempo

0: 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Até aqui, 40 minutos jogados do segundo tempo, Campeonato Brasileiro da Série B, sétima rodada. No placar, Vila 1, gol de De La Torre, Atlético 0. Na Bandeirantes, 8:46 da noite.
1: Pela Série C do Brasileiro, primeiro tempo, Figueirense e Barra de Santa Catarina, 0-0. Floresta está perdendo para o Maranhão em casa por 2-0. Ipiranga e Ituano, 0-0.
0: Olha o Atlético, invadiu a área, tocou, vai pro gol, tá lá.

0: errado nas costas do companheiro. E aí, no contra-ataque do Atlético, foi mortal. Pegou a defesa aberta, entrou pela esquerda, tocou pro Bruninho, que saiu cara a cara com o Elton Leite. O Bruninho não perdoou. Mandou pro fundo da rede do goleiro Elton Leite, que nada pode fazer. Agora tá tudo igual no Oba. Vila tem um, Atlético também tem um. Bruninho, camisa número 7, você foi impiedoso.
1: Jogada pelo lado esquerdo do ataque do Atlético, Vila Nova perde a bola e num contra-ataque rápido a equipe mineira consegue gol com o Bruninho, que saiu do banco de reservas para fazer o gol de empate da equipe do Atlético. 1-1 aqui no Oba.
0: Nilton César, mão na mesa, tudo igual, Atlético 1, Vila também 1.
2: Aconteceu aquilo que eu vinha batendo na tecla. O Atlético cresceu no jogo, a zaga do Vila desguarnecida. Cara, o Elton Leite agora, você sai no lançamento, ele antecipava, ele não saiu. Tá aí, o Vila realmente mereceu tomar o gol de empate. Pra mim vai ficar nisso aí o jogo, viu? Se não abrir os olhos, corre o risco de tomar o segundo, mas eu penso que o Atlético vai satisfazer com esse empate.
0: Nilton, o João Batista, Joãozão, tudo igual no Oba, 1-1.
3: É, e você não sabe que Maranhão, o Didi ainda falou, tira que dá tempo. Não, não tem risco, não. Não tem risco, ei, Joaquim, ei, Vila Nova. Olha lá, né, de repente ainda restam ainda alguns minutos, quem sabe, né, Danilo?
0: Ah, entendi. Entendi o porquê da tristeza a mais, viu, João? Olha no ataque. Simão do Vila. Quem sabe? Ainda não é agora. Quem sabe não é agora, ainda dá tempo. Anderson Jesus entrega pro Igor. Igor na esquerda, já abriu pro Janderson. O Vila se manda pro campo de ataque. O relógio marca 43 minutos. Vai dar 44 agora. Janderson devolve pro Anderson Jesus. O Atlético se fecha todo. Todo no campo de defesa. Com uma linha de 5 homens na defesa. Romano entregou pro Marquinhos Gabriel, trabalhando na perna esquerda, pro Elias, cruzamento dentro da área pro João Vieira. Antes estava lá o Belense, manda o pé na bola, manda o perigo pra fora da área do Atlético. Disputa Marquinhos Gabriel, a bola chegou com o Pedro Romano, recolhe Marquinhos Gabriel, devolve de primeira pro Pedro Romano. Pedro Romano por elevação, tentava ali o De La Torre no meio do caminho, da pro defensor Enzo na segunda bola, briga com ela, entrega pro Marquinhos Gabriel, sai bem na marcação, já entregou pra dentro da área, passa por toda a extensão da área, o Janderson não chega. Apenas tiro de meta para o goleiro Luan Poli fazer a reposição.
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0: 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Escanteio para o Vila na direita.
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0: Já estamos nos acréscimos. Vamos chegar a 46. O Vila tem escanteio para fazer a cobrança. João Vieira vai lá. Vai mandar essa bola lá dentro da área. Quem sabe não agora. Cruzamento. Quem sobe, subiu lá em cima. Gabriel Moisés afastou o perigo. Sobra de bola colorada com o João Vieira. Ele vem buscar. Entrega para o jogador que, é o Dudu. Dudu não. Jogador que ali do Vila era o Igor. O Igor, cruzamento pro De La Torre. De La Torre. Desequilibrado, cabeceou, bola pra fora, apenas tiro de meta para o goleiro Luan Poli fazer a reposição.
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0: Galera no YouTube da Rádio Bandeirantes Goiás, jogando junto com a gente, deixando aí o like, o joinha, o seu gostei. cobrança do giro de meta, Luan Poli mandou a bola lá no campo de ataque, Pedro Romano vai subir, sobe lá no segundo andar, a bola vem no grande círculo, De La Torre vem brigar por ela, melhor para a equipe do Atlético, que faz o domínio com o jogador que é o Ian Lucas, no campo de defesa, sai jogando Marquinhos Gabriel, pressiona, a bola chega no Bruninho, autor do gol do Atlético, perto dele pedindo bola, tá o Felipe, e já passou, segura o Bruninho no meio de dois, entregou para o Diogo, na linha lateral direita, cruzamento para dentro da área, tira, meu perigo Elias, entrega pro João Vieira, entrega João Vieira, acelera João Vieira, contra-ataque do Vila, pro De La Torre, entregou, devolveu mal De La Torre, João Vieira vem, briga, dá combate, na garra, recupera pra equipe colorada, já entregou lá na direita pro Dudu, avança, trouxe pra perna escanhota, cruz, lançou pro outro lado, inverteu pro Janderson, cruzamento pra dentro da área, não chega no De La Torre, voltou ainda dentro da área, vai brigando lá o Rian briga, faz ali o desarme, o domínio pra equipe colorada, entrega pro João Vieira, cruzamento de novo pra dentro da área, ela explode novamente ali no Gabriel Moisés, volta pro Vila, cruzamento de novo dentro da área, De La Torre de cabeça, Luan Poli, sensacional a defesa, escanteio já cobrado, Marquinhos Gabriel, cruzamento dentro da área de novo, ela passa por todo mundo, a bola vem com Bruninho tenta puxar no contra-ataque, Pedro Romano dá-lhe o combate, Bruninho segura, recua no campo de defesa pro jogador que é o Lucas Beleza manda a bola pra frente, vem buscando o camisa número 20 que é o Gabriel Moisés, ele não consegue passar pelo Vila, bem posicionada a defesa colorada, já entrega pro Enzo no grande círculo, ele abre na esquerda no campo de ataque pro Janderson, acelera Janderson, já deixou pro Marquinhos Gabriel, domina na perna canhota, aquela habilidosa, passe pra dentro da área do Miguel, chega na linha de fundo, cruzamento, quem aparece, não chega ninguém, chega a defesa, com Bruninho desarmando, manda a bola pra frente, Anderson Jesus sem buscar, recolhe pra equipe colorada, que se manda pro campo de ataque, 48 minutos e meio, vamos até 50, Enzo volta pro Anderson Jesus, pro Janderson na esquerda, trouxe pro corredor central, Janderson balançou, entregou pro Romano, daí cabe Pedro Romano, arriscou de longe, passa a direita do Luan Poli, vai pra fora, tiro de meta para o goleiro do Atlético e fazendo a reposição.
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0: 49 minutos jogados, tem mais um. Marcelo de Lima Henrique prometeu até 50. Luan Poli demora uma eternidade para fazer a cobrança do tiro de meta. Tá valorizando, tá levando para casa um empate que é importante pro Atlético. Foi, já fez a cobrança, mandou, vai subir lá em cima o Anderson Jesus e também o Moisés de cabeça, sobra da equipe do Vila com o Igor, na perna esquerda, lançou pro De La Torre nas costas da marcação, bem posicionado, ali o Jonathan Silva deu combate, ele chega rasgando o Beleza e manda a bola pra fora, vai pra frente Anderson Jesus de cabeça, volta pro campo de ataque, fica agora na briga de Jesus, Marquinhos Gabriel vem buscar, dominou Marquinhos Gabriel, colocou no chão, cortou pra dentro, Marquinhos Gabriel cruzamento pra dentro da área, chegou De La Torre, tirou, bateu pra fora,
8: tá muito difícil,
0: era a bola do jogo, Marquinhos Gabriel fez uma jogadaça pela esquerda, encontrou o De La Torre que girou batendo pra fora, último lance do jogo, termina o jogo, Marcelo de Lima Henrique, final, Vila 1 de De La Torre, Atlético, também um gol de Bruninho.
9: Pedro Henrique genial.
10: Inacreditável o que acontece com o Vila. Inacreditável. Com um jogador a mais, com o estádio lotado, o Vila em um contra-ataque. Um erro, me parece que do Elias. E aí num contra-ataque o Atlético vai lá, empata o jogo e coloca um balde de água gelada no Vila, que vencia o jogo, era líder do campeonato, e agora como é que explica pro torcedor que vai ao Onésio Brasileiro Alvarenga, lota o estádio, dá o recado e o Vila toma um gol ali no finzinho do jogo e empata com o Atlético pelo placar de 1-1. No gramado Tandara Reis, o clima nesse momento é evidente que o torcedor sai com aquela frustração gigantesca, hein, Tandara?
1: Exatamente, Geninho. Você, inclusive, tirou as palavras da minha boca. O clima é de frustração, né? O Vila Nova vinha bem no jogo, abriu o placar num contra-ataque rápido, num erro do sistema defensivo do Vila. O Atlético acaba empatando aqui no estádio Onésio Brasileiro Varenga. Os torcedores deixam aqui o estádio no momento com um olhar de frustração mesmo. E os jogadores também deixam o gramado muito frustrados, porque sabiam que tinham ali a chance de reassumir a liderança da Série B.
10: E agora eu quero até ver, né, Tandara, se algum jogador ele fala, não sei se aí na saída do campo, se está programado com assessoria só a zona mista depois da entrevista coletiva do Guto Ferreira, mas é evidente que fica um sentimento péssimo pro Vila, porque ganhava o jogo, foi melhor, criou muito. O Luan Poli, ele fechou o gol, salvou o Atlético hoje, e aí a gente vê imagens. O Rafa Silva saindo mancando, mas uma frustração gigantesca. Ô Nilton César, como é que o que explicar pro torcedor que acontece com o Vila quando enche o Onésio Brasileiro Alvarenga, o Vila joga melhor, mas tomou um gol daqueles gol mais bobo que o Vila pode sofrer, Nilton?
2: Ô genial, aqui quem acompanha a rádio, eu bati na tecla, porque depois que o Vila marcou,
1: cara,
2: vamos lá,
10: Rafa Silva.
11: Sozinho. E a rótula meio que saiu um pouco do lugar. O doutor vai avaliar amanhã e ver qual que é o que aconteceu, para ver o tempo que eu vou ficar parado, ou se ainda é nada grave, ou se é alguma coisa grave.
1: Pela sua experiência, tá preocupado?
11: Não, um pouco, né? Não é bom sentir dor, e é uma dor mais forte, que eu não consigo continuar na partida, tive que pedir para sair. Então vamos esperar até amanhã, mas Deus quiser, não vai ser nada grave.
1: É um empate com gosto de derrota?
11: Com certeza, o jogador a mais, a maior parte do tempo. Buscamos, mas não conseguimos encontrar espaço na defesa deles. E acabamos tomando um empate, mas saímos com gosto de derrota mesmo.
12: Vamos ouvir aqui o João Vieira. João Vieira, fala pra gente.
1: Tá aí o Rafa Silva, agora a gente vai ouvir o João Vieira, jogador da equipe colorada, que vai falar nesse momento.
12: Acabaram saindo com o resultado. O que aconteceu e qual é a maior frustração? O que você pode tirar desse jogo? Boa noite.
13: Boa noite pra vocês aí. Cara, futebol é isso, às vezes

0: Eu creio que esse foi o melhor jogo nosso do ano, né, em questão de jogo mesmo, de pressionar o adversário, de colocar a bola no pé, de posse de bola. Mas futebol não tem ciência exata, né, cara? E, infelizmente, às vezes você joga a melhor partida tua no ano e acaba não vencendo. Mas não tem terra arrasada, a gente sabe o que a gente está fazendo, a gente tem consciência do trabalho que está sendo feito. E agora é descansar, porque a gente sabe que sábado é um jogo diferente, é clássico, mexe não só com nós, mas como com a cidade. Então é se concentrar para esse jogo de sábado aí.
1: Tá aí o João Vieira falando aqui na saída do gramado. Ele que é um dos jogadores que aceitou aqui falar com a imprensa. Os demais atletas vão deixando o gramado, mas vamos ouvir agora o De La Torre, autor do gol do Vila Nova, nesse empate contra o Atlético. Vamos ouvir então o camisa 49 do Vila.
2: Que você falasse sobre o seu gol, sobre a sua felicidade, mas também desse resultado que não veio aqui novo.
3: Bom, igual eu falei ali agora, chateado, né? Queria pedir desculpa primeiramente com a minha atitude, o que eu fiz foi completamente errado. A gente que é jogador tem que passar exemplo, e tenho filhos, então para mim foi vergonhoso o que eu fiz. Peço desculpa aos torcedores, ao clube, já falei internamente, mas externar também. Tava suspenso, né? Então vem voltando de uma lesão no joelho, depois já voltando, depois logo em seguida já tendo a suspensão, então muito tempo sem jogar. Mas eu tava me cobrando bastante pra poder voltar. Eu voltei, pude fazer gol, ajudar a equipe de alguma forma. Então, mas a gente, que esse resultado a gente sai triste, né? Porque a gente tava ganhando com um a mais, tomar um gol de contra-ataque no final do jogo. É um balde de água fria, né? Então a gente tem um clássico agora, final de semana, é descansar, pôr a cabeça no lugar, não desconfiar, não ter dúvida no trabalho, que a gente vai em busca dos resultados.
1: Tá aí o De La Torre falando aqui na saída do gramado após esse empate do Vila Nova com o Atlético aqui no estádio Onésio Brasileiro Varenga.
4: É isso, show do trabalho da nossa Tandara Reis ali no campo de jogo, aliás, na zona mista ali, né? Ouvindo o João Vieira, ouvindo o De La Torre e também o Rafa Silva. Você tá ligando o rádio agora, ou você, torcedor colorado, tá indo embora pra sua casa numa frustração, e o Vila faz com que comece o torcedor a semana passando aquela raiva, né? O Vila Nova venceu o jogo, o João Vieira acabou destacando que foi o melhor jogo do Vila no ano, né? E aí, até se tratando dessa situação, de quanto o Vila criou, ô João, rapidinho, antes da gente ir na próxima atração, que é o craque do jogo, bom, um jogo, um resultado que frustra muito, né, João?
5: Ah, o melhor jogo do Vila no ano, pelo amor de Deus, ó. O Vila tava com um jogador a mais praticamente todo o segundo tempo, cara. Hoje era pro Vila ter feito 2-3-0, assim, tranquilamente. Até teve volume, realmente teve volume. Aí com um jogador a mais, o Vila faz o gol e tira o pé. Chamei a atenção, o Nilton chamou a atenção. Olha, a defesa do Vila tá correndo para trás, né? O time do Atlético agora há pouco criou uma grande oportunidade e o Bandeirinha marcou impedimento. O Elton Leite fez uma grande defesa, mas não estava impedido, precisa tomar cuidado. Aí o Elias, cara, entra, ainda falei aqui, ó, vai entrar pra reoxigenar a defesa, jogada pelo lado do Elias, lado do Candango, né? É uma defesa mole, leva o gol de empate. Ele pode ter sido o melhor jogo do Vila. Isso é frustrante. Frustrante, sinceramente, um resultado que estava nas mãos do Vila, levaria o Vila novamente à liderança do campeonato. Hoje pode ser assim um resultado considerado assim, vamos dizer assim, os jogadores saem. Ah, criamos muito, foi legal, mas lá na frente, esses dois pontos, né, poderão ser sentidos. Né? O Vila pode sentir a falta desses dois pontos, pelo volume criado, pelos gols errados, pelas defesas do Luan Poli. Então tem que sair com o sentimento de perda. O Vila perdeu dois pontos hoje no estádio Onésio Brasileiro Alvarenga por tudo aquilo que jogou e por toda a sua incapacidade de transformar um bom jogo em resultado.
4: Olha só, e atenção, hein? Olha o público pagante, o público total no Onésio Brasileiro Alvarenga, hein? Público pagante, 8.638. Público pagante, 8.638. Público total, 8.717. 8.717 para uma renda de R$167.890. R$167.890 para Vila Nova 1, Atlético também. Bom, um grande público, a torcida deu a resposta, pediu preencher o estádio, a torcida jogou junto, inclusive O gol sai do Vila